0: Ivo, são as mais afetadas pelo vírus Ébola. Os profissionais de saúde no terreno apelam à criação de novos tratamentos e vacinas para ajudar a combater este surto que já causou 200 de mortos. O verão está a chegar e o tempo ainda mais quente também. Este sábado, as temperaturas começam a subir, sendo que, segundo o Instituto Português do Mar e da Atmosfera, terça e quarta-feira vão ser os dias mais quentes, com temperaturas acima dos 40 graus. Este fim de semana há 7 distritos sob aviso amarelo: Bragança, Évora, Guarda, Vila Real, Beja, Castelo Branco e Porto Alegre. Em Lisboa, este fim de semana o Festival Rock in Rio regressa ao Parque Tejo e, perante o calor, houve um reforço de medidas de proteção, explicou à TSF Ana Pinheiro, diretora de operações do festival. Ana Pinheiro garante que não vai faltar água para refrescar quem, por exemplo, quer ficar mais perto do palco.
1: A parte também estrutural a gente reforçou a operação de águas de frente de palco, porque as pessoas que são muito fãs gostam de chegar mais cedo para não perder aquele concerto que ela esperou tantos meses para ver no Rock in Rio. A gente também tem o apoio dos bombeiros, que vão estar pulverizadores também de água. Em 2024 também já tivemos e funcionou super bem. Temos uma equipe de prevenção, também fica a postos desde a entrada para aqueles fãs que já estão na porta. Antes da entrada até a saída, sempre pensando no bem-estar de todos, porque nós queremos que as pessoas tenham memórias felizes, mas é muito importante lembrar de se hidratar e proteger do calor. E à noite fica mais fresco, então é importante também estar com roupas frescas, mas também trazer um agasalho, um casaco leve, porque muda muito a temperatura à noite aqui no Parque Tejo.
0: E o médico Ricardo Mexia diz também que o festival tem preparado um plano de contingência.
2: Fazemos uma avaliação de risco que é adaptada a cada palco e a cada atuação. Sabemos que os públicos são muito diferentes e, em função disso também, fazemos a intervenção necessária em cada momento e em cada contexto. E, portanto, a distribuição das águas, a mobilização das pessoas, o reforço do dispositivo médico que está em cada local. Portanto, toda esta distribuição é dinâmica e vai sendo avaliada em permanência, em articulação com a Proteção Civil e com as autoridades que estão no nosso Centro de Comando Operacional. Temos um conjunto de dados que vão sendo recolhidos no recinto e que nos permitem ter uma visão muito abrangente. Portanto, em função desses dados, tomamos decisões e implementamos o que tiver que ser feito para reduzirmos o risco.
0: E em caso de necessidade, o médico Ricardo Mexia aconselha a que sejam contactadas uma das várias equipas de apoio que vão estar no recinto do festival. Os doentes dizem que foi melhor do que ganhar a lotaria. O Infarmed aprovou um medicamento para tratar a doença neurodegenerativa ataxia de Friedreich. Em doentes com idades igual ou superior a 16 anos. O medicamento não cura a doença rara, mas, de acordo com estudos clínicos que já foram realizados, ajuda a retardar os sintomas nesta e noutras doenças da mesma família. Fátima Valente.
3: A aprovação do medicamento foi recebida com lágrimas de felicidade.
4: O choro de minha parte, da parte dos doentes, portanto, é melhor do que uma loteria.
3: Célia Costa, a presidente da Associação Portuguesa de Ataxias Hereditárias, fez as contas ao processo de avaliação do Infarmed.
4: Foi uma luta e uma espera de 2 anos e 3 meses. Do meu trabalho de fazer as coisas há bocadinho.
3: Cerca de 40 doentes participaram num projeto piloto com resultados animadores.
4: Pelo Sky Claris, é o primeiro medicamento para uma das ataxias. Provavelmente outros, como nós, que não têm ataxia de Friedreich, mas sim outros, não é? Vão beneficiar também deste medicamento. E, além disso, é uma porta aberta para que se venham daí mais medicamentos. Portanto, acho que sim, que tem um grande arranque.
3: O novo medicamento não cura, mas ajuda a retardar danos progressivos no sistema nervoso, como dificuldades na fala e nos movimentos.
4: Eu, as pessoas que conheço com ataxia de Friedreich, praticamente todas têm cadeira de rodas e, sim, sem andar há um tempo, sem força na coluna, até os sons estão piores. Não é a ataxia pior, mas é uma das piores.
3: Célia Costa já está a pensar na próxima luta, nos mais novos, porque antes a ataxia de Friedreich aparecia na pré-adolescência, mas agora está a ser diagnosticada cada vez mais cedo.
4: E pode imaginar

0: dificuldade dos pais lidarem com estas situações. Portanto, têm-nos batido à porta, pessoas aflitas, ai, como é que vou fazer, não é? Pronto, agora a seguir, ao que foi muito bom essa aprovação do medicamento, agora a seguir é essa de que o medicamento ser aprovado e ser, pronto, tem que ajustar o medicamento para que as crianças possam também tomar.
1: O medicamento para adolescentes e adultos vai ser disponibilizado pelos hospitais a custo zero para os doentes. A associação espera que o processo seja breve.
2: Além deste medicamento, o Infarmed aprovou esta sexta-feira outro para tratar o cancro no cérebro. O trabalho de remoção de árvores caídas no Parque Natural da Serra de Sintra começou há ano e meio, quando a tempestade Martinho derrubou milhares de árvores. Nesta altura já foram retiradas algumas toneladas, mas muitas há ainda para retirar, diz o presidente da Parques Sintra, José Sousa Rico.
3: Já passámos um ano e meio desde as primeiras quedas de árvores na tempestade de Martinho e já conseguimos retirar metade do material linhoso e com isso ainda nos falta a outra metade. Aquilo que nós desenvolvemos como prioridade é nós conseguirmos retirar todo o material linhoso junto às vias de acesso e nas vias de acesso de emergência dos bombeiros, garantindo total capacidade de transpor a serra se tivermos algum evento extremo ou um incêndio.
2: O presidente da Parques Sintra dá conta ainda de um reforço de 3 milhões de euros para tornar a serra mais sustentável. José Sousa Rego explica, por exemplo, que a madeira recolhida foi canalizada para ser transformada em biomassa. Já sobre os monumentos que se encontram na Serra de Sintra, como o Palácio Nacional da Pena, muitas vezes visitado por turistas, José Sousa Rego revela outro investimento planeado para ajudar a regular o turismo de massas.
3: Este ano está aprovado um reforço de financiamento para um valor global de 13 milhões de euros. Aquilo que nós estamos a desenvolver é aumentar a quando da bilhética a compra imediata do transporte público e novas soluções de bilhética em que não tenham visitação tão fugaz com menos de uma hora. Para a regulação também do número de pessoas, as slots, temos número máximo de pessoas por hora, que é para continuar. O nosso objetivo é termos um aumento até 35% de venda integrada e soluções integradas.
2: José Sousa Rego, presidente da Parques Sintra, em entrevista ao programa da TSF Negócios em Português, um programa que pode ouvir na íntegra este sábado, depois do noticiário da uma da tarde. O Brasil entra em campo mais daqui a pouco, vai defrontar o Haiti e já sabe o resultado de outros dois clubes que fazem parte, ou de outras duas seleções que fazem parte do mesmo grupo no jogo entre a Escócia e Marrocos. Marrocos venceu por 1-0 e arrecada 3 pontos. Esta noite os Estados Unidos já garantiram um lugar nos 16avos de final do Campeonato do Mundo, depois de terem ganho à Austrália por 2-0. Os Estados Unidos somam agora 6 pontos, enquanto a Austrália está em segundo lugar com 3 pontos, mas a Austrália ainda pode ser alcançada por uma das outras duas equipas do grupo que jogam na madrugada de sábado. A Turquia vai defrontar o Paraguai. Nenhuma destas duas equipas ainda pontuou. Por esta hora, como disse, vai daqui a 15 minutos, começa o jogo então entre o Brasil e o Haiti. À 1:30, como disse, à 1:30 da manhã, o Brasil defronta o Haiti. No próximo domingo, a seleção de Cabo Verde volta a entrar em campo, desta vez para defrontar o Paraguai, vozinha que ganhou protagonismo na defesa da baliza de Cabo Verdeana no jogo frente à Espanha. Ganhou mais uma adepta nas bancadas, a mãe do guarda-redes já conseguiu entrar nos Estados Unidos, Paulo

0: Fernandes Ribeiro. Contávamos escutar Paulo Fernandes Ribeiro, um trabalho do jornalista da TSF. Vamos então escutar este trabalho.
1: Ana Cândida Évora chegou a Miami depois de ser garantida a entrada no país. A mãe da vozinha não conseguiu estar presente na estreia do guarda-redes no Mundial devido a problemas com visto de entrada. A situação ganhou atenção após vozinha falar emocionado sobre a possibilidade de a mãe não conseguir estar presente durante a competição. Depois do empate contra a Espanha, o guarda-redes revelou problemas com visto e questões financeiras. Cabo Verde está entre os 50 países cujos cidadãos têm de pagar uma caução de até 15 mil dólares, mas um representante do governo norte-americano afirmou que esta caução é dispensada para familiares de atletas. Após uma mobilização que envolveu as autoridades norte-americanas, Ana Cândida Évora conseguiu viajar para os Estados Unidos. O guarda-redes tem sido uma figura de destaque na seleção cabo-verdiana. Vozinha foi eleito o melhor jogador em campo durante o jogo contra a Espanha, onde fez várias defesas importantes. O sucesso que se nota também nas redes sociais, com o jogador a passar rapidamente dos 50 mil a 14 milhões de seguidores no Instagram. Cabo Verde a defrontar o Uruguai no próximo domingo pela segunda jornada do Grupo H.
0: É o segundo jogo de Cabo Verde no Mundial de Futebol. Morreu o físico François Angler, um dos pais do Busão de Inks. Tinha 93 anos. A notícia foi avançada pela Organização para a Investigação Nuclear nas redes sociais. O cientista ajudou a formular a existência da partícula subatómica, que é responsável por conferir massa às partículas, ou seja, sem ela nada existiria. Uma partícula que demorou 48 anos. Anos a ser comprovada. François Angler e o parceiro Peter Inks receberam o Prémio Nobel da Física de 2013 pela descoberta do conhecido bosão de Inks. O físico belga morreu esta sexta-feira em Bruxelas.
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6: Israel atacou nas últimas horas o Irão, um ataque com mísseis confirmado pelo ministro israelita da Defesa.
7: O ataque ocorreu por 6 da manhã, hora de Lisboa. Entretanto, há pouco, Donald Trump anunciou que começou
8: the United States military began major combat operations in Iran.
9: A decisão estava tomada, era necessário destruir o Irã e era necessário, como aliás foi sendo apelado e agora praticado e também outra vez anunciado, derrubar o regime.
10: Vamos ver o impacto que isto tem, vamos ver de que forma o Irão reage e se isto vai comprometer ou não, é provável que sim, as negociações entre o Irão e os Estados Unidos na próxima semana em Viena da Áustria.
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12: Passam 18 minutos da hora da madrugada. Dentro de momentos vamos ter em reposição o primeiro tempo com a moderação de Mário Fernando. Para já, uma nova leitura de temperaturas. Há momentos, Porto com 18 graus, Lisboa e Ponta Delgada 19, Funchal 20 graus, Faro há instantes com 24. Para este sábado, dia 20 de junho, o Instituto do Mar e da Atmosfera prevê, para o território do continente, tempo quente de norte a sul, céu com poucas nuvens ou mesmo limpo, nuvens apenas durante a parte da manhã, no litoral norte e centro. Há também a possibilidade de aguaceiros e trovoada no interior durante a tarde. Vento a soprar de fraco a moderado nas terras altas, por vezes a soprar forte junto ao mar a sul do Cabo Carvoeiro à tarde. Formação de neblina ou nevoeiro durante a parte da manhã no litoral norte e centro e subida das temperaturas, principalmente das temperaturas máximas nas regiões do norte e do centro. Nos Açores, muitas nuvens com algumas abertas de sol, aguaceiros fracos e vento a soprar de moderada a forte com rajadas nos três grupos. Na Madeira, também tempo cinzento, muitas nuvens e a possibilidade de chuva fraca será mais provável ao final do dia com o vento a soprar fraco. Temperaturas máximas previstas para hoje: Funchal 25 graus e Ponta Delgada 22, Porto máxima de 26 graus, Lisboa 33 e Faro máxima de 31 graus. O Instituto do Mar e da Atmosfera emite aviso amarelo para vários distritos: Vila Real, Bragança, Guarda, Castelo Branco, Porto Alegre, Évora, Setúbal e Beja, devido às temperaturas altas. Muitas destas regiões acima dos 30 graus, Bragança máxima de 35 graus, também máxima de 35 para Braga, Vila Real e Viseu máxima de 33 graus, também para a cidade da Guarda 33 graus, Coimbra 31, Castelo Branco máxima de 38 graus, Porto Alegre máxima de 37, Santarém máxima de 36 graus, Setúbal máxima de 35, Évora máxima de 39 graus e Beja máxima de 38. Poucas regiões com temperaturas a menos de 30 graus. Leiria máxima de 28 graus, Viana do Castelo máxima de 27 e 22 graus de temperatura máxima para Aveiro. Esta previsão de tempo quente vai manter-se ao longo dos próximos dias, pelo menos até à próxima terça-feira e domingo. As temperaturas máximas vão subir ainda mais.
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0: Bem-vindos a mais um Primeiro Tempo, edição 36. Hoje, além da presença habitual do João Nuno Coelho, conto também com a participação do Norberto Lopes, o editor de desporto do Jornal de Notícias, uma vez que o Vítor Santos não pode estar presente na edição desta semana. Norberto, bem-vindo novamente ao Primeiro Tempo. Obrigado pela tua participação. Os assuntos pendentes desta semana prendem-se com o Mundial de Futebol, que até agora não está a ser propriamente glamouroso para Portugal. E eu propunha que começássemos pelos vossos offsides para falarmos precisamente do Campeonato do Mundo nos vários ângulos. É que os vossos pontos críticos ou criticáveis apontam exatamente para aqui. E Norberto, começo justamente por ti. A questão é: Roberto Martínez, porquê?
1: Muito boa tarde, muito obrigado pelo vosso convite, por estar aqui, é um prazer muito grande. Eu iniciava esta conversa precisamente pelo selecionador nacional, recordando que um dos propósitos que esteve na origem desta contratação foi implementar, dar um toque de qualidade à seleção portuguesa. E eu acho, muito sinceramente, que nestes últimos anos não tem havido esse toque de qualidade. Não se tem. Esta seleção não melhorou, na minha perspectiva, a forma de jogar. Isto foi muito evidente neste jogo inaugural no Mundial 2026, em que a seleção portuguesa, do ponto de vista do que foram as estatísticas, até conseguiu coisas brilhantes. Foi o jogo em que teve posse de bola na casa dos 75%, até foi, creio que, a seleção conseguiu mais posse de bola neste Mundial, mas foi uma posse de bola completamente inócua, porque nós não conseguimos fazer remates à baliza, não conseguimos acelerar o jogo. Nota-se que a equipa é uma equipa que joga muitas vezes a passo, lenta. Há uma situação, creio que é na segunda parte, em que numa recuperação de bola defensiva, que é um canto a favor de Portugal, em que se transforma num contra-ataque da República Democrática do Congo, em que os nossos jogadores demoraram muito tempo a chegar atrás. E, portanto, eu acho que Roberto Martínez precisa de introduzir aqui algumas nuances neste jogo, neste segundo jogo, frente ao Uzbequistão. E, sobretudo, até porque isto é um dos pontos-chave, é a questão de Cristiano Ronaldo. Cristiano Ronaldo, neste momento, não é o jogador que foi, do ponto de vista físico, e também me parece que ele próprio está a atravessar um momento de menor confiança, e que já se tinha assistido isso nos dois jogos de preparação antes deste Mundial, na minha perspectiva. E, portanto, eu acho que aqui o selecionador tem que perceber que Ronaldo já não é um jogador para jogar os 90 minutos, e tem que encontrar aqui uma nuance.

0: ou ter alguém que ajude Ronaldo, alguém mais próximo, pode ser, por exemplo, João Félix, que é um casamento que existe no Al Nassr.
1: Exatamente.
0: E podia aqui funcionar para que Ronaldo tenha que percorrer menos espaço no campo e ter alguém mais próximo para um último passe onde ele possa finalizar, onde ele realmente é muito bom. Ou então encontrar aqui outro dinamismo, que, e para o Paulo de jogar os 90 minutos, ou ele funcionar como um suplente para entrar e resolver nos últimos 30, ou então jogar de início, mas a gestão dele ser completamente diferente. Porque nós também temos que perceber aqui os sinais que são dados do exterior. E eu recordo-me que neste jogo com o Congo, no final do jogo, há um jogador congolês que desvaloriza o Ronaldo, dizendo que quando prepararam o jogo desvalorizaram o Cristiano Ronaldo porque ele já não tem a idade que tinha e já não tem as características que tinha, portanto, e quando há um jogador adversário que olha para o nosso melhor jogador, para a nossa maior estrela, e desvaloriza-o, isto para mim é um sinal evidente que Ronaldo já não é o mesmo, e portanto acho que Roberto Martínez deve refletir muito sobre isso para este jogo. Eu acho que, e também tem-se discutido muito isto, se o Ronaldo devia testar ou não neste Mundial, eu acho que ele devia testar neste Mundial, até porque nós não temos propriamente muita abundância de pontas de lança, e isto sempre foi uma característica do futebol português, não temos muitos recursos para aquela posição, e portanto acho que a presença do Ronaldo justifica-se. Agora, eu acho que Martínez também devia ter salvaguardado todas estas questões que eu disse, e se calhar ter chamado um outro elemento, um terceiro ponta de lança, que poderia, claro, ser Paulinho, para termos aqui uma gestão muito mais equilibrada e muito mais inteligente da questão física do Ronaldo, também da questão de Gonçalo Ramos, que fez uma época intermitente, que nem sempre jogou no PSG e que nem sempre marcou golos, e portanto nós termos aqui um terceiro elemento, uma espécie de um joker que podia funcionar em determinados momentos do nosso jogo.
2: Acontece que o João Nuno Coelho também coloca nos offsides a seleção portuguesa.
1: Sim.
2: Pelo que a minha sugestão é, digamos, de alguma forma fundirmos os dois offsides, claro, para podermos dissecar isto, porque no fundo estamos a falar do mesmo, não é?
1: Sim, eu escolhi Portugal porque parece que o desacerto foi absolutamente global, não é? Passou pelo Roberto Martínez, obviamente, mas também por toda a equipa. Aliás, foi de tal forma global que para mim esta acabou por ser uma exibição desconcertante. Desconcertante no sentido de esquisita, porque esperavam-se dificuldades face ao bloco baixo do Congo, e tanto também enquanto ao historial recente da equipa portuguesa, sempre com muitas dificuldades em defrontar equipas baixas no terreno, com linha de 5 defesas. Eu lembro que aconteceu, por exemplo, no Europeu contra a República Checa, contra a Eslovénia, em que nem conseguimos marcar um gol, foi depois o Diogo que nos salvou nos penaltis. Portanto, isto é algo que já vem de trás. Portugal tem realmente dificuldades em desbloquear este tipo de defesas. Estávamos a falar em off antes do programa começar que a equipa é demasiado previsível, é demasiado lenta nos seus processos. Lembro muitas vezes uma expressão de Manuel José para caracterizar estas equipas, usando uma imagem do ciclismo. Parece que a equipa anda sempre no mesmo carreto. Ou seja, tem a ver com as velocidades das bicicletas, e portanto não consegue abanar, acelerar, passar por um carreto diferente de maior velocidade, e portanto acaba por ter muitas dificuldades nestes jogos. Acontece que toda a gente pensou que se marcássemos cedo podíamos resolver o problema, e a verdade é que marcamos cedo, marcamos logo aos 5 ou aos 6 minutos, e parecia que isso era a melhor coisa que podia acontecer à seleção portuguesa. É verdade que o Congo, e vou-lhe chamar Congo porque já estou farto de lhe ter que chamar República Democrática do Congo, por respeito ao facto de existir um país chamado Congo, mas para a nossa comunicação aqui justifica-se plenamente. Já sabemos que o Congo não ia reagir de uma forma emocional ao gol, e que ia continuar a manter os mesmos princípios, pelo menos até uma fase avançada da segunda parte se estivesse a perder apenas por 1-0. Mas a verdade é que não era necessário adormecer autenticamente o jogo com 490 passes realizados na primeira parte pela equipa portuguesa. Eu lembro que 490 passes num jogo já é sinónimo normalmente de uma equipa que valoriza a posse de bola. Se quisermos ver o Barcelona, por exemplo, na Liga Espanhola tem uma média, nesta última temporada, de cerca de 600 passes por jogo. Ora, Portugal fez 490 só na primeira parte. Se tem dobrado este número, chegava praticamente aos 1000 passes. Isto é uma aberração. Principalmente quando se realizam dois remates. Isto, fazendo aqui umas contas rápidas, dá uma média de 245 passes por remate. Eu penso que isto deve ser um recorde mundial absoluto.
0: Deve ser, deve ser.
1: E, portanto, o que aconteceu com Portugal é que acabou por, ao tentar adormecer o jogo, ou se calhar atrair o adversário, acabou por se adormecer a si próprio. E normalmente é muito difícil quando uma equipa adormece num jogo, quando acorda, acordar bem disposto. E acho que Portugal acordou mal disposto, porque o gol surgiu de bola parada, numa situação pouco aceitável, mesmo na última jogada da primeira parte, e na segunda parte Portugal nunca se chegou a encontrar, ou seja, ficou desnorteado com aquele gol sofrido, de tal forma que tive a sensação que o Congo, a páginas tantas, acreditou que era possível até ganhar o jogo. Portugal deixou de fazer tantos passos, é verdade, começou a fazer bastantes disparates, mesmo assim só fez 5 remates na segunda parte, nenhum deles enquadrado, porque o único remate enquadrado de Portugal foi o do golo, é muito pobre, e portanto pareceu-me que a equipa acabou por ter grandes dificuldades para fazer aquilo que quase todas as equipas têm muitas dificuldades, é ganhar duas vezes o mesmo jogo. Portugal teve a sensação que tinha o jogo controlado e na mão ao marcar tão cedo, e depois teve que o ganhar outra vez, e aí já não houve capacidade para isso. Muito resultante, na minha opinião, de um futebol lento, previsível e pouco variado. Para se conseguir desbloquear blocos deste género, é necessário variar muito, tanto jogar na profundidade como nas entrelinhas, entre as duas linhas defensivas do adversário, jogar não apenas e só por fora, rodeando o bloco adversário e depois procurando fazer cruzamentos. E Portugal fez isso. Acaba por ser um pouco paradoxal, porque chegou ao gol num cruzamento. Mas depois, nomeadamente na segunda parte, na fase do desespero, quando a equipa do Congo já estava mais adaptada, quase não criou situações, e à exceção daquelas arrancadas do Francisco Conceição com passos para o Ronaldo, que ele não conseguiu concretizar.
0: E que entrou muito bem no jogo.
1: Entrou bem no jogo. Portugal não conseguiu fazer mais nada. Até a entrada do Rafa Leão foi um insucesso total, não ganhou uma única jogada, e portanto, quando Portugal apostou em dois extremos mais rápidos, não resultou. E portanto, isto obriga-nos a pensar que Portugal tem que mudar para este segundo jogo, obrigatoriamente. Não acredito que Ronaldo seja passível de ser substituído.
2: É exatamente isso que eu ia perguntar. Então, e agora?
1: Agora vamos ter que, na minha opinião, e espero que isso tenha sido feito, e com certeza que foi, fazer a tal autocrítica de que falou Martínez, o tal diagnóstico do que correu mal, e tentar corrigir. E na minha opinião, um dos aspectos fundamentais a corrigir é a tal falta de versatilidade e variabilidade no jogo de Portugal. Porque, atenção, o Uzbequistão não é uma equipa muito diferente em termos táticos e estratégicos para este jogo do que foi o Congo. Vai jogar não em 5-3-2, mas provavelmente em 5-4-1, o que até vai diminuir o espaço em termos do jogo exterior, porque aquela linha de 4 consegue ocupar mais a largura do campo, e parece-me que o que vai acontecer é que Portugal vai ter que ser capaz de variar a sua maneira de atacar, e para isso concordo absolutamente com o Norberto. Vai ser fundamental ter um jogador mais perto do Ronaldo, venha da esquerda ou da direita, seja Trincão ou seja Félix. Provavelmente Félix poderá fazer sentido, porque há a tal sinergia entre os dois, porque passaram uma época juntos no Al Nassr, necessariamente Portugal vai, na minha opinião, ou continuar com o ataque assimétrico, ou seja, um extremo mais puro e jogador mais por dentro, mais próximo de Ronaldo, e se calhar eu apostaria das duas uma, ou em Félix e Francisco Conceição, ou um extremo mais puro e um jogador mais por dentro, mais próximo de Ronaldo, e se calhar eu apostaria das duas uma.

0: mais físico. Adequado ter um jogador que tenha mais saída de bola. Nesse jogo foi o Tomás que teve esse papel, embora o Renato Veiga cumpriu nesse aspecto com bola, mas acho que é possível que seja realmente uma nova dupla de centrais a iniciar o jogo com o Uzbequistão.
1: E nós também precisamos, creio que neste jogo, de maior verticalidade, coisa que não tivemos.
0: Sim, por isso é que eu falo da variabilidade. Às vezes ser mais vertical, outras vezes ser mais burilado o futebol da seleção, para também criar dúvida no adversário, porque se jogarmos sempre da mesma maneira, facilmente as equipas se adaptam.
1: Aliás, eu acho que nós temos, sobretudo os jogadores do meio campo, que se encaixam muito bem, com características muito boas em termos de passe, e que funcionam bem frente a grandes adversários. E isso vê-se, por exemplo, na Liga das Nações.
0: Contra a França no Europeu, não é?
1: No Europeu, portanto, nós conseguimos ter esses médios com características muito especiais, o caso do Vitinha, do Bruno Fernandes, jogadores que sabem guardar a bola, que são muito bons em termos de condução, mas frente a estas equipas
0: é preciso
1: verticalidade, e estes jogadores não têm essas características.
0: E é por isso que normalmente jogamos melhor contra as equipas mais fortes,
1: sim.
0: Porque para já há mais espaço, porque essas equipas jogam olhos nos olhos, e porque realmente o nosso meio campo consegue muitas vezes controlar o meio campo adversário. Contra equipas em bloco baixo, o meio campo adversário quase não existe.
1: Realidade,
0: os jogadores portugueses acabam por andar a passar a bola entre eles sem conseguirem ultrapassar o meio campo adversário, que está muito recuado.
2: Olha, meus caros, nós estamos hoje completamente em contrarrelógio, como devem ter percebido. Seria ótimo para continuarmos aqui a conversar sobre isto, mas temos os cantos diretos, sendo que, Norberto, aqui surge uma espécie de contraponto a Cristiano Ronaldo, é isso?
1: Sim, o meu canto direto está relacionado com o Messi, que teve uma entrada brilhante neste Mundial, com 3 golos à Argélia, igualou o Klose com 16 golos em Mundiais.
0: Sim, isso é importante, tornou-se o jogador com mais golos em Mundiais.
1: Sim,
0: e a par.
1: E portanto ainda está em prova, ainda pode aqui melhorar este registro.
0: Claro, sim, pelo menos um penaltizinho há de
1: aparecer. Claro que tem Mbappé à perna com 14 golos, mas eu acho que este jogo confirmou que Messi está num grande momento, está num momento mais florescente do que Ronaldo.
0: Sim.
1: Até por ser mais novo,
0: e é um jogador mais técnico, não depende tanto do físico.
1: Sim, e tem uma morfologia que eu acho que também o beneficia nos jogos, e portanto acho que ele entrou muito bem. Ele curiosamente até está a viver um momento difícil, porque o pai dele está doente. Ele até falou disso no final do jogo, mas portanto ele continua aqui a ter características únicas de um jogador que eu acho que estamos na presença do melhor jogador da história do futebol. Eu sei que esta é uma análise muito subjetiva e muito polémica, até porque nós, quando olhamos...
0: Também são essas análises que acabam por produzir a discussão apaixonada.
1: Sim,
0: e
1: sim.
0: Eu acho que não faz nenhum mal tê-las, até porque normalmente falamos dos jogadores que vimos jogar. Não é?
1: Claro. E embora estas escolhas são muito condicionadas pela nossa visão do futebol quando éramos crianças.
0: Concordo.
1: A infância tem aqui um papel determinante nestas escolhas, e se calhar, e para mim, Maradona foi um jogador excepcional.
0: Somos da mesma geração.
1: Não é? Somos da mesma geração, foi um jogador excepcional, mas eu tenho que reconhecer uma análise mais fria e objetiva que Messi está completamente acima.
0: Porque jogou muito mais anos.
1: Num nível extraordinário. E que ele neste Mundial, curiosamente, até pode, se ele for bicampeão, até pode igualar Pelé, que também ganhou 2 Mundiais seguidos, em 58 e 62. Claro que depois Pelé ganha em 1970,
0: mas... Mas o 62 também só jogou 2 jogos, jogo e meio,
1: sim,
0: digamos,
1: exatamente,
0: assim.
1: Exatamente, mas portanto acho que Messi caminha claramente para a imortalidade. E este Mundial pode ser de facto mais um Mundial muito especial para ele, até porque a Argentina neste jogo mostrou mais uma vez que é uma equipa fortíssima. É difícil muitas vezes o campeão do mundo atuar e jogar, porque há uma pressão muito grande, e porque também é um alvo a bater. Aliás, não Não foram muitas as seleções. Eu creio que até a última seleção a ser bicampeã foi precisamente o Brasil em 58 e 62.
0: Já foi há muito tempo.
1: Já foi há muito tempo e, portanto, isto...
0: E só houve outra antes, que foi a Itália em 34 e 38, sim, que sim, ainda foi há mais tempo.
1: Isto reflete...

0: dificuldades que os campeões do mundo têm nestas provas, porque são alvos a bater, porque há uma pressão muito grande em cima, mas esta Argentina, que também para mim era um enigma até que ponto é que poderia, dar aqui uma resposta positiva, deu uma resposta positiva em frente uma seleção africana, e curiosamente as seleções africanas até têm constituído algumas surpresas, não só o caso de Cabo Verde, mas por exemplo também o caso do Egito, e são seleções que têm praticado.
1: Marrocos também.
0: Marrocos fez um excelente jogo, jogou olhos nos olhos frente ao Brasil.
1: Completamente, que... até melhor olhar de cima durante meia hora, sim, né, sim, do início do jogo.
0: Que é uma coisa extraordinária, e acho que Marrocos será uma seleção a ter em conta no futuro próximo, até porque eles foram campeões do mundo sub-20, investiram muito
1: no ano titular,
0: investiram muito em termos de formação.
2: Estão com os olhos em 2030, claramente.
1: Estão completamente.
0: Mas isto também é o exemplo como 2030 foi preparado com muita antecedência, e que o sucesso de Marrocos não passará só pela cooperação na organização do Campeonato do Mundo, também está relacionado com a qualidade.
1: A construção dos estádios, a academia em Rabat, que tem produzido imensos jogadores, e depois uma vantagem enorme também, que são os jogadores nascidos na Europa,
0: sim.
1: E que lhe dão, que foram 10 dos 11 que iniciaram o jogo contra o Brasil, são jogadores nascidos na Europa e que fizeram o percurso todo nas melhores academias, sim. europeias. Portanto, há uma simbiose de uma cultura europeia de disciplina, de ordem, com aquela fantasia do futebol magrebino, que está a ser realmente muito bem sucedida, e que faz para mim de Marrocos, eventualmente da Colômbia, talvez a Noruega, possíveis, como dizem os ingleses, dark horses, não é? Aqueles outsiders que podem chegar muito longe no campeonato.
0: Sim,
2: olha, temos 2 minutos, João. Consegues colocar a tua escolha do
1: sim, campeonato? A minha escolha foi mais coletiva, embora com um destaque individual fortíssimo. Para mim, a equipa que me impressionou mais nesta primeira jornada, mas atenção, é a primeira jornada só, num campeonato em que o campeão do mundo tem que jogar 8 jogos, portanto é muito no início, mas a equipa de Inglaterra foi a que eu mais gostei de ver, um futebol absolutamente avassalador, com uma intensidade de jogo num patamar acima de todos os outros. O meio campo com o Rice e com o Anderson carbura de uma forma inacreditável, e depois tem um jogador como o Kane, que na minha opinião foi, juntamente com o Messi, o autor da melhor exibição da primeira jornada, que organiza, joga, faz jogar, depois ainda marca golos. É um jogador absolutamente extraordinário, contra uma Croácia que tem qualidade. É verdade que a Croácia deixa jogar o adversário. A Inglaterra, se calhar, agora contra o Gana, que é o próximo jogo de Carlos Queiroz, vai enfrentar mais dificuldades, paradoxalmente, porque o Gana não é, obviamente, a Croácia, mas vai defender de uma forma muito mais organizada. E se calhar já não vamos ver a Inglaterra a conseguir ter tantos espaços para imprimir uma velocidade estonteante. Aos 90 minutos continuavam a pressionar da mesma maneira que tinham pressionado desde o início, e portanto, como dizem os ingleses, se calhar é desta vez que o Catassa is coming home. É muito cedo para falar nisto, mas vou ficar com muita atenção a olhar para a Inglaterra como um dos grandes favoritos agora, na minha opinião, para conquistar este Mundial.
0: Concordo, eu acho que o jogo que a Inglaterra fez foi um jogo extraordinário. E eu, durante o jogo, até me interroguei várias vezes porque é que Portugal não consegue jogar daquela maneira.
1: Pois, lá está, falta a intensidade, falta do jogo da Premier League.
2: Posto isto, vamos então ao meu contra-ataque desta semana, sendo que desta vez optei por não falar daquelas coisas que alguns consideram muito relevantes, como as idas à praia ou as pulseiras dos jogadores da seleção, porque paralelamente a estes fediver, há outras coisas em relação às quais o mundo do futebol deveria estar realmente atento. Completada a primeira semana, fica cada vez mais vincado que este Mundial foi concebido para viver à conta do futebol e não exatamente por causa do futebol. E sim, há a questão do preço dos bilhetes nos Estados Unidos. Curiosamente, no Canadá e México não se passa exatamente o mesmo. Preços que acabaram por transformar os jogos numa negociata brutal no mercado negro, algo que é absolutamente normal nos States, mas que também não incomoda minimamente a FIFA. Pelo contrário, Aliás, só de pensar que a bilhética vai passar uns inacreditáveis 2.600 milhões de euros, Gianni Infantino até agradece esta bênção norte-americana. E reparem bem que há 78 jogos nos Estados Unidos e apenas 13 em cada um dos outros dois organizadores. Portanto, aliás, nesta história há demasiadas coisas em que não bate bota com a perdigota, desde logo porque, ao contrário do que a FIFA insiste em dizer, este Mundial tem tudo menos uma vocação inclusiva. De resto, estão a acontecer neste Campeonato do Mundo situações que nunca foram admitidas em nenhum outro. E já nem preciso referir o facto de Infantino achar natural que uma das 48 seleções seja obrigada a alojar-se num país quando tem de jogar noutro. Tal como nem preciso recordar que o melhor árbitro de África foi barrado pela simples razão de que é somali e, por consequência, não pode entrar mesmo com um visto válido. E há mais, mas não quero amassar-vos outra vez com um festival de aberrações que nada tem a ver com futebol, mas que são entendidas pela Casa Branca como algo absolutamente normal. A pergunta é: como foi possível a FIFA também achar isto aceitável, uma vez que as suas próprias deliberações estão a ser ignoradas pelo poder político de Washington? Ou seja, a jurisdição desportiva da FIFA sobre a competição só existe naquilo que os Estados Unidos querem. Talvez a explicação para esta complacência toda resida precisamente na faturação que pinga de todos os lados, mas não apenas de origens óbvias. Só para percebermos, a FIFA não tem qualquer problema em abdicar de princípios básicos do funcionamento do próprio jogo. Agora, até transformou os períodos de hidratação dos atletas em 3 minutos obrigatórios de faturação extra das televisões, fabricando esta invenção a partir de um jogo em 4 partes. Algo que, na prática, foi imposto pelas televisões e integrado num conceito que vigora há anos nos Estados Unidos em várias modalidades, o que significa que não foi o país que se adaptou ao futebol, mas sim o futebol que teve de se adaptar ao país. Sejamos claros, Infantino rendeu-se às práticas vigentes no principal palco deste Mundial, mas não o fez por obrigação. O presidente da maior multinacional do planeta está alegremente a alinhar nestes novos tempos em que o mercantilismo ignora tudo o resto, incluindo essa coisa elementar que se chama ética desportiva. A negação da igualdade de tratamento entre competidores, de que o Irão é o exemplo mais gritante. Ou a secundarização das escolhas da própria FIFA, de que a exclusão do árbitro africano é o caso mais inacreditável, servem apenas para confirmar aquilo que se desenhava no dia em que Infantino entregou a Donald Trump uma coisa a que chamou Prémio da Paz. E ainda mais notório se torna quando a FIFA não se opõe a que o presidente norte-americano entregue o troféu ao vencedor do Mundial e que permaneça ao lado dos jogadores durante a comemoração. Isto é, Infantino também considera natural que Donald Trump seja parte integrante da celebração da vitória, como se ele, Trump, tivesse alguma coisa a ver com o assunto. Vendo bem, já que a FIFA permitiu esta performance bizarra no Mundial de Clubes, também não se vê por que razão não repetiria agora. Claro que ficará sempre a dúvida, e isto é para continuar noutros mundiais, com outros presidentes, de outros países. Difícil, porque mesmo que a FIFA permita, felizmente ainda há muitos líderes mundiais que têm a noção do ridículo. Norberto Lopes, obrigado uma vez mais pela tua presença. Aguardamos o teu regresso para um dia destes. João Nuno, voltamos a encontrar-nos na próxima sexta-feira, já com o Vítor Santos de regresso.
1: Combinado.
2: À hora habitual.

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4: A minha sugestão de hoje vai para o Dia da Revelação, que é o mais recente filme do Steven Spielberg. E o Spielberg é daqueles realizadores que cresceu comigo e que consegue combinar espetáculo, emoção, reflexão. E ele, ao longo da carreira, já nos habituou a olhar para a ficção científica não só como entretenimento, mas como uma forma de explorar questões humanas. E este novo filme recupera precisamente essa tradição e coloca-nos perante grandes perguntas sobre o desconhecido, a nossa relação com o futuro e aquilo que nos define enquanto seres humanos.

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4: Sei que estamos a meio de discussões e votações sobre pacotes laborais e prestações sociais únicas. Sobre o pacote laboral, por acaso tenho uma coisa a dizer antes de irmos ao que nos trouxe aqui hoje. Não havia urgência em alterar nada, só era preciso introduzir na lei, de uma vez por todas, um superpoder dos trabalhadores, quase equivalente à licença do James Bond. É quando dizem, eu estou a trabalhar, isto confere uma série de direitos, mas continua sem estar consagrado na lei. Por exemplo, está uma viatura em segunda fila a atrapalhar o trânsito, ou mesmo em cima de um passeio. Vem de lá o indivíduo e responde à fúria dizendo, eu estou a trabalhar. Pronto, nós, como se vê pelos esquis nos pés, viemos à neve, meu amigo. Será que não conseguia trabalhar com o automóvel num lugar de estacionamento? Ou isto melhora o desempenho? Pelo simples não, atravessei um carro no Marquês de Pombal para fazer esta crónica. É um teste, pode ser que corra melhor. Peço desde já desculpa pelo trânsito que possa estar a causar, mas estou a trabalhar. Isso é que era urgente, qual outsourcing ou banco de horas. Um carteirista nunca se lembrou de invocar, perante as autoridades, eu estou a trabalhar. Mas era bem esgalhado. Começam logo a inventar, ai, estas 5 carteiras caíram no meu bolso quando o elétrico travou. Entretanto, na prestação social única, a proposta do governo só dispensa do trabalho social quem tenha uma incapacidade igual ou superior a 80%. Faz confusão, mas pode ser uma medida pensada por quem apresenta uma incapacidade igual ou superior a 150% para as funções que ocupa. Ou seja, até há aqui alguma generosidade. Mas deixemos estes temas para outras núpcias, porque ainda estão em negociações parlamentares que desta vez podem incluir a troca de cromos do Mundial. Mundial esse que nos traz aqui hoje, mais concretamente Cristiano Ronaldo. É que a imprensa mundial começou a criticar o jogador e isso já não podemos tolerar. Nós podemos dizer mal do nosso menino, que está crescido, está. Mas lá fora, calma. Mais respeito. Há críticas por ter abandonado logo o relvado, mas fez muito bem porque estávamos claramente a empatar. Então é para ir embora. Também lhe chamaram estátua. E é bem lembrado? Obrigado. Só por causa disso, agora vamos candidatá-lo a Património Mundial da Unesco e bate-se mais um recorde. Será o primeiro monumento a participar num Mundial de Futebol. E ainda por cima, ninguém lhe pode tocar. É que não é falta, é crime. Por cá, sim, podemos criticar Cristiano Ronaldo, como todos os outros jogadores. Mas somos nós. Quando vem de fora, porque se trata de adversários que nos querem desestabilizar para enfraquecer a equipa. Não podemos dar hipótese, temos de defender o jogador. Nós podemos dizer, o Ronaldo não está em forma. Mas para fora dizemos, o Ronaldo não está em forma. É simples, basta mudar a intuação, consoante o destinatário. Mal ou bem, temos de lhe dar força. Está ótimo, está no início da carreira. Não é por usar as paragens para hidratação, para ir ao WC, que já demonstra algum desgaste. Acontece aos melhores. Ainda vai ser o melhor marcador deste Mundial? E depois quero ver os críticos. Cristiano, se me estiveres a ouvir, se não estiveres, liga ao aparelho, faz como te digo. Sempre que te criticarem, diz, eu estou a trabalhar.
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1: Já assinado o acordo para acabar com a guerra no Médio Oriente, ou não? Ana Santos Pinto é a convidada do Mapa Mundo. Os presidentes dos Estados Unidos e do Irão assinaram na quarta-feira um memorando entre os dois países para pôr fim à guerra no Médio Oriente. Aquilo que está estipulado nesse memorando de entendimento já está em vigor. O presidente dos Estados Unidos assinou o acordo durante um jantar com Emmanuel Macron no Palácio de Versalhes, após a cimeira do G7. O Irão também confirmou a assinatura do acordo com os Estados Unidos para pôr fim à guerra no Médio Oriente, também depois de ter sido anunciado o mesmo por parte de Donald Trump. O texto do memorando de entendimento de Islamabad foi finalizado com as assinaturas dos presidentes. Agora é tempo de testar a implementação deste acordo, disse o porta-voz do Ministério dos Negócios Estrangeiros iraniano, Esmael Bagaia, citado pela agência de notícias estatal iraniana IRNA. Também foram vistas imagens do documento, do memorando de entendimento, já com a assinatura de Donald Trump e de Massoud Pezeshkian, o presidente iraniano, que o mostrou perante as imagens da agência estatal iraniana. Washington e Teherão chegaram esta semana então a acordo para pôr fim ao conflito iniciado a 28 de fevereiro pelos Estados Unidos e por Israel contra a República Islâmica, um conflito que já fez milhares de mortos, sobretudo no Irão e no Líbano, e que teve graves consequências para a economia mundial por causa do fecho do Estreito de Hormuz. O memorando já tinha sido assinado digitalmente no domingo passado pelo vice-presidente dos Estados Unidos, J.D. Vance, e pelo chefe da delegação iraniana, Mohammad Baqir Khalifaf, o presidente do Parlamento. Este acordo reconhece o fracasso dos Estados Unidos face ao Irão. Foi o que Khalifaf, precisamente ele, disse na televisão estatal. O secretário-geral do grupo xiita libanês para o iraniano Hezbollah, Naim Qassem, descreveu o acordo como uma grande vitória para o Irão, agradecendo à República Islâmica por ter insistido na inclusão da frente libanesa, logo no primeiro ponto do acordo. O Líbano foi arrastado para o conflito quando Hezbollah lançou rockets contra Israel a 2 de março em apoio ao Irão. O líder do Hezbollah instou ainda o governo libanês a interromper as negociações diretas com Israel que decorrem desde abril sob mediação de Washington, sob mediação dos Estados Unidos. O presidente libanês, Josef Aoun, tinha afirmado anteriormente que o processo era independente do acordo dos Estados Unidos-Irão. Um rascunho do acordo entre os dois países, aquilo que se conhece dos 14 pontos do memorando de entendimento, prevê que Teherão, no mínimo, reduza o estoque de urânio altamente enriquecido e que sejam suspensas, mas não terminem permanentemente, as sanções contra o Irão. Segundo as autoridades americanas que leram o texto do memorando sobre o fim da guerra, na quarta-feira, após vários dias de sigilo à volta do documento. O acordo também prevê a abertura do Estreito de Hormuz, já lá vamos, sem portagens, por 2 meses, reafirma um compromisso com a integridade territorial do Líbano, diante da invasão israelita contra o Hezbollah. O Irão e os Estados Unidos assinam presencialmente um memorando de entendimento esta sexta-feira, perto de Lucerna, na Suíça, com o objetivo de abrir caminho para negociações sobre um acordo de paz definitivo. O texto do memorando, como já disse, ainda não foi publicado oficialmente, mas são conhecidos já os 14 pontos, uma versão preliminar desse documento de 14 pontos começaram a ser divulgados na noite de terça-feira. Podem ser resumidos assim, 1-1. Cessar fogo, o Irão e os Estados Unidos, juntamente com os seus aliados, concordam em encerrar imediata e permanentemente a guerra em todas as frentes, incluindo o Líbano. Ponto 2, soberania nacional, os dois países comprometem-se a respeitar mutuamente a soberania e a integridade territorial um do outro. Período de negociação, o Irão e os Estados Unidos estabeleceram um prazo de até 60 dias para negociar o acordo final. Esse período pode ser estendido se necessário. Quarto ponto, retirada dos Estados Unidos. Assim que o memorando for assinado, os Estados Unidos suspenderão o bloqueio naval aos portos iranianos e retiram as suas forças da região no prazo máximo de 30 dias. Ponto 5, reabertura do Estreito de Hormuz. O Irão tomará imediatamente as medidas necessárias para garantir que o tráfego marítimo no Estreito de Hormuz regresse aos níveis pré-guerra. O sexto ponto diz respeito ao fundo de reconstrução. Os Estados Unidos, juntamente com os parceiros regionais, comprometem-se a fornecer pelo menos 300 mil milhões de dólares em financiamento para a recuperação do Irão. O mecanismo para este fundo será definido no acordo de paz final. Sétimo ponto, sanções. Washington suspenderá gradualmente todas as sanções contra Teherão, incluindo aquelas impostas por resoluções do Conselho de Segurança da ONU e do Conselho de Governadores da Agência Internacional de Energia Nuclear. 8 armas atómicas. O Irão promete que nunca produzirá armas nucleares. O destino do urânio enriquecido será abordado nas negociações de paz. Ponto 9. Programa nuclear. Enquanto o acordo final estiver pendente, o Irão manterá o status quo no seu programa nuclear. Por sua vez, os Estados Unidos não vão impor novas sanções. O ponto 10 diz respeito às exportações de petróleo. Assim que o memorando for assinado, os Estados Unidos suspendem imediatamente as sanções ao petróleo iraniano. Ponto 11 diz respeito aos ativos congelados. O Irão poderá aceder aos seus ativos congelados no exterior, dependendo do progresso das negociações. Ponto 12, implementação do acordo final. O mecanismo de implementação será estabelecido para monitorar o cumprimento do acordo de paz final. O ponto 13 diz respeito aos pontos a serem negociados. Assim que forem recebidas as garantias relativas ao início da implementação dos pontos 4, retirada dos Estados Unidos, 5, reabertura do Estreito de Hormuz, 10, exportações de petróleo e 11, os ativos congelados, as negociações concentrar-se-ão nas cláusulas restantes, nos artigos restantes. O ponto 14 é o último, diz respeito à aprovação da ONU. O acordo final será aprovado por uma resolução vinculativa do Conselho de Segurança das Nações Unidas. Professor de Relações Internacionais na Faculdade de Ciências Sociais e Humanas da Universidade Nova de Lisboa, investigadora do IPRI, do Estudo de Português de Relações Internacionais. Bem-vindo ao Mapa Mundo, Ana Santos Pinto.
2: Obrigada.
1: Este memorando tem tudo para correr bem. Há aqui vários nós por desatar, desde logo o ponto 1, quando estabelece encerrar imediata e permanentemente a guerra em todas as frentes, incluindo o Líbano. O que é que Israel faz em relação a isto?
2: Eu não diria que são nós, eu diria que são condicionantes que não dependem dos dois subscritores. Ou seja, a questão, se nós olharmos para essa descrição dos vários pontos e reafirmando, nós não temos acesso ao texto, portanto o que estamos é a ver documentos que foram sendo libertados por fontes próximas, etc. Nós não sabemos se o texto é exatamente esse. Aquilo que vemos é que, de facto, o Irão consegue aqui um conjunto de benefícios em várias frentes, que sobretudo aquilo que os Estados Unidos conseguem é uma declaração neste memorando dizer que o Irão se compromete a nunca produzir armas nucleares e não mais do que isto. Portanto, há a libertação do financiamento, há a redução gradual das sanções de acordo com aquilo que for sendo de alguma forma alcançado, mas sobretudo o primeiro ponto em relação à paragem do conflito traz o Líbano ao centro deste acordo, sendo que nenhuma das partes envolvidas no confronto do Líbano está presente neste acordo.
1: A declaração que Donald Trump fez em França na terça-feira, à margem da cimeira do G7, em que assumiu o desagrado por causa dos ataques israelitas a Beirute no domingo, quando já este acordo estava para ser finalizado, disse que não fazia sentido bombardear um prédio de apartamentos só porque havia lá alguém do Hezbollah e que esse tipo de atuação provoca mortes de muitos inocentes, e chegou mesmo a dizer que a Síria pode melhor tratar do Hezbollah do que Israel. E até afirmou que sem ele, Trump, Israel não existiria. Que importância devemos dar a estas palavras nesta circunstância do Presidente dos Estados Unidos?
2: Desse fluxo de informação, o que me parece mais relevante é a declaração relativa à Síria. A Síria é um ponto central naquilo que é a estabilidade e a reconstrução do ponto de vista dos Estados e da forma como a região vai olhar daqui para a frente para o futuro. A Síria é absolutamente central. E a relação da Síria com o Líbano, historicamente, é absolutamente central. A Síria vê o Líbano como um subordinado, era assim no tempo, eu vou dizer, da dinastia, embora fosse uma república, Assad.
1: Hafez
2: al-Assad e Bashar al-Assad, o pai e do filho. A Síria ocupou o Líbano até 2005 e, portanto, essa declaração de Donald Trump a ser tida em conta, por um lado, e por outro, bastante relevante na leitura deste rearranjo. E isto significa que o governo israelita tem aqui uma dificuldade, porque não só vê muito mais condicionado aquilo que são as suas ações no sul do Líbano, porque um acordo entre os Estados Unidos e o Irão, ou seja, o seu maior aliado e o seu maior inimigo, em que Israel não participa, condiciona esta ação. Segundo, tem o seu maior aliado, Donald Trump, administração dos Estados Unidos, a passar para a Síria aquilo que é um elemento estratégico para a segurança do norte de Israel, e de Israel no seu sentido mais completo.
1: Dizendo que Israel não tem sabido lidar com o problema, não é?
2: E passando para a Síria, e convém nós termos presente, a Síria neste momento tem uma presidência transitória de um líder que vem de grupos radicais islamitas.
1: Nomeadamente Al-Qaeda.
2: E que tem sido reconhecido internacionalmente, mas não há aquilo que é um plano e uma estrutura de Estado, de instituições, que permita garantir que a Síria tem ali um caminho para andar próximo do que nós consideramos ser os estándares. Eu não estou a falar de democracia, estou a falar de respeito pelos direitos humanos, respeito pelas minorias e ausência de violência sobre as várias comunidades e a população síria. E, portanto, isto significa que a Síria é bastante permeável àquilo que é a influência de grupos islamitas e tem uma população xiita muito significativa que pode ser, digamos assim, utilizada num momento de convulsão da região. Nós não olhamos para a Síria, mas não é o país mais estável do mundo, muito pelo contrário. E está num período de transição, que é um período de transição marcado por uma violência, mas uma enorme instabilidade. E, portanto, quando Donald Trump diz isto, coloca o governo e o primeiro-ministro de Israel numa posição bastante difícil, já para não falar no caso do Hezbollah e na forma como o Irão conseguiu garantir que o seu principal aliado foi respaldado, digamos assim, neste acordo, e o Irão venceu em trazer o Líbano àquilo que é o morante entendimento e considera o Líbano como uma frente desta guerra. Isto é importante.
1: Portanto, perante isto, Netanyahu mete a viola ao saco, se me permitem a expressão, e mostra contenção para não prejudicar mais a relação com os Estados Unidos e evitar um isolamento regional que o país, desde os acordos de Abrão, tem procurado contrariar, ou insiste no discurso mais duro de continuar as operações militares no Líbano, até porque tem de agradar aos extremistas, mais a extremistas do que ele dentro do governo, quando estamos quase 4 meses das eleições que devem acontecer a 27 de outubro.
2: Se há alguém com quem eu não imagino a expressão meter viola no saco é Benjamin Netanyahu. E principalmente porque ele joga individualmente demasiadas coisas neste momento. Joga aquilo que é a sua permanência como primeiro-ministro de Israel, e aí nós não estamos só a falar no processo judicial. O processo judicial é uma parte do seu problema. O que me parece ser a parte mais relevante é a comissão de inquérito em relação ao 7 de outubro, em que ele é o primeiro-ministro e é politicamente responsável por aquilo que aconteceu e pela falha trágica que aconteceu no dia 7 de outubro. E isto, esta comissão de inquérito, a avaliação do 7 de outubro, é o que internamente para a sociedade israelita pode terminar com a sobrevivência política de Israel. Não é perder eleições. Netanyahu já perdeu eleições e já voltou. Não é o processo judicial. Já houve primeiros-ministros de Israel que foram condenados e foram presos. É essencialmente a discussão do que aconteceu no 7 de outubro, que vem vindo a ser adiada consecutivamente por razão da guerra, mas que é inevitável que aconteça, principalmente se Netanyahu não continuar como primeiro-ministro de Israel. Portanto, ele não pode, porque está a jogar a sua própria sobrevivência política, mas é toda a imagem de Netanyahu na história, que está a ser, na história naturalmente de Israel, que está a ser jogada neste momento internamente. E ele vê que ao longo dos últimos anos conseguiu alcançar um conjunto de objetivos que pareciam impossíveis se falássemos há 5 ou 10 anos, e tudo agora se joga nesta alteração do posicionamento dos Estados Unidos, não considerando a posição israelita na proporção que Israel, bem entendido aqui, que o governo israelita entende que devia ter sido considerada no memorando de entendimento com o Irão. Nós estamos a falar a intervenção de fevereiro foi feita em conjunto, de fevereiro de 2026, foi feita em conjunto entre Israel e os Estados Unidos, a intervenção de verão de 2025 foi feita em conjunto entre Israel e os Estados Unidos, Netanyahu, Israel, historicamente, tem nos Estados Unidos o seu maior aliado, conseguiu a normalização com algum dos países do Golfo a propósito dessa aliança, e hoje tudo isto está colocado em causa porque os países do Golfo já não olham para os Estados Unidos da mesma maneira, já não olham para Israel da mesma maneira, já não olham para a normalização destas relações do ponto de vista económico e político da mesma maneira, e portanto nós estamos de facto a olhar para um Médio Oriente que não só pelo memorando de entendimento, não só para o que venha a acontecer nas negociações entre os Estados Unidos e o Irão nos próximos tempos, está a ter uma alteração estrutural, eu diria sistémica, sísmica, naquilo que é a forma como os Estados se vão relacionar a médio e longo prazo.
1: E não pode ser dissociado disso o impulso que, ao longo dos últimos anos, antes da Guerra dos 12 Dias do ano passado, antes deste conflito, obviamente, também, o impulso que a República Popular da China tem dado para a melhoria do relacionamento, nomeadamente entre o próprio Irão e a Arábia Saudita?
2: Não só entre o Irão e a Arábia Saudita, a China tem tido, eu creio que, a posição mais inteligente enquanto poder internacional nesta matéria. A China fez, ao longo dos últimos 5 anos, um investimento brutal nos países do Golfo em termos de tecnologia, por exemplo, na construção das chamadas cidades inteligentes, na construção de plataformas de exploração de energia solar, e tudo isso Donald Trump tentou compensar quando visitou pela primeira vez os países do Golfo, a primeira visita externa que faz enquanto presidente neste segundo mandato, tentou compensar com investimento do ponto de vista tecnológico e do ponto de vista do armamento. Mas a verdade é que nós não sabemos se esses contratos do ponto de vista tecnológico e do armamento vão prosseguir. Sabemos, porque já estão em curso, os investimentos que a China tem feito, as relações que a China tem desenvolvido, e não só com a Arábia Saudita, com todos os países do Golfo, e em que a relação, nós às vezes simplificamos pela questão do fornecimento energético, não é só pelo fornecimento energético, é mesmo do ponto de vista do investimento e de relações sustentáveis do ponto de vista económico e do ponto de vista financeiro. E, portanto, a China entra, digamos assim, no Médio Oriente primeiro como um comprador e agora entra como um parceiro económico dos países do Golfo. E não esquecer que há uma alteração importante depois da intervenção militar de fevereiro-março deste ano, que é o plano de diversificação económica que os países do Golfo tinham, desde os Emirados ao Qatar, à Arábia Saudita, e esta diversificação significa não estar exclusivamente dependente dos hidrocarbonetos, do petróleo e do gás, mas diversificar para a economia, para a tecnologia e para outras fontes, ficou muito afetada, porque hoje há quem pense duas vezes em ir investir no Golfo, em estar num hub financeiro no Golfo, por razão de a qualquer momento, não é pelo preço do petróleo, é pela sua segurança. E, portanto, isto tem um impacto nas economias do Golfo que não é restrito à dimensão do gás e do petróleo. É muito mais do que isso, e é isso que os países do Golfo, Arábia Saudita e restantes, têm que avaliar na relação com os Estados Unidos, porque o Irão vai ficar no Médio Oriente, não sai. A questão é como é que estes países do Golfo vão gerir a questão iraniana e vão olhar para as relações com Israel, olhar para o Iraque e olhar para a Síria.
1: O ponto 6 deste memorando de entendimento é o tal Fundo de Reconstrução do Irão, no valor de 300 mil milhões. É uma grande vitória da diplomacia iraniana?
2: Eu continuo a ser muito surpreendida pela capacidade da diplomacia iraniana e do regime iraniano em contornar as regras tradicionais para conseguir obter resultados. Eu nunca gosto de fazer futurologia e muitas antecipações, mas vejo o presidente Donald Trump a dizer que os Estados Unidos não vão dar um cêntimo para este fundo de reconstrução e desenvolvimento.
1: Se isso for verdade, serão os outros países da região a fazê-lo?
2: Não só os outros países da região, mas eu estou a ver os Estados Europeus europeus a serem colocados nesta, neste pacote de financiamento. E, portanto, este fundo é aquilo que o regime, é claro que é aquilo que a sociedade e a economia iraniana precisam, mas a gestão deste fundo de desenvolvimento terá um controle do regime brutal, é uma vitória interna do regime e é aquilo que permite a sobrevivência da sociedade e da economia iraniana a par do alívio das sanções. Portanto...
1: E o mesmo se pode dizer do levantamento progressivo dos ativos congelados?
2: Exato. Reiterando, nós não temos o texto final do documento, certo. Mas a ser assim, é de facto uma vitória do ponto de vista diplomático e é aquilo que o Irão precisa. Utilizando expressões populares já novamente, como pão para a boca. Porque a questão da reconstrução de infraestruturas básicas, desde o saneamento da água, a capacidade de distribuição de água potável, eletricidade, etc., é isto que o regime iraniano precisa para conciliar aquilo que é uma vitória, como vai ser vendida internamente e até do ponto de vista regional, uma vitória perante os Estados Unidos, entregar à sua sociedade, coisas tão básicas como ter água e ter eletricidade. E viabilizar aquilo que é a manutenção, ainda não estamos a falar no progresso e no desenvolvimento económico, mas a manutenção das necessidades básicas.
1: Sendo que o custo de vida tem aumentado imenso, uma data de bens essenciais cujo preço aumentou 300-400% nos últimos meses. Sobre armas nucleares, o Irão sempre disse que não estava a procurar produzir esse tipo de armas. O enriquecimento de urânio será tratado nos 60 dias de negociações. Esta questão do enriquecimento de urânio pode vir a ser um problema. Qual seria, digamos, uma saída airosa para ambas as partes?
2: Eu creio que se olharmos para a padronização do comportamento e do discurso do Presidente Donald Trump, o seu grande momento é a comparação com o Acordo 2015 de Obama. E, portanto, tenho muitas dúvidas que um acordo seja alcançado nos próximos 60 dias e, por isso, a questão da prorrogação. Não se consegue negociar um acordo relativo à componente de enriquecimento de urânio e à dimensão do nuclear em 60 dias. A complexidade técnica, já para não falar da dimensão política, é muito significativa. Portanto, acho que 60 dias é impossível. Mas aquilo que está em causa para o Presidente Donald Trump é consigo ou não alcançar ou comunicar um acordo com o Irão que é melhor que o acordo de 2015, que tinha um prazo de 15 anos para uma reavaliação.
1: Mas é difícil melhorar esse acordo quando, apesar de ter criticado tanto a ausência de determinados pontos no acordo de 2015, aparentemente, e isso também pode ser considerado uma vitória para o Irão, pelo facto de o memorando de entendimento nada a dizer, não quer dizer que depois não se discuta nos tais 60 dias, mas para já nada, zero, daquilo que conhecemos, lá está, como já disseste e reiteraste, nada diz sobre programa de mísseis balísticos ou apoio aos próximos regionais.
2: E agora vamos fazer uma viagem no tempo para o início da intervenção militar e lembrar quais eram os objetivos declarados pela administração Trump, que não tinham nada a ver com o Estreito Hormuz, porque aquela data ainda não estava fechado, e que já não falaria nem de perto nem de longe em sanções ou em fundo de reconstrução. Os objetivos eram a eliminação do programa de mísseis balísticos, a destruição das capacidades das Forças Armadas iranianas e pontualmente a referência ao programa nuclear, porque ele já tinha sido obliterado no verão passado, mas voltou a ser referido como objetivo, e a destruição da indústria militar iraniana. Nada disso está neste memorando de entendimento. Aquilo que está é um cessar de hostilidades, o que significa que a capacidade militar do Irão, seja convencional, seja assimétrica, manteve-se até este momento. O que está é o apoio ao Irão para, do ponto de vista económico, recuperar a sua sociedade. E o que está é um cessar-fogo em todas as frentes, incluindo o Líbano. E, portanto, eu aguardo ansiosamente o momento da assinatura deste memorando para perceber qual vai ser a roupagem de comunicação que a administração norte-americana vai dar a este memorando e ao texto deste memorando e à forma como o apresenta ao mundo. Porque o acordo, esse ainda falta muito tempo. E não me parece que surja antes das intercalares de novembro de 2026 nos Estados Unidos.
1: Já vamos falar das intercalares ou de algo relacionado com as intercalares. O acordo final será aprovado por uma resolução vinculativa do Conselho de Segurança das Nações Unidas. Isto estará no texto do memorando de entendimento. Isto não corre o risco de se chegar ao fim e a Rússia, por aquilo que possa então, na altura, ser um momento da guerra na Ucrânia, possa vetar este acordo?
2: Tenho dúvidas. Tenho dúvidas que isso aconteça. A boa notícia é que volta a trazer as Nações Unidas e o Conselho de Segurança aquela que é a sua função essencial, que é a paz e a estabilidade das Nações Unidas. Eu hoje já não me lembro em que órgão de comunicação internacional é que vi, mas era um artigo cujo título era qualquer coisa como "Declaramos a morte das Nações Unidas demasiado cedo". E a referência era exatamente essa, é que a noção deste memorando assinado pelos Estados Unidos volta a trazer o Conselho de Segurança ao respaldo daquilo que é um documento internacional de grande importância. E olhando para aquilo que é a vontade dos Estados Unidos, a vontade da China e até a própria articulação em relação à relação dos Estados Unidos com a Ucrânia e ao que possa vir a acontecer em relação às negociações, tenho algumas dúvidas que o posicionamento russo seja de vetar um documento desta natureza, se ele reunir por parte da China e dos Estados Unidos, até porque não estou a ver a Rússia ter uma posição de conflitualidade com a China, por exemplo, no Conselho de Segurança, do ponto de vista diplomático, digo eu, ou seja, que haja uma orientação por parte da China que seja
1: contrariada
2: pela Rússia.
1: Na reunião do G7, também esta semana, tivemos Donald Trump a dizer que agora que a questão do Irão parece estar a resolver-se, vai ter mais tempo para se dedicar a uma tentativa de paz entre a Ucrânia e a Rússia, admitiu promover uma reunião entre a três, entre eles Zelensky e Vladimir Putin. Ao mesmo tempo ouviu de Zelensky os pedidos e agradecimentos por aquilo que já recebeu e mais pedidos de sistemas Patriot para reforçar a defesa aérea ucraniana. O tom de Trump desta cimeira do G7 foi menos belicoso que em situações anteriores na relação com os líderes europeus, isto apesar de não ter feito nenhum encontro cara a cara, um a um, com Keir Starmer, o primeiro-ministro britânico, e por outro lado ter feito isso, encontros a sós com os líderes dos Emirados Árabes Unidos, pareceu ser um G7 em que, de alguma forma, os líderes europeus procuraram, europeus e ocidentais, também o primeiro-ministro canadiano, a primeira-ministra japonesa, procuraram, de algum modo, rodear, cortejar Trump, também por aquilo que ele conseguiu ou que estará a conseguir na guerra, na crise do Médio Oriente.
2: Eu devo dizer que, observando aquilo que foi o comportamento, mais uma vez, do ponto de vista da comunicação e da imagem que passa, esta é uma cimeira do G7 em que há parceiros internacionais, em que a posição dos Estados Unidos foi menos belicosa, mas, acima de tudo, também não houve, e perdoem-me a expressão, a bajulação por parte dos Estados Europeus em relação aos Estados Unidos que vimos noutros momentos, incluindo no texto das declarações. Porque o texto da declaração, embora refira das várias declarações, e gostaria de falar um bocadinho sobre as diferentes declarações, porque não são só aquelas que dizem respeito às questões geopolíticas, o tom, apesar de dar crédito a Donald Trump e salientar a posição norte-americana, é muito diferente daquele que já assistimos em momentos anteriores, e mais, para mim mais importante, a posição de Donald Trump. do ponto de vista da comunicação. Eu acho que as reuniões bilaterais só valem por dizer que elas existem. Aquilo que importa é o que é que Donald Trump mostra do ponto de vista da comunicação. É assim que ele funciona na esfera pública. Ele foi muito mais contido na forma como, e isto parece-me que demonstra o custo político que os Estados Unidos e a administração de Trump estão a pagar com a intervenção no Irão. E isto é importante, porque o custo político implica uma mudança na abordagem como Donald Trump se relaciona com os parceiros internacionais, não só com a China, mas incluindo com os parceiros europeus.
1: Mas também não deixou de dizer, relativamente à guerra na Ucrânia, não deixou de dizer aos jornalistas, e apesar de das notícias falarem um pouco no facto dos líderes do G7 estarem unidos, incluindo Trump, no aumento da pressão sobre o presidente russo Vladimir Putin, Donald Trump não deixou de dizer aos jornalistas: isso da guerra na Ucrânia é uma coisa que está a milhares de quilómetros dos Estados Unidos, nós apenas lhes vendemos armas.
2: Mas é exatamente assim que ele pensa, e não vale a pena. Não, eu creio que não vamos cavalgar na onda de agora Donald Trump mudou e vai resolver o conflito na Ucrânia. Não, o conflito na Ucrânia não interessa a Donald Trump. Não é algo em que ele tenha um envolvimento ou que ele sequer reconheça um benefício na sua participação. E, portanto, dito isto, importa ter os Estados Unidos para um respaldo do ponto de vista militar, em primeiro lugar, para o fornecimento de capacidades militares, e é isso que está no primeiro parágrafo da Declaração Geopolítica, e depois, sem os Estados Unidos não se consegue ter Vladimir Putin. Sem os Estados Unidos no sentido do respaldo, não é? Eu creio que os Estados Europeus e a Ucrânia parece-me, e é muito importante também a relação que a Ucrânia desenvolveu ao longo destes meses com os países do Golfo, que é muito inteligente em relação a capacidades militares, por exemplo, do ponto de vista dos drones. Porque a Ucrânia esteve até agora, até aos últimos meses, profundamente dependente do apoio político e diplomático da Europa. Se nós viajarmos pelo resto do mundo, a guerra na Ucrânia não é um tema.
1: E agora a Ucrânia começou a tentar diversificar apoio.
2: Conseguiu estabelecer uma relação instrumental, utilitária, obviamente, com os países do Golfo, que não deixa de ser relevante, porque a Ucrânia sabe que precisa de mais do que os parceiros europeus chegar a conversa com Vladimir Putin.
1: Mas é curioso que não seja por aquilo que a Ucrânia possa estar a pedir a esses países, é por aquilo que a Ucrânia pode fornecer a esses países e receber em troca.
2: Claro, mas se olharmos para os países do Golfo, qual é o interesse em relação à guerra na Ucrânia? Não me parece que seja a salvaguarda da democracia e da integridade territorial. Isso não é relevante para os países do Golfo. Interessa, por exemplo, estabelecer relações do ponto de vista do investimento, ou até, vamos ser honestos, diversificar a importação de equipamento militar que tem uma tecnologia que interessa aos países do Golfo e que não é só norte-americano. A diversificação das importações militares não são só para a Europa. A autonomia estratégica não é só para os Estados Europeus, é para todos aqueles que querem ter uma capacidade militar com opção para utilização. E a aquisição de equipamento norte-americano traz condicionalidades para todos aqueles que adquirirem, não é só para os europeus.
1: Falavas na importância de outras declarações na Cimeira do G7.
2: Bom, é importante nós olharmos para o G7 não só para a componente geopolítica, mas, por exemplo, o G7 tem uma declaração sobre parcerias internacionais mutuamente benéficas em matéria de desenvolvimento e de investimento financeiro assinado pelos Estados Unidos. E isto não deixa de ser um sinal de que Ainda há no G7 uma origem daquilo para que foi criado no sentido das políticas de desenvolvimento, pese embora tenha uma lógica muito mais económica e financeira e sobretudo financeira do que o desenvolvimento que nós estamos habituados, mas olhando para doadores como o caso do Japão, o caso do Canadá, da Alemanha, do Reino Unido, etc., ter os Estados Unidos a subscrever só o nome parcerias internacionais, parece-me, para o desenvolvimento e para o investimento financeiro, parece-me relevante. Temos os Estados Unidos a assinar uma declaração sobre a resposta ao ébola. Não é de subestimar esta capacidade. Temos uma declaração...
1: Até porque surge depois dos cortes na ajuda ao desenvolvimento que os Estados Unidos fizeram.
2: Esse para a primeira e para o posicionamento em relação à Organização Mundial de Saúde e o envolvimento dos Estados Unidos no que diz respeito à saúde global. Ter estas duas assinaturas... acho que vale a pena colocar também em salientá-las, luta contra o cancro e depois, naturalmente, aquilo que é o tráfico de migrantes e a luta contra o narcotráfico. Portanto, a nota que eu gostaria de deixar é o G7 não é só a dimensão geopolítica. E na dimensão geopolítica, se me permites, há três temas. A Ucrânia, o Médio Oriente e o Indo-Pacífico. E no Indo-Pacífico há uma frase que me parece relevante, que é: todos os membros do G7 opõem-se a quaisquer medidas unilaterais para alterar o status quo no que diz respeito aos mares da China, ao Estreito de Taiwan. Isto é uma declaração importante porque estamos a falar na questão da circulação marítima naquela área. O que significa que a questão do Estreito de Hormuz, a questão da liberdade de circulação e do comércio mundial não ficou só apenas em Hormuz. Esta declaração relativa ao status quo nos mares da China, no Estreito de Taiwan e às medidas unilaterais para alterar um status quo é a par do custo político dos Estados Unidos e a par do custo da economia mundial a grande consequência da intervenção militar norte-americana no Irão.
1: Mas essa frase de não aceitar a alteração do status quo no Estreito de Taiwan, nos mares do sul da China, vale tanto para a China como também vale para o governo de Taiwan, que se quiser
2: com certeza.
1: Se quiser avançar no seu estatuto, digamos.
2: Mas a questão que se coloca é, em termos de capacidade para... Quem tem?
1: A China. Na última vez em que o Presidente Trump enfrentou uma eleição de meio de mandato, uma eleição intercalar, em 2018, os republicanos no Congresso foram prejudicados pela impopularidade de Trump na altura e perderam mais de 30 de lugares na Câmara dos Representantes, mas mesmo na derrota, o fundo do poço nunca chegou a atingir os republicanos naquele ano, até porque o partido, na verdade, ganhou terreno no Senado, já que os eleitores brancos da classe trabalhadora mantiveram em grande parte a fé na capacidade económica do governo Trump, recuperaram 4 lugares no Senado, conquistaram a maioria no Senado. Hoje essa reserva, outrora profunda, de boa vontade, praticamente se evaporou. Os eleitores brancos da classe trabalhadora estão pela primeira vez a duvidar seriamente da gestão da economia por parte de Donald Trump. Uma análise de sondagens feita pelo New York Times mostra uma mudança extraordinária nessa questão entre os eleitores brancos sem curso universitário, entre a primeira eleição intercalar, a tal 2018, e agora. Naquela época, os eleitores brancos da classe trabalhadora aprovavam a gestão da economia por margens de 30 pontos percentuais ou até mais. Agora, as sondagens recentes mostram que os eleitores brancos das classes trabalhadoras, portanto, o mesmo grupo demográfico, desaprovam a gestão económica de Trump por uma margem que varia entre 14 a mais. Aprovavam a gestão da economia por margens de 30 pontos percentuais ou até mais. Agora, as sondagens recentes mostram que os eleitores brancos

0: Imagens e de estudos de opinião pública de ambos os partidos envolvidos nestas eleições intercalares. As sondagens agora mostram regularmente que a maioria dos eleitores brancos que não fizeram licenciatura, portanto, um grupo da população com menos qualificações e que era a base eleitoral até do próprio movimento MAGA, Make America Great Again, não aprova a gestão da economia de Trump. Exemplos destes baixos índices de aprovação em sondagens da Fox News: 33% apenas de aprovação, CBS 39%, NPR 40%, CNN 43%, New York Times 47%. Isto tudo, Ana Santos Pinto, pode querer dizer que os republicanos estão mesmo em risco de perder as duas câmaras do Congresso em novembro?
1: Tenho muitas dúvidas, principalmente no caso do Senado. Eu creio que o que se joga desde a assinatura deste memorando de entendimento e do final daquilo que é a presença significativa dos Estados Unidos do ponto de vista militar na zona do Médio Oriente, é preciso até às eleições fazer esquecer aquilo que Donald Trump contrariou no discurso da sua base eleitoral, que é não a mais guerras no Médio Oriente e não gastar dinheiro nestas coisas. E a verdade é que o tempo de comunicação é muito curto e, portanto, essa noção será gerida de alguma forma. O que é que faz ganhar eleições? A economia. Mas nós não estamos a falar de eleições para o presidente dos Estados Unidos. Nós estamos a falar de eleições para senadores e congressistas. E essas pessoas têm uma dimensão eleitoral significativa, portanto, a personalidade de cada um dos senadores, o histórico de cada um dos senadores, é muito relevante para aquilo que seja o resultado eleitoral. Parece-me muito difícil os republicanos perderem a maioria no Congresso, até porque neste tipo de atos eleitorais, sobretudo no caso do Congresso, mas também no caso do Senado, a votação é naquela pessoa, é no discurso daquela pessoa, não é uma eleição à escala nacional. E há uma dimensão local, estadual, que é muito significativa.
0: Ana Santos Pinto, muito obrigado. O Mapa Mundo regressa à TSF na próxima semana.
2: O Mapa Mundo é uma parceria da TSF com o Instituto Português de Relações Internacionais.

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1: O novo microfone sem fios e de lapela da Insta360 destaca-se imediatamente pelo aspecto. O Mic Pro conta com um ecrã e-ink que cobre quase toda a sua superfície. Através de uma aplicação, os utilizadores podem personalizar a imagem que aparece no ecrã, exibindo logotipos ou palavras. Em termos de áudio, o dispositivo traz melhorias significativas face ao modelo anterior. Cada unidade está equipada com 3 microfones internos e um processador para o cancelamento de ruído. Suporta também gravação a 32 bits flutuantes, o que evita distorções no som captado, mesmo que se grite para o microfone. O sistema oferece 3 opções de captação, cada uma pensada para um ambiente específico, como entrevistas ou reuniões. Outra boa notícia é que o Mic Pro liga-se diretamente às câmaras de ação mais recentes da Insta360, sem necessidade de um receptor externo, ao mesmo tempo que grava áudio a 48 kHz. Para evitar azares, o equipamento traz 32 GB de armazenamento interno para gravação independente. A bateria, diz a marca, chega para 10 horas de gravação. O carregamento é feito diretamente por USB-C. O Mic Pro é vendido em vários conjuntos. O básico, que inclui apenas o microfone, custa 100 euros.

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1: Uma vida inteira a lapidar canções de vida e amor, as pessoas não param de ouvir a sua voz, a voz que é a voz de todos nós. Com estas palavras de Milton Nascimento, definia Elis Regina, para quem cantar era um sacerdócio. Cantou temas presentes no cotidiano brasileiro, Elis vivendo e aprendendo a jogar, nem sempre ganhando, nem sempre perdendo, mas aprendendo a jogar. Por falar em jogar, Ricardo Afonsinho, jogador de futebol que aprendeu a jogar ganhando. Politicamente ativo, participava em manifestações estudantis. Foi o primeiro jogador do Brasil a obter o passe livre. Recordo, nos anos 70, os jogadores não tinham liberdade de decidir o seu futuro. Todos os direitos estavam nas mãos dos clubes. Afonsinho, irreverente, cabelo comprido e barba comprida também, era considerado subversivo. Foi afastado pela direção do Botafogo e por Zagallo, passou a treinar à parte do restante plantel. Mas Afonsinho moveu um processo, uma ação, no Tribunal de Justiça Desportiva. Perdeu, não se conformou, recorreu, venceu no Tribunal Superior. O jogador de futebol que ganhou fora das quatro linhas. Afonsinho foi tema desta canção de Gilberto Gil para a voz de Elis Regina. Música que vai além, muito além, do futebol e dá valor também às pequenas grandes vitórias. Elis Regina, meio de campo.

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0: O EP Cantar as Dores Baixinho, volume 1, junta as composições e a voz de Carolina Deslandes e a guitarra de Rodrigo Correia. O EP foi editado em março e agora vamos poder ouvi-lo aqui, assim como nasceu, voz e guitarra, com Carolina Deslandes e Rodrigo Correia.

0: Carolina Deslandes e Rodrigo Correia e a música do EP Cantar as Dores Baixinho, volume 1. Conhecemos a Carolina desde 2012, não é verdade? Com o álbum em nome próprio, depois Blossom, Casa, o álbum de vida toda, o Avião de Papel, o duplo Caos, Calma, A Madrugada que Eu Esperava, com Bárbara Tinoco, e Chorar no Clube, o último álbum editado antes deste EP, com o Rodrigo Correia, que acompanha muita gente, mas também tem trabalho editado e premiado, o álbum Promessa 2025, a revelação jazz do ano na Festa do Jazz. E no ano passado gravou também, ao lado de outros músicos como o João Paulo Esteves da Silva, o álbum País Distante. E pronto, como é que chegaram aqui? Como é que chegaram à ideia de gravar um disco a dois? Os dois?
1: Queres e tu?
2: É sempre isto, não é? Quem é que vai primar? Eu acho que foi, ou seja, é sempre natural, porque quando há muitas coisas que coincidem, tanto do ponto de vista humano como do ponto de vista artístico, as pessoas acabam por ir ter umas com as outras, eu acho, e não é uma coisa de destino ou de estar pré-definido, mas acho que é uma coisa natural de acontecer, e no nosso caso foi isso. A profissão ligou-nos primeiro, porque escrevíamos, já acompanhamos para outras pessoas que tínhamos em comum, e uma série de vezes que nos juntámos para essas ocasiões fez-nos logo sentido, ou se calhar nem fez logo, que é curioso, porque não foi logo, foi uma coisa que foi ficando no ar, porque é que nós fazíamos música para os outros, digamos assim, nunca tínhamos feito a nossa para nós, não é? Que é uma coisa que às tantas já era caricato, que as músicas eram nossas e os outros é que as cantavam, mas claramente podiam ser só as nossas. Acho que foi um bocado isso, não desta maneira possível da música é nossa e devíamos só nós fazê-la, mas no sentido, temos uma linguagem tão própria que acho que devíamos pôr isto, não é, no estúdio.
0: O Rodrigo Correia, músico, compositor, a Carolina Deslandes, autora, compositora também. Como é que dividiram papéis, ou como é que somaram os papéis no caso destas seis canções deste EP?
1: Olha, nós damos-nos mesmo muito bem. Eu acho que isso facilita muito o processo. E temos os dois a mesma visão de uma canção. Ou seja, é tudo o que for melhor para a canção, não existe ego. Eu posso estar a fazer uma coisa e acontece muitas vezes, e de repente vou para um refrão e ele diz: adoro isto e adoro isto, sinto que o refrão pedia uma coisa diferente, e vai e mudamos a harmonia, mudamos a letra, mudamos a melodia. E isto tem de acontecer para tu poderes fazer a melhor canção possível. Só que só acontece quando tu tens muita confiança com uma pessoa e sabes que vem tudo de um lugar de amor. E por isso é muito natural. Nós acabamos por compor quase tudo em casa, os dois no sofá, um no chão. Começar a experimentar, e nem é um processo exaustivo, porque eu sinto que nós temos os dois um ritmo de trabalho muito parecido. Estamos sempre a trabalhar, estamos sempre a fazer coisas também para outras pessoas, e muitas vezes para outras pessoas, e então tu acabas por adiar aquilo que tu tens a dizer por ti e para ti. Então quando nós nos juntamos é como se pudesse abrir o portão dessa urgência acumulada, e as coisas saem muito rápido, até porque é como se nós estivéssemos a guardar até nos voltarmos a encontrar, e isso é muito bonito, e foi muito bonito de perceber. Por isso é, umas vezes ele aconselha-me para a melodia mais para ali, mais para ali, e outras vezes eu digo-lhe: se fizéssemos agora uma cena muito amarada e a harmonia fosse para não sei onde, e vamos um atrás do outro, sem medo.
0: Com uma amizade, já percebemos, entre os dois, mas a Carolina confessa um fascínio pelos músicos talentosos.
1: Sim, é verdade.
0: Tem esse pormenor. Acho que esse fascínio acontece a toda a gente, se forem, sobretudo, talentosos também. Mas, e o Rodrigo, pela Carolina, cantora, mulher de causas, com um trajeto já grande na música?
2: Sim, ou seja, acho que isso é a parte que toda, que normalmente é pública, digamos assim, no caso da Carolina, que é a obra dela e tudo o que ela faz para além da arte. Só que depois é aquela coisa de conhecer a pessoa e perceber que isso faz sentido, por muito clichê que seja, acho que é a coisa mais bonita que pode acontecer, não é? Que é a pessoa ser, porque normalmente a música acho que é transparente àquilo que nós somos, mas nem sempre, eu diria que não, acho que não é uma coisa intrínseca, e quando acontece acho que é sempre de louvar. Acho que é mais isso.
0: E neste caso quiseram privilegiar a canção, porque é voz e guitarra. Não incluíram mais nada neste EP?
1: Não,
2: porque nós fazemos assim as canções, não é? E tínhamos esta coisa de materializá-las assim, pelo menos uma vez, ser assim como elas são feitas, e nada mais. Porque nós gravamos no dictafone, não é? Normalmente, e pensamos, isto é a melhor versão. Às vezes é difícil. Não, é sério, porque às vezes...
1: É mesmo verdade.
2: Às vezes até, isto agora pode parecer até um preciosismo, mas às vezes a temperatura que estava e nós termos estado ali 6 horas a falar e depois é que tocámos e a voz está de uma maneira, aquilo é irrepetível.
0: Uhum.
2: Pronto, e depois não... Às vezes até é frustrante tentar de alguma maneira recriar uma coisa que tu sabes que, se fores honesto contigo próprio, não é recriável. Pronto, e nós quisemos fazer assim, que é, não, vamos fazer isto no estúdio como fazemos com o dictafone, mas bem, bem gravado, digamos assim, tecnicamente falando, não é? Fazer a mesma coisa, mas gravar mesmo em estúdio, ter lá alguém que está só a gravar e nós estamos ali. Nem nos lembramos que está a gravar, no fundo é isso.
0: E neste caso, Carolina, gravar, cantar as dores, mas baixinho.
1: Olha, quem teve a ideia deste nome foi o Rodrigo. É uma frase que eu digo numa das nossas canções. E é do outono. Há de vir o outono. Há de vir o outono, só para eu poder ser triste. Cantar as dores baixinho, dizer que o amor existe. Cantar as dores baixinho é esta maneira de cantar, que é mais tímbrica e interpretativa do que surpreendentemente volumosa, a nível mesmo de volume, de volume a que se está a cantar. E há um lugar muito português nisso, de cantar como se estivesse a chorar. É quase um recato partilhado, é uma coisa assim muito nossa. E é uma coisa que eu acredito muito quando interpreto as canções, que eu não me considero, nem nunca me considerei, uma grande cantora. Eu acho é que muitas vezes eu sou a melhor portadora das histórias que eu escrevi. Pronto, e é só isso. E então acabou por fazer muito sentido, até porque nós somos os dois muito melancólicos a compor, e este EP acabou por ficar mais melancólico, e o título fazia todo o sentido, porque lá está, eu há muito tempo que eu não fazia um projeto sem medo. Ou seja, é voz e guitarra, porque não tivemos medo dos silêncios e a canção não tem o propósito de mas tem que entreter, tem que entrar uma batida, tem que entrar um violino. Não tem, não. E não ter medo de ser demasiado alguma coisa, demasiado triste, demasiado melancólico. É exatamente aquilo que tem de ser. E acho que nós nos esquecemos que a arte, às vezes, nasce assim porque tem de nascer. Porque depois entra a parte do entretenimento, do marketing, do que, sabes? E aqui nós fizemos porque queríamos fazer como queríamos fazer. E eu gravei muito grávida do meu filho Sebastião, com um calor imenso. E foi mesmo muito agir fazer isto. Passámos 2 dias juntos e eu adoro a companhia dele e acho que é recíproco. E foi mesmo bonito. E vou guardar este projeto e estes dias sempre com muito amor. Senti-me mesmo feliz a fazer isto.
0: Rodrigo, e poder acompanhar essas histórias sem muitos preciosismos, mas podendo viajar por vários estilos nessa guitarra?
2: Sim, ou seja, porque acho que depois também é o desafio, sempre é consoante a história que está a ser contada, nós podemos ir para um sítio ou para outro, por muito que imagine o dó e o ré são iguais para mim e para ti, mas a forma como eu toco não é? E isso vai variar consoante o que ela está a dizer e consoante o que é que eu acho da história que ela está a dizer. Por isso é que a música para mim é infinita. É quando dizem, mas já se fez tudo. Não, porque a nossa história ninguém contou, não é?
0: A primeira história que ouvimos foi a da Maria, que fingiu ser quem não é. E agora podemos ouvir o quê? Nós os dois?
1: Sim, esta é a minha preferida do EP, o Nós os Dois. Nós fizemos no primeiro dia que nos sentámos em minha casa e decidimos compor coisas juntos, sem ser para outros artistas. E quando fizemos esta canção, ou seja, como era o primeiro dia, eu não queria que ele pensasse que eu

0: eu era doida, né? Ele estava em minha casa e eu não queria que ele pensasse que eu era doida. Mas eu fiquei num nível de realização e de excitamento tão grande que ele saiu, eram tipo 2 da manhã e eu queria ir acordar os meus vizinhos para lhes mostrar a canção que nós tínhamos acabado de fazer. Eu fiquei tão feliz, tão feliz, tão feliz. E eu cresci muito em casa dos meus avós a ouvir música brasileira. O Milton, o Chico, a Gale, a Betânia, a Elis Regina. E há um lado da minha música sempre que vai para aí, que vai para essa infância, que vai para essa influência. E há aqui um momento, uma mudança harmónica neste Nós Os Dois, que visualmente para mim é quando tu estás a passar uma noite de insónia muito difícil e de repente começa a nascer o dia. E é quase como se o dia mandasse a tristeza abrandar um bocadinho. E às vezes a harmonia, quando há uma mudança harmónica assim, dá-te esta sensação de começar a nascer o sol, de repente haver uma mudança de luz, haver qualquer coisa que acontece e que te lembra que as coisas voltam a ser bonitas. E é isso, é por isso que é a minha preferida. E é a preferida da minha mãe também.
1: Então vamos viver aqui ao vivo esta mudança, a ouvir este Nós Os Dois, deste novo EP da Carolina Deslandes e do Rodrigo Correia, este novo EP, Cantar as Dores Baixinho.

0: Concerto de bolso TSF esta semana com Carolina Deslandes e Rodrigo Correia e a música do EP Cantar as Dores Baixinho, volume 1. Ouvimos este Nós os Dois, depois de Maria, no início deste concerto de bolso. São 6 músicas neste volume 1, quer dizer que vai haver um volume 2?
1: Sim, certamente que haverá um volume 2. Eu acho que vão haver volumes até ele querer. Porque eu, por mim, era um por ano.
2: Sim, para mim também.
0: Quando assumiram que era volume 1, pensaram logo que iam dar continuidade, não?
2: Sim, também.
1: Sim.
0: Da mesma maneira, ou já conversaram a fazer uma coisa completamente diferente?
2: Não, por causa não falámos disso, não é?
1: Não falámos disso.
0: Uh-huh.
1: Nós vamos nos juntando sempre e vamos sempre fazendo canções. E depois o que vamos fazer com elas acaba por ser a última coisa que nós pensamos, na verdade. Mas sim, calculo que vamos sempre querer acrescentar coisas diferentes e se calhar convidar mais pessoas, convidar mais músicos, pensar num projeto como uma coisa evolutiva, não é? Mas tendo sempre isto como base e tendo sempre canções onde estamos só os dois. E é isso.
0: Um EP que surge... Diz, Rodrigo, desculpa.
2: Não, é isso, concordo.
0: Um EP que surge na continuidade dos vossos trabalhos, no caso da Carolina, um álbum editado recentemente, O Chorar no Clube, em 2025, um bocadinho diferente, 24 músicas,
1: sim,
0: muita coisa, com muita gente, muitos produtores, tem lá também uma convidada, a Yolanda, num dos temas, mas uma ideia um bocadinho diferente, não é? Bastante diferente.
1: Sim, olha, eu... comecei a fazer isto muito nova e as pessoas conheceram-me muito nova e então como eu meio que trouxe um registro para o pop, que não inventei nada, mas meio que resgatei um registro mais acústico, mais sereno dentro da música pop, e que depois veio dar uma vaga de muitas coisas parecidas com aquilo que eu estava a fazer. Não estou a dizer isto com arrogância nenhuma, eu acho que isso acontece em todos os estilos de música e há sempre uma altura em que as coisas começam a soar parecidas a alguma coisa, não é? E então o que é que acontece? Eu continuar o registro que eu tinha, já havia tanta gente, eu senti que estava a querer entrar numa sala onde não havia cadeiras nem mesas, já nem espaço no chão. E eu própria também não me quis acomodar a um registro só porque é o único que as pessoas conhecem. E então quis ir descobrir outras coisas minhas e cantar outras coisas minhas, noutros registros, outras emoções, experimentar. Eu acho que no dia em que eu me tornar uma artista que tem medo de experimentar, é a minha morte anunciada.
0: Esse Chorar no Clube vai estar em turnê, é esse álbum que está em turnê.
1: Exatamente.
0: E que dos muitos espetáculos que imagino que há por aqui pela frente, em março do próximo ano, depois será no Mel Arena, em Lisboa.
1: Verdade. Vamos fazer Mel Arena porque vai fazer 10 anos que eu lancei a vida toda. E que a minha vida mudou também enquanto artista, enquanto compositora. Foi a canção que me convenceu a começar a escrever em português. E eu sei que está muito na moda nós sermos despegados e descolados das coisas e não dizer, olha, gostava que ouvissem a minha canção ou gostava que viessem ao meu espetáculo. Nós queremos todos ser muito cool e andamos a fugir a 7 pés da profundidade. Mas eu gosto mesmo de agradecer à vida e eu gosto mesmo de celebrar datas em que eu sei que a minha vida mudou e que me permitiram ter a vida que eu tenho hoje. E portanto eu disse, a vida toda vai fazer 10 anos e eu quero fazer alguma coisa porque eu quero celebrar isto. A minha vida começou um bocado aqui, neste dia, há 10 anos neste dia. E surgiu a ideia de fazermos Mel Arena outra vez e eu disse, bora, let's go. Porque eu gosto mesmo de celebrar e eu gosto mesmo de ser grata. E eu venho de uma geração onde até nós termos uma canção que resultasse, nós fazíamos muitas coisas e fiz muitas coisas. Fui babysitter, servia às mesas, fui host em discotecas, fui RP em discotecas, fiz 30 por uma linha. E por isso eu lembro-me muito bem do dia em que eu lancei a canção, que efetivamente começou a tocar na rádio e que efetivamente me fez fazer os meus primeiros coliseus. E é isso, é uma celebração destes 10 anos e deste caminho conjunto em que eu tenho sido tão amada.
0: Que fique para março de 2027.
1: Março de 2027.
0: Até lá há muitos espetáculos.
1: Até lá.
0: Da Carolina Deslandes e o Rodrigo Correia, com a promessa, essa revelação do ano na festa do jazz. Depois, entretanto, também que é álbum que eu referi, que gravaste com o João Paulo Esteves da Silva, com mais alguns músicos, o José Salgueiro e o Juliano Narguelas.
2: Exatamente.
0: Portanto, tens muito com o que te ocupar, sempre também. Para além dos músicos que acompanhas, não é?
2: É, sim, porque eu, pronto, tocar vários instrumentos diferentes
0: e porque nesse caso é mais contrabaixo.
2: Sou contrabaixista,
0: exato.
2: Sim.
0: Uhum.
2: E pronto, e acho que isso por si só, em termos profissionais, obviamente já dá bastante trabalho, não é, para cumprir com essas obrigações todas a um nível a que nos propomos. E depois é isso, acho que essa procura sempre por fazer a música que eu tenho cá dentro, acho que eu nem sequer penso se tenho muito ou pouco trabalho, porque isso não é uma coisa que é mensurável. É uma necessidade só, não é uma coisa que eu faço para pagar as contas.
1: Ele não dorme.

0: Não, mas é isso, não é estar a romantizar a música, mas pronto, é uma felicidade conseguir viver efetivamente disto em termos de concretização depois da vida real, não é? E uhum. de pagar as minhas contas com isso, mas eu já ia ser músico se não fosse assim.
1: Não, mas há uma coisa que eu acho que as pessoas não têm noção. As pessoas que não são da indústria não têm muito hábito de ver os créditos das canções.
2: Uhum.
1: Vêem só que a canção saiu. E a quantidade de canções que toda a gente canta dos últimos, sei lá, 5, 6 anos, em que é sempre ele, é uma coisa impressionante. É impressionante. E quando as pessoas fizerem essas contas, vão ver que ele não dorme, que eu não dorme nem dia, que é impossível, não dá, não dá espaço para. Dá espaço no máximo para um xixi por dia.
2: E lembra então esse álbum A Promessa do Rodrigo Correia, agora neste caso do EP Cantar as Dores Baixinho com a Carolina Deslandes. Já ouvimos no início Maria, vamos ouvir agora o Francisco. São também histórias contadas em imagens, porque também há videoclipes que quem está a ouvir pode ver e ouvir.
1: Sim, sim, nós adorámos fazer estes vídeos. A Beatriz fez um trabalho belíssimo. Quando ela se sentou connosco e falou logo das ideias que tinha, nós ficámos super entusiasmados. E acho que toda a parte visual do projeto também está mesmo muito, muito bonita. Nós tínhamos esta ideia para o EP de ser um EP que conta histórias de pessoas imaginárias, porque perdemos isso um bocadinho na música portuguesa. Nos últimos tempos tens sempre canções que falam de mim para ti e nunca te apresentam um Chico Fininho, por exemplo. E é isso, eu queria apresentar a Maria, quis apresentar o Francisco, que são pessoas que eu inventei e que eu amo, não por ter sido eu a inventá-las, mas porque sei que elas existem.
2: E falar de temas que também achavas que era importante falar.
1: Exatamente, temas que às vezes quando tu queres falar de um tema de forma direta, as pessoas meio que reviram os olhos porque sentem que tu lhes estás a ralhar. É um bocado verdade. E quando tu crias uma história e quando essa história tem uma moral, acabas por chegar às pessoas de uma maneira e de educá-las de uma maneira quase silenciosa, porque elas não estão a ver o que é que tu estás a fazer. Eu acho que é isso também a beleza da poesia e das infinitas possibilidades, que é, eu estou-te a contar uma história, mas na verdade o que eu quero é que tu penses se efetivamente tu tens o poder de achar que a sexualidade de alguém deveria ser de uma maneira diferente e de condicionar toda a vida dessa pessoa e condená-la a uma vida de infelicidade. Eu estou-te a falar do Francisco e a cantar uma canção, mas na verdade o que eu quero é que tu, a próxima vez que vejas alguém a ressacar numa calçada, não olhes com nojo ou não finges que não vês, porque aquela pessoa é tão pessoa como tu e tu não sabes o que é fez chegar ali. Estás a perceber? Pronto, e é isso, é um bocadinho tornar-nos mais atentos aos outros.
2: E então vamos ouvir a história do Francisco na canção da Carolina Deslandes e Rodrigo Correia.

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1: Carolina Deslandes e Rodrigo Correia, com o novo EP Cantar as Dores Baixinho, volume 1. Ouvimos a história de Francisco e há pouco falei da turnê do Chorar no Clube, falei também dos espetáculos com muita gente. Rodrigo, este EP poderá de alguma forma também ter algum tipo de palco?
2: Sim, estamos a pensar nisso para breve, até porque, pronto, não é muito difícil em termos de logística, somos só dois. Mesmo que, pronto, possamos ao vivo fazer algo um bocadinho diferente, que já fizemos para experimentar com a Sandra, com a nossa amiga violoncelista, com a Sandra Martins. Mas pronto, eventualmente acho que será uma coisa que queremos muito concretizar em breve, sim.
3: E é o problema também de juntar a Sandra Martins a alguma coisa, é que fica sempre incrível. A Sandra Martins, é uma coisa, é uma música inacreditável, está na minha banda há 9 anos. E nós juntámos, a única apresentação ao vivo que nós fizemos deste EP, juntámos-nos com ela e ficou incrível. E é isso, nós temos que levar isto para uma sala para ir cantar, porque eu acho que merece, acho que este projeto merece mesmo. E é isso, quero muito.
1: Ficamos à espera de saber dessas datas para ouvir ao vivo, como estamos a ouvir aqui, este EP Cantar as Dores Baixinho, e ficamos à espera de um segundo EP, do volume 2. Neste concerto bolso tivemos a técnica do Alexandre Lima, para o final escolheram Laranja.
3: É verdade que eu vou ter que abrir aqui a letra, porque eu não a consigo decorar, nem por nada deste mundo.
1: Ficamos então com Laranja para o final do concerto bolso. Carolina Deslandes e Rodrigo Correia, muito obrigado.

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0: Olá e bem-vindos a mais um episódio do Ponto da Mente. Eu sou o Marco António Ribeiro, venha daí connosco para mais uma viagem sempre a pensar na saúde mental e no bem-estar. Há quem evite espelhos, há quem passe demasiado tempo diante deles, há quem publique uma fotografia e fica à espera de reações, e há quem, apesar dos elogios que recebe, continua sem gostar daquilo que vê. A forma como olhamos para o nosso corpo raramente depende apenas do corpo. É uma construção feita de experiências, relações, comparações, mas também comentários, expectativas e emoções. Por isso, quando falamos de imagem corporal, falamos também de autoestima, identidade, pertença e, claro, saúde mental. Vivemos numa época em que a imagem ocupa um espaço sem precedentes. As redes sociais amplificam padrões, multiplicam referências e expõem-nos permanentemente ao olhar dos outros. Mas até que ponto a opinião alheia influencia a forma como nos vemos? E quando é que uma preocupação legítima com a aparência passa a condicionar o bem-estar? Para esta conversa estão comigo os psicólogos clínicos e da saúde Bruno Filipe Silva e Ana Isabel Teixeira, e hoje com o convidado especial João Pedro Gomes, especialista em medicina interna e pós-graduado em medicina estética. Bem-vindos.
1: Olá.
2: Olá.
1: Olá,
2: boa noite.
0: É um gosto contar convosco para o Ponto da Mente, hoje dedicado à imagem corporal. Ana, hoje começo por ti. Porquê que é importante olharmos para este tema?
3: É importantíssimo porque o corpo não deixa de ser aqui o nosso passaporte, não é? Aqui o nosso BI, a nossa porta de entrada para o mundo, para as relações, e portanto o corpo é também aqui onde habitamos. E eu costumo dizer que sobre ele caminhamos, sobre ele também vamos aqui vivendo as nossas relações, vamos também prosseguindo aqui os nossos objetivos, os nossos desejos, e portanto o corpo também é casa. E falar deste tema não é falar aqui sobre futilidade, é falar sobre algo que nos sustenta, e portanto a imagem corporal também é aqui uma dimensão importantíssima do nosso bem-estar e portanto promotor ou não, consoante a qualidade da relação que temos com o nosso corpo, de saúde mental.
0: E Bruno, porque é que duas pessoas com características físicas semelhantes podem ter percepções tão diferentes quanto à sua imagem?
1: Há muitas razões pelas quais isso pode acontecer, não é? Mas falamos aqui essencialmente num olhar diferente para o mesmo corpo. De que forma é que nós temos uma visão cuidadosa, generosa, otimista, positiva sobre nós próprios? Como é que as nossas experiências com outras pessoas, como é que o nosso desenvolvimento pode afetar a forma como olhamos para nós, não é? Como é que, às vezes, uma má experiência que nós podemos ter pode levar a que a nossa visão comece a ficar distorcida? Como é que, pelo contrário, boas experiências que nós possamos ter possam ter também impacto positivo naquilo que é a forma como nós olhamos para o nosso próprio corpo? Portanto, não há aqui uma regra específica sobre o que é um corpo mais bonito ou mais feio. Existirão, obviamente, regras sociais que ditam padrões mais ou menos específicos de beleza, mas mesmo esses padrões ao longo dos anos foram sendo modificados, e portanto não existe uma regra universal imutável para aquilo que é a beleza e um corpo bonito, e portanto muitas vezes aquilo que muda são as nossas próprias lentes.
0: E João, até quanto as expectativas trazidas por alguns pacientes resultam de desejos próprios ou da pressão social e estética que os rodeia? Bem-vindo.
2: Olá, boa noite e obrigado pelo convite. É uma pergunta muito interessante, e acho que as expectativas são moduladas por vários fatores que nós podemos encontrar em vários pontos da nossa vida. Além da pós-graduação em medicina estética, eu fiz já em tempos idos pós-graduação em nutrição clínica, e que já aí na parte da psicologia da alimentação enquadrava-se também algumas referências que nós tínhamos em fases precoces da nossa vida que levariam a modelar aquilo que nós entenderíamos como sendo um corpo mais adequado e ao qual nós ambicionávamos quando éramos mais velhos. E que inclusivamente na altura, quando estudei, a explicação era inclusivamente com os bonecos que eram expostos às crianças quando eram mais pequenos. E só falando deste impacto, às vezes eu costumo muito discutir em casa com os meus sobrinhos e com as pessoas mais novas e com os meus irmãos que têm filhos, algumas expressões que nós utilizamos, como olha este boneco tão bonito ou esta boneca tão bonita. E isto entra de uma forma muito passiva dentro do léxico e de comparação que nós possamos ter, e que leva-nos a ter aquela ideia que estudámos na escola de falar a verdade a mentir. Não é que exista aqui alguma mentira, mas aquela verdade do belo entra de uma forma muito passiva dentro da nossa consciência, levando-nos a procurar incessantemente com aquilo que é dado como uma perfeição. Perfeição essa que muitas vezes nos leva a ser escravos das mesmas ideias. Exato. Obviamente que a medicina estética tem aqui um papel muito importante, que as expectativas das pessoas têm que ser modeladas. Muitas vezes nós nunca vamos conseguir alcançá-las, mas é com todo um gosto que ajudamos também a tentar tratar de alguma forma alguns pontos chaves e fulcrais que levam determinadamente uma pessoa a mudar a sua perspectiva em termos dela no mundo e no seu mundo como microcosmos e no seu mundo externo na parte social. E a verdade é que isso tem sido uma descoberta muito interessante.
0: E Ana, em que momento a preocupação com a aparência deixa de ser uma questão normal, se assim podemos também apelidá-la, do dia-a-dia e passa a ocupar um espaço excessivo na vida das pessoas, porque isto acontece?
3: Acontece e nós vemos a pessoa a tornar-se refém. Lá está, aqui como o João trouxe esta ideia, refém do próprio corpo, refém da própria imagem. E talvez para mim um indicador mais flagrante seja quando a pessoa começa a atribuir todo o seu valor, em termos de caráter, à imagem, ao corpo. E quando também começamos a ver aqui alguns comportamentos que vão alterar, por exemplo, os próprios padrões alimentares. Começamos a ver em alguns casos aqui dietas que passam a ser muito restritivas, ou começamos a ver aqui episódios até de compulsão alimentar, quando a pessoa que se castra de fazer uso de algum tipo de vestuário, eu vejo isto em consulta, as pessoas quase não se verem merecedoras de usar determinado tipo de vestuário, porque lá está, desenvolveram concepções do que é certo ou errado, o que é adequado para mim, consoante o meu tipo de corpo. Quando as pessoas também sentem uma vergonha e uma inibição profunda, até em convívios sociais, situações que remetem para jantares, são concepções do que é certo ou errado, o que é adequado para mim, consoante o meu tipo de corpo. Quando as pessoas também sentem uma vergonha e

0: Porque é importante, eu costumo dizer aos meus pacientes que é bom que a gente tenha uma certa dose de vaidade, não é? De estima por nós próprios, não é? Que o reflexo daquilo que vemos num espelho, numa imagem, nos possa trazer uma sensação de alguma tranquilidade. E quando aquilo que é refletido no espelho passa a ser uma mensagem de punição, de castração, de eu tenho que mudar qualquer coisa no meu corpo, mas esta mudança nunca vai ser suficiente.
1: Pois é, isso.
0: E depois também procura às vezes explorar, mas ok, o que é que acha que vai acontecer no dia em que atingir o peso, a forma, a imagem ideal?
1: Certo.
0: E às vezes é aí que a fantasia está a aprisionar a pessoa, porque não é uma mudança em prol de algo concreto, é em prol muitas vezes de indicadores de saúde, mas é uma mudança para preencher um vazio qualquer, que eu acho que vem de um lugar que ainda é punitivo. Os padrões de beleza, como há bocadinho o Bruno estava a dizer, estão a mudar? Estão. Mas eu acho que de uma forma muito subliminar continua-se a passar mensagens da imagem e do corpo digno a ter.
1: Certo.
2: Bruno.
1: Sim, eu estava a ouvir, Tânia, estava a pensar. Há uma outra coisa que eu digo muitas vezes em consulta às pessoas, que é: eu não me defino apenas por aquilo que me falta. Não é? Eu defino-me também por aquilo que tenho. Muitas vezes utilizamos isto para conceitos psicológicos ou emocionais, não necessariamente para a parte física. Mas acredito que se aplica muito no que tu estavas a dizer, não é? Nós olhamos sempre para aquilo que nós achamos que não temos, de uma forma geral, não é? Só estou bem onde não estou, já dizia, ou variações. E, portanto, esta procura exaustiva, não é? Por esse
0: certo
1: lugar que nunca vamos conseguir, na realidade, alcançar de um bem-estar definitivo, de uma... ok, esta é a imagem que eu realmente quero ter. Se esta procura é sustentada por esse vazio que tu falas, eventualmente este vazio não se preenche facilmente com...
0: uma imagem, não é?
1: Exatamente.
2: E já continuamos contigo, Bruno, porque é que a opinião dos outros continua, assim, a ter um impacto tão significativo na forma como avaliamos a nossa aparência?
1: Pois lá está, isto varia muito de pessoa para pessoa, não é? Mas esta ideia de que a leitura dos outros é mais válida ou mais pesada do que a minha própria ideia. Porque é que a forma como os outros olham para mim tem que pesar mais do que a forma como eu olho para mim. Muitas vezes isto também é trabalhado e devolvido em consulta, não é? Porque é que temos dois pesos e duas medidas diferentes? Porque é que é tão ameaçador a forma como as pessoas olham para nós? Porque depois há aqui um viés, não é só um viés em termos de qual é a opinião que pesa mais, mas também um viés relativamente à qualidade desta opinião. Ou seja, se é uma opinião negativa, ela tende a ser mais pesada e a fixar mais no meu funcionamento que uma opinião positiva.
2: E aqui, como reforço, João Pedro, na tua prática clínica, sentes que as pessoas procuram mudanças físicas apenas por razões estéticas ou trazem frequentemente, e são partilhadas contigo, estas questões emocionais que já aqui abordamos e que estão associadas e intrínsecas à sua vida?
3: Sem sombra de dúvida que uma coisa está aliada à outra. E muitas vezes a parte emocional até é superior do que a parte estética. Nós, em medicina estética, conseguimos algumas modificações de imagem que não são extremamente drásticas, porque nós utilizamos técnicas minimamente invasivas ou não invasivas que permitem modificações relativamente ténues que não são tipicamente constantes ou inalteráveis. E a verdade é que essas pequenas modificações que se identificam, claro que se estivermos a falar de estéticas mais, posso dizer, mais exageradas, mais proeminentes, que encontramos em algumas partes do mundo e também praticados cá em Portugal, nós conseguimos, obviamente, uma modificação muito grande, mas às vezes modificações muito pequeninas é o suficiente para que haja um clique em relação à vida das pessoas e haja uma desconstrução maior daquilo que era o problema que a pessoa trazia. Eu, das primeiras consultas que fiz e que me vai ficar sempre na memória, foi isso mesmo. Uma senhora que tinha muitos problemas no seu trabalho, que veio com uma ideia de fazer um procedimento. Eu gosto sempre de trazer para a medicina estética tudo aquilo que aprendi no meu curso de medicina, na medicina interna, etc. Observação muito do doente, ouvir muito bem a pessoa e tentar perceber aquilo que ela me está a dizer atrás de tudo aquilo que vem querer fazer. E essa paciente, não tendo uma disponibilidade monetária infinita, eu propus-lhe um tratamento diferente do que ela estava a pensar. E essa pessoa saiu de lá, tive o feedback que foi muito mais confiante para o trabalho, que conseguiu trabalhar problemas de bullying que identificava.

0: no trabalho, a relação a ela, mudando logo ali uma forma muito importante da vida dela. Portanto, se existem questões emocionais associadas à visão estética que nós temos de nós próprios e que pode ser parcialmente tratado num consultório de medicina estética, sim.
1: Uhum.
0: E acho que dentro das coisas todas, e obviamente do trabalho desenvolvido nesta área, é das coisas mais interessantes e mais aconchegadoras que nós, dentro da área da medicina estética, partilhamos.
1: E vamos agora mergulhar num tópico que eu sei que vão adorar, que tem que ver com o peso. É verdade, esse peso pesado dos temas também relacionados com aquilo que é a saúde mental. E Ana, sabemos que comentários aparentemente inofensivos sobre peso, corpo e aparência podem deixar marcas duradouras. O que explica este impacto?
2: Explica o facto do corpo ser a casa que habitamos e muitas vezes estes comentários sobre o peso, sobre a forma, já vêm ali de uma etapa desenvolvimental muito precoce, ali na infância, mas muitas vezes romantizado, não é? É que fofinho, fofinho, é rechonchudo, e então vai-se ali aligerando a coisa. Uhum. Mas estas são mensagens que implicitamente ou mais explicitamente ficam aqui moldadas. Ficam aqui gravadas. Uhum. E, portanto, pode ser difícil, na construção também de um sentido de identidade, ficarmos um bocadinho separados desta ideia aqui dos quilogramas, pois, não é? Uhum. Porque também chega-se ali à altura da adolescência, onde começamos a olhar mais para o lado, para os pares, e as comparações são inevitáveis. E, portanto, como gerir, se calhar, mensagens anteriores que carregamos, da nossa família de origem, com as mensagens que também nos mídia, socialmente, vamos receber, e como é que isto vai aqui conjugar na ideia do que é isto do peso ideal. Claro que isto do peso em si, dos quilogramas, é fundamental, e eu acho que isto é um trabalho que continua a ser difícil, pelo menos eu sinto isso nas minhas consultas, convidar a pessoa a desconstruir muito o número, porque 80 quilos para uma pessoa podem não ser os mesmos 80 quilos para outra.
0: Claro.
2: É preciso olhar para outros indicadores, para outros índices, mas eu sinto que há muita resistência em olhar para aquele número, um número supostamente elevado, e as pessoas, se calhar, conseguirem perceber que aquilo não reflete só o peso em si, aquilo reflete também outros indicadores de saúde, que não é por acaso que existe aqui massa gorda, massa magra, e que se calhar podemos ter o mesmo valor, o mesmo indicador na balança, e isso significar coisas diferentes. Agora, eu sinto que há uma dificuldade em as pessoas verem para além do número, o que me remete para toda uma bagagem, não só sociofamiliar, como também atualmente acho que as pessoas continuam a ser empurradas, ainda que de uma forma um bocadinho, se calhar, mais subtil, mais amenizada. Tudo bem que vemos campanhas hoje em dia que falam dos múltiplos corpos, não é?
0: Sim.
2: Das múltiplas formas, mas até que ponto também, por detrás, continua a vender-se aqui uma narrativa de que, se calhar, o ideal continua a ser aquilo. Eu pelo menos sinto que há uma dificuldade em ver para além deste número.
1: Ver para além do número, Bruno. Estamos já nesse cenário idílico?
3: A verdade é que hoje em dia, cada vez mais, e como a Ana disse muito bem, fala-se felizmente bem sobre os tipos de corpo e democratizou-se aqui um bocadinho aquilo que é esta imagem ideal, e sabendo que a medicina certamente nos diz qual é o peso que nós devemos ter, consoante aquilo que é o nosso tamanho e a faixa etária e tudo mais. Portanto, existe aqui obviamente uma leitura médica, não estamos a falar dessa leitura médica, estamos a falar aqui do ponto de vista puramente estético da coisa. E eu cresci nos anos 90, não é? E portanto sou homem, não me identifico com mulher, mas a verdade é que muitas raparigas jovens da mesma altura, não é, cresceram a achar que deveriam ser extremamente magras, e esta magreza era muito alimentada por aquilo que era as imagens.
1: A cultura pop, não é?
3: Exato, a cultura pop, não é? Os modelos da altura. E falava-se muito e bem sobre as perturbações do comportamento alimentar, e nós estamos aqui a olhar um bocadinho para a questão do peso para cima, não é? Mas é importante também considerarmos aquilo que é o peso para baixo e para todos os efeitos, como é que este ideal de corpo conseguia ser tão aflitivo, principalmente para determinadas pessoas, não é? Como é que eu tenho que estar constantemente a corresponder a um tipo de corpo que às vezes não é linear, não passa por deixar de comer, não é? A pessoa pode ter uma alimentação plenamente adequada e mesmo assim ser difícil manter um determinado peso. E novamente, eu não sou médico, não almejo a ser, e portanto posso estar a dizer asneira, mas acredito que não é tão linear como comer bem e fazer exercício. Claro que isto é importante e claro que passa muito por aí. Mas para muitas pessoas poderão existir questões médicas, certamente o João saberá explicar-se melhor do que eu, não é? Uhum. Que explicam esta dificuldade em perder, ganhar peso, em manter um determinado peso. E muitas das vezes, sem nos apercebermos, e também falamos aqui sobre isto, podemos ser extremamente agressivos ao fazer comentários indesejados às outras pessoas sobre o corpo delas. Porque, caramba, eu acredito que as pessoas têm espelhos em casa e conseguem ver se estão acima do peso ou se estão abaixo do peso, mais ou menos conseguem perceber isto. Portanto, até que ponto é que dizer a alguém, fazer comentários sobre o tipo de corpo que essa pessoa tenha, vai ajudar de alguma forma a fazer mudanças no seu corpo? Até que ponto é que isto realmente não é ruidoso?
1: Nomeadamente aqueles comentários, olha, estás mais magro.
3: Exatamente,
1: estás,
3: isso mesmo.
1: Estás mais elegante. Às vezes pode ser um bocadinho complicado, não é?
3: Sim, bastante difícil de gerir, porque basicamente muitas vezes estamos a tirar à cara das pessoas algo que elas já sabem e que não vão fazer absolutamente nada com essa informação.
2: Sem dúvida. E continua a ser, acho eu, uma tradição entre aspas, muito comum
3: sim,
2: na
3: sim,
2: nossa
3: sim.
2: cultura. E eu costumo às vezes perguntar se as pessoas não têm uma ideia melhor. Sim. E se calhar perguntar, olha, está tudo bem contigo?
0: E pois? Coisas, determinadas afirmações que são começadas desde cedo, que eu não posso de todo retirar, que tenham por base um fundo que não seja negativo.
3: Uhum.
0: Porque uma criança, quando é gorduchinha, até uma coisa favorável.
2: Pois.
0: E se a criança for um pau de virar tripas, coitadinho, ninguém lhe dá comida que não come.
3: Pois, exatamente.
0: E isto também tem aqui estas circunstâncias de quando se é criança. Naquilo que é a gestão do peso e dos componentes e da composição corpórea,
3: uhum.
0: eu sou muito taxativo numa afirmação. Os extremos não são bons para a saúde, ponto final, parágrafo.
3: Uhum.
0: Se nós formos avaliar em termos mundiais e em termos de saúde, sabemos que temos duas desregulações importantes que estão na base de causar doenças, doenças essas que se expressam de forma diferente.
3: Uhum.
0: Se nós pensarmos num excesso de gordura e esse excesso de gordura com acumulação de gordura, tipicamente uma gordura branca, com acumulação no tecido hepático, no fígado, dentro da barriga, etc., que está associado a espécies reativas de oxigênio, está associado a aumento do risco de neoplasia, uhum. está associado a aumento de doença cardiovascular, isto é um ponto que eu não quero que uma pessoa chegue.
3: Claro.
0: Por outro lado, nós sabemos, e aí vemos este ponto extremo da magreza extrema, como é o caso em alguns países em que existe muito rarefação alimentar, sabemos que a rarefação alimentar também está na base, muitas vezes, de disfunção do sistema imunitário por falta de produção de imunocomplexos, que levam depois essa pessoa a estar mais aquém daquilo que são as agressões externas. Portanto, a questão do peso e a parte numérica é uma forma simples de olharmos para o peso e para a composição corpórea de uma pessoa. Obviamente, quando nós estamos a falar da parte estética, isto vai muito para além dos números e vai muito para além daquilo que inclusivamente é o índice de massa corporal. O índice de massa corporal é uma medida que foi desenvolvida com o objetivo de utilização em termos de estudos populacionais,
3: uhum.
0: e portanto não quer dizer nada. Uma pessoa pode ter um índice de massa corporal de 25 e ter uma composição corporal com uma massa magra muito elevada, porque na verdade a massa magra é mais pesada em termos de volume do que a massa gorda. E por outro lado, uma pessoa até pode ter um índice de massa corporal adequado e ter um excesso de massa gorda e muito pouca massa magra, tendo, por exemplo, aquilo que nós podemos chamar, e se pensarmos, mas aí irmos para uma sarcopenia importante. Portanto, eu acho que temos que ainda destruir barreiras, destruir determinados castelos construídos ao longo do tempo acerca daquilo que é a composição corporal, o que é que realmente interessa e o importante para aquilo que é a saúde da pessoa.
3: Uhum.
0: Em termos estéticos, há algumas coisas que são difíceis de trabalhar e que, obviamente, que independentemente dos números que nós encontramos na balança, vão lá estar sempre e que nos podem prejudicar naquilo que, eu acho a nossa identificação com a imagem corporal que vemos ao nosso espelho.
3: Uhum.
0: Portanto, aquela pessoa que identifica que tem uma anca muito larga, aquela pessoa que identifica que tem uma presença mamária muito baixa, isto estou falando na parte das mulheres, mas não esquecendo na parte do homem.
1: Uhum.
0: Porque se por alguma razão na parte da saúde da mulher, a identidade, a estética da mulher, naquilo que é o peso, a mulher sempre foi muito exposta a exemplos de extrema magreza, sobretudo pelas passarelas de moda, que
3: exato.
0: É muito discutido ultimamente. E atenção, eu também sou contra os modelos big size, porque também não acho que isso devam ser modelos para as pessoas. Não deve existir um modelo que viabilize uma condição clínica que possa pôr em risco a pessoa, seja a curto, seja a longo prazo. Eu acho que isso não deve acontecer. Por outro lado, temos a estética masculina, que não devemos minorar, porque, relativamente a isso, sobretudo em alguns grupos da sociedade, está cada vez mais associada à utilização de substâncias que põem em risco a saúde da pessoa. E que, inclusivamente, podem levar à perturbação do espectro da parte mental de uma forma muito difícil depois de se tratar. E, portanto, a estética corporal masculina, que eu gosto de imaginar que é a mesma evolução que o boneco do Ken, etc., foi ao longo do tempo, também é uma escravidão muito importante, que é viabilizada por expressividade em redes sociais que também encontramos, mas que não pode ser minorada. Nós sabemos que a utilização extremista, de a utilização indevida de hormonas de crescimento, de testosterona no homem, está associado a uma pressão social para que o homem tenha uma demonstração mais masculina, mais musculosa, pois. E que está associado também a problemas na saúde, nomeadamente também desenvolvimento de cancro, a uma circunstância que depois não é tão abordada como a azoospermia, ou seja, a infertilidade ao longo do tempo devido à excessiva estimulação testicular que se tem da utilização dessas substâncias. Portanto, acho que as pessoas de sexo feminino têm mais facilidade em falar dos problemas de identidade corpórea, mas no homem existe muito, com a utilização de substâncias não menos agressivas e não menos perigosas do que aquilo que possa acontecer também.
1: Podemos dizer aqui que funciona muito mais nos bastidores do que na realidade, naquilo que são às vezes os acompanhamentos médicos próprios para o efeito.
0: Sem dúvida, e acho que isso também se transborda para, inclusivamente, o reconhecimento de alguns problemas de estética corporal ou de modificação ligeira de estética corporal, em que os homens têm muito mais dificuldade em falar sobre eles e é quebrar barreiras para que isso aconteça do que as mulheres.
1: Ana, e porquê é que tantas pessoas sabem racionalmente que as imagens nas redes sociais são filtradas ou editadas, mas continuam a sentir-se inferiores perante elas?
2: Acredito que isso seja o reflexo de uma necessidade humana, básica, universal, que é de sermos aceitos, sermos validados, não é? De sentir esta pertença. E, portanto, ainda que teoricamente a gente saiba que aquilo que encontra nas redes sociais desta vida seja também, de alguma forma, construído, filtrado, selecionado, eu acho que hoje em dia o palco social traz-nos também aqui muito um efeito de quem é que está mais à frente na vida, quem é que está na modo cima, quem é que está na modo baixo, e portanto acho que isto não é só um exercício de eu encontrar uma imagem, uma forma, uma aparência diferente, acho que também há outra carga associada, que é o comparar aqui bagagens de vida, e eu vou escutando cada vez mais isto em consulta, eu já não ouço só uma partilha como, ah, mas aquela pessoa é tão bonita, ou aquela pessoa tem tanto estilo, eu já ouço, aquela pessoa tem uma vida incrível. Tem uma vida maravilhosa, portanto, eu acho que isto já se expandiu e, portanto, remete muito, a meu ver, para a necessidade de pertencer, não é? De também sermos validados. E por isso acredito que fica difícil separar aqui esta teoria da prática. E também não podemos esquecer que as redes sociais hoje em dia são uma fonte rápida de dopamina, não é? Aquilo faz ali um scroll, o nosso cérebro palpita aqui um conjunto de neurotransmissores e, portanto, agora é fácil procurar recompensa. Ou obter aqui uma recompensa imediata. E as plataformas sociais têm tanto de bom, como também podem ter aqui um efeito aditivo. Ou seja, eu vou procurar esta validação num lugar onde pode ser fácil aqui o like.
1: Aproximaram-nos, mas também nos afastaram. Em que medida, Bruno? Principalmente naquilo que é uma noção real da imagem?
3: Pois, é muito fácil mentirmos através das redes sociais, não é? Eu posso publicar uma fotografia em que fiquei num ângulo mais favorável, posso editar essa mesma fotografia a meu belo prazer e as outras pessoas vão consumir aquilo que veem, não é? Elas vão achar que efetivamente eu correspondo exatamente a este padrão e as barreiras da realidade ficam diluídas nesta interação. E claro que depois isto é viciante, não é? As pessoas atraem-se perante esta imagem. Há likes, há partilhas, há interação social neste contexto. Então eu vou procurar manter esta expectativa, esta imagem que eu criei para junto a estas pessoas. E quando eu estava aqui a ouvir, Tânia, e a pensar, nós não temos espaço no cotidiano para a mediocridade. Ou pertences ou estás fora. Não há aqui meios termos. E temos falado nos últimos episódios, temos falado bastante sobre isto, não é? Sobre esta polarização do sucesso e do insucesso. De forma a que muitas vezes nós sentimos, de forma inconsciente, que temos que corresponder a estes padrões e não pensamos. Tu perguntavas à Ana se percebemos a diferença, mas o que é que fazemos relativamente a ela? Há muitas coisas em consulta que às vezes a pessoa diz, pois eu percebo que tenho que o fazer, mas vai uma distância muito grande de compreender alguma coisa e de agir de forma diferente perante isso, não é? Para tudo, para muitas coisas. Compreender e sentir são coisas diferentes, compreender e fazer são coisas também diferentes. Tem que haver espaço para tudo, claro, não é?
1: João, tu além de médico és também atleta, acho que não estou a cometer uma inconfidência. Sentes que estas tendências digitais e os padrões estéticos do momento influenciam a expectativa de quem procura os procedimentos estéticos, mas também, e aqui já que falamos de redes sociais, de quem faz por estar presente nas redes sociais e quer ter o seu público?
0: Claro, eu partilho da opinião que a utilização excessiva, negativa das redes sociais leva-nos à procura incessante de um objetivo muitas vezes não tangível daquilo que nós podemos lá chegar. Eu falo muitas vezes num livro do João Tordo, que é da trilogia dos Lugares Sem Nome, por acaso é aquele livro que menos gostei da trilogia, mas tem uma parte muito interessante que tem a ver com a procura incessante da perfeição, que é aquilo que vem muitas vezes daquilo que nós enquadramos como se sendo perto do paraíso, aquilo que é idílico, perfeito, e que é algo que entra nas nossas vidas, e aqui não quero ser negativo no que quero dizer, mas que entra nas nossas vidas perante aquilo que vejo dos textos religiosos, daquilo que é a perfeição de Deus, e o homem está num degrau abaixo. As redes sociais, quer no ponto de vista desportivo, quer no ponto de vista de identificação corpórea, quer nos traços corporais, podem-nos levar a esta procura incessante, muitas vezes escrava, daquilo que vamos atingir. Nós, como médicos estéticos, temos a obrigação de dar à paciente, ao paciente que está à nossa frente, uma melhoria do seu componente, que, e aí eu aprendi com alguns mestres, que nunca vai ser o perfeito. E devemos dizer isso logo à partida. Nunca vamos conseguir chegar ao ponto que nos está a dizer. E é sempre preferível chegar aos 90% do que tentar aspirar os 100%. Porque muitas vezes, quando tentamos os 100%, ultrapassamos para o 101% e a harmonização que um corpo com uma cara possa ter vai levar a ser disruptiva negativamente e a causar problemas que vêm a seguir da falta de identidade. Eu, em tempos, fiz uma cirurgia ortognata, uma cirurgia da parte maxilar, por questões de dinâmica orofacial, que poderia ter implicação naquilo que era a minha estética facial. Das primeiras coisas que eu perguntei, antes de avançar para a cirurgia, era como é que iria ficar a minha face. Porque a face, ou modificando a face, eu posso ter alguns problemas de identidade do eu. E isto é uma coisa que eu não posso minorar de todo. E é muito fácil, como a Ana estava a dizer, a quantidade de likes. A quantidade de likes identifica aquilo como uma coisa muito positiva, inclusivamente as cores utilizadas são sempre o vermelho, que é uma coisa que é um feedback positivo para o cérebro. Eu também aprendi isto no meu primeiro ano de doutoramento, da utilização das cores para aquilo que nos ajuda a interpretar. Eu vejo como aquilo muito vermelho, com muitos números ali à frente, quer dizer que tem um grupo de aceitação muito maior e ninguém gosta de fazer parte de minorias. Ninguém gosta de ser uns soldados romanos, 3 ou 4 soldados romanos para uns espartanos que são muito mais. E quer dizer, a partir do momento em que nós somos largados para a sociedade, ou tentamos rasgar das ligações que nós temos com nossos pais, que é a adolescência, em que procuramos identificar-nos como nome pessoal e não o filho de alguém, e continuamos isso pela vida adulta à frente, estas plataformas que, como tudo na vida, têm as duas faces, assim como nós, há sempre uma parte lunar e uma parte mais, mais bright.
1: Já dizia o Rui Veloso.
0: Sim, exatamente. Podem ser positivas e negativas, podem-nos levar à escravidão, podem-nos levar à procura incessante de querermos mais, podem levar a tentarmos procurar aquilo que os outros têm, mas não aquilo que nós precisamos para sermos realizados e melhores, não é?
1: Não podemos esquecer neste desfecho de episódio, e sim, já estamos a chegar ao final da nossa conversa, que, e assim numa muito rápida ronda por cada um de vocês, Ana, a imagem efetivamente tem um peso muito importante nos dias que correm, seja na perspectiva pessoal, na perspectiva profissional, na forma como nos relacionamos com os outros. Como é que a consulta de Psicologia Clínica e da Saúde pode aqui ser um aliado, uma aliada naquilo que é o trabalho desta componente da nossa vida?
2: Primeiro, reconhecermos que sim, a questão da imagem é importante, não é uma futilidade, é uma dimensão também promotora aqui do nosso bem-estar, da relação com nós próprios e com os outros. Depois, eu pelo menos procuro sempre explorar aqui expectativas, crenças, de onde é que a pessoa herdou, o que é isto de uma imagem bonita, de um corpo bonito, e isto obriga-nos sempre a recuar ali um bocadinho lá atrás, uhum, os modelos, as mensagens que foram aqui sendo transmitidas, e procurar também dar espaço para explorar que mudança é esta, não é? Que mudança é esta que a pessoa deseja. E nesta exploração é importante perceber a mudança é para chegar aonde? E é em prol de quê? De que critérios? De que dimensões? É realista? Não? Porque sim, há uma parte que nunca vai dar para mudar. E eu aí convido a que se procure a aprender, a aceitar e a conviver com aquelas partes menos lunares do nosso corpo.
1: E Bruno, tu que estás, assim como a Ana, ligado àquilo que é a terapia conjugal, a conjugalidade, como é que a imagem corporal pode aqui também influir positiva e negativamente na relação a dois, a três, enfim?
3: Bem, como a Ana tem dito hoje aqui várias vezes, o nosso corpo é o nosso passaporte, não é? Eu gostei muito desta metáfora que ela trouxe e, portanto, obviamente que isto terá impacto na forma como nos vamos relacionar com outras pessoas e também na conjugalidade. Mas ao ouvir a Ana, ao ouvir também aqui o João, eu fui pensando numa outra coisa, que é o corpo humano é imperfeito na sua perfeição, não é? Portanto, há coisas no nosso corpo que funcionam, que são belíssimas por si só, mas na realidade todo o nosso corpo tem características próprias que podem ser vistas aos olhos dos outros como imperfeitas, não é? Quem é que define na realidade esta imperfeição? E portanto é muito importante também na conjugalidade estarmos com pessoas que nos fazem sentir bem na nossa própria pele, em tudo, não é? Não só na parte física, mas também na parte daquilo que são os nossos valores, daquilo que são as nossas crenças. Portanto, vamos, acima de tudo, construir relações saudáveis com outras pessoas. Isso é que é o mais importante.
1: E João, num terreno fértil para a medicina estética, sabemos que o número de profissionais está a crescer em Portugal. Como é que se pode trazer alguma consciência para este setor da medicina que está num verdadeiro boom?
0: Eu acho que isso vem muito da formação pessoal de quem está entre a parede e a agulha, ou seja, o médico que possa fazer alguma coisa. Acho que vem muito da formação pessoal, vem muito do local onde se pratica. E eu aí sou muito agradecido onde trabalho, porque não sinto uma pressão para que tenha que cumprir determinadas metas. E, obviamente, aliar àquilo que é o meu diagnóstico clínico perante aquele problema que a paciente me traz, a ciência que está subjacente e que vai resolver da melhor forma, minorando todo o problema ou tentando gerir as expectativas aqui. E, portanto, acho que vai muito da pessoa que o pratica mesmo.
1: E assim chegamos à nossa rubrica final, o espaço onde o Bruno Filipe Silva e a Ana Isabel Teixeira, também a Violeta Maria Oliveira, trazem um tema de atualidade que os fez refletir durante os últimos dias para tentarmos compreendê-lo à luz da psicologia. Ana, esta semana Freud explica ou nem Freud explica?
2: Esta semana Freud explica a existência aqui de uma diminuição do cabaz alimentar, que em abril parece que foi aqui a descida mais significativa desde o início do ano.
1: Finalmente.
2: Finalmente. Acredito que isto traz aqui um certo alívio, não é? Na pressão da carteira aqui de muitos portugueses, mas continuo a achar que é insuficiente e não podemos esquecer que garantir condições dignas, básicas, às pessoas, às famílias, é também dos maiores promotores de saúde mental. Portanto, que possa descer um bocadinho mais daqui para a frente.
1: E Bruno, esta semana Freud está virado para que lado?
3: Ora bem, esta semana Freud não sabe muito bem para que lado é que se há de virar.
1: Está como nós.
3: Está como nós. Então, eu para esta semana vou buscar aqui uma notícia que nos é avançada pelo Expresso, que nos diz que o Reino Unido proíbe as redes sociais a menores de 16 anos e queriam recolher digital a partir das 8h30 da noite. Ora, por um lado, eu acho que é fundamental e importante criarmos medidas ativas para combater aquilo que é a dependência das redes sociais, aquilo que possam ser dinâmicas de violência pelas redes sociais, comportamentos inapropriados para crianças e jovens através das redes sociais. Não acredito, contudo, que de certa forma estas medidas de proibição e de controlo sejam a resposta. Agora, se eu tenho uma resposta melhor para fornecer, eventualmente não, e portanto daí eu dizer também, não sei se explica, se não explica, acredita que não é por aí. Acredito muito mais naquilo que é a literacia digital, acredito muito mais na importância daquilo que é uma boa relação entre os pais e os filhos, aquilo que deve ser o trabalharmos a consciência dos nossos comportamentos, mais do que proibir. Mas de uma forma geral, isto é aquilo em que eu acredito, não só na questão das redes sociais, portanto, não sei muito bem como posicionar-me perante isto.
2: Está tudo bem, é não sabermos tudo, não é?
3: Está tudo bem, exatamente. É não sabermos tudo, é verdade.
1: Muito bem, Bruno, Ana, muito obrigado pela vossa participação, obrigado também ao médico João Pedro Gomes, que hoje obrigado. Se junto a nós e até à próxima.
2: Até à próxima.
1: João Pedro, obrigado.
3: Tchau.
1: A relação com o corpo é muitas vezes a relação mais longa que teremos ao longo da nossa vida e talvez por isso mesmo seja também uma das mais exigentes. Entre o espelho, as expectativas e o olhar dos outros, existe um espaço que merece ser protegido. A capacidade de cada pessoa se conhecer para lá da aparência. Porque cuidar da imagem pode ser importante, mas cuidar da forma como nos vemos continua a ser fundamental. Este foi o Ponto da Mente, dedicado à imagem corporal. Cuidados técnicos e sonoplastia de Joaquim Dias. Eu sou o Marco António Ribeiro e já sabe, temos encontro marcado no próximo episódio do Ponto da Mente. Até lá, pode ouvir-nos em podcast e, claro, tsf.pt.

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esta canção, no fundo, que é hoje posso dizer que é um fado, mas os fados, havia os fados tradicionais, depois começaram a aparecer os fados que se chamava de fado-canção. Isto foi criado pelo Cássio Ramos há muitos anos, e que fala um bocadinho sobre... É uma canção de amor, mas ao mesmo tempo também tem alguma metáfora um bocadinho sobre... Porque fala de... Chama-se Veio a Saudade, e no fundo fala da saudade... de uma questão de amor, mas ao mesmo tempo de uma questão do tempo. Portanto, há uma saudade, a saudade pode ter muitos significados, né? Neste caso. E uma das coisas que eu acho imensa graça é que há uma série de canções que foram gravadas por grandes fadistas no passado e que de vez em quando nós vamos ao baú buscar. Neste caso, esta, que é do Cássio Ramos, portanto, que se chama Veio a Saudade, cantada pelo Pedro Moutinho.

0: No fundo, quer dizer, costumo dizer que comecei a crescer a minha infância, eu vivi os chamados dias da liberdade, que é o após 25 de Abril, e tudo aquilo que se passou, mais ou menos, naqueles 15 anos, né? Portanto, quando eu ia para a escola e acabava por misturar com a malta que vinha também da África, e que, no fundo, tinha que haver solidariedade com essas pessoas, em que a minha mãe me dizia, leva duas sandes, uma é para ti e outra para o menino que veio da África. Pronto, aquelas coisas meio, tipo, que estava a fervilhar, portanto, a solidariedade, a luta um bocadinho contra o racismo, mas que não era propriamente um assunto. Era mesmo as pessoas que tinham vontade de pensar, olha, bora lá, no bem, sermos uns para os outros, etc. E crescermos um bocado assim. Havia uma canção que tocava muito e que a malta cantava na rua. E eu pensava que era uma canção portuguesa. Portanto, achava que era, olha que engraçado, uma canção portuguesa que se diz. Mas depois, com esta coisa das pesquisas e de andar à procura, portanto, das canções de protesto de outros países, acabei por perceber que não é uma canção portuguesa. Mas é interessante porque foi esta canção que me despertou um bocado a atenção de que, além das nossas canções de intervenção e das nossas canções de protesto, aquelas que também há uma série de canções de intervenção e de protesto pelo mundo fora, porque aquilo que se passa sobre a luta pela liberdade e pelos direitos humanos não se passou só aqui, passa-se em todo lado, não é? E acabei por depois acabar por perceber isso e fiquei muito contente. E então, de Sérgio Ortega e de Quilapayún, uma canção do Chile que se chama El Pueblo Unido Jamás Será Vencido.
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1: Também um grande intérprete, um grande compositor, um homem que continuou sempre a fazer canções sobre de protesto, canções que fazem sentido, portanto, que nos fazem pensar. E a própria canção realmente retrata tudo aquilo que estamos aqui a falar e que faz sentido. Portanto, de Sérgio Godinho, Liberdade.
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0: Hilário dos Santos foi definitivamente para mim um dos grandes poetas da segunda metade do século passado, que fez canções geniais, escreveu poesia como genial, e portanto eu acho que não nos podemos esquecer dele, e eu gostava de realmente falar aqui de uma canção que é uma das canções mais bonitas da história da música portuguesa, cantada pelo Cais do Carmo, que se chama Um Homem na Cidade.
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1: Digamos que eu acho que o João Monge é definitivamente também um dos grandes poetas da última metade do século passado, e que ainda hoje está connosco, graças a Deus, e continua a escrever coisas fantásticas. Existe muito pretexto naquilo que ele escreve, existe muito pensamento, muita coisa em que nos faz pensar, e eu acho que é uma pessoa que luta muito pela solidariedade, pela liberdade e pelos direitos humanos naquilo que escreve. Sente-se um bocadinho esse tipo de luta. E então esta canção que eu vou sugerir, não é? Portanto, são umas quadras que falam um bocado sobre liberdade, sobre solidariedade, etc. Mas que é um arranjo sobre uma canção popular da região ali, mais ou menos, Castelo Branco, ali à volta, portanto, do folclore português, que é Rosa Tirana. E que, no fundo, adaptámos estas quadras da Rosa Tirana, portanto, esta melodia tradicional popular da Rosa Tirana, para umas quadras escritas pelos homens, e que se fez aqui um pequeno trocadilho entre a Rosa Tirana e as várias quadras dos homens, e que até eu tive a oportunidade de gravar, e que estou muito feliz por isso, que se chama Prenda Rara.

Mas nós sabemos a história da África do Sul, portanto, a história do apartheid, a história da luta contra o racismo, a história da luta contra os direitos humanos, obviamente, né, neste país. E há uma canção interessantíssima que no fundo, é um bocado... retrata um bocado o pedido de todo o povo sul-africano, e aqui já não propriamente só o povo sul-africano nativo, mas também o que ocupou, não é? Portanto, uma vontade com que o Nelson Mandela voltasse para casa, portanto, tragam-no de volta para casa. Porque já se sentia que provavelmente ele ia conseguir acabar com aquela história do apartheid, ia conseguir acabar com uma série de coisas de guerras, e iria ser realmente um grande presidente, e foi. E, portanto, e foi, no fundo, ao mesmo tempo, um grande exemplo para todo o mundo. E acho que, se calhar, a partir dali também se começou a praticar um bocadinho essa luta contra o racismo, pelo bem, não é? Portanto, e a canção chama-se Bring Him Back Home. E portanto, o cantautor que fez isto chama-se Hugh Masekela.

Falando um bocadinho dos portugueses, das canções portuguesas que no fundo mais me fascinaram e mais me fascinam sobre canções por texto, não é? Agora numa área que não é a minha, né? Portanto, uma área fora daquilo que eu domino, né? Que é o fado. Primeiro que tudo, A Grândola Vila Morena, do José Afonso, né? Que eu acho que é uma canção que, acima de tudo, fala do povo que trabalha, fala, no fundo é uma homenagem a essas pessoas que precisam também, no fundo, que precisavam cada vez mais nessa fase de serem homenageadas, de serem lembradas. E portanto, José Afonso, Grândola Vila Morena.

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1: Esta canção é naturalmente uma, para mim, é uma das grandes canções, como se fosse um hino à vida, um hino à liberdade, um hino à nossa história, no fundo, a partir de uma certa altura. E é aquilo que, no fundo, nós gostamos de ouvir, ou até gostamos de cantar, ou gostamos de sentir e entender quando temos já meio século, no fundo, não é? Portanto, de vida. E eu não podia deixar de falar desta canção, que é composta pela Violeta Parra, uma compositora da América Latina, fantástica, que fez outras coisas lindíssimas, que foi criada, portanto, eu pelo menos a primeira vez que ouvi cantar foi, apesar de ter sido criada pela própria Violeta Parra, depois também eu ouvi a primeira vez pela Mercedes Sousa, e agora esta versão que eu estou altamente apaixonado pela voz de uma cantora portuguesa fantástica que se chama Cátia Guerreiro. E o tema chama-se Graças à La Vida.

Esta é mais uma das canções que tocou muito nas rádios no pós 25 de Abril. Eu acho que sim, mais no pós 25 de Abril. E que no fundo retrata não só aquilo que se passava antes, mas aquilo que se poderia vir a passar depois. Era um bocado, quase como que um alerta, não é? Portanto, estejam atentos, porque a gente pensa que às vezes, digamos que o papão quando chega vem a fazer muitas festinhas, a dizer que toma conta de nós, mas depois vai mesmo tomar conta de nós. E então esta canção chama-se, do António Gedeão e de Manuel Freire, cantada por Manuel Freire, Pedra Filosofal.

Pois aqui também na Europa, portanto aqui mais para na República Checa, por exemplo, também houve algumas ações de intervenção e de protesto. Para mim é mais difícil dizer estas palavras, não é? Porque portanto, é uma língua um bocado estranha, mas pronto, seja como for, eu acho que são canções interessantes e estamos a falar de uma cantora numa altura muito, muito, muito, muito controversa, uma cantora que era quase como se fosse uma estrela pop, no fundo, daquela altura, que acabou por cantar isto, creio que num festival de canção, ou numa coisa, portanto, num evento qualquer muito importante, e ela, nem sei se isso foi cantado no próprio país, se foi fora, mas acabou por ser visto pela televisão em toda a Europa. E o título da canção chama-se Moditba Pro Martu, eu não sei o que é que isso quer dizer, portanto, se puderem ver depois no chat GPT o que é que isso quer dizer, que eu não sei, também não fui lá. E a intérprete na altura, portanto, chamava-se Marta Kubizova.

Alfonsina e Nelmar, isto é uma, no fundo é uma homenagem feita por Ariel Ramírez e Félix Luna, também, obviamente, com a voz de Mercedes Sosa, a uma das grandes ativistas, neste caso da Argentina, sobre os direitos das mulheres. Estamos a falar de uma coisa que se passou há muitos anos, há mais de 50 anos, há 70 e tal anos, e que naquela altura era muito difícil, não é? Portanto, obviamente, ter este tipo de procedimento perante a sociedade em que se vivia. E portanto, isto é uma homenagem a provavelmente uma das primeiras mulheres que na América Latina se chegou à frente para lutar pelos direitos, pelos seus direitos e pelos direitos de todas as mulheres no mundo, que acabou por morrer. Não se percebeu muito bem se foi assassinada, se se suicidou por problemas psíquicos que depois veio a ter mais tarde. Portanto, e o tema chama-se Alfonsina e Elmar, de Ariel Ramírez, Félix Luna, e interpretado por Mercedes Sosa.

Ainda por falar um bocadinho em Mercedes Sousa, já falei aqui várias vezes, portanto, mais do que uma vez, no Mercedes Sousa. Há uma outra canção que faz parte da história da carreira dela, não é? Portanto, escrita por um grande compositor também chamado Júlio. Eu não sei como é que se pronuncia, tipo Nosser, maybe. Há de ser assim uma coisa deste género. Um outro grande compositor que também fala um bocadinho da história de que tudo muda na vida, tudo muda em todo o mundo, nós vamos mudando, só há uma coisa que não muda, é a nossa casa, portanto, o nosso sítio, a nossa base, tudo aquilo que nos fez. É como uma árvore que vai crescendo, que vai mudando muitas coisas, mas a base nunca muda. E é mais, para mim, é mais uma forma de protesto, portanto, podem mudar tudo, mas não mudam aquilo que é a nossa alma, não é? Portanto, as nossas convicções, digo eu, não é? É um bocado como quando se muda de clube, nunca se muda de clube. E, portanto, como uma das grandes cantoras da história, a quem chamavam de Lá Negra, a Mercedes Sousa.

aquela canção que fez com que, que acabou por ser apadrinhada com uma canção que fez o lançamento da luta contra o antigo regime, e portanto, e primeiro que tudo a evolução, não é? Portanto, o 25 de Abril, para mim, de um dos grandes intérpretes da música portuguesa de sempre, portanto, que eu sou fã e tenho o prazer de ser amigo, pelo menos, que se chama o senhor, assim, posso dizer, o senhor Paulo de Carvalho, não é verdade? Com uma canção do José Niza e do José Calvário, que se chama E Depois do Adeus.

Aqui na Itália também, aqui perto de nós, não é? Também tivemos aquelas, os momentos em que era preciso cantar coisas sobre isto tudo, não é? Uma canção que teve muito sucesso, depois deixou de se cantar e ultimamente tem-se ouvido muito por causa das séries que têm aparecido, que não se sabe, obviamente, não se sabe sequer quem é que foi o autor, mas foi cantado por muita gente, em muitas línguas, não é? Portanto, eu sei que isso foi cantado em espanhol, há quem cante em inglês também, mas é uma canção italiana, que se chama Belli a Ciao.

Quando se fala sobre a grande voz portuguesa, neste caso sobre o fado, o primeiro nome que me vem à cabeça é a Amália Rodrigues, como é óbvio, né? E não só a mim, a maior parte das pessoas. Mas há um fado, entre todos os fados que ela cantou, todas as canções que ela fez, há uma coisa que me fascina, que é um poema lindíssimo, que se chama Espelho Quebrado.

O Arito Santos foi realmente um dos grandes poetas da última metade do século XX. Não sendo ele propriamente um poeta de fado, um poeta popular, mas realmente foi um grande poeta que acabou por escrever para o fado e fazer coisas fantásticas. Mas para além dele existiram outros poetas que também, no fundo, fizeram coisas interessantíssimas, e muitos deles algumas coisas por texto também. E estou a falar de um poeta a quem chamavam de poeta maldito, que fez coisas fantásticas, e nomeadamente este é um dos fatos que eu acho que faz. Fala muito sobre a liberdade, sobre as pessoas que quererem ser aquilo que são, e portanto, para, isto é um poema, no fundo, intemporal, não é? Mas que naquele tempo, cantar-se isto era preciso ter muita coragem, portanto, era assumir uma série de coisas, uma série de convicções na vida, não é? Portanto, era ir contra tudo aquilo que se passava nesta fase. Mesmo até cantado depois do 25 de Abril, não é? Portanto, estamos a falar de outras épocas, de uma época em que era preciso ter coragem para cantar este tipo de canções. E esta senhora, que para mim foi a grande fadista, a minha grande referência enquanto fadista, fadista tradicional de sempre, que se chamou Beatriz da Conceição, pegou nesta letra deste poeta que se chamou João Dias, a quem chamavam de poeta maldito. E há muitas coisas depois dele que podem ver o repertório, por exemplo, do Rodrigo, entre outros, que é um fato fantástico, que fala um bocadinho sobre aquilo que as pessoas às vezes têm que sofrer para alcançar a sua própria identidade, a liberdade da sua própria identidade. Então chama-se Ovelha Negra.

Um dos grandes cantores, um dos grandes intérpretes da música brasileira, que é muito querido por todos nós em Portugal, como é óbvio, né? Que se chama Caetano Veloso, e que também existem aqui alguns temas em que ele esteve envolvido a cantar com mais pessoas no palco, inclusive com a Mercedes Sosa, que existe, consegue-se ver em vários sítios nas redes sociais, etc. Mas há um tema especial que se chama Alegria, Alegria, de Caetano Veloso.

Chico Buarque, apesar de, além de tudo isto, era aquele que mais tinha vontade de provocar, portanto, era aquele que dizia as coisas mesmo, por um lado, um bocadinho indiretas, havia metáforas, era sempre tudo com metáforas, mas eram metáforas um bocadinho abertas, no fundo, fáceis de entender, portanto, fáceis de entender no bom sentido, não é? Portanto, eram canções muito bonitas, canções com um nível acima da média, como é óbvio, fantásticas, mas acima de tudo era fácil lá chegar, e esta canção que se chama Apesar de Você, de Chico Buarque, acho que é muito interessante e retrata muito tudo aquilo que faz parte. Eu acho que é uma canção intemporal, não é? Cada vez que acontecem coisas que a gente sente que nós sentimos que podem, que há alguém que está a querer dominar o mundo da pior maneira possível, há sempre esta canção que diz Apesar de Você, e portanto eu acho que esta é, não podia deixar de cantar, não podia deixar de falar sobre esta canção.

no fundo, subindo um bocadinho na América Latina, né? Portanto, de ir aqui para os nossos queridos brasileiros, né? E aquele momento da história da música em relação à canção brasileira de protesto, a canção de intervenção brasileira, há uma das coisas que mais me fascina, que é a forma como foi feita esta canção, cantada pelo Chico Buarque e pelo Gilberto Gil, que se chama Cálice, que é um dos temas mais, para mim, mais emblemáticos e mais fortes neste sentido. Portanto, é de uma beleza extrema, portanto, nem sei o que dizer, pois quando eu assisto acho que fico encantado pela forma como o Chico Buarque pega nas palavras e as domina, no fundo, e a forma como Gilberto Gil faz aquela coisa que a gente não sabe se é bem cantar, porque é muito mais do que isso, é uma coisa muito, muito fantástica.

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1: A Elis Regina foi realmente uma das, para mim, é uma das grandes intérpretes da música brasileira. Eu sou altamente fã dela. Cresci a ouvir a Elis Regina em casa. Conheço, acho que devo ter ouvido os discos todos dela. Portanto, sou apaixonado por Elis Regina. Acho que para mim foi. Quando se fala, a grande cantora brasileira de sempre, para mim, eu falo, Elis Regina é o primeiro nome. Não acho que haja uma primeira grande cantora. Ou que haja uma grande cantora, há várias, não é? Mas da mesma forma que eu, por exemplo, em Portugal falo na Amália, se tiver que falar no Brasil, falo na Elis Regina. E esta canção, acho que é uma canção fantástica, do João Bosco e do Aldir Blanc, que se chama O Bêbado e o Equilibrista.

Contaram-me esta história, portanto, sobre o Geraldo Vandré, para não dizer que não falei das flores, que isto, no fundo, foi uma canção que foi concorrer ao Festival da Canção no Brasil. Não sei se chamava Festival da Canção, mas era um género de um Festival da Canção. Não foi esta canção que ganhou, foi outra canção, mas... não sei pela mensagem que ali estava, não é? Porque era uma mensagem também de protesto, também de intervenção sobre liberdade, contra aquilo que estava a passar naquela altura. Foi uma ovação tremenda, portanto, as pessoas ficaram completamente loucas num estádio, que não sei qual era o estádio também, não é? Portanto, mas sei que foi de tal forma que se fez ali uma pequena revolução, ao início do princípio de uma revolução. Com esta canção. Claro que isto trouxe problemas gravíssimos ao Geraldo Vandré, que foi espancado, quase até à morte, e que acabou por ter que abandonar o país, fugir, para não ser, para morrer, né? E viveu muitos anos fora do Brasil. E é uma canção que, no fundo, que marca a história da luta pela liberdade e pelos direitos humanos todos, que se chama Para Não Dizer Que Não Falei das Flores.

O amor sem lugar é a história... Lá está, estamos a falar de uma metáfora, não é, no fundo. Mas lá está a história de um casal, apaixonados, no fundo, em que se casaram clandestinamente, porque se sabia que o rapaz ia ser preso, na altura ia ser preso pela PID, e então fizeram questão de se casar para poder matar o amor, etc, as coisas todas, mas além disso também ela ter possibilidade de poder visitar na prisão, porque era uma das regras, portanto as mulheres dos presos políticos podiam visitá-los na prisão. E então é esta história, no fundo, ele dizer: quando eu partir não vais ver-me à janela, vamos fingir que eu volto para jantar. A nossa vida é uma longa viela. E no fundo isto é um bocado dizer: olha, não desistas de mim, portanto espera por mim porque eu volto, e etc. E o que acontece é que realmente eles casaram, ela conseguiu dar-lhe força enquanto ele esteve preso, ele acabou por sair da prisão, né, portanto, e depois acabaram por ser muito felizes, e acho que ainda estão vivos, portanto, e chama-se Amor Sem Lugar.

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3: Bom dia, 6h58, 5h58 nos Açores.
4: Desde o início do ano, a GNR deteve 120 pessoas pelo crime de incêndio florestal. Hoje, 7 distritos estão em aviso amarelo por causa do calor. O PSD reúne-se em Congresso a partir desta manhã, em Anadia, um dia depois do chumbo do pacote laboral. Haiti e Turquia estão fora do Mundial de Futebol. Daqui a pouco conferimos os resultados da última jornada.
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3: A esta hora, o Porto está com 14 graus, Lisboa com 18, Ponta Delgada 19, o Funchal com 20 e Faro com 24. Olhamos para as principais notícias às 7 na TSF com Cristina Lehmann.
4: A GNR deteve 120 pessoas pelo crime de incêndio florestal desde o início do ano. Foram identificados mais de 700 suspeitos. São dados revelados pela Guarda Nacional Republicana numa altura em que se prevê um aumento das temperaturas. Por causa desta previsão, a GNR vai reforçar dispositivo de patrulhamento e videovigilância em todo o país. A operação conta com a parceria das Forças Armadas, que vai ter 20 patrulhas no terreno. Metade, 10 delas, vão estar dedicadas à zona afetada pela tempestade Christine. As outras 10 patrulhas estarão distribuídas pelos distritos de Castelo Branco, Coimbra, Faro, Guarda, Santarém, Vila Real e Viseu. Na nota enviada esta manhã às redações, a GNR revela que quase 60% dos incêndios investigados desde o início do ano resultaram do uso negligente do fogo, com queimas e queimadas. Este fim de semana, há 7 distritos sob aviso amarelo por causa das temperaturas elevadas. São os distritos de Bragança, Évora, Guarda, Vila Real, Beja, Castelo Branco e Porto Alegre. O PSD reúne-se em Congresso a partir das 10 da manhã no velódromo de Sangalhos, no concelho de Anadia. No arranque dos trabalhos, Luís Montenegro vai apresentar a moção de estratégia global. É um momento que a TSF vai acompanhar com uma emissão especial. A moção com o título Trabalhar, Fazer Portugal Maior vai ser votada logo à noite. O Congresso acontece um dia depois do chumbo do pacote laboral no Parlamento. Outra medida que o Governo propõe e que está a levantar muitas críticas é da PSU, a Prestação Social Única. A Secretária de Estado de Segurança Social, Susana Lima, revela quanto o Governo espera poupar com esta medida.
5: A nossa estimativa de redução para um único sistema é de uma poupança anual de cerca de 3,2 milhões de euros. Portanto, também por aqui vamos ter significativa poupança e redução de despesa pública.
4: O Governo quer substituir 13 sistemas informáticos distintos por um único sistema para a gestão dos apoios sociais. Com a prestação social única, o Executivo espera poupar 3,2 milhões de euros. O Presidente da Parques Sintra garante que já foram retiradas mais de metade das árvores tombadas com as tempestades do inverno. Em entrevista ao programa da TSF, Negócios em Português, João Sousa Rego explica que a prioridade foi limpar caminhos onde pode ser necessária a atuação dos bombeiros.
6: Já passámos um ano e meio desde as primeiras quedas de árvores na tempestade de Martinho e já conseguimos retirar metade do material linhoso e com isso ainda nos falta a outra metade, aquilo que são cerca de 3.500 toneladas. Aquilo que nós desenvolvemos como prioridade é nós conseguirmos retirar todo o material linhoso junto às vias de acesso e nas vias de acesso de emergência dos bombeiros, garantindo total capacidade transpor a serra se tivermos algum evento extremo ou um incêndio.
4: Nesta entrevista à TSF, João Sousa Rego revela ainda duas novidades nas visitas ao Palácio da Pena.
6: Uma delas é uma sala imersiva que vai contar a história do Palácio 360 graus para todos os nossos visitantes poderem conhecer como é que foi construída, a sua história, e até temos soluções de encenadas com a atriz, com a Rainha Dona Amélia, que recebe os nossos visitantes. E também nós vamos voltar a encerrar o claustro com janelas, com as suas castelharias em ferro. Foi a quando da utilização do palácio pelo Dom Fernando, elas foram encerradas com castelharias no século XIX, e nós, tendo em consideração dois fatores, um de conservação patrimonial daquelas salas e o outro para reforçar e melhorar a qualidade da interpretação museográfica do palácio, vamos voltar a encerrar, e é uma enorme oportunidade de todos nós podermos voltar a ver o claustro como Dom Fernando o projetou.
4: João Sousa Rego, presidente da Parques Sintra, é o convidado esta semana do programa Negócios em Português. É uma entrevista que passa na íntegra depois das notícias à 1 da tarde e que está também disponível no site da TSF. Assinala-se hoje o Dia Mundial do Refugiado. Para celebrar a data, a Portugal com a Acnur, a Fundação Parceira Nacional da Agência da ONU para os Refugiados, vai desenvolver no mercado de arroz em Lisboa um workshop de cozinha para amantes e curiosos da gastronomia do Médio Oriente. O objetivo é dar a conhecer o trabalho de Portugal com a Acnur e celebrar a diversidade através da gastronomia. Foi o que explicou à TSF Marta Caria, a responsável de comunicação e relações exteriores da organização.
7: Promovemos um workshop de culinária do Médio Oriente, no mercado de Arroios, em parceria com o Restaurante Med, que é um projeto da Associação Pão a Pão, onde do meio-dia e meia às 18h30 da tarde iremos oferecer aos participantes a oportunidade única de conhecerem um pouco melhor esta gastronomia do Médio Oriente e conhecer também um pouco mais do que é que Portugal com a Acnur faz e quais são os programas do Acnur para proteger estas pessoas deslocadas à força em todo o mundo.
4: Sobre a situação dos refugiados, Marta Caria considera que há ainda muito que se pode fazer, nomeadamente em Portugal.
7: Toda a comunidade em Portugal tem-se refletido que também são muito generosos e que nos ajudam muito a conseguir ter recursos para estes programas do Acnur. É importante lembrar também que todos nós poderemos fazer um pouco mais, ou seja, sabemos que existe no nosso bairro, na nossa comunidade, alguém que foi deslocado à força e que está no nosso país, ou que precisa de ajuda, ou que precisa de um trabalho, ou que precisa só de uma voz amiga, lembrarmos também que é muito importante que nós, como pessoas individuais, também temos esta força de conseguir ajudar o próximo e conseguir ajudar estas pessoas que foram obrigadas a sair das suas casas, das suas vidas, das suas rotinas. Eu acho que às vezes temos que pensar e fazer este exercício mental, e se fôssemos nós, como é que nos iríamos sentir? O que é que nós iríamos precisar?
4: Além de Lisboa, esta iniciativa solidária da Portugal com a Acnur vai estender-se a Braga e ao Porto. Pelas contas das Nações Unidas, há quase 118 milhões de refugiados em todo o mundo. Mundial de futebol, a Turquia e o Haiti estão afastados do campeonato. Ficam pelo caminho depois de terem perdido os jogos da última noite. O Haiti perdeu com o Brasil por 3-0, enquanto no grupo D, o Paraguai venceu a Turquia por 1-0, mesmo acabando a partida com 10 jogadores. O paraguaio Almiron foi o primeiro jogador a ser expulso com a nova regra que se aplica neste Mundial. Viu o cartão vermelho por se dirigir a um adversário cobrindo a boca com a mão. Ainda ontem à noite, os Estados Unidos garantiram o lugar nos 16avos do Mundial ao vencer a Austrália por 2-0. No outro jogo, o Marrocos venceu a Escócia por 1-0. A seleção portuguesa tem hoje mais um dia para preparar o jogo com o Uzbequistão, jogo marcado para a próxima terça-feira. Portugal volta a treinar em Palm Beach e a expectativa é que Roberto Martínez possa trabalhar finalmente com todos os jogadores. António Botelho.
8: O selecionador nacional ainda não teve nenhum dia aqui nos Estados Unidos em que pôde trabalhar com todos os jogadores disponíveis no relvado. Ruben Dias falhou os primeiros treinos por lesão. Agora já está de regresso, já treina sem limitações, mas ontem Tomás Araújo falhou a presença no relvado. Devido a um desconforto muscular, o central fez apenas um trabalho específico de recuperação e Martínez treinou apenas com 26 jogadores. Vamos ver o que acontece hoje, se Tomás Araújo já treina e se o selecionador tem todos os jogadores à disposição. A equipa nacional volta a treinar da parte da manhã aqui nos Estados Unidos, mas já vai ser início de tarde em Portugal. O treino está marcado para as 4 da tarde, hora portuguesa. Antes, às 3:15, um jogador fala em conferência de imprensa. Vai ser mais um treino debaixo de calor, são esperados 31 graus, é essa hora aqui em Palm Beach. É o penúltimo treino da seleção antes do segundo jogo na fase de grupos.
4: Jogo marcado para a próxima terça-feira. Antes disso, há então este treino às 4 da tarde, hora em Lisboa. Antes da conferência de imprensa, às 3:15, são momentos que a TSF vai acompanhar com reportagem do enviado especial António Botelho. O guarda-redes da seleção de Cabo Verde, Vozinha, já pode contar com o apoio da mãe nas bancadas. A mãe do jogador já conseguiu o passaporte e chegou aos Estados Unidos. Paulo Fernandes Ribeiro.
9: Ana Candida Évora chegou a Miami depois de ser garantida a entrada no país. A mãe de Vozinha não conseguiu estar presente na estreia do guarda-redes no Mundial devido a problemas com visto de entrada. A situação ganhou atenção após Vozinha falar emocionada sobre a possibilidade de a mãe não conseguir estar presente durante a competição. Depois do empate contra a Espanha, o guarda-redes revelou problemas com visto e questões financeiras. Cabo Verde está entre os 50 países cujos cidadãos têm de pagar uma caução de até 15 mil dólares, mas um representante do governo norte-americano afirmou que esta caução é dispensada para familiares de atletas. Após uma mobilização que envolveu as autoridades norte-americanas, Ana Candida Évora conseguiu viajar para os Estados Unidos. O guarda-redes tem sido uma figura de destaque na seleção cabo-verdiana. Vozinha foi eleito o melhor jogador em campo durante o jogo contra a Espanha, onde fez várias defesas importantes. O sucesso que se nota também nas redes sociais, com o jogador a passar rapidamente dos 50 mil a 14 milhões de seguidores no Instagram. Cabo Verde a defrontar o Uruguai no próximo domingo pela segunda jornada do Grupo H.
4: Com um apoio então especial nas bancadas, a mãe de Vozinha já está nos Estados Unidos.
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1: Muito bom dia, passam 10 minutos das 7. Em relação ao tempo para este fim de semana, pode contar com aguaceiros e trovoadas, principalmente no interior norte e centro. O tempo quente vai estar mais a sul, nos Açores, aguaceiros, fracos em todas as ilhas. Amanhã o céu vai estar com menos nuvens. Na Madeira, chuva fraca a partir da tarde, tanto hoje como amanhã. Máximas, Ponta Delgada e Aveiro chegam aos 22, Funchal 25, Porto 26, Viana do Castelo chega aos 27 graus, Leiria, Sines e Sagres 28, Coimbra e Faro 31, 33 é a máxima prevista para Vila Real, Viseu, Guarda e Lisboa, 35 para Setúbal, Braga e Bragança, Santarém chega aos 36, Porto Alegre aos 37, cidades mais quentes este sábado, Castelo Branco e Beja com 38 e Évora com 39.
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1: Próximos minutos na TSF com Filipa Bandarra. Ela é mais conhecida como Filipa. Este é o single de apresentação, Há Quem Diga.

0: Luke Combe vem da Escócia, Tears Won't Lie é o primeiro avanço para o novo álbum depois do primeiro Dancing at the Edge of the World do ano passado, de 2005, ter sido amplamente elogiado pela crítica.
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0: Próximos minutos na TSF com um clássico, recordamos de Boxer, Simon & Garfunkel. Bom fim de semana, bom sábado com a TSF.

0: recordação para The Boxer com Simon and Garfunkel. Atualizamos as notícias daqui a 7 minutos, às 7h30.
1: Invoco hoje para este debate e no início a alma e o espírito de São Carlo Acutis, que nasceu.

0: fixar.
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4: Próximos minutos com Katie Tunstall. 2, 3.

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Black Horse and the Cherry Tree, Katie Tunstall na TSF. Máximas para hoje, Lisboa chega aos 33, Porto 26, Faro 31, Ponta Delgada 22 e o Funchal 25. Atualizamos as notícias na TSF daqui a 4 minutos. Quem nos leva até lá é um sueco com um nome nada sueco, José González, ele que vai estar em Portugal no dia 1 de novembro. Bom dia, bom sábado.

0: 7:30, 6:30 nos Açores. Olhamos para as principais notícias à meia hora com a jornalista Cristina Leiman.
1: O governo quer reduzir a velocidade nas estradas. A proposta passa por limitar a velocidade para os 70 km por hora fora das localidades nas vias sem separador central. O Jornal Notícias revela detalhes da Estratégia Nacional de Segurança Rodoviária, que entrou em consulta pública esta semana e que prevê também que dentro das localidades a velocidade não ultrapasse os 30 km por hora nos locais onde coexistem veículos motorizados e peões. São propostas que vamos conhecer no noticiário às 8 da manhã. Desde o início do ano, a GNR deteve 120 pessoas pelo crime de incêndio florestal. Foram identificados mais de 700 suspeitos. São dados revelados pela Guarda Nacional Republicana numa altura em que se prevê o aumento das temperaturas. Hoje, 7 distritos estão em aviso amarelo por causa do calor. O PSD reúne-se em Congresso a partir desta manhã em Anadia. No arranque dos trabalhos, Luís Montenegro vai apresentar a moção de estratégia global, momento que a TSF vai acompanhar com uma emissão especial. A moção com o título Trabalhar, Fazer Portugal Maior vai ser votada logo à noite. O Congresso do PSD acontece um dia depois do chumbo do pacote laboral no Parlamento. Haiti e Turquia estão fora do Mundial de Futebol, ficam pelo caminho depois de terem perdido os jogos da última noite. O Haiti perdeu com o Brasil por 3-0, enquanto no grupo D a Turquia perdeu com o Paraguai por 1-0. O Paraguai acabou a partida com 10 jogadores depois da expulsão de Almirón. Foi o primeiro jogador a ser expulso com a nova regra que se aplica neste Mundial. Viu o cartão vermelho por se dirigir a um adversário cobrindo a boca com a mão. Portugal tem hoje mais um dia para preparar o jogo com o Uzbequistão, marcado para a próxima terça-feira. A seleção nacional volta a treinar em Palm Beach a partir das 16h, antes às 15h15. A conferência de imprensa com o jogador é um momento que a TSF vai acompanhar durante esta jornada informativa.
0: Tempo para hoje, aguaceiros e trovoadas no interior norte e centro. Nos Açores pode contar também com aguaceiros fracos. Amanhã o tempo melhora e vão existir menos nuvens no céu. Na Madeira, chuva fraca a partir da tarde, tanto para hoje como para amanhã. Voltamos a olhar para as principais notícias à hora certa. Já sabe, pode sempre estar atualizado se for até tsf.pt.
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0: Máximas para hoje, sábado, Ponta Delgada e Aveiro vão chegar aos 22 graus, o Funchal aos 25, Porto 26 graus, Viana do Castelo 27, Leiria, Sines e Sagres chegam aos 28, 31 graus de máxima para Coimbra e Faro, Vila Real, Viseu, Guarda e Lisboa chegam aos 33, 35 graus de máxima para Setúbal, Braga e Bragança, cidades acima dos 35, hoje Santarém, 36 graus de máxima, Porto Alegre 37, depois Castelo Branco e Beja 38 e a cidade mais quente hoje é Évora com uma máxima prevista de 39 graus.
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3: Israel atacou nas últimas horas o Irão, um ataque com mísseis confirmado pelo ministro israelita da Defesa.
4: O ataque ocorreu pelas 6 da manhã, hora de Lisboa. Entretanto, há pouco, Donald Trump anunciou que começou
5: a United States military began major combat operations in Iran.
6: A decisão estava tomada, era necessário destruir o Irão e era necessário, como aliás foi sendo apelado e agora praticado e também outra vez anunciado, derrubar o regime.
7: Vamos ver o impacto que isto tem, vamos ver de que forma o Irão reage e se isto vai comprometer ou não, é provável que sim, as negociações entre o Irão e os Estados Unidos na próxima semana em Viena da Áustria.
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0: Próximos minutos na TSF com dois sotaques portugueses. Primeiro, do outro lado do Atlântico, Arnaldo Antunes, ele que vai estar de regresso, está de regresso já este mês ao nosso país, dia 26 de junho no Festival MED em Loulé, depois no dia 30 no Festival Jardins do Marquês em Oeira. Depois juntamos a voz de Samuel Uria. Bom dia, bom fim de semana, bom sábado com a TSF.

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11. Para já segue a música com Boy Genius, Not Strong Enough. Daqui 17 minutos, olhamos para as notícias à hora certa, às 8. Bom dia, bom fim de semana.

0: Not Strong Enough, Boy Genius na TSF. Amanhã, depois das 11, temos grande entrevista. Vamos conhecer melhor o presidente do Futebol Clube do Porto.
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0: Para não perder amanhã, depois das 11, seguimos em feminino, primeiro com L'Impératrice, Anyway, e depois a brasileira Céu.

0: Malemolência, céu na TSF. Olhamos agora para o tempo para o fim de semana. No continente pode contar com tempo quente, principalmente no sul, no norte, interior e centro, mais aguaceiros e trovoadas. Nos Açores, aguaceiros fracos hoje, amanhã as coisas melhoram e há menos nuvens no céu. Na Madeira, a chuva fraca vai aparecer a partir da tarde, tanto hoje como amanhã. Em relação às máximas, Ponta Delgada e Aveiro chegam aos 22 graus, Funchal 25, Porto 26, Viana do Castelo 27 graus de máxima, 28 para Leiria, Sines e Sagres, Coimbra e Faro chegam aos 31, Vila Real, Viseu, Guarda e Lisboa, previsão de 33 graus de máxima, Setúbal e Braga e também Bragança 35, acima dos 35, Santarém 36 graus de máxima prevista para hoje, Porto Alegre 37, Castelo Branco e Beja 38 e Évora vai ser a cidade mais quente este sábado com 39 graus de máxima.
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1: Bom dia, 7h58, 6h58 nos Açores.
2: O governo quer limitar a velocidade para os 70 km por hora fora das localidades. A proposta está em consulta pública durante um mês. Desde o início do ano, a GNR deteve 120 pessoas pelo crime de incêndio florestal. Hoje, 7 distritos estão em aviso amarelo por causa do calor. Os Estados Unidos estão apurados para os 16avos de final do Mundial de Futebol. Haiti e Turquia ficam pelo caminho.
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1: Temperaturas a esta hora, Porto com 16 graus, Ponta Delgada e Lisboa e também o Funchal com 19, cidade mais quente a esta hora, Faro com 24 graus. Notícias às 8 na TSF com Cristina Leiman.
2: A Autoridade Nacional de Segurança Rodoviária quer reduzir o limite de velocidade fora das localidades para os 70 km por hora. O Jornal Notícias adianta que a proposta consta do Visão 02030, que está em consulta pública até 18 de julho. O documento propõe que, dentro das localidades, a velocidade não ultrapasse os 30 km por hora nos locais onde circulam peões e veículos motorizados. O objetivo é alcançar os 0 mortos e 0 feridos graves até 2050. Cláudia Patrício Silva.
5: A Autoridade Nacional de Segurança Rodoviária quer reduzir até 2030 em 50% o número de vítimas mortais e feridos graves e chegar mesmo às 0 mortes na estrada até 2050. Estima-se que podem ser salvas desta forma cerca de 2.250 vidas e poupar até 20 mil milhões de euros até ao final da década. E para atingir este objetivo, a Estratégia Nacional de Segurança Rodoviária, Visão Zero 2030, prevê a redução do limite máximo de velocidade fora das localidades dos atuais 90 para os 70 km hora, sempre que a via tenha 2 sentidos e não tenha separador central. Mas apenas 27,8% das estradas nacionais, regionais ou municipais em Portugal têm separador central, segundo os dados mais recentes. No entanto, a Autoridade Nacional de Segurança Rodoviária quer alargar estas condições a 70% das vias. Ao longo das 96 páginas do Visão Zero 2030, não constam propostas de combate à condução sob o efeito de álcool ou de substâncias psicotrópicas. Também não há indicações sobre radares ou multas, apesar de o Ministro da Administração Interna ter prometido combater as fugas às coimas. A Autoridade Nacional de Segurança Rodoviária propõe ainda o treino de equipas médicas, de emergência pré-hospitalar e salvamento e também de desencarceramento para os momentos após os acidentes.
2: Propostas que estão em consulta pública até ao próximo dia 18 de julho. Desde o início do ano, a GNR deteve 120 pessoas pelo crime de incêndio florestal. Foram identificados mais de 700 suspeitos. São dados revelados pela Guarda Nacional Republicana numa altura em que se prevê o aumento das temperaturas. Por causa desta previsão, a GNR vai reforçar o dispositivo de patrulhamento e videovigilância em todo o país. A operação conta com a parceria das Forças Armadas, que vai ter 20 patrulhas no terreno. Metade delas, 10, vão estar dedicadas à zona afetada pela tempestade Christine. As outras 10 patrulhas estarão distribuídas pelos distritos de Castelo Branco, Coimbra, Faro, Guarda, Santarém, Vila Real e Viseu. Na nota enviada às redações, a GNR revela ainda que quase 60% dos incêndios investigados desde o início do ano resultaram do uso negligente do fogo, com queimas e queimadas. Este fim de semana há 7 distritos sob aviso amarelo: Bragança, Évora, Guarda, Vila Real, Beja, Castelo Branco e Porto Alegre. Em Évora, os termómetros devem subir até aos 40 graus. A Câmara de Évora tem tudo preparado para o caso de ser necessário ativar o plano de contingência para as pessoas em situação de sem-abrigo. Ouvido pela TSF, o Presidente da Autarquia, Carlos Zorrinho, descreve os cuidados que estão a ser tomados.
6: Obviamente que com uma indicação de agravamento da onda de calor por parte do IPMA e também da nossa própria percepção, faremos ainda maior reforço desse acompanhamento, abriremos imediatamente o espaço que está a ser também preparado para isso, que é um espaço de acolhimento na Arena de Évora. Obviamente que os sem-abrigo não são obrigados a ir para este espaço de acolhimento, são convidados a ir para este espaço de acolhimento, e ativaremos a equipa, que é uma equipa pluridisciplinar, a rede de apoio aos sem-abrigo, que tem técnicos de saúde, segurança social e todos os outros tipos de necessários para estas circunstâncias.
2: A Câmara de Évora aguarda as recomendações da Direção-Geral da Saúde. O distrito, já habituado a muito calor, vai chegar aos 40 graus este fim de semana. O PSD reúne-se em congresso a partir das 10 da manhã no velódromo de Sangalhos, no concelho de Anadia, distrito de Aveiro. No arranque dos trabalhos, Luís Montenegro vai apresentar a moção de estratégia global, momento que a TSF vai acompanhar com uma emissão especial. A moção com o título Trabalhar, Fazer Portugal Maior vai ser votada depois, logo à noite. O congresso acontece um dia depois do chumbo do pacote laboral na Assembleia da República. O presidente da Parques Sintra garante que já foram retiradas mais de metade das árvores tombadas com as tempestades do inverno. Em entrevista ao programa da TSF Negócios em Português, João Sousa Rego explica que a prioridade foi limpar caminhos onde pode ser necessária a atuação dos bombeiros.
7: Já passámos um ano e meio desde as primeiras quedas de árvores na tempestade de Martinho e já conseguimos retirar metade do material linhoso e com isso ainda nos falta a outra metade, aquilo que são cerca de 3.500 toneladas. Aquilo que nós desenvolvemos como prioridade é nós conseguirmos retirar todo o material linhoso junto às vias de acesso e nas vias de acesso de emergência dos bombeiros, garantindo total capacidade transpor a serra se tivermos algum evento extremo ou um incêndio.
2: Nesta entrevista à TSF, João Sousa Rego revela ainda duas novidades nas visitas ao Palácio da Pena.
7: Uma delas é uma sala imersiva que vai contar a história do Palácio 360 graus para todos os nossos visitantes poderem conhecer como é que foi construída, a sua história, e até temos soluções de encenadas com atrizes, com a Rainha Dona Amélia, que recebe os nossos visitantes. E também nós vamos voltar a encerrar o claustro com janelas, com as suas castelharias em ferro. Foi a quando da utilização do palácio pelo Dom Fernando, elas foram encerradas com castelharias no século XIX, e nós, tendo em consideração dois fatores, um de conservação patrimonial daquelas salas e o outro para reforçar e melhorar a qualidade da interpretação museográfica do palácio, vamos voltar a encerrar, e é uma enorme oportunidade de todos nós podermos voltar a ver o claustro como Dom Fernando o projetou.
2: João Sousa Rego, o presidente da Parques Sintra, é o convidado esta semana do programa Negócios em Português. O programa passa depois das notícias da 1 da tarde. Está também disponível no site da TSF. Mundial de Futebol, a Turquia e o Haiti estão afastados do campeonato. Ficam pelo caminho depois de terem perdido os jogos da última noite. O Haiti perdeu com o Brasil por 3-0, enquanto no grupo D, a Turquia foi batida pelo Paraguai por 1-0. O Paraguai acabou a partida com 10 jogadores. O jogador Almiron foi o primeiro jogador a ser expulso com a nova regra que se aplica neste Mundial. Almiron viu o cartão vermelho por se dirigir a um adversário cobrindo a boca com a mão. Ainda ontem, os Estados Unidos garantiram o lugar nos 16avos de final ao vencer a Austrália por 2-0. No outro jogo, o Marrocos venceu a Escócia por 1-0. A seleção portuguesa tem hoje mais um dia para preparar o jogo com o Uzbequistão, marcado para a próxima terça-feira. Portugal volta a treinar em Palm Beach e a expectativa é que Roberto Martínez possa trabalhar finalmente com todos os jogadores. António Botalho.
8: O selecionador nacional ainda não teve nenhum dia aqui nos Estados Unidos em que pôde trabalhar com todos os jogadores disponíveis no relvado. Rúben Dias falhou os primeiros treinos por lesão. Agora já está de regresso, já treina sem limitações, mas ontem Tomás Araújo falhou a presença no relvado. Devido a um desconforto muscular, o central fez apenas um trabalho específico de recuperação e Martínez treinou apenas com 26 jogadores. Vamos ver o que acontece hoje, se Tomás Araújo já treina e se o selecionador tem todos os jogadores à disposição. A equipa nacional volta a treinar da parte da manhã aqui nos Estados Unidos, mas já vai ser início de tarde em Portugal. O treino está marcado para as 4 da tarde, hora portuguesa. Antes, às 3:15, um jogador fala em conferência de imprensa. Vai ser mais um treino debaixo de calor, são esperados 31 graus, é essa hora aqui em Palm Beach. É o penúltimo treino da seleção antes do segundo jogo na fase de grupos.
2: O jogo com o Uzbequistão está marcado para as 6 da tarde da próxima terça-feira. Ainda no Mundial, o guarda-redes da seleção de Cabo Verde, Vozinha, já pode contar com o apoio da mãe nas bancadas. A mãe do jogador já conseguiu o passaporte e chegou nas últimas horas aos Estados Unidos. Paulo Fernandes Ribeiro.
9: Ana Candida Évora chegou a Miami depois de ser garantida a entrada no país. A mãe de Vozinha não conseguiu estar presente na estreia do guarda-redes no Mundial devido a problemas com visto de entrada. A situação ganhou atenção após Vozinha falar emocionado sobre a possibilidade de a mãe não conseguir estar presente durante a competição. Depois do empate contra a Espanha, o guarda-redes revelou problemas com visto e questões financeiras. Cabo Verde está entre os 50 países cujos cidadãos têm de pagar uma caução de até 15 mil dólares, mas um representante do governo norte-americano afirmou que esta caução é dispensada para familiares de atletas. Após uma mobilização que envolveu as autoridades norte-americanas, Ana Candida Évora conseguiu viajar para os Estados Unidos. O guarda-redes tem sido uma figura de destaque na seleção cabo-verdiana. Vozinha foi eleito o melhor jogador em campo durante o jogo contra a Espanha, onde fez várias defesas importantes. O sucesso que se nota também nas redes sociais, com o jogador a passar rapidamente dos 50 mil a 14 milhões de seguidores no Instagram. Cabo Verde a defrontar o Uruguai no próximo domingo pela segunda jornada do Grupo H.
2: E com o apoio especial nas bancadas, a mãe de Vozinha já está nos Estados Unidos. No Dia Mundial do Refugiado, que hoje se assinala a Portugal, com a Acnur, a Fundação Parceira Nacional da Agência da ONU para os Refugiados, vai ter um workshop de cozinha para amantes e curiosos de gastronomia do Médio Oriente. A iniciativa acontece no mercado de Arroios, em Lisboa. O objetivo é dar a conhecer o trabalho de Portugal com a Acnur e celebrar a diversidade através da gastronomia. Foi o que explicou à TSF Marta Caria, a responsável de comunicação e relações exteriores da organização.
10: Promovemos um workshop de culinária do Médio Oriente, no mercado de Arroios, em parceria com o Restaurante Med, que é um projeto da Associação Pão a Pão, onde desde o meio-dia e meia às 18h30 da tarde iremos oferecer aos participantes a oportunidade única de conhecerem um pouco melhor esta gastronomia do Médio Oriente e conhecer também um pouco mais do que é que Portugal com a Acnur faz e quais são os programas do Acnur para proteger estas pessoas deslocadas à força em todo o mundo.
2: Sobre o apoio aos refugiados, a Marta Caria considera que há ainda muito que fazer, nomeadamente em Portugal.
10: Toda a comunidade em Portugal tem-se refletido que também são muito generosos e que nos ajudam muito a conseguir ter recursos para estes programas do Acnur. É importante relembrar também que todos nós poderemos fazer um pouco mais, ou seja, sabemos que existe no nosso bairro, na nossa comunidade, alguém que foi deslocado à força e que está no nosso país, ou que precisa de ajuda, ou que precisa de um trabalho, ou que precisa só de uma voz amiga, lembrarmos também que é muito importante que nós, como pessoas individuais, também temos esta força de conseguir ajudar o próximo e conseguir ajudar estas pessoas que foram obrigadas a sair das suas casas, das suas vidas, das suas rotinas. Eu acho que às vezes temos que pensar e fazer este exercício mental, e se fôssemos nós? Como é que nos iríamos sentir? O que é que nós iríamos precisar?
2: Pelas contas das Nações Unidas, há quase 118 milhões de refugiados em todo o mundo. Esta iniciativa de Portugal, com a Acnur, além de Lisboa, vai estender-se às cidades de Braga e do Porto.
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0: Passam 13 minutos das 8. Bom sábado com a TSF.
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0: Está agora na hora de olharmos para a saúde, o comportamento, o direito dos animais. Hoje, no Bichinho na Rádio, vamos conhecer melhor o lince ibérico com a Dora Pires.
2: Houve tantos linces ibéricos nesta península, perto de 400 só no ano passado e só deste lado da fronteira. Nuno Neves é o médico veterinário do ICNF, é também o coordenador do programa no que se refere aos animais que vivem em liberdade e a partir de Mértola aprendeu a conhecer cada lince pelas pintas. É por isso, de facto, uma pessoa com um trabalho com muita pinta.
3: Olha, neste momento temos que, no fundo, faço toda a articulação, eu e os meus colegas que estamos no campo, toda a articulação entre a população de linces selvagens com todo o seu ambiente, com as pessoas, com as propriedades, toda a relação entre animais, fazemos a gestão da população, que no fundo é perceber como está a população a evoluir, fazemos o censo, capturamos animais para fazer uma monitorização sanitária, perceber se há doenças a circular, pomos emissores para perceber as suas dispersões, estamos atentos à entrada de animais vindos de outros territórios e de outras populações, porque precisamos que haja alguma diversidade genética, que neste momento tem que haver uma monitorização muito grande para perceber tudo o que está a acontecer.
4: Vamos lá, então que área é que cobre o seu trabalho? Portanto, os animais estão em liberdade, mas é uma liberdade condicionada, digamos assim.
3: Não, não? Eu, se calhar aí discordo consigo, é uma liberdade completa. Nós temos animais que vêm de Espanha, temos animais que têm vindo de vários territórios de Espanha, temos animais a circular. O nosso território em Portugal, ou o território de Lince, vai desde o Conselho de Moura até o Conselho de Castro Marim. Ou seja, temos cerca
4: todo
3: de
4: Alentejo.
3: 1000 quilómetros quadrados e grande parte do Algarve já. E os animais estão realmente em liberdade. Há vários cruzamentos e várias aparições de animais que nós não conhecemos. Depois perguntamos aos espanhóis e dizem-nos, olha, este veio de Castilha-La Mancha, este veio de Andaluzia. E no fundo, a verdade, os animais estão mesmo em liberdade.
4: E portanto, se restringem-se a esta parte do território que definiu, porque eles próprios não lhes interessa outro território, não é porque estejam limitados por alguma barreira física?
3: Não, no fundo o que limita o território, e há um colega que dizia que é mais fácil ter lince onde há coelho do que pôr coelho onde queremos lince. Ou seja, eles acabam por se limitar ao território onde tem alimento e as condições ideais para viver. Por isso é que vivem nesta área. Por exemplo, o Algarve é uma conquista deles. Nós fizemos duas ou três libertações no Algarve, mas depois deles lá estarem, ou seja, foram eles que elegeram o território, e no fundo nas suas dispersões vão encontrando condições boas para viverem e para se reproduzir. No fundo, esta dispersão que existe em Portugal são eles que escolhem.
4: E tem a ver com os coelhos, que é essencial. Tanto quanto julgo saber, houve ali aquela fase de risco de extinção também porque houve doenças nos coelhos e faltavam coelhos. Era um dos problemas. Como é que garantem que eles têm comida? Não produzem coelhos, não é?
3: Não. Nós não produzimos coelhos. Nestes últimos projetos, e estamos talvez a falar nos últimos 8 a 10 anos, houve componentes muito fortes para se fazer manutenção e gestão de habitat. Ou seja, foram-se criando condições e foi-se ajudando a que hajam coelhos, ou seja, fazendo sementeiras, fazendo um mosaico em que o coelho gosta de viver, e no fundo o que nós temos feito é criar condições para os coelhos não desaparecerem.
4: Concluir, seja, a cadeia alimentar, não é? Portanto, cria-se alimentação para os coelhos para que os linces tenham coelhos para se alimentar.
3: E os linces, e não só, porque o coelho é a base de todo este ecossistema mediterrâneo e todos os predadores que temos. Por isso, não só a pensar no lince, mas o coelho sim, é um animal que tem que dar muita atenção.
4: E como é que se faz essa gestão? Portanto, também onde há coelhos, normalmente há caçadores. E a caça hoje em dia, pelo menos eles queixam-se, não é assim tanta. Como é que se faz essa gestão, por exemplo, com os caçadores?
3: Olha, eu começo já por dizer que sem os caçadores não havia lince. É a primeira coisa que eu posso dizer, sim. E sem os caçadores a conservação da natureza ia ser muito mais difícil. Por isso eu presto aqui também, entre várias pessoas, um agradecimento aos caçadores, que no fundo são quem se preocupa em manter as condições para terem a sua presa também.
4: Têm interesses comuns com o lince.
3: Exatamente, exatamente. E às tantas, acaba por se ter aqui alguma sinergia, porque o lince acaba por funcionar também como um regulador dos outros predadores. Se puder apanhar um coelho doente, é melhor para ele, energeticamente é mais viável apanhar um coelho doente do que um coelho saudável. E neste equilíbrio estamos também a eliminar a doença e a manter um ecossistema mais saudável.
4: Em relação às populações, que temos o exemplo do lobo, não é? Como é que se cria um relacionamento entre o lince e estas populações, que também não há muitas nesta zona do país?
3: Mas há populações e esse contacto existe. Quer dizer, não estamos a falar numa cidade, estamos a falar em meios rurais, mas que têm sempre alguma componente urbana. E os linces, no fundo, vivem a 5 metros da porta de casa das pessoas e estes encontros acontecem e essas relações também acontecem e também fazem parte desta componente in situ, nós atuarmos e estarmos presentes. E o ICNF tem feito muito este trabalho, porque às vezes há situações dessas e as pessoas relatam-nos e nós somos os primeiros a querer estar presente, a querer identificar o problema e a tentar encontrar soluções de coexistência, porque temos que conseguir encontrar um equilíbrio entre as duas situações, a existência do lince e a existência do homem.
4: Mas que tipo de situações é que vos chegam, de eventualmente queixas até?
3: Temos alguns relatos de galinhas, porque as pessoas também têm os animais em liberdade, outras vezes eles tentam entrar nos galinheiros, pronto, são um animal curioso que procura...
4: Afinal, não é só coelhos, não é?
3: Não, como qualquer ser vivo, procura outras opções.
4: Gosta de variar.
3: Sim, mas a base é o coelho.
4: E a relação com as pessoas que me estava a descrever? O que é que as pessoas têm medo? O que é que uma pessoa deve fazer quando vê um lince?
3: Olha, a primeira coisa que eu peço é não interferir. Assinalar e ligar-nos. Ligar para o ICNF, que nós temos... equipas neste território todo preparadas para atuar. Hoje em dia, a nossa, como são tantos animais, nós temos um controle menos individual e todos os relatos e todas as informações das pessoas que viram ou que viram passar, ou, tudo isso para nós interessa para definirmos também o território, para também sabermos onde eles andam e estarmos preparados para poder ajudar se for preciso alguma coisa.
4: Isto agora, no início imagino que conhecia os linces quase pelo nome, não sei se os batizam, imagino que sim, não é?
3: Sim, é verdade.
4: E agora, como é que é? Agora já é o A125, é o Luís 125, não?
3: Sim. Ainda bem que assim estamos. Agora estamos com o sistema de números, sim. Nós começámos com os nomes, com um sistema de letras em que era o A, o B e o C, consoante o ano que era. Este ano que passou foi o W, mas estes são os animais que nós identificamos, são os animais que nós capturamos, que temos geneticamente identificados ou que estão identificados pelas câmaras fotográficas, porque cada lince é diferente do outro e nós, pelas pintas, conseguimos saber quem é qual e depois acabamos
4: todos
3: por atribuir
4: nomes. Têm pintas diferentes.
3: Sim. Temos vários moteados, um mais grosso, outro mais fino, mas mesmo dentro destas diferenças de tamanho de pinta, o desenho da pinta e o desenho, aquela pinta naquele sítio do corpo, é individual de cada lince. E isso ajuda.
4: E como é que fazem a comparação das pintas?
3: Pois é um bocado complicado, acaba por ser o hábito ajuda muito, mas temos muitas horas e muitas pestanas gastas a aproximar imagem, a afastar imagem, a aproximar imagem, a afastar imagem. Não é ele, procura no outro. Estamos aqui numa tentativa de desenvolver aqui uma aplicação com inteligência artificial, pelo menos para nos reduzir o número de animais que temos que identificar. A inteligência artificial faz uma passagem pelos linces todos e dá-nos uma probabilidade de, nestes 5, a probabilidade é esta, esta, esta. E aí reduz.
4: Portanto, a inteligência artificial também tem visão artificial um bocadinho melhor que a humana.
3: Assim, pelo menos mais rápida. Pelo menos mais rápida. E depois precisa, sim, da afinação humana. Nós utilizamos a inteligência artificial, mas depois o homem tem que estar presente para validar e para fechar a veracidade da avaliação.
4: Tendo em conta a evolução que tem havido nos últimos anos, não é, de espécie em risco de extinção e onde estamos hoje, há algum ponto a partir do qual ou há esse risco ou não corremos, de facto, o menor risco de um dia termos sobrepopulação de lince ou é um disparate pegado?
3: Eu aí acho que não vamos ter esse problema, porque, no fundo, as espécies no seu estado natural reproduzem-se consoante as condições que têm de habitar. Quando nós temos um território muito saturado de linces, as condições do habitat não são iguais. Não podemos esquecer que uma fêmea está confortável em cerca de 3 km quadrados, um macho está confortável em cerca de 5, podemos ter alguma interação com crias ainda durante um ano ou dois, mas quer dizer, isto depois eles começam a ter tendência para querer estar sozinhos e começam a
4: precisam de espaço.
3: Exatamente. E depois as condições alimentares também têm que ser equilibradas. Nós notamos, porque nós fazemos monitorização também do coelho, notamos em anos em que o coelho não tem uma projeção muito grande, nós notamos que as ninhadas são mais pequenas.
4: A natureza equilibra-se.
3: Exatamente, acaba por se equilibrar.
4: Nunca desenvolveu uma relação pessoal, pessoal não só profissional, com um dos linces, nunca lhe aconteceu?
3: Tivemos um aqui há uns tempos que estava a cochear e nós achávamos que aquilo estava muito complicado e pronto, e no fundo numa situação destas nós pomos os recursos todos em cima e andamos dias inteiros a tentar monitorizá-lo, metemos câmaras, vamos avaliando, porque também às tantas, se interferirmos demasiado, podemos estar a criar complicações depois na reintrodução ou no voltar à natureza.
4: Por isso, tem que se manter sempre distância.
3: Exatamente, temos que tentar esticar e só intervimos mesmo em último caso quando achamos que não há volta a dar. Isso é que ainda faz mais maravilhoso isto. E eles não sabem, mas nós sabemos que eles estão protegidos. E isto é agradável sentir isto.
0: O bichinho da Na Rádio com Dora Pires, para ouvir todas as segundas-feiras às 9h30 e às 4h10 da tarde. Depois, repete aqui ao sábado. 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
0: Máximas para hoje, Lisboa chega aos 33, Porto 26, Faro 31, Ponta Delgada 22 e o Funchal 25. Levam-nos até às notícias às 8h30, os Tudor Cinema Club. 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
2: Oito e meia, sete e meia nos Açores e Cristina Lamen, começamos com um aviso para quem está na estrada.
3: Vai ter de conduzir mais devagar fora das localidades. O governo quer reduzir a velocidade máxima para os 70 km por hora nas vias sem separador central. O Jornal Notícias revela a proposta da Estratégia Nacional de Segurança Rodoviária que entrou em consulta pública esta semana. A consulta pública estende-se até dia 18 de julho. Desde o início do ano, a GNR deteve 120 pessoas pelo crime de incêndio florestal. São dados revelados pela Guarda Nacional Republicana numa altura em que a GNR vai reforçar o dispositivo de patrulhamento e videovigilância em todo o país, com a previsão do aumento severo das temperaturas. A operação de vigilância conta com a parceria das Forças Armadas, que vai ter 20 patrulhas no terreno. Este fim de semana, 8 distritos estão em aviso amarelo por causa do calor. O PSD reúne-se em Congresso a partir desta manhã em Anadia. No arranque dos trabalhos, Luís Montenegro vai apresentar a moção de estratégia global com o título Trabalhar, Fazer Portugal Maior. O Congresso acontece um dia depois do chumbo do pacote laboral no Parlamento. Haiti e Turquia estão fora do Mundial de Futebol, ficam pelo caminho depois de terem perdido os jogos da última noite. O Haiti perdeu com o Brasil por 3-0, enquanto no grupo D a Turquia perdeu com o Paraguai por 1-0. O Paraguai acabou a partida com 10 jogadores depois da expulsão de Almirón. Foi o primeiro jogador a ser expulso com a nova regra que se aplica neste Mundial. Viu o cartão vermelho por se dirigir a um adversário com a boca tapada. Portugal tem treino marcado para as 16h. Antes, um jogador fará a habitual conferência de imprensa. É um momento que a TSF vai acompanhar em direto com o enviado especial António Botelho.
2: Temperaturas a esta hora, o Porto está com 18 graus, Lisboa e Ponta Delgada 19, Funchal 21 e Faro 24. Já a seguir na TSF, ansiedade crónica com Afonso Reis Cabral.
4: No ano em que se assinala o 5º centenário do nascimento de Luís Vaz de Camões, o Jornal de Notícias lança o livro inédito Camões na Escola, Memórias e Testemunhos. De que forma é Camões ensinado nas escolas e em que medida é que essa experiência molda a relação dos portugueses com o poeta? A pergunta, lançada a escritores, músicos, políticos, cientistas e professores, está na origem de um livro que celebra os 500 anos da figura mais agregadora da sociedade portuguesa. 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

33 minutos depois das 8, olhamos para o tempo neste fim de semana. Estamos no dia 20 de junho, mas a chuva está por aí. No continente pode contar com aguaceiros e trovoadas, principalmente no interior norte e centro. Nos Açores, hoje, pelo menos, vão existir alguns aguaceiros fracos. Amanhã o céu vai estar com menos nuvens. Na Madeira, chuva fraca também, principalmente durante a tarde, tanto de hoje como de amanhã. A nível de máximas, Ponta Delgada e Aveiro chegam aos 22 graus neste sábado, Funchal 25, Porto vai chegar aos 26, Viana do Castelo 27, Leiria, Sines e Sagres, previsão de 28 graus de máxima para sábado, Coimbra e Faro 31, Vila Real, Viseu, Guarda e Lisboa chegam aos 33, Setúbal, Braga e Bragança com uma máxima prevista de 35, depois Santarém 36, Porto Alegre 37, 38 graus para Castelo Branco e Évora, depois Castelo Branco e Beja chegam aos 38, Évora chega aos 39, é a cidade mais quente neste sábado. Nos próximos minutos na TSF passamos com Afonso Reis Cabral e com a ansiedade crónica.

0: custa acreditar que as grandes mentes tenham corpos como os nossos, que usem a mesma massa cinzenta, adoeçam, sintam calor e frio, precisem de ir à casa de banho. E algumas mentes parece mesmo inconcebível que tenham sido de carne e que pudessem partir um braço. Fernando Pessoa prescindiria com facilidade de um esqueleto, tanto como o dispensaram Ricardo Reis e os outros. É fácil imaginá-los a respirar à custa de versos. Mas outras grandes mentes ninguém as imagina sem as delícias da marmelada, da lampreia e da galinha morisca, já para não falar dos passeios longos pelos verdes campos da cor-de-limão. Basta correr à Biblioteca Nacional para encontrar Camões cansado, degradado, apaixonado e tudo mais que torna uma mente inteira de corpo. A exposição no Rastro de Camões, com curadoria de Wanda Anastácio, nunca cai no biografismo. Seria trabalhar com, aliás, pouco material. Nem nos mostra um Camões pequeno e cronológico. Faz muito mais. Põe-nos a ver o que ele viu, quase a andar nas terras onde ele andou, até a cheirar o que ele cheirou. A mesa de especiarias do Núcleo 3 é um feito de imaginação. Basta cheirar o cardamomo, a canela, o anis e a pimenta para ser ele que cheira por nós. Ou nós que cheiramos por ele, ainda não decidi. Seria impossível roubá-lo de um corpo dele que escreveu, de acordo com a lenda, por ter, formosa dama, a doença em que vos vejo, vos confesso que desejo de cair convosco em cama. E ainda mais impossível tirar-lhe as paixões a ele, que talvez tenha feito sofrer os navegadores apenas para lhes dar a recompensa da Ilha dos Amores. Além disso, no Rastro de Camões mostra a censura da Inquisição, com as rasuras de tinta que queimou para sempre o papel, a diversidade de náufragos e naufrágios e até vários cocos do mar. Estas sementes, as maiores do mundo, caem ao mar nas Seychelles e, boiando, talvez um dia tenham chegado aos pés do poeta. 500 anos depois, através do corpo, pomos-nos na mente de Camões. Em todo caso, é um feito curioso, porque prova a tese de Álvaro de Campos sobre os chocolates. De facto, há mais metafísica na confeitaria. Esta exposição, nada menos que maravilhosa, está patente até 15 de setembro. Mérito da Biblioteca Nacional e da curadora Vida Pires, além de um grande e belo legado de Diogo Ramada Curto.
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1: Quem vai estar de regresso em novembro são os britânicos Duran Duran, concerto único marcado para a Mel Arena, no dia 3 de novembro. Eles que já estiveram por cá algumas vezes, última no Rock in Rio em 2022. Por falar em Rock in Rio, hoje é o primeiro dia da edição deste ano. Na TSF, a banda de Simon Le Bon, em 1993, The Wedding Album, nome dado pelos fãs, porque oficialmente o álbum não tem um nome. Come on down nos próximos minutos. Bom sábado, bom fim de semana. Estamos a 20 minutos das 9.

0: Regresso dos Duran Duran a Portugal este ano, dia 3 de novembro, concerto único na Mel Arena. Os bilhetes já estão à venda.
1: Invoco hoje para este debate e no início a alma e o espírito de São Carlo Acutis, que na

0: começar, o senhor invocou um santo e eu, em relação à sua intervenção, vou invocar outra santa. A Santa Ignorância, que é a sua padroeira.
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0: Bittersweet Symphony, os The Verve na TSF. Estamos a 10 minutos das 9, a altura perfeita para nos levarmos até ao limite. Quem nos leva é sempre a Marta Bernardo, com a sonorização de Alexandre Lima, no limite na TSF, com sugestões de aventura, de esportes na natureza, para fazer com amigos, com a família, até na sua empresa, quem sabe. Hoje, por exemplo, vamos descobrir o que é que podemos fazer na Serra da Arrábida.
1: No limite TSF, vamos a Setúbal, à Arrábida. Mergulhar, nadar, deslizar e ver museus. É o Soft Coast Steering, organizado pela Discover the Nature. No Parque Natural da Arrábida, em Setúbal, há centenas de grutas escondidas, algumas no mar. E hoje, vamos mergulhar lá, guiados por Mark Lince, da Discover the Nature. A aventura começa no Portinho da Arrábida. Equipados com fato, colete e luvas, fazem uma caminhada até uma falésia e atiram-se ao mar. E é logo a abrir, porque não só é um salto de 3 a 4 metros, como lá embaixo há correntes.
2: Há sempre ali alguma corrente forte. Não quer dizer que mal salta já está em Troia, por causa da corrente, claro que não. É só para as pessoas efetivamente estarem já a contar com isso.
1: Até porque o colete e o fato ajudam a flutuar, por isso é manter a calma e nunca nadar contra a corrente. E assim, a nado, vão de patamar em patamar, com opções de saltos cada vez maiores.
2: Já não é aquele salto baixinho que toda a gente está habituada a fazer na piscina, portanto já é um bocadinho mais desafiante. E efetivamente uma pessoa quando está na base da falésia, cá em baixo, e olhamos lá para cima, isto até nem parece muito. Quando estamos lá em cima, a conversa é diferente.
1: Mas há sempre formas de evitar estes super saltos.
2: Há sempre a possibilidade de termos um salto muito mais baixinho, ou quem não quiser mesmo saltar, é das minhas costas, vai para dentro de água e continua por dentro de água. Não vamos andar ali e empurrar ninguém das falésias, portanto...
1: Seja qual for a via escolhida, nadam até à próxima paragem. E esta é diferente.
2: Entramos então numa gruta que é bastante famosa ali na Arrábida, que é a Lapa Santa Margarida, que tem o alçar do século XVII no seu interior, e nós depois explicamos minimamente a origem dali da capela. Pronto, esta gruta tem ali várias histórias.
1: E se a maré estiver baixa, ainda podem andar por baixo da capela.
2: E normalmente é aí que depois os miúdos também gostam bastante, porque aquilo depois dá sempre um monte de caranguejos sempre a correr ali pelas paredes e eles adoram sempre aquela parte.
1: A visita cultural continua depois de nadarem mais 50 metros.
2: Entramos numa nova gruta, que é a Gruta da Figueira Brava. A nível arqueológico é uma das grutas mais interessantes do Parque Natural, não pelo que ela tenha lá atualmente, mas pelo que já lá foi encontrado.
1: Não, não é nada de misterioso nem caso de polícia. São vestígios arqueológicos do período do Neandertal. E por isso, depois do banho de cultura, nadam de novo até ao próximo patamar. E este é o mais difícil.
2: Vai ser o salto mais difícil da atividade, porque ele é tão baixinho que nem sabemos como é que devemos saltar, se de pés, de cabeça, se de lado. Portanto, este é aquele que é mesmo para descontrair e mandar-se a fazer tipo uma bomba dentro da água.
1: É aproveitar, porque não imaginam o que os espera a seguir no chamado bafo.
2: Chamamos-lhe o bafo, porque parte da base da falésia faz uma pequena gruta, que quando a ondulação bate na entrada desta gruta, o ar é expelido para fora, portanto, e cria sempre ali um bafo de água.
1: É uma falésia de 10 metros de altura, mas daqui só saltam os mais destemidos. O resto vai a pé, porque ainda há mais para ver.
2: Continuamos o percurso pela falésia, fazemos mais um salto, mais uma natação, entramos ali numa zona que andamos a nadar no meio das rochas, que é que faz ali tipo um labirinto. Normalmente as pessoas adoram essa parte, porque por acaso é mesmo muito giro, essa zona.
1: E mais saltos e nados chegam à Lapa Verde, uma gruta mágica.
2: A luz do solar passa por baixo. Portanto, parece ali holofotes e aquilo cria uma luz fantástica lá dentro. A água completamente verde e a malta fica fascinada com aquilo. Ao final do dia, torna-se mais escuro, acaba por se tornar mais místico. Aquele medo de andar num labirinto e se aparece aqui agora um bicho, um dragão, não sei o quê.
1: De pés na areia, chegam ao fim desta aventura. É uma atividade exigente, mas não é só desporto. É conhecer o mundo submerso da Arrábida.
2: Conseguimos explorar ali mais grutas marinhas. Falamos um bocadinho do termo da Arrábida. Ali uma pequena introdução à história ali daquela zona. Também não sendo muito maçoso, até porque o objetivo é a malta estar dentro d'água e não estar ali a apanhar secas ao ouvir as histórias. Mas pronto, mas ainda assim damos ali pelo menos a indicação de alguns tópicos curiosos ali da zona. A comunidade do Coço é aquela que acaba por ter uma maior adesão, tendo em conta que está calor, a malta gosta de ir para dentro da água, acaba por aquela que é a eleição.
1: É uma aventura cultural dentro d'água para ir com família e amigos. Todas as condições do Soft Coast Touring na Arrábida podem ser consultadas na página da Discover the Nature. 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
5: Dia 8h58, 7h58 nos Açores.
6: Está ao volante, prepare-se para abrandar. O governo quer limitar a velocidade para os 70 km por hora fora das localidades. A GNR vai reforçar a vigilância nas zonas de maior risco de incêndio. Este fim de semana, 8 distritos estão em aviso amarelo por causa das temperaturas elevadas. No Dia Mundial do Refugiado, há uma proposta virada para a gastronomia do Médio Oriente.
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5: Vamos para as temperaturas a esta hora. Ponta Delgada 19 graus, o Porto com 20, Lisboa 21, o Funchal está com 22 graus e Faro mantém-se nos 24. Notícias às 9 na TSF com Cristina Leiman.
6: Para reduzir os acidentes e as vítimas na estrada, a Autoridade Nacional de Segurança Rodoviária quer reduzir o limite de velocidade fora das localidades para os 70 km por hora. O Jornal Notícias adianta que a proposta consta do Visão Zero 2030, que entrou em consulta pública esta semana. O documento propõe também que, dentro das localidades, a velocidade não ultrapasse os 30 km por hora nos locais onde circulam peões e veículos motorizados. O objetivo é alcançar os zero mortos e zero feridos graves até 2050. Cláudia Patrício Silva.
9: A Autoridade Nacional de Segurança Rodoviária quer reduzir até 2030 em 50% o número de vítimas mortais e feridos graves e chegar mesmo às zero mortes na estrada até 2050. Estima-se que podem ser salvas desta forma cerca de 2.250 vidas e poupar até 20 mil milhões de euros até ao final da década. E para atingir este objetivo, a Estratégia Nacional de Segurança Rodoviária, Visão Zero 2030, prevê a redução do limite máximo de velocidade fora das localidades dos atuais 90 para os 70 km hora, sempre que a via tenha dois sentidos e não tenha separador central. Mas apenas 27,8% das estradas nacionais, regionais ou municipais em Portugal têm separador central, segundo os dados mais recentes. No entanto, a Autoridade Nacional de Segurança Rodoviária quer alargar estas condições a 70% das vias. Ao longo das 96 páginas do Visão Zero 2030, não constam propostas de combate à condução sob o efeito de álcool ou de substâncias psicotrópicas. Também não há indicações sobre radares ou multas, apesar de o Ministro da Administração Interna ter prometido combater as fugas às coimas. A Autoridade Nacional de Segurança Rodoviária propõe ainda o treino de equipas médicas, de emergência pré-hospitalar e salvamento e também de desencarceramento para os momentos após os acidentes.
6: Propostas que estão em consulta pública até ao próximo dia 18 de julho. Desde o início do ano, a GNR deteve 120 pessoas pelo crime de incêndio florestal. Foram identificados mais de 700 suspeitos. São dados revelados pela Guarda Nacional Republicana numa altura em que se prevê um aumento das temperaturas. Por causa desta previsão, a GNR vai reforçar o dispositivo de patrulhamento e videovigilância em todo o país. A operação conta com a parceria das Forças Armadas, que vai ter 20 patrulhas no terreno. Metade, 10 destas patrulhas, vão estar dedicadas à zona afetada pela tempestade Christine. As outras 10 estarão distribuídas pelos distritos de Castelo Branco, Coimbra, Faro, Guarda, Santarém, Vila Real e Viseu. Este fim de semana há 8 distritos sob aviso amarelo. São eles os distritos de Bragança, Guarda, Vila Real, Évora, Beja, Setúbal, Castelo Branco e Porto Alegre. Em Évora, os termómetros devem subir até aos 40 graus. A Câmara tem tudo preparado para o caso de ser necessário ativar um plano de contingência para as pessoas em situação de sem-abrigo. Ouvido pela TSF, o presidente da autarquia, Carlos Zorrinho, descreve os cuidados que estão a ser tomados.
3: Obviamente que com uma indicação de agravamento da onda de calor por parte do IPMA e também da nossa própria percepção, faremos ainda maior reforço desse acompanhamento, abriremos imediatamente o espaço que está a ser também preparado para isso, que é um espaço de acolhimento na Arena de Évora. Obviamente que os sem-abrigo não são obrigados a ir para este espaço de acolhimento, são convidados a ir para este espaço de acolhimento, e ativaremos a equipa, que é uma equipa pluridisciplinar, rede de apoio aos sem-abrigo, que tem técnicos de saúde, segurança social e todos os outros tipos de necessários para estas circunstâncias.
6: A Câmara de Évora aguarda as recomendações da Direção-Geral de Saúde. O distrito, já habituado a muito calor, vai chegar aos 40 graus este fim de semana. Por causa do calor, foram reforçadas as medidas de proteção no Rock in Rio. O festival regressa hoje ao Parque Tejo, com Katy Perry e os Linkin Park como cabeça de cartaz no primeiro dia. A diretora de operações do festival, Ana Pinheiro, garante que não vai faltar água nem sombra para os visitantes.
10: Nós dobramos o número de sombras artificiais para ter um momento mais tranquilo, além de descanso depois dos shows ou entre os shows. Além disso, a gente também instalou micropulverizadores em algumas áreas do terreno também para diminuir a sensação de calor. Também aumentamos o número de bebedouros. Tem muitos bebedouros espalhados, então tragam suas próprias garrafas para encher, para sempre estar hidratado.
6: O festival tem também preparado um plano de contingência com o apoio de profissionais de segurança.
10: A parte também estrutural, a gente reforçou a operação de águas de frente de palco, porque as pessoas que são muito fãs gostam de chegar mais cedo para não perder aquele concerto que ela esperou tantos meses para ver no Rock in Rio. A gente também tem um apoio dos bombeiros, que vão estar com pulverizadores também de água. Em 2024 também já tivemos e funcionou super bem. Temos uma equipe de prevenção, também fica a postos desde a entrada para aqueles fãs que já estão na porta. Antes da entrada até a saída, sempre pensando no bem-estar de todos, porque nós queremos que as pessoas tenham memórias felizes, mas é muito importante lembrar de se hidratar e proteger do calor. E à noite fica mais fresco, então é importante também estar com roupas frescas, mas também trazer um agasalho, um casaco leve, porque muda muito a temperatura à noite aqui no Parque Tejo.
6: A cidade do rock abre portas à 1 da tarde. O festival começa hoje com um dia dedicado à pop, com a cantora Katy Perry a encerrar os...
10: Roupas frescas, mas também trazer um agasalho, um casaco leve, porque muda muito a temperatura à noite aqui no Parque Tejo.
6: A cidade do rock abre portas à 1 da tarde. O festival começa hoje com um dia dedicado à pop, com a cantora Katy Perry a encerrar os concertos do Palco Mundo principal, por onde passam. A cidade do rock abre portas à 1 da tarde. O festival começa hoje com um dia dedicado à pop, com a cantora Katy Perry a encerrar os concertos do Palco Mundo principal, por onde passam também os Calema, Pedro Sampaio e Charlie Puth. Mas por causa do calor, se está a pensar em ir à praia, não pode ir para a Praia de Santo Tomar de Oeiras. A praia continua interdita depois da ruptura de uma conduta. A conduta já foi reparada, mas a Autoridade de Saúde aguarda ainda o resultado das amostras de água da Ribeira da Laje e da praia para saber se reabre a banhos a praia de Santo Amaro de Oeiras. O PSD reúne-se em congresso a partir das 10 da manhã no velódromo de Sangalhos, no Conselho de Anadia. No arranque dos trabalhos, Luís Montenegro vai apresentar a moção de estratégia global um momento que a TSF vai acompanhar com uma emissão especial. A moção com o título Trabalhar, Fazer Portugal Maior vai ser votada depois, logo à noite. O Congresso acontece um dia depois do chumbo do pacote laboral na Assembleia da República. O presidente da Parques Sintra garante que já foram retiradas mais de metade das árvores que caíram com as tempestades do inverno. Em entrevista ao programa da TSF, Negócios em Português, João Sousa Rego explica que a prioridade foi limpar caminhos, onde pode ser necessária a atuação dos bombeiros.
11: Já passámos um ano e meio desde as primeiras quedas de árvores na tempestade de Martinho e já conseguimos retirar metade do material linhoso e com isso ainda nos falta a outra metade, aquilo que são cerca de 3.500 toneladas. Aquilo que nós desenvolvemos como prioridade é nós conseguirmos retirar todo o material linhoso junto às vias de acesso e nas vias de acesso de emergência dos bombeiros, garantindo total capacidade de expor a serra se tivermos algum evento extremo ou um incêndio.
6: Nesta entrevista à TSF, o presidente da Parques Sintra revela ainda duas novidades nas visitas ao Palácio da Pena. São novidades tecnológicas.
11: Uma delas é uma sala imersiva que vai contar a história do Palácio 360 graus para todos os nossos visitantes poderem conhecer como é que foi construída, a sua história, e até temos soluções de encenadas com a atriz, com a Rainha Dona Amélia, que recebe os nossos visitantes. E também nós vamos voltar a encerrar o claustro com janelas, com as suas castelharias em ferro. Foi a quando da utilização do palácio pelo Dom Fernando, elas foram encerradas com castelharia no século XIX, e nós, tendo em consideração dois fatores, um de conservação patrimonial daquelas salas e o outro para reforçar e melhorar a qualidade da interpretação museográfica do palácio, vamos voltar a encerrar, e é uma enorme oportunidade de todos nós podermos voltar a ver o claustro como Dom Fernando projetou.
6: João Sousa Rego, presidente da Parques Sintra, em entrevista ao programa Negócios em Português. O programa passa na íntegra depois das notícias da 1 da tarde. Está também disponível no site da TSF. No Dia Mundial do Refugiado, que hoje se assinala, a Portugal com a ACNUR, a Fundação Parceira Nacional da Agência da ONU para os Refugiados, vai ter um workshop de cozinha para amantes e curiosos da gastronomia do Médio Oriente. A iniciativa acontece no mercado de Arroios, em

0: Lisboa. O objetivo é dar a conhecer o trabalho de Portugal com a Acnur e celebrar a diversidade através da gastronomia. Foi o que explicou à TSF Marta Caria, a responsável de comunicação e relações exteriores da organização.
1: Promovemos um workshop de culinária do Médio Oriente no Mercado de Coios, em parceria com o Restaurante Med, que é um projeto da Associação Pão a Pão, onde do meio-dia e meia às 18h30 da tarde iremos oferecer aos participantes a oportunidade única de conhecerem um pouco melhor esta gastronomia do Médio Oriente e conhecer também um pouco mais do que é Portugal com a Acnur faz e quais são os programas do Acnur para proteger estas pessoas deslocadas à força em todo o mundo.
0: O workshop de cozinha já tem lotação esgotada. Sobre o apoio aos refugiados, Marta Caria considera que há ainda muito por fazer, nomeadamente em Portugal.
1: Toda a comunidade em Portugal tem refletido que também são muito generosos e que nos ajudam muito a conseguir ter recursos para estes programas do Acnur. É importante lembrar também que todos nós poderemos fazer um pouco mais, ou seja, sabemos que existe no nosso bairro, na nossa comunidade, alguém que foi deslocado à força e que está no nosso país, ou que precisa de ajuda, ou que precisa de um trabalho, ou que precisa só de uma voz amiga, lembrarmos também que é muito importante que nós, como pessoas individuais, também temos esta força de conseguir ajudar o próximo e conseguir ajudar estas pessoas que foram obrigadas a sair das suas casas, das suas vidas, das suas rotinas. Eu acho que às vezes temos que pensar e fazer este exercício mental, e se fôssemos nós, como é que nos iríamos sentir? O que é que nós iríamos precisar?
0: Além de Lisboa, esta iniciativa solidária de Portugal com a Acnur vai estender-se a Braga e ao Porto. Pelas contas das Nações Unidas, há quase 118 milhões de refugiados em todo o mundo. Mundial de Futebol, Portugal tem hoje mais um dia para preparar o jogo com o Uzbequistão. A seleção volta a treinar em Palm Beach e a expectativa é que Roberto Martínez possa trabalhar finalmente com todos os jogadores. António Botelho.
2: O selecionador nacional ainda não teve nenhum dia aqui nos Estados Unidos em que pôde trabalhar com todos os jogadores disponíveis no relvado. Ruben Dias falhou os primeiros treinos por lesão. Agora já está de regresso, já treina sem limitações, mas ontem Tomás Araújo falhou a presença no relvado. Devido a um desconforto muscular, o central fez apenas um trabalho específico de recuperação e Martínez treinou apenas com 26 jogadores. Vamos ver o que acontece hoje, se Tomás Araújo já treina e se o selecionador tem todos os jogadores à disposição. A equipa nacional volta a treinar da parte da manhã aqui nos Estados Unidos, mas já vai ser início de tarde em Portugal. O treino está marcado para as 4 da tarde, hora portuguesa. Antes, às 3h15, um jogador fala em conferência de imprensa. Vai ser mais um treino debaixo de calor, são esperados 31 graus, é essa hora aqui em Palm Beach. É o penúltimo treino da seleção antes do segundo jogo na fase de grupos.
0: O jogo com o Uzbequistão está marcado para as 6 da tarde de terça-feira. Os Estados Unidos foram a primeira equipa a garantir o apuramento para os 16avos de final, ao vencer a Austrália por 2-0. No outro jogo, Marrocos venceu a Escócia por 1-0. Pelo caminho ficam a Turquia e o Haiti. O Haiti perdeu com o Brasil por 3-0, enquanto no grupo D, a Turquia foi derrotada pelo Paraguai por 1-0. O Paraguai conseguiu segurar a vantagem, apesar da equipa ter ficado reduzida a 10 jogadores com a expulsão de Almirón. O médio tornou-se o primeiro jogador a ser expulso com a nova regra que se aplica neste Mundial. Almirón viu o cartão vermelho por se dirigir a um adversário tapando a boca com a mão. Hoje a Alemanha, a Costa do Marfim e a Suécia são candidatas a conseguir o apuramento para os 16avos de final. A Alemanha joga com a Costa do Marfim. Quem ganhar segue em frente na prova. No grupo F, a Suécia também pode garantir a passagem à fase seguinte se vencer os Países Baixos.
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1: Bom dia, passam 15 minutos das 9. Olhamos para o tempo para este fim de semana. Pode contar com alguma chuva, um pouco por todo o país. No continente, aguaceiros e trovoadas, principalmente no interior norte e centro. Nos Açores, aguaceiros fracos durante o dia de hoje. Amanhã, a previsão é de menos nuvens no céu. Na Madeira, também alguma chuva fraca a partir da tarde, tanto hoje como amanhã. A nível de máximas, Ponta Delgada e Aveiro chegam aos 22 graus, Funchal 25, o Porto tem uma máxima prevista de 26, Viana do Castelo 27, 28 graus para Leiria, Sines e Sagres, 31 em Coimbra e Faro, Vila Real, Viseu, Guarda e Lisboa chegam aos 33, Setúbal, Braga e Bragança com uma máxima prevista de 35, 36 para Santarém, Porto Alegre chega aos 37, Castelo Branco e Beja aos 38 e Évora uma máxima prevista para hoje, sábado, de 39 graus. Agora, seguimos para as salas de cinema. Quem nos leva é Rui Pedro Tendinha, no TSF Cinema.
2: E esta semana a proposta leve a abrir O que é o amor de Fabien Gorgeac, uma comédia ligeira sobre um casal que se tenta separar duas vezes. Vincent Macaigne e Laure Calamy são um antigo par que tenta desta vez a anulação do casamento para que ele de facto se possa voltar a casar, neste caso pela Igreja Católica. Com um humor subtil, Fabien Gorgeac constrói uma parábola sobre relações modernas. Longe de ser memorável, este sucesso do cinema francês é de uma frescura assinalável. Em Paris, cheguei à fala com o realizador.
3: É verdade que queria fazer um filme sobre o amor e queria que circulasse o mais possível. Diz-se que é uma comédia sobre o casamento, depois torna-se uma comédia sobre o divórcio e acaba numa comédia sobre a família.
2: E como o filme está tão bem interpretado, tão bem escrito, pairava uma dúvida. C'est quoi l'amour? Foi ganho pelo argumento ou pelo trabalho dos atores?
3: O filme está muito próximo do guião, exceto que a Laure e o Vincent e a Melanie Henry compreendem tudo tão bem que às vezes dá uma impressão muito real, que também vai buscar as experiências individuais de cada um e ainda traços de improvisação, até porque são atores que adoram tudo isso. Trabalhamos muito esse lado. É uma mistura dos dois.
4: Sim, é um mélange dos dois, penso. Okay.
2: Para Gorgeac, havia um objetivo claro na narração deste labirinto de equívocos de um casal que tenta a anulação católica do seu casamento antigo.
3: Como é que pessoas normais vivem algo extraordinário? O facto de ter chegado ao Vaticano, há poucos casos destes em França, isso acontece porque o próprio sistema evita isso. Quando se interpõe um recurso em segunda instância, é o próprio sistema que evita mais desacordos. Mas há países em que isso acontece com frequência. É o caso da América do Sul, em que estas questões chegam frequentemente até ao Vaticano. Eu puxei um bocado as coisas para o meu lado nesse aspecto, mas no resto é tudo bastante realista.
4: Donc moi j'ai poussé un peu le trait de mon côté juste sur cette question là parce que le reste la démarche elle est quand même très réelle.
2: O que é o amor? Tem um charme francês refinado, coisa rara, raríssima, precisamente neste género de comédias francesas. Agora uma sugestão para um novo festival no São Jorge, em Lisboa. Chama-se MOCA, primeira mostra de cinema arqueológico. Tem filmes especializados em arqueologia, mas outras visões pensadas para um público mais abrangente. Cinema que se divide em curtas, médias, longas, sobretudo com olhar documental. Além dos filmes e das oficinas, a organização dá-nos ainda um jantar especial e debates. O espectador mais cinéfilo dar-se-á bem com o cinema de Werner Herzog, aqui com Cave of Forgotten Dreams. Do cinema português, destacamos As Estações da Maureen Fazendeiro, filme que nos mostra um Alentejo que não pode ficar esquecido.
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2: Passemos agora para o VOD, o vídeo on demand das nossas operadoras, e é lá que encontramos este Anémona de Ronan Day-Lewis com Daniel Day-Lewis, o maior ator vivo. Inacreditavelmente, não foi visto em sala em Portugal. É um thriller inédito. Pois bem, o relato de dois irmãos britânicos que se encontram depois de uma longa ausência. E entre eles há um passado trágico que remete para os traumas da luta contra o IRA. Day-Lewis, o filho, promete ser uma voz de viragem do cinema inglês. Day-Lewis, o pai, é de novo monstruoso. Foi um crime não ter sido nomeado nos Golden Globes ou mesmo nos Oscars. Mas esta é uma proposta demasiado off para os prémios. Volta às estreias da semana e, em jeito de créditos finais, recomendo Magalhães, um biopic anti-biopic de Fernão Magalhães, relato de Lave Dias, com Gael García Bernal no papel principal. Um épico de cinema de arte e ensaio, perfeito para quem quer repensar as glórias das conquistas europeias colonialistas. É um filme que a espaços possui uma beleza invulgar. Para a semana, outros filmes, outras propostas. Que o cinema esteja connosco.
1: TSF com Rui Pedro Tendinha. Nos próximos minutos ficamos com Bia Maria, Marcha da Paridade. Bom dia, bom sábado com a TSF. Bom fim de semana.

0: Chama-se Marcha da Paridade, é a Bia Maria, ela que mostrou um pouco de fado, canto popular, indie music, também um pouco de bossa nova, começou a tocar trompete e piano quando ainda era criança e agora está aqui para o mundo a conhecer.
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0: Estamos a 4 minutos das 9h30. Às 9h30 atualizamos as notícias na TSF. Quem nos leva até lá são os Black Mamba.

0: Xi, os Black Mamba na TSF. Máximas para hoje, Lisboa chega aos 33, Porto 26, Faro 31, Ponta Delgada uma máxima de 22 graus e o Funchal 25.
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0: Nove e meia, 8:30 nos Açores. Olhamos para as principais notícias. Cristina Lamé, o PSD reúne-se em congresso este fim de semana.
5: Os trabalhos começam daqui a meia hora, às 10, no Velódromo Nacional em Sangalhos, no Conselho de Anadia. Um dia depois do chumbo do pacote laboral, Luís Montenegro fala ao congresso, ainda esta manhã, para apresentar a moção de estratégia global com o título Trabalhar, Fazer Portugal Maior. É um momento que a TSF vai acompanhar em direto. Às 10, vamos já para Sangalhos, com reportagem de Judith Menezes Souza e Rui Polónio e apoio técnico de José António Barbosa e Joaquim Pedro. Se vai na estrada, prepare-se para conduzir mais devagar fora das localidades. O governo quer reduzir a velocidade máxima para os 70 km por hora nas vias sem separador central. A proposta faz parte da Estratégia Nacional de Segurança Rodoviária, que entrou em consulta pública esta semana e que é hoje divulgada pelo Jornal de Notícias. A consulta pública estende-se até dia 18 de julho. Este fim de semana, 8 distritos estão em aviso amarelo por causa do calor. A GNR reforçou o patrulhamento e a videovigilância com a previsão do aumento severo das temperaturas. Desde o início do ano, a Guarda Nacional Republicana deteve 120 pessoas pelo crime de incêndio florestal. A Praia de Santa Mara de Oeiras continua interdita a banhos. A bandeira vermelha foi hasteada na passada quarta-feira, depois da ruptura de uma conduta. A conduta já foi reparada, mas o Delegado Regional de Saúde aguarda ainda o resultado das análises à ribeira da Lá para saber se levanta a interdição a banhos na praia de Santo Amaro de Oeiras. Haiti e Turquia estão fora do Mundial de Futebol, ficam pelo caminho depois de terem perdido os jogos da última noite. O Haiti perdeu com o Brasil por 3-0, enquanto no grupo D a Turquia perdeu com o Paraguai por 1-0. O Paraguai acabou a partida com 10 jogadores depois da expulsão de Almiron. Foi o primeiro jogador a ser expulso com a nova regra que se aplica neste Mundial. Viu o cartão vermelho por se dirigir a um adversário tapando a boca com a mão. Portugal tem treino marcado para as 4 da tarde. Antes, um jogador fará a habitual conferência de imprensa, um momento que a TSF vai acompanhar em direto com o enviado especial António Botelho. A seleção nacional está a preparar o jogo com o Uzbequistão, marcado para a próxima terça-feira.
0: Temperaturas a esta hora: Ponta Delgada 19, Porto 20, Lisboa e o Funchal com 21 graus e Faro com 25. Voltamos a olhar para as notícias à hora certa, às 10. 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
1: 9:35, bom sábado, bom fim de semana. Está na hora de olharmos para o que é verdade e o que não é. Vamos aos factos. 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
2: O Mundial de Futebol, a precisão do corpo de Deus e um alegado alerta da União Europeia. Estes são alguns dos temas em análise hoje aqui no Vamos aos Factos. Eu sou Fátima Valente e comigo tenho novamente a jornalista do Polígrafo, Sara Beatriz Monteiro. Olá Beatriz, hoje começamos com dois temas ligados à religião.
3: Olá Fátima, é isso mesmo. Primeiro vamos verificar se a procissão do corpo de Deus evitou passar pelo Martim Moniz em Lisboa para não ofender os imigrantes. Depois vamos ver se é mesmo verdade que o Santuário de Fátima fixou um aviso a proibir a mendicidade. Como não poderia deixar de ser, vamos falar do Mundial de Futebol. Será que a seleção marroquina de futebol tapou as hospedeiras de bordo numa foto oficial da equipa em frente a um avião?
2: E a figura da semana está relacionada com uma mentira que é muitas vezes repetida.
3: Sim, andam a circular nas redes sociais várias citações falsas atribuídas ao presidente dos Estados Unidos, todas muito parecidas umas com as outras, por isso Donald Trump é a figura da semana.
2: Começamos então com uma publicação na rede social X. É mesmo verdade que a procissão do Corpo de Deus em Lisboa mudou o trajeto para não passar pelo Martim Moniz e não ofender os imigrantes?
3: Não, não é verdade. Tanto que o Patriarcado de Lisboa acabou por publicar um comunicado no site a desmentir estas afirmações. Ao Polígrafo, o Patriarcado explicou que a alteração do percurso deve-se a motivos pastorais e de organização. O objetivo foi fazer com que a procissão passasse também por outras zonas da cidade, como o Terreiro do Paço, a Praça do Município, a Rua do Arsenal. Além disso, garantiram-nos que há várias celebrações católicas que continuam a haver no Martim Moniz. É o caso da procissão de Nossa Senhora da Saúde e também do Senhor dos Passos, ou seja, esta publicação é falsa.
2: Também nas redes sociais anda a circular uma fotografia que mostra um cartaz afixado num parque do Santuário de Nossa Senhora de Fátima. Este cartaz indica várias práticas proibidas neste espaço, entre elas a mendicidade. É uma imagem autêntica?
3: Sim, é. Nós no Polígrafo contactámos o Santuário de Fátima, que nos confirmou que este aviso existe sim nas entradas do recinto de oração. O Santuário explica que estas regras servem para garantir que há um ambiente de silêncio, recolhimento, oração, ou seja, são proibidas práticas que possam perturbar esse ambiente, entre elas a mendicidade. Ao mesmo tempo, a instituição sublinha que continua a prestar apoio às pessoas mais carenciadas, lembra que uma parte das receitas do santuário vai precisamente para as pessoas mais pobres e desfavorecidas, mas confirma-se, o cartaz é verdadeiro.
2: Passamos agora para a política. Numa imagem que tenta imitar o grafismo de uma notícia, diz-se que a União Europeia lançou um alerta a Portugal por ser dos países que mais entrega casas públicas a criminosos ou a quem não precisa. Isto aconteceu mesmo?
3: Não, não aconteceu. É verdade que o Parlamento Europeu criou uma comissão especial para estudar a crise da habitação e analisou vários países. Portugal é um deles. No entanto, uma porta-voz da Comissão Europeia adiantou ao Polígrafo que essa comissão especial não examinou a questão da atribuição de casas públicas. Nós contactámos também os representantes dos eurodeputados portugueses que estão nesta comissão e garantiram-nos que esse alerta nunca foi feito. Além disso, consultámos as atas das reuniões e não há qualquer referência a esse suposto alerta. Também não há notícias sobre esta alegação em concreto em meios de comunicação social credíveis, ou seja, esta publicação é falsa.
2: Passamos agora ao acontecimento desportivo da atualidade, o Mundial de Futebol. Anda a circular nas redes sociais uma suposta fotografia oficial da seleção marroquina pronta a embarcar para os Estados Unidos. Uma imagem em que as hospedeiras de bordo aparecem desfocadas, como se a própria federação tivesse censurado a presença das mulheres. É mesmo assim?
3: Não, não é mesmo assim. A fotografia original foi divulgada pela seleção marroquina no início de junho, antes de partirem para os Estados Unidos, mas nessa imagem as hospedeiras de bordo não apareciam desfocadas, pixelizadas. Na fotografia publicada pela seleção de Marrocos vê-se tanto as caras dos jogadores como as da tripulação do avião, incluindo as hospedeiras, ou seja, a ideia de que a federação decidiu desfocar a imagem destas mulheres é falsa.
2: Todas as semanas aqui no Vamos aos Factos destacamos uma personalidade que esteve envolvida num caso de desinformação. Desta vez, a figura da semana é o presidente dos Estados Unidos. E tudo por causa de uma série de citações falsas atribuídas a Donald Trump. Que citações são estas?
3: No fundo são a mesma citação, sempre a mesma citação, mas com pequenas variações. Numa versão diz-se que Donald Trump chamou ofensor de Jesus a Warren Buffett. Noutra versão, o mesmo insulto teria sido dirigido à cantora Taylor Swift. Noutras ainda, o alvo muda outra vez, passa por nomes como o Príncipe William ou até o Papa. Mas a verdade é que Donald Trump nunca fez estas declarações. Não existe nenhum registro desta citação em meios de comunicação social credível. Também não existe nenhuma referência nas publicações oficiais do presidente dos Estados Unidos.
2: E foi exatamente sobre isso que falaste com o Tiago André Lopes, ele que é professor na Universidade de Lusíada. O que é que te disse este especialista em relações internacionais sobre esta repetição massiva de citações falsas muito parecidas?
3: Em primeiro lugar, explicou que o estilo de comunicação de Trump pode tornar mais fácil acreditar neste tipo de citações falsas.
0: A repetição em série deste tipo de narrativa, é porque é relativamente fácil fazer acreditar aqueles que não gostam de Donald Trump de que ele terá dito algo deste género. A verdade é que o estilo bastante errático e bastante até agressivo de comunicação do Trump depois predispõe-se a este tipo de momentos. Mas o objetivo é mostrar que há descontrole narrativo da parte de Trump. Ele está a atacar toda a gente que está numa cruzada contra todo um grupo de pessoas e daí a necessidade de fazer esta repetição permanente.
3: Para Tiago André Lopes, este conjunto de citações tem um objetivo claro.
0: O objetivo é um, mas eu acho que a consequência é outra. O objetivo, obviamente, é tentar afastar o eleitorado MAGA, especialmente o eleitorado MAGA mais profundo da América cristã, que não entende as ofensas ou não entende o uso das ofensas para fins políticos, e afastar também os cristãos novos e a ala protestante. Para tentar afastar este eleitorado que olha para Trump como uma figura de quase de ascendente semidivino, e nós já vimos Trump na Casa Branca a ser abençoado por 14 pastores no terceiro dia da guerra agora contra o Irão, por exemplo. Portanto, a ideia é afastar toda essa massa eleitoral de Trump, dizendo que ele está a usar em vão o nome de Jesus contra pessoas contra as quais tem apenas oposição política ou de facção económica. Portanto, a ideia é essa. O que faz é um bocadinho o oposto, porque qual é o problema deste tipo de alegações? É que este tipo de alegações, quem não gosta de Trump sente-se tentado automaticamente a acreditar, porque não gostando, não estranha este tipo de situações e acha normal e dirá, claro, Trump diria isto. Quem gosta de Trump desconfia e vai à procura. Portanto, o que isto faz é afastar ainda mais os dois eleitorados. Os democratas ficam num canto e os republicanos, particularmente do movimento MAGA, ficam no outro.
3: O especialista em relações internacionais acredita que esta avalanche de desinformação pode contribuir, por exemplo, para extremar as posições dos eleitores.
0: Nós falamos muito aqui em Portugal desta questão da polarização política, mas eu acho que nós já passámos para uma outra teoria da comunicação, que é a ideia de transformar toda a realidade política numa espécie de guerra permanente. Nós já não estamos no e ou, nós estamos na lógica de comigo ou contra mim. E este tipo de momentos, as falsas

falsas informações, a tentativa de denegrir o nome e a imagem de opositores políticos, apenas adensa este tipo de coisas. Portanto, há aqui claramente uma tendência para nós estarmos cada vez mais a extremar os eleitorados e estamos a perder, obviamente, a nuance, e sem a nuance os partidos ao centro ou as ideias ao centro acabarão por ter dificuldade em vingar. Essa é uma primeira consequência. A segunda consequência é que estamos todos a criar câmaras de eco e estamos todos

0: Alemanha e Curaçao. A fotografia alegadamente mostraria um adepto muito parecido com o ditador alemão Adolf Hitler, mas Beatriz, esta imagem não corresponde à realidade.
1: Não corresponde. A imagem que está a circular foi retirada de uma transmissão televisiva do jogo entre a Alemanha e Curaçao, no Mundial de Futebol, mas no vídeo original não aparece nenhum sósia de Hitler. O que acontece é que alguém decidiu editar esta imagem, substituiu a cara do adepto pelo rosto de Adolf Hitler, ou seja, trata-se de uma montagem, não de uma imagem real captada no estádio. Por isso, esta publicação merece um pimenta na língua.
0: Ficamos então por aqui, voltamos na próxima sexta-feira. Até lá pode ouvir o Vamos aos Factos em tsf.pt e em poligrafo.sap.pt. Pode também ouvir-nos sempre nas plataformas de podcast. Até para a semana.
1: Até para a semana.
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2: Vamos até à Nigéria. Quem nos leva é Asha.

0: Asha vem da Nigéria, nasceu em Paris e este é um dos temas incluídos no álbum homónimo, álbum de estreia desta franco-nigeriana. Estamos a 9 minutos das 10, atualizamos as notícias à hora certa na TSF. 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
0: A não perder. Até às notícias, às 10, quem nos leva são os Coldplay.

0: The Hardest Part, os Coldplay na TSF. Depois das 10 vamos estar em direto de Sangalhos. A TSF vai estar a acompanhar o congresso do PSD que decorre este fim de semana. Atualizamos as notícias já a seguir.
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0: falar do pacote laboral no Parlamento, Luís Montenegro apresenta hoje a moção de estratégia global no Congresso do PSD, em Anadia. Altas temperaturas, trovoada e chuva. O primeiro dia de verão começa com tempo instável e alto risco de incêndio. A GNR promete estar atenta. Doações recebidas ao longo de 3 séculos vão estar expostas no Museu de História Natural e da Ciência, no Porto. Entre borboletas, insetos e escorpiões, vão ser apresentadas mais de 200 mil peças.
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3: Temperaturas a esta hora, Ponta Delgada está com 20 graus, o Porto com 21, Funchal 22, Lisboa chega aos 23 graus e Faro está com 25. Atualizamos as notícias na TSF às 10 com Cláudia Patrício Silva.
0: Começa por esta hora o Congresso do PSD no Velódromo de Sangalhos, no Conselho de Anadia. Luís Montenegro deve apresentar ainda esta manhã a moção de estratégia global, uma moção que será depois votada hoje à noite. Para já, vamos até ao Velódromo de Sangalhos, onde está Judite Menezes e Sousa. Bom dia, Judite. Já começaram a chegar alguns dos protagonistas deste Congresso.
4: Entre eles, Hugo Soares, o líder parlamentar do PSD e também secretário-geral, mas também Carlos Abreu Amorim e Miguel Pinto Luz já estão aqui na sala de congressos ainda pouco composta. Os trabalhos deveriam abrir daqui a cerca de minutos, com a intervenção de Luís Montenegro para apresentar a estratégia global que traz a este congresso pouco depois, mas prevê-se aqui algum atraso nos trabalhos, uma vez que, como disse, a sala ainda não está composta. Vamos daqui a pouco ouvir as declarações de quem já foi aqui chegando a este congresso que acontece, como dizias, um dia depois do chumbo do pacote laboral, depois de tudo o que parecia ser um acordo firmado com o partido Chega. Seguramente esse é um tema que vai marcar estes 2 dias de um congresso que, à parte disso, parecia não ter grande história, uma vez que Luís Montenegro venceu as eleições sem adversários por 95%, embora essa votação possa ser enganadora, uma vez que houve muito pouca participação eleitoral por parte dos militantes do PSD. Apenas 15 mil militantes social-democratas votaram nessas eleições diretas, fazendo assim esses 95% de votos com que foi aprovada esta moção Trabalhar, Fazer Portugal Melhor, que Luís Montenegro traz a este Congresso 43 do Partido Social-Democrata. Mas vamos espreitar para fora desta sala que está aqui decorada a tons de laranja elétrico e um azul forte, lá para fora, onde Rui Polónio, começam então a chegar os primeiros congressistas.
5: Já chegaram os primeiros congressistas, agora vão chegando em maior número, com aproximar da hora marcada para o início dos trabalhos, com ultrapassar da hora marcada para o início dos trabalhos. Já chegou também Hugo Soares, o secretário-geral do PSD, que afasta, em declarações aos jornalistas, afastou o cenário de cenário de crise política. Garante Hugo Soares que não há qualquer divisão no governo e atirou a bola para o lado do Chega, afirmar que a divisão era na bancada do Chega, como se viu ontem no momento das votações, numa alusão a alguma descoordenação no momento do levanta e senta na votação do pacote global que aconteceu na bancada do Chega. Hugo Soares a afastar assim o cenário de crise política. Quem também já chegou foi Carlos Abreu Amorim, o ministro dos Assuntos Parlamentares, que em declarações aos jornalistas garantiu que o governo continua empenhado em fazer avançar a reforma laboral. Ele que insiste que o governo vai voltar a este tema, vai apresentar iniciativas legislativas sobre a reforma da legislação laboral e prometer novidades para este Congresso. Carlos Abreu Amorim não quis explicar de que forma seria isso feito, prometeu então para o decorrer do Congresso e, sobretudo, para o discurso de abertura, marcado para as 10h10, o discurso de abertura de Luís Montenegro. Já não será às 10h10, uma vez que o presidente do PSD ainda não chegou.
4: Vamos então aguardar que chegue a Luís Montenegro a este congresso que fica marcado durante a parte da manhã com a intervenção de Luís Montenegro, depois à tarde a discussão de moções e propostas temáticas, são cerca de 18, nenhuma delas fala sobre o rumo do partido. Um dos grandes temas que poderá estar aqui em debate durante estes dois dias tem a ver, por exemplo, com a descentralização, e é de esperar também que Luís Montenegro encontre eventual oposição, digamos assim, no Conselho Nacional, que é o órgão permanente entre congressos. Aí sim haverá amanhã, na hora da votação, uma lista alternativa àquela que Luís Montenegro propõe e que é subscrita por algumas vozes mais, enfim, dissidentes dentro desta que parece ser alguma unanimidade à volta da estratégia do líder, que enfrenta este congresso, como dizia, com um desafio acrescido, que é agora enfrentar, passa a redundância, este chumbo naquilo que poderia ser uma vitória que pretendia provavelmente trazer este congresso com a aprovação de um pacote laboral e mostrando assim um governo reformista. Terá agora que calibrar o discurso e vamos ver se mantém aquela que é a nota essencial da moção que aqui traz, que é a equidistância do PSD, por um lado face ao Partido Chega e por outro face ao Partido Socialista.
0: Equipa TSF no Velódromo de Sangalho, Judite Menezes e Sousa e Rui Polónio, com o apoio técnico de António Barbosa e Joaquim Pedro, no congresso do PSD, que vamos continuar a acompanhar. Há cerca de meia hora começou o verão. Às 9h25, hora de Lisboa, deu-se o solstício, um dia que fica já marcado pelas altas temperaturas. Oito distritos estão desde as 9 da manhã sob aviso amarelo: Bragança, Évora, Guarda, Vila Real, Beja, Castelo Branco, Setúbal e Porto Alegre. Os termómetros podem chegar aos 39 graus em Évora. Será a região mais quente do país hoje. E por isso mesmo, a Câmara Municipal já está preparada para o caso de ser necessário ativar o plano de contingência para as pessoas sem abrigo. Ouvido pela TSF, o presidente da autarquia, Carlos Zurrinho, descreve os cuidados que estão a ser tomados.
6: Obviamente que com uma indicação de agravamento da onda de calor por parte do IPMA e também da nossa própria percepção, faremos ainda maior reforço desse acompanhamento, abriremos imediatamente o espaço que está também preparado para isso, que é um espaço de acolhimento na Arena de Évora. Obviamente que os sem-abrigo não são obrigados a ir para este espaço de acolhimento, são convidados a ir para este espaço de acolhimento, e ativaremos a equipa, que é uma equipa pluridisciplinar, a rede de apoio aos sem-abrigo, que tem técnicos de saúde, segurança social e todos os outros tipos de necessários para estas circunstâncias.
0: Já para Porto Alegre, além das altas temperaturas, esperam-se também trovoadas. O distrito está em risco máximo de incêndio, mas quase todo o país está também pintado a vermelho devido ao perigo de incêndio rural. É por isso mesmo proibido fazer queimas e queimadas ou fogueiras. Há também restrições no uso de máquinas agrícolas. A GNR, juntamente com as Forças Armadas, prometem reforçar a vigilância em todo o país, até porque, segundo dados divulgados hoje pela GNR, desde o início do ano, já foram detidas 120 pessoas pelo crime de incêndio florestal e identificados mais de 700 suspeitos. Quase 60% dos incêndios investigados desde janeiro resultaram do uso negligente do fogo. Vão estar, então, 20 patrulhas no terreno, metade na zona afetada pela tempestade Christine. E apesar do calor, na praia de Santo Amar de Oeiras não se pode ir a banhos. A praia está interditada desde quarta-feira, na sequência de um episódio de poluição provocado pela rotura de uma conduta. A Agência Portuguesa do Ambiente confirmou esta manhã à TSF que a praia ainda tem bandeira vermelha. Espera-se os resultados das mais recentes amostras. A Autoridade Nacional de Segurança Rodoviária quer reduzir o limite de velocidade fora das localidades para os 70 km/h. O Jornal de Notícias adianta que a proposta consta no Visão Zero 2030, que está em consulta pública até 18 de julho. O documento propõe que dentro das localidades também a velocidade não ultrapasse os 30 km/h nos locais onde circulam peões e veículos motorizados. O objetivo é alcançar as zero mortes e zero feridos graves. Cristina Leiman.
7: Até 2030, a Autoridade Nacional de Segurança Rodoviária quer reduzir para metade o número de vítimas mortais e feridos graves e chegar mesmo às zero mortes na estrada até 2050. Estima-se que podem ser salvas cerca de 2.250 vidas e poupar até 20 mil milhões de euros até ao final da década. Para atingir esse objetivo, a Estratégia Nacional de Segurança Rodoviária Visão 0-2030 prevê a redução do limite máximo de velocidade fora das localidades dos atuais 90 para os 70 km por hora, sempre que a via tenha dois sentidos e não tenha separador central. Apenas 27,8% das estradas em Portugal têm separador central, segundo os dados mais recentes. No entanto, a Autoridade Nacional de Segurança Rodoviária quer alargar estas condições a 70% das vias. Ao longo das 96 páginas do Visão 0-2030, não constam propostas de combate à condução sob o efeito do álcool ou de substâncias psicotrópicas. Também não há indicações de radares ou multas, apesar do ministro Luís Neves ter prometido combater as fugas às coimas. A Autoridade Nacional de Segurança Rodoviária propõe ainda o treino de equipas médicas de emergência pré-hospitalar e de salvamento e também de desencarceramento para melhorar a resposta aos acidentes.
0: Propostas que estão em consulta pública até 18 de julho. Borboletas, urnas da Idade do Bronze, muitos insetos e até escorpiões são alguns exemplos do que pode encontrar nas cerca de 200 mil doações recebidas ao longo de 3 séculos à Universidade do Porto e que agora estão expostas no Festival Maravilhário. A iniciativa visa dar a conhecer ao público o património científico, cultural e natural de vários colecionadores. Alguns foram artistas, outros investigadores e também arqueólogos. Ouvida pela TSF, Fátima Vieira, vice-reitora para a Cultura e Museus da Universidade do Porto, fala de alguns dos objetos que estão nesta exposição.
8: Da nossa coleção de arqueologia, por exemplo, a coleção de Carlos Relvas com urnas funerárias cerâmicas da Idade do Bronze, inclusive um objeto muito interessante que nós hoje pensamos que tenha sido um biberon. Mas depois, se nós formos, por exemplo, para a coleção de entomologia, então aí temos várias coleções de borboletas e se calhar valeria a pena salientar uma coleção que foi feita por uma senhora. Uma coleção de borboletas que Maria Amélia Cruz construiu entre 1920 e 1970, ao longo de 50 anos. E, embora não tivesse a tal formação científica formal, procurou ler e chegou a publicar, inclusive, mais de 20 trabalhos sobre borboletas portuguesas.
0: Os objetos foram deixados ao longo de várias gerações por investigadores, naturalistas, arqueólogos e artistas, mas também cidadãos anónimos. Fátima Vieira afirma que o que leva tantas pessoas a entregarem à Universidade de coleções construídas ao longo de uma vida é a esperança de um legado de conhecimento que não seja esquecido.
8: Eu acho que pessoas que passaram décadas a colecionar estes objetos, estes espécimes, sentem que elas não podem terminar com eles. Muitas vezes são doações feitas pelas próprias pessoas, muitas vezes, eu diria até mais frequentemente, pelas famílias, não é? Que sentem que aquele conhecimento que foi que é o resultado de décadas de trabalho dos seus pais merece realmente ser continuado. Mas eu diria que este gesto de doação ao museu é, em primeiro lugar, um gesto de generosidade genuína, em segundo lugar, um gesto que procura democratizar as coleções e, em terceiro lugar, a confiança de que elas ganharão uma nova vida com o museu.
0: A exposição está patente até setembro no Museu de História Natural e da Ciência, no edifício da Reitoria da Universidade do Porto, com entrada pela Cordoaria. E em breve será possível fazer viagens virtuais no Palácio Nacional da Pena para reviver os tempos da família real. Em entrevista ao programa da TSF Negócios em Português, João Sousa Rego, presidente da Parques de Sintra, explica o que vai mudar para quem visita o monumento.
9: Uma delas é uma sala imersiva que vai contar a história do Palácio 360 graus para todos os nossos visitantes poderem conhecer como é que foi construída, a sua história, e até temos soluções de encenadas com a atriz, com a Rainha Dona Amélia, que recebe os nossos visitantes. E também nós vamos voltar a encerrar o claustro com janelas, com as suas castelharias em ferro. Foi a quando da utilização do palácio pelo Dom Fernando, elas foram encerradas com castelharias no século XIX, e nós, tendo em consideração dois fatores, um de conservação patrimonial daquelas salas e o outro para reforçar e melhorar a qualidade da interpretação museográfica do palácio, vamos voltar a encerrar, e é uma enorme oportunidade de todos nós podermos voltar a ver o claustro como Dom Fernando o projetou.
0: Também na compra dos bilhetes vai haver alterações graças ao reforço de 13 milhões de euros que foi dado ao orçamento da empresa.
9: Este ano está aprovado um reforço de financiamento para um valor global de 13 milhões de euros. Esse financiamento é fundamental para cumprir os objetivos propostos e garantir uma melhoria significativa da qualidade, quer dos monumentos nacionais que estão afetos à Parque Sintra, quer da gestão florestal. Aquilo que nós estamos a desenvolver é aumentar, quando da bilhética, a compra imediata do transporte público e novas soluções de bilhética em que não tenham visitação tão fugaz, com menos de uma hora. Para a regulação também do número de pessoas, temos já implementado há alguns anos na Parque Sintra as slots, temos número máximo de pessoas por hora, que é para continuar. O nosso objetivo é termos um aumento até 35% de venda integrada e soluções integradas, para garantir que quando as pessoas chegam ao local já têm todo um modelo de deslocação organizado e planificado.
0: Entrevista completa João Sousa Rego, presidente da Parques de Sintra, para ouvir na TSF após a 1 da tarde, ou pode ser lida também em tsf.pt.
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0: Bom dia, passam 16 minutos das 10. Vamos para o tempo neste fim de semana, tempo quente, um pouco por todo lado, mas também com alguma chuva à mistura. No continente, aguaceiros e trovoadas, principalmente no interior norte e centro. Nos Açores, aguaceiros fracos durante o dia de hoje. Amanhã, a previsão é de menos nuvens no céu. E na Madeira, chuva fraca a partir da tarde, tanto hoje como amanhã. Máximas para Lisboa, 33 graus, Porto, 26, Faro, 31, Ponta Delgada chega aos 22 e o Funchal aos 25 graus.
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0: Este é o fim de semana do regresso do Rock in Rio Lisboa. As portas abrem hoje à tarde, depois de 10 anos no Parque da Bela Vista. Esta é a segunda edição no Parque Tejo. Este primeiro fim de semana tem como nomes grandes Charlie Puth, Katy Perry, Linkin Park ou Cypress Hills. Depois, no próximo fim de semana, dias 27 e 28, será a vez de Rod Stewart, Cyndi Lauper, Four Non Blondes, Central Cee ou os 21 Savage, entre, é claro, muitos outros. São vários palcos com vários espetáculos ao mesmo tempo. Este festival nasceu há mais de 40 anos, em 1985, no Brasil. O Miguel Fernandes foi conversar com a Roberta Medina, ela que é vice-presidente do Rock in Rio Lisboa, sobre esta nova edição, este regresso ao Parque Tejo junto ao Rio e à Ponte Vasco da Gama.
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3: Acho que vai sentir bem as diferenças. A gente está usando 25 mil metros quadrados a mais, então o espaço está todo muito mais amplo. E eu faço uma brincadeira que a gente não briga com a multidão, né? A gente obedece. Então a gente se prepara, a gente percebeu, eu acho que o grande impacto aqui, até mesmo no funcionamento do parque, foi que a gente mudou, mas a gente não mudou só de casa. A gente virou um Rock in Rio muito mais maduro, com uma oferta muito maior do que a gente tinha na Bela Vista. A gente hoje tem 3 palcos principais. A gente tem artistas que só tocavam no Palco Mundo, tocando nos 3 palcos. Isso fez com que a dinâmica de circulação no parque fosse muito intensa. Porque o Palco Mundo para, metade do público vai para o Music Valley, metade vai para o Super Bowl, que aí a partir do início dos palcos realmente vira ali, para quem quer ver muitos shows, né, muitos dos shows que a gente tem aqui, aquilo fica ali numa agenda bastante exigente, digamos assim, para poder estar em todos os sítios. Então, a gente percebeu o sucesso desse fluxo e para isso a gente ampliou a clareira do Palco Mundo, mudamos estruturas de lugares, os rooftops, chegamos a VIP um pouquinho para trás, ligeiramente para trás, mas, por exemplo, a gente moveu o Music Valley 100 metros para mais na direção da entrada do parque. Isso faz com que agora a circulação do público seja muito mais suave. Também aumentamos o número de torres de delay, que leva o som até mais longe em qualidade, como se estivesse na frente de palco, até onde as pessoas que ficaram assistindo o show, que não era o que a gente tinha planejado, a gente planejou que estivessem todos mais próximos do Palco Mundo, mas teve gente que quis ficar mais no altinho, e aí obviamente o som não estava planejado para ficar lá, já está. Então a gente fez ajustes importantes de aumentar 40% do volume de casas de banho, aumentamos muito também 30% do volume de áreas de alimentação e bebida, tem as beer walls, são 40 beer wall, pontos de beer wall para serviço autônomo, né, de cerveja, a gente tem 100 bebedouros espalhados pelo recinto, então a gente aumentou muito a oferta de infraestrutura, porque o público ficou 2 horas a mais nas Saias do Rock. E esse ano a gente tem mais público também dentro do parque. Então, isso tudo para que a gente tenha uma operação muito suave. A Carreza assumiu o shuttle, da operação do shuttle da Gare do Oriente para o Parque Tejo, para a Cidade do Rock. É a forma mais tranquila de chegar. A gente vai ter 25. Carris vai ter 25 autocarros articulados para vinda a partir do meio-dia, 50 autocarros articulados na saída. Uma mensagem super importante que ajuda o funcionamento de tudo e a melhor experiência do público é que quem puder saia com tranquilidade, especialmente no domingo, né? Uhum. Onde o pessoal está preocupado porque tem que acordar cedo no dia seguinte. Saia, quem puder sair com um pouquinho mais de calma, saia. A gente, e no máximo uma hora, consegue colocar todo mundo, né, já na Estação do Oriente, as pessoas que vão para estação de comboio de Sacavém. Flui muito rápido, mas ainda assim leva um tempinho e é preciso que, para entrar no autocarro, as coisas sejam suaves. Então, tem Diego Miranda, tem tantos artistas que depois continuam tocando, as atrações continuam funcionando depois que termina o último show do Palco Mundo. Então, são ajustes de rota, né, de experiência de um primeiro parque, que a gente está muito confiante de que a experiência vai ser ainda melhor do que foi em 2024, que a gente conseguiu ajustar do primeiro dia para o último, foi melhorando muito e as pessoas elogiavam muito isso. Mas claro, tem sempre aprendizados e coisas para fazer, e o foco é esse. Que seja uma experiência muito feliz, acima de tudo segura.
4: Primeiro fim de semana esgotado, o primeiro dia mais pop, o segundo mais rock, há públicos para diferentes cartazes.
3: É, exatamente. Eu acho que isso tem sido grande receita de sucesso, é a gente conseguir continuar acolhendo todos os públicos que querem estar no Rock in Rio, que querem viver essa festa e escolhem o dia que vem por conta do artista, né? Então é muito bacana ver o sucesso, né, a aceitação desse cartaz. A gente também vai estar com uma casa super bonita no segundo fim de semana, dia 27, dia 28, são públicos completamente diferentes, né? Uhum. Dia 27 o público mais velho, dia 28 a galera mais jovem, mas também tem a trilha para quem quer curtir, né, uma onda não tão moderna, mas tem Silo Green, tem Carlão, tem Irina Baixo, tem Lola Índigo. Então é sempre a ideia de acolher a família como um todo e sim, mais focar num determinado perfil de público para poder, né, fortalecer aqui a união do pessoal na grande celebração.
4: No segundo fim de semana, o terceiro dia com o Legends Day, até também com os portugueses, a classe de 79, portanto, para esse público mais...
3: Para esse público muito entusiasmado.
4: Menos novo, o último dia mais hip-hop, mais eletrónico, e também sempre com muitas ativações, muito entretenimento, porque para lá da música...
3: Muita brincadeira, rodas gigantes, slides, as marcas prepararam brincadeiras super divertidas para estar interagindo com o público, as pessoas já gostam, né, os brindes, né, os desafios. Então, assim, realmente vale a pena, porque eu acho que é um dia muito bem passado. É um dia para, acima de tudo, sair com o coração cheio, né, recarregado de energia, para a gente voltar para o nosso dia a dia com mais gás, digamos assim.
4: Para lá da música, há também o Digital Stage, que também tem música, mas que já tem também um outro tipo de interação, até com o público mais novo, não é?
3: Exatamente. Não, o Digital Stage, na verdade, não é só o público mais novo, né? O Digital Stage, eu acho que a beleza hoje da evolução, quando a gente observa a evolução de como nasceu o Digital Stage, o que ele é hoje, antigamente era isso, olha, pô, quem sabe a gente aproxima aqui, os pais vão entender um pouquinho porque que os jovens estão vendo, né, na internet, nas redes sociais. Hoje em dia, não, todos nós vivemos e consumimos entretenimento de uma forma muito intensa, até pode ser um pouquinho menos, né? Mas a gente consome diariamente entretenimento nos nossos telefones, nos computadores, na televisão, e o que o Digital Stage faz é trazer o humor, os podcasts, tudo que a gente está vivendo, a música, como é óbvio, para a vida real, que nada substituiu ao vivo. Então, ali a gente vai estar vendo muitos influenciadores, tem o Rui Unas, tem tanta gente legal que vai estar ali, tem muita música, tem artistas brasileiros que a Embratur está trazendo também, muita coisa bacana que vai, né, o Alvin vai estar por ali, vários podcasts de sucesso, é um palco que não para, é o primeiro palco a começar, começa logo na abertura de portas, e ele tem conteúdos até o final do dia. O que a gente fez esse ano foi investir ainda mais na estrutura, para a gente poder começar a trazer artistas maiores também, trazer a música para ali, que conecta também muitas pessoas.
4: Estamos na altura do Mundial, há também um espaço dedicado mais ao futebol, a arena mais dedicada ao futebol, que depois, até no dia 27 para 28, vai estender um pouco mais por causa do jogo de Portugal.
3: Na verdade, sim. Sim, e mais do que isso. A Arena Futebol é um espaço de entretenimento focado em brincadeiras de futebol para que a gente possa ter a festa do futebol presente todo o tempo na cidade do Rock, não só quando tem o jogo da seleção. E aí, além da arena, que na arena você tem, então, várias brincadeiras em relação ao futebol, chute a gol, aquelas coisas que o pessoal gosta, tem talks, tem performance, tem muita coisa interativa bacana. Depois você tem, todo dia, na clareira do Palco Mundo, por volta das 6:30 da tarde, no primeiro intervalo do Palco Mundo, a gente vai abrir uma bandeira gigante da seleção, uma camisola gigante da seleção, mandar fazer um momento de muita vibração, junto com a SIC, com o BPI, com o Revenge of the Nights, para a gente fazer uma festa assim, de mandar boas energias para a nossa seleção, para eles trazerem o troféu para a gente. E no dia 27, à 12:30, quando acaba Rod Stewart, entra o jogo Portugal-Colômbia, mas aí entra em todos os palcos, principalmente no Palco Mundo, para a gente assistir o jogo juntos.
4: Última pergunta, quer-nos explicar como é que é este mote do Stage for Dreams? Tem a ver com,
3: claro,
4: com uma espécie de celebração de toda a gente, de todos estes anos de Rock in Rio?
3: É verdade, o Stage for Dreams foi toda a temática que a gente carregou esses meses todos, esse ano de conversa, de construção dessa edição de 2026. E por que sonhos? Porque a gente só consegue construir o nosso futuro para a direção que a gente deseja se a gente for capaz de vislumbrar esse futuro. Se a gente for capaz de imaginar um futuro que a gente deseja, e isso é sonhar com o futuro desejado por cada um de nós. Então, a capacidade de sonhar tem que ser alimentada, tem que ser ensinada nas escolas, tem que ser alimentada dentro de casa, porque é assim que a gente domina o nosso futuro e é assim que a gente constrói e transforma aquilo que a gente também não gosta, né? Então, se hoje nos apresentam tantos cenários menos bonitos, se a gente sonhar com cenários bonitos e melhores para todos, um mundo mais harmônico para todo mundo, a gente consegue construir. Agora, sem vislumbrar esse mundo bom, a gente não sabe para onde ir, né? Então, o sonho, ele é um mapa. Ele é um mapa de futuro. Então, é essa temática. A gente andou por Londres, Madrid, Braga, Viseu, Porto, Lisboa, tantos lugares, online do mundo inteiro, recolhendo sonhos, né, dos fãs do Rock in Rio. E aí a gente vai, tanto aqui no Espaço UOL, a gente vai ter um espaço imersivo, uma experiência imersiva para falar de sonho, e também no Palco Mundo, no último intervalo, a gente tem todos os dias um espetáculo de som e lumière, de fogo de artifício, mostrando e dando palco a esses sonhos que a gente recolheu esses meses todos. Além disso, ainda tem mais um momento, tá? Porque esse ano a gente está assim, muito focado em momentos incríveis, além dos concertos. A gente tem no segundo intervalo do Palco Mundo, por volta das 8:15, 8:20 da noite, todos os dias, o Spider Flight, que é dos aviões, né, das acrobacias aéreas, são 5 aviões fazendo grandes acrobacias aqui em cima da cidade do Rock, com uma trilha vibrante pra gente de novo. É festa, é festa, é festa.
0: Miguel Fernandes esteve à conversa com Roberta Medina, vice-presidente do Rock in Rio Lisboa. As portas do Parque Tejo abrem hoje à tarde para o primeiro de 4 dias de festival. Hoje e amanhã, e depois no próximo sábado, próximos dias 27 e 28. Para esses 2 dias, ainda há bilhetes disponíveis.
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0: São 10 10h30, 9h30 nos Açores. Olhamos para as principais notícias a esta hora com Cláudia Patrício Silva.
7: Presidente do PSD, Primeiro-Ministro, abre hoje a edição 43 do Congresso do Partido, desta vez no Velódromo de Sangalhos, em Anadia. Um congresso que acontece um dia depois de ter sido chumbado o pacote laboral no Parlamento, tema que deverá marcar o congresso. Em direto de Sangalhos está a repórter Judite Menezes e Sousa. Judite, a abertura está a cargo de Luís Montenegro, mas ele já chegou ao local?
11: Ainda não, espera-se que chegue nos próximos minutos. A ideia é de que arrancar com esta intervenção de Luís Montenegro, que vai marcar os trabalhos da manhã por volta das 11 da manhã. Ainda há instantes uma voz ali no sistema de som aqui do Congresso pedia aos congressistas, e agora já são em número bastante razoável que preenchem todas estas cadeiras brancas aqui do Congresso do PSD. Congresso número 43, com as principais figuras já dentro aqui desta sala. Uma delas é Hugo Soares, já o vamos ouvir daqui a pouco, mas para já um rápido salto lá fora, junto do repórter Rui Polónio, que está a acompanhar exatamente as chegadas, e a quem pergunto se para já ainda nenhum sinal da chegada de Luís Montenegro.
12: Já ainda não, ainda muitos jornalistas aqui à porta, sobretudo jornalistas, também alguns congressistas, a maioria dos notáveis já foram entrando. Ministros e deputados mais conhecidos do PSD já foram entrando. Há instantes chegou Miguel Albuquerque, o presidente do PSD Madeira e também presidente do Conselho Nacional do PSD, a adiantar que não vai ser recandidato a esse cargo, não vai manter-se no Conselho Nacional. Miguel Albuquerque, no entanto, não enjeita participar noutros órgãos nacionais das listas de Luís Montenegro. Ora, o tema que domina este congresso é o chumbo de ontem do pacote laboral, e Miguel Albuquerque admite que pode ter havido uma falha na comunicação do governo para explicar a importância deste pacote laboral.
11: Vamos
12: às declarações de Miguel Albuquerque que é entrado.
13: O PSD neste momento é minoritário, é um governo minoritário. O que tem que apresentar é explicar aos portugueses, quando estas propostas são chumbadas, quem é que fica a perder? Quem fica a perder é a população e o futuro desenvolvimento do país. Porque quem faz o juízo das políticas, sobretudo quando elas são políticas de mudança estrutural, estão um conjunto de interesses instalados, nem querem mudar nada. Se nós formos com essa gente, nós estávamos ainda em 1917, na Revolução de 1917, a tomar o Palácio de Inverno. Portanto, o que é que vamos fazer? Nós temos que explicar o que é que estamos a fazer. Pode ter falhado a comunicação. Eu acho que falhou a comunicação. Temos que também ter um sentido crítico das coisas, mas o que é fundamental é o partido se afirmar como um partido de vanguarda reformista, trabalhar para os nossos.
12: As declarações de Miguel Albuquerque à entrada, admitir que pode ter havido uma falha na comunicação sobre a importância da nova legislação laboral que o PSD queria fazer aprovar, e voltar a comparar o Chega aos partidos mais à esquerda. Ora, quem também já chegou antes foi Carlos Abreu Amorim, o ministro dos Assuntos Parlamentares, que garante que o governo vai voltar com esta legislação. Tentar ouvir.
14: Com certeza que essa reforma vai ser levada a cabo de outras formas e de outras maneiras e noutros tempos.
15: Mas,
14: e portanto,
15: o governo
14: vai continuar a governar com muita convicção. E repito aquilo que disse há pouco, o que é preciso é que todas as forças políticas assumam as suas responsabilidades e o façam perante os portugueses, fazendo com que os portugueses tenham confiança no governo e tenham também confiança nos políticos que os representam fora do governo. Muito obrigado.
15: Apresentar esta proposta em setembro,
14: com certeza que durante este congresso vão ser dadas as mais explicações sobre essa matéria, nomeadamente no discurso de abertura do seu Primeiro-Ministro.
16: Que é um facto.
12: As explicações, as promessas de Carlos Abreu Amorim sobre os desenvolvimentos que ainda é possível haver nesta legislação laboral, a remeter para o discurso de Luís Montenegro, que por agora ainda não chegou, espera-se que chegue nos próximos minutos aqui ao Velódromo de Sangalhos. Aqui à porta vejo agora Hugo Soares, o secretário-geral do PSD, está ali ao fundo também o ministro da Agricultura, Margarida Balseiro Lopes, a ministra da Cultura também, o ministro da Agricultura e a ministra da Cultura estão ali ao fundo, mas de Luís Montenegro para já nem se
11: Ficas com via aberta, Rui Polónio, assim que houver sinal da chegada do líder do PSD e também primeiro-ministro a este Congresso 43 do Partido Social Democrata. Aproveitamos então para recuperar as declarações de Hugo Soares, que agora aguarda também ali a chegada de Luís Montenegro. Ele que, à chegada aos jornalistas, foi confrontado, obviamente, com o chumbo ontem do pacote laboral, tendo garantido que o Governo tenciona ultrapassar este chumbo, não se deixando abater, digamos assim, por este precalço de ontem, mas, como há pouco ouvimos também por Carlos Abreu Mourinho, sem adiantar como é que o Governo tenciona fazer isso.
16: Eu tenho uma confiança enorme neste grande partido, que é o Partido Social Democrata, que hoje se reúne neste fim de semana para mais um Congresso Nacional, e tenho uma confiança, essa sim também, ilimitada na capacidade das portuguesas e dos portugueses. Durante o Congresso teremos tempo de fazer a análise da situação política. Agora estou a chegar ao Congresso, é tempo de poder cumprimentar a família social democrata, e esse é o tempo que teremos a oportunidade de falar sobre aquilo que aconteceu ontem, mas sobretudo projetar o futuro, que isso é que é importante.
17: Esta situação criou na família social democrata, como diz, divisão, ou algumas pessoas que não se sentem já confortáveis com a estratégia?
16: A única divisão que eu assisti ontem foi na bancada do Chega. Essa sim, essa assistimos todos. O desconforto de muitos deputados que nem se quiseram levantar para votar, e muitos que nem sequer sabiam que iam votar assim, porque sabiam ou achavam que iam votar ao contrário. Portanto, se há divisão, não é no PSD. O PSD está muito unido, como terão a oportunidade de ver neste Congresso. E temos uma estratégia bem definida. E a nossa estratégia passa por todos os dias trabalhar para melhorar a vida dos nossos concidadãos, e é isso que nós queremos fazer, e é isso que projetaremos para o futuro neste Congresso.
18: Mas como é que é possível este Governo fazer reformas com que parceiros? Chega, PS?
16: Olha, nós já descemos os impostos naquilo que é uma reforma estrutural. Muitos dizem que não, mas é um novo paradigma de fiscalidade em Portugal. Nós já fizemos a reforma da imigração, que é uma reforma estrutural, da lei da nacionalidade, do regime jurídico dos ensinos superiores, da lei do mecenato e tantas outras que durante este Congresso poderemos voltar a trazer e a explicar aos portugueses. E temos-o feito. Há momentos em que não é possível aprovar a legislação que nós queremos no Parlamento, porque muitas vezes os dois partidos se juntam, ora para funcionarem como força de bloqueio ao PSD, ora para aprovarem juntos matérias contra aquilo que é o programa de governo, mas é assim a democracia.
17: Mas não acha que os portugueses neste momento podem estar preocupados se o país não entra numa situação de instabilidade política? Porque vamos ter o orçamento do Estado. A partir do momento em que um governo minoritário tem que negociar com dois partidos e não há um processo de confiança entre os três, como é que fica se há uma crise política a seguir?
16: É isso que nós temos vindo a fazer, é negociar com todos. Essas crises artificiais, uma potencial estabilidade política daqui a 6 meses, daqui a 1 ano, daqui a 2, é muito boa para alimentar o comentário político, e quando há congressos partidários, normalmente ainda há mais painéis de comentadores políticos, e é para isso que serve essa artificialidade. Não há crise política nenhuma em Portugal, pelo contrário, há uma estabilidade, há uma previsão da legislatura se cumprir, e há um governo que está a governar. Às vezes consegue a fazer aquilo que quer no Parlamento, outras vezes que não, fruto da conjuntura, que foi aquilo que os portugueses quiseram, e de um governo que é de maioria relativa, não é de maioria absoluta.
11: Como é que analisa a sondagem de ontem, o Correio da Manhã e do Nau, que dão o PSD em terceiro lugar? Isto poderá ser também já uma visão dos portugueses que começam a ficar descontentes com o governo?
16: Barómetros há para todos os gostos, e eu costumo sempre dizer a mesma coisa. Se nós nos fôssemos afiar nas sondagens, olha, nós não tínhamos ganho nenhuma das eleições a que concorremos, e muito menos tínhamos ganho da forma como ganhamos as últimas eleições autárquicas. Desse ponto de vista, nós reconhecemos os estudos de opinião, respeitamos os estudos de opinião, vemos os estudos de opinião, mas estamos muito confortáveis com aquilo que estamos a fazer no país. E sabemos uma coisa, sabemos que os portugueses no dia-a-dia sentem as transformações que as suas vidas estão a ter.
18: O antigo líder do PSD, Passos Coelho, não estará presente, mas a sua sombra vai parar neste Congresso.
16: A minha? Eu sou alto, mas acho que não faço sombra ao Congresso. Ah, do Dr. Pedro Passos Coelho. Não, não há sombra nenhuma. O Dr. Pedro Passos Coelho foi um ex-líder do PSD, foi um extraordinário primeiro-ministro e alguém de quem o partido gosta, não tenho dúvida nenhuma. Portanto, não há sombra nenhuma, pelo contrário, está ao nosso lado.
17: Aquilo que aconteceu ontem significa que o Congresso vai ser um pouco diferente, já não é o mesmo Congresso?
16: É o mesmo, é, olha, são os mesmos militantes, são os mesmos delegados, são os mesmos observadores, é a mesma direção nacional. Não mudei uma vírgula na organização do Congresso, portanto, é mesmo o mesmo Congresso.
19: Mas o PSD entra hoje aqui diferente?
16: Não entra, não. Não é por uma legislação importante não ter passado ontem no Parlamento que nós vamos mudar a agulha. Só muda de opinião ou só muda de estratégia quem não tem um rumo. Nós temos um rumo e não nos vamos desviar dele. Agora, ontem Foi um dia que eu reputo de mal para o país? Foi. Isso muda alguma coisa? Efetivamente não muda, é assim a democracia, portanto nós vamos continuar
19: mas
16: o nosso caminho.
19: Mas não é também uma derrota
16: para o Primeiro-Ministro? Sem melodramas, mas o Primeiro-Ministro ontem votou no Parlamento.
19: Não, mas era uma reforma importante para o Governo.
16: Era uma reforma importante para o país. Eu já tive ocasião de dizer que acho que ontem foi um dia mau para o país. A reforma da legislação laboral visava dar mais competitividade à economia, criar mais emprego e sobretudo pagar melhores salários. E ainda juntava a tudo isso uma grande possibilidade ou grandes ferramentas para que as famílias pudessem compaginar o seu tempo pessoal com o seu tempo profissional. Infelizmente, não foi isso que aconteceu, porque, por vicissitudes várias que agora não importam voltar a repetir, já disse ontem que tinha a dizer sobre essa matéria. Mas a vida continuou, era só o que faltava, que nós, cada vez que um diploma não fosse aprovado no Parlamento, fizéssemos este, permitam uma expressão, sem ofender ninguém, todo este circo à volta do que aconteceu. Aconteceu, já está, mas, passamos
17: mas
16: à frente.
17: A vida continua, mas
16: a vida
17: é como,
16: continua mesmo.
17: Mas é como num,
16: continua
17: num casamento
16: com a
17: em que não há confiança
16: agora.
17: Agora.
16: Mas quem é que estava casado? O único casamento que eu tenho
19: estavam
16: é
19: juntos, pelo menos.
16: Não, não estávamos juntos. Não estávamos juntos, nem estávamos casados e continuamos iguais. O único casamento que o PSD tem é com as portuguesas e com os portugueses. E esse casamento é aquele que nós queremos continuar a alimentar. Os casamentos precisam ser alimentados. E nós, neste Congresso, queremos continuar a alimentar a confiança com os portugueses.
18: Mas só podem insistir nesta legislação quando tiverem um parceiro mais fiável ou a maioria?
16: Nós só podemos aprovar esta legislação. Para já, já não a podemos aprovar porque ela já foi votada nesta sessão legislativa, como sabe. E, em segundo lugar, significa uma coisa muito simples. Significa que o Parlamento a quis rejeitar e, portanto, nós temos que encontrar os instrumentos para dar competitividade à nossa economia.
11: E assim as palavras de Hugo Soares, nesta altura, Rui Plónio, em que já se vêem sinais da chegada de Luís Montenegro.
20: Já chegou, vai falar os jornalistas.
21: Muito bom dia a todos. Já falo convosco a partir do...
11: Perdemos por instantes aqui o contacto, ouvíamos Luís Montenegro dizer, remeter obviamente para o palco as declarações que vai fazer, aliás, numa espécie de cenografia deste congresso, os ecrãs aqui da sala já começam a mostrar as imagens de Luís Montenegro a chegar, assim como tinham feito antes com outras chegadas, como a de Joaquim Miranda Sarmento e também do Ministro da Coesão, Manuel Castro Almeida. Vamos tentar. Luís Montenegro está, enfim, não está a responder aos jornalistas, deixou-os agora para trás, remetendo apenas as declarações para aquelas que, para o momento em que vai falar aqui cá em cima da tribuna. Já está aqui dentro desta sala de congressos, deste velódromo de Sangalhos, onde espera o líder do PSD ganhar talvez o embalo depois do percalço de ontem, do furo, pode assim dizer-se, de ontem. Montenegro, que entrou aqui, está a cumprimentar agora vários social-democratas que ainda estão ali pelos corredores, de acordo com o que se pode ver, para depois fazer então a tal entrada, na altura em que entra também aqui na sala Gonçalo Matias, Ministro de Estado e da Reforma do Estado, e Montenegro prossegue então a sua, o seu caminho aqui pelos corredores deste congresso em tons de laranja elétrico ali, com luz elétrica, mas também com um azul muito forte, no momento em que então o congresso se levanta para ouvir esta voz que está a dizer, anunciar exatamente a entrada de Luís Montenegro a qualquer instante aqui na sala deste congresso, para aquele momento que costuma ser um dos momentos mais marcantes do congresso, e traz Hugo Soares ao lado, o ministro, e está a ser então anunciada agora a entrada de Luís Montenegro neste congresso, nesta sala de congressos, onde durante estes dois dias, ainda um compasso de espera, enquanto Luís Montenegro vai ali cumprimentando também outros social-democratas militantes e participantes neste congresso, prosseguindo agora a sua jornada, digamos assim, a caminho aqui da sala dos congressos, enquanto Luís Montenegro vai ali cumprimentando também outros social-democratas militantes e participantes

organização deste congresso e é longo o caminho que dá a ideia quase que Luís Montenegro está a dar aqui a volta inteira ao velódromo até entrar pela parte exterior deste velódromo, até entrar aqui na zona onde vão acontecer os trabalhos durante estes dois dias de congresso. Certo é que os militantes já estão todos aqui à espera desse momento, enquanto vão seguindo a entrada e o passeio. E, aliás, ouve-se esta voz agora a dizer que está quase a chegar. A Luís Montenegro aproveita ali para parar também no sítio onde se faz a acreditação para este congresso, como todos os militantes fizeram. Está a receber uma mochila que todos os militantes receberam, uma mochila negra com os materiais que fazem parte deste congresso, nomeadamente as propostas de a moção estratégica que ele próprio traz a este congresso e que tem quase inspiração em Cavaco Silva e que se chama Fazer Portugal Maior, e também outras propostas temáticas, setoriais, que vão ser debatidas ao longo deste congresso. E agora sim está a ser anunciada a entrada de Luís Montenegro, que desce ainda ali umas escadas para então depois poder chegar aqui dentro a este congresso. Como vimos na abertura deste congresso, das várias social-democratas que estiveram aqui a prestar declarações aos jornalistas, nenhum deles quis dar parte fraca, digamos assim, em relação ao chumbo de ontem. E nesta altura ouvem-se já os aplausos, mas o certo é que Luís Montenegro ainda não entrou realmente aqui na sala, deve fazê-lo dentro de breves instantes, mas a música já começou a tocar e Luís Montenegro e os aplausos também já se começam a fazer sentir. E Luís Montenegro agora sim está a qualquer instante prestes a entrar, devendo entrar aqui pela... Exatamente, já se vê ali os seguranças, portanto Luís Montenegro deverá entrar pela parte inferior aqui de trás do congresso, da sala deste velódromo, para então percorrer depois até lá à frente, como é habitual, até ao palco, recebendo os aplausos e cumprimentando os militantes. E agora sim, a entrada de Luís Montenegro neste palco com este hino que já se ouve ali e com o Luís Montenegro a acenar aos militantes e também aos participantes. São cerca de 200 os participantes que estão sentados aqui nas bancadas laterais. Agora cumprimenta também a comunicação social, levanta o braço e então agora sim vai começar então esta via até ao palco, onde vai daqui a pouco fazer então a intervenção, que é a intervenção que se espera. Para já este é o momento de um aplauso, as palmas batidas ao ritmo desta música que se vai aqui ouvindo, enquanto Luís Montenegro se aproxima ali muito lentamente do palco. Enfim, é o momento, marcamos assim o momento em que os militantes gritam PSD, PSD, e é no fundo o arranque oficial deste Congresso 43 do PSD aqui na Anadia, que daqui a pouco vai ficar marcado então primeiro pelas palavras do anfitrião deste Congresso e depois então pela intervenção de Luís Montenegro, que continua agora já com a mesa ali ao fundo também de pé, à espera, continua que está quase lá ao fundo e então deve estar breve, prevê-se que possa subir também ali ao palco, exatamente para cumprimentar todos os órgãos que neste congresso vão ser ou eleitos ou não. Logo se verá quais são as alterações que se esperam amanhã, nas votações de amanhã. Agora ainda um abraço ali a todos esses elementos. E enquanto se ouve esta música que marcou também a campanha eleitoral do PSD, Luís Montenegro vai acenando aos militantes e vai também daqui a pouco, depois de feitos todos esses cumprimentos, vai então depois sentar-se, ouvir as primeiras declarações, como dizia, do anfitrião, que será um discurso mais de circunstância, para dar as boas-vindas, e depois então irá sentar-se e será chamado então para intervir no discurso que vai seguramente marcar os trabalhos desta manhã. As interrogações que se colocam nesta altura sobre essa intervenção de Montenegro são várias.

0: prendem-se nomeadamente com a afinação ou não que poderá existir em relação ao que Luís Montenegro tinha escrito na sua moção, nesta moção em que propunha uma equidistância entre o Partido Socialista e o Chega, ou se depois do que aconteceu ontem irá enverdar por outro caminho. Chamo também o repórter Rui Polónio, que assistiu à chegada aqui de Montenegro a este congresso, e onde Rui Polónio, as palavras ficaram repetidas aqui para dentro para o discurso que vai fazer.
1: Numa entrada muito atabalhada, sem parar, Luís Montenegro foi parando, não quis responder a nenhuma das perguntas dos jornalistas, foi retendo sempre para o discurso. De resto, tal como Carlos Abreu Amorim já o teria feito, ainda assim ficou claro que Luís Montenegro afasta o cenário de crise política, dizendo que essas perguntas dos jornalistas sobre crise política revelavam muita imaginação e também alguma absurdidade, enfim, perguntas um pouco absurdas dos jornalistas sobre a crise política que considerou Luís Montenegro, que não quis responder diretamente, foi entrando num trajeto de menos de 20 metros, veio sempre acompanhado por Hugo Soares, sempre sem parar e sem responder aos jornalistas. Depois entrou e remeteu então para daqui a pouco essas explicações sobre quais serão os próximos passos do Governo, se há ou não parceiros preferenciais e como é que vê o futuro do Governo depois de chumbada esta reforma que o Governo considerava essencial. Mas enfim, o Luís Montenegro sempre foi dizendo que o país não acabava se não houvesse a reforma laboral, nem o Governo, mas uma solução que deve passar, como dizia Carlos Abreu, como dava a entender Carlos Abreu Amorim, por uma espécie de apresentação destas propostas aos gomos, ou seja, com vários diplomas individuais que farão aprovar pelo menos algumas das propostas, aquelas que já eram mais, enfim, que serão mais fáceis de passar com o voto ou do PS ou do Chega. Mas mais explicações só mesmo daqui a pouco, quando o Luís Montenegro subir ao púlpito para explicar então o que fará nesse discurso de apresentação da moção que traz ao Congresso, o local de onde, afirmou Luís Montenegro, iria falar aos jornalistas.
0: E nesta altura estão a ser dadas as boas-vindas a este congresso, o congresso 43 deste congresso.
2: Para os mais pessimistas, queria lembrar que o nosso partido tem o Governo Nacional, o Governo dos Açores, o Governo da Madeira, a maioria das câmaras municipais e a maioria das juntas.
0: É Miguel Albuquerque que está a conduzir os trabalhos deste congresso, a dar aqui uma nota de um tom positivo numa altura em que o PSD surgia aqui mais fragilizado, lembrando as vitórias já sob gestão de Luís Montenegro nas eleições legislativas locais e regionais.
2: Este congresso é uma oportunidade para os militantes de base, que são a alma e a estrutura deste partido, poderem se pronunciar. Portanto, vou ser muito rigoroso nos tempos, até porque temos 18 moções temáticas, temos ainda as intervenções oficiais e depois temos de ter um espaço para os militantes poderem se pronunciar sobre o presente e o futuro do nosso partido e da política nacional. Portanto, gostaria de pedir a vossa compreensão, se não tiver a vossa compreensão, paciência, mas os tempos vão ser rigorosamente medidos para todos poderem participar. Portanto, agradeço antecipadamente a vossa compreensão. E assim sendo, e não perdendo mais tempo, dou a palavra ao ilustre e distinto Presidente da Câmara, o nosso companheiro Jorge Sampaio. Faça o favor.
0: Jorge Sampaio, este do PSD, que preside aqui à Câmara na Anadia e é, no fundo, o anfitrião deste congresso, com as palavras de circunstância, mas desta curta intervenção de Miguel Albuquerque, que ficam já aqui algumas notas a reter. Desde logo, este tom que Miguel Albuquerque quis sublinhar, de um tom de vitória do PSD nos vários atos eleitorais que se submeteu a votos já sobre a liderança de Luís Montenegro, e recordo que no último congresso do PSD

0: Luís Montenegro colocava como fasquia a vitória na altura nas autárquicas e também nas presidenciais, as legislativas obviamente também estavam depois nesse quadro, sendo que dessas eleições, as presidenciais, com a aposta em Luís Marques Mendes, foram uma aposta que falhou para o PSD, neste caso para a AD, já que o CDS acabou também por se juntar nessa escolha, já que o candidato apoiado por Luís Montenegro acabou por não ser eleito, foi eleito António José Seguro. Ainda assim, o PSD reclama vitória nas autárquicas depois de ter conseguido obter a vitória e que permitiu também ganhar a Associação Nacional de Municípios, que há muitos anos estava nas mãos do Partido Socialista e, não será, e será seguramente uma das notas que, como tem feito Luís Montenegro, vai sublinhar, mas também o facto de ter ganho as legislativas, embora sem a tal maioria. E uma das grandes incógnitas deste Congresso, tendo em conta também aquilo que Luís Montenegro foi dizendo ao longo das várias apresentações que fez desta moção pelo país, várias vezes foi deixando no ar a possibilidade de um ensejo de um voto maioritário dos portugueses, embora nesta altura também as sondagens, os estudos de opinião, pareçam estar contra essa ambição do PSD, colocando o Partido Social Democrata em terceiro lugar, abaixo do Partido Socialista e do Partido Chega, mas também é preciso sublinhar que não existem eleições no horizonte e que, portanto, esses estudos de opinião têm, obviamente, também essa influência ou não do afastamento ou proximidade de eleições reais no horizonte, o que agora, de facto, não se coloca. Mas também nesta intervenção de Miguel Albuquerque ficou, além da promessa de muito rigor na contagem dos tempos, uma vez que este Congresso é um Congresso, digamos assim, em formato mais compacto. Os Congressos do PSD normalmente demoram 3 dias, este vai demorar apenas 2, hoje e amanhã, e vai haver 18 moções temáticas, como disse Miguel Albuquerque. Curiosamente, o Presidente aqui da mesa do Congresso dava conta de que os militantes poderão pronunciar-se sobre o presente e o futuro do país, mas lendo essas moções temáticas fica claro que nenhuma delas aborda exatamente esse caminho estratégico, esse rumo estratégico do PSD. Isso fica reservado apenas para a moção de Luís Montenegro. Todas as outras moções repartem-se por outros temas, nomeadamente, como dizia há pouco, pelo grande tema que pode eventualmente aqui fazer subir à tribuna vozes, por exemplo, como Pedro Duarte, o autarca da Câmara do Porto, antigo ministro e uma das figuras de peso deste Congresso e do partido atualmente, defender aqui a descentralização, um processo de descentralização mais ousado do que aquele que tem sido. De resto, pouco ou nada se vê sobre o rumo que o partido pode seguir nos próximos tempos. Os militantes, resta saber se depois ali na tribuna haverá então essa lavagem, digamos assim, dos estados de alma deste partido e, no fundo, o expressar dos sentimentos dos militantes face aos posicionamentos que a direção do PSD tem adotado nos últimos tempos, nomeadamente com a opção de negociar com o Partido Chega temas como a imigração, com a lei de estrangeiros e a lei da nacionalidade, e agora também a lei do retorno, mas também como com a prestação social única, que é no fundo o embate que se segue depois do chumbo ontem da lei laboral, outra temática onde está envolvida a Ministra do Trabalho e da Segurança Social, Maria do Rosário Palma Ramalho, e onde parecia também, parece, por esta altura, existir alguma sintonia com o Partido Chega. Logo se verá se essa sintonia terá o mesmo resultado que teve a negociação para o pacote laboral ou se dessa vez irá haver aqui algum sucesso nessa proposta, sendo que este é um fim de semana em que o Parlamento está a ouvir exatamente várias entidades para saber o que pensam sobre esta prestação social única com que o Governo pretende substituir cerca de 13 prestações que estão hoje em vigor e que pretende instituir também o tal trabalho social obrigatório do mínimo de 15 horas, que tem merecido críticas sobretudo à esquerda, mas também de várias organizações sindicais e não só. Bom, mas regressando àquilo que está nesta congresso, em caso neste congresso, há uma ausência que também está aqui muito presente. Antes de falarmos nela, vamos já ao encontro do repórter Rui Polónio, que tem com ele outra das vozes que nos congressos costuma também, enfim, falar ao coração, digamos assim, dos congressistas.
1: E hoje a jogar bem perto de casa, a jogar no distrito de onde é natural, Ribau Esteves. Falávamos há pouco na ANMP, na Associação Nacional de Municípios. Ora, Ribau Esteves, quando a liderança era socialista, era vice-presidente. Pergunto-lhe, Pedro Passos Coelho, faz falta este congresso para animar o congresso?
2: Eu sempre uso aquele princípio que na vida só faz falta quem cá está. E, portanto, o congresso é feito com os congressistas, é apoiado, obviamente, e participado também pelos convidados, os participantes e os observadores, e essa gente faz o congresso. O partido é um partido diverso, há sempre gente importante, e qualquer militante do partido é importante, e, obviamente, militantes que já contribuíram de forma muito relevante para a vida do partido e do país são um tanto mais importantes, como é evidente, mas... Esta fase em que sistematicamente quem é notícia é quem diz mal, é uma fase que para o PC tem que ser diferente. Nós somos e temos que ser nos próximos anos o referencial de estabilidade principal do país. Temos um governo a governar sem maioria no Parlamento e é fundamental que nós sejamos capazes de ouvir a discordância de alguns companheiros, obviamente, mas ser absolutamente determinantes na tarefa que assumimos perante os portugueses, cumprindo o programa do governo, reformando o Estado como está assumido no programa do Governo, e é essa a tarefa que nos envolve a todos.
1: Mas a estratégia do Governo pode ter que alterar depois do chumbo de ontem do pacote laboral. O PSD ainda pode contar com o Chega, ainda é fiável tentar aprovar alguma coisa com o Chega, deve mudar de estratégia?
2: O PSD é um partido que decidiu, com todos os riscos que esta decisão tem, ser governo sem ter uma maioria parlamentar. E, como o Primeiro-Ministro e o Presidente do PSD assumiram de forma clara, a lógica é uma lógica de diálogo permanente com o Parlamento, nas matérias que obviamente vão ao Parlamento, e, obviamente, com prioridade para os dois maiores partidos da oposição, o Chega e o Partido Socialista. E, portanto, esse patamar já teve acordos, as leis, as chamadas leis da imigração ou da nacionalidade, tem desacordos, e este agora, enfim, tem uma característica, digamos assim, um tanto futebolística, quer dizer, de um momento para o outro, a bola que estava prevista entrar bate no poste, mas obviamente isso não pode tirar o governo do seu caminho enquanto o governo quiser, e isto está assumido pelo Dr. Luís Montenegro de forma clara, gerir com uma minoria esta legislatura. Todos os atores políticos, todos, incluindo o líder do Chega, defendem a estabilidade da legislatura e que a legislatura seja feita até ao fim. O que é importante é que o Governo seja mesmo reformista naquilo que é a sua capacidade política e legal e que a Assembleia da República e os partidos da oposição sejam responsáveis para que o país faça aquilo que é preciso fazer.
1: Mas não tendo o Governo neste momento força para fazer essas reformas, se não consegue o apoio, os apoios na oposição para conseguir levar as reformas avante, não devia pedir uma clarificação ao país?
2: Juro que não, absolutamente não. Isso seria um disparate. Eu lembro os portugueses e os ouvintes da TSF que nos últimos 12 anos o país teve 7 governos. É por isso que isto não ata nem desata. É por isso que o António Costa teve um governo de maioria absoluta que se arriou de governar o país. E, portanto, nós temos que passar a pôr Portugal verdadeiramente no primeiro patamar, não só nos discursos, na prática da governação e da ação política, e não andarmos aqui com uma conversa que a gente tem a vontade de ir para eleições outra vez. Pensemos nos portugueses, pensemos nas empresas, pensemos no crescimento económico que é preciso fazer, pensemos na profunda reforma do Estado que tem que acontecer, tem que estar toda desenhada durante este ano 2026 e deixemos de andar a brincar às eleições na democracia. O país está farto de eleições, o país tem uma necessidade absoluta e premente de ter decisões que tornem a vida dos portugueses, a vida das empresas, das câmaras municipais. Há vários setores do Estado que sofrem muito com a burocracia. O Primeiro-Ministro decretou a guerra à burocracia, tem um ministro responsável pela reforma do Estado e, enfim, como eu próprio, numa conversa presencial que tive com ele em dezembro passado, as coisas têm mesmo que acontecer até ao final do ano 2026. E é aqui que temos que estar focados, e não é por causa de uma legislação, qual eu também dava muita importância, da reforma do pacote laboral, embora eu defenda uma reforma ainda mais profunda do que aquela que entrou na Assembleia da República, não é por causa disso que agora vamos lá embora para eleições.
1: A reforma agora deveria vir aos golmos, ou seja, na medida, o Governo deveria insistir na reforma não como um diploma global, um conjunto de diplomas apresentados em conjunto, mas medidas soltas, no fundo. Deveria ser a estratégia do Governo agora?
2: Na minha opinião, sim, porque dentro do chamado pacote laboral há componentes do próprio pacote laboral que são mais prementes, mas é mais urgente a tomada das suas medidas, precisamente porque os movimentos do mundo laboral, como sabemos, mudaram radicalmente desde a pandemia. E, portanto, há de facto um conjunto de processos. E é só falar com os empresários. Eu passei os dois últimos dias, como agora nas minhas funções presidente da CCR do Centro, em reuniões com empresários nas zonas com índices mais baixos de desenvolvimento socioeconómico da região centro, e eles anseiam por resolver problemas graves para que as suas empresas sejam mais capazes de crescer, de criar mais emprego, de pagar mais impostos. E isto é fundamental. Portanto, eu espero que essa seja uma das decisões do Governo, é verificar ali quais são as duas, três, quatro questões mais importantes e mais prementes e vir a lutar por elas.
1: E o que espero ouvir do Primeiro-Ministro? Ele daqui a uns minutos vai subir ali ao púlpito. É isso que espero ouvir hoje de Luís Montenegro?
2: É também isso que eu espero ouvir. Mas, obviamente, ouvindo o Presidente do Partido, espero que ele diga que precisamos mais do PSD, que o PSD tem que estar mais envolvido e injetar mais vitalidade dentro da vida do partido, acolhendo também, sempre acolhendo muito bem, quem pensa diferente e quem tem uma perspectiva crítica, porque isso é muito útil para a vida do partido, mas como também vou ouvir o Primeiro-Ministro, espero ouvir um Primeiro-Ministro determinado em fazer aquilo que tem que fazer na reforma do Estado, em ter um governo mais decidido, mais responsável por conhecer aquilo que o país precisa e tomar as decisões que vão de encontro com essas necessidades.
1: Obrigado, agradeço a José Ribau Esteves, ele comentador habitual da TSF no programa Café Duplo, agora aqui na função de congressista do PSD, junto ao lobby deste congresso, onde está um painel de homenagem a duas figuras do PSD que morreram ao longo do último ano, Miguel Macedo, ex-ministro da Administração Interna, um príncipe da política, chamava-lhe Hugo Soares, o líder parlamentar do PSD, secretário-geral, um painel que tem a fotografia de Miguel Macedo, com sendo um príncipe da política, e também de Nuno Moraes Sarmento, o antigo ministro da Presidência, entre outras coisas, que é apresentado como o lutador. Ora, estes painéis têm o de Miguel Macedo uma gravata, o de Nuno Moraes Sarmento é acompanhado por umas luvas de boxe, ele que foi, era uma modalidade que Nuno Moraes Sarmento praticou, o lutador também por aí, enfim, esta referência a Nuno Moraes Sarmento. E há aqui uma espécie de livro de honra do Congresso que para já está quase em branco, tem apenas uma única entrada em que se lê: precisamos de devolver a magia aos congressos, tudo decidido antes não tem piada. A questão das moções serem aprovadas e depois ignoradas não faz sentido nenhum. Por favor, inovem. Depois, uma assinatura elegível nesta única nota que está aqui neste livro de honra do Congresso, o 43º do PSD em Sangalhos.
0: E um Congresso que, enfim, já não é eletivo, como foram ao longo de muitos anos os congressos do PSD, com o habitual picante que isso acrescentava a estas reuniões magnas. Agora, com as diretas normalmente a acontecerem semanas antes desta reunião magna, acaba-se esse suspense. Mas este Congresso, que parecia, de certa forma, já definido com um vencedor sem oposição interna dentro do Congresso, acaba por ganhar esta nova surpresa sobre saber qual vai ser a forma como Luís Montenegro vai então calibrar o discurso para tentar ultrapassar o desaire de ontem, com o chumbo do pacote laboral, mas também é preciso lembrar que este Congresso foi antecipado por Luís Montenegro em jeito de desafio a Pedro Passos Coelho, depois das sucessivas e sempre em tom crescendo dos apartes e das críticas que o antigo líder do PSD e também Primeiro-Ministro foi deixando em diversas, normalmente, apresentações de livros que acabavam por dar palco a Passos Coelho para criticar, sobretudo, a falta daquilo que ele chama o ímpeto reformista neste governo, e essas críticas tiveram então como consequência que num Conselho Nacional Luís Montenegro tenha desafiado quem quisesse apresentar um rumo alternativo a vir a estar presente neste Congresso. É sabido também que Hugo Soares, muito próximo de Luís Montenegro, também num programa da SIC, no Expresso da Meia-Noite, acabou por verbalizar esse desafio, que Pedro Passos Coelho pudesse estar aqui presente nesta sala, mas tal não aconteceu. Aliás, Passos Coelho fez questão de dizer que nem tinha votado nas eleições diretas por outras impossibilidades e, portanto, seria a primeira vez que nem sequer iria votar nas eleições diretas. Ainda assim, como vimos pelas questões que foram sendo colocadas aos vários protagonistas já ouvidos durante esta manhã, essa ausência é talvez uma das marcas mais presentes neste Congresso 43 do Partido Social Democrata, que ao longo dos anos sempre alimentou esta espécie de sebastianismo à volta de antigos líderes. Durante muitos anos, depois de Cavaco Silva, havia a dúvida de saber se Cavaco Silva estaria ou não presente nos congressos. O mesmo aconteceu, por exemplo, com Pedro Santana Lopes, outra das figuras que costumava animar também as reuniões magnas do PSD, e agora com Passos Coelho, saber com Marcelo, também já aconteceu, que uma vez também apareceu de surpresa num congresso do PSD, levando o congresso em aplausos, como é apanágio quando faz normalmente estas intervenções. E para hoje a pergunta era se estaria ou não presente Pedro Passos Coelho, que disse que já não virá a este congresso do PSD. Está já largamente atrasada, quase com cerca de uma hora, de acordo com a hora previamente agendada, a intervenção de Luís Montenegro, que estava prevista para o início dos trabalhos. Isto porque nesta altura está a falar Emídio de Sousa, líder que, além de ser o secretário de Estado das Comunidades Portuguesas, também lidera aqui a distrital de Aveiro, mas também antes, como ouvimos há pouco, Jorge Sampaio, que é o presidente da Câmara aqui da Anadia, e deixou um recado bem-humorado para estes dois dias de congresso do PSD.
3: Se seguirem o velho ditado anadiense, de manhã águas da Coria, à tarde espumantes da Anadia, a clareza e a assertividade das vossas decisões estarão seguramente garantidas.
0: Assim, o apelo, ou neste caso o conselho que deixou Jorge Sampaio, presidente da Câmara da Anadia, no momento em que outra... Agora sim, aproximava-se ali da tribuna alguém que está a mudar o copo, e Miguel Albuquerque dá a palavra a Luís Montenegro, como dizia, já com algum atraso em relação ao horário previsto para este congresso. É normal, são normais os atrasos neste congresso, onde o repórter Rui Polónio já notou lá fora a ausência, para já, tanto da Ministra do Trabalho e da Segurança Social, Maria do Rosário Palma Ramalho, mas também de Carlos Moedas, ainda também não chegou. E agora Luís Montenegro, vamos ouvi-lo.
4: Muito bom dia a todas e a todos, caros congressistas, Sr. Presidente da Mesa do Congresso, Sra. Presidente do Conselho de Jurisdição, Sr. Presidente da Comissão da Auditoria Financeira, Sr. Presidente da Câmara Municipal da Anadia, Sr. Presidente da Comissão Política Distrital da Aveiro do PSD, restantes membros dos órgãos nacionais e distritais, caras e caros companheiros, delegados e observadores a este Congresso. Quero, em primeiro lugar, cumprimentar-vos a todos aqueles que aqui estão e, neles, cumprimentar todos os militantes e simpatizantes do nosso partido. Quero agradecer-vos profundamente a confiança, o estímulo que me transmitem e que se iniciou há 4 anos atrás. Temos um percurso feito, mas estamos aqui sobretudo para tratar daquilo que ainda vamos fazer. Chegamos aqui unidos e tenho a certeza vamos sair daqui ainda mais coesos. Quero desejar que que possam fazer uma discussão livre, uma discussão aberta, com sentido crítico, com sentido construtivo e, como é timbre e apanágio do PSD, sempre a pensar nas pessoas, nos nossos concidadãos, no nosso país. Há pouco, o Presidente da Mesa do Congresso já o disse, realizamos este nosso 43º Congresso, depois de termos ganho as eleições regionais nos Açores, o que não acontecia há mais de 20 anos, depois de termos vencido 3 eleições regionais na Madeira, depois de termos vencido 2 eleições legislativas consecutivas e depois de termos vencido as eleições autárquicas e termos recuperado a liderança da Associação Nacional dos Municípios Portugueses, da Associação Nacional das Assembleias Municipais e da Associação Nacional das Freguesias Portuguesas.
0: Era esperar este puxar de galões, digamos assim, por parte de Luís Montenegro, agora aplaudido pelo Congresso.
4: Chegamos aqui também, fiéis ao reformismo, ao humanismo, ao personalismo, ao interclassismo, que são a identidade e a matriz fundamental e fundacional do PSD e da social-democracia. E estamos aqui para dizer a Portugal que seguimos juntos, preparados, com humildade, persistência, com resistência, com muita proximidade às pessoas e com muita ambição para Portugal. Com o foco colocado no futuro e nas pessoas, sem intrigas, sem equívocos, sem distrações, sem politiquice, com honestidade e com patriotismo, com verdade e com sentido de responsabilidade, com coragem e muita ambição. Caros congressistas, estamos a governar para todos, a pensar em cada um. Enfrentamos desafios externos que nos trazem ameaças e incertezas. Do ponto de vista geopolítico, do ponto de vista económico, do ponto de vista social. Guerra na Europa, instabilidade no Médio Oriente, conflitos comerciais, pressões migratórias e alterações climáticas são um conjunto simultâneo que nos impele a vivermos um tempo especialmente desafiante, mas um tempo onde, quero dizê-lo, não nos apresentamos para nos lamentar, apresentamos-nos para agir, para resolver, para encontrar soluções. Com uma ação e uma visão estratégica e estruturante, com a mobilização das empresas do setor privado, das instituições e do setor social, do Estado e do setor público. Um tempo para trabalhar e fazer Portugal maior. Movidos por uma estratégia que coloca a pessoa primeiro, que promove a eficiência do Estado e que dá valor ao território. A pessoa primeiro na valorização dos salários, nas oportunidades de emprego, na diminuição dos impostos, no incentivo aos jovens, na cultura de mérito e na produtividade, na proteção e no aumento das pensões. Tudo para fazer do capital humano a centralidade do nosso modelo económico e da coesão social. Para extrairmos o melhor de cada um e, com isso, podermos ganhar todos. A pessoa primeiro, no acesso universal às creches e aos jardins de infância, na ação social escolar, na prestação social única, na gestão das unidades de saúde, nas parcerias com o setor social, nas políticas da habitação, da cultura, do desporto. Tudo para combater as desigualdades e para tornar universal as oportunidades. Um Estado eficiente, com menos burocracia, com processos mais simples e, depois de simplificados, mais digitais. Um Estado eficiente, rápido a responder, transparente, que combate a fraude e a corrupção, que previne e reprime os fenómenos criminais e apoia as vítimas, desde logo, desse crime horrível que é a violência doméstica.
0: À medida que Luís Montenegro está a falar, está a aparecer aqui no ecrã uma espécie de listagem das propostas do governo.
4: Perante as adversidades climáticas, as ameaças no ciberespaço, a resistência das infraestruturas críticas, um Estado eficiente na política externa e na defesa, atuante na Europa, na NATO, na CPLP e nas Nações Unidas, na defesa do multilateralismo, da competitividade económica, mas também dos direitos humanos e da preservação do planeta. Somos um país construtor de pontes entre culturas e povos, seja na relação entre as nações, seja na gestão regulada e humanista dos fluxos migratórios. E um Portugal que dá valor ao território. Na parceria com as regiões autónomas e as autarquias locais. E na relação de proximidade às pessoas e às regiões com as comissões de coordenação e desenvolvimento regional. Um Portugal que dá valor ao território com uma economia forte no financiamento, na inovação, na ciência, na investigação, na inteligência artificial e na computação, com uma fiscalidade amiga do investimento e uma aposta estratégica no ensino superior e no ensino profissional, ambos conectados com a vida das empresas. Um Portugal que dá valor ao território, atuando de forma estruturante na política da água, da energia, das florestas, que concilia a sustentabilidade ambiental com a agricultura, as pescas, o turismo e que alavanca e descentraliza a indústria, o comércio e os serviços. Caros congressistas, este Portugal está a acontecer. Tudo isto está em execução. Este Portugal não está igual e não vai ser o mesmo que encontramos há 2 anos atrás.
0: Aqui o esforço de Luís Montenegro a tentar vincar mudanças sob a sua batuta, garantindo que Portugal não está igual.
4: A trabalhar para fazer Portugal maior. O Portugal moderno, arejado e arrojado, credível e atrativo. Um Portugal solidário entre gerações e entre regiões. Esta transformação, este reformismo está a acontecer. Nós respondemos com trabalho ao ruído, ao ressentimento, ao imobilismo e à falta de coragem. São tantos os que reclamam que mude tudo, mas verdadeiramente desejam que tudo fique na mesma.
0: Esta é uma interpretação que pode agitar-se ou assentar tanto na oposição, mas também em Passos Coelho, quando fala no ruído. Foi essa expressão utilizada por várias vozes do PSD para classificar as palavras de Montenegro.
4: Vibram com a politiquice e destratam a mudança. Falta-lhes a coragem, falta-lhes a firmeza e o sentido de responsabilidade.
0: críticas agora dirigidas à oposição, começando os Montenegro a entrar no tema de ontem, no chumbo do pacote Lebrão.
4: Caros amigos, para dizer mal de tudo ou bloquear soluções, não é preciso ter grande coragem. Para ser teleguiado por comentadores mentores ou pelas tendências das redes sociais, também não é preciso ter grande coragem. Mas para ousar mudar, para convergir, para negociar, para saber ceder, para isso é preciso ter verdadeira coragem.
0: É mais um recado dirigido claramente às oposições, com Luís Montenegro a acusá-los de falta de coragem.
4: Para trabalhar e fazer Portugal maior, para potenciar o talento de cada um, para fazer o que ainda ninguém fez, sem medo de errar, mas com a moderação e a responsabilidade de quem não quer, não vai hipotecar o futuro, é preciso ter verdadeira coragem. Por isso, caros congressistas, este também é o momento, no início deste Congresso, para nos lembrarmos da pronúncia do povo português, do fundamento da legitimidade de todos para exercerem a sua função no atual contexto político. De todos, do governo, dos partidos que o suportam e também das oposições. Vamos então recordar as mensagens do povo através da sua pronúncia soberana. Em primeiro lugar, o povo escolheu duas vezes a liderança do governo e a linha programática essencial da governação. Mais, deu estabilidade a essas escolhas, porque as reconfirmou sem qualquer dúvida, aliás, reforçando precisamente a mensagem que tinha dado. Em segundo lugar, o povo, é verdade, disse que queria o atual Primeiro-Ministro, queria o programa da AD como orientação principal das políticas públicas, mas também queria que o Governo dialogasse e negociasse com as oposições. Com as duas oposições. A mensagem foi, neste contexto, até muito clara, porque se deu uma circunstância muito curiosa, aquela que verdadeiramente é o melhor espelho daquilo que muitos costumam chamar o empate técnico, e que foi isto: o segundo e terceiro partidos, um teve mais votos e o outro teve mais mandatos na Assembleia da República. Isto é que é verdadeiramente um empate técnico. Foi o povo que decidiu. E foi o povo que deu aos dois, igual nível de responsabilidade. Ou seja, o povo disse que os dois maiores partidos da oposição, devem contribuir e dialogar com o governo, e caberá em cada momento, em cada matéria específica, encontrar os pontos de contacto com a força vencedora, a Aliança Democrática e o Governo. Em bom rigor, também temos de o dizer, porque é verdade, o povo também decidiu que o Partido Socialista e o Chega podem pontualmente juntar-se e decidir coisas contra o Governo. É uma possibilidade, aberta pela decisão popular. Eu só acho é que o povo, neste particular, queria que isso acontecesse apenas de forma excepcional. Mas está a acontecer muito mais vezes do que a ajuda que os partidos da oposição dão para cumprir o programa que o povo escolheu fosse a orientação principal da governação do país.
0: Montenegro, por isso, a queixar-se de que a ação do governo tem sido bloqueada por esses entendimentos a que muitos chamam coligações negativas.
4: E há uma terceira mensagem que é preciso também recordar, da pronúncia das pessoas, dos portugueses. Os portugueses sufragaram uma estratégia que foi assumida com convicção pela força política vencedora. A estratégia de que nesta legislatura não deve haver um acordo permanente de governação com o Partido Socialista, o famoso Bloco Central, e também não deve haver um acordo ou uma solução parlamentar permanente com o Chega. O também famoso não é não. Caros amigos, isto foi o que o povo decidiu. E é a olhar para aquilo que foi a decisão do povo que todos temos de assumir as nossas responsabilidades. Nós temos cumprido... Nós temos cumprido não só os nossos compromissos, como todas estas dimensões e determinações da vontade popular. Quando negociamos com o Partido Socialista os orçamentos do Estado, quando nos entendemos com o Partido Socialista sobre a localização do novo aeroporto de Lisboa, quando nos aproximamos na reforma do Tribunal de Contas, quando nos concertamos até para as eleições externas na Assembleia da República, isto não é uma violação do compromisso de não fazermos um Bloco Central. Isto é a democracia a funcionar. Isto não retira a identidade aos partidos. Isto não significa uma adesão recíproca aos respectivos programas. Isto é a democracia a funcionar. Isto é o exercício da responsabilidade política, isto é, a salvaguarda do interesse nacional. E do mesmo modo, quando acertamos descidas no IRS e no IRC, ou quando convergimos nas políticas da imigração, ou mesmo na prestação social única com o Chega, isto também não é uma violação do não é não. Isto tem uma validade que é exatamente igual e equivalente àquela que tem com a nossa relação com o Partido Socialista.
0: Continua, por isso, Montenegro, a fazer aqui uma equidistância entre PS e Chega e a relação com o Governo.
4: Eu quero, no início dos trabalhos do nosso Congresso, recordar esta circunstância política para que ninguém se deixe enganar. Porque vamos assistindo à afirmação de uma tendência, em particular do Partido Socialista, que basicamente tem como pano de fundo o seguinte: nós não estamos disponíveis para aprovar nada com o Governo, nós simulamos em palavras e em cartas o espírito construtivo da nossa ação política e assim vamos obrigar a AD, o Governo, a negociar exclusivamente com o Chega. E com esta atitude, pretende o PS depois dizer: eles estão juntos, eles são uma linha conjunta e nós somos a alternativa. E claro, também aqui se mobilizam logo os comentadores mentores do Partido Socialista, que não querem outra coisa que não o fracasso do Governo, a virem reclamar, muitas vezes até com um tom compungido: isto é o fim do PSD. Temos de eliminar esta equipa que está no PSD. Chegam mesmo até a dizer às vezes: temos de salvar o PSD. Vejam bem, aqueles que não escondem desejar o nosso fim estão tão preocupados que nós possamos acabar. É a forma mais visível de uma estratégia política manhosa que é necessário que seja compreendida pelos portugueses. Porque aquilo que nós temos que fazer e responder perante o país está sob avaliação de todos, do Governo e das oposições. A estes em particular, nós bem percebemos que estejam sempre tão preocupados com o PSD. Pois, se o objetivo político deles é que nós deixemos daqui estar a governar o país, de facto olhar e ver o Partido Social Democrata a liderar o Governo da República, o Governo da Madeira, o Governo dos Açores, o Governo da maioria das câmaras municipais, é sinal de preocupação. Mas é um sinal de preocupação deles, não é um sinal de preocupação do país, porque todos estes mandatos têm como fundamento o voto das pessoas, a confiança das pessoas, a vontade e a ambição dos portugueses.
0: É a legitimidade que Luís Montenegro assume contra aquilo que diz ser uma espécie de política manhosa.
4: Isso, eu quero dizer-vos que nós no PSD sabemos ouvir a sociedade. Escutamos com humildade aqueles que são os verdadeiros sinais da sociedade e dos cidadãos comuns. E os sinais da sociedade e dos cidadãos comuns estão muito longe, muitas vezes, dos sinais que alguns, por terem mais espaço mediático, querem representar sem legitimidade em nome das pessoas. Quero, portanto, dizer-vos que este comportamento é denunciado, é compreendido e está a ser avaliado. Como de resto, aquele outro comportamento que se inspira na agitação permanente, na irresponsabilidade, quando não muitas vezes na imaturidade. Em ambas as circunstâncias, o que nós temos visto é permeabilidade aos interesses pessoais, aos interesses de determinados segmentos e não a preocupação com o interesse nacional.
0: Esta parte, depois das críticas ao Partido Socialista, agora uma parte mais adaptada em tom crítico aos partidos Chega.
4: Por isso, caras e caros companheiros, eu quero aqui reiterar perante vós e perante o país e os portugueses. Nós governamos com sentido estratégico. Nós não governamos por causa das eleições, mas a causa de ganharmos eleições é governarmos bem. Nós não somos os donos da verdade, mas nós temos a obrigação de executar o nosso compromisso, o nosso projeto, o nosso programa, porque foi essa a responsabilidade que nos foi dada pelas pessoas. E eu quero, portanto, terminar dizendo-vos com muita clareza. Foi a terceira vez que me elegeram presidente do nosso partido. Quase que me apetece dizer que vocês já sabem o que a casa gasta. Não tomaram essa decisão por engano. E creio que já perceberam que 4 anos depois de ter assumido a presidência do PSD, e 2 anos depois de ser primeiro-ministro e exercer as funções de primeiro-ministro, eu estou tudo, mas é que é mesmo tudo, menos preocupado com o meu futuro político. Sabem que eu, se assumir o risco de ousar, de sonhar, não sou de me intimidar. E não vos digo isto nem com arrogância, nem com soberba. Digo-vos por desprendimento e sentido do dever. Digo-vos para confirmar, estou aqui, estamos aqui para cumprir a nossa missão de levarmos o país para a frente. Estamos aqui com firmeza, sem ceder a nenhum tipo de pressão, a pensar exclusivamente no interesse dos portugueses e no interesse de Portugal. Sabendo que somos um país cheio de potencial, que tem uma magnífica localização estratégica, que é tecnológico, que é inovador, carregado de talento, de recursos naturais, que é competitivo, que é solidário, que é seguro. A nós, PSD, cabe-nos transformar tudo isso em igualdade de oportunidades, em ambição, em esperança, em qualidade de vida e em felicidade para as pessoas. E podem ter a certeza, isso é mesmo possível, isso é mesmo viável e isso vai mesmo ser feito. Está a ser feito e vai continuar a ser feito. Nós vamos trabalhar para fazer Portugal maior.
0: Agora aplausos.
4: Um grande congresso, uma boa reflexão, sempre e sempre com os portugueses na única e exclusiva preocupação da nossa ação. Vamos ao trabalho, vamos fazer Portugal maior.
0: É um repto que deixa Luís Montenegro claramente aqui a responder ou a querer mostrar que consegue dar uma resposta e sobretudo a tentar mobilizar o partido para que durante os próximos dois dias esteja focado e não imune àquilo que considera ser uma política manhosa dos adversários que se entende possam ser o Partido Socialista e o Chega. Não se sabe se também inclui nisto as repetidas críticas de Pedro Passos Coelho, mas a garantir que continua focado em cumprir aquela que considera ser a legitimidade que obteve em dois atos eleitorais legislativos.
4: Foco colocado no futuro e nas pessoas, sem intrigas, sem equívocos, sem distrações, sem politiquice, com honestidade e com patriotismo, com verdade e com sentido de responsabilidade, com coragem e muita ambição.
0: E agora estes aplausos que se ouvem são para um filme que está a passar com os militantes do PSD, entretanto falecidos, e o maior aplauso de pé, depois de Couto dos Santos, é agora para Miguel Macedo, antigo ministro, militante social-democrata, enquanto continuam então assim estes aplausos para os militantes que desapareceram desde o último congresso. Retomamos agora um outro aplauso para o militante número 1 do PSD, Francisco Pinto Balsenão, também falecido, que tem também um aplauso forte, como aconteceu com o de Miguel Macedo, também Laborinho Lúcio, outro dos militantes social-democratas que também desapareceram no último momento, e agora também novo aplauso mais forte para Nuno Moraes Sarmento, que, lembro, marcou presença no último congresso do PSD, com palavras de incentivo, então, à liderança de Luís Montenegro. Ora, esta intervenção de Luís Montenegro fica então marcada por esta repetida crítica àquela que considera ser a falta de coragem por parte daqueles que têm feito críticas ao Partido Social Democrata e, sobretudo, à sua liderança.
4: Este Portugal não está igual e não vai ser o mesmo que encontramos há dois anos atrás. Estamos mesmo a trabalhar para fazer Portugal maior. Um Portugal moderno, arejado e arrojado, credível e atrativo. Um Portugal solidário entre gerações e entre regiões. Esta transformação, este reformismo está a acontecer. Nós respondemos com trabalho ao ruído, ao ressentimento, ao imobilismo e à falta de coragem.
0: Assim, as palavras de Luís Montenegro, acusando a oposição de não ter coragem e, ao longo desta intervenção, longa intervenção, explicar também a tal equidistância entre Partido Social Democrata e, por um lado, e o PS, e por outro, com o Partido Chega, dizendo que é essa a leitura que faz dos resultados eleitorais que se traduzem por uma espécie de empate técnico e que valida, na leitura de Luís Montenegro, esta atitude que o Governo quer ter e que diz que vai manter, apesar daquela que considera ser uma política manhosa de comentadores e dos críticos da atual governação.
4: Aqueles que não escondem desejar
0: o Montenegro esta atitude que o Governo quer ter e que diz que vai manter, apesar daquela que considera ser uma

0: porque aquilo que nós temos que fazer e responder perante o país está sob avaliação de todos, do governo e das oposições. A estes em particular, nós bem percebemos que estejam sempre tão preocupados com o PSD, pois se o objetivo político deles é que nós deixemos de aqui estar a governar o país, de facto olhar e ver o Partido Social Democrata a liderar o Governo da República, o Governo da Madeira, o Governo dos Açores, o Governo da maioria das câmaras municipais, é sinal de preocupação.
1: A ironia de Luís Montenegro, que diz que não está preocupado com o futuro dele, diz que eles, os militantes social-democratas que aqui estão presentes nesta sala, o conhecem.
0: Vocês já sabem o que a casa gasta. Não tomaram essa decisão por engano. E creio que já perceberam que 4 anos depois de ter assumido a presidência do PSD e 2 anos depois de ser primeiro-ministro e exercer as funções de primeiro-ministro, eu estou tudo, mas é que é mesmo tudo, menos preocupado com o meu futuro político. Sabem que eu sou de assumir o risco de ousar, de sonhar, não sou de me intimidar.
1: É o recado que deixa Luís Montenegro na abertura deste congresso, onde a crítica foi sobretudo para os críticos, com o líder do PSD a dizer então que não se deixa intimidar e nem abater, aparentemente, depois do chumbo de ontem do pacote laboral. Luís Montenegro, nesta intervenção inicial do congresso, que costuma ser mais voltada para dentro, acabou por fazê-lo mais voltada para fora, claramente em resposta aos críticos do partido. Vamos ver que eco tem estas palavras de Luís Montenegro ao longo agora dos 2 dias de trabalho deste congresso. Para já, na edição do meio-dia, agora que começam as intervenções pelos vários militantes, vamos ver então já ao meio-dia o essencial desta, recuperaremos o essencial desta intervenção de abertura do líder do PSD e também primeiro-ministro Luís Montenegro.
2: A TSF a acompanhar ao longo do fim de semana o congresso do PSD com Judite Menezes e Sousa, Rui Polónio e o apoio técnico de José António Barbosa e também Joaquim Pedro.
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2: Atualizamos as notícias à hora certa, daqui a 10 minutos, para já. Os Smashing Pumpkins, Tonight Tonight. A recordação para Melancholy and the Infinite Sadness, um dos álbuns de maior sucesso da banda de Billy Corgan. Bom fim de semana, bom sábado, com a TSF.

0: Tonight, os Smashing Pumpkins. Hoje, excepcionalmente, e porque estamos a acompanhar em direto o congresso do PSD, a Escuta do Mundo, com o Nuno Artur Silva, passará mais logo a partir das 8 da noite.
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4: Estamos a 5 minutos do meio-dia.
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4: Atualizamos as notícias daqui a 5 minutos. Máximas para hoje. Lisboa chega aos 33, Porto 26, Faro 31 de máxima prevista, Ponta Delgada 22 e o Funchal chega aos 25 graus de máxima.

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0: Bom dia, 11h58, 10h58 nos Açores.
1: Luís Montenegro critica aquilo que diz serem as estratégias manhosas da oposição. Num discurso cheio de recados para o PS e Chega, Luís Montenegro garante que vai resistir. A Unidade Local de Saúde de São João no Porto está a testar a transfusão de sangue total em emergência pré-hospitalar. É uma prática comum em cenários de guerra e já foi aplicada em 4 doentes. O governo quer limitar a velocidade fora das localidades aos 70 km/h, uma proposta que faz parte da estratégia que está em consulta pública até 18 de julho.
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0: Olhamos para as temperaturas ao meio-dia, Ponta Delgada com 20 graus, o Porto com 22, Funchal 23, Lisboa e Faro estão a esta hora com 26 graus. As notícias na TSF à hora certa com Cláudia Patrício Silva.
1: Luís Montenegro quer um futuro sem intrigas e politiquices e com coragem de ação. São palavras do Primeiro-Ministro e Presidente do PSD no discurso de abertura do Congresso 43 do Partido. Um discurso, Judite Menezes e Sousa, onde Luís Montenegro deixou também recados para a oposição.
6: Ao chegar a este Congresso, Luís Montenegro tinha afastado qualquer cenário de crise política ou crise dentro do PSD. Depois, lá na tribuna, fez questão de responder aos críticos, dizendo que não está preocupado com o futuro político.
7: Vocês já sabem o que a casa gasta. Não tomaram essa decisão por engano. E creio que já perceberam que 4 anos depois de ter assumido a presidência do PSD, e 2 anos depois de ser Primeiro-Ministro e exercer as funções de Primeiro-Ministro, eu estou tudo, mas é que é mesmo tudo, menos preocupado com o meu futuro político.
6: As palavras de Luís Montenegro, que aproveitou para criticar aquilo que considera ser uma política manhosa dos críticos.
7: Aqueles que não escondem desejar o nosso fim estão tão preocupados que nós possamos acabar. É a forma mais visível de uma estratégia política manhosa que é necessário que seja compreendida pelos portugueses.
6: Luís Montenegro, assim claramente num apelo e em jeito quase de vitimização, com críticas ao Partido Socialista.
7: E com esta atitude, pretende o PS depois dizer: eles estão juntos, eles são uma linha conjunta e nós somos a alternativa.
6: Mas também ao Partido Chega.
7: Aquele outro comportamento que se inspira na agitação permanente, na irresponsabilidade, quando não muitas vezes na imaturidade.
6: E se muitas destas críticas podem ser atribuídas ao PS e ao Chega, houve também uma frase de Luís Montenegro que pode alcançar mais longe. Pedro Passos Coelho.
7: Este Portugal não está igual e não vai ser o mesmo que encontramos há 2 anos atrás.
6: Com Montenegro a garantir reformismo, que pretende impor nos próximos anos de governação, considerando que as eleições legislativas, que venceu por 2 vezes, lhe dão legitimidade para prosseguir este caminho de equidistância entre, por um lado, o Partido Socialista, por outro lado, o Chega. Nesta altura, Rui Polónio, podemos ouvir o que ouviu desta declaração, uma das vozes que também deverá subir ao Congresso, ali à tribuna durante este Congresso, Miguel Pinto Luz.
8: Ministro das Infraestruturas, também já foi candidato à liderança do PSD, ouviu atentamente este discurso. É um discurso com um apelo à unidade do PSD. Há aqui o risco do PSD se dividir nesta fase da governação?
9: Bom dia a todos os ouvintes da TSF. Bem, desde logo nós não precisamos de apelar à unidade, porque a unidade está absolutamente garantida. O PSD está unido. Podemos tentar encontrar novelas, fé divers, não existe. Existe um PSD unido à volta de uma liderança, à volta de um primeiro-ministro, à volta de um governo. Isso é claro, é um grupo parlamentar coeso, é um PSD coeso. É um congresso numa altura especial, nomeadamente naquilo que aconteceu, e não temos que pôr a cabeça debaixo da areia e esconder aquilo que aconteceu ontem ainda com o zigue-zague de um dos grandes partidos da oposição. O PSD... Este PSD deste Congresso não aceitaria, o PSD que eu escolhi há mais de 30 anos, não aceitaria que o seu governo, o qual é apoiado pelo PSD, tivesse ontem dado guarida a uma alteração exigida pelo Chega, que colocaria em causa o futuro, as pensões futuras dos nossos filhos e dos nossos netos. Esse não é o PSD corajoso, como o Luís Montenegro hoje dizia aqui, um PSD que coloca os interesses dos portugueses e das portuguesas primeiro de qualquer outro interesse. E, portanto, é um congresso especial pelo momento. Estamos unidos, mas estamos a passar uma mensagem aos portugueses. Connosco não há umbigos, connosco não há interesses pessoais, connosco não há agendas escondidas, a nossa única agenda é o futuro coletivo da nação e dos nossos concidadãos.
8: Mas esse chumbo do pacote laboral, enfim, a forma como aconteceu depois de uma negociação que aparentemente se encaminhava para a aprovação na 25ª hora, como dizia o líder parlamentar do PSD, chumbou. Isso obriga o Governo a refletir a estratégia de negociação para o que resta da legislatura?
9: Reparo, o Governo não pode ter qualquer inflexão naquilo que é a persecução de um programa que é para bem dos portugueses. Quando há partidos que colocam a sua agenda e fazem zigue-zagues de última hora, não são de palavra, não são leais, que colocam outro tipo de prioridades na sua ação política, o Governo só pode ter um caminho, continuar a seguir o interesse nacional e o interesse dos portugueses. E, portanto, a estratégia do Governo é clara e vai continuar a ser a mesma. Agora, começamos a habituar a partidos que colocam outros interesses à frente. E é isso que temos visto na Lei dos Solos, noutras dimensões. E, portanto, é algo que é gritante hoje no Parlamento Nacional, mas é a democracia a funcionar. E eu convido todos os portugueses, todos os ouvintes da TSF, a fazerem um exercício. Quantos diplomas passaram com um alinhamento contra a natura entre Chega e Partido Socialista? Esta política de terra queimada, de obstaculização permanente das políticas do Governo, quantas vezes esta coligação contra a natura esteve em jogo? Quantas vezes o Governo não teve a oportunidade, o ímpeto reformista, e depois foi-lhe negado por esta coligação contra a natura? Por isso é que eu digo, o Chega tantas vezes é mais socialista que o do Partido Socialista, e o Partido Socialista tantas vezes é mais radical do que a sua história podia esperar.
8: Significa que o Governo está tão distante de um como o outro? Faz sentido hostilizar os dois partidos nesta fase?
9: O que faz sentido é o Governo estar próximo dos portugueses, deixarmos dessas politiquices baratas, porque quem está lá em casa ter que trabalhar, ter que todos os dias deixar o sangue, suor e lágrimas no terreno por este país, pelo nosso futuro, esses não estão preparados sequer para perder tempo com estas politiquices.
8: Só uma última pergunta. Perante o cenário que traça, há quase ingovernabilidade à vista, não é? Não seria preferível avançar para uma clarificação?
9: Nada disso. O país precisa de estabilidade e não será pelo Governo que não terá essa estabilidade. A instabilidade hoje vem dos partidos da oposição. Nós não daremos um único passo para agravar essa instabilidade. Nós estamos cá para governar.
8: Muito obrigado, agradeço a Miguel Pinto Luz, o Ministro das Infraestruturas e um dos homens próximos de Luís Montenegro, aqui a sublinhar aquilo que foram e a subscrever aquilo que foram as mensagens do Presidente do PSD neste discurso de abertura do Congresso.
6: Rui Polónio, ao microfone do Rui Polónio, esta garantia de Miguel Pinto Luz, tudo fará o Governo para garantir a estabilidade, mas também claramente aqui, como reparava o repórter Rui Polónio, um tom de dramatização quando Pinto Luz fala numa espécie de um acordo contra a natura entre PS e Chega e também uma política de terra queimada. Veremos ao longo destes dois dias de Congresso se segue esta estratégia de claramente acusar a oposição de bloquear a ação governativa.
1: Equipa TSF no velódromo de Sangalho, Judito Menezes e Sousa e Rui Polónio, com o apoio técnico de António Barbosa e Joaquim Pedro, no Congresso do PSD. A Unidade Local de Saúde do São João, no Porto, está a testar uma prática comum em cenários de guerra. Trata-se da transfusão de sangue total em emergência pré-hospitalar. Desde o início do ano, este tipo de transfusão foi aplicado a 4 doentes na VMER, a Viatura Médica de Emergência e Reanimação do São João. A coordenadora, Sofia Rocha da Silva, destaca as condições que foram criadas para uma experiência inédita em Portugal.
10: Nunca foi possível até à presente data nós termos sangue ou derivados sanguíneos connosco em ambiente pré-hospitalar. E o projeto nasce face ao LS São João ter uma série de características e sobretudo vontade e iniciativa de podermos de alguma forma arranjar o mecanismo e o dispositivo que permitisse que tivéssemos disponibilidade de sangue total e que conseguíssemos também preservar esse sangue dentro daquilo que é a nossa viatura médica de emergência e reanimação e transportá-lo até ao local onde está a nossa vítima.
1: Sofia Rocha da Silva garante que os resultados têm sido positivos.
10: Já administramos algumas vezes e aquilo que nós verificamos é que, de facto, o doente, quando chega ao hospital, à unidade hospital, do ponto de vista de estabilidade, ou seja, de maior perda hemorrágica e todas as consequências que advêm daí, está muito mais estável e, portanto, dá a ideia que ganha tempo para que se possa controlar aquilo que é o foco da hemorragia.
1: O projeto quer melhorar a sobrevida dos doentes, nomeadamente vítimas de grande trauma ou hemorragias maciças, como politraumatizados após acidentes de viação ou de trabalho. A Autoridade Nacional de Segurança Rodoviária quer reduzir o limite de velocidade fora das localidades para os 70 km/h nas vias sem separador central. O Jornal de Notícias adianta que a proposta consta no Visão Zero 2030 e que está em consulta pública até 18 de julho. É o mesmo documento que propõe que dentro das localidades a velocidade não ultrapasse os 30 km/h nos locais onde circulam peões e veículos motorizados. O objetivo é alcançar até 2050 as zero mortes na estrada e também os zero feridos graves. A Zero pede ao Governo que assuma o compromisso formal de não construir novas barragens nos afluentes do Rio Guadiana. Em comunicado à Associação Ambientalista, pede a suspensão imediata dos concursos públicos para os estudos relativos às barragens de Terges e Cobres e também de Carreiras nos concelhos de Beja e Mértola. Já tinham sido anunciadas pela empresa gestora do Alqueva. A Zero defende que o objetivo passa por construir mais para ter margem para captar mais num rio onde já se capta mais do que é sustentável e numa região onde se perspectiva que terá menos precipitação ao longo dos próximos anos.
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1: Estamos com 16 minutos depois do meio-dia, até a uma. Vamos ver como está o estado do sítio na TSF com Ricardo Alexandre.
2: Era uma vez o acordo Estados Unidos-Irã, um olhar por dentro da Agência Internacional de Energia Atómica, a linha da frente da guerra na Ucrânia, as divisões no Conselho Europeu, a crise política em Espanha e um tempo diferente para as gentes bascas, a segunda volta das eleições na Colômbia. Negociações suspensas entre Estados Unidos da América e o Irão por causa da guerra novamente em curso entre Israel e o Hezbollah. Vamos ouvir a investigadora Ana Santos Pinto, professora na Faculdade de Ciências Sociais e Humanas, investigadora no Instituto de Português de Relações Internacionais, que esteve no Mapa Mundo da TSF. É meu convidado no estado do sítio, o grande repórter da Folha de São Paulo, Igor Gilo, já percorreu a linha da frente da guerra na Ucrânia, esteve nas quatro regiões ocupadas pelas forças russas e na semana passada visitou e conheceu por dentro a sede da Agência Internacional de Energia Atómica em Viena. Pressionar a Rússia ou dialogar e com que representação política? Dilema presente no Conselho Europeu em Bruxelas, onde também se falou do orçamento comunitário e onde esteve o correspondente da TSF, João Francisco Guerreiro. Casos de corrupção, polarização, cortinas de fumo, o olhar crítico do académico Rafael Garcia Pérez, da Universidade de Sevilha, também nosso convidado deste programa, em que vai estar também o escritor basco e espanhol, agora a residir na Alemanha, Fernando Aramburu, o autor de Pátria, que agora nos traz Maite. Com o professor Miguel Barreto Henriques, da Pontifícia Universidade Javeriana de Bogotá, na Colômbia, projetamos a segunda volta das eleições presidenciais colombianas este domingo. Entre o alargamento da União, a pressão sobre a Rússia, a defesa e a competitividade, a questão central em Bruxelas é qual a capacidade da União Europeia para agir num mundo instável, com um orçamento limitado. Mas a Ucrânia esteve mesmo no centro do debate europeu, como nos conta o correspondente João Francisco Guerreiro.
3: O tema é sobre quem poderá representar a Europa num canal de diálogo com Vladimir Putin. Quem fala é o primeiro-ministro belga Bart De Wever. O António é Costa, o presidente do Conselho Europeu. De Wever ironiza que Costa é o único que poderá representar os 27 perante o homem que em 2022 trouxe a guerra ao continente europeu. O assunto é abordado nos corredores de Bruxelas. António Costa reage com humor à ironia do primeiro-ministro belga.
4: Thank you very much.
3: À
5: parte da informalidade dos corredores, o tema aqueceu o debate na sala da Cimeira. O presidente francês Emmanuel Macron fez questão de esclarecer o que entende ser a posição europeia na guerra da Ucrânia.
6: Nós não somos mediadores, estamos do lado da Ucrânia. Um segundo elemento que sempre defendemos: no dia em que houver negociações, os europeus devem sentar-se à mesa.
7: Les Européens devront être autour de la table.
5: Macron admite que Costa pode, de facto, ser um dos interlocutores com a Rússia.
6: O presidente Costa, uma vez que as competências dele estejam definidas, terão lugar. Por outro lado, os Estados-membros não podem ser representados quando estão em causa garantias de segurança que serão um elemento-chave de todas as negociações.
7: Um elemento clé de toute negociação.
5: Mas a intervenção do chanceler alemão Friedrich Merz mostra como o assunto é controverso.
8: As negociações para a paz terão de ser conduzidas pela Ucrânia, pela Rússia, pela Europa e pelos Estados Unidos. Quem falará pela Europa ainda não é algo que possa ser decidido. Primeiro temos de chegar a um acordo quanto à substância. Depois esclarecemos os formatos, um a um.
5: No norte da Europa, a decisão de António Costa iniciar os contactos diplomáticos com Moscovo não caiu bem e isso ficou patente na reunião.
9: Tivemos uma boa discussão, muito útil para esclarecer mal-entendidos.
5: Costa alinha-se com Macron, assumindo que a União Europeia não pode ser mediadora, mas alguma coisa é preciso fazer.
9: O que estou a fazer, através do meu gabinete, é estabelecer um canal diplomático, porque não podemos depender apenas de outros para interpretar as mensagens russas e temos de ser capazes de transmitir diretamente à Rússia as nossas próprias mensagens.
5: Ao mesmo tempo, afirma que os Estados devem ter um papel que lhe cabe na mesa das negociações, mas será Bruxelas a representar a União Europeia?
10: For sure.
9: Naturalmente, a coligação dos dispostos e os seus líderes também terão de desempenhar um papel no que diz respeito às garantias de segurança. Mas no que diz respeito aos interesses da União Europeia, estes terão de ser defendidos pelas instituições da União de acordo com os tratados. Como sabem, a Úrsula e eu trabalhamos sempre em equipa.
4: As you know, Úrsula and I always work as a team.
3: As declarações no final de uma cimeira europeia em que o tema dos contactos diplomáticos com Moscovo acendeu a discussão, Volodymyr Zelensky pediu mais pressão sobre a Rússia e os 27 expressaram o apoio inabalável a Kiev.
2: O trabalho do correspondente da TSF em Bruxelas, João Francisco Guerreiro, a capacidade de contenção de Israel, respeitando aquilo que está no primeiro ponto do memorando de entendimento assinado por Donald Trump e pelo presidente do Irão, Massoud Pezeshkian, a capacidade de contenção de Israel era mesmo a dúvida principal quanto ao sucesso do acordo. Estão suspensas as negociações entre Estados Unidos e Irão, por causa da guerra novamente em curso entre Israel e o Hezbollah. Ouvimos Ana Santos Pinto, professora na Faculdade de Ciências Sociais Humanas e investigadora do Instituto de Português de Relações Internacionais, que esteve no Mapa Mundo da TSF.
10: O Irão consegue aqui um conjunto de benefícios em várias frentes, que sobretudo aquilo que os Estados Unidos conseguem é uma declaração neste memorando dizer que o Irão se compromete a nunca produzir armas nucleares e não mais do que isto. Portanto, há a libertação do financiamento, há a redução gradual das sanções de acordo com aquilo que for sendo de alguma forma alcançado, mas sobretudo o primeiro ponto em relação à paragem do conflito traz o Líbano ao centro deste acordo, sendo que nenhuma das partes envolvidas no confronto do Líbano está presente neste acordo. O Irão conseguiu garantir que o seu principal aliado foi respaldado, digamos assim, neste acordo, e o Irão venceu em trazer o Líbano àquilo que é o morante entendimento e considera o Líbano como uma frente desta guerra. Isto é importante.
2: 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É com muita honra que recebo aqui no estúdio da TSF o meu amigo de muitos anos e grande repórter da Folha de São Paulo, Igor Guilo, experientíssimo repórter de guerra. Já vamos falar da tua passagem pelas várias linhas da frente na guerra da Ucrânia. Vamos repartir esta conversa em duas partes. Na próxima semana não estarás aqui, mas estarás aqui no programa a falar do atual momento político pré-eleitoral no Brasil. Mas para já não posso deixar de aproveitar a oportunidade de teres acabado de regressar de uma reportagem que foste fazer junto da Agência Internacional de Energia Atómica, em Viena, na Áustria. Tendo em conta aquilo que agora foi assinado entre Estados Unidos e Irão, o que é que nos podes dizer sobre como funcionam as inspeções, as missões de verificação desta agência da ONU que trata da questão nuclear? Presumo que se fica a conhecer uma espécie de mundo novo nesta matéria.
11: Pois. Primeiro, gostaria muito de agradecer o convite. É sempre um prazer estar aqui com um amigo e grande repórter. É você, não sou eu. Muito bem. O que eu acho que acontece é o seguinte, e com a sua audiência, evidentemente. A Agência Internacional de Energia Atômica, ela tem um papel muito importante, porque são os únicos membros da comunidade internacional que têm capacidade técnica para fazer verificações de assuntos nucleares mundo afora. Então, os governos, evidentemente, eles têm os seus próprios controles, mas os países membros da organização que têm acordos de salvaguardas, eles permitem inspeções mútuas. Então, os países inspecionam-se a si mesmos e os países membros inspecionam-se aos outros e a agência coordena esse trabalho. O que vai acontecer agora é muito interessante ver, porque a gente teve uma suspensão, né, das hostilidades com o acordo entre o Irão e os Estados Unidos. Foi um acordo que ainda está muito incerto o futuro dele, porque agora, nesses próximos 60 dias, vão ser discutidos justamente a grande razão desse conflito, do ponto de vista estratégico, que é a questão do Irão ter acesso ou não a armas nucleares.
2: Deixa-me só recordar o que diz explicitamente o ponto 8 do acordo entre Washington e Teherão, do memorando de entendimento que foi assinado e que entre os Estados Unidos e Irão, assinado pelo Presidente Trump e pelo Presidente Pezeshkian. A República Islâmica do Irão reafirma que não adquirirá nem desenvolverá armas nucleares. Os Estados Unidos da América e a República Islâmica do Irão concordaram em resolver a questão do material enriquecido armazenado através de um mecanismo que será mutuamente acordado, sendo a metodologia mínima a diluição no local, sob supervisão da Agência Internacional de Energia Atómica. As duas partes também concordaram em discutir a questão do enriquecimento e outros assuntos mutuamente acordados relacionados com as necessidades nucleares da República Islâmica do Irão, com base numa estrutura satisfatória a ser acordada no acordo final. O acordo final confirmará as disposições deste parágrafo, onde está a linguagem habitual nestas coisas. Os Estados Unidos da América e a República Islâmica do Irão reconhecem a importância crítica das questões nucleares acima mencionadas e expressam a sua intenção de abordar imediatamente essas questões nas negociações a fim de alcançar um acordo mútuo sobre elas. Esta formulação satisfaz ambas as partes, mas não será o Irão quem mais ganha com este tipo de acordo, quando a retórica de Donald Trump sempre foi que iam destruir toda a capacidade de enriquecimento de urânio que o Irão tinha, o Irão nunca mais ia poder fazer isso, e agora até já formalmente reconhecem as necessidades nucleares do Irão.
11: Na verdade, se for comparar com o acordo anterior de 2015, que o Trump abandonou em 2018, e me parece que o acordo atual é mais favorável ao Irã do que o acordo anterior. Ele vai ter uma suspensão, né, de sanções financeiras, econômicas, tudo mais. E não está claro. Uma coisa é você dizer, eu renuncio às armas nucleares. Não está dito até agora, em nenhum momento, que ele vai renunciar às suas capacidades de enriquecimento de urânio. O que aconteceu? Quando o Trump deixa o acordo em 2018... o Irão imediatamente começa a enriquecer urânio de forma perigosa. Então...
2: Mas também porque depois do acordo era suposto haver levantamento sucessivo e gradual das sanções. E isso aconteceu de forma muito tímida.
11: Muito tímida. Enfim, não existe. É uma questão ovo e galinha aí. Assim, ambos os lados têm culpas a colocar. Mas o que acontece, até do ponto de vista das Nações Unidas, né, da Agência Internacional de Energia, Energia Atômica, o Irão, ele desenvolveu um estoque, ele formou um estoque de urânio enriquecido a 60%, que já é suficiente para fazer bombas nucleares de baixo rendimento. Não são bombas sujas mais, que chama-se, né, com material radiológico. São bombas de baixo rendimento, de 10 a 15 bombas eles poderiam fazer. Porque a tecnologia está na internet, se você quiser, tem a receita, está no Google, né? É fácil de fazer. Você pergunta lá para a inteligência artificial, ela monta uma bomba atômica para você. Aí, o que acontece? O Irão acumulou 440 quilos desse material, o que nenhum país do mundo tem nada parecido. Isso não é para uso civil, ou para uso de medicina, ou para pesquisa. Ninguém, a 60%, você já está... 90% é uma bomba, digamos, entre aspas, perfeita do ponto de vista da física, né?
2: Então... E 60% é considerado como estando apenas a um passo, um detalhe técnico de chegar aos 90%.
11: Exato. Assim, primeiro, é muito fácil de enriquecer esses outros, de 60 para 90, é fácil de fazer isso. E mais importante, com os 60, ele já tem a agência nuclear da atômica da ONU, o diretor dela, o Rafael Grossi, me disse, falou, eles já têm capacidade de fazer alguma coisa, digamos, negativa, maléfica, como você queira colocar. Enfim, eles têm essa capacidade técnica. Então, me parece que o Trump, ele precisava desesperadamente, né, sair dessa guerra, porque ele se colocou numa confusão. O regime iraniano também precisava se sair intacto do ponto de vista político, né? O regime foi decapitado, mataram o líder supremo, mataram boa parte da liderança, mas o regime está intacto, está vivo.
2: Mas ao mesmo tempo com uma economia completamente depauperada e também precisava que isto acabasse o mais rápido possível.
11: Exatamente. Então, ambos os lados precisavam sair disso aí. Agora, não fica claro como, o que vai de fato acontecer, porque essa questão da diluição do urânio já havia sido colocada pela chancelaria iraniana no começo do ano, quando estava a haver aquelas negociações em Genebra, antes do início da guerra. Então, me parece que voltaram àquele ponto, eles tinham oferecido isso. É uma diluição, como eles fazem essa diluição? Você mistura o urânio enriquecido com o urânio empobrecido. Então você vai aumentar a quantidade em volume, né, desse material, só que ele vai ser menos, digamos, ele vai sendo reduzido até poder ser usado em usinas nucleares ou em reatores de pesquisa e tudo mais. E nesse Nesse ponto, o papel central é da Agência de Energia Atômica, porque na semana passada eles aprovaram uma resolução exigindo que o Irã permitisse a verificação desse material e a volta das inspeções em todas as centrais nucleares deles. Porque aconteceu, depois do fim do acordo com os Estados Unidos, né, em 2018, o acordo continua existindo com outras ações, mas menos importantes do ponto de vista de pressão. E o Irã foi saindo disso, né, foi saindo do acordo, foi enriquecendo seu urânio e foi limitando o acesso dos inspetores aos sítios nucleares deles.
12: Até o cortar, até o suspender, quando houve a Guerra dos 12 Dias, que aconteceu quando havia inspeções e depois houve a Guerra dos 12 Dias, houve um relatório do Conselho de Governadores pouco antes de junho do ano passado, né, da Guerra dos 12 Dias, e aí depois o Irão cortou o acesso.
11: E aí cortou completamente, não era nem parcial mais, e desde então ninguém sabe o que aconteceu, ninguém sabe onde está esse urânio. O Trump, que é um falastrão, né, como a gente sabe, ele falou, olha, eu obliterei o programa nuclear iraniano em 2025. Não obliterou coisa nenhuma, o programa continuou. E ninguém sabe. Depois ele falou, eu transformei esse estoque em poeira nuclear. Ninguém tem ideia onde está esse estoque. Houve até um boato, a certa altura, que eles poderiam ter transferido para a Rússia o material. Ninguém sabe, ninguém viu, ninguém sabe.
12: E a Agência Internacional de Energia Atômica tem motivos para continuar preocupada com aquilo que se passa na central nuclear ucraniana, de Zaporizhia, ocupada pelas forças da Federação Russa, ou as coisas estão controladas?
11: Esse é um dos grandes pontos de venda, como que ele se vende como um grande sucesso da gestão do Rafael Grossi, foi o fato que a Agência Atômica da ONU passou a ser um mediador entre os dois lados. É um dos poucos pontos onde há mediação de fato. E, assim, é uma mediação frágil. Ele mesmo fala, olha, é a situação mais fluida, frágil, instável possível. Mas, de fato, existe um cessar-fogo na região de Zaporizhia. Então, eles estão reconstruindo algumas linhas de transmissão, porque antes da guerra havia 10 linhas de transmissão a alimentar a usina, que é a maior da Europa, como se sabe. Depois da ocupação russa, passou a ter uma só. Então, é muito assim, qualquer drone que cai, qualquer tiro errado que vai para o lado errado, você derruba a energia. Isso acontece com muita frequência, aconteceu 18 vezes até agora. E você tem que instalar, acionar os geradores e fazer uma construção de emergência, porque qual que é o problema? Os 6 reatores de Zaporizhia estão desativados. Um deles só está ainda, eles chamam de resfriamento ativo, então ele está um pouco mais ativo. Eles estão desativados no sentido de fornecer energia, mas você precisa mantê-los vivos, vamos dizer assim. Você não pode largar um reator nuclear, senão ele entra em colapso, é um perigo. Então precisa ter energia constante, água constante. Tem vários problemas lá. Como você sabe, eles destruíram aquela represa próxima, que era em Nova Kakhovka, e ela abastecia os reatores com água para resfriamento. Então, o que acontece agora? A Agência Nuclear da ONU cavou vários poços e abastece com poços feitos na emergência. É tudo muito precário e a gente sabe, a energia atômica é uma energia segura, uma energia limpa, mas é uma energia que ela depende de muitas precauções de segurança para não acontecer Chernobyl ou Fukushima, ou o que seja. Enfim, você precisa ter muitos cuidados específicos. E esse é um trabalho que a agência está fazendo, eu acho que me parece um trabalho muito bom, porque ele consegue colocar russos e ucranianos juntos, e eu estive lá pessoalmente naquela região em 2024, no final de 2024. É um dos lugares mais ativos da frente de batalha. Tem muito conflito, muita bomba caindo, muito de lado a lado. É um lugar muito perigoso, vamos dizer assim.
12: Era precisamente para aí que iria seguir, obviamente. Fizeste um tipo de reportagem que não é muito comum nos meios ocidentais, digamos. Estiveste nas 4 zonas ocupadas pelas tropas russas, do lado russo. Donetsk, Luhansk, Kherson, Zaporizhia. Como é que foi essa experiência?
11: Essa foi uma experiência, foi logo após a cúpula dos BRICS em Kazan, no final, em outubro de 24, né, de 2024. Eu estava a negociar com o governo russo há muito tempo uma autorização, porque eles não dão autorização para jornalistas, exceto jornalistas russos, evidentemente, e que participem de comboio de embedded, né, como se fala, junto com tropas russas. O que aconteceu comigo foi muito diferente. Eles me deram autorização para ir de forma autônoma. Eu tinha uns contatos, conhecidos na Rússia que me ajudaram com transporte, eu consegui um carro com motorista, tudo mais, que não tinha nada a ver com o governo russo. Era um voluntário da Igreja Ortodoxa Russa que distribuía mantimentos para famílias em necessidade perto da linha de frente. E, enfim, eu contratei ele, basicamente. Eu fui com outro colega meu, que é um analista militar russo, que fez a parte da tradução e ajudou com alguns contatos locais também, porque uma coisa é você ir autonomamente, de forma autônoma, outra coisa é você passar pelos checkpoints, pelas barreiras e por todas as... os lugares mais... Eu queria ir à linha de frente, então para ir à linha de frente você precisa ter um contato com os militares, e aí precisa ter contato com o serviço secreto, você precisa fazer várias negociações, e elas às vezes se confrontavam. Então, uma autorização que eu tinha para ir até um certo ponto, o outro lado falava, não, você não tem autorização para estar aqui. Então eu fui detido, passei por interrogatório, esse tipo de coisa. Isso aconteceu várias vezes.
12: Foi complicado?
11: Foi. Era muito perigoso, porque a linha de frente hoje, as pessoas têm que colocar um pouco em vista aquela ideia clássica que tinha a terra de ninguém da Primeira Guerra Mundial, né? A linha de frente tinha uma trincheira aqui, uma trincheira ali, tinha um território de, sei lá, 1 quilômetro, talvez, que você não podia andar. Agora isso aí passou a 20 quilômetros, até 30, 50 quilômetros em alguns pontos. Porque é tudo monitorado por drones, e os drones caem no que estiver passando. Então, de um lado e de outro, né? Ambos os lados, eles se afastaram muito. Os combates foram muito reduzidos, os combates diretos entre tropas, porque existe uma zona da morte, como eles chamam, que é muito, muito grande. Então, em alguns pontos, a gente tinha que passar. E aí você passava, eu peguei uma carona com uma van com soldados russos, porque era o único jeito de passar, e a van, ela tinha um sensor em cima que apitava quando tinha drone chegando perto. Ele não derrubava, ele não era um jammer, ele não era um embaralhador de sinais que derrubava o drone, mas ele avisava se algum drone chegando. Imagina andar 30, 40 minutos num negócio desses, balançando, olhando pro teto, né? Esperando o negócio piscar. Se piscar, tinha que sair correndo porque ia explodir tudo, né? Então foi bem, bem tenso, vamos dizer assim.
12: Como é que vês o atual momento dessa guerra na Ucrânia? Agora, tal como disse no G7 esta semana, Donald Trump diz que vai ter mais tempo para se dedicar ao assunto. Estaremos perto de um acordo para acabar com a guerra ou nem por isso?
11: Eu acho difícil. O Trump, ele agora está querendo, assim como o Irã também está querendo dizer que ganhou, todo mundo quer dizer que ganhou a guerra no Oriente Médio, né? Exceto o Líbano, que é o único que só perdeu. Mas acho que temos um momento em que a energia do Trump poderá voltar a se dedicar a isso. Agora, eu não vejo nenhum dos dois lados muito disposto a ceder, assim. Os russos não querem ceder, os ucranianos, evidentemente, não querem ceder. Eles são atacados, eles são agredidos, né? Agora, em que termos? Os generais russos são muito otimistas, né? Eles acham que estão ganhando a guerra. Então, estão a ganhar a guerra. É uma ilusão, porque não estão a ganhar a guerra. A guerra está paralisada em linha de frente de 1000 quilômetros, que não vai nem para um lado nem para o outro. E não há como hoje nem a Rússia conquistar a Ucrânia, nem a Ucrânia expulsar a Rússia. Então é preciso um acordo.
3: Depois de José Luís, Alba e Laura, as duas filhas do ex-primeiro-ministro espanhol, com o caso na justiça, José Luís Rodrigues Zapatero, foram quinta-feira também indiciadas por vários crimes no processo em que o pai é suspeito de tráfico de influências e branqueamento de capitais. O juiz da Audiência Nacional de Espanha, que tem a tutela da instrução deste caso, decidiu também indiciar uma secretária de José Luís Rodrigues Zapatero, revelou esta instância central de investigação num comunicado. O magistrado avançou com a indiciação de Laura e Alba Rodrigues e da secretária do ex-chefe de governo espanhol a pedido do Ministério Público. Zapatero foi ouvido por um juiz na quarta-feira, durante 3 horas, na Audiência Nacional de Espanha, em Madrid, no processo em que é suspeito de tráfico de influências e branqueamento de capitais. O também ex-líder do Partido Socialista Operário Espanhol, o PSOE, está a ser investigado num processo que foi aberto sobre o resgate da empresa Plus Ultra em 2021. De acordo com o sumário do processo judicial a que a agência Lusa teve acesso, Zapatero é suspeito de liderar uma estrutura estável e hierarquizada
12: acusada de tráfico de influências para obter benefícios económicos através de intermediação e o exercício de influências em instâncias públicas em favor de terceiros, principalmente a empresa Plus Ultra. Este caso tem naturalmente abalado a política espanhola e o governo do PSOE, do Partido Socialista Operário Espanhol, de Pedro Sánchez. Rafael García Pérez é professor titular de Relações Internacionais na Universidade Pablo de Olavide, em Sevilha, desde 2019, e no Instituto Universitário Gutiérrez Medado, desde 2002. Foi professor da Universidade de Santiago de Compostela durante muitos anos, entre 1995 e 2019. É doutor pela Universidade Complutense de Madrid, com a tese Dívida, Comércio e a Nova Ordem, Espanha e Alemanha durante a Segunda Guerra Mundial, uma tese já do início dos anos 90. 77% dos espanhóis consideram a situação política do país má ou muito má, são 3 em cada 4 inquiridos. É uma realidade que se reflete no último barómetro do GAD3 para o jornal conservador ABC. Coincide com a crescente instabilidade causada pelos numerosos casos de alegada corrupção que envolvem o governo do PSOE, do PSOE e o círculo íntimo do Pedro Sánchez. Apenas 7% dos entrevistados classificam a situação do país nesse aspecto, no aspecto da corrupção, como boa ou muito boa. O número de pessoas que afirmam que a situação é normal está nos 16%. Portanto, 7 dizer que é muito boa, 16 dizer que é normal, mas muito mais, alguns 77% dizem que a situação é então má ou muito má. Professor Rafael García Pérez, estes dados refletem, na sua opinião, a realidade política do país, ou seja, muito condicionada pelos casos de corrupção, ou mais importante do que tudo isso, ou acima disso, estão os indicadores que são positivos da economia espanhola?
13: Bien, mi opinión es aún más grave de la que refleja la encuesta.
14: A minha opinião é ainda mais grave do que a sondagem indica. Ela aponta uma situação má ou muito má. O meu diagnóstico é que a situação é muito grave, como já disse. Não sei se numa escala de 1 a 10, certamente a colocaria acima de 8,5 ou 9. Provavelmente estaríamos nessa situação. Por que digo isso? Porque você mencionou casos de corrupção e geralmente associamos corrupção a questões económicas, ao enriquecimento pessoal. No jargão jornalístico espanhol, chama-se mordida, uma comissão que um funcionário político recebe por conceder um contrato por meio de alguma irregularidade administrativa. Esse tipo de corrupção parece-me intrínseco à natureza humana. Também parece muito difícil de eliminar e parece existir em todos os sistemas políticos. Mas, ao mesmo tempo, os sistemas constitucionais e o Estado de Direito possuem recursos legais suficientes para identificar e lidar com tais condutas. Em Espanha, já houve casos assim, já foram levados aos tribunais com sentenças que foram cumpridas e que ainda estão a ser cumpridas. E no caso de Portugal, lembro-me de um primeiro-ministro que foi destituído do cargo devido a uma circunstância específica. Não pretendo minimizar esses casos de corrupção. O que quero dizer é que esses casos de corrupção são geridos ou podem ser geridos através dos instrumentos legais disponíveis nas democracias.
13: Através dos instrumentos jurídicos com os que contam as democracias. Por que creio que a situação em Espanha é mais grave?
14: Porque acredito que a situação em Espanha é mais grave porque não estamos a lidar com um tipo de corrupção venal, motivada por dinheiro ou interesse próprio. Este é um tipo de corrupção que ataca os próprios fundamentos do Estado de Direito. É a apropriação dos instrumentos do Estado e das suas instituições por um grupo político que quase se sente tentado a reduzi-lo à pessoa que lidera esse grupo e tenta tomar o controle das instituições. Acredito, infelizmente, que o que estamos a vivenciar é um ataque ao Estado. O paradoxo absoluto é que esse ataque ao Estado está a ser perpetrado de dentro do próprio Governo Nacional. Vocês entenderão porque o chamo assim. É bem possível, estou convencido de que você e os ouvintes deste programa conhecem o livro dos professores americanos Porque as Democracias Morrem, publicado há alguns anos, e acredito que ele já explicava com clareza cristalina como esses processos ocorrem, cujo primeiro exemplo, pelo menos internacionalmente, vimos no caso dos Estados Unidos durante a primeira presidência de Donald Trump. A situação de Espanha não é única, mas certamente nos afeta profundamente e acredito que terá consequências muito sérias. porque os mecanismos utilizados pelos responsáveis por essas ações para encobrir os seus rastros, evitar processos e manter a impunidade, só agravam o problema. Não se trata apenas de um ato administrativo ou de uma decisão política tomada num momento específico. São decisões tomadas para encobrir os seus rastros, para garantir que não haja responsabilidade criminal nas investigações em curso. E o que vemos é que isso se estende ao setor judicial, ao Poder Judicial, à Procuradoria-Geral da República, à Guarda Civil, a todas as instituições fundamentais no Estado de Direito. E é aí que reside a chave. Desculpe, já falei demais.
12: Esse caso de Badajoz, por exemplo, que envolve o irmão do primeiro-ministro, e a investigação sobre a esposa de Pedro Sánchez, Begoña Gomes, levaram já o ex-primeiro-ministro socialista espanhol, Felipe González, que na verdade nunca gostou muito de Pedro Sánchez, mas já levaram Pedro Sánchez a pedir eleições antecipadas. Faz sentido, na sua opinião, eleições antecipadas?
13: Vamos a ver. Urgentíssimo.
14: Vejamos, é extremamente urgente, é essencial. Não sei se você está ciente da situação política em Espanha, além da corrupção, mas esta legislatura atual, que está no seu terceiro ano, o governo nem sequer conseguiu aprovar o orçamento geral, quanto mais apresentá-lo ao Parlamento. Tivemos uma legislatura inteira sem orçamento, tivemos uma legislatura inteira de paralisia política e institucional. Estamos a enfrentar uma situação política verdadeiramente terrível, com tudo o que está a acontecer internacionalmente e as reformas estruturais.

0: traição ao Estado.
1: De Catalunha, que recordem, foram processados e condenados por traição ao Estado.
0: Professor, para concluir, como avalia a posição do governo Pedro Sánchez relativamente à administração Trump e à guerra no Médio Oriente?
1: Bem, o governo está numa situação de...
2: Bem, o governo encontra-se num estado de tal fragilidade política, tão fragilizado, que os seus impulsos já não se deslocam apenas de semana para semana, mas quase de dia para dia. Por outras palavras, o horizonte político do governo assemelha-se mais às notícias que serão anunciadas no noticiário das 2 da tarde. Isto coloca-o num estado de emergência permanente, constantemente a encobrir problemas, a tentar desmantelar a situação. Todos os dias, ontem mesmo, foi publicado um novo relatório da Guarda Civil que implica direta e gravemente ninguém menos que o diretor-geral da Guarda Civil. A Guarda Civil está a pressionar as suas próprias unidades para manter a impunidade pelas ações cometidas pelo governo socialista. Bem, nesta situação o governo usa todos os recursos à sua disposição para criar cortinas de fumo, desviar a atenção, ganhar popularidade ou fazer o que bem entender.
0: Muito obrigado, Rafael Garcia Pérez. Obrigado por esta entrevista. Já a seguir, Maite, gentes bascas e um grande nome também da literatura em Espanha, Fernando Aramburu. Fernando Aramburu, de que nos trata este seu novo romance, Maite? De que nos fala esta história familiar?
3: Bueno, Maite, esta novela é o quinto título de uma série.
4: Este romance, Maite, é o quinto título de uma série intitulada Gentes Bascas, e neste caso, pondo em primeiro lugar a convivência entre três mulheres unidas através de laços familiares, duas irmãs e uma mãe, durante 4 dias muito especiais na história do País Basco. Todos os eventos são vistos da perspectiva da protagonista, Maite, que não é apenas uma personagem, mas também, por assim dizer, uma câmara cinematográfica. Tudo acontece diante dela, ou acontece com ela, ou lhe foi contado.
3: Tudo ocorre delante de ella, ou lhe ocorre a ella, ou se lo han contado.
0: A personagem Maite pode ser um exemplo de cidadania basca, no sentido de alguém politicamente e civicamente empenhada, ou ela é um exemplo mais raro hoje em dia?
3: Bueno, a resposta é sim e não ao mesmo tempo.
4: A resposta é sim e não. Maite não deveria representar ninguém, porque acho que isso é mau para um romance. Se a personagem não é única, singular, insubstituível, então ela funciona como um arquétipo, um clichê, e isso não é bom para romances. No entanto, o comportamento de Maite assemelha-se ao de outras pessoas que realmente existiram. E nesse sentido, Maite não é uma personagem exótica nem excêntrica. Ela não é louca. O seu comportamento, as suas atitudes, são sem dúvida semelhantes às de outras pessoas que realmente existiram. Mas ela continua a ser uma personagem única. Ela precisa ser única para que o romance funcione como uma crónica humana.
3: Deviera ser o singular para que a novela funcione como crónica humana.
0: Quando a ETA matou Miguel Ángel Blanco, eu estava em Espanha, não no País Basco, mas em Barcelona. Lembro-me que era um sábado à tarde e houve uma mobilização popular enorme, impressionante, com mais de 500 mil de pessoas nas ruas, só em Barcelona. Mas a minha pergunta é, Fernando Aramburu, agora que a ETA se dissolveu, agora que não há violência armada, a população basca continua ativa do ponto de vista da cidadania ou mais passiva?
3: Bueno, la circunstancia de que ya no se ejecute la violencia armada en el País Vasco ha influido de una manera enorme en la sociedad.
4: Bem, o facto de não haver mais violência armada no País Vasco teve uma influência enorme e positiva na sociedade. Na ausência de violência, é possível reconstruir os laços sociais. As pessoas agora vivem juntas, ou pelo menos coexistem, e há paz na região. Isso não significa que não devamos nos lembrar, ou que não devamos escrever ou relatar o que aconteceu, certo? Quando visito o País Vasco, percebo um consenso geral de que o que aconteceu foi errado e não deveria ter acontecido. Mas também existe uma ideia difundida de que é melhor não insistir no assunto, não falar sobre ele. É isso que tenho percebido ultimamente quando estou no País Vasco.
3: É melhor não tocá-lo, não falar de isto. Isso é o que eu percebo ultimamente quando estou no País Vasco.
0: O independentismo basco é hoje um movimento mais minoritário ou, pelo contrário, está em crescimento?
3: Bueno, não sabria dizer, porque esta é uma Esta é uma situação variável.
4: Bem, não posso afirmar com certeza, pois esta é uma situação em constante mudança. Neste momento, digamos que o nacionalismo basco é hegemónico, detém um poder significativo e, nesse sentido, conduz a sua política e o movimento independentista está enlumbrando, como se costuma dizer. Mas isso pode mudar a qualquer momento. Quando há eleições, a retórica independentista

0: automaticamente torna-se mais agressiva, mais virulenta.
1: Quando há eleições, então o discurso automaticamente se vuelve mais agressivo, mais virulento. Não?
2: Fernando Aramburu, tal como as restantes entrevistas, pode ser ouvido na íntegra na edição podcast deste programa em TSF.pt. Já a seguir, as eleições na Colômbia. Os colombianos vão às urnas este domingo para escolher o próximo presidente da República entre os candidatos Iván Cepeda, da esquerda e aliado do atual presidente Gustavo Petro, e Abelardo de Las Piedras, de extrema-direita e apoiado pelo presidente dos Estados Unidos, Donald Trump. Na primeira volta, no fim de maio, Espriella ficou à frente por uma diferença de 673 mil votos num universo de mais de 41 milhões de eleitores. A afluência às urnas foi de 57% do total de pessoas aptas a votar. Miguel Barreto Henriques, professor de Relações Internacionais da Pontifícia Universidade Javeriana de Bogotá, vive há muitos anos na Colômbia. Miguel, o que é mais provável que possa acontecer nesta segunda volta?
3: Tendo em conta os resultados da primeira volta e o que vem indicando a maioria das sondagens, há uma ligeira tendência para o candidato da extrema-direita vencer. No entanto, eu creio que não é um dado adquirido, na medida em que também já há 4 anos houve alguma mobilização do centro mais progressista para o lado do candidato da esquerda, e por isso eu creio que vamos ter umas eleições com resultados muito renhidos. Aliás, eu creio que a geografia eleitoral da primeira volta revelou exatamente o que aconteceu há 10 anos com o plebiscito ao Acordo de Paz. São exatamente as mesmas regiões que votaram no não e no sim que se aliaram ao candidato da esquerda ou ao candidato da direita. Por isso, é muito provável que Abelardo Las Piedras, o candidato da extrema-direita, seja o próximo presidente da Colômbia, mas eu diria que é uma resta de esperança para quem acredita na institucionalidade, na democracia e nos valores progressistas, no sentido de que nesta reta final consiga haver uma maior aliança de certas forças e conseguir ultrapassar esse candidato que representa, para mim, uma ameaça muito grave à institucionalidade democrática na Colômbia.
2: O resultado do próximo domingo influencia a correlação de forças políticas na América do Sul, ou seja, uma vitória de Las Piedras significa um ainda maior alinhamento dos países da região com as políticas da Casa Branca em Washington?
3: Eu creio que não necessariamente. Eu diria que há um efeito dominó desde a primeira eleição de Donald Trump para uma espécie de onda populista de direita ou de extrema-direita a nível mundial e que se faz sentir também na América Latina. No entanto, não tem sido uma vaga uniforme nem homogénea, ou seja, tem havido também algumas exceções de viragem à esquerda nos últimos anos. No entanto, é claro que Abelardo Las Piedras é um desses candidatos que vai buscar algumas dessas experiências, ou seja, ele tem o programa de segurança de Bukele em El Salvador, tem o programa económico de Milei na Argentina, vai buscar ideias da política militar de Netanyahu em Israel. Por isso, obviamente que se ganhar vai haver um reforçar dessa onda neofascista na América Latina, mas eu diria que há alguns focos de resistência e há alguns focos de um pêndulo que não necessariamente só gira à direita e também pode girar à esquerda.
2: Muito obrigado, Miguel Barreto Henriques. A Colômbia no fim do Estado do Sítio desta semana. Trabalho técnico de João Félix Pereira, José Guerreiro, André Tenente e Abel Paiva. Versão bem mais longa deste programa, se o está a ouvir na rádio, pode ser escutada nas plataformas podcast, no meu Buzzsprout, nas minhas redes sociais e nas redes sociais da TSF e será em tsf.pt. Até para a semana.
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4: A seguir fica Marta Bernardo na TSF.

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0: Boa tarde, é meio-dia e 58, menos uma hora nos Açores.
1: Montenegro grande que não está preocupado com o futuro político. No discurso de abertura do Congresso do PSD, o primeiro-ministro atirou aos dois maiores partidos da oposição, acusando-os de falta de coragem e politiquice. É uma técnica usada em guerras, mas agora pode também servir em acidentes de viação graves. A Unidade Local de Saúde do São João no Porto está a testar a transfusão de sangue fora dos hospitais em situações de emergência. E até setembro, o Museu de História Natural e da Ciência na Universidade do Porto recebe o Festival Maravilhário. Mais de 200 mil peças provenientes de doações vão estar expostas.
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0: Para amanhã, previsão ainda de aguaceiros e trovoadas no interior, com temperaturas máximas de 39 graus em Porto Alegre, Évora, Castelo Branco e Bragança. No Porto, 26 graus, Lisboa, 35 e máxima de 31 graus em Faro. Períodos de céu nublado nos Açores, sem previsão de chuva, com temperatura máxima de 26 graus em Ponta Delgada. E na Madeira, há possibilidade de aguaceiros ao final da tarde, com temperatura máxima de 20 graus no Funchal. Edição da 1 da tarde, Cláudia Patrício Silva.
1: No discurso de abertura do Congresso 43 do PSD, Luís Montenegro aproveitou para assegurar que não há razões para alarmismo quanto ao futuro do partido ou do próprio primeiro-ministro. O líder do PSD dedicou grande parte deste discurso aos dois maiores partidos da oposição, Judite Menezes e Sousa.
2: Um dia depois do chumbo do pacote laboral, Luís Montenegro apostou na crítica à política manhosa das oposições, que acusou de vibrarem com a politiquice e de destratarem a mudança. Mantendo a equidistância entre PS e Chega, Montenegro garante que se sente legitimado e por duas vezes.
3: Vocês já sabem o que a casa gasta. Eu estou tudo, mas é que é mesmo tudo, menos preocupado com o meu futuro político. Sabem que eu sou de assumir o risco.
2: Ironiza.
3: Aqueles que não escondem desejar o nosso fim estão tão preocupados que nós possamos acabar. É a forma mais visível de uma estratégia política manhosa que é necessário que seja compreendida pelos portugueses.
2: Para o PS, a crítica de que só aparentemente quer dialogar, mas que, diz Montenegro, pretende empurrar o PSD para o Chega.
3: Pretende o PS depois dizer, eles estão juntos, eles são uma linha conjunta e nós somos a alternativa.
2: E acusou o Chega de uma atitude de agitação permanente, irresponsabilidade e imaturidade.
3: Como ainda ontem se viu com especial nitidez, as oposições vibram com a politiquice e destratam a mudança. Falta-lhes a coragem, falta-lhes a firmeza e o sentido de responsabilidade. Para ser teleguiado por comentadores mentores ou pelas tendências das redes sociais, também não é preciso ter grande coragem.
2: E ficou também uma mensagem que parece responder a Passos Coelho.
3: Este Portugal não está igual e não vai ser o mesmo que encontramos há 2 anos atrás. Este reformismo está a acontecer.
2: A abrir o Congresso, pretendeu sacudir a derrota de ontem. Montenegro quer o PSD concentrado.
3: Foco colocado no futuro e nas pessoas. Sem intrigas, sem equívocos, sem distrações, sem politiquice.
2: Tentando assim navegar no resto do que durar a legislatura, na situação em que Montenegro classifica como de empate técnico entre PS e Chega.
1: Todos os ministros vão estar presentes no Congresso e todos vão intervir durante a tarde. Também quem já falou foi Sebastião Bugalho, eurodeputado do PSD, que acredita que o partido pode vencer as próximas eleições europeias em 2029 e manifesta confiança numa vitória em eventuais legislativas.
4: Nós sabemos quando é que vão ser as eleições europeias, vão ser em 2029. Eu acho que 20 anos depois é tempo do PSD ganhar umas eleições europeias. E em 2029 nós vamos fazê-lo. Seja com quem for, vamos fazê-lo. 20 anos depois. Mas nós não sabemos quando é que vão ser as próximas eleições aqui. Isso não sabemos porque não depende de nós. Mas eu tenho uma certeza. Com o Luís Montenegro vamos ganhá-las. Com o PSD vamos ganhá-las. Com este governo vamos ganhá-las.
1: Sebastião Bugalho numa intervenção perante o Congresso do PSD. E só faz falta quem está. É o comentário de Ribal Esteves à ausência de Passos Coelho do Congresso do PSD. O antigo presidente da Câmara de Ilha e militante do PSD também, comentador da TSF no programa Café Duplo, considera que o partido está unido em torno da liderança de Luís Montenegro e critica quem se limita a criticar.
5: Eu sempre uso aquele princípio que na vida só faz falta quem cá está. Portanto, o partido é um partido diverso, há sempre gente importante, e qualquer militante do partido é importante, e obviamente militantes que já contribuíram de forma muito relevante para a vida do partido e do país são um tanto mais importantes, como é evidente, mas esta fase em que sistematicamente quem é notícia é quem diz mal, é uma fase que para o PC tem que ser diferente. Nós somos, e temos que ser nos próximos anos, o referencial de estabilidade principal do país.
1: Em declarações à TSF, durante o Congresso do PSD, Ribal Esteves defendeu ainda que, apesar do chumbo do pacote laboral, o Executivo não deve mudar o rumo.
5: O PSD é um partido que decidiu, com todos os riscos que esta decisão tem, ser governo sem ter uma maioria parlamentar. E, como o Primeiro-Ministro e o Presidente do PSD assumiram de forma clara, a lógica é uma lógica de diálogo permanente com o Parlamento, nas matérias que obviamente vão ao Parlamento, e, como obviamente, com prioridade para os dois maiores partidos da oposição, o Chega e o Partido Socialista. E, portanto, esse patamar já teve acordos, as leis, as chamadas leis da imigração ou da nacionalidade, tem desacordos, e este agora, enfim, tem uma característica, digamos assim, um tanto futebolística, quer dizer, de um momento para o outro a bola que estava prevista entrar bate no poste, mas obviamente isso não pode tirar o governo do seu caminho. Todos os atores políticos, todos, incluindo o líder do Chega, defendem a estabilidade da legislatura e que a legislatura seja feita até ao fim. O que é importante?
1: O comentário ao Congresso do PSD, que acontece este sábado e domingo em Anadia. A presidente da Iniciativa Liberal acusa o PS de fazer um ataque sem precedentes contra uma geração de trabalhadores. Mariana Leitão falava no Conselho Nacional do Partido, que se realiza hoje também em Lisboa. Referindo-se ao pacote laboral, que foi chumbado ontem no Parlamento, a líder da Iniciativa Liberal criticou o Chega, mas acima de tudo o Partido Socialista.
6: Podemos perceber que o Parlamento atualmente se divide em dois blocos, um bloco reformista e um bloco socialista. Do lado do Bloco Socialista estão todos os que preferem a estagnação à mudança. O PS de José Luís Carneiro conseguiu virar ainda mais à esquerda e entregou a política laboral ao braço sindical do PCP, sequestrando todos os trabalhadores portugueses. E o Chega, que se apresenta como força de ruptura, mas votou com toda a esquerda quando chegou o momento de decidir. Para salvar o país, André Ventura tem de o destruir primeiro. O Bloco Socialista já não é apenas ideológico. Mais do que nunca é preciso combater os interesses instalados e defender toda uma geração de um ataque sem precedentes feito por este Bloco.
1: Mariana Leitão promete que a Iniciativa Liberal vai continuar a defender mudanças na Lei do Trabalho. Adiantou ainda que o partido vai apresentar uma proposta de reforma da Lei de Bases da Proteção Civil e explicou porquê.
6: Cada ano que passa sem esta reforma é mais um ano a enfrentar os riscos do século XXI com um quadro do século passado. De pedrógão ao apagão, do apagão às tempestades, o país merece melhor do que continuar a aprender da pior forma possível. A Iniciativa Liberal vai apresentar esta proposta porque acredita que o Estado existe para antecipar os problemas, não apenas para gerir o caos depois deles chegarem. E porque 9 anos depois de pedrógão, o mínimo que devemos aos portugueses é não repetir os mesmos erros.
1: No discurso feito esta manhã no Conselho Nacional do Partido, Mariana Leitão falou ainda do setor da justiça, prometendo ajudar a construir uma justiça rápida e eficaz. A Unidade Local de Saúde do São João no Porto está a testar uma prática comum em cenários de guerra. Trata-se da transfusão de sangue total em emergência pré-hospitalar. Desde o início do ano, este tipo de transfusão foi aplicado a 4 doentes na VMER, a Viatura Médica de Emergência e Reanimação do São João. A coordenadora, Sofia Rocha da Silva, destaca as condições em que foram criadas para uma experiência inédita em Portugal.
7: Nunca foi possível até à presente data nós termos sangue ou derivados sanguíneos connosco em ambiente pré-hospitalar. E o projeto nasce face ao LS São João ter uma série de características e sobretudo vontade e iniciativa de podermos de alguma forma arranjar um mecanismo e um dispositivo que permitisse que tivéssemos disponibilidade de sangue total e que conseguíssemos também preservar esse sangue dentro daquilo que é a nossa viatura médica de emergência e reanimação e transportá-lo até ao local onde está a nossa vítima.
1: Sofia Rocha da Silva garante que os resultados têm sido positivos.
7: Já administramos algumas vezes e aquilo que nós verificamos é que, de facto, o doente, quando chega ao hospital, à unidade hospital, do ponto de vista de estabilidade, ou seja, de maior perda hemorrágica e todas as consequências que advêm daí, está muito mais estável e, portanto, dá a ideia que ganha tempo para que se possa controlar aquilo que é o foco da hemorragia.
1: O projeto quer melhorar a sobrevida dos doentes, nomeadamente vítimas de grandes traumas ou hemorragias maciças, como politraumatizados após acidentes de viação ou de trabalho. E a Autoridade Nacional de Segurança Rodoviária quer o limite máximo de velocidade das localidades seja de 70 km/h. O JTN adianta que a proposta consta no Visão 0 2030, que está em consulta pública até 18 de julho. O mesmo documento propõe que dentro das localidades a velocidade não ultrapasse os 30 km/h nos locais onde coexistem veículos motorizados e peões. O objetivo é mesmo chegar às zero mortes e zero feridos graves até 2050, Cristina Leiman.
8: Até 2030, a Autoridade Nacional de Segurança Rodoviária quer reduzir para metade o número de vítimas mortais e feridos graves e chegar mesmo às zero mortes na estrada até 2050. Estima-se que podem ser salvas cerca de 2.250 vidas e poupar até 20 mil milhões de euros até ao final da década. Para atingir esse objetivo, a Estratégia Nacional de Segurança Rodoviária Visão 0 2030 prevê a redução do limite máximo de velocidade fora das localidades dos atuais 90 para os 70 km por hora, sempre que a via tenha dois sentidos e não tenha separador central. Apenas 27,8% das estradas em Portugal têm separador central, segundo os dados mais recentes. No entanto, a Autoridade Nacional de Segurança Rodoviária quer alargar estas condições a 70% das vias. Ao longo das 96 páginas do Visão 0 2030, não constam propostas de combate à condução sob o efeito do álcool ou de substâncias psicotrópicas. Também não há indicações sobre radares ou multas, apesar do ministro Luís Neves ter prometido combater as fugas às coimas. A Autoridade Nacional de Segurança Rodoviária propõe ainda o treino de equipas médicas de emergência pré-hospitalar e de salvamento e também de desencarceramento para melhorar a resposta aos acidentes.
1: Propostas que estão em consulta pública até 18 de julho. Borboletas, urnas da Idade do Bronze, muitos insetos e até escorpiões. São alguns exemplos do que pode encontrar nas cerca de 200 mil doações recebidas ao longo de 3 séculos à Universidade do Porto e que agora estão expostas no Festival Maravilhário. A iniciativa visa dar a conhecer ao público o património científico, cultural e natural de vários colecionadores. Ouvida pela TSF, Fátima Vieira, vice-reitora para a Cultura e Museus da Universidade do Porto, fala de alguns destes objetos expostos.
9: Da nossa coleção de arqueologia, por exemplo, a coleção de Carlos Relvas com urnas funerárias cerâmicas da Idade do Bronze, inclusive um objeto muito interessante que nós hoje pensamos que tenha sido um biberon. Mas depois, se nós formos, por exemplo, para a coleção de entomologia, então aí temos várias coleções de borboletas e se calhar valeria a pena salientar uma coleção que foi feita por uma senhora, uma coleção de borboletas que Maria Amélia Cruz construiu entre 1920 e 1970, ao longo de 50 anos. E, embora não tivesse a tal formação científica formal, procurou ler e chegou a publicar, inclusive, mais de 20 trabalhos sobre borboletas portuguesas.
1: Os objetos foram deixados ao longo de várias gerações por investigadores, naturalistas, arqueólogos e artistas, mas também cidadãos anónimos. Fátima Vieira afirma que o que leva tantas pessoas a entregarem à Universidade coleções construídas ao longo de uma vida é a esperança de um legado de conhecimento que não seja esquecido.
9: Eu acho que pessoas que passaram décadas a colecionar estes objetos, estes espécimes, sentem que elas não podem terminar com eles. Muitas vezes são doações feitas pelas próprias pessoas, muitas vezes, eu diria até mais frequentemente, pelas famílias, não é? Que sentem que aquele conhecimento que é o resultado de décadas de trabalho dos seus pais, merece realmente ser continuado. Mas eu diria que este gesto de doação ao museu é, em primeiro lugar, um gesto de generosidade genuína, em segundo lugar, um gesto que procura democratizar as coleções e, em terceiro lugar, a confiança de que elas ganharão uma nova vida com o museu.
1: A exposição está patente até setembro no Museu de História Natural e da Ciência, no edifício da Reitoria da Universidade do Porto, com entrada pela Cordoaria. E a seleção continua hoje os trabalhos de preparação para o jogo com o Uzbequistão, marcado para terça-feira. Rubén Dias e Tomás Araújo foram algumas das ausências que já se verificaram nos treinos desde o início deste Mundial de Futebol. Hoje, Roberto Martínez espera poder finalmente trabalhar com todos os jogadores. António Botelho.
10: O selecionador nacional ainda não teve nenhum dia aqui nos Estados Unidos em que pôde trabalhar com todos os jogadores disponíveis no relvado. Rubén Dias falhou os primeiros treinos por lesão. Agora já está de regresso, já treina sem limitações, mas ontem Tomás Araújo falhou a presença no relvado. Devido a um desconforto muscular, o central fez apenas um trabalho específico de recuperação e Martínez treinou apenas com 26 jogadores. Vamos ver o que acontece hoje, se Tomás Araújo já treina e se o selecionador tem todos os jogadores à disposição. A equipa nacional volta a treinar da parte da manhã aqui nos Estados Unidos, mas já vai ser início de tarde em Portugal. O treino está marcado para as 4 da tarde, hora portuguesa. Antes, às 3:15, um jogador fala em conferência de imprensa. Vai ser mais um treino debaixo de calor, são esperados 31 graus, é essa hora aqui em Palm Beach. É o penúltimo treino da seleção antes do segundo jogo na fase de grupos.
1: O jogo com o Uzbequistão está marcado para as 6 da tarde de terça-feira. Nas últimas horas do Mundial, a Turquia e o Haiti ficaram pelo caminho. O Haiti perdeu com o Brasil por 3-0, enquanto no grupo D a Turquia foi derrotada pelo Paraguai por 1-0. Já os Estados Unidos foram a primeira equipa a garantir o apuramento para os 16avos de final ao vencer a Austrália por 2-0. Hoje joga a Alemanha frente à Costa do Marfim. Quem ganhar passa à próxima fase. No grupo F, a Suécia também pode garantir a passagem à fase seguinte se vencer os Países Baixos.
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0: Boa tarde, agora passam 19 minutos da uma e hoje na edição alargada dos negócios em português, o presidente do Conselho de Administração da Parques Sintra, João Sousa Rego, entrevistado por Ana Maria Ramos.
1: Sintra é um símbolo patrimonial do país, com uma média de 3 milhões de visitas por ano, mas a pressão turística continua a trazer desafios dentro e fora dos centros urbanos e numa altura em que o Governo apresentou o Plano Nacional de Restauro da Natureza, espreitamos o que está a ser feito nesta terra que desde 1995 foi classificada Património Mundial pela Unesco. Connosco está João Sousa Rego, presidente da Parque Sintra. Ora viva! Tomou posse em 2025. O que é que definiu como linhas mestras para este mandato?
2: Muito bom dia, agradeço o convite. Tomámos posse no dia 1 de setembro do ano passado e definimos três grandes objetivos estratégicos para o nosso mandato: a melhoria da qualidade da visita, o reforço das parcerias e a sustentabilidade da empresa e dos nossos visitantes. Isto é, nós queremos procurar melhorar, incrementar a qualidade da nossa visita, procurando sair de um turismo de massas para um turismo de valor acrescentado. Queremos fazê-lo através de parcerias com o setor associativo e empresarial local e queremos reforçar e garantir a sustentabilidade da empresa e dos 1000 hectares de floresta que gerimos na Serra de Sintra.
1: Prometeu, aliás, um rigoroso plano de gestão florestal focado na limpeza da serra, uma nova operação de mobilidade de controle de acessos, digamos, aos centros históricos para organizar fluxos turísticos. Em que fase é que estão estes projetos?
2: Nós, neste momento, estamos na fase de implementação do plano. No último ano, nós tivemos cerca de 250 mil árvores que foram ao chão fruto do ciclo de tempestades que tivemos, tanto o Martinho como o rio de tempestades que tivemos no princípio deste ano, e definimos um plano com vários vetores. O primeiro vetor é a articulação com os proprietários. Nós gerimos cerca de 51% da área florestal, mas a gestão, para ser capaz, sustentável e ter uma visão global, temos que trazê-los todos para dentro do barco e garantir que as nossas intervenções são da área florestal como um todo e não apenas das áreas que são afetas ao património público. Também temos desenvolvidos modelos climáticos e cenários de catástrofe. Queremos conseguir ser preditivos e conseguir ter respostas atempadas, visto que estamos a ter mais cenários de catástrofe e de tempestades com maior proximidade entre si e, portanto, temos que nos tornar mais resilientes.
1: Mas o que é que significa a construção de uma plataforma própria?
2: Significa ter metodologias próprias e alteração da orgânica da empresa para respostas imediatas, e nos modelos significa termos links diretos às diferentes entidades públicas que conseguem ser preditivas e conseguem gerir as áreas florestais em conjunto connosco e garantir uma resposta integrada com os diferentes parceiros públicos do Parque Natural e da Serra de Sintra. Também gostava de transmitir que, fruto da queda de árvores e de nós termos uma floresta muito voltada com a monocultura, em que temos pinhal, acacial adulto e eucalipto sequencial, não é este tipo de floresta que é uma floresta resiliente. Nós precisamos ter uma floresta autóctone, precisamos ter uma floresta que seja uma floresta mediterrânica, e para isso temos de ter uma floresta com descontinuidades de paisagem, ou com zonas de prado, que permitam estancar zonas de fogo, e também temos que ter uma floresta onde as reservas de água estejam limpas, tratadas, onde as galerias ripícolas sejam recuperadas e, com isso, atingir um reforço e o restauro da biodiversidade que nos falou há pouco.
1: E tudo isso é possível? Já houve algum contacto com os proprietários, com a parte privada, digamos?
2: É possível, é um desafio, é chamado um desafio bom, porque todos os nossos parceiros locais também têm interesse em ter as suas áreas tratadas e em boas condições. Aquilo que nós estamos a fazer, por um lado, é passar conhecimento. Nós temos uma equipa na Parques de Sintra com cerca de 50 pessoas afetas à floresta e, portanto, que têm conhecimento e monitorização contínua da biodiversidade existente, com ações de reforço permanentes. E aquilo que estamos a fazer em parceria com as entidades privadas é o reforço do conhecimento de como fazer e também parcerias com soluções a desenvolver em conjunto. Nomeadamente, posso dar nota que no final do ano passado é um pequeno passo, mas um princípio de enormes parcerias, que é a forma como nós queremos estancar a Vespa Volutina no Parque Natural Sintra Cascais, permitiu-nos fazer um protocolo com as entidades privadas e neste momento as armadilhas não estão apenas em propriedades geridas pela Parque Sintra, estão também em propriedades privadas e fazemos essa gestão conjunta.
1: Falou de espécies nativas, digamos, esse cadastro está feito, há alguma escolha já de espécies mais adaptáveis, porque é um parque denso, não é? Com árvores de grande porte, muitas bonitas e simbólicas do país.
2: Sim, temos é uma floresta mediterrânica com sobreiros, com azinheiras. Portanto, é aquilo que nos interessa é criar uma floresta mediterrânica bosque.
1: Que resiste ao fogo.
2: Que resiste ao fogo, mas que restaure também a biodiversidade. Tem que ter clareiras, tem que ter animais de pequeno porte, tem que ter a possibilidade das águias poderem caçar. O que nós temos que transformar neste parque natural é a sua capacidade de ser uma floresta mediterrânica com toda a sua envolvente de plantas e animais. E é com isso que estamos a promover o restauro da conservação da natureza.
1: Isso é um processo longo, portanto, presumo que exista um prazo, até se falou dos tais 3 anos na remoção da carga térmica, digamos, que caiu agora com as tempestades. Em que fase é que está esse processo?
2: Nós já passámos um ano e meio desde as primeiras quedas de árvores na tempestade de Martinho e já conseguimos retirar metade do material linhoso e com isso ainda nos falta a outra metade, aquilo que são cerca de 3.500 toneladas. Aquilo que nós desenvolvemos como prioridade é nós conseguirmos retirar todo o material linhoso junto às vias de acesso e nas vias de acesso de emergência dos bombeiros, garantindo total capacidade de transpor a serra se tivermos algum evento extremo ou um incêndio. Relativamente depois às questões do património natural e das diferentes encostas, nós também temos garantindo replantações de árvores, algumas até fazemos plantações de árvores adultas para reduzir a perda de solo nos eventos extremos e também a renaturalização das galerias de água para termos novas galerias ripícolas e áreas de biodiversidade.
1: E a carga que, portanto, em relação às árvores que caíram, esse material, digamos, que é combustível, foi canalizado para onde? Para a biomassa? Para a revenda privada?
2: Com uma carga tão significativa, nós temos sempre que ter multi-soluções. Portanto, sim, temos carga que foi para biomassa, temos para venda, porque nós também tivemos, infelizmente, árvores de grande qualidade, como as sequoias, que também caíram e que têm algum valor económico associado. Também utilizamos algumas árvores e ramas para criar estilha e fazer o espalhamento no território. Isso permite-nos reforçar a qualidade do solo. Temos uma máquina móvel de criação de estilha e que anda com as equipas internas da Parques de Sintra e à medida que vão encontrando os aglomerados dos ramos, vão colocando na estilha e espalham pelo sol, garantindo assim a sua qualidade. E nós também este ano, no final do ano passado, abrimos uma loja que se chama Loja Alma da Serra e que vende produtos que vêm da nossa floresta. A loja está localizada no Parque de Monserrate, como por exemplo temos lenha, pinhas, temos centros de mesa com fragmentos de lenha, vendemos mel produzido no nosso parque natural, e outra série de produtos. No Natal vendemos pinheiros de Natal, fruto da gestão florestal. A floresta é viva e também ela nos dá outra tipologia de produtos que nós pomos à disposição dos residentes de Sintra e dos nossos visitantes.
1: Também gera património. De que forma é que está pensada, digamos, que a tal capacidade de transformar a procura de turismo em investimento estruturado e duradouro?
2: Aquilo que temos estado a fazer, e este primeiro ano de mandato é fundamental no seu desenvolvimento para a melhoria da qualidade da visita. Como é que nós vamos reforçar a qualidade da visita? Primeiro, nós temos que olhar para os nossos monumentos, temos que perceber o que é que eles nos podem oferecer e que diferentes soluções de visita é que queremos oferecer para os diferentes turistas. E com isso, incorporar outras soluções que permitam vir outros turistas com mais tempo de permanência no território e que queiram soluções de maior valor acrescentado. Dito isto, o Palácio Nacional da Pena reformulou o seu circuito de visita na Páscoa, e nós, houve uma ala do Palácio que colocámo-la exclusivamente a visitas guiadas ou encenadas. Isto é, fruto da nossa avaliação, quer da conservação patrimonial, quer da qualidade da visita, nós conseguimos perceber que a visita ao claustro não tinha qualidade e estava a impactar negativamente no património. E com isso, nós reformulámos toda a museografia e oferecemos diferentes soluções de visita. O que nós queremos é transformar estes monumentos nacionais em casas de cultura. Casas de cultura em que possam ter vários produtos culturais associados para diferentes públicos, para diferentes tipologias, em que quando vamos, e agora entre nós nacionais, ao Palácio Nacional da Pena, possamos olhar para um conjunto de soluções culturais e escolher aquela que se melhor adapta até para nós que já fomos uma vez, pelo menos, ao Palácio da Pena ou ao Palácio Nacional de Sintra na escola. E temos soluções diferenciadoras e que vão dar a conhecer a cultura, as vivências daquele espaço de formas nunca vistas. E, portanto, convido a todos a revisitarem estes monumentos nacionais.
1: De 2024 para 2025 houve uma ligeira quebra da receita em termos de bilhetes vendidos, penso que 3.4 para 3.1 milhões. O que é que justificou esta diminuição? Houve algum motivo específico ou já é fruto desse trabalho de reestruturação do turismo, digamos?
2: Aquilo que aconteceu nesse ano foi a tempestade Martinho e ondas de calor no verão que inviabilizaram a abertura do Palácio da Pena ao público nesses tempos. E, portanto, o que nos números globais anuais encontramos uma ligeira redução do nosso número de visitantes. Aquilo que nos interessa agora não é tanto o número de visitantes que temos, se queremos mais ou menos, é que tipologia de visitantes é que nós queremos, que soluções culturais
1: que possa gerar mais valor.
2: De valor acrescentado é que nós estamos a oferecer para ir buscar visitantes que queiram permanecer no Conselho de Sintra durante mais tempo e que queiram soluções integradas com os parceiros do território.
1: Só por curiosidade, nestes primeiros meses, neste primeiro semestre, há algum dado, algum indicador em relação à procura?
2: Nós estamos um bocadinho acima do ano anterior, relativamente ao número de visitas. Ainda não tenho aqui os dados concretos para apresentar, mas aquilo que nós estamos a procurar e aquilo que também estamos a alterar no modelo, quer financeiro da empresa, quer dos próprios departamentos da empresa, é desfocar sobre o número de visitantes que temos, mas que soluções diferenciadoras é que temos e qual é a percentagem dos nossos visitantes que vão começar a utilizar as nossas soluções diferenciadoras em detrimento do turismo essencial.
1: Este ano penso que está previsto o tal reforço de investimento. De quanto é que estamos a falar e para que finalidade?
2: Nós estamos a... Este ano está aprovado um reforço de financiamento para um valor global de 13 milhões de euros. Esse financiamento é fundamental para cumprir os objetivos propostos e garantir uma melhoria significativa da qualidade, quer dos monumentos nacionais que estão afetos à Parque Sintra, quer da gestão florestal. Nós duplicámos o investimento na gestão florestal porque nos parece que são projetos muito relevantes a longo prazo. Estamos a falar de ciclos de 30 anos que vão muito para além deste ou daquele Conselho de Administração. Eu convido todos a verem a Tapada de Monserrate, que já tem o maior número de anos sobre gestão da empresa. Esses investimentos têm que ser contínuos, regulares e capazes de transformar a paisagem para uma paisagem resiliente e autóctona.
1: Falou já também da pena, mas quais são as intervenções que estão previstas para monumentos emblemáticos, nomeadamente o Palácio de Queluz?
2: Então vou começar a voltar à pena. A pena é um palácio enigmático e o auge do turismo romântico. É um palácio que já podemos apresentá-lo como em bom estado de conservação patrimonial, em que nós apostamos essencialmente na manutenção para evitar intervenções futuras. E dos quais, neste ano, já apresentámos uma alteração de museografia, em que fechámos parte do palácio a visitas guiadas, mas temos duas propostas muito interessantes que vão aparecer durante este ano. Uma delas é uma sala imersiva que vai contar a história do palácio 360 graus para todos os nossos visitantes poderem conhecer como é que foi construída, a sua história e porquê da sua presença no Conselho de Sintra e na Serra. E também no claustro do Palácio da Senhora da Pena, que nós temos o Palácio Novo com as salas de aparato e o claustro que tem as salas e os quartos privados da família real, nós vamos voltar a encerrar o claustro com janelas e com as suas castelharias em ferro. Foi a quando da utilização do palácio pelo Dom Fernando, elas foram encerradas com castelharias no século XIX, e nós, tendo em consideração dois fatores, um de conservação patrimonial daquelas salas e o outro para reforçar e melhorar a qualidade da interpretação museográfica do palácio, vamos voltar a encerrar, e é uma enorme oportunidade de todos nós podermos voltar a ver o claustro como Dom Fernando o projetou.
1: Com os fluxos turísticos que se têm verificado, e qualquer um pode ver que há de facto uma dificuldade de mobilidade de chegar a esses locais emblemáticos, que estratégia é que está a ser feita de ornamento de acessos previstos? De que forma é que pode haver, digamos, uma mobilidade mais sustentável?
2: Aqui a entidade gestora do território é a Câmara Municipal de Sintra, e a Parques de Sintra é seu parceiro na promoção de soluções e no cumprimento das disposições e das novas dinâmicas que a Câmara Municipal, liderada pelo seu presidente, Dr. Marco Almeida, estão a promover na Serra de Sintra. E na Páscoa houve alterações já relativamente ao trânsito. A Parques Sintra é uma entidade que pode contribuir e deve contribuir para termos soluções que valorizem uma visita integrada em transporte público. E foi isso que fizemos logo no início do ano. Nós alterámos a nossa plataforma de bilhética e hoje todos os nossos visitantes são convidados, para além de comprar o bilhete, comprarem também um bilhete de transporte público e acederem à Serra em transporte público.
1: Portanto, defende a tal lógica de volume, dar lugar à lógica de valor. A procura é massiva, como evitar essa concentração de pessoas? Será que isso garante aquilo que me está a dizer? Digamos que maior valor deixado pelos visitantes, maior procura com essa nova dinâmica?
2: Todos estes processos são processos contínuos e que têm alguma duração no tempo derivado dos diferentes ciclos turísticos, desde o turista definir uma visita para a área metropolitana de Lisboa até aos ciclos que depois são desenvolvidos pelos diferentes parceiros do turismo cultural na área metropolitana. Aquilo que nós devemos e podemos intervir é criando diferentes soluções de pacotes turísticos culturais, diferentes daquelas que hoje são adquiridas e que promovem um turismo mais fugaz e mais célebre. E por isso aquilo que estamos a fazer é não só integrar soluções com transporte público, como também tornar as nossas visitas, não ao momento, mas visitas a Sintra, com integração de diferentes monumentos, com dispersão pelo território de diferentes soluções turísticas, com modelos de visita de conservação da natureza, que procurem criar novas soluções culturais e ambientais que traga os novos turistas até nós, que tenham a capacidade de estar mais tempo connosco, e para isso nós consideramos nossos parceiros, quer hotéis, quer outras entidades de gestão cultural local, para conseguir criar novas soluções de bilhética que promovam esse modelo de visita.
1: Isso implica alguma meta a atingir em termos de transporte público, colocar mais pessoas a andar, digamos que, sei lá, de autocarro, menos de carro?
2: Atualmente, o Palácio Nacional de Sintra e o Palácio Nacional da Pena já são monumentos em que só se consegue aceder de transporte coletivo ou transporte público. Aquilo que nós estamos a desenvolver é aumentar quando da bilhética a compra imediata do transporte público e novas soluções de bilhética em que não tenham visitação tão fugaz, com menos de uma hora. Para a regulação também do número de pessoas, temos já implementado há alguns anos na Parque Sintra as slots, temos número máximo de pessoas por hora no Palácio Nacional da Pena, que é para continuar e que é para reforçar em detrimento de uma visita guiada no claustro, sem baias, onde se pode ver como é que viviam os últimos residentes do Palácio Nacional da Pena. E até temos soluções de encenadas com atrizes, com a Rainha Dona Amélia, que recebe os nossos visitantes.
1: Isso pode permitir ser um chamariz para um aumento de quanto em transporte público? 30%, 20%?
2: É cerca. O nosso objetivo é termos um aumento até 35% de venda integrada e soluções integradas, para garantir que quando as pessoas chegam ao local já têm todo um modelo de deslocação organizado e planificado. Isso para nós ajuda-nos a termos a antecipação da carga e como essa carga pode ser gerida.
1: E como é que se financia todos esses planos?
2: A Parque Sintra é uma empresa que vive exclusivamente as suas receitas próprias, não tem financiamento do Orçamento de Estado e, portanto, nós todos os as soluções culturais que apresentamos têm a obrigatoriedade de pensar e de incorporar soluções que possam ser também elas rentáveis para permitir que a empresa tenha a sustentabilidade necessária para reforçar os investimentos, quer no património natural, quer no património construído.
1: Mas há pouco falou dos 13 milhões de investimento. Como é que se gera esse bolo? Isso vem só dos lucros, da distribuição pela oferta cultural também que têm, não é?
2: Vem das nossas receitas, exclusivamente.
1: Sintra, já falámos da Tapada de Monserrate, vai além dos palácios e dos monumentos. Falámos também já da remoção, da limpeza das matas, da finalidade da madeira e falou-me também da duplicação do investimento na floresta. Qual é o valor que está estimado para esse plano?
2: Nós, este ano, o valor global de investimento e ações de manutenção na floresta é de 5 milhões de euros. Aquilo que nós estamos a atuar de forma significativa é, por um lado, na remoção do material vinhoso que ficou, nas replantações, quer em árvores jovens, quer em árvores adultas, para reduzir o escorregamento em encostas invertentes no inverno. Estamos a trabalhar nas soluções de criação de prado para termos áreas de descontinuidade de florestal e no reforço de soluções de restauro de biodiversidade e aqui no meio, apenas como exemplo, a renaturalização da linha d'água na curva dos soldados na Serra de Sintra, que vai permitir ter uma nova galeria ripícola e ser também um elemento natural de resiliência ao fogo e às intempéries.
1: E presumo que também está a ser feito alguma ação para prever o controle das espécies exóticas invasoras?
2: Sim, nós essas ações são ações continuadas e que implicam remoção das exóticas invasoras de forma faseada com replantação sequencial. Isto é, nós temos que remover e replantar, não podemos deixar o território sem soluções arbustivas, porque depois com o sol as exóticas invasoras, as acácias, entre outras, crescem de forma muito significativa. Essas soluções são contínuas, temos ações a médio prazo, a médio e longo prazo, estamos a falar sempre de soluções a 30 anos, para continuarmos a retirar e a reduzir fortemente as exóticas invasoras, que nos reduzem a possibilidade de termos um território resiliente e com a biodiversidade necessária e autóctone.
1: Já falou que esse é um trabalho integrado entre público e privado, mas em termos de Parques de Sintra, o que é que isso implica em termos de equipa? Porque terá que ser uma equipa muito especializada e muito focada neste tipo de trabalho, não é?
2: Sim, nós, a Parques de Sintra tem cerca de 350 trabalhadores. Desses, 50 estão afetos diretamente à área florestal, aos parques, aos jardins, ao restauro da natureza. E depois temos um conjunto de prestadores de serviço externo que nos apoiam de forma contínua durante todo o ano. Temos ações concretas, regulares e que vão transformando o território florestal, aos parques, aos jardins, ao restauro da natureza. E depois temos um conjunto de prestadores de serviço externo que

0: dos Espíritos, um elenco de luxo, Meryl Streep, Winona Ryder, Banderas, Glenn Close ou Jeremy Irons. Há mais algum previsto para os próximos tempos?
1: O que eu posso dizer é que nos últimos 2 meses nós tivemos a atriz Sydney Sweeney a fazer um filme, The Costume of the Country, no Palácio Nacional de Queluz. Aquilo que interessa aqui é, por um lado, são ações em que permitem uma divulgação muito boa, quer pelos atores, quer através do filme, dos nossos espaços culturais, mas por outro também permitem a utilização dos nossos monumentos nacionais para diferentes soluções culturais. Nós, os monumentos nacionais, muitos, à época da família real, eram casas de Estado onde se tomavam decisões e centros de poder. Agora queremos que sejam casas culturais, onde os nossos visitantes possam conhecer a nossa história, onde os nossos residentes possam conhecer soluções diferenciadas, quer das vivências portuguesas, quer também soluções musicais, culturais, onde também possamos ter filmes, ter diferentes soluções culturais em cada monumento. Esta capacidade de atração, de realização de filmes internacionais é também um trabalho que está a ser desenvolvido e promovido pela nossa direção comercial. Isto é, nós, para conseguirmos trazer os melhores, temos que nos posicionar na...
0: Portanto, o turismo corporativo é um eixo, digamos, de atenção?
1: Sim, claro que sim. O turismo corporativo é um eixo que nos interessa reforçar, porque...
0: Mas para um público sazonal ou pode captar também investimento para a região?
1: Pode captar investimento para a região e é o turismo corporativo nacional não tem sazonalidade. Nós temos jantares corporativos todas as semanas no Palácio Nacional de Queluz. São soluções que permitem ter algumas receitas para reinvestimento nos próprios monumentos com uma capacidade de carga e um risco muito menor até que o turismo tradicional. Portanto, é de todo o interesse da empresa nós termos soluções dispares de utilização do monumento que não assentes numa única tipologia de turismo.
0: Só para terminar, e sei que esteve na apresentação do plano de restauro da natureza até 2030, com mais de 400 medidas e um orçamento de 500 milhões, sei que a Parques Sintra é gerida por receitas próprias, mas que leitura faz deste plano elaborado pelo Governo e já apresentado ao país? Podia ser melhor? Satisfaz as necessidades?
1: É um grande plano. É um plano de restauro da biodiversidade. É aquilo que hoje em dia é necessário e é urgente para conseguirmos as necessárias adaptações às alterações climáticas. A senhora ministra aqui está na linha de frente da Comissão Europeia ao ter promovido este plano e permite-nos olhar e conhecer toda a metodologia nacional de desenvolvimento do restauro, do qual a Parques de Sintra está obviamente inteiramente alinhada e nas suas ações de restauro, da conservação da natureza no Parque Natural Sintra Cascais e iremos continuar a desenvolver este trabalho.
0: Nós temos que ao fim, João Sousa Rego, agradeço ter vindo à TSF para esta entrevista. Resta-se lembrar que fica disponível no site da rádio em tsf.pt. Obrigada, boa tarde.
1: Muito obrigado eu.
2: João Sousa Rego, presidente do Conselho de Administração da Parques Sintra, entrevistado por Ana Maria Ramos no Magazine Negócios em Português, o som de Abel Paiva.
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E agora estamos a 8 minutos das 2, estão 30 graus em Lisboa, 27 em Faro e 23 graus no Porto e no Funchal, 21 em Ponta Delgada. Ouvimos ainda Peter Gabriel com Sledgehammer e depois das notícias a playlist desta semana de Hélder Moutinho.

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0: Boa tarde, 1h58, menos uma hora nos Açores. Luís Montenegro acusa a oposição de fazer política manhosa. Depois do chumbo do pacote laboral, o primeiro-ministro garante que não está preocupado com o futuro político. Também no Congresso do PSD, Sebastião Bugalho afirmou que ninguém sabe quando é que vai haver eleições em Portugal, mas o eurodeputado está confiante nas capacidades do líder do PSD para voltar a ganhar.
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0: Para amanhã, mais uma tarde com aguaceiros e trovoadas no interior. Temperaturas máximas de 39 graus em Porto Alegre, Évora, Castelo Branco e Bragança. 35 é a máxima para Lisboa, 31 para Faro, Porto com 26 graus. Nos Açores, períodos de céu nublado, mas sem previsão de chuva. Temperatura máxima em Ponta Delgada de 22 graus. E na Madeira, também a possibilidade de aguaceiros ao final da tarde, com temperatura máxima no Funchal de 26 graus. Daqui a pouco a playlist, esta semana de Alder Motinho. Agora a edição das duas, Guilhermina Sousa.
1: A mulher do primeiro-ministro espanhol está proibida de sair do país. O juiz que preside ao tribunal em que Begoña Íñiga está a ser julgada pediu-lhe que entregue o passaporte e determinou também que ela deve apresentar-se duas vezes por mês às autoridades até que haja uma decisão da justiça. A mulher de Pedro Sánchez está a ser julgada por suspeitas de corrupção e tráfico de influências. O julgamento está na reta final. Hoje foram feitas as alegações finais. No discurso de abertura do Congresso 43 do PSD, Luís Montenegro aproveitou para assegurar que não há razões para alarmismo quanto ao futuro do partido ou do próprio primeiro-ministro, isto depois do chumbo do pacote laboral ontem no Parlamento. O líder do PSD dedicou grande parte do discurso que fez ao início da tarde aos dois maiores partidos da oposição, Judith Neves e Sousa.
2: Um dia depois do chumbo do pacote laboral, Luís Montenegro apostou na crítica à política manhosa das oposições, que acusou de vibrarem com a politiquice e de destratarem a mudança. Mantendo a equidistância entre PS e Chega, Montenegro garante que se sente legitimado e por duas vezes.
3: Vocês já sabem o que a casa gasta. Eu estou tudo, mas é que é mesmo tudo, menos preocupado com o meu futuro político. Sabem que eu sou de assumir o risco.
2: Ironiza.
3: Aqueles que não escondem desejar o nosso fim estão tão preocupados que nós possamos acabar. É a forma mais visível de uma estratégia política manhosa que é necessário que seja compreendida pelos portugueses.
2: Para o PS, a crítica de que só aparentemente quer dialogar, mas que, diz Montenegro, pretende empurrar o PSD para o Chega.
3: Pretende o PS depois dizer, eles estão juntos, eles são uma linha conjunta e nós somos a alternativa.
2: E acusou o Chega de uma atitude de agitação permanente, irresponsabilidade e imaturidade.
3: Como ainda ontem se viu com especial nitidez, as oposições vibram com a politiquice e destratam a mudança. Falta-lhes a coragem, falta-lhes a firmeza e o sentido de responsabilidade. Para ser teleguiado por comentadores mentores ou pelas tendências das redes sociais, também não é preciso ter grande coragem.
2: E ficou também uma mensagem que parece responder a Passos Coelho.
3: Este Portugal não está igual e não vai ser o mesmo que encontramos há dois anos atrás. Este reformismo está a acontecer.
2: A abrir o Congresso, pretendeu sacudir a derrota de ontem. Montenegro quer o PSD concentrado.
3: Foco colocado no futuro e nas pessoas. Sem intrigas, sem equívocos, sem distrações, sem politiquice.
2: Tentando assim navegar no resto do que durar a legislatura, na situação em que Montenegro classifica como de empate técnico entre PS e Chega.
1: Este congresso do PSD começou no dia seguinte ao chumbo do pacote laboral no Parlamento. Miguel Pinto Luz, o ministro das Infraestruturas, reconhece que isso está a marcar esta reunião magna dos sociais-democratas. Em conversa com o jornalista da TSF, foi Polónio, Pinto Luz afasta ainda assim eleições antecipadas.
4: É uma reunião marcada pelo chumbo do pacote laboral, reconhece Miguel Pinto Luz.
5: Não temos que pôr a cabeça debaixo da areia e esconder aquilo que aconteceu ontem ainda com o zigue-zague de um dos grandes partidos da oposição. E, portanto, é um congresso especial pelo momento. Estamos unidos, mas estamos a passar uma mensagem aos portugueses. Connosco não há umbigos, connosco não há interesses pessoais, connosco não há agendas escondidas. A nossa única agenda é o futuro coletivo da nação e dos nossos conselheiros. cidadãos.
4: O Chega não é de fiar, conclui o ministro.
5: Não são leais. Por isso é que eu digo, o Chega tantas vezes é mais socialista que o do Partido Socialista e o Partido Socialista tantas vezes é mais radical do que a sua história podia esperar.
4: Críticas à esquerda e à direita, o Chega e o PS formam uma coligação contra a natura.
5: O que faz sentido é o governo estar próximo dos portugueses, deixarmos dessas politiquices baratas, porque quem está lá em casa ter que trabalhar, ter que todos os dias deixar o sangue, suor e lágrimas no terreno por este país, pelo nosso futuro, esses não estão preparados sequer para perder tempo com estas politiquices.
4: Politiquices que travam o ímpeto reformista do governo, defende o governante, enquanto afasta eleições antecipadas.
5: Nada disso. O país precisa de estabilidade. E não será pelo governo que não terá essa estabilidade. A instabilidade hoje vem dos partidos da oposição. Nós não daremos um único passo para agravar essa instabilidade. Nós estamos cá para governar.
4: Palavra de ministro, apesar da ingovernabilidade.
1: Para este Congresso Social-Democrata passou já também Sebastião Bugalho, do alto da tribuna. O eurodeputado do PSD afirmou que é incerto quando é que vai haver eleições em Portugal. Quanto às europeias, Sebastião Bugalho está confiante.
6: Nós sabemos quando é que vão ser as eleições europeias. Vão ser em 2029. Eu acho que 20 anos depois é tempo do PSD ganhar umas eleições europeias. E em 2029 nós vamos fazê-lo. Seja com quem for, vamos fazê-lo. 20 anos depois. Mas nós não sabemos quando é que vão ser as próximas eleições aqui. Isso não sabemos porque não depende de nós. Mas eu tenho uma certeza. Com o Luís Montenegro vamos ganhá-las. Com o PSD vamos ganhá-las. Com este governo vamos ganhá-las.
1: No dia seguinte ao chumbo do pacote laboral, Luís Montenegro já afastou o cenário de uma crise política em Portugal. Esta tarde, no Congresso do PSD, todos os ministros vão estar presentes e todos vão falar. A Presidente da Iniciativa Liberal acusa o PS de fazer um ataque sem precedentes contra uma geração de trabalhadores. Mariana Leitão falava no Conselho Nacional do Partido, que está hoje a realizar-se em Lisboa, sobre as alterações às leis do trabalho, chumbadas ontem no Parlamento. A líder da Iniciativa Liberal criticou o Chega, mas acima de tudo o Partido Socialista.
7: Podemos perceber que o Parlamento atualmente se divide em dois blocos, um bloco reformista e um bloco socialista. Do lado do bloco socialista estão todos os que preferem a estagnação à mudança. O PS de José Luís Carneiro conseguiu virar ainda mais à esquerda e entregou a política laboral ao braço sindical do PCP, sequestrando todos os trabalhadores portugueses. E o Chega, que se apresenta como força de ruptura, mas votou com toda a esquerda quando chegou o momento de decidir. Para salvar o país, André Ventura tem de o destruir primeiro. O Bloco Socialista já não é apenas ideológico. Mais do que nunca é preciso combater os interesses instalados e defender toda uma geração de um ataque sem precedentes feito por este Bloco.
1: Mariana Leitão promete que a Iniciativa Liberal vai continuar a defender mudanças na lei do trabalho. Adiantou ainda que o partido vai apresentar uma proposta de reforma de lei de bases da proteção civil e explicou porquê.
7: Cada ano que passa sem esta reforma é mais um ano a enfrentar os riscos do século XXI com um quadro do século passado. De pedrógão ao apagão, do apagão às tempestades, o país merece melhor do que continuar a aprender da pior forma possível. A Iniciativa Liberal vai apresentar esta proposta porque acredita que o Estado existe para antecipar os problemas, não apenas para gerir o caos depois deles chegarem. E porque 9 anos depois de pedrógão, o mínimo que devemos aos portugueses é não repetir os mesmos erros.
1: Neste discurso feito esta manhã no Conselho Nacional da IEL, Mariana Leitão falou ainda do setor da justiça, prometendo uma maior rapidez e eficácia. Até ao final da tarde, o mercado de arroz em Lisboa recebe uma oficina de cozinha para quem gosta de comida do Médio Oriente. O objetivo é assinalar o Dia Mundial do Refugiado, que é hoje. Esta iniciativa realiza-se pouco depois do Alto Comissariado da ONU para os Refugiados dar conta dos mais recentes números sobre deslocados no mundo. Marta Caria, da Fundação Portugal com a Acnur, parceira da Agência da ONU para os Refugiados, resume essas conclusões.
8: No final de 2025, mais de 117 milhões de pessoas continuam deslocadas à força no mundo. E que estas pessoas foram obrigadas a abandonar as suas casas e as suas vidas devido a conflitos, violência, perseguições ou graves violações dos direitos humanos. Deste número, temos a indicação que mais de 41 milhões de pessoas são refugiadas e que foram obrigadas a fugir dos seus países em busca de segurança e proteção. E é, portanto, também sublinhar que quase 40% são crianças.
1: Ainda assim, o número daqueles que foram obrigados a sair de casa está a reduzir-se.
8: Nós tivemos um pequeno decréscimo do número de deslocados à força em todo o mundo, porque tivemos mais de 14 milhões de pessoas que regressaram às suas casas. Foi um maior número das últimas décadas, sendo que temos que ter em atenção que estes regressos foram em contextos muito frágeis e inseguros, porque tiveram de fugir de outros conflitos onde estiveram, especialmente do Afeganistão, Síria e Sudão.
1: Nesta conversa com o jornalista da TSF, David Alvito, Marta Caria chama a atenção que há sempre formas de ajudar quem teve de fugir em busca de uma vida melhor, nomeadamente em Portugal.
8: É importante lembrar também que todos nós poderemos fazer um pouco mais, ou seja, sabemos que existe no nosso bairro, na nossa comunidade, alguém que foi deslocado à força e que está no nosso país, ou que precisa de ajuda, ou que precisa de um trabalho, ou que precisa só de uma voz amiga, lembrarmos também que é muito importante que nós, como pessoas individuais, também temos esta força de conseguir ajudar o próximo e conseguir ajudar estas pessoas que foram obrigadas a sair das suas casas, das suas vidas, das suas rotinas. Eu acho que às vezes temos que pensar e fazer este exercício mental, e se fôssemos nós, como é que nos iríamos sentir? O que é que nós iríamos precisar?
1: E para assinalar este Dia Mundial do Refugiado, há essa oficina de gastronomia do Médio Oriente no Mercado de Arroz em Lisboa até às 6:30 da tarde.
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0: Boa tarde, agora passam 13 minutos das 2 com 30 graus em Lisboa, estão 27 em Faro, 23 graus no Porto, agora 24 no Funchal e 21 graus em Ponta Delgada.
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0: Hélder Motinho, irmão do meio de Camané e Pedro Motinho, edita música há 27 anos. No final dos anos 90, fundou a empresa de agenciamento HM Música, representando artistas de fado e de músicas do mundo. Esta semana é o convidado da playlist.

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1: Esta canção, no fundo, que hoje posso dizer que é um fado, mas os fados, havia os fados tradicionais, depois começaram a aparecer os fados que se chamava de fado canção. Isto foi criado pelo Cássio Ramos há muitos anos, e que fala um bocadinho sobre. É uma canção de amor, mas ao mesmo tempo também tem alguma metáfora, um bocadinho sobre. Porque fala de. Chama-se Veio a Saudade, e no fundo fala da saudade. De uma questão de amor, mas ao mesmo tempo de uma questão do tempo. Portanto, há uma saudade, a saudade pode ter muitos significados, né? Neste caso. E uma das coisas que eu acho imensa graça é que há uma série de canções que foram gravadas por grandes fadistas no passado e que de vez em quando nós vamos ao baú buscar. Neste caso, esta, que é do Cássio Ramos, portanto, que se chama Veio a Saudade, cantada pelo Pedro Moutinho.

0: Eu, no fundo, quer dizer, costumo dizer que comecei a crescer a minha infância, eu vivi os chamados os dias da liberdade, que é o após 25 de Abril, e tudo aquilo que se passou, mais ou menos, naqueles 15 anos, né? Portanto, quando eu ia para a escola e acabava por misturar com a malta que vinha também da África, e que, no fundo, tinha que haver solidariedade com essas pessoas, em que a minha mãe me dizia: leva duas sandes, uma é para ti e outra para o menino que veio da África. Pronto, aquelas coisas meio, tipo, que estava a fervilhar, portanto, a solidariedade, a luta um bocadinho contra o racismo, mas que não era, que não era propriamente um assunto. Era mesmo as pessoas que tinham vontade de pensar: olha, bora lá, no bem, sermos uns para os outros, etc. E crescermos um bocado assim. Havia uma canção que tocava muito e que a malta cantava na rua, e eu pensava que era uma canção portuguesa. Portanto, achava que era, olha que engraçado, uma canção portuguesa que se diz. Mas depois, com esta coisa das pesquisas e de andar à procura, portanto, das canções de protesto de outros países, acabei por perceber que não é uma canção portuguesa. Mas é interessante porque foi esta canção que me despertou um bocado a atenção de que, além das nossas canções de intervenção e das nossas canções de protesto, aquelas que também há uma série de canções de intervenção e de protesto pelo mundo fora, porque aquilo que se passa sobre a luta pela liberdade e pelos direitos humanos não se passa, não se passou só aqui, passa-se em todo lado, não é? E acabei por depois acabar por perceber isso e fiquei muito contente. E então, de Sérgio Ortega e de Quilapa Yun, uma canção do Chile que se chama El Pueblo Unido Jamás Será Vencido.
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0: também um grande intérprete, um grande compositor, um homem que continuou sempre a fazer canções sobre de protesto, canções que fazem sentido, portanto, que nos fazem pensar. E a própria canção realmente retrata tudo aquilo que estamos aqui a falar e que faz sentido. Portanto, de Sérgio Godinho, Liberdade.
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0: Hilário dos Santos foi definitivamente para mim um dos grandes poetas da segunda metade do século passado, que fez canções geniais, escreveu poesia como genial, e portanto eu acho que não nos podemos esquecer dele, e eu gostava de realmente falar aqui de uma canção que é uma das canções mais bonitas da história da música portuguesa, cantada pelo Cais do Carmo, que se chama Um Homem na Cidade.
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1: Digamos que eu acho que o João Monge é definitivamente também um dos grandes poetas da última metade do século passado, e que ainda hoje está connosco, graças a Deus, e continua a escrever coisas fantásticas. Existe muito pretexto naquilo que ele escreve, existe muito pensamento, muita coisa em que nos faz pensar, e eu acho que é uma pessoa que luta muito pela solidariedade, pela liberdade e pelos direitos humanos naquilo que escreve. Sente-se um bocadinho esse tipo de luta. E então esta canção que eu vou sugerir, não é? Portanto, são umas quadras sobre, que falam um bocado sobre a liberdade, sobre a solidariedade, etc. Mas que é um arranjo sobre uma canção popular da região ali, mais ou menos Castelo Branco, ali à volta, portanto, do folclore português, que é Rosa Tirana. E que, no fundo, adaptámos estas quadras da Rosa Tirana, portanto, esta melodia tradicional popular da Rosa Tirana, para umas quadras escritas pelos homens, e que se fez aqui um pequeno trocadilho entre a Rosa Tirana e vários quadros dos homens, e que até eu tive a oportunidade de gravar, e que estou muito feliz por isso, que se chama Prenda Rara.

Todos nós sabemos a história da África do Sul, portanto, a história do apartheid, a história da luta contra o racismo, a história da luta contra os direitos humanos, obviamente, né, neste país. E há uma canção interessantíssima que no fundo é um bocado... retrata um bocado o pedido de todo o povo sul-africano, e aqui já não propriamente só o povo sul-africano nativo, mas também o que ocupou, não é? Portanto, uma vontade com que o Nelson Mandela voltasse para casa, portanto, tragam-no de volta para casa. Porque já se sentia que provavelmente ele ia conseguir acabar com aquela história do apartheid, iria conseguir acabar com uma série de coisas de guerras, e iria ser realmente um grande presidente, e foi. E, portanto, e foi, no fundo, ao mesmo tempo, um grande exemplo para todo o mundo. E acho que, se calhar, a partir dali também se começou a praticar um bocadinho essa luta contra o racismo, pelo bem, não é? Portanto, e a canção chama-se Bring Him Back Home. E portanto, o cantautor que fez isto chama-se Hugh Masekela.

das canções portuguesas que, no fundo, mais me fascinaram e mais me fascinam sobre canções por texto, não é? Agora, numa área que não é a minha, não é? Portanto, numa área fora daquilo que eu domino, não é? Que é o fado. Primeiro que tudo, A Grândola Vila Morena, do José Afonso, não é? Que eu acho que é uma canção que, acima de tudo, fala do povo que trabalha, fala, no fundo, é uma homenagem a essas pessoas que precisam também, no fundo, que precisavam cada vez mais nessa fase de serem homenageadas, de serem lembradas. E, portanto, José Afonso, Grândola Vila Morena.

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1: Esta canção é naturalmente uma, para mim, é uma das grandes canções, como se fosse um hino à vida, um hino à liberdade, um hino à nossa história, no fundo, a partir de uma certa altura. E é aquilo que, no fundo, nós gostamos de ouvir, ou até gostamos de cantar, ou gostamos de sentir e entender quando temos já meio século, no fundo, não é? Portanto, de vida. E eu não podia deixar de falar desta canção, que é composta pela Violeta Parra, uma compositora da América Latina, fantástica, que fez outras coisas lindíssimas, que foi criada, portanto, eu pelo menos a primeira vez que ouvi cantar foi, apesar de ter sido criada pela própria Violeta Parra, depois também a ouvi a primeira vez pela Mercedes Sosa,

E agora, esta versão que eu estou altamente apaixonado pela voz de uma cantora portuguesa fantástica que se chama Cátia Guerreiro. E o tema chama-se Graças à La Vida.

0: 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Daqui a pouco vamos acompanhar a conferência de imprensa da Seleção Nacional.
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O segundo andamento da Seleção Nacional. Portugal, Uzbequistão. 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
5: Boa tarde, são 2h58, menos uma hora nos Açores. O Irão voltou a fechar o Estreito de Hormuz. Teherão quer obrigar Israel a parar os ataques contra o Líbano. Em Espanha, a mulher de Pedro Sánchez vai mesmo a julgamento por corrupção. Às 15h, regressamos aos Estados Unidos e à Seleção Nacional e espreitamos o jogo de hóquei em patins que pode dar o título ao Benfica.
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0: Para amanhã, previsão ainda de sol, mas no interior com aguaceiros e trovoadas. Temperaturas máximas de 39 graus em Porto Alegre, Évora, Castelo Branco e Bragança. 35 máxima para Lisboa, 31 para Faro e 26 para o Porto. Na Madeira podem cair também aguaceiros ao final da tarde. Máxima de 26 graus no Funchal. Nos Açores, sem chuva, 22 graus em Ponta Delgada. Edição das 3 da tarde, Guilhermina Sousa.
1: Já vamos daqui a pouco até aos Estados Unidos para essa conferência de imprensa que, da Seleção Nacional, que está marcada para as 3:15 da tarde. Para já, no Hóquei em Patins, o Benfica pode tornar-se hoje campeão nacional. Venceu os dois primeiros jogos da final contra o Sporting. O terceiro jogo está a começar no Pavilhão da Luz, Bruno Sousa Ribeiro. E o Sporting não pode perder ou entrega já hoje o título ao rival.
2: É, o Benfica, com essa margem confortável, venceu os dois primeiros jogos, como dizias, 3-2 aqui na Luz e 5-2 em Alvalade. O jogo ainda não principiou, os jogadores já estão na quadra, grande ambiente aqui no Pavilhão da Luz, cerca de 2 mil espectadores para assistirem a esta grande final. O Sporting não tem margem de erro, tem mesmo de vencer para forçar um quarto jogo e impedir que o Benfica festeje já hoje. Grande ambiente, como dizia, cerca de 2 mil espectadores, maioria de benfiquistas, vão fazendo um barulho ensurdecedor enorme, e aí está, começa a partida, sai o Sporting, 0-0 no resultado. O Sporting está proibido de perder-se, sou pena de ver o Benfica já campeão esta tarde.
1: Bruno Sousa Ribeiro, ele que acompanha este terceiro jogo da final do Hóquei em Patins. O Benfica venceu os dois primeiros jogos da final contra o Sporting. Neste terceiro, o Sporting não pode perder, ou então o Benfica será já campeão. O Estreito de Hormuz está outra vez fechado. O anúncio é feito pelo Irão, que justifica a ordem de encerramento com os ataques de Israel contra o Líbano. Num comunicado que está a ser citado esta tarde pela televisão iraniana, o comando militar do Irão afirma que a passagem de navios pelo Estreito de Hormuz está de novo proibida, e esta é apenas uma primeira medida de resposta à falta de respeito de Israel pelos compromissos assumidos. O Irão ameaça ainda com a força caso a agressão israelita contra o Líbano continue. Em Espanha, a mulher de Pedro Sánchez vai mesmo ser julgada. Begoña Gómez é acusada de vários crimes, entre eles corrupção, tráfico de influências e desvio de fundos públicos. A decisão de avançar para julgamento foi tomada hoje, depois de uma audiência preliminar no início da semana. Agora, o juiz titular do processo determinou a ida a julgamento e proibiu Begoña Gómez de sair de Espanha. Para isso, ordenou a entrega do passaporte e apresentações às autoridades a cada 15 dias. O juiz considerou que há fortes sinais de crime e também que existe um perigo real de fuga. Acrescentou ainda que a qualquer momento a segurança pessoal da mulher do primeiro-ministro poderia ajudá-la a sair do país. Com o pacote laboral chumbado no Parlamento no discurso de abertura do Congresso 43 do PSD, Luís Montenegro aproveitou para assegurar que não há razões para alarmismos quanto ao futuro do partido ou do próprio primeiro-ministro. O líder do PSD dedicou grande parte do discurso aos dois maiores partidos da oposição, Judite Menezes e Sousa.
3: Um dia depois do chumbo do pacote laboral, Luís Montenegro apostou na crítica à política manhosa das oposições, que acusou de vibrarem com a politiquice e de destratarem a mudança. Mantendo a equidistância entre PS e Chega, Montenegro garante que se sente legitimado e por duas vezes.
4: Vocês já sabem o que a casa gasta. Eu estou tudo, mas é que é mesmo tudo, menos preocupado com o meu futuro político. Sabem que eu sou de assumir o risco.
3: Ironiza.
4: Aqueles que não escondem desejar o nosso fim estão tão preocupados que nós possamos acabar. É a forma mais visível de uma estratégia política manhosa que é necessário que seja compreendida pelos portugueses.
3: Para o PS, a crítica de que só aparentemente quer dialogar, mas que, diz Montenegro, pretende empurrar o PSD para o Chega.
4: Pretende o PS depois dizer: eles estão juntos, eles são uma linha conjunta e nós somos a alternativa.
3: E acusou o Chega de uma atitude de agitação permanente, irresponsabilidade e imaturidade.
4: Como ainda ontem se viu com especial nitidez, as oposições vibram com a politiquice e destratam a mudança. Falta-lhes a coragem, falta-lhes a firmeza e o sentido de responsabilidade. Para ser teleguiado por comentadores mentores ou pelas tendências das redes sociais, também não é preciso ter grande coragem.
3: E ficou também uma mensagem que parece responder a Passos Coelho.
4: Este Portugal não está igual e não vai ser o mesmo que encontramos há 2 anos atrás. Este reformismo está a acontecer.
3: A abrir o Congresso, pretendeu sacudir a derrota de ontem. Montenegro quer o PSD concentrado.
4: Foco colocado no futuro e nas pessoas. Sem intrigas, sem equívocos, sem distrações, sem politiquice.
3: Tentando assim navegar no resto do que durar a legislatura, na situação em que Montenegro classifica como de empate técnico entre PS e Chega.
1: Este congresso do PSD acontece no dia seguinte ao chumbo do pacote laboral no Parlamento. Miguel Pinto Luz, ministro das Infraestruturas, reconhece que isso está a marcar a reunião magna dos sociais-democratas. Em conversa com o jornalista Rui Polónio, Pinto Luz afasta ainda assim eleições antecipadas.
5: É uma reunião marcada pelo chumbo do pacote laboral, reconhece Miguel Pinto Luz.
6: Não temos que pôr a cabeça debaixo da areia e esconder aquilo que aconteceu ontem ainda com o zigue-zague de um dos grandes partidos da oposição. E, portanto, é um congresso especial pelo momento. Estamos unidos, mas estamos a passar uma mensagem aos portugueses. Connosco não há umbigos, connosco não há interesses pessoais, connosco não há agendas escondidas. A nossa única agenda é o futuro coletivo da nação e dos nossos cidadãos.
5: O Chega não é de fiar, conclui o ministro.
6: Não são leais. Por isso é que eu digo, o Chega tantas vezes é mais socialista que o do Partido Socialista e o Partido Socialista tantas vezes é mais radical do que a sua história podia esperar.
5: Críticas à esquerda e à direita, o Chega e o PS formam uma coligação contra a natura.
6: O que faz sentido é o governo estar próximo dos portugueses, deixarmos dessas politiquices baratas, porque quem está lá em casa ter que trabalhar, ter que todos os dias deixar o sangue, suor e lágrimas no terreno por este país, pelo nosso futuro, esses não estão preparados sequer para perder tempo com estas politiquices.
5: Politiquices que travam o ímpeto reformista do governo, defende o governante, enquanto afasta eleições antecipadas.
6: Nada disso. O país precisa de estabilidade e não será pelo governo que não terá essa estabilidade. A instabilidade hoje vem dos partidos da oposição. Nós não daremos um único passo para agravar essa instabilidade. Nós estamos cá para governar.
5: Palavra de ministro, apesar da ingovernabilidade.
1: Neste dia seguinte ao chumbo do pacote laboral, Pinto Luz a afastar eleições antecipadas, o mesmo também já tinha feito Luís Montenegro ao dizer que não teme pelo futuro político dele, nem sequer do país. No Hockey em Patins, regressamos agora ao Pavilhão da Luz, onde o Sporting e o Benfica jogam o terceiro jogo da final. Como está o resultado, Bruno Sousa Ribeiro?
2: 0-0 é o resultado com 7 minutos desta primeira parte. Grande jogo, estamos a assistir. A entrada forte do Sporting, oportunidades de parte a parte. E lá vai a equipa de Alvalade tentar fazer o primeiro, mas bem defensivamente a equipa do Benfica. Deixa-me só dizer que o Benfica tem Rui Costa, presidente dos Encarnados, na tribuna presidencial a assistir a esta partida. Vamos ver o que acontece. O Benfica tem essa oportunidade de fazer a chamada limpeza, vencer os 3 jogos da final seguidos, o que não acontece desde que regressaram os playoffs ao campeonato português. Agora uma falta dura no ataque do Benfica, falta cometida pelo Sporting. O Benfica vai certamente beneficiar aqui de uma jogada perigosa. Estamos com 8 minutos da primeira parte, 0-0 é o resultado no Pavilhão da Luz.
1: O Sporting quer travar o título do Benfica no Hockey em Patins já hoje, mas se isso não acontecer, os encarnados são campeões nacionais de Hockey em Patins. Agora sim, até Palm Beach, na Flórida, onde a seleção nacional marcou para daqui a instantes a habitual conferência de imprensa diária. Portugal prepara o segundo jogo no Mundial, na terça-feira, contra o Uzbequistão. E hoje, António Botelho, já se sabe quem vem falar aos jornalistas?
7: É Diogo Dalot, lateral direito da seleção portuguesa, que também pode jogar como lateral esquerda. É ele hoje que se apresenta aos jornalistas aqui em Palm Beach. É o jogador português que lateral da seleção que vai então falar daqui a pouco aos jornalistas, depois de ontem ter sido Rúben Dias a dar a cara, um dos capitães da seleção nacional. A federação colocou um homem forte da equipa a falar. Depois de todas as críticas à seleção portuguesa, foram dois dias de algumas críticas à seleção, sobretudo depois da exibição frente à República Democrática do Congo, e depois de toda aquela conversa em torno de Cristiano Ronaldo, e que Ronaldo não estava com alguns outros jogadores. Ora, ontem Rúben Dias já veio dizer que isso nem sequer é tema. Vamos ver o que diz hoje Diogo Dalot. Diogo Dalot, sabemos que é um dos melhores amigos de Cristiano Ronaldo. Está marcada para daqui a cerca de 3 minutos a conferência de imprensa de Diogo Dalot, mas todas estas conferências de imprensa têm começado um pouco mais cedo, portanto aguardamos a qualquer momento que Diogo Dalot comece a falar aos jornalistas. A sala que já está cheia de portugueses hoje dá-me ideia com menos jornalistas estrangeiros. Todos os dias temos vindo aqui ao centro treinos em Palm Beach Gardens, marcam sempre presença muitos jornalistas estrangeiros, vêm de todo o mundo, México, Costa Rica, Paraguai, mesmo locais norte-americanos e outros tantos de todo o mundo, até a Ásia, mas hoje parece-me que só há praticamente jornalistas portugueses aqui na sala de imprensa do Centro de Estágios de Palm Beach. Em mais um dia muito quente, estão 31 graus a esta hora, nesta altura, e só para novamente informar para quem ainda não está a par disto, são 5 horas de diferença, portanto são 10 da manhã e 12 minutos ainda aqui em Miami, mas já se sente muito calor, o sol já bate forte sobre o relvado. A seleção que hoje vai treinar uma hora mais tarde do que ontem, ou seja, vai apanhar ainda mais calor. Relativamente a ontem, começou o treino a esta hora, Portugal só vai treinar daqui a uma hora, às 4 da tarde. Ontem começou às 3 da tarde a treinar. Talvez Roberto Martínez quererá adaptar ainda mais os jogadores a este clima difícil aqui em Miami, o tal bafo que sentimos desde que aqui chegámos, umidade muito alta, temperatura muito alta, não são condições fáceis, e Roberto Martínez estará a tentar adaptar os jogadores também a este clima. Portugal que tem jogo na terça-feira em Houston, novamente num estádio fechado com o Uzbequistão, é o segundo jogo da fase de grupos, mas depois na última jornada deste grupo K, Portugal vai jogar aqui em Miami, embora o jogo será já à noite, não vai sentir tanto o calor, mas, ou pelo menos o sol, porque o calor prolonga-se noite dentro aqui em Miami, mas pelo menos vai sentir o sol a incidir não vai sentir o sol a incidir sobre o relvado. O jogo vai ser às 7:30 aqui da tarde em Miami, 00:30 em Portugal, esse Portugal-Colômbia da última jornada da fase de grupos. Também expectativa para perceber se Roberto Martínez hoje vai contar finalmente com os 27 jogadores a treinar. Ainda não conseguiu em nenhum dos dias aqui a trabalhar em solo norte-americano ter os 27 convocados disponíveis. Roberto Martínez, lembro que nos primeiros dias Rúben Dias não treinou, trabalhou à parte, não trabalhou com o grupo, fez um trabalho condicionado, corrida, já está finalmente recuperado, ainda ontem esteve aqui na sala de imprensa e disse que está bem e pronto para jogar, portanto é opção para o jogo com o Uzbequistão. Mas ontem Tomás Araújo falhou o treino, uma pequena lesão muscular também sofrida no jogo contra o Congo, e ele ficou afastado do treino de ontem, nem sequer subiu ao relvado central Tomás Araújo fez trabalho específico de recuperação e nem sequer o vimos no relvado. Portanto, hoje, expectativa para perceber se já vai treinar o central Tomás Araújo e se Roberto Martínez pode contar com os 27 no treino de hoje. Portugal treina hoje e depois amanhã, são mais dois treinos de preparação para o tal jogo com o Uzbequistão aqui em Palmeiras. Depois vai viajar na segunda para Houston para o tal jogo em que Portugal tem de ganhar depois de ter facilitado no primeiro jogo. Ora, parece-me que já está tudo a postos para que Diogo Dalot fale em conferência de imprensa. Entra agora na sala lateral português Diogo Dalot e vai começar à hora marcada a conferência de imprensa da Seleção Nacional. Vamos acompanhar em direto.
8: Na próxima terça-feira, ao meio-dia, hora local, em Houston. Vou agradecer primeiro ao Diogo por ter disponibilizado a vir aqui e vou imediatamente abrir o espaço às perguntas, pedindo que se identifiquem os vossos órgãos de comunicação social. Como tenho feito ao longo dos dias, vou dar prioridade aos que não falaram ontem para os que falarem hoje. E vou começar com, a variar, com a agência Lusa.
9: Está aí?
10: Olá, bom dia, Diogo Dalot. Sei que é difícil aí, é complicado.
9: Ah, ok. Estou aqui. Bom dia.
10: Garupa da Lusa. Pergunto-lhe muito diretamente como é que está o ambiente da equipa depois do impacto com o Congo.
9: Ora, bom dia a todos. Eu diria bom, obviamente dias difíceis depois de um resultado que não era aquilo que nós queríamos. Mas à medida que os dias vão passando, acho que o foco vai mudando também um pouquinho de volta ao normal e aquilo que nós queremos que é vencer o próximo jogo. E portanto diria que mais do que normal, focados e com esse grande objetivo de vencer o próximo jogo.
8: Aqui há a Beatriz, faz favor. Marco. Marco.
11: Olá, Diogo. Beatriz Marques. Estamos em direto na Sport TV+. O Diogo é um dos jogadores, se não o jogador mais próximo do Cristiano Ronaldo. Nos últimos dias tem-se falado muito sobre esta polarização do grupo, os que estão com Cristiano, os que não estão com Cristiano. Pergunto primeiro como é que o Cristiano está a lidar com isto, se sente à margem do grupo, e o próprio Diogo, como é que olha para o grupo no geral?
9: Eu acho que já é sabido toda a gente a capacidade que o Cristiano tem em lidar com a crítica. Já são mais de 20 anos a jogar pela seleção. Penso que aquilo que ele dá ao grupo e aquilo que ele nos tem transmitido, obviamente, essa confiança de que esta crítica faz parte e principalmente ao grande nível a que nós temos a possibilidade de jogar, estando numa das maiores competições, se não a maior competição do futebol mundial, a crítica estará sempre lá. Agora, a confiança que ele passa, nós para ele e ele para nós, sempre foi a mesma e sempre será, enquanto ele representar a seleção. Eu acho que ele terá essa capacidade e estará sempre pronto para ajudar.
8: Catarina?
12: Olá, Catarina Cardoso, em direto para a CNN Portugal. Queria lhe perguntar também aqui, de um outro ponto de vista, este empate serve para colocar aqui um bocadinho de água na fervura, na narrativa, até vossa, da equipa, de que Portugal quer ir mais além, fazer aquilo que nunca foi feito. Pode funcionar também aqui a favor nesse aspecto de baixar as expectativas? Acha que é necessário até?
9: Eu acredito que sim. Eu acho que tentamos sempre, principalmente nós jogadores e obviamente o staff, tentamos sempre encontrar uma forma positiva de sair também em momentos de dificuldade. Eu acho que isso pode ser um ponto também para nós de não fugir à responsabilidade, mas ao mesmo tempo de ter os pés bem assentes na terra. Eu acho que é importante para nós perceber de que para ganhar uma competição destas é impossível não passar por dificuldades. Não me lembro de nenhuma seleção ganhar um Mundial sem passar por dificuldades e sem passar por momentos onde tem que automaticamente também reinventar-se um pouco durante a competição. E nós, tendo um resultado menos positivo, é exatamente isso que procuramos, é tentar olhar para esse resultado e para a exibição como uma oportunidade para melhorar agora no jogo de terça-feira. E obviamente, não tendo o resultado que queríamos, obviamente fazendo uma autocrítica, somos os primeiros a perceber de que tínhamos obviamente coisas que poderíamos melhorar. Agora, é importante para nós também continuar a sentir esse apoio, sentir que os portugueses estão connosco, sentir que temos qualidade para ir longe nesta competição. mas obviamente, como disse e volto a repetir, não há, é impossível ganhar um Mundial sem passar por dificuldades.
13: Bom dia, Diogo. Gaspar Castro para a SIC e para a SIC Notícias. Perguntava-lhe se sente que neste segundo jogo a seleção tem ainda mais obrigação de vencer e de vencer de forma convincente do que no primeiro, tanto pela questão da pontuação como pelo adversário, e também quais é que são as armas que já conhece deste próximo adversário. Certamente conhece pelo menos um central, que é seu adversário em Inglaterra, mas no geral, o que é que conhece deste adversário?
9: Obviamente vencer é sempre o mais importante, convincente ou não, a vitória é sempre uma vitória, é isso que nós vamos procurar, até porque são 3 jogos, são poucos jogos para nós conseguirmos passar à próxima fase, e portanto todos os pontos que nós consigamos arrecadar para passar à próxima fase são sempre importantes. Agora sabemos que vamos ter uma equipa e obviamente daquilo que fomos vendo mais de perto agora no primeiro jogo que eles fizeram no Mundial, uma seleção bastante aguerrida, muito agressiva, próprios jogadores em termos individuais têm qualidade, portanto não podemos esperar que um jogo fácil, obviamente será que vão criar dificuldades como o próprio Congo foi capaz de criar. Agora cabe-nos a nós tentar encontrar soluções e durante o próprio jogo conseguir vencer. Eu acho que isso é o nosso grande foco.
14: Diogo Dalot, aqui. Bom dia, Manuel Fernandes Silva, em direto para a RTP. Já falaram da autocrítica no final do jogo, têm trabalhado todos os dias, mas nós sabemos que esta é uma competição muito intensa, com um espaço curto entre os jogos. Vocês sentem que é possível, nestes dias, entre o primeiro e o segundo jogo, haver uma certa melhoria da equipa em alguns aspectos? Ou seja, apesar do tempo ser curto, sentem que hoje já estariam mais preparados para o jogo frente ao Congo do que estiveram naquele dia? Que as coisas estão, de facto, a melhorar?
9: Sim, sem dúvida. Concordo que o tempo é curto. Obviamente não temos muito tempo para treinar entre jogos. Mas eu acho que também, da análise que nós fizemos, foi alguns aspectos que foram bastante óbvios para nós. E, portanto, esses ajustes, eu acho que se tivéssemos que jogar o jogo no dia a seguir, conseguiríamos automaticamente retificar esses 2 ou 3 detalhes, que no momento do jogo às vezes é difícil tu te aperceberes. Obviamente quem vê de fora é fácil, porque vê o jogo de cima, nós estando dentro do campo é mais difícil de ajustar. E como é lógico, nós temos mais uma oportunidade. O bom do futebol também é isso, é que há sempre aquela oportunidade a seguir no jogo a seguir para poder melhorar. Mas eu acredito muito que mesmo sem grande tempo para treinar nós consigamos retificar algumas coisas que ficaram por fazer.
15: Vou dar aqui ao Record.
16: Diogo, bom dia. David Novo do Record. Já respondeu um pouco como é que o Cristiano está a lidar com as críticas, mas o que eu queria perceber é, na sua opinião, são injustas e porquê?
9: Repara, eu não sou comentador. Por muito mais que algumas informações cheguem a nós, eu acho que já tiveram uma...

0: conferência bem elucidativa ontem para perceber de que o grupo está completamente blindado. Eu acho que não tem que ser mais um assunto e estarmos sempre a carregar no mesmo assunto, até porque as críticas não vão acabar. Independentemente de ganharmos o próximo jogo ou não, jogarmos bem ou não, as críticas vão surgir. A mensagem que nós gostamos de passar e queremos passar sempre é, obviamente, temos milhões de pessoas que querem que Portugal ganhe, temos algumas pessoas e muitas pessoas que provavelmente não querem que Portugal ganhe. Agora, se quiserem remar connosco, nós vamos remar, o barco não vai parar, estamos todos no mesmo barco e é isso que nós queremos passar como grupo para fora. Agora, eu bem entendo e sei, e já estou há anos suficientes também no futebol para perceber que a crítica vai fazer parte e vai ser sempre parte do processo. Não podemos fugir, nem queremos fugir. Agora, o que nós queremos é perceber, ok, são críticas construtivas, há coisas que nós conseguimos melhorar. Vamos acatar sem dúvida alguma, porque nós próprios queremos, somos os primeiros, somos nós que estamos no campo, queremos ser os primeiros a fazer a diferença. Agora, volto a repetir, a mensagem é clara, nós como grupo estamos bem, estamos fortes, coesos, sabemos aquilo que temos que fazer no próximo jogo para ganhar. Obviamente queremos Portugal connosco e queremos toda a gente connosco, mas também sabemos perfeitamente de que há muita gente que não quer. Agora, focámos-nos principalmente nas pessoas que querem continuar connosco, querem trabalhar connosco, querem apoiar-nos, e é essa a nossa energia para este Mundial.
1: Miguel?
2: Bom dia, estamos em direto para o
0: Olá.
2: Queria que falasse um bocadinho de ti. Tu jogas numa posição onde há mais concorrência na seleção. Como é que se gera isso? Portanto, tanta concorrência e esse desejo que acredito que tenhas de jogar. E que características é que tens que não têm os outros laterais e que podem ajudar a seleção?
0: A gestão é feita de uma forma muito natural. Eu acho que a minha carreira foi feita disso mesmo. Felizmente, em todos os contextos que eu tive grande competição. Isso só me faz melhor jogador. Obviamente sou o primeiro a querer jogar. Faço tudo para poder jogar e para poder... Tanto no clube como na seleção sempre foi o meu grande objetivo. Mas olho para isso de uma forma muito natural. Eu acho que aquilo que eu consigo controlar... Tento ao máximo fazê-lo e fazê-lo bem. Depois as escolhas serão sempre dos treinadores que eu fui tendo. Eu acho que também fui provando ao longo da minha carreira de que sempre que tive a oportunidade consigo ajudar, tanto no clube como na seleção, ainda para mais numa competição destas. O desejo é muito grande de poder ajudar e de poder estar lá dentro. Mas eu acho que é comum entre todos perceber de que só podem jogar 11. Fazemos ao máximo para poder ser um dos eleitos, mas também tenho consciência de que numa competição destas e que nós queremos muito chegar até ao fim, é muito difícil não haver oportunidades para toda a gente e, portanto, estarei cá ao máximo, prontíssimo para poder ajudar, com o sangue na guerra para poder ir para dentro de campo, e esse é o meu foco e será sempre assim.
1: Bola.
3: Viva Diogo, bom dia. João, bem-vindo à bola. Mencionou aí que é óbvio, sabe, que há quem não queira que a seleção vença ou que seja bem sucedida. Gostava que concretizasse um pouco.
0: Concretizasse como assim?
3: Essa ideia.
0: Quem é que não... Amigo, isso é... Não sei, é só... Não te vou dizer uma ou duas pessoas. Como é lógico, há imensas pessoas que não querem ganhar ou que não querem que Portugal ganhe. Se eu tiver que nomear muitas pessoas, senão nunca mais saímos daqui. Mas como é lógico que isso faz parte, nem é minha função estar aqui a nomear pessoas de tanto que querem bem como querem mal. A minha função é ir ali, treinar bem, passar também essa mensagem, por isso é que estou aqui também, para vocês perceberem de que o grupo está forte, está unido. Eu acho que é importante também para vocês sentirem isso, de que apesar das críticas, apesar de não termos tido o resultado que queríamos, o grupo ainda assim procura soluções e quer muito que as coisas mudem, e é esse o nosso foco. Eu não posso estar aqui a tentar nomear ou dizer quem é que disse isto ou aquilo, porque não sou comentador.
1: Vou dar aqui às rádios.
4: Olá, Diogo, Nuno Mato, Santeiro 1.
0: Olá, bom dia.
4: Em primeiro lugar, queria dar-lhe os parabéns, porque apesar de ter ficado no banco de Portugal no primeiro jogo, você surge aqui na resposta aos jornalistas sem arrogância e com educação. E a educação, como se costuma dizer, não é para quem quer, é para quem pode.
0: Obrigado.
4: Essa é a minha primeira questão. Queria desde já dar-lhe os parabéns pela forma como se apresentou aqui nesta conferência. Agora, a minha questão tem a ver, aquela lógica que é aplicada, por exemplo, a Vitinha e João Neves jogarem na seleção, jogarem juntos no PSG, também se pode aplicar, por exemplo, Cristiano Ronaldo e João Félix, porque jogam juntos no Al-Nassr. Qual é a sua opinião? Obrigado.
0: Eu acho que se fôssemos para aí, temos muitos jogadores que neste plantel que jogaram juntos e foram jogando juntos ao longo das suas carreiras. Acho que isso será sempre, para mim, um ponto positivo, porque cria dinâmicas entre os jogadores. Acabamos por já nos conhecer quase às vezes sem ter que pensar muito durante o jogo, e essa é uma das grandes vantagens de termos um grupo que partilhou muito o balneário e partilhou muitos momentos em campo juntos. Agora, se esta dupla é melhor que a outra dupla, isso não faz grande sentido, na minha opinião, porque o contexto de seleção será sempre um contexto diferente dos clubes, e nós obviamente tentamos comparar muito, e é normal e é natural, porque aquilo que muitos dos jogadores que estão neste plantel têm feito nos clubes foi algo extraordinário, principalmente esta época. Agora temos que perceber de que as dinâmicas são totalmente diferentes, o modelo de jogo é totalmente diferente. Para mim, a grande capacidade que um jogador, da qualidade dos jogadores que nós temos, é poder chegar aqui e efetivamente encontrar soluções num contexto diferente e em dinâmicas diferentes. Isso sim, para mim, é um grande jogador. E é isso que nós tentamos fazer ao máximo. Eu acho que os nomes todos que possas nomear e que falamos, ou que tu mencionaste nessa pergunta, eu acho que a grande vantagem deles e o facto de serem grandes jogadores é precisamente isso, é que para além de terem qualidade nos clubes, conseguem chegar à seleção e adaptar-se e ter qualidade também aqui.
5: Olá, Diogo, António Botelho, em direto para a TSF.
0: Bom dia.
5: Não sei se têm acompanhado os outros jogos, têm existido muitas surpresas. Pergunto se isso é uma espécie de alerta para este jogo com o Uzbequistão, porque, por exemplo, ontem a Turquia foi eliminada, não se esperava que fosse eliminada tão cedo, frente a uma seleção como o Paraguai. Se isso vos alerta para estes jogos, e também se acompanham a questão da chave, porque tem-se falado muito disso. Portugal passa em primeiro, se calhar tem uma chave mais fácil; se passa em segundo, tem uma chave mais difícil. Como é que... Obrigado.
0: Eu sei perfeitamente que numa competição destas seria ingênuo da nossa parte chegar aqui e achar que a parte teórica que vai ganhar jogos. Obviamente é uma competição com muita exigência. Para as equipas e para as seleções chegarem aqui é porque têm de ter mérito. E claro que tivemos essa experiência viva de que, mesmo jogando com uma seleção que teoricamente não seria tão forte, acaba por criar dificuldades e acaba por te criar dinâmicas durante o jogo, que tu tens de estar constantemente à procura de soluções, e às vezes podes não encontrá-las. E eu acho que é o que também torna bonito uma competição destas, é tu estás a assistir ao jogo e não sabes bem o que é que vai acontecer, não sabes se a equipa que teoricamente é mais fraca pode criar dificuldades e até pode ganhar o jogo. Eu acho que isso é o bonito do futebol, e quanto mais acontecer, eu acho que toda a gente e o real adepto do futebol vai gostar ainda mais, e eu como fã do futebol, é isso que eu quero. Agora, mas lógico, quando é contra mim, prefiro que as equipas não façam grandes jogos e que Portugal saia vencedor.
1: O Paulo, depois o Sérgio.
6: Diogo, Paulo Catarro, CMTV, bom dia. Ontem, já o referiu aqui, o Ruben Dias disse na conferência de imprensa que os jogadores perceberam bem aquilo que não correu bem e o que é preciso mudar. Ora, isso relativamente às críticas que foram feitas, acha que os muitos milhões de portugueses que continuam a achar que a equipa é favorita estão à espera de uma reação de acordo com isso, ou acha que continuar a dizer que Portugal é favorito, como disse o selecionador, não faz bem à seleção nesta competição?
0: Eu acho que já tivemos o caso, obviamente, do primeiro jogo, e eu acho que é isso que nós temos que nos focar, que é, criou-se uma grande expectativa, e bem, eu nunca escondi, nem quero que a seleção se esconda essa responsabilidade de perceber a qualidade que temos e que podemos ir longe na competição, mas uma coisa é a expectativa que se cria, outra coisa é aquilo que nós fazemos na realidade. E quando a dificuldade chega, e quando estes momentos chegam, e quando o momento aperta e quando o coração, a pulsação começa a subir, aí é que nós temos que perceber se vamos ter essa capacidade ou não. Se eu acho que temos, sem dúvida alguma. Se nós estamos a fazer por isso, claro. Agora, o resultado, muitas vezes no futebol não transparece realmente aquilo que nós queremos e que nós fazemos. Agora foi claro, o último jogo, não fizemos o suficiente para ganhar o jogo? Não. Não vamos esconder disso? Não. Temos mais uma oportunidade para alterar essa imagem também que deixamos, sem dúvida alguma, e é isso que nós queremos com vontade, é isso que nós queremos trabalhar e queremos preparar esse jogo da melhor maneira possível. Temos 90 minutos para ganhar um jogo, parecendo que não, eu acho que essa também é essa ansiedade que nos foi criada depois de fazer o golo, de querer ganhar o jogo e de querer controlar ao máximo com grande posse de bola e sem muitas vezes procurar a baliza como procuramos nos primeiros 15 minutos, por exemplo. Eu acho que isso acabou por nos trair um bocadinho em termos do jogo jogado em si, e daí também um bocadinho as declarações do Mister de não tentar focar muito no objetivo final e naquilo que nós tanto queremos, mas pensar principalmente naqueles 90 minutos que temos que jogar um jogo de futebol e temos que desfrutar também, não ter tanta essa ansiedade, mas eu acho que no fundo é um bocadinho reflexo daquilo que também os portugueses querem, de que vocês querem, do que nós queremos, que chegar ao final da competição vitoriosos, mas para chegar lá temos que ir step by step.
1: Vou dar a última pergunta em português. Vou agradecer ao Jornal Jogo, à Renascença e à Rádio Observador que adiaram as suas perguntas para amanhã. Muito obrigado. Sérgio Mais Futebol.
7: Bom dia, Diogo.
0: Bom dia.
7: Sérgio Mais Futebol. Recentemente o Vitinha deu uma entrevista ao Canal 11, não sei se viu, em que ele disse uma coisa muito interessante. Disse que quando chegou ao Paris Saint-Germain havia grandes jogadores com os quais aprendeu muito, mas que isso não quer dizer que fosse uma grande equipa. E que agora sim são uma grande equipa e a prova é que são campeões europeus. É indesmentível, Portugal tem grandes jogadores. Tem uma grande equipa também?
0: Sim, sem dúvida alguma. Eu acho que já demos provas suficientes disso. Como é lógico, não sei onde é que quer chegar com a pergunta, se o facto de termos grandes jogadores, se isso afeta o facto de podermos ser uma grande equipa ou não, mas respondendo à tua pergunta, diretamente, eu acho que sim, temos uma grande equipa e já demonstramos.
1: Então vamos agora começar com a imprensa internacional. We will not start with questions from international press. And vou começar aqui pela... pode ser Cazé. De atrás.
0: Daqui.
1: Isso é o quê?
8: Tudo bem, Diogo? João Barreto aqui, Cazé TV, sou do Brasil.
0: Valeu.
8: Já ficou claro com o papo que a gente teve com o Rubem Dias ontem e com o que você está falando, que vocês acham uma forma de blindar tudo que acontece nas redes para quem está no campo. Mas ainda assim, o João Neves, ele foi alvo de ataques que, para mim, não foram muito justos. Eu queria saber como vocês lidam com isso. O que é a blindagem que vocês fazem? Vocês conversam sobre isso? Você chegou a falar com o João Neves?
0: Olha, é muito simples, sem revelar muito, obviamente, daquilo que nós fazemos dentro do balneário e dentro do nosso estágio. Tivemos a oportunidade de ter, antes de chegar ao Mundial, uma conversa precisamente sobre isto. E quase como previsão de que isto ia acontecer. Obviamente, quando tens um plantel, ainda para mais, quando tens o Cristiano dentro do plantel, temos de estar preparados já para um alarido um bocadinho diferente do normal. E como é lógico, não fugiu à regra mais uma vez, e eu acho que o facto de termos tido essa conversa pré-mundial para nos prepararmos também para estes momentos fez com que, quando essa altura chegasse, daí a mensagem, daí o facto de nós dizermos que o grupo está blindado, porque sabíamos que isto ia acontecer, sabíamos que íamos passar por dificuldades, sabíamos que íamos passar pela crítica, às vezes algo injusto, às vezes algo que não corresponde à verdade, mas que torna um alarido gigante e uma proporção gigante, e acabou por acontecer. O lado positivo, mais uma vez, que eu vejo nisso é que aconteceu cedo. E, portanto, quanto mais cedo acontecerem essas dificuldades e essas peripécias, mais também acabamos por matar o assunto e por seguir. E nada melhor do que focarmos agora numa grande oportunidade que temos, mais um jogo de uma competição espetacular, e eu também acredito que no momento, quando chega, por muito mais que se critique o plantel ou o treinador ou os jogadores, quando o árbitro apita, representamos todos um país, e eu acho que o português, quando chega à altura, acaba sempre por deixar um bocadinho esse lado e foca-se em querer ganhar. Eu acho que o objetivo é comum.
1: Via Lance, não é?
9: Diogo Dalô, bom dia.
0: Bom dia.
9: João Lide, então, do Lance TV do Brasil. No Brasil, a gente está tendo improvisações de jogadores que atuam como zagueiro na lateral direita, com Ibanez, com Danilo. E Portugal está convivido com algumas lesões, o Rubem Dias voltando. A gente tem a informação que o Tomás Araújo não treinou. Você chegou a conversar com o Martini e se colocou à disposição para fazer uma zaga, de repente, nessa história de improvisar? Você atuaria improvisado por ali? É algo que você conversou com o Martini e se colocou à disposição? Obrigado.
0: Deves imaginar, eu não vou à missa. Missa, se precisar de mim a jogar a guarda-redes, ele sabe perfeitamente de que há jogadores com essa capacidade de poder jogar em várias posições. Ele sabe que eu sou um jogador que ao longo da minha carreira fiz várias posições e faz sentido também para mim dar a entender aos treinadores que eu tive que eu consigo ter essa capacidade. Como é lógico, eu não fui lá bater à porta e dizer: missa, se precisar de mim a central, estarei lá. Mas ele sabe, no fundo ele sabe, não só eu, mas como temos vários jogadores que podem fazer essa posição. Agora, as escolhas será ele sempre que as irá fazer, e ele sabe que tem vários jogadores que podem fazer várias posições.
1: Já estou muito em cima da hora, vou autorizar aqui.
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0: Mira, la mejor manera de contestar es dentro del campo. Eso será la mejor manera. Obviamente el ruido que pasa alrededor de la selección no podemos controlar. Lo que podemos controlar es lo que hacemos en los entrenos, la manera como preparamos. Yo creo que eso es importante también para nosotros, de tener esa confianza del momento que llegamos al campo, tener esa confianza de que podemos ganar el partido. 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
11: 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Federico San Román para Ole USA. Te quería preguntar, en un mundial tan corto, ¿qué importancia tienen los líderes del equipo como Cristiano Ronaldo para mantener la calma en estos momentos de tensión?
0: No solo Cristiano. Mira, tenemos mucha experiencia, felizmente, en el equipo. Ya jugadores que están jugando su tercer mundial, muchos ya completando el segundo mundial. 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Pero esa experiencia es algo positivo para nosotros, porque en estos momentos de más dificultad es cuando esa experiencia, esa calma, esa tranquilidad tiene que pasar para el grupo. Y creo que lo estamos haciendo, intentando día a día mantener la tranquilidad, no dramatizar mucho también el facto del primer partido de un mundial, no haber ganado. Pero al final sabemos que no es un resultado que corresponde mucho a la calidad que nosotros tenemos. 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
12: Diogo, buenos días. Hola. Sheila García para Colombia. Diogo, desde la responsabilidad del juego y el resultado, de alguna manera las cosas no están como planeaban empezar. Y con Congo, la defensa de 5, y nos lo decía ayer Rubén, los hizo sufrir un poco, cuando ellos normalmente juegan con 4, pero sorprendieron con 5. Uzbekistán, que ya Colombia lo enfrentó, es un equipo plano, hundido, ultra defensivo, y con 5 en el fondo que lo trabaja más. ¿Cuál va a ser esa idea de ustedes para romper ese bloque bajo, encontrar más espacios, más rápido, y no sufrir tanto cuando ustedes ya también con una defensa de 5 de un equipo más atlético como Congo, sufrieron un poco más? 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
0: Yo creo que fue muy, muy claro el análisis que hicimos después del partido. Obviamente cuando juegas contra un equipo con un bloque tan bajo y con una línea de 5, si no tienes una estructura bien hecha, es muy difícil de encontrar los espacios. Yo creo que ha faltado eso de nuestra parte, de principalmente tener gente en el medio de la formación del Congo, y yo creo que ha sido claro. Y eso es lo más positivo que podemos tratar de ese partido, es eso, porque fue muy claro lo que ha faltado. Y ahora, obviamente, jugando con un equipo que puede ser la cara del entrenador, obviamente un entrenador muy experiente y muy bueno cuando jugaba defensivamente, ha pasado esa imagen para el equipo, esa agresividad, esa capacidad táctica de saber lo que tiene que hacer sin balón. 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Ahora sabemos que va a ser un partido difícil, pero creo que tenemos todas las condiciones para ganar.
1: Então vou agradecer com uma pequena nota para vos convidar para virem assistir aos primeiros 15 minutos do treino, e que sejam tão rápidos a sair quanto possível no final desse período. Agradecer ao Diogo ter estado aqui presente. Muito bom dia e até já.
13: Termina então a conferência de imprensa de Diogo Dalot, o lateral direito da seleção, sempre pronto para responder a todas as perguntas dos jornalistas, com uma postura diferente, por exemplo, da de Ruben Dias ontem, que veio com alguma arrogância. Foi muito curto nas respostas, não estava com muita vontade de responder algumas perguntas, e atacou um pouco também os jornalistas na globalidade. Hoje Diogo Dalot com uma postura diferente, e a garantir que há um bom ambiente também na seleção, que estes empates, que reconhece que a exibição não foi boa com o Congo, mas que estes empates acontecem, estas más exibições acontecem, porque é impossível ganhar um campeonato do mundo sem passar por dificuldades. E obviamente também falou da relação com Cristiano Ronaldo e todo o mediatismo que Ronaldo traz à seleção. Isso obviamente coloca a seleção portuguesa como um alvo maior para as críticas, tendo a Cristiano Ronaldo no grupo, mas na Lua Grande que o grupo está blindado, e ele também diz que está pronto para ajudar, seja em que posição for. Daqui a pouco o treino então marcado para daqui a 15 minutos aqui em Palm Gardens.
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Boa tarde, agora estamos a 13 minutos das 4. O podcast Música Muito Cá de Casa passa hoje depois das 6 da tarde. Ouvimos agora Ray LaMontagne, You Are the Best Thing.

música de Ray LaMontagne, e daqui a pouco, depois das 4, falamos de saúde mental no Ponto da Mente. Nesta tarde, agora com 31 graus em Lisboa, 28 em Faro, 24 graus no Porto, e amanhã com uma subida das temperaturas máximas, 35 graus em Lisboa, 31 em Faro, e as temperaturas mais altas, 39 graus em Porto Alegre, Castelo Branco, Bragança e Évora. Antes da edição das 4, ainda com Master Blaster de Stevie Wonder.

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0: J.D. Vance, vice-presidente dos Estados Unidos, afirma que está tudo a correr bem nas negociações do acordo de paz com o Irão. Palavras minutos antes de Teherão ter anunciado que o Estreito de Hormuz está outra vez fechado. Portas abertas no Rock in Rio é o primeiro de dois fins de semana de música junto ao Tejo, em Lisboa.
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0: Para amanhã, previsão de aguaceiros e trovoadas no interior, máximas de 35 graus em Lisboa, 31 em Faro, 26 no Porto, períodos de céu nublado nos Açores, com 22 graus em Ponta Delgada, possibilidade de aguaceiros ao fim da tarde na Madeira, 26 graus máxima para o Funchal. Daqui a pouco, o Ponto da Mente, agora a edição das 4, Guilhermina Sousa.
1: Depois da conferência de imprensa, Portugal tem treino marcado para esta hora em Palm Beach, na Flórida, nessa preparação para o jogo de terça-feira com o Uzbequistão. Antes, Diogo Dalot falou aos jornalistas António Botelho.
2: Esteve aqui na sala de imprensa de Palm Beach a conversar com os jornalistas, falou do momento difícil que a seleção portuguesa atravessa e das críticas que têm sido feitas à seleção portuguesa. Mas Diogo Dalot garante que está bom o ambiente na seleção.
3: Eu diria bom, obviamente dias difíceis depois de um resultado que não era aquilo que nós queríamos, mas à medida que eles vão passando, acho que o foco vai mudando também um pouquinho de volta ao normal e aquilo que nós queremos, que é vencer o próximo jogo, e portanto diria que mais do que normal, focados e com esse grande objetivo de vencer o próximo jogo.
2: Diogo Dalot falou também sobre Cristiano Ronaldo, que é um dos melhores amigos dele. Vemos muitas vezes Dalot e Ronaldo juntos no treino e é uma relação bastante conhecida publicamente, essa de grande amizade entre Cristiano Ronaldo e Diogo Dalot. E Dalot foi questionado sobre como é que Ronaldo tem vivido também com as críticas que têm sido feitas.
3: Eu acho que já é sabido toda a gente a capacidade que o Cris tem em lidar com a crítica. Já são mais de 20 anos a jogar pela seleção. Penso que aquilo que ele dá ao grupo e aquilo que ele nos tem transmitido, obviamente, essa confiança de que esta crítica faz parte, e principalmente ao grande nível a que nós temos a possibilidade de jogar, estando numa das maiores competições, se não a maior competição do futebol mundial, a crítica estará sempre lá. Agora, a confiança que ele passa, nós para ele e ele para nós, sempre foi a mesma e sempre será. Enquanto ele representar a seleção, eu acho que ele terá essa capacidade e estará sempre pronto para ajudar.
2: Diogo Dalot sobre Cristiano Ronaldo. Também falou o lateral português sobre o último jogo e explica de que forma é que esse empate com o Congo pode ser até benéfico para a seleção.
3: Eu acho que isso pode ser um ponto também para nós de não fugir à responsabilidade, mas ao mesmo tempo de ter os pés bem assentes na terra. Eu acho que é importante para nós perceber de que para ganhar uma competição destas é impossível não passar por dificuldades. Não me lembro de nenhuma de seleção ganhar um Mundial sem passar por dificuldades e sem passar por momentos onde tem que automaticamente também reinventar-se um pouco durante a competição. E nós, tendo um resultado menos positivo, é exatamente isso que procuramos, é tentar olhar para esse resultado e para a exibição como uma oportunidade para melhorar agora no jogo de terça-feira, e obviamente não tendo o resultado que queríamos, obviamente fazendo uma autocrítica, somos os primeiros a perceber de que tínhamos obviamente coisas que poderíamos melhorar. Agora, é importante para nós também continuar a sentir esse apoio, sentir que os portugueses estão connosco, sentir que temos qualidade para ir longe nesta competição. Mas obviamente, como disse e volto a repetir, é impossível ganhar um Mundial sem passar por dificuldades.
2: Diogo Dalot, há pouco em conferência de imprensa. Arrancou agora o treino da Seleção Nacional, os jogadores vão dando uma corrida em volta do campo. Tudo começou com um momento de praxe a Gonçalo Ramos, que hoje faz anos. Ontem tinha sido Nuno Mendes a completar o aniversário, hoje é Gonçalo Ramos que faz anos. Todos os jogadores formaram uma espécie de túnel para ele passar e depois deram-lhe uns caldos, e foi assim que Gonçalo Ramos começou o treino, um treino com boa disposição aqui na Seleção Nacional. Nota importante é que Tomás Araújo continua condicionado fisicamente. Ele ontem não subiu ao relvado e a indicação que nos foi dada há instantes é que continua a treinar à parte, mas desta vez já sobe ao relvado, o central português, mas vai fazer um treino específico, um trabalho específico de recuperação, portanto está claramente em dúvida para o jogo com o Uzbequistão. Ele titular na última partida da Seleção Nacional frente à República Democrática do Congo. Continua a ser a grande ausência do treino então Tomás Araújo. Roberto Martínez volta a não ter os 27 jogadores disponíveis para trabalhar. Ainda não teve qualquer dia aqui nos Estados Unidos com os 27 jogadores disponíveis. No início dos trabalhos, Ruben Dias estava de fora, lesionado. Agora é outro central, Tomás Araújo, que continua a treinar à parte. Se evoluiu de alguma forma, porque ele ontem não subiu ao relvado, esteve apenas no ginásio. Hoje já subiu e está a fazer um trabalho de recuperação à parte com um preparador físico, tal como Ruben Dias fez durante alguns dias aqui no centro de estágio em Palmeiras. Começou então o treino, os jogadores fazem uma espécie de exercício de aquecimento debaixo de um sol intenso, estão 31 graus aqui em Miami, são 11 da manhã e vai ser um treino debaixo de um calor intenso. O segundo treino que Portugal tem então de preparação para esse jogo com o Uzbequistão.
1: Um jogo que acontece em Houston na terça-feira, às 6 da tarde, hora portuguesa. No hóquei em patins, o Benfica tem o título nacional à vista. No terceiro jogo da final com o Sporting, os encarnados estão na frente. Bruno Sousa Ribeiro.
4: Vencem por 3-0, é certo que falta ainda muito para o final, faltam 15 minutos e 42 segundos, mas o Benfica está de facto mais perto de ser campeão. Vence o Sporting, como dizia, por 3-0, marcou 2 golos no último minuto da primeira parte por João Rodrigues e Vítor Oliveira, numa altura em que o Sporting jogava com menos um jogador em campo depois de Diogo Barata ter visto o cartão azul. Já nesta segunda parte, o Benfica entrou novamente forte e de penalti por João Rodrigues. Na recarga é certo, mas avisar-se ia fazer com que o Benfica vencesse por uma margem de 3 golos de diferença. Até ao cartão azul estava tudo muito equilibrado, o Sporting a dar uma boa resposta, mas nesse minuto foi fatal, o Benfica a colocar-se numa excelente posição para meter as mãos no título de campeão nacional há 3 anos, isto depois do Futebol Clube do Porto sagrar bicampeão nacional. Rui Costa continua nas bancadas, camisa branca, olhar para o jogo, vai estando visivelmente satisfeito a ver o Benfica a poder vencer 3 jogos seguidos nesta final, o que não acontece desde que o campeonato regressou ao formato play-off. Sporting com muitas dificuldades, o Benfica a 14 minutos e 20 segundos do final vence a equipa de Alvalade por 3-0.
1: E assim o Benfica pode ser campeão nacional de hóquei em patins já esta tarde. O Estreito de Hormuz está outra vez fechado, o anúncio é feito pelo Irão, que justifica a ordem de encerramento com os ataques de Israel contra o Líbano. Num comunicado citado pela televisão iraniana, o comando militar do Irão afirma que a passagem de navios pelo Estreito está de novo proibida e esta é apenas uma primeira medida de resposta à falta de respeito de Israel pelos compromissos assumidos. Para Ricardo Alexandre, editor de Internacional da TSF, esta decisão de encerrar novamente o Estreito de Hormuz é a prova de como o Irão não desiste de pressionar os Estados Unidos.
5: Esta notícia, numa altura em que as delegações americana e iraniana vão a caminho da Suíça para retomar as negociações, prova que o Irão vai exercer pressão, a máxima pressão que puder, sobre os Estados Unidos, para que os Estados Unidos pressionem o governo israelita a acabar com a operação militar no Líbano. Isso para o Irão é central, não deixar cair o Líbano, ou melhor, não deixar cair o Hezbollah, é central para o Irão, porque é também através disso que o Irão demonstra que continua a exercer e a ter poder de influência regional. Se vai ser bem sucedido ou não, não sabemos. O fecho do Estreito de Hormuz, novamente, é algo que incomoda muito o Presidente dos Estados Unidos e certamente que Donald Trump vai tentar pressionar Benjamin Netanyahu. Agora, parece-me que é mais fácil ao Irão exercer influência sobre o Hezbollah e convencer o Hezbollah a conter-se do que propriamente Donald Trump ser bem sucedido na pressão que possa vir a fazer sobre Israel. Israel tem a sua agenda própria, a segurança conta muito no país, a guerra contra o Hezbollah é popular junto da opinião pública e estamos num ano eleitoral e Benjamin Netanyahu tem de jogar com todas essas dimensões. Obviamente pode perder a parceria, a relação especial que Israel tem com os Estados Unidos, obviamente que não deseja ficar isolado internacionalmente. Israel não quer ficar isolado internacionalmente, mas a dimensão interna e de segurança é muitíssimo importante nesta equação.
1: O Líbano afirma que só ontem os ataques israelitas mataram 83 pessoas. Nas últimas horas, soube-se que o ministro dos Negócios Estrangeiros do Irão e o vice-presidente dos Estados Unidos já vão para a Suíça para negociações para detalhar o acordo de paz. J.D. Vance afirma que planeia viajar para a Suíça nos próximos dias e para já afirma que está tudo a correr bem. No Congresso do PSD, na Anadia, os trabalhos recomeçaram há pouco e esta promete ser uma tarde com um desfile de ministros e ministras. Judith Menezes e Sousa.
6: Eu diria mesmo que é quase um Conselho de Ministros alargado e descentralizado, aquele que acontece aqui no Velódromo em Sangalhos, já que se esperam as intervenções de 15 ministros ali na tribuna, por onde já passaram a Ministra do Ambiente e da Energia, Maria da Graça Carvalho, e há instantes a estreia de Luís Neves, que nem sequer é militante do PSD, mas é Ministro da Administração Interna, e veio ali à tribuna dar, como tinha feito também Graça Carvalho, conta da obra feita pelo Governo e contra, diz ele, os profetas da desgraça.
7: Em fortalecer todas estas esferas que são, de facto, a sustentação de Portugal continuar a ser um país seguro. Há muitos, alguns cada vez menores, que olham para tudo isto como profetas de uma desgraça, como uma teoria do caos. Quero-vos dizer que estamos muito focados em trazer ao nosso país tudo aquilo que é condizente à felicidade das pessoas, que é a segurança e a liberdade.
6: Luís Neves, Ministro da Administração Interna, muito aplaudido. Agora está o Congresso a ser levantado por um militante que veio ali tentar instigar alguma força e algum entusiasmo neste Congresso do PSD, que tem estado com mais ou menos os ânimos a menos, e por onde passou também um militante anónimo, já que a ideia durante a tarde vai ser ir alternando intervenções de ministros com os chamados militantes comuns delegados a este Congresso, como foi o Presidente da Conselhia de Faro, Carlos Deus Pereira, do PSD, que veio aqui defender que mais do que apenas a descentralização, que está vertida em muitas das propostas que estão aqui em debate, o PSD deveria avançar para a criação de regiões e que, mesmo que a Constituição seja para já um entrave, o PSD deveria avançar então com essa revisão da Constituição para que as regiões possam ser uma realidade.
8: Se a Constituição, tal como está, impõe limitações a este desiderato, então tenhamos a coragem política de a rever. Caras e caros companheiros, deixo-vos esta ideia simples. Quando o poder está longe, a responsabilidade dilui-se. Quando o poder está perto, a democracia ganha rosto. Façamos do Algarve o primeiro rosto dessa reforma. Muito obrigado. Viva o PSD.
9: Eu concordo consigo, por isso é que teve 50 minutos, 50 segundos de benesse.
6: Miguel Albuquerque está a conduzir os trabalhos, avisou que é preciso que os tempos sejam cumpridos para que não fiquemos todos aqui a ter rugas ou olheiras, já que os trabalhos podem prolongar-se. Há mais de 80 inscrições, mais ainda contando com as dos ministros, e por isso ele avisa que vai ser intransigente na contagem do tempo, como aconteceu esta manhã quando estava a intervir Sebastião Bugalho.
9: Passou o tempo.
10: Tenho certeza,
9: aqui, não, aqui não há estrelas. Para a frente.
10: Aqui não há estrelas, Sr. Presidente, porque somos sete lá.

0: Em Bruxelas, somos todos iguais.
1: Aqui são as estrelas do Rui Veloso.
0: Muito
1: vamos
0: bem.
1: Embora, pá.
2: E vamos embora, disse Miguel Albuquerque, que está então a conduzir os trabalhos, para ver se os trabalhos vão correndo aqui com um ritmo e que não eternizem aqui os trabalhos. Como disse, ao longo da tarde, vários ministros vão passar aqui pela tribuna e depois também aqui pelo microfone do TSF.
3: E nós também temos de ir embora. O tempo é rei e senhor. Judite Menezes Sousa, a acompanhar na ANADIA o Congresso do PSD.
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0: Olá e bem-vindos a mais um episódio do Ponto da Mente. Eu sou o Marco António Ribeiro. Venha daí connosco para mais uma viagem, sempre a pensar na saúde mental e no bem-estar. Há quem evite espelhos, há quem passe demasiado tempo diante deles, há quem publique uma fotografia e fica à espera de reações. E há quem, apesar dos elogios que recebe, continua sem gostar daquilo que vê. A forma como olhamos para o nosso corpo depende apenas do corpo. É uma construção feita de experiências, relações, comparações, mas também comentários, expectativas e emoções. Por isso, quando falamos de imagem corporal, falamos também de autoestima, identidade, pertença e, claro, saúde mental. Vivemos numa época em que a imagem ocupa um espaço sem precedentes. As redes sociais amplificam padrões, multiplicam referências e expõem-nos permanentemente ao olhar dos outros. Mas até que ponto a opinião alheia influencia a forma como nos vemos? E quando é que uma preocupação legítima com a aparência passa a condicionar o bem-estar? Para esta conversa estão comigo os psicólogos clínicos e da saúde Bruno Filipe Silva e Ana Isabel Teixeira, e hoje com o convidado especial João Pedro Gomes, especialista em medicina interna e pós-graduado em medicina estética. Bem-vindos.
1: Olá.
2: Olá.
1: Olá,
2: boa noite.
0: É um gosto contar convosco para o Ponto da Mente, hoje dedicado à imagem corporal. Ana, hoje começo por ti. Porquê é que é importante olharmos para este tema?
3: É importantíssimo porque o corpo não deixa de ser aqui o nosso passaporte, não é? Aqui é o nosso BI, a nossa porta de entrada para o mundo, para as relações. E, portanto, o corpo é também aqui onde habitamos. E eu costumo dizer que sobre ele caminhamos, sobre ele também vamos aqui vivendo as nossas relações, vamos também prosseguindo aqui os nossos objetivos, os nossos desejos, e portanto o corpo também é casa. E falar deste tema não é falar aqui sobre futilidade, é falar sobre algo que nos sustenta. E portanto a imagem corporal também é aqui uma dimensão importantíssima do nosso bem-estar e portanto promotor ou não, consoante a qualidade da relação que temos com o nosso corpo, de saúde mental.
0: E Bruno, porque é que duas pessoas com características físicas semelhantes podem ter percepções tão diferentes quanto à sua imagem?
1: Há muitas razões pelas quais isso pode acontecer, não é? Mas falamos aqui essencialmente num olhar diferente para o mesmo corpo. De que forma é que nós temos uma visão cuidadosa, generosa, otimista, positiva sobre nós próprios? Como é que as nossas experiências com outras pessoas, como é que o nosso desenvolvimento pode afetar a forma como olhamos para nós, não é? Como é que, às vezes, uma má experiência que nós podemos ter pode levar a que a nossa visão comece a ficar distorcida? Como é que, pelo contrário, boas experiências que nós possamos ter possam ter também impacto positivo naquilo que é a forma como nós olhamos para o nosso próprio corpo? Portanto, não há aqui uma regra específica sobre o que é um corpo mais bonito ou mais feio. Existirão, obviamente, regras sociais que ditam padrões mais ou menos específicos de beleza, mas mesmo esses padrões ao longo dos anos foram sendo modificados e, portanto, não existe uma regra universal, imutável, para aquilo que é a beleza e um corpo bonito. E, portanto, muitas vezes aquilo que muda são as nossas próprias lentes.
0: E, João, até que ponto as expectativas trazidas por alguns pacientes resultam de desejos próprios ou da pressão social e estética que os rodeia? Bem-vindo.
4: Olá, boa noite e obrigado pelo convite. É uma pergunta muito interessante e acho que as expectativas são modeladas por vários fatores que nós podemos encontrar em vários pontos da nossa vida. Além da pós-graduação em medicina estética, eu fiz já em tempos idos pós-graduação em nutrição clínica e que já aí na parte da psicologia da alimentação enquadrava-se também algumas referências que nós tínhamos em fases precoces da nossa vida que levariam a modelar aquilo que nós entenderíamos como sendo um corpo mais adequado e ao qual nós ambicionávamos quando éramos mais velhos. E que, inclusivamente, na altura, quando estudei, a explicação era, inclusivamente, com os bonecos que eram expostos às crianças quando eram mais pequenos. E só falando deste impacto, às vezes nós... Eu costumo muito discutir em casa com os meus sobrinhos e com as pessoas mais novas e com os meus irmãos que têm filhos algumas expressões que nós utilizamos, como olha este boneco tão bonito ou esta boneca tão bonita. E isto entra de uma forma muito passiva dentro do léxico e de comparação que nós possamos ter e que leva-nos a ter aquela ideia que estudamos na escola de falar a verdade a mentir. Não é que exista aqui alguma mentira, mas aquela verdade do belo entra de uma forma muito passiva dentro da nossa consciência, levando-nos a procurar incessantemente com aquilo que é dado como uma perfeição, perfeição essa que muitas vezes nos leva a ser escravos das mesmas ideias. Exato. Obviamente que a medicina estética tem aqui um papel muito importante, que as expectativas das pessoas têm que ser modeladas, muitas vezes nós nunca vamos conseguir alcançá-las, mas é com todo um gosto que ajudamos também a tentar tratar de alguma forma alguns pontos chaves e fulcrais que levam determinadamente uma pessoa a mudar a sua perspectiva em termos dela no mundo e no seu mundo como microcosmos e no seu mundo externo na parte social. E a verdade é que isso tem sido uma descoberta muito interessante.
0: E Ana, em que momento a preocupação com a aparência deixa de ser uma questão normal, se assim podemos também apelidá-la, do dia-a-dia e passa a ocupar um espaço excessivo na vida das pessoas, porque isto acontece?
3: Acontece. Acontece e nós vemos a pessoa a tornar-se refém. Lá está, aqui como o João trouxe esta ideia, refém do próprio corpo, refém da própria imagem e talvez para mim um indicador mais flagrante seja quando a pessoa começa a atribuir todo o seu valor, em termos de caráter, à imagem, ao corpo. E quando também começamos a ver aqui alguns comportamentos que vão alterar, por exemplo, os próprios padrões alimentares, começamos a ver em alguns casos aqui dietas que passam a ser muito restritivas ou começamos a ver aqui episódios até de compulsão alimentar, quando a pessoa que se castra de fazer uso de algum tipo de vestuário, eu vejo isto em consulta, as pessoas quase não se verem merecedoras de usar determinado tipo de vestuário, porque lá está, desenvolveram concepções do que é certo ou errado, o que é adequado para mim, consoante o meu tipo de corpo. Quando as pessoas também sentem uma vergonha e uma inibição profunda, até em convívios sociais, situações que remetem para jantares, almoços de amigos, a pessoa não se sente bem, a pessoa está em permanente vigilância de si própria, da forma como se move, da forma como está vestida e isto também vê-se muito até da forma como se alimenta. Portanto, tudo isto podem ser aqui indicadores de que a preocupação com a imagem, com o corpo, já passou aqui de uma barreira saudável. Porque é importante. Eu costumo dizer aos meus pacientes que é bom que a gente tenha uma certa dose de vaidade, não é? De estima por nós próprios, não é? Que o reflexo daquilo que vemos num espelho, numa imagem, nos possa trazer uma sensação de alguma tranquilidade. E quando aquilo que é refletido no espelho passa a ser uma mensagem de punição, de castração, de eu tenho que mudar qualquer coisa no meu corpo, mas esta mudança nunca vai ser suficiente.
1: Pois é isso.
3: E depois também procuro às vezes explorar, mas ok, o que é que acha que vai acontecer no dia em que atingir o peso, a forma, a imagem ideal?
1: Certo.
3: E às vezes é aí que a fantasia está a aprisionar a pessoa, porque não é uma mudança em prol de algo concreto, em prol muitas vezes de indicadores de saúde, mas é uma mudança para preencher um vazio qualquer, que eu acho que vem num lugar que ainda é punitivo. Os padrões de beleza, como há bocadinho o Bruno estava a dizer, estão a mudar? Estão. Mas eu acho que de uma forma muito subliminar continua-se a passar mensagens da imagem e do corpo digno a ter.
1: Certo.
0: Bruno.
1: Sim, eu estava a ouvir, Tânia, estava a pensar. Há uma outra coisa que eu digo muitas vezes em consulta às pessoas, que é: eu não me defino apenas por aquilo que me falta. Não é? Eu defino-me também por aquilo que tenho. Muitas vezes utilizamos isto para conceitos psicológicos ou emocionais, não necessariamente para a parte física, mas acredito que se aplica muito no que tu estavas a dizer, não é? Nós olhamos sempre para aquilo que nós achamos que não temos, de uma forma geral, não é? Só estou bem onde não estou, já dizia o Variações. E portanto esta procura exaustiva, não é, por esse
3: certo
1: lugar que nunca vamos conseguir na realidade alcançar, de um bem-estar definitivo, de uma ok, esta é a imagem que eu realmente quero ter. Se esta procura é sustentada por esse vazio que tu falas, eventualmente este vazio não se preenche facilmente com
3: uma imagem, não é?
1: Exatamente.
0: E já continuamos contigo, Bruno, porque é que a opinião dos outros continua assim a ter um impacto tão significativo na forma como avaliamos a nossa aparência?
1: Pois lá está, isto varia muito pessoa para pessoa, não é? Mas esta ideia de que a leitura dos outros é mais válida ou mais pesada do que a minha própria ideia, porque é que a forma como os outros olham para mim tem que pesar mais do que a forma como eu olho para mim. Muitas vezes isto também é trabalhado e devolvido em consulta, não é? De porque é que temos dois pesos e duas medidas diferentes? Porque é que é tão ameaçador A forma como as outras as pessoas olham para nós. Porque depois há aqui um viés, não é só um viés em termos de qual é a opinião que pesa mais, mas também um viés relativamente à qualidade desta opinião. Ou seja, se é uma opinião negativa, ela tende a ser mais pesada e a fixar mais no meu funcionamento que uma opinião positiva.
0: E aqui como reforço, João Pedro, na tua prática clínica, sentes que as pessoas procuram mudanças físicas apenas por razões estéticas ou trazem frequentemente, e são partilhadas contigo, estas questões emocionais que já aqui abordamos e que estão associadas e intrínsecas à sua vida?
4: Sem sombra de dúvida que uma coisa está ligada à outra. E muitas vezes a parte emocional até é superior do que a parte estética. Nós, em medicina estética, conseguimos algumas modificações de imagem que não são extremamente drásticas, porque nós utilizamos técnicas minimamente invasivas ou não invasivas que permitem modificações relativamente ténues que não são tipicamente constantes ou inalteráveis. E a verdade é que essas pequenas modificações que se identificam, claro que se estiver a falar de estéticas mais, posso dizer, mais exageradas, mais proeminentes, que encontramos em algumas partes do mundo e também praticados cá em Portugal, nós conseguimos, obviamente, uma modificação muito grande, mas às vezes modificações muito pequeninas é o suficiente para que haja um clique em relação à vida das pessoas e haja uma desconstrução maior daquilo que era o problema que a pessoa trazia. Eu, das primeiras consultas que fiz e que me vai ficar sempre na memória, foi isso mesmo. Uma senhora que tinha muitos problemas no seu trabalho, que veio com uma ideia de fazer

0: fazer um procedimento. Eu gosto sempre de trazer para a medicina estética tudo aquilo que aprendi no meu curso de medicina, na medicina interna e etc. Observação muito do doente, ouvir muito bem a pessoa e tentar perceber aquilo que ela me está a dizer atrás de tudo aquilo que vem querer fazer. E essa paciente, não tendo uma disponibilidade monetária infinita, eu propus-lhe um tratamento diferente do que ela estava a pensar. E essa pessoa saiu de lá, tive o feedback que foi muito mais confiante para o trabalho, que conseguiu trabalhar problemas de bullying que identificava no trabalho, em relação a ela, mudando logo ali uma forma muito importante da vida dela. Portanto, se existem questões emocionais associadas à visão estética que nós temos de nós próprios e que pode ser parcialmente tratado num consultório de medicina estética, sim. E acho que dentro das coisas todas, e obviamente do trabalho desenvolvido nesta área, é das coisas mais interessantes e mais aconchegadoras que nós, dentro da área da medicina estética, partilhamos.
1: E vamos agora mergulhar num tópico que eu sei que vão adorar, que tem que ver com o peso. É verdade, esse peso pesado, os temas também relacionados com aquilo que é a saúde mental. E Ana, sabemos que comentários aparentemente inofensivos sobre peso, corpo e aparência podem deixar marcas duradouras. O que explica este impacto?
2: Explica o facto do corpo ser a casa que habitamos e muitas vezes estes comentários sobre o peso, sobre a forma, já vêm ali de uma etapa desenvolvimental muito precoce, ali na infância, mas muitas vezes romantizado, não é? É que fofinho ou fofinho, é rechonchudo, e então vai-se ali aligerando a coisa. Mas estas são mensagens que implicitamente ou mais explicitamente ficam aqui moldadas. Ficam aqui gravadas. E, portanto, pode ser difícil, na construção também de um sentido de identidade, ficarmos um bocadinho separados desta ideia aqui dos quilogramas, não é? Porque também chega-se ali à altura da adolescência, onde começamos a olhar mais para o lado, para os pares, e as comparações são inevitáveis. E, portanto, como gerir, se calhar, mensagens anteriores que carregamos da nossa família de origem, com as mensagens que também nos mídia, socialmente, vamos receber, e como é que isto vai aqui conjugar na ideia do que é isto do peso ideal. Claro que isto do peso em si, dos quilogramas, é fundamental, e eu acho que isto é um trabalho que continua a ser difícil, pelo menos eu sinto isso nas minhas consultas, convidar a pessoa a desconstruir muito o número. Porque 80 quilos para uma pessoa podem não ser os mesmos 80 quilos para outra. Claro. É preciso olhar para outros indicadores, para outros índices, mas eu sinto que há muita resistência em olhar para aquele número, um número supostamente elevado, e as pessoas, se calhar, conseguirem perceber que aquilo não reflete só o peso em si, aquilo reflete também outros indicadores de saúde, que não é por acaso que existe aqui massa gorda, massa magra, e que se calhar podemos ter o mesmo valor, o mesmo indicador na balança, e isso significar coisas diferentes. Agora, eu sinto que há uma dificuldade em as pessoas verem para além do número, o que me remete para toda uma bagagem, não só sociofamiliar, como também atualmente acho que as pessoas continuam a ser empurradas, ainda que de uma forma um bocadinho, se calhar, mais subtil, mais amenizada. Tudo bem que vemos campanhas hoje em dia que falam dos múltiplos corpos, não é? Sim. Das múltiplas formas, mas até que ponto também, por detrás, continua a vender-se aqui uma narrativa de que, se calhar, o ideal continua a ser aquilo. Eu, pelo menos, sinto que há uma dificuldade em ver para além deste número.
1: Ver para além do número, Bruno. Estamos já nesse cenário idílico?
3: A verdade é que hoje em dia, cada vez mais, e como a Ana disse, fala-se felizmente bem sobre os tipos de corpo e democratizou-se aqui um bocadinho aquilo que é esta imagem ideal, e sabendo que a medicina certamente nos diz qual é o peso que nós devemos ter, consoante aquilo que é o nosso tamanho e a faixa etária e tudo mais. Portanto, existe aqui obviamente uma leitura médica, não estamos a falar dessa leitura médica, estamos a falar aqui do ponto de vista puramente estético da coisa. E eu cresci nos anos 90, não é? E portanto, sou homem, não me identifico como mulher, mulher, mas a verdade é que muitas raparigas jovens da mesma altura, não é, cresceram a achar que deveriam ser extremamente magras, e esta magreza era muito alimentada por aquilo que era as imagens,
1: cultura pop,
3: a cultura pop, não é, os modelos da altura, e falava-se muito e bem sobre as perturbações do comportamento alimentar, e nós estamos aqui a olhar um bocadinho para a questão do peso para cima, não é? Mas é importante também considerarmos aquilo que é o peso para baixo e para todos os efeitos, como é que este ideal de corpo conseguia ser tão aflitivo, principalmente para determinadas pessoas, não é? Como é que eu tenho que estar constantemente a corresponder a um tipo de corpo que às vezes não é linear, não passa por deixar de comer, não é? A pessoa pode ter uma alimentação plenamente adequada e mesmo assim ser difícil manter um determinado peso. E novamente, eu não sou médico, não alejo a ser, e portanto posso estar a dizer asneira, mas acredito que não é tão linear como comer bem e fazer exercício. Claro que isto é importante e claro que passa muito por aí, mas para muitas pessoas poderão existir questões médicas. Certamente o João saberá explicar melhor do que eu, não é? Que explicam esta dificuldade em perder, ganhar peso, em manter um determinado peso. E muitas das vezes, sem nos apercebermos, e também falamos aqui sobre isto, podemos ser extremamente agressivos ao fazer comentários indesejados às outras pessoas sobre o corpo delas. Porque, caramba, eu acredito que as pessoas têm espelhos em casa e conseguem ver se estão acima do peso ou se estão abaixo do peso, mais ou menos conseguem perceber isto. Portanto, até que ponto é que dizer a alguém, fazer comentários sobre o tipo de corpo que essa pessoa tenha, vai ajudar de alguma forma a fazer mudanças no seu corpo? Até que ponto é que isto realmente não é ruidoso?
1: Nomeadamente aqueles comentários, olha, estás mais magro.
3: Exatamente,
1: ou estás,
3: isso mesmo.
1: Estás mais elegante. Às vezes pode ser um bocadinho complicado, não é?
3: Sim, bastante difícil de gerir, porque é basicamente, muitas vezes estamos a tirar à cara das pessoas algo que elas já sabem e que não vão fazer absolutamente nada com essa informação.
2: Sem dúvida. E continua a ser, acho eu, uma tradição entre aspas, muito comum na nossa cultura. E eu costumo às vezes perguntar se as pessoas não têm uma ideia melhor. E se calhar perguntar, olha, está tudo bem contigo?
0: E coisas, determinadas afirmações que são começadas desde cedo, que eu não posso de todo retirar, que tenham por base um fundo que não seja negativo. Porque uma criança, quando é gorduchinha, até é uma coisa favorável.
2: Pois.
0: E se a criança for um pau de virar tripas, coitadinho, ninguém lhe dá comida que não come.
3: Pois, exatamente.
0: E isto também tem aqui estas circunstâncias de quando se é criança. Naquilo que é a gestão do peso e dos componentes e da composição corpórea, eu sou muito taxativo numa afirmação. Os extremos não são bons para a saúde, ponto final, parágrafo. Se nós formos avaliar em termos mundiais e em termos de saúde, sabemos que temos duas desregulações importantes que estão na base de causar doenças, doenças essas que se expressam de forma diferente. Se nós pensarmos num excesso de gordura, e esse excesso de gordura com acumulação de gordura, tipicamente uma gordura branca, com acumulação no tecido hepático, no fígado, dentro da barriga, etc., que está associado a espécies reativas de oxigênio, está associado a aumento do risco de neoplasia, está associado a aumento de doença cardiovascular, isto é um ponto que eu não quero que uma pessoa chegue. Claro. Por outro lado, nós sabemos, e aí vemos este ponto extremo da magreza extrema, como é o caso em alguns países em que existe muito rarefação alimentar, sabemos que a rarefação alimentar também está na base, muitas vezes, de disfunção do sistema imunitário por falta de produção de imunocomplexos, que levam depois essa pessoa a estar mais aquém daquilo que são as agressões externas. Portanto, a questão do peso e a parte numérica é uma forma simples de olharmos para o peso e para a composição corpórea de uma pessoa. Obviamente, quando nós estamos a falar da parte estética, isto vai muito para além dos números e vai muito para além daquilo que inclusivamente é o índice de massa corporal. O índice de massa corporal é uma medida que foi desenvolvida com o objetivo de utilização em termos de estudos populacionais. E, portanto, não quer dizer nada. Uma pessoa pode ter um índice de massa corporal de 25 e ter uma composição corporal com uma massa magra muito elevada, porque, na verdade, a massa magra é mais pesada em termos de volume do que a massa gorda. E, por outro lado, uma pessoa até pode ter um índice de massa corporal adequado e ter um excesso de massa gorda e muito pouca massa magra, tendo, por exemplo, aquilo que nós podemos chamar, e se pensarmos, mas aí irmos para uma sarcopenia importante. Portanto, eu acho que temos que ainda destruir barreiras, destruir determinados castelos construídos ao longo do tempo acerca daquilo que é a composição corporal, o que é que realmente interessa e o importante para aquilo que é a saúde da pessoa. Em termos estéticos, há algumas coisas que são difíceis de trabalhar e que, obviamente, que independentemente dos números que nós encontramos na balança, vão lá estar sempre e que nos podem prejudicar naquilo que é, aquilo que eu acho, a nossa identificação com a imagem corporal que vemos ao nosso espelho. Portanto, aquela pessoa que identifica que tem uma anca muito larga, aquela pessoa que identifica que tem uma presença mamária muito baixa, isto estou falando na parte das mulheres, mas não esquecendo na parte do homem. Porque se por alguma razão na parte da saúde da mulher, a identidade, a estética da mulher, naquilo que é o peso, a mulher sempre foi muito exposta a exemplos de extrema magreza, sobretudo pelas passarelas de moda, que é muito discutido ultimamente. E atenção, eu também sou contra os modelos big size, porque também não acho que isso devam ser modelos para as pessoas. Não deve existir um modelo que viabilize uma condição clínica que possa pôr em risco a pessoa, seja a curto, seja a longo prazo. Eu acho que isso não deve acontecer. Por outro lado, temos a estética masculina, que não devemos minorar, porque relativamente a isso, sobretudo em alguns grupos da sociedade, está cada vez mais associada à utilização de substâncias que põem em risco a saúde da pessoa. E que inclusivamente podem levar à perturbação do espectro da parte mental de uma forma muito difícil depois de se tratar. E portanto, a estética corporal masculina, que eu gosto de imaginar que é a mesma evolução que o boneco do Ken e etc. foi ao longo do tempo, também é uma escravidão muito importante, que é viabilizada por expressividade em redes sociais que também encontramos, mas que não pode ser minorada. Porque nós sabemos que a utilização extremista, a utilização indevida de hormonas de crescimento, de testosterona no homem, está associado a uma pressão social para que o homem tenha uma demonstração mais masculina, mais musculosa, pois. E que está associado também a problemas na saúde, nomeadamente a também desenvolvimento de cancro, há uma circunstância que depois não é tão abordada como a azoospermia, ou seja, a infertilidade ao longo do tempo devido à excessiva estimulação testicular que se tem da utilização dessas substâncias. Portanto, acho que as pessoas de sexo feminino têm mais facilidade em falar dos problemas de identidade corpórea, mas no homem existe muito, com a utilização de substâncias não menos agressivas e não menos perigosas do que aquilo que possa acontecer também.
1: Podemos dizer aqui que funciona muito mais nos bastidores do que na realidade, naquilo que são, às vezes, os acompanhamentos médicos próprios para o efeito.
0: Sem dúvida, e acho que isto também se transborda para, inclusivamente, o reconhecimento de alguns problemas de estética corporal ou de modificação ligeira de estética corporal, em que os homens têm muito mais dificuldade em falar sobre eles e é quebrar barreiras para que isso aconteça do que as mulheres.
1: Ana, e porquê é que tantas pessoas sabem racionalmente que as imagens nas redes sociais são filtradas ou editadas, mas continuam a sentir-se inferiores perante elas?
2: Acredito que isso seja o reflexo de uma necessidade humana, básica, universal, que é de sermos aceitos, sermos validados, não é? De sentir esta pertença. E, portanto, ainda que teoricamente a gente saiba que aquilo que encontra nas redes sociais desta vida seja também, de alguma forma, construído, filtrado, selecionado, eu acho que hoje em dia o palco social traz-nos também aqui muito um efeito de quem é que está mais à frente na vida, quem é que está na moda cima, quem é que está na moda baixo, e portanto acho que isto não é só um exercício de eu encontrar uma imagem, uma forma, uma aparência diferente, acho que também há outra carga associada, que é comparar aqui bagagens de vida, e eu vou escutando cada vez mais isto em consulta, eu já não ouço só uma partilha como, ah, mas aquela pessoa é tão bonita, ou aquela pessoa tem tanto estilo, eu já ouço, aquela pessoa tem uma vida incrível. Tem uma vida maravilhosa, portanto, eu acho que isto já se expandiu e, portanto, remete muito, a meu ver, para a necessidade de pertencer, não é? De também sermos validados, e por isso acredito que fica difícil separar aqui esta teoria da prática. E também não podemos esquecer que as redes sociais hoje em dia são uma fonte rápida de dopamina, não é? Aquilo faz ali um scroll, o nosso cérebro palpita aqui um conjunto de neurotransmissores e, portanto, agora é fácil procurar recompensa. ou obter aqui uma recompensa imediata. E as plataformas sociais têm tanto de bom, como também podem ter aqui um efeito aditivo, ou seja, eu vou procurar esta validação num lugar onde pode ser fácil aqui o like.
1: Aproximaram-nos, mas também nos afastaram. Em que medida, Bruno? Principalmente naquilo que é

0: uma noção real da imagem?
1: Pois, é muito fácil mentirmos através das redes sociais, não é? Eu posso publicar uma fotografia em que fiquei num ângulo mais favorável, posso editar essa mesma fotografia a meu bel prazer e as outras pessoas vão consumir aquilo que veem, não é? Elas vão achar que efetivamente eu correspondo exatamente a este padrão e as barreiras da realidade ficam diluídas nesta interação. E claro que depois isto é viciante, não é? As pessoas atraem-se perante esta imagem. Há likes, há partilhas, há interação social neste contexto. Então eu vou procurar manter esta expectativa, esta imagem que eu criei para junto a estas pessoas. E quando... Eu estava aqui a ouvir, Tânia, e a pensar... Nós não temos espaço no cotidiano para a mediocridade. Ou pertences ou estás fora. Não há aqui meios termos. E temos falado, nos últimos episódios, temos falado bastante sobre isto, não é? Sobre esta polarização do sucesso e do insucesso. De forma a que, muitas vezes, nós sentimos... de forma inconsciente, que temos que corresponder a estes padrões e não pensamos. Tu perguntavas à Ana se percebemos a diferença, mas o que é que fazemos relativamente a ela? Há muitas coisas em consulta que às vezes a pessoa diz, pois eu percebo que tenho que o fazer, mas vai uma distância muito grande de compreender alguma coisa e de agir de forma diferente perante isso, não é? Para tudo, para muitas coisas. Compreender e sentir são coisas diferentes, compreender e fazer são coisas também diferentes. Tem que haver espaço para tudo, claro, não é?
0: João, tu além de médico és também atleta, acho que não estou a cometer uma inconfidência, sentes que estas tendências digitais e os padrões estéticos do momento influenciam a expectativa de quem procura os procedimentos estéticos, mas também, e aqui já que falamos de redes sociais, de quem faz por estar presente nas redes sociais e quer ter o seu público?
2: Claro, eu partilho da opinião que a utilização excessiva, negativa das redes sociais leva-nos à procura incessante de um objetivo muitas vezes não tangível daquilo que nós podemos lá chegar. Eu falo muitas vezes num livro do João Tordo, que é da trilogia dos Lugares Sem Nome, por acaso é aquele livro que menos gostei da trilogia, mas tem uma parte muito interessante que tem a ver com a procura incessante da perfeição, que é aquilo que vem muitas vezes daquilo que nós enquadramos como se sendo perto do paraíso, aquilo que é idílico, perfeito, e que é algo que entra nas nossas vidas, e aqui não quero ser negativo no que quero dizer, mas que entra nas nossas vidas perante aquilo que vejo dos textos religiosos, daquilo que é a perfeição de Deus, e o homem está num degrau abaixo. As redes sociais, quer no ponto de vista desportivo, quer no ponto de vista da identificação corpórea, quer nos traços corporais, podem-nos levar a esta procura incessante, muitas vezes escrava, daquilo que vamos atingir. Nós, como médicos estéticos, temos a obrigação de dar à paciente, ao paciente que está à nossa frente, uma melhoria do seu componente, que, e aí eu aprendi com alguns mestres, que nunca vai ser o perfeito. E devemos dizer isso logo à partida. Nunca vamos conseguir chegar ao ponto que nos está a dizer. E é sempre preferível chegar aos 90% do que tentar aspirar os 100%. Porque muitas vezes, quando tentamos os 100%, ultrapassamos para o 101% e a harmonização que um corpo com uma cara possa ter vai levar a ser disruptiva negativamente e a causar problemas que vêm a seguir da falta de identidade. Eu, em tempos, fiz uma cirurgia ortognata, uma cirurgia da parte maxilar, por questões de dinâmica orofacial, que poderia ter implicação naquilo que era a minha estética facial. Das primeiras coisas que eu perguntei, antes de avançar para a cirurgia, era como é que iria ficar a minha face. Porque a face, modificando a face, eu posso ter alguns problemas de identidade do eu. E isto é uma coisa que eu não posso minorar de todo. E é muito fácil, como a Ana estava a dizer, a quantidade de likes. A quantidade de likes identifica aquilo como uma coisa muito positiva, inclusivamente as cores utilizadas são sempre o vermelho, que é uma coisa que é um feedback positivo para o cérebro. Eu também aprendi isto no meu primeiro ano de doutoramento, da utilização das cores para aquilo que nos ajuda a interpretar. Eu vejo como aquilo muito vermelho, com muitos números ali à frente, quer dizer que tem um grupo de aceitação muito maior e ninguém gosta de fazer parte de minorias. Ninguém gosta de ser uns soldados romanos, 3 ou 4 soldados romanos, para uns espartanos que são muito mais. E quer dizer, a partir do momento em que nós somos largados para a sociedade, ou tentamos rasgar das ligações que nós temos com os nossos pais, que é a adolescência, em que procuramos identificarmos como nome pessoal e não o filho de alguém. E continuamos isso pela vida adulta à frente. Estas plataformas que somos largados para a sociedade, ou tentamos rasgar das ligações que nós temos com os nossos pais, que é a adolescência, em que procuramos identificarmos como nome pessoal e não o filho de alguém. E

0: mas não aquilo que nós precisamos para sermos realizados e melhores, não é?
1: Não podemos esquecer neste desfecho de episódio, e sim, já estamos a chegar ao final da nossa conversa, que, e assim numa muito rápida ronda por cada um de vocês, Ana, a imagem efetivamente tem um peso muito importante nos dias que correm, seja na perspectiva pessoal, na perspectiva profissional, na forma como nos relacionamos com os outros. Como é que a consulta de Psicologia Clínica e da Saúde pode aqui ser um aliado, uma aliada naquilo que é o trabalho desta componente da nossa vida?
2: Primeiro, reconhecermos que sim, a questão da imagem é importante, não é uma futilidade, é uma dimensão também promotora aqui do nosso bem-estar, da relação com nós próprios e com os outros. Depois, eu pelo menos procuro sempre explorar aqui expectativas, crenças, é que a pessoa herdou o que é isto de uma imagem bonita, de um corpo bonito, e isto obriga-nos sempre a recuar ali um bocadinho lá atrás, os modelos, as mensagens que foram aqui sendo transmitidas, e procurar também dar espaço para explorar que mudança é esta, não é? Que mudança é esta que a pessoa deseja. E nesta exploração é importante perceber a mudança é para chegar aonde? E é em prol de quê? De que critérios? De que dimensões? É realista? Não? Porque sim, há uma parte que nunca vai dar para mudar. E eu aí convido a que se procure a aprender, a aceitar e a conviver com aquelas partes menos lunares do nosso corpo.
1: E Bruno, tu que estás, assim como a Ana, ligado àquilo que é a terapia conjugal, a conjugalidade, como é que a imagem corporal pode aqui também influir positiva e negativamente na relação a dois, a três, enfim?
3: Bem, como a Ana tem dito hoje aqui várias vezes, o nosso corpo é o nosso passaporte, não é? Eu gostei muito desta metáfora que ela trouxe, e portanto, obviamente que isto terá impacto na forma como nos vamos relacionar com outras pessoas e também na conjugalidade. Mas ao ouvir a Ana, ao ouvir também aqui o João, eu fui pensando numa outra coisa, que é o corpo humano é imperfeito na sua perfeição, não é? Portanto, há coisas no nosso corpo que funcionam, que são belíssimas por si só, mas na realidade todo o nosso corpo tem características próprias que podem ser vistas aos olhos dos outros como imperfeitas, não é? Quem é que define na realidade esta imperfeição? E portanto é muito importante também na conjugalidade estarmos com pessoas que nos fazem sentir bem na nossa própria pele, em tudo, não é? Não só na parte física, mas também na parte daquilo que são os nossos valores, daquilo que são as nossas crenças. Portanto, vamos, acima de tudo, construir relações saudáveis com outras pessoas. Isso é que é o mais importante.
1: E João, num terreno fértil para a medicina estética, sabemos que o número de profissionais está a crescer em Portugal. Como é que se pode trazer alguma consciência para este setor da medicina que está num verdadeiro boom?
0: Eu acho que isso vem muito da formação pessoal de quem está entre a parede e a agulha, ou seja, o médico que possa fazer alguma coisa. Acho que vem muito da formação pessoal, vem muito do local onde se pratica, e eu aí sou muito agradecido onde trabalho, porque não sinto uma pressão para que tenha que cumprir determinadas metas, e obviamente aliar àquilo que é o meu diagnóstico clínico perante aquele problema que a paciente me traz, a ciência que está subjacente e que vai resolver da melhor forma, minorando todo o problema ou tentando gerir as expectativas aqui. E, portanto, acho que vai muito da pessoa que o pratica mesmo.
1: E assim chegamos à nossa rubrica final, o espaço onde o Bruno Filipe Silva e a Ana Isabel Teixeira, também a Violeta Maria Oliveira, trazem um tema de atualidade que os fez refletir durante os últimos dias para tentarmos compreendê-lo à luz da psicologia. Ana, esta semana Freud explica ou nem Freud explica?
2: Esta semana Freud explica a existência aqui de uma diminuição do cabaz alimentar, que em abril parece que foi aqui a descida mais significativa desde o início do ano.
1: Finalmente.
2: Finalmente. Acredito que isto traz aqui um certo alívio, não é? Na pressão da carteira aqui de muitos portugueses, mas continuo a achar que é insuficiente, e não podemos esquecer que garantir condições dignas, básicas, às pessoas, às famílias, é também dos maiores promotores de saúde mental. Portanto, que possa descer um bocadinho mais daqui para a frente.
1: E Bruno, esta semana Freud está virado para que lado?
3: Ora bem, esta semana Freud não sabe muito bem para que lado é que se há de virar.
1: Está como nós.
3: Está como nós. Então, eu para esta semana vou buscar aqui uma notícia que nos é avançada pelo Expresso, que nos diz que o Reino Unido proíbe as redes sociais a menores de 16 anos e criam recolher digital a partir das 8h30 da noite. Ora, por um lado, eu acho que é fundamental e importante criarmos medidas ativas para

0: a combater aquilo que é a dependência das redes sociais, aquilo que possam ser dinâmicas de violência promovidas pelas redes sociais, comportamentos inapropriados para crianças e jovens através das redes sociais. Não acredito, contudo, que de certa forma estas medidas de proibição e de controlo sejam a resposta. Agora, se eu tenho uma resposta melhor para fornecer, eventualmente não, e portanto daí eu dizer também, não sei se explica, se não explica, acredita que não é por aí. Acredito muito mais naquilo que é a literacia digital, acredito muito mais na importância daquilo que é uma boa relação entre os pais e os filhos, aquilo que deve ser o trabalharmos a consciência dos nossos comportamentos, mais do que proibir. Mas de uma forma geral, isto é aquilo em que eu acredito, não só na questão das redes sociais, portanto, não sei muito bem como posicionar-me perante isto.
1: Está tudo bem, é não sabermos tudo, não
0: está
1: é?
0: Está tudo bem, é não sabermos tudo, é verdade.
2: Muito bem, Bruno, Ana, muito obrigado pela vossa participação, obrigado também ao médico João Pedro Gomes, que hoje obrigado. Se juntou a nós e até à próxima.
1: Até à próxima.
2: João Pedro, obrigado.
0: Tchau.
2: A relação com o corpo é muitas vezes a relação mais longa que teremos ao longo da nossa vida e talvez por isso mesmo seja também uma das mais exigentes. Entre o espelho, as expectativas e o olhar dos outros, existe um espaço que merece ser protegido. A capacidade de cada pessoa se conhecer para lá da aparência. Porque cuidar da imagem pode ser importante, mas cuidar da forma como nos vemos continua a ser fundamental. Este foi o Ponto da Mente, dedicado à imagem corporal. Cuidados técnicos e sonoplastia de Joaquim Dias. Eu sou o Marco António Ribeiro e já sabe, temos encontro marcado no próximo episódio do Ponto da Mente. Até lá, pode ouvir-nos em podcast e, claro, tsf.pt.
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3: E daqui a pouco voltamos ao Congresso do PSD. O podcast Música Muito Cá de Casa passa depois das 6 da tarde e vamos dar a volta ao mundo também mais tarde, depois das 7.
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0: Boa tarde, são 4h58, menos uma hora nos Açores. O Benfica é o novo campeão nacional de hóquei em patins, derrotou o Sporting por 3-1, jogo 3, final do play-off, bastava esta vitória para arrecadar o título. Esta hora está a começar mais um Rock in Rio, os irmãos Calema, os primeiros a subir ao palco, Katy Perry, a última cabeça de cartaz, comboios cheios ao longo do dia, são esperadas mais de 100 mil pessoas. Blindada a críticas, a seleção portuguesa faz treino em Palm Beach, Diogo Gelo já disse que há margem para acertos e espera a agressividade do próximo adversário.
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0: Para amanhã, mais um dia de aguaceiros e trovoadas no interior. Temperaturas máximas acima dos 30 graus em praticamente todo o território continental, menos no litoral norte. 39 graus em Porto Alegre, Évora, Castelo Branco e Bragança. 35 em Lisboa, 31 em Faro e 26 graus no Porto. Períodos de céu nublado nos Açores, 22 graus é a máxima para Ponta Delgada. Na Madeira, podem cair aguaceiros ao fim da tarde e temperatura máxima no Funchal de 26 graus. Edição das 5 da tarde, Ana Maria Ramos.
3: À festa na Luz, o Benfica sagrou-se esta tarde campeão nacional de hóquei em patins. Os encarnados derrotaram os Leões por 3-1 e com Rui Costa nas bancadas do pavilhão, Bruno Sousa Ribeiro. É festa no pavilhão.
4: Foi assim logo que o árbitro apitou para o final do jogo. Rui Costa e milhares de adeptos a poderem gritar de novo que o Benfica é campeão nacional de hóquei em patins, título que fugia aos encarnados desde 2023. Vitória do Benfica por 3-1, que começou a ser construída no último minuto da segunda parte. Dois golos de rajada no minuto, golos de João Rodrigues e Viti, numa altura em que o Sporting jogava com um elemento a menos. Na segunda parte, entrada forte do Benfica, com João Rodrigues a marcar outra vez, avisar o jogador do Benfica. O Sporting ainda tentou responder, reduziu perto do final do jogo por nolito, mas já não conseguiu evitar a derrota. Para a história, fica mais um título para o Benfica, o 25º título. Falta um para igualar o Futebol Clube do Porto, que tem 26.
3: Bruno Sousa Ribeiro, a seguir esta final, este jogo 3 da final do play-off do Campeonato Nacional, o Benfica venceu então os dois primeiros jogos da final e este novo triunfo garantia o título. Esta tarde venceu por 3-1 no Pavilhão da Luz o Sporting e segue em frente como novo campeão nacional de hóquei em patins. Por esta hora, os Calema levam tudo para palco para honras de abertura de mais um Rock in Rio. Esperam festa rija os irmãos São Tomé e Príncipe, tal como disseram no final do último concerto há um mês à SIC.
5: Mas onde foi o amor e o respeito?
6: A gente gosta quando há um desafio novo. Estar aí a representar a música cantada em português é um orgulho enorme e acreditamos que vai ser rijo esse dia.
7: Nós vamos fazer com que eles também dancem no som da nossa música e passem um bom momento.

0: Kalima e Katy Perry, cabeças de cartaz para este primeiro dia de arranque de mais um Rock in Rio. Esperadas então mais de 100 mil pessoas, vindas de várias partes do mundo e visível ao longo do dia na circulação de comboios cheios de festivaleiros rumo ao Parque Tejo. A cidade do rock abriu as portas à 1 da tarde, equipada com um espaço para assistir também aos Jogos do Mundial. Assinala o início então de 4 dias de concertos, com a promessa de um espetáculo inédito, ritmo non-stop até às 2:30 da manhã, um espetáculo aéreo acrobático e mais de 400 piras de fogo de artifício, um espaço com o Rio Tejo como cenário. À espera de um adversário aguerrido e agressivo, blindado aos ecos das críticas, ao primeiro jogo, da seleção, a equipa das esquinas treina em Palm Beach para enfrentar terça-feira o Uzbequistão. Antes, em conferência de imprensa, Diogo Daló assegurou que a seleção está blindada e a trabalhar para possíveis ajustes, apesar do pouco tempo entre os jogos.
1: O tempo é curto, obviamente não temos muito tempo para treinar entre jogos. Há alguns aspectos que foram bastante óbvios para nós e, portanto, esses ajustes, eu acho que se tivéssemos que jogar o jogo no dia a seguir, conseguiríamos automaticamente retificar esses 2 ou 3 detalhes, que no momento do jogo às vezes é difícil tu te aperceberes. Obviamente quem vê de fora é mais fácil, porque vê o jogo de cima, nós estando dentro do campo é mais difícil de ajustar. E como é lógico, nós temos mais uma oportunidade. O bom do futebol também é isso, é que há sempre aquela oportunidade a seguir no jogo a seguir para poder melhorar, mas eu acredito muito que mesmo sem grande tempo para treinar, nós consigamos retificar algumas coisas que ficaram por fazer.
0: Margem então para melhorar até terça-feira, dia de Portugal defrontar o Uzbequistão às 6 da tarde, jogo a contar para a segunda jornada do Grupo K do Mundial, seguido de perto pelo repórter da TSF António Botelho. 360 pessoas acabam de fazer o batismo de voo a bordo de um avião militar, a mega asa do KC-390 da Força Aérea Portuguesa. Foi rei nos céus este sábado, então, em mais um Air Invictus, o festival aéreo considerado um dos maiores da Península Ibérica, numa aventura pelo Porto, Maia, Gaia e Matosinhos, em que também entrou o repórter da TSF, Inês Cortes.
2: Os pés ainda estavam na terra, mas havia algum nervosismo à flor da pele por voar na aeronave militar KC-390. Para alguns foi uma experiência inédita, relacionada com um sonho que agora levanta voo. É o caso do jovem de 16 anos, Daniel Dutra.
3: Porque desde pequeno o meu sonho sempre foi ser militar e eu vi esta oportunidade e decidi agarrar.
2: E como é que te sentes?
3: Sinto-me animado e um bocadinho nervoso.
2: Um bocadinho nervoso com o quê?
3: Andar de avião, porque eu sempre tive medo de andar de avião.
2: É a tua primeira vez num avião de todo?
3: Sim.
2: Mas vencer o medo pode ser a melhor viagem. 60 pessoas seguiram em cada voo. Depois de aterrar, José Ferreira mostrou-se contente com a história que agora tem para contar.
4: Foi ótimo. É preciso ter nervos de ferro, mas foi ótimo.
2: Nervos de ferro porquê?
4: Porque é muita adrenalina, é muito... Mas pronto...
2: Mas é uma adrenalina boa?
4: É boa. Se eu com 70 anos consegui, qualquer um consegue.
2: Ao embarcar, sente-se um calor vindo do avião, mas que rapidamente desaparece depois de entrarmos. Havia 4 filas com assentos e as pessoas sentavam-se de frente uma para a outra. Para Lara Marques, de 16 anos, esta estava a ser uma experiência digna de ficção.
5: Parece que estamos mesmo dentro de um filme. Acaba por ser um bocado estranho. Parece que estamos num filme de exército. E vemos muitos fios e está muita gente aqui dentro também e a pressão dos motores é muito forte.
2: E assim, nas alturas, o medo deu lugar ao fascínio, com espaço para surpresas.
6: Senhores passageiros, vão agora experienciar esta pequena surpresa que temos para vós, que é ser astronautas. Durante 2 segundos vão sentir 0 G na aeronave. Estás pronto, Santos? Quando quiseres, 3, 2, 1...
2: Habitualmente associada a missões exigentes, a aeronave transportou mais de 300 pessoas neste batismo de voo, como revela o major João Almeida Velho.
7: Totalizaremos, portanto, um número de 360 passageiros, 60 em cada uma das saídas. No dia 1 de julho vamos repetir, digamos, esta iniciativa, mais vocacionada para o 74º aniversário da Força Aérea. E, portanto, no total, nestas duas datas, no dia de hoje e no dia 1, contamos proporcionar este sonho a 720 pessoas.
2: Uma experiência que durou cerca de meia hora no céu, mas que a memória vai ficar para sempre.
0: trabalho de Inês Cortês com sonoplastia de José Manuel Cabo. O festival Era Invictus vai permanecer nos céus do norte do país até amanhã, domingo. No Congresso do PSD, Ana Dia, uma tarde para ouvir os 15 ministros presentes. Nesta altura, Judite Menezes e Sousa, na última hora, que vozes se fizeram sentir aí em Sangalhos e quem esperamos para o resto da tarde?
8: Vamos ter muitos ministros. O maior aplauso da tarde foi seguramente para a Ministra do Trabalho e da Segurança Social, Maria do Rosário Palma Ramalho, aqui com uma ovação na altura em que se dirigiu ao Congresso. Vamos já daqui a pouco ouvir o que disse a Ministra e também o elogio que fez a Luís Montenegro, deixando claro que esta batalha pelo pacote laboral não terminou, ou seja, aqui a Ministra a sinalizar que vai continuar ela e Montenegro a insistir nessa tónica. Nesta altura está Ana Paula Martins, Ministra da Saúde, não com o aplauso que mereceu a Ministra do Trabalho, mas quem foi muito aplaudido também foi Hugo Soares, que veio aqui dizer que não vai perder a paciência com o Partido Socialista e com o Chega e vai continuar a exortá-los a avançar com o diálogo. Vamos retomar todos esses recados daqui a pouco, porque agora, Rui Polónio, temos a ocasião de falar com a vice-presidente do Partido Social Democrata, Leonor Beleza.
9: Primeira vice-presidente do PSD, desta direção atual do PSD, também uma histórica do partido. Pergunto-lhe, Leonor Beleza, este congresso está a ser muito marcado por aquilo que aconteceu ontem no Parlamento, o chumbo. Último chumbo, de certa forma, já inesperado da reforma laboral. O que aconteceu ontem significa que o arco da governação não deve ser assim tão alargado à direita?
10: Olha, em primeiro lugar, eu não acho que o Congresso esteja a ser tão marcado por aquilo que aconteceu ontem. Nem sequer as intervenções. Claro que é óbvio que teve significado, é óbvio que deixa marca aquilo que aconteceu, mas parece-me que o Congresso está a ser em torno de muito mais coisas do que aquilo que aconteceu ontem. Aquilo que aconteceu ontem foi, de certa maneira, a confirmação para muita gente de que não é possível, que certo tipo de diálogo tem riscos, precisa de ser feito. Eu estou perfeitamente de acordo com a posição que o PSD e o Governo têm afirmado, de que nós precisamos de que determinadas decisões avancem, de que certas posições, de que certos textos de lei avancem, e para esse efeito, como não temos maioria na Assembleia da República, precisamos de dialogar com os partidos que têm uma composição suficiente para que as coisas possam passar. Não somos nós que escolhemos fazer de uma maneira ou de outra, desde que os partidos aceitem o essencial das nossas propostas e aceitem dialogar connosco, evidentemente que estamos disponíveis para esse diálogo. Aquilo que nós vimos ontem é que esse diálogo é extraordinariamente difícil e que há vezes em que pura e simplesmente não funciona. E não funciona em circunstâncias particularmente complicadas, porque a convicção que todos tínhamos era de que as coisas poderiam ser resolvidas de uma certa maneira, ficámos a saber que não. Portanto, tivemos a confirmação de duas coisas. Em primeiro lugar, que o Chega não é um parceiro para efeitos nenhum fiável. Em segundo lugar, toda a gente também percebeu que aquilo que muitos têm andado a dizer, isto é, que o PSD e o Governo, de certa maneira, estão feitos com o Chega, para o que quer que seja, é uma mentira.
9: Mas não sendo o Chega um partido fiável, não faria sentido recentrar um pouco o diálogo e puxar, tornar de certa forma o PS um parceiro privilegiado, sobretudo em questões mais institucionais?
10: Centrados estamos nós. Nós representamos muito o centro. Representamos aqueles que acreditam na necessidade de uma economia mais competitiva, de tornar Portugal mais atraente para investimentos e para que as empresas possam funcionar, e ao mesmo tempo acreditamos profundamente na justiça social, como temos dado inúmeras provas disso. Nós estamos muito no centro. E evidentemente temos interesse, não é nós temos, é os cidadãos têm interesse em que aqueles que governam e que fazem propostas à Assembleia da República encontrem uma maneira de acertar decisões também com o Partido Socialista. O que tem acontecido, infelizmente, é que o Partido Socialista, em alguns assuntos muito importantes, e nomeadamente nesta última questão que foi discutida ontem na Assembleia da República, se pôs de fora sequer ao diálogo.
9: Isso foi leal.
10: Mas espera, foi leal?
9: Foi leal, ou seja...
10: Não fez a mesma coisa que fez o Chega, se é isso que está a dizer, é verdade. Não percebemos desde o princípio que não queria, por isso simplesmente, colaborar. Pronto, se o Partido Socialista não quer colaborar, é razoável que tentemos colaborar, negociar com outros. É evidente, daquilo que aconteceu ontem, que ficou, repito, claro para toda a gente que não é verdade que o PSD e o Governo tenham qualquer espécie de relação especial com o Chega. Repara, o que está em causa não é o que é cada um de nós gosta mais, ou se está mais perto de um lado ou se está perto do outro. Não é isso que está em causa, não é o que eu, Maria Leonor, gostaria que acontecesse, com quem é que eu penso que seria mais interessante negociar, não é nada disso. O que está em causa é a necessidade de garantir que o país é governado, que as decisões importantes são tomadas, que o país pode andar para a frente numa situação extremamente complicada do ponto de vista internacional, e temos evidentemente de poder chegar a decisões com aqueles que de alguma maneira se querem aproximar de nós e negociar connosco.
9: O Governo já tem dito que não será, e o PSD, que não será por vontade da AD e do Governo, que a legislatura não chega ao fim, mas depois do que ouvimos ontem, já ouvimos hoje aqui também em alguns discursos, essa dúvida a crescer se a legislatura vai ou não chegar até ao fim. Qual é, não lhe pergunto a vontade, mas a convicção que tem?
10: Não, eu não ouvi aqui nenhuma preocupação acrescida em relação a se chega ao fim ou não chega. E o que temos ouvido de todos os protagonistas políticos, de todos os lados, é o desejo de que chegue ao fim. Portanto, eu quero acreditar que isso vai acontecer, e as circunstâncias, enfim, que existem, dificilmente apontariam num outro caminho. A ideia de estabilidade é em si uma ideia muito importante, que aqueles que, de certa maneira, são intervenientes, destinatários, parceiros, acreditem que há estabilidade, é muito importante para que as coisas avancem, é muito importante para que as decisões sejam tomadas e que avancem. Também é importante para os nossos parceiros lá fora. E, portanto, a própria ideia de estabilidade é importante em si. Eu não consigo, nas atuais circunstâncias, ver uma boa razão para justificar perante os portugueses que a estabilidade neste momento possa estar em causa.
9: Muito obrigado. Só uma última pergunta, tem sido até agora primeira vice-presidente da Direção Nacional, pergunto-lhe se vai continuar a ser.
10: Isso é uma questão que é o partido que decide, não sou eu.
9: Mas o senhor recebeu já algum convite para
10: hoje? Não falo de coisas desse tipo. A seu tempo, saber se há quem são os candidatos aos órgãos do partido, e amanhã o partido vai tomar decisões.
9: Muito obrigado, agradeço a Leonor Beleza, militante do PSD, primeira vice-presidente de Luís Montenegro, histórica, antiga ministra da Saúde, nos governos ainda de Cavaco Silva, agora regressa à sala do Congresso, onde continuam a desfilar ministros pelo púlpito, agora a ministra da Saúde.
8: Terminar agora a intervenção com aplausos que são ouvidos e audíveis nesta altura, e com o aplauso de pé do Congresso. Boa tarde, Pedro Luís. Está aqui na TSF também o líder recém-eleito da JSD. Muito obrigada por ter aceitado este convite. Depois da veterana Leonor Beleza, um rosto dos mais jovens do Partido Social Democrata, como é que tem estado a acompanhar este Congresso? É um Congresso que parte ferido depois do chumbo de ontem?
11: Não, de todo. Muito obrigado pelo convite. Efetivamente, acho que este Congresso é marcado pela reunião da família do Partido Social Democrata, que é sempre um momento de dois em dois anos muito relevante, e que acontece num momento em que o PSD tem grandes responsabilidades. Lidera o Governo Nacional, lidera o Governo das Regiões Autónomas, a maioria das câmaras, a maioria das freguesias. Portanto, acho que está a decorrer com toda a normalidade, com intervenções muito relevantes dos vários ministros que têm liderado as várias pastas neste Governo. Que está a decorrer em grande clima de otimismo, como se vê, como se ouve.
8: Agora o aplauso de pé para Ana Paula Martins. Estava a ser sinalizado aqui um grande aplauso que está a ser agora no final da intervenção a merecer Ana Paula Martins. Perguntava-lhe se estes aplausos que ouviu tanto a Ministra da Saúde como também a Ministra do Trabalho significam que o Governo não precisa de mexidas, uma remodelação não está no horizonte.
11: Significa que os militantes do PSD, os delegados neste Congresso, reconhecem aquilo que tem sido feito por este Governo e que tem sido feito em particular por essas duas ministras, que muitas vezes têm sido incompreendidas na praça pública, mas têm tido uma tarefa muito meritória de procurar transformar as respectivas áreas que tutelam. É para isso que o PSD foi para o Governo, foi para isso que os portugueses nos confiaram essa missão, foi para transformar o país.
8: E ainda antes de irmos às áreas que a JSD gostava de ver aqui no debate público dentro do partido, perguntava-lhe ainda, em relação ao que se passou ontem, se sinaliza de alguma forma que deve haver um parceiro preferencial entre o Chega, que ontem aparentemente não terá sido viável, e o Partido Socialista, que muitas vezes se ofereceu para ser o parceiro, digamos assim, de algumas negociações com o PSD.
11: Não de todo. Entendo que o PSD, que tem restado a liderar o Governo, não deve ter nenhum parceiro preferencial. Deve estar disposto a dialogar, a negociar, como tem feito, com quem está disponível em cada uma das matérias. E, efetivamente, ontem mais uma vez comprovámos que o Partido Chega não é efetivamente de confiança.
8: E então, como continuar esse diálogo com alguém que para o PSD não tem confiança?
11: O diálogo, tema a tema, deve ser feito, ora com o PS, ora com o Partido Chega, como as diferentes forças parlamentares, mediante a sua disponibilidade e o seu interesse. E, efetivamente, o Partido Chega não tinha nenhuma vontade de aprovar a reforma laboral.
8: Mas isso não pode significar que o PSD se veja impedido de concretizar, como dizia Luís Montenegro, o programa para o qual foi eleito?
11: O PSD ontem viu-se impedido de concretizar uma reforma importante e foi para isso que os portugueses foram a nós, foi para transformar. Mas, efetivamente, esse é um ónus que fica nas forças de bloqueio do Parlamento, que fica nas oposições, que têm bloqueado muitas vezes a governação do AD.
8: E até quando é que isso pode? Podemos estar num clima que precipite eleições antes da hora certa?
11: Não creio. Acho que o PSD e o Governo têm de fazer a sua parte. E a sua parte é procurar transformar o país e é ter iniciativa para reformar Portugal. As oposições, a cada momento, tomam as opções que têm para tomar. O povo é sábio e saberá avaliar aquilo que é a postura de uns e outros.
8: Falando agora das grandes bandeiras da JSD e também daquelas que foi eleito, aliás, ainda há pouco, quando subiu ali para falar da moção que traz a este Congresso, uma das medidas passa por mão mais pesada para certos de crimes.
11: Não, efetivamente, nós na JSD olhamos para o combate à violência sexual como algo muito sério. Os números são preocupantes. Nós termos em média uma violação a cada 15 horas em 2025, 11 violações em média por semana, são dados que acho que a todos nos devem preocupar. E nessa sequência, entendo que nós temos de ter uma postura proativa. Portanto, se este é um flagelo, se esta é uma chaga social, ela deve ser combatida. E sim, essa resposta também tem de vir da moldura penal e também tem de vir da efetividade das penas. Porque, efetivamente, para nós, como era título da moção e como disse há pouco, não é não. E, efetivamente, o Estado tem de estar ao lado.
8: E acredita que vai haver, por parte do PSD Nacional, neste caso do Parlamento, abertura para essa proposta?
11: Procurarei que sim, procuraremos que sim. Portanto, a JSD trouxe esta moção, este Congresso, lançou uma campanha de outdoors para o país, justamente destinada à mesma temática, não é não penas efetivas para crimes sexuais, e vamos procurar que esta ideia, que esta nossa convicção, faça naturalmente o seu caminho.
8: Eu tenho que perguntar, como chegou um bocadinho à ribalta pela mão de Rui Rio, na altura que o colocou como no topo da tabela das listas para as legislativas, está agora com o Luís Montenegro, encontra semelhanças, diferenças entre estas duas lideranças?
11: Não, efetivamente eu fui cabeça da lista do Partido Social Democrata na altura da Aliança do Rio, e depois fui mandatário nacional da Juventude, o Luís Montenegro, quando concorreu ao partido em 2022. E efetivamente creio que têm dois perfis muito diferentes, mas há uma coisa que os une. Foi procurar colocar sempre o interesse nacional à frente do interesse partidário e individual.
8: O facto do PSD surgir nas sondagens em terceiro lugar não o preocupa?
11: De todo. O PSD disputou as últimas duas eleições relativas e venceu ambas. Aliás, venceu uma por uma margem mais curta e venceu a segunda por cerca de 10 pontos percentuais. E, portanto, nós aumentámos substancialmente a margem para o segundo posicionado nessas eleições. As sondagens contam o que contam. Quando chega a altura das pessoas pronunciarem-se, nós sabemos o que é que disseram. Disseram em 24 que queriam a AD governar e disseram em 25 que queriam a AD governar.
8: Agradeço muito ao líder da JSD, João Pedro Luís, que esteve também aqui ao microfone da TSF neste estúdio improvisado, onde estamos a acompanhar este Congresso 43 do Partido Social Democrata aqui na DIA. dia, com várias intervenções ali no palco. Como dizia há pouco, uma daquelas que mais provocou, e vamos recuperá-la já daqui a pouco, passou pela intervenção da Ministra do Trabalho e da Segurança Social, mas agora Rui Polónio, a tempo para ouvir António Leitão Amaro.
9: António Leitão Amaro, um dos ministros do núcleo duro mais político deste governo de Luís Montenegro, já vem do primeiro governo. Pergunto-me, Sr. Ministro, depois de dois anos de governo, este é já um governo desgastado, ainda não? Temos ouvido falar muito na necessidade de negociação constante, isso tem desgastado o governo?
12: Não, faz parte do processo político quando os portugueses foram chamados a votar e deram esta confissão parlamentar. Cabe-nos a nós, responsáveis políticos, encará-lo com serenidade. Claro que as negociações são difíceis, mas nós não fomos escolhidos para uma tarefa fácil. Temos que encarar isso com humildade, perceber que se há partidos diferentes, há ideias diferentes, todos têm que fazer um esforço de aproximação. Eu percebo, de alguma forma, a sua pergunta toca num aspecto que é... Nas últimas semanas, Partido Socialista e ontem o Chega parecem ter se mostrado menos disponíveis para construir soluções para o país. Isso é mau para o país, é uma derrota, se quiser, para o país. Agora, nós não é por causa disso que vamos desistir e há, repare, olhe para a frente nas próximas semanas. Vota-se no Parlamento a prestação social única, com incentivo ao trabalho para que as prestações sociais não sejam uma armadilha de pobreza. Vamos votar a lei do Tribunal de Contas que corta na burocracia, acelera as decisões e o investimento público. A lei do retorno, que permite fechar o ciclo de reformas na imigração, uma imigração mais controlada, sempre com humanismo, mas para quem não cumpre as leis, volte para o país de origem. São só três, mas há mais. Reforma na justiça a continuar, reforma no Estado a continuar. Portanto, nós temos tanto para fazer ainda, tantos problemas para resolver, não nos falta seguramente o ânimo e a ambição e a vontade de o fazer.
9: Ao equiparar PS e Chega, temos ouvido muitas críticas tão duras para o PS quanto para o Chega. Não corre o risco o governo de ir queimando pontes para depois conseguir acordos mais institucionais, pelo menos com o PS? Até porque uma das críticas que temos ouvido hoje é que o Chega não é um partido fiável, depois do que aconteceu.
12: Eu acho que os portugueses é que podem fazer essa avaliação, se o Chega ou não é fiável, e o que é que acontece com André Ventura, que num dia diz uma coisa e no outro dia faz outra. Sobretudo, se é de fiar esta decisão que tomou ontem, que prejudica sobretudo os mais jovens, porque impede que acedam a uma legislação igual às dos países mais ricos da Europa, onde os salários são mais elevados, castigou os jovens, e a alternativa que tinha para os jovens era mexer nas reformas, cortando a reforma dos mais novos. Isso é de confiança para um jovem? Provavelmente não. Quanto ao governo, denunciar estas escolhas, tal como os partidos de oposição criticam o governo, não significa que não haja disponibilidade para procurar aproximações. Nós não podemos ter estados de alma, temos que distinguir as nossas posições para os portugueses saberem o que é que cada um quer, o que é que cada um está disponível a fazer. Nós estamos disponíveis a fazer e a fazer concedências, faz parte da democracia.
9: Mas deixe-me só insistir nesta questão, porque aquilo que temos ouvido é queixas sobre um eventual imobilismo e forças de bloqueio. Isso podia ser resolvido, por exemplo, com uma clarificação eleitoral. Ou seja, com umas eleições antecipadas.
12: Não, acho que ninguém em Portugal quer eleições agora, nem isso está em causa. O que está em causa é se nós conseguimos fazer certas transformações. Os portugueses pediram-nos a todos que sim. Chega e PS agora estão a falhar essa capacidade de fazer transformações. Mas nós não desistimos. O que está em causa não é minimamente a estabilidade política, é naquele caso, ontem, se há uma mudança na lei laboral, para que nós tenhamos uma legislação mais parecida com o resto da Europa, com um mercado de trabalho mais dinâmico, onde sobretudo os jovens não fiquem para trás, tenham salários mais altos e mais oportunidades, não tenham tanta precariedade. O que falhou ontem foi a mudança no país, não foi nada da estabilidade política.
9: Muito obrigado, agradeço ao António Leitão Amaro, deputado por Viseu, também ministro da Presidência, um dos ministros mais influentes deste Executivo, Luís Montenegro II.
8: E de Viseu vamos para Braga, porque já temos aqui no estúdio improvisado da TSF Carlos Eduardo Reis, é presidente da Distrital do PSD de Braga, e também uma das vozes, de certa forma, uma das vozes que de vez em quando vai alertando para algum do rumo que o partido vai seguindo. E eu pergunto, boa tarde, antes de mais, Carlos Eduardo Reis, muito obrigada pela disponibilidade. Se o que se passou ontem, e que acaba por também ser falado aqui neste Congresso, vem dar razão àquela sua ideia de que o Chega está a preparar-se para atacar, para acabar com o PSD?
13: Eu não disse, boa tarde a todos, eu não disse que o Chega estava a preparar, disse que é um objetivo que o Chega tem e naturalmente quer substituir o PSD, é legítimo que pensem assim, é legítimo também que tenham essa estratégia e cabe-nos a nós, partido fundador da democracia, com 50 anos, a governar o país, as regiões, a Associação Nacional de Municípios, de termos a autoridade de não embarcarmos às vezes em algumas... eu diria, alguns falsos consensos que o Chega não quer, porque o Chega é um partido populista que vive da leitura de sondagens e da conversa de café. E, portanto, é um parceiro muito menos confiável. Mas eu quando digo que não, nós não podemos colocar no mesmo patamar o Partido Socialista e o Chega é por outra razão. Não é só por uma razão de histórico, não é só porque... O Partido Socialista é um partido com vocação de poder, não é só por causa disso. É porque o Partido Socialista, nos últimos 30 anos, governou 2/3. É por uma questão de responsabilização. Nós não podemos entrar no governo e fingir que temos que reformar hoje e reformar mais rápido porque estava tudo feito atrás. Não estava. É por isso que o temos de fazer. E se o temos de fazê-lo com uma paciência que obrigue o Partido Socialista a estar neste consenso, a estar nesta negociação, a estar neste diálogo. Por uma razão fundamental, se o Partido Socialista se põe de fora, temos que ser nós a mostrar aos portugueses que nós estamos empenhados em conseguir, interpretando os resultados eleitorais, interpretando a fragmentação do Parlamento, que estamos empenhados em conseguir que o PS venha para a mesa da negociação. Por não terem feito essas reformas e por terem a responsabilidade de agora deixar ou contribuir ou pela sua omissão de não atrapalhar o PSD que as quer fazer. E é portanto essa ponderação que me leva a divergir um pouco da moção de estratégia global de Luís Montenegro,
8: que coloca... Que é equidistante, no fundo, não é?
13: Que coloca no mesmo patamar o Partido Socialista e o Chega. Ora, não estão como se viu ontem, não é? Nós não podemos estar ao sabor de quem decide matérias importantes para a vida das pessoas com base em sondagens, com base no fim de semana seguinte ou no congresso partidário seguinte e na sua própria estratégia pessoal de poder. Não é?
8: Mas houve, de qualquer modo, os últimos tempos mostraram essa maior afinidade, digamos assim, do PSD para negociar com o Chega. Estou a recordar-me dos casos das leis dos estrangeiros, da nacionalidade, também agora do retorno e até a prestação social única. Tem havido a pressa e equidistância que é proclamada na moção que aqui traz ao Congresso Luís Montenegro. A prática tem acabado por mostrar, pergunto-lhe se sim ou não, maior afinidade com a negociação com o Chega.
13: Tem mostrado que as negociações com o Chega têm sido levadas de bom porto em detrimento de outras que ocorreram. Aqui é natural que nesta fragmentação parlamentar, e estando os dois partidos basicamente quase com o mesmo número de deputados...
8: O tal empate técnico que falava hoje.
13: Exatamente. Que não se possa excluir ninguém. Aquilo que eu digo é que nós, por negociarmos com o Chega, não podemos deixar o Partido Socialista posto de fora. Vou dar um exemplo muito claro. A prestação social única, uma medida que é do Partido Socialista, que parece que agora eles são alheios a essa medida. E que, ainda pior, que nos dá uma carga nessa medida punitiva. Colocam-se de fora, ainda colocam no PSD, na AD, a carga punitiva que nos aproxima muito do Chega. Não é esse o objetivo daquela matéria, nem daquela transformação, nem da condensação dos apoios sociais todos numa prestação. Ora, nós não podemos deixar que diabolizem as nossas posições, não podemos deixar que diabolizem as nossas propostas e é nesse sentido que eu entendo que não podemos olhar para os dois parceiros da mesma maneira, mas é uma questão da responsabilização. Eu entendo que um partido como o Partido Socialista, que passado uns meses de ter assinado o memorando da Troika, já não era governo e já se punha completamente à margem daquilo que o governo estava a fazer, enfim, um programa de ajustamento muito difícil, parecia que o Partido Socialista não tinha governado, parecia que o Partido Socialista não tinha levado Portugal à bancarrota. Ora, eu não acho que nós devamos deixar este espaço para o Partido Socialista de se apresentar passado uns tempos com uma alternativa muito fresca e de haver uma certa desresponsabilização do período em que governaram o país.
8: De qualquer modo, houve cartas enviadas por José Luís Carneiro sucessivamente para São Bento, propondo pactos em várias áreas que não tiveram resposta. devia ter o PSD explorado alguns... Eram temas, se bem me lembro, daqueles temas que costumavam ser, fazer parte deste largo consenso, como a defesa, até como os investimentos, nessa área.
13: Em áreas de soberania é importante que os partidos do arco da governação se entendam para dar a estabilidade que nós precisamos. São matérias muito importantes que não devem dividir os partidos, devemos procurar um consenso. Eu, como sou uma pessoa que gosta de responder e devolver chamadas e não deixar ninguém pendurado, eu responderia, mas enfim, é uma opção que o Primeiro-Ministro tem. Acho que é, às vezes, o contributo que damos para se criar uma certa ideia, como há pouco a Judite disse, que há uma proximidade maior entre o PSD e o Chega, às vezes esses pormenores alimentam, vá.
8: Já agora, não posso deixar de lhe perguntar, claro. Também não foi referido aqui, mas na antecâmara deste Congresso foram várias as intervenções públicas de Pedro Passos Coelho. É uma ausência que se nota neste Congresso? Ele deveria ter estado cá para formalizar aquelas críticas? Isso agora se partilha da falta de ímpeto reformista que Passos Coelho encontra na atual governação?
13: Bem, eu não acho que Passos Coelho esteja ausente. Já falei com outros três órgãos de comunicação social e todos eles me perguntam por Passos Coelho. Portanto, ele está até bastante...
8: É o ausente mais presente.
13: Bem, eu já disse isso aos seus colegas. Eu entendo que alguém que tenha um impacto tão grande de opinião, tanto no partido como no país, tendo tido uma experiência governativa difícil e acumulando um capital de experiência grande, faz sempre falta ao partido, deve ser ouvido com atenção e devemos ter a tolerância de enquadrar algumas críticas de que não gostamos ou que até achamos injustas como oportunidades para poder, enfim, galvanizar a nossa veia reformista. Passos Coelho é um homem que deixou o seu trabalho a meio, como se vê, como se ouve, aliás. E é natural que tenha essa vontade de ver Portugal reformado. Estamos em 2 anos de governo, ainda a meio de um pequeno ciclo político. Exigir algumas reformas neste período de tempo acho que é um pouco precipitado. Tivemos 2 fases distintas. A primeira fase da recuperação de uma certa paz social, em que valorizamos carreiras, apoiamos um complemento de solidariedade para idosos, baixamos 4 vezes o IRS. Houve medidas positivas.
8: Que acabou por ser na primeira parte, no primeiro meio tempo
13: da coisa.
8: Antes das eleições.
13: Isso mesmo. Entramos numa segunda fase, mais difícil, em que há muitas alterações legislativas que já foram, que já ocorreram e que ainda não têm o impacto nas pessoas, há coisas que demoram. Portanto, eu percebo a pressa de se reformar, percebo a vontade de se reformar. Acho que isso demora mais tempo, mas nunca encaro esses alertas de Pedro Passos Coelho com a sobranceria que um ou outro dirigente tem feito. Por exemplo, o ministro Miguel Pinto Luz, ainda há dias vem dizer que temos de aproveitar essas intervenções. Eu estou muito mais próximo dessa opinião, como já disse também no passado, do que estar, enfim...
8: Por exemplo, mas Pedro Duarte, por exemplo, veio dizer que estava a desconhecer, não estava a reconhecer Pedro Passos Coelho, disse até que estava transformado num profeta da desgraça.
13: Pois, eu também ouvi isso. Temos que ser tolerantes. Acho que, da mesma maneira que não gostei de ouvir alguns adjetivos que Passos Coelho utilizou, acho que também devemos ter a tolerância de enquadrar as críticas de Passos Coelho noutro âmbito. E, portanto, não acompanho essa leitura do Pedro Duarte, de que há um certo azedume, foi a palavra que utilizou, em Pedro Passos Coelho. Vou, como sou um otimista, pensar... E como respeito o Pedro Passos Coelho, e repare, eu não trabalhei com ele, grande parte do governo trabalhou com ele, e como respeito pensar que é tudo vontade de ver um Portugal diferente.
8: Já agora, mesmo quase claro. Para fechar, gostou de ouvir a intervenção de hoje de Luís Montenegro e o que é que ficou a faltar para o discurso de amanhã?
13: Bem, o Luís Montenegro, no fundo, confirmou aquilo que está na sua moção de estratégia global. Já aqui falamos dessa divergência pontual e estratégica que tenho em relação àquilo que o Primeiro-Ministro e Presidente do Partido disse e, portanto, sob esse ponto de vista, não estou totalmente satisfeito, não é? Mas conto que amanhã possa haver uma intervenção, enfim, mais programática, mais de futuro, mais virada para os desafios que temos, porque é isso que se espera destes congressos, um momento e um espaço para os militantes poderem dizer de sua justiça, para darem os seus alertas, as suas críticas, para esclarecer algumas políticas públicas que são um pouco mais polémicas, e eu estou certo que o Luís Montenegro sabe interpretar esse momento, é um político experimentado, e portanto deve aproveitar o dia da manhã para poder sair daqui galvanizado, porque vamos ter 2 anos exigentes e difíceis.
8: Vamos mesmo ter 2 anos, acredita que não vai haver a tentação de antecipar o ciclo eleitoral?
13: Eu acho que é, a tentação não sei, porque eu não posso falar sobre partidos que mudam de opinião todas as semanas, não é? Aquilo que eu sei é que era desejável que a estabilidade dos ciclos políticos voltasse a Portugal. Só há um beneficiado com a instabilidade em Portugal, que são partidos que não querem reformar nada e que se aproveitam dos sentimentos das pessoas, que se aproveitam das dificuldades das pessoas para, com isso, ganhar dividendos políticos. E, portanto, eu desejo que este ciclo político termine quando houver eleições legislativas e que possamos renovar a confiança dos portugueses, mas para isso só há uma coisa que é fundamental. Ninguém vence eleições sem entregar resultados. É importante continuarmos a trabalhar para entregar esses resultados.
8: Eu agradeço muito a Carlos Eduardo Reis, presidente da distrital do PSD de Braga, ter passado aqui também por este estúdio onde a TSF, aqui no Congresso do PSD, está a acompanhar os trabalhos social-democratas que prosseguem agora no palco. Está Carlos Abreu Amorim, o Ministro dos Assuntos Parlamentares, e uma das vozes que normalmente é crítica em relação aos, neste caso, às oposições, tanto do Partido Socialista como do Chega. Vamos ver por que linhas se cose esta intervenção de Carlos Abreu Amorim.
14: Das muitas propostas que temos apresentado, umas vezes, muitas vezes, elas são aprovadas, outras parece que são mais difíceis, umas vezes são mais facilitadas, mas eu queria dar aqui a este Congresso o seguinte número. Nesta sessão legislativa, desde setembro de 25, nós apresentamos 66 propostas de lei no Parlamento. 47 foram aprovadas. 18 estão ainda em processo de especialidade e apenas uma foi rejeitada. Todos sabemos que a que foi rejeitada exatamente no dia de ontem era muito importante, como disse a senhora ministra, era uma oportunidade perdida. Mas a mensagem que eu quero aqui deixar é que, ao contrário de algumas vozes gorentas e que normalmente pecam por excesso de inteligência na análise política, há todas as condições de governabilidade, há todas as condições deste governo cumprir o seu programa, cumprir os seus desígnios, cumprir as suas propostas. Eu repito, das 66 propostas de lei, apenas uma foi rejeitada. E o último dado com o qual vou terminar, e assim não esgoto os 10 minutos que Sua Excelência, o Presidente do Congresso, gentilmente aqui me concedeu, o último dado que queria aqui deixar era o seguinte. Dentro daquele triângulo parlamentar, cujo epicentro é exatamente o nosso grupo parlamentar e o CDS com o qual formamos a AD, apenas nós, apenas a força política representada maioritariamente pelo PSD, tem condições para dialogar com todos, com todos, com todos. Nós somos o centro deste sistema político e deste sistema parlamentar. À nossa esquerda, aqueles que vivem na quietude do romanço, aqueles que não querem mudar coisa nenhuma, não conseguem falar com o resto do Parlamento. À nossa direita, aqueles que querem tudo e o seu contrário, ao mesmo tempo e no mesmo dia, não conseguem falar com o setor esquerdo. E só nós é que temos essa capacidade.
8: Carlos Abreu Amorim, a reclamar para a AD, com o PSD e o CDS, a capacidade de serem os únicos que conseguem dialogar entre Partido Socialista e Chega, que acusa de não quererem dialogar, e falando também da questão do chumbo que de ontem do pacote laboral. Boa tarde, Pimpão. Está aqui também como militante social-democrata, mas também é o presidente da Associação Nacional de Municípios. Aliás, depois, como foi vincado pelo líder do PSD, uma das vitórias que Luís Montenegro reclama para a sua gestão, uma vez que o PSD recuperou não só a direção dos municípios portugueses, mas também das freguesias. Pergunto-lhe se deste Congresso retira a ideia de que o PSD vai conseguir chegar ou não ao fim da legislatura.
15: Olá, boa tarde, antes de mais, e agradecimento também para estar aqui convosco e pelo acompanhamento que faz este Congresso. Aquilo que sentimos é que há vontade genuína por parte do Primeiro-Ministro de continuar o espírito reformista que tem querido empreender à frente do Governo e, portanto, da nossa parte, creio que há condições, sim, para que o Governo cumpra a sua legislatura. Aliás, há algo que para nós é muito importante, para os autarcas, é muito importante, é a estabilidade governativa, quer a nível nacional, mas também a nível local, porque isso permite-nos preparar investimentos, projetos e de forma antecipada e previsível nós contribuirmos para o desenvolvimento de cada um dos nossos territórios. E por isso parece-me que existe pelo menos essa vontade, essa iniciativa de não baixar os braços e continuar a insistir naquilo que são as principais áreas de intervenção a nível nacional.
8: Lembro-me que quando passou pela entrevista na TSF falava da maior facilidade que ao nível local existe de estabelecer o diálogo com forças adversárias, digamos assim. Ao nível do governo isto está a tornar-se um bocadinho complicado.
15: Isso é verdade aliás. E é um bom ponto, porque é verdade que nós a nível local, apesar das nossas divergências, que são normais de democracia, portanto temos que aceitar com alguma naturalidade aquilo que é o escrutínio e aquilo que é a participação dos nossos eleitores e aquilo que é a sensibilidade, aquilo que eu sinto é que a nível local há uma maior probabilidade, há uma maior, pelo menos na abordagem que fazemos aos diversos partidos políticos, para entenderem o que é essencial para o desenvolvimento de cada um dos territórios e de haver alguma coincidência. A nível nacional, infelizmente, isso não se tem sentido. E era muito importante sentir-se, já agora, se a minha percepção, enquanto Presidente da Associação dos Municípios, não só enquanto militante do partido, que acho que isso tem o mais importante, porque enquanto Presidente da Associação dos Municípios, aquilo que eu sinto é que o nosso país precisa efetivamente de ter alguns compromissos que sejam plurianuais, ou seja, investimentos que façamos em determinadas áreas, como a saúde, a educação, a justiça, a segurança, áreas importantes para o nosso dia-a-dia e que devia haver realmente um compromisso plurianual. E também, já agora, dá-lhe nota que nós ainda a semana passada fomos convidados pelo Sr. Presidente da República para ter uma reunião com o responsável agora daquilo que é o plano de concertação na área da saúde, o professor Adalberto Campos Fernandes. Uma reunião muito produtiva, onde eu senti realmente que há um compromisso em juntar os vários partidos políticos para se entenderem relativamente a áreas que são transversais à área da saúde e que merecem alguma perenidade, ou seja, merecem alguma estabilidade em termos futuros para beneficiar os nossos concidadãos, e eu creio que esses são bons exemplos.
8: Mas como é que se destranca essa porta do diálogo que até agora parece estar bem fechada? Ou seja, tivemos o Partido Socialista numa fase inicial a enviar cartas ao Governo que não ficaram sem resposta, depois tem havido uma negociação com o Chega em várias áreas e ontem culminou naquele chumbo do pacote laboral.
15: Eu não sei como é que se estranca essa porta. Agora, o que eu acho é que essa porta deve estar sempre aberta. Quem governa deve ter a disponibilidade para envolver os diversos parceiros naquilo que são a implementação das políticas públicas que entende mais relevantes em determinado contexto. E no contexto em que vivemos a nível nacional, acho que era importante haver aqui um compromisso entre os vários políticos, nomeadamente com maior responsabilidade, nomeadamente o PSD e o CDS na AD, o Chega e o Partido Socialista, deviam definir quais é que eram as áreas ou as plataformas de entendimento para que as reformas principais do nosso país possam ser concretizáveis.
8: Há um tema que passou, aliás, por várias moções temáticas que foram aqui trazidas, que tem a ver com a descentralização e que é um tema muito caro, mas ouvimos também aqui o Presidente da Conselhia de Faro defender que o Algarve devia ser um projeto piloto para a criação de regiões, mudando, tendo, se fosse preciso, como é preciso, mudar a Constituição. Como é que se posiciona nessa? Eu sei que é uma matéria que gostava de ver na ordem do dia, não é?
15: Sim. Sobre essa matéria nós somos muito claros e transparentes. A ANMP já há vários anos e no Congresso Nacional é a favor da resolução do nosso país. Aquilo que nos foi dito, e naturalmente nós compreendemos, que era importante primeiro consolidar a centralização de competências, e no Conselho da Descentralização, em que nós exigimos, e exigimos de uma forma muito ativa, é que nós sejamos compensados financeiramente pelas competências que assumimos e que já percebemos que há aqui um subfinanciamento das competências
10: que se mantém, não é?
15: E que se mantém e que nós defendemos. E o Sr. Ministro da Educação fez um trabalho notável com a Universidade do Minho, onde evidencia também essa necessidade de haver um reforço financeiro para os municípios para fazerem face às despesas que têm no âmbito da descentralização na educação. E, portanto, aquilo que nós entendemos é que, ok, vamos numa primeira fase consolidar este processo de descentralização, adequando aquilo que são os custos financeiros às competências que temos, e vamos dar o passo a seguir. Eu compreendo que no Algarve e noutras regiões do país haja esse ímpeto, porque percebem que esse nível supra-municipal de decisão pública pode já desenvolver as regiões, e creio que há caminho para fazer nisso. Mas creio que também concordo que vamos começar por fazer agora aqui um ajuste de contas na centralização, perceber onde é que nós, municípios, podemos ir mais à frente na descentralização e depois dar esse passo para a regionalização.
10: Mas a recente, enfim, efeito das intempéries não veio também sublinhar a ausência dessa camada intermédia, digamos assim?
15: O que aconteceu com a tempestade Crisina e com o comboio de tempestades é que houve realmente, por parte de quem estava no terreno, e naqueles dias nem sequer estava, mas foi depois a percepção que tive e a análise daquilo que foram o resultado, também daquela resposta rápida. Primeiro, a primeira resposta foi dos autarcas, e é importante salientar isso, a importância do municipalismo no nosso país, mas depois há aqui necessidades de reforçar a coordenação das intervenções, e aí sim esse aspecto foi mencionado, e portanto é mais um aspecto a aduzir àquilo que nós entendemos que deve ser a desconcentração que este Governo já começou e que se calhar deve ser aprofundada.
10: E tendo nós, tudo indica, pelo menos a manter-se o acordo que houve entre PSD e Chega para iniciar o processo de revisão constitucional lá para o final do ano, essa era uma matéria que deveria ser revista, digamos assim, de modo a poder facilitar a questão do avanço das regiões?
15: Acho que deve ser uma matéria a ter sido em conta, como é lógico.
10: Portanto, eventualmente, não sei se acabando com a obrigatoriedade

0: idade do referendo como ele está agora, com poder facilitar a questão do avanço das regiões?
1: Acho que deve ser uma matéria a ter sido em conta, como é lógico.
0: Portanto, eventualmente...

0: àquele modelo que os cidadãos queriam. Portanto, a questão não foi tanto da regionalização em si, mas mais do modelo em concreto. E, portanto, eu acho, na minha opinião, que não, a regionalização do nosso país não deve estar subordinada a um modelo em concreto que possa condicionar a vontade popular de querer ter o poder mais próximo das pessoas.
1: E o que é que gostava de ouvir amanhã na intervenção final de Luís Montenegro, em relação ao seu pelour, digamos assim?
0: Não, o que eu gostava de ouvir é algo que eu sinto que o Primeiro-Ministro tem como preocupação, sensibilidade, e é um reforço efetivo do municipalismo no nosso país. Nós vivemos neste momento os 50 anos do poder local democrático no nosso país, e é uma oportunidade que este governo, e naturalmente liderado por um Primeiro-Ministro que tem sensibilidade para estas matérias autárquicas, percebendo que os municípios portugueses são responsáveis por 40% do investimento público no nosso país, eu gostava de ouvir amanhã um reforço do municipalismo no sentido de concretizarmos uma reforma efetiva do poder local assente na lei das finanças locais, nos estatutos eleitos locais e na lei eleitoral autárquica. São três diplomas legislativos que nós precisamos que sejam revistos com urgência para dar mais capacidade para os municípios continuarem a ajudar o nosso país a dar mais qualidade de vida aos nossos concidadãos.
1: São os votos de Pedro Pimpão, a quem agradeço ter passado também.
0: Obrigado.
1: Aqui pela reportagem, pela emissão especial que a TSF está a fazer aqui neste congresso do PSD, por onde vão passando também ali na tribuna vários ministros e outros militantes do PSD, e é talvez agora o momento de recuperarmos aquela que foi seguramente uma das intervenções mais aplaudidas da tarde de hoje, simbolicamente também depois do chumbo de ontem, da Ministra do Trabalho e da Segurança Social, Maria do Rosário Palma Ramalho.
2: Neste dia, porque é esta a minha circunstância, não posso deixar de deixar aqui uma palavra que é inevitável depois do chumbo da reforma laboral no Parlamento, fruto de mais uma coligação entre os partidos da oposição que, apesar de se sentarem em lados opostos do hemiciclo, talvez não sejam tão diferentes assim. Todos conhecem.
1: Muitos aplausos nesta intervenção de Maria do Rosário Palma Ramalho, a justificar que o Governo, diz a Ministra, não pôde ceder à pressão do Chega para que houvesse uma redução da idade da reforma.
2: Que a opção do Governo não poderia ter sido outra, a bem dos portugueses, e os portugueses certamente saberão retirar daqui as devidas ilações. Mas queria agradecer publicamente o total empenho e comprometimento do Sr. Primeiro-Ministro neste projeto e o suporte total e público que deu a esta Ministra em todas as etapas deste processo. Muito obrigada, Sr. Primeiro-Ministro, e se bem o conheço, lá iremos outra vez fazer esta e outras reformas pelos portugueses e por Portugal.
1: Maria do Rosário Palma Ramalho, assim a indiciar que este dossiê sobre o pacote laboral não está terminado e que, como já foi ficando mais ou menos claro, poderá resultar numa apresentação de várias partes deste pacote em sede parlamentar. Ela foi muito aplaudida aqui no Congresso, recebeu mesmo um elogio por parte de Miguel Albuquerque, que está a conduzir estes trabalhos. Outro dos muito aplaudidos foi o líder parlamentar e secretário-geral do PSD, Hugo Soares, quando veio dizer que muitas vozes ao longo do dia, deste primeiro dia de Congresso, têm interpelado para perguntar porque é que, como é que ainda tem paciência para procurar o diálogo com os partidos, os maiores partidos da oposição, e Hugo Soares a dizer que não tenciona desistir desse esforço.
3: Eu sei que muitos de vós hoje, quando eu cheguei ao Congresso, me disseram: Hugo Soares, mas como é que aguenta? Hugo Soares já devia ter aprendido. Hugo Soares, como é que ainda acredita neles? Hugo Soares, como é que é possível ainda na cantiga de alguns? Pois eu quero dizer ao Congresso Nacional do Partido e do Partido dizer ao país que se o Chega...
1: Vou cortar aqui, interrompo aqui o Hugo Soares, já voltaremos, porque o Rui Pelondo nesta altura chega a Carlos Moedas.
4: Isso é claríssimo. Não é não a uma coligação com o Chega, mas nós temos que falar com aquele que é o maior partido da oposição. Infelizmente, esse partido ontem encostou-se ao PS e à extrema-esquerda, como viram, e portanto, a partir daí não há reforma.
5: Continua a ser um parceiro confiável para
4: É pena.

0: Eu estou aqui para ajudar o Presidente do Partido, eu estou aqui para ajudar o Presidente do Partido, para estar com o Presidente do Partido, mas sobretudo para estar aqui a dar força àquilo que é um projeto de mudança, um projeto de reforma para o país. E agora gostava que me deixassem aqui ir para dentro, mas agradeço imenso estas palavras, muitíssimo obrigado.
1: Assim, a chegada de Carlos Moedas aqui ao Congresso do PSD em Sanganhos, a afirmar que, lembrar que o PSD para governar tem que dialogar com alguém, ontem tentou dialogar com o Chega, mas o Chega, afirma Carlos Moedas, preferiu juntar-se à extrema-esquerda.
2: Rui Polónio, com a chegada, a marcar assim a chegada de Carlos Moedas, que está apenas a chegar agora, já quase na final desta tarde, do primeiro dia de congresso do PSD, com também este comentário ao que se passou ontem, e retomamos então aquilo que disse Hugo Soares, ali na tribuna, quando garantiu que vai continuar a prosseguir o esforço de tentativa de diálogo, tanto com o Chega como com o Partido Socialista.
3: Eu sei, acreditem em mim, que não custa a mais ninguém mais do que a mim. Não custa mesmo. Mas nós temos que dizer ao Chega e ao Partido Socialista que nós os vamos obrigar. Nós vamos continuar a impeli-los. Nós vamos continuar a responsabilizá-los, porque a responsabilidade que eles têm foi a responsabilidade que o povo português lhes deu nas urnas. A nós disseram-nos para governar, a eles disseram para dialogar connosco no Parlamento, que é o sítio certo.
2: E depois, nesta intervenção, dirigiu-se também a Luís Montenegro.
3: Vou dizer que digo com verdade e com genuinidade. Por muito que me custe, o grupo parlamentar do PSD vai continuar a dialogar com todos, porque foi isso que o partido quis e foi isso que os legitimaram na sua eleição e foi isso que o povo português quis nas últimas eleições legislativas.
2: Hugo Soares, assim, afinar também pela sintonia de Luís Montenegro, que hoje veio considerar que estava legitimado pelo voto por duas vezes nas legislativas para governar e tentar o acordo com o PSD e com o Chega com a mesma equidistância, recebeu também ao longo desta tarde de discursos o apoio de Marco Silva, que já foi candidato pelo PSD, depois passou a ser independente e veio hoje à tribuna agradecer a Luís Montenegro ter apostado e ter ganho também, feito com que o PSD recuperasse a Câmara de Sintra.
4: Aquilo que me vai na alma e que me vai no coração. Eu quero dizer ao Luís Montenegro que não deixe de ser como é. Um homem genuíno, um homem dedicado e, sobretudo, um homem de profundas lealdades e de profundas convicções. Sintra agradece-lhe desde a primeira hora ter acreditado que era possível derrotar 12 anos do Partido Socialista, que esfrangalharam o Conselho e que empurraram as pessoas para o empobrecimento. Obrigado, Luís. Obrigado pela coragem.
2: Assim, as palavras de Marco Silva, autarca de Sintra, eleito agora pelo PSD, e com este agradecimento a Luís Montenegro. E pela tribuna, um outro dos ministros que passou foi José Manuel Fernandes, ministro da Agricultura, a criticar os empatas.
5: Na oposição, Partido Socialista e Chega, para além de empatas, são partidos que são interesseiros, são partidos nos quais não podemos confiar.
2: José Manuel Fernandes, na crítica aos partidos que diz serem empatas, aliás, foi uma das notas nesta intervenção. Agora aqui uma tosse também a chegar aqui, numa tarde, Rui Polónio, e que vamos ouvir daqui a pouco também outras vozes.
1: Vão andando por aqui, agora na primeira fila está Palma Ramalho, depois de ter discursado aqui ao Congresso, ficou ali na primeira fila, enfim, a assistir ao resto das intervenções. Andava também por aqui Castro Almeida, agora vejo ali à conversa Carlos Abreu Amorim, o Ministro dos Assuntos Parlamentares, a conversa com o Ministro da Administração Interna, Luís Neves. Daqui a pouco vamos ouvir Luís Neves.
2: E será um momento então para acompanhar aqui na TSF essa intervenção de Luís Neves, que já passou pela tribuna, onde veio criticar aqueles que são os profetas da desgraça. Luís Neves a colocar a tónica na lei e na ordem.
6: Acidentes estradais, da segurança rodoviária. Há muitos mortos, há muitos feridos, há muita

0: despesa, há muita tristeza, há muita amargura. Estamos a trabalhar na Estratégia Nacional de Segurança Rodoviária, na criação de um novo código.
1: As palavras de Luís Neves, que agora está, Rui Polónio, contigo.
2: Luís Neves, que é Ministro da Administração Interna, ele que é um independente, aqui em estreia em congressos partidários. Como é que foi esta estreia? Como é que lhe correu o discurso?
3: É um discurso que foi normal, portanto, falar sobre o tema que nos toca, que é falar sobre segurança em várias vertentes, na segurança rodoviária, na segurança por parte das forças, na proteção civil. E foi essa a comunicação que fiz a todos.
2: Mas, enfim, quando o Sr. Ministro foi nomeado, havia um pouco a discussão se teria a mesma visão ou não sobre a segurança e as percepções que tinha o Governo. Sentiu alguma clivagem em algum momento com o Governo?
3: Não, se eu tivesse essa clivagem, eu não tinha aceito este convite. Portanto, eu conheci o programa do Governo, não há uma diferença entre aquilo que eu penso. Sou Primeiro-Ministro, antes mesmo de eu ter aceito estas funções, sempre falou nesse tema. Assumimos que somos um país seguro e que desce às forças e serviços de segurança, por isso o que eu penso relativamente à segurança é igual.
2: Ontem ouvimos o Primeiro-Ministro queixar-se de não ter sido avisado da ameaça do movimento armilar lusitano. Tem razão de ser essas questões? Ou seja, o Primeiro-Ministro deveria ter sido avisado dessa ameaça sobre ele?
3: Eu acho que isso já está esclarecido, porque essas referências surgem na parte final da investigação, quando foi a análise relativamente aos telemóveis e às perícias. Portanto, nessa altura, já a ameaça estava debelada, porque a estrutura terrorista, porque estamos a falar de terrorismo, já tinham sido presos. De qualquer forma, a comunicação tinha que ser de outra forma, porque instituições do Estado não podem saber de questões como estas através da comunicação social.
2: Deveria ter havido aqui uma melhor comunicação entre a PSP e a Polícia Judiciária?
3: Não, entre a Polícia Judiciária, o Ministério Público e as entidades envolvidas, mas é um assunto que aprendi. Eu acho que esse é um aspecto que fica, mas acima de tudo fica uma grande investigação, a destruição e o desmantelamento de uma estrutura terrorista que tinha armas de calibre de guerra, que fabricava armas através de impressoras 3D, tinha uma organização, tinha uma estrutura, tinha objetivos, tinha uma missão própria e que com a investigação criminal está destruída.
2: Muito obrigado, agradeço a Luís Neves, Ministro da Administração Interna, aqui uma breve declaração. Ele que está em estreia nestas lides partidárias, num congresso partidário, neste caso do PSD, que apesar de ser ministro é independente. Luís Neves abandona agora o congresso, na sala continuam os discursos de Menezes e Sousa.
1: E há pouco passou ali também pela tribuna a Ministra da Saúde, Ana Paula Martins, também foi uma das ministras com aplauso aqui a tentar sublinhar o apoio à governação.
4: Exigem coragem, pois muitas vezes vão contra interesses estabelecidos de ordem política, corporativa ou empresarial. O PSD sempre governou em tempos difíceis, enfrentando interesses instalados, e sempre promoveu o desenvolvimento económico e a justiça social. E essa tarefa, além de nunca estar concluída, é gigantesca. Só com a determinação do nosso Presidente e Primeiro-Ministro de Portugal pode ser levada a bom porto. Cada euro dos nossos impostos tem que ser investido adequadamente em todos os setores e também na saúde. Os problemas não se resolvem porque lhes atiramos dinheiro para cima. Um social-democrata acredita na igualdade de oportunidades, permitindo que todos realizem o seu potencial. Ninguém deve ficar sem tratamento por razões financeiras. O sistema de saúde deve ser organizado para que o acesso não dependa do código postal e que os mais necessitados que hoje recebem o complemento solidário de idoso, conforme a nossa Ministra de Trabalho e Segurança Social já referiu, têm hoje medicamentos gratuitos e não têm que escolher entre comer ou tomar a sua medicação.
5: Ana Paula, está quase.
4: Está quase, está quase. Muito bem. Por isso, desistir não é uma opção. Apesar de termos encontrado o setor num estado lastimável. E os portugueses sabem-no, por isso, em vez de falar de uma herança pesada, é tempo, sabemos, de resolver os problemas um a um, estar focados no presente e preparar o futuro. E é isso que fazemos todos os dias. Peço mais um minuto à mesa para dizer o seguinte. Estou muito à vontade para abordar estes temas convosco, olhos nos olhos, com cada um de vós, porque, enquanto Governo, sabemos o que precisamos de fazer. E eu, pessoalmente, tenho a consciência que, segundo a comunicação social, sou a ministra menos popular deste Governo. Mas sempre assumi que governar não implica ser popular, implica ser responsável. Não confundo popularidade com responsabilidade e não dependo de barómetros para agradar a quem comenta no espaço público.
1: Este foi o momento de maior aplauso a Ana Paula Martins, Ministra da Saúde, a dizer que não se rege por barómetros, mas a admitir que possa ser a Ministra menos popular deste Governo, e fez questão de o dizer a esta tribuna, a esta plateia social-democrata, que ao longo da tarde tem estado bastante composta. A organização deste Congresso tem umas largas mesas, todas munidas com também tomadas elétricas, de modo a que todos possam estar aqui também ligados a assistir a este congresso, e é um congresso que tem estado bastante composto nesta tarde em que Hugo Soares há pouco subiu ali à tribuna para pedir que, em vez de ser agora às 6 da tarde, hora que deveria terminar o prazo para a entrega das listas, disse Hugo Soares que tem havido alguma dificuldade por parte de vários militantes do PSD em elaborar a lista e, portanto, solicitou que esse prazo fosse alargado até às 10, até às 20 horas, aliás, até às 8 da noite, para que todos possam elaborar as listas e apresentá-las. Daqui a pouco, então, a essa hora, 8 da noite, saberemos, pelo menos, quais são as apostas e quais são as mudanças que Luís Montenegro tenciona fazer na sua equipa, digamos assim. Logo saberemos se há mudanças no topo da direção do PSD, nomeadamente nos vice-presidentes, no núcleo duro deste governo, ou se mantêm aqueles nomes que Luís Montenegro escolheu no último congresso. É uma das incógnitas que fica para responder ao longo desta jornada informativa, com a TSF a acompanhar em permanência este congresso, também em tsf.pt, onde pode recuperar tudo aquilo de importante que se passou ao longo desta tarde de congresso. E vamos também, depois, mais à noite, abrir um novo período aqui de acompanhamento do Congresso do PSD, já que se espera, por exemplo, para depois das 8 da noite, a intervenção do Ministro das Finanças, Joaquim Miranda Sarmento.
6: O Congresso do PSD, na dia acompanhado por Judite Menezes e Sousa, ainda havemos de lá voltar antes das 8 da noite.
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0: Boa tarde, agora são 6:11. Para amanhã, previsão de sol e ainda no interior com aguaceiros e trovoadas e há uma subida das temperaturas máximas, 39 graus em Porto Alegre, Castelo Branco, Bragança e Évora, 35 a máxima para Lisboa, 31 para Faro e 26 graus no Porto. Nos Açores, períodos de céu nublado sem chuva, temperatura máxima em Ponta Delgada de 22 graus e também a possibilidade de aguaceiros ao fim da tarde na Madeira, máxima para o Funchal de 26 graus. 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

0: 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Emissão especial da TSF do JN para a Casa da Música. Todas as semanas procuramos habitantes da casa e ouvimos a sua música no coração. No programa de hoje, Armanda Peixoto, assistente de acolhimento da casa, passeia-nos pela sua infância, adolescência e idade adulta, onde descobriu Tchaikovsky. Vamos de Sérgio Godinho a James Brown e ao Rio Grande, com uma escalada por Itália, para andarmos de Vespa. Eu sou José Miguel Gaspar. Sejam bem-vindos.
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Tenho uma situação curiosa com o Sérgio Godinho, porque eu estava poucas vezes com o meu pai. Eu passava a minha vida praticamente com a minha mãe. O meu pai chegava sempre tarde de trabalho, eu cruzava-me só com ele quando ia para a cama, ele ia-me dar o beijinho de boa noite e depois ao fim de semana. Portanto, o resto da minha vida era a minha mãe, e sendo menina, o pai era o amor da minha vida, não era? Eu saí uma vez com o meu pai, fomos... já nem me lembro sequer onde fomos passear os dois. Estava a subir Sado Bandeira, ali na Baixa do Porto, e o meu pai parou para cumprimentar uma pessoa. Cumprimentou, grande abraço, há quanto tempo não te via, e eu pura e simplesmente fiquei boquiaberto ao lado, porque a pessoa que o meu pai estava a cumprimentar era o Sérgio Godinho. Ou seja, amigos de peito, eu era hiper fã e fui incapaz de me intrometer na conversa, porque a educação não deixava na altura, não é? E fiquei extasiada, porque não fazia ideia que o meu pai conhecia o Sérgio Godinho, e fiquei estupefacta, fiquei admiradíssima. E quando finalmente se despediram, eu só tive tempo de dizer ao meu pai: "Oh pai, aquele era o Sérgio Godinho." Ele disse: "Pois eu sei."

primeiro dia, além de ser uma música icónica do Sérgio, eu gosto de encarar as coisas às vezes sempre como o primeiro dia do que vai acontecer. Portanto, tenho sempre esse otimismo em mim e lembro-me muitas vezes desta música.

Todos os dias é o primeiro dia. O pai de Armanda vai continuar connosco. Agora aparecem os dois, com Cat Stevens. 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

Cat Stevens fez já parte da minha adolescência. Foi um... Reportava-me muito aquela rebelião que havia. Eu, como disse antes, eu estava pouco tempo com o meu pai. E o pouco tempo que estava com ele, nós chocávamos muito, porque éramos muito parecidos. Então andávamos sempre às torres. E então, quando eu descobri esta música, para mim foi um transportar para a minha relação com ele. E foi uma música que eu ouvi muitas vezes depois de ter descoberto na adolescência, 13 anos, uma coisa assim no género. Lembro-me de pôr os fones em casa e ouvir aquilo em looping muitas vezes. E Cat Stevens.

0: Música Muito Cá de Casa, episódio 10 da produção TSF e do JN para a Casa da Música. Estamos a passear pela memória de Armanda Peixoto, assistente de acolhimento da casa. E agora, ela tem outra vez 4 anos.
1: Lembro-me de estar na escola e a minha mãe me ia buscar mais cedo. E foi-me buscar, eu não percebi muito bem porquê, mas foi a correr apavorada para casa. Pouco tempo depois de nós termos chegado a casa, o meu pai chega à casa também, eufórico, a dizer que era a Revolução, que era o 25 de Abril, vamos festejar, e a minha mãe só dizia, não, vai tu, que eu fico com a minha filha em casa, não sei o que é que se vai passar. E o meu pai voltou a sair, completamente eufórico, e eu lembro-me perfeitamente da opressão que a minha mãe como mulher sentia nessa altura, que era um antagonismo em relação àquilo que o meu pai era. O meu pai era um bom viva. Ele andava sempre em todo lado, ele fez teatro, era uma coisa muito, pronto, revolucionário ele próprio. Portanto, eu tinha ali os dois contrastes e vivi muito isso e cresci muito com isso. Portanto, eu acho que isso me moldou também.
0: Armanda Peixoto está a abrir-nos o coração e a sua caixa de músicas. A cronologia emocional salta agora para a adolescência. O pai dela continua no horizonte. Vamos sentar-nos à beira de um rio grande.
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0: Eu já ouvia Rio Grande, achava as músicas muito engraçadas, mas houve uma altura nas férias de verão que passei por Óbidos e tive a sorte de, enquanto estava em Óbidos, eles fazerem um concerto nesse dia. Foi um concerto completamente surpresa para mim. Eu lembro-me de ter sentado na relva, ainda não tinha bancadas como tenho hoje em dia, e estivemos a ouvir, eu e o meu grupo de amigos, o concerto. E quando chegou à música do Senta-te Aí, cantada pelo Jorge Palma na altura, que fala da relação do pai com os filhos e das recomendações que lhes gostam de dar para a vida e de tudo aquilo que um pai é suposto dizer a um filho, eu acho que passei a música toda a chorar. E ainda agora me emociono. Porque eu nunca tive grandes conversas com o meu pai e sempre senti que isso me faltava. Então, nesse concerto, acho que extravasei toda a pena que tinha de não ter essa relação próxima. E pronto, e foi uma música que me marca, que me marcou até hoje e que ainda hoje me traz lágrimas. Portanto, reporta-me muito, e principalmente porque nessa altura o meu pai tinha acabado de falecer. Portanto, marcou muito, e foi uma música que eu não podia deixar de escolher, uma música que faz parte de mim.
1: Música muito cá de casa, hoje em estado de exceção emocional. A viagem continua até a Itália, é um destino feliz para o amor, o vento caloroso e uma vespa. E vem aí uma alegria pop.

em Itália. Foram 5 anos lindíssimos, foram 5 anos que eu vivi de coração aberto e a explorar e a conhecer coisas e a conhecer, além de um povo que eu acho extremamente alegre e comunicativo, e desde sempre gostei, sempre achei muita piada, a conhecer uma língua nova. E eles têm também um leque musical muito variado. E lá a minha vespa, eu

Não foi, foi por lá por amor. Eu conheci um italiano e eu estive num sítio privilegiado, que era a Sardenha, portanto era idílico. E pronto, e lá em Itália eu tive também a oportunidade de ver alguns concertos, não é? Eles faziam vários concertos muitas vezes. Eles têm uma coisa muito engraçada, que fazem muitas festas populares. Mas ao contrário de nós, que normalmente levamos arranjo folclórico, música pimba, às festas populares, eles põem artistas internacionais a atuar. E um deles foi, para mim, icónico ver ao vivo. Foi James Brown. E surpreendeu-me imensamente a energia com que, com aquela idade, ele ainda dava um concerto ao vivo e fazia a espargata, que era uma coisa absolutamente inacreditável.

Rita, I feel good. E faz a espargada em rodopia, conforme nós estamos habituados a ver nos vídeos dos anos da sua juventude. Fica-se completamente rendido, de boca aberta, a ver James Brown ao vivo. E, portanto, eu trouxe também esta música para aqui, para a minha lista, porque foi um momento que eu nunca mais na vida vou esquecer. Eu estava a 2 metros dele e foi...

0: 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Estamos numa montanha russa. Armanda Peixoto esteve a 2 metros de James Brown. Ela viu um mito, ouviu o seu grito. Foi na paixão italiana que deflagrou na Sardanha. Mas agora, ao olhar para o céu, ela quer voltar para casa.
1: A Dona Cesária surgiu também precisamente nesse período em que esteve em Itália. Foi um dia tranquilo, de sol quente. E eu, no final do dia, ainda estava a trabalhar no Yacht Club. E houve um iate que estava aportado na marina que pôs música. E a música que pôs foi a morna de Cesária Évora. Saudade.

foi nesse momento, ao ouvir Saudade de Sarah Everett, que eu percebi que já estava a tempo demais longe de casa. Deu-me realmente a saudade de casa. Eu chorei muito também na altura. Pensei que já chegava, já estava lá há 5 anos. E foi o clique. Deu-me o clique nesse momento e disse, vou voltar para casa.

Amanda Peixoto trouxe tudo de Itália. Vento, vespas, crepúsculos, chamas no coração. E trouxe também Pavarotti, cheia de saudades da mãe.

sempre foi fã de Pavarotti. E quando eu voltei, Pavarotti tinha agendado um concerto cá em Portugal. E era o sonho da minha mãe ver Pavarotti, portanto eu, quando voltei, comprei imediatamente os bilhetes para ir ver Pavarotti com a minha mãe ao Pavilhão Atlântico. Acontece que Pavarotti adoeceu, já não fez o concerto,

A minha mãe ficou tristíssima, não é? E eu, como compensação na altura, que não podia fazer mais, pus-lhe como toque de telemóvel precisamente esta música, Mama. E depois tudo aquilo que a música diz aplica-se, claro, à nossa relação. Adoro a minha mãe desde sempre, acho que ela sempre foi uma batalhadora, uma heroína, é o meu ídolo como pessoa. E acho que cada vez que ouço esta música, pronto, o meu coração bate mais forte e sei. Eu lembro-me da minha mãe, para além de que gosto muito da música, e gosto muito também de Pavarotti, acho que é uma vozinha.

Armanda Peixoto voltou ao Porto. Está na Casa da Música há mais de 20 anos. É a primeira pessoa que vemos quando lá vamos. Ela está a contar-nos a sua vida com canções. Já casou, tem uma felicidade clássica e um marido fanático por um certo concerto de

O meu marido passa horas a ouvi-la. Fecha-se, põe os fones e está a ouvir este concerto. E eu quase que por contágio comecei a fazer o mesmo. E é uma música que me faz, sei lá, nem é vibrar, é uma coisa mais transcendental, é uma coisa que me emociona.

Triunfo Clássico de Tchaikovsky, Concerto para Violino em Ré Maior, Opus 35. Música muito cá de casa, todas as semanas na TSF e no cofre podcast da rádio. Eu sou José Miguel Gaspar. Boa tarde, boa noite, bom dia, boa viagem. Voltamos para a semana.

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1: Boa tarde, agora estamos a 19 minutos das 7. Depois das notícias, vamos dar a volta ao mundo. Mais tarde, Pedro Ivo Carvalho leva-nos até à Islândia. Agora a música do GNR, Tunas.

Just Like Heaven é a música dos Cure, e atrás ouvimos Rádio Macau com o Anzol, também as dunas do GNR. Estamos agora a 10 minutos das 7, ainda com os Arcade Fire antes das notícias. Depois das 7 vamos dar a volta ao mundo. A emissão segue com Francisco Mateus. Boa noite, bom fim de semana.

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0: São 6h58, menos uma hora nos Açores.
1: Não passou do susto, os 8 portugueses apanhados no incêndio de grandes dimensões na República Dominicana estão bem e a ser acompanhados. Quanto ao grupo extremista desmantelado, o ministro da Administração Interna desvaloriza as queixas de Montenegro. Luís Neves diz que o assunto está arrumado. O Benfica sagrou-se campeão nacional de hóquei em patins.
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0: Temperaturas há momentos, Ponta Delgada 21 graus, Porto e Funchal 23, Faro e Lisboa há momentos com 27 graus. Edição das 7 horas, Ana Maria Ramos.
1: Estão bem, não passou de um susto, os 8 portugueses apanhados pelo incêndio de grandes dimensões num hotel da República Dominicana. O resort de luxo que ardeu, o fogo provocou um morto, mas esta tarde o ministro dos Negócios Estrangeiros, Paulo Rangel, confirmou que estes 8 turistas nacionais estão bem, realojados e acompanhados pela Embaixada do México e também pelo cônsul da República Dominicana.
4: Estão todos bem de saúde. Neste momento estão já realojados em noutros hotéis, estão realojados nos hotéis e estamos a tratar do seu regresso também, porque alguns deles, com o fogo, ficaram sem documentos, não é? Portanto, quer a nossa embaixada na Cidade do México, que é acreditada na República Dominicana, quer o cônsul honorário na República Dominicana, estão em contacto.

0: permanente com estas duas famílias e, enfim, eu diria que neste momento, felizmente, tudo correu bem, pelo menos 4 deles ficaram sem documentos. Isso é uma coisa muito simples de se resolver, mas tem que ser feita pelas nossas autoridades diplomáticas e é o que está a ser feito.
1: Declarações de Paulo Rangel esta tarde à RTP, à margem do Congresso do PSD em Anadia, também local onde o Ministro da Administração Interna desvalorizou as queixas de Luís Montenegro por não ter sido informado pelas autoridades que seria um dos alvos do grupo neonazi Movimento Armilar Lusitano, preparava ataques armados contra figuras públicas quando foi desmantelado. Luís Neves, depois do discurso no Congresso do PSD, admitiu falhas, mas sublinhou à TSF que o assunto está resolvido.
2: Isso já está esclarecido, porque essas referências surgem na parte final da investigação, quando foi a análise relativamente aos telemóveis e às perícias. Portanto, nessa altura, já a ameaça estava debelada, porque a estrutura terrorista, porque estamos a falar de terrorismo, já tinham sido presos. De qualquer forma, a comunicação tinha que ser de outra forma, porque instituições do Estado não podem saber de questões como estas através da comunicação social.
3: Deveria ter havido aqui uma melhor comunicação entre a PSP e a Polícia Judiciária.
2: Não, entre a Polícia Judiciária, o Ministério Público e as entidades envolvidas, mas é um assunto que há sempre que aprender. Eu acho que esse é um aspecto que fica, mas acima de tudo fica uma grande investigação, a destruição e o desmantelamento de uma estrutura terrorista que tinha armas de calibre de guerra, que fabricava armas através de impressoras 3D, tinha uma organização, tinha uma estrutura, tinha objetivos, tinha uma missão própria e que, com a investigação criminal, está destruída.
1: E já voltamos a Sangalhos. O Benfica é o campeão nacional de hóquei em patins. Os encarnados derrotaram este sábado os Leões por 3-1. Com Rui Costa nas bancadas, festa não faltou no Pavilhão da Luz, Bruno Sousa Ribeiro.
4: Costa e milhares de adeptos podem gritar de novo que o Benfica é campeão nacional de hóquei em patins, título que fugia às Áquias desde 2023. Zé Miranda, jogador do Benfica, lembra que os encarnados só perderam 2 jogos em toda a época, mas 2 jogos que custaram 2 títulos ao Benfica.
5: Acho que isso foi o nosso combustível para nos unirmos e lutarmos como os verdadeiros guerreiros, como fomos durante todo o campeonato, porque mais uma vez lhe digo, é injusto as observações que nos fazem por perdemos 2 jogos, custaram-nos 2 títulos, é verdade. Mas as pessoas também não se podem esquecer de tudo aquilo que fizemos para trás.
4: Vitória do Benfica por 3-1, que começou a ser construída no último minuto da segunda parte. 2 golos de rajada, golos de João Rodrigues e Viti, numa altura em que o Sporting jogava com um elemento a menos. Na segunda parte, a entrada forte do Benfica, com João Rodrigues a bizar, o Sporting ainda tentou responder, reduziu perto do fim por Nolito, mas já não conseguiu evitar a derrota. 3 jogadores dos Leões viram o cartão azul, o próprio e o treinador do Sporting, Edu Bosch, viu vermelho e no final do jogo reagiu assim.
6: Estou muito, muito orgulhoso, apesar da derrota, do que fizeram os meus jogadores e acho que falar da arbitragem era de sujar 20 jogadores que não merecem.
4: Para a história fica mais um título para o Benfica, o 25º, falta um para igualar o Futebol Clube do Porto, que tem 26.
1: Uma vitória por 3-1 ao Sporting, valeu então o título ao Benfica, que já tinha então vencido os primeiros 2 primeiros jogos da final do Campeonato de Hóquei e traz assim um novo triunfo garantido com a vitória de hoje. À espera de um adversário aguerrido e agressivo, mas blindado aos ecos das críticas ao primeiro jogo, a seleção portuguesa no Mundial treinou este sábado em Palm Beach para enfrentar na terça-feira o Uzbequistão. Antes, em conferência de imprensa, Diogo Dalot desvalorizou a onda de críticas à atuação contra o Congo, garantiu que, apesar do pouco tempo entre os jogos, há margem para fazer ajustes. É uma equipa das esquinas que está a ser seguida pelo enviado especial da TSF, António Botelho.
7: Críticas, críticas, críticas. É o tema que domina a conferência de imprensa. Diogo Dalot quer dar um pontapé para a frente.
8: Por muito mais que algumas informações cheguem a nós, eu acho que já tiveram uma conferência bem elucidativa ontem para perceber de que o grupo está completamente blindado. Eu acho que não tem que ser mais um assunto e estarmos sempre a carregar no mesmo assunto, até porque as críticas não vão acabar. Independentemente de ganharmos o próximo jogo ou não, jogarmos bem ou não, as críticas vão surgir. A mensagem que nós gostamos de passar e queremos passar sempre é, obviamente, temos milhões de pessoas que querem que Portugal ganhe, temos algumas pessoas e muitas pessoas que provavelmente não querem que Portugal ganhe. Agora, se quiserem remar connosco, nós vamos remar, o barco não vai parar, estamos todos no mesmo barco e é isso que nós queremos passar como grupo para fora.
7: Para esse ruído fora, até já estavam preparados.
8: Tivemos a oportunidade de ter, antes de chegar ao Mundial, uma conversa precisamente sobre isto. E quase como previsão de que isto ia acontecer. Obviamente, quando tens um plantel, ainda para mais, quando tens o Cristiano dentro do plantel, temos de estar preparados já para um alarido um bocadinho diferente do normal. Como é lógico, não fugiu à regra, mais uma vez. E eu acho que o facto de termos tido essa conversa pré-mundial para nos prepararmos também para estes momentos fez com que, quando essa altura chegasse, daí a mensagem, daí o facto de nós dizermos que o grupo está blindado, porque sabíamos que isto ia acontecer.
7: E o melhor amigo de Dalot na seleção também está blindado.
8: Já é sabido toda a gente a capacidade que o Cristo tem em lidar com a crítica. Já são mais de 20 anos a jogar pela seleção.
7: Dalot também tem muitos anos a jogar pela seleção e quer mais minutos.
8: Em todos os contextos que eu tive grande competição, isso só me faz melhor jogador. Obviamente sou o primeiro a querer jogar, faço tudo para poder jogar e para poder, tanto no clube como na seleção, sempre foi o meu grande objetivo, mas olho para isso de uma forma muito natural. Eu acho que aquilo que eu consigo controlar, tento ao máximo fazê-lo e fazê-lo bem.
7: No treino de hoje, Tomás Araújo voltou a não subir ao relvado, fez trabalho específico de recuperação.
1: Para já, margem para melhorar até terça-feira, dia de Portugal defrontar o Uzbequistão às 6 da tarde, a contar para a segunda jornada do Grupo K do Mundial de Futebol, que está então a ser seguido de perto pela TSF com o repórter António Botelho. O Irão voltou a fechar o Estreito de Hormuz depois de Israel lançar uma nova onda de ataques no sul do Líbano, das quais resultaram 23 mortos. É pelo menos esta a justificação da agência iraniana Fars, numa altura em que o regime de Teherão mantém a delegação a caminho da Suíça para negociar com os Estados Unidos e, de acordo com o comando da Guarda Revolucionária, é apenas o primeiro passo. Existem medidas que podem ser tomadas se a agressão continuar. Há um apelo à rapidez de uma intervenção da administração norte-americana para travar o regime de Netanyahu, dizendo que, sem garantias, o cessar-fogo estará em apuros. E o acordo com o Hezbollah também. Para Ricardo Alexandre, editor de Política Internacional da TSF, é mais uma forma do Irão mostrar pressão sobre a questão central, o Líbano.
9: Esta notícia, numa altura em que as delegações americana e iraniana vão a caminho da Suíça para retomar as negociações, prova que o Irão vai exercer pressão, a máxima pressão que puder, sobre os Estados Unidos, para que os Estados Unidos pressionem o governo israelita a acabar com a operação militar no Líbano. Isso para o Irão é central, não deixar cair o Líbano, ou melhor, não deixar cair o Hezbollah, é central para o Irão, porque é também através disso que o Irão demonstra que continua a exercer e a ter poder de influência regional. Se vai ser bem sucedido ou não, não sabemos. O fecho do Estreito Hormuz, novamente, é algo que incomoda muito o Presidente dos Estados Unidos e certamente que Donald Trump vai tentar pressionar Benjamin Netanyahu. Agora, parece-me que é mais fácil ao Irão exercer influência sobre o Hezbollah e convencer o Hezbollah a conter-se do que propriamente Donald Trump ser bem sucedido na pressão que possa vir a fazer sobre Israel. Israel tem a sua agenda própria, a segurança conta muito no país, a guerra contra o Hezbollah é popular junto da opinião pública e estamos num ano eleitoral e Benjamin Netanyahu tem de jogar com todas essas dimensões. Obviamente que não pode perder a parceria, a relação especial que Israel tem com os Estados Unidos, obviamente que não deseja ficar isolado internacionalmente, Israel não quer ficar isolado internacionalmente, mas a dimensão interna e de segurança é muitíssimo importante nesta equação.
1: Para já, a promessa do chefe da diplomacia do Irão é questionar a forma de como os Estados Unidos pretendem cumprir os compromissos assumidos no próximo encontro na Suíça, quando em anteriores ataques de Israel a solo libanês motivaram o adiamento de rondas negociais por parte do Irão, também a ter lugar na Suíça. As IDF continuam a bombardear Gaza. Os últimos raids aéreos com drones tiveram por alvo edifícios no norte da cidade de Gaza, provocaram pelo menos 5 mortos e 12 feridos. O Hospital Al-Shifa já confirmou que 4 das vítimas são membros da mesma família. 360 pessoas acabam de fazer o batismo de voo a bordo de um avião militar, o KC-390 da Força Aérea Portuguesa. Foi rei nos céus este sábado em mais um Air Invictus, o festival aéreo considerado um dos maiores da Península Ibérica, e numa aventura pelo Porto, Maia, Gaia e Matosinhos, em que entrou também a repórter da TSF, Inês Cortês.
10: Os pés ainda estavam na terra, mas havia algum nervosismo à flor da pele por voar na aeronave militar KC-390. Para alguns foi uma experiência inédita relacionada com um sonho que agora levanta voo. É o caso do jovem de 16 anos, Daniel Dutra.
11: Porque desde pequeno o meu sonho sempre foi ser militar e eu vi esta oportunidade e decidi agarrar.
10: E como é que te sentes?
11: Sinto-me animado e um bocadinho nervoso.
10: De nervoso com o quê?
11: Andar de avião, porque eu sempre tive medo de andar de avião.
10: É a tua primeira vez num avião de todo?
11: Sim.
10: Mas vencer o medo pode ser a melhor viagem. 60 pessoas seguiram em cada voo. Depois de aterrar, José Ferreira mostrou-se contente com a história que agora tem para contar.
12: Foi ótimo. É preciso ter nervos de ferro, mas foi ótimo.
10: Nervos de ferro porquê?
12: Porque é muita adrenalina, é muito... Mas pronto...
10: Mas é uma adrenalina boa?
12: É boa. Se eu com 70 anos consegui, qualquer não consegue.
10: Ao embarcar, sente-se um calor vindo do avião, mas que rapidamente desaparece depois de entrarmos. Havia 4 filas com assentos e as pessoas sentavam-se de frente uma para a outra. Para Lara Marques, de 16 anos, esta estava a ser uma experiência digna de ficção.
13: Parece que estamos mesmo dentro de um filme. Acaba por ser um bocado estranho. Parece que estamos num filme de exército. E vemos muitos fios e está muita gente aqui dentro também e a pressão dos motores é muito forte.
10: E assim, nas alturas, o medo deu lugar ao fascínio, com espaço para surpresas.
14: Senhores passageiros, vão agora experienciar esta pequena surpresa que temos para vós, que é ser astronautas. Durante 2 segundos vão sentir 0 G na aeronave. Estás pronto, Santos? Quando quiseres, 3, 2, 1...
10: Habitualmente associada a missões exigentes, a aeronave transportou mais de 300 pessoas neste batismo de voo, como revela o major João Almeida Velho.
15: Totalizaremos, portanto, um número de 360 passageiros, 60 em cada uma das saídas. No dia 1 de julho vamos repetir, digamos, esta iniciativa, mais vocacionada para o 74º aniversário da Força Aérea. E, portanto, no total, nestas duas datas, no dia de hoje e no dia 1, contamos proporcionar este sonho a 720 pessoas.
10: Uma experiência que durou cerca de meia hora no céu, mas que a memória vai ficar para sempre.
1: Um trabalho de Inês Cortês, com sonoplastia de José Manuel Cabo. Regressamos à terra, voltamos à Nadia, ao Congresso do PST, conto este sábado com boa parte da equipa do Governo. Na última hora, vamos tentar perceber o que é que se passou. Vamos ao encontro da jornalista Judite Menezes e Sousa.
16: Muitas críticas ao Partido Socialista, à garantia de estabilidade até ao fim da legislatura e, sobretudo, referências ao chumbo de ontem do pacote laboral têm marcado esta tarde de discursos, mas para já, antes de retomarmos essas ideias, vamos ao encontro do repórter Rui Polónio, que tem ao seu lado Manuel Castro Almeida.
17: Ministro da Economia e uma das vozes mais críticas do PS e do Chega durante esta tarde. Ontem foi chumbada aquela que para o Governo era um dos alicerces, uma peça importante para a reforma do país, a reforma laboral. Já lá vai a reforma. O próximo grande embate prevê-se que seja o orçamento. Está já a ser trabalhado o orçamento de Estado, do Estado para o próximo ano?
18: Sim, o orçamento do Estado está em preparação já há bastante tempo. Fazemos-lo com o tempo, tradicionalmente. E vai ser um orçamento na linha dos anteriores, que é a respeitar alguns princípios que são marcas dos governos Montenegro, que é fazer baixar a dívida pública, fazer diminuir os impostos. Faço notar que nunca nenhum governo tinha estado 2 anos sem aumentar nenhum imposto, aumentar os rendimentos e ter contas em ordem, no sentido de contas equilibradas, procurar ter um pequeno superávit no próximo ano. E, portanto, são os mesmos princípios que estiveram na base dos orçamentos de 25 e de 26 e que foram viabilizados no Parlamento. Portanto, eu quero acreditar que o Partido Socialista, que viabilizou o último orçamento, não vai ter razões, ou terá que encontrar razões diferentes, para um orçamento que vai ter as mesmas linhas que teve o orçamento de 2026.
17: E se o orçamento ficar pelo caminho, isso é relevante de alguma forma?
18: O Governo prefere ter orçamento do que não ter.
17: Por isso é que eu
18: preferimos ter orçamento do que não ter. Mas a Constituição tem soluções para o caso de não haver orçamento.
17: Fazer-lhe uma outra pergunta. É Ministro da Economia, tem sido também responsável pela execução do PRR, tem sido um instrumento fundamental nesta altura para o país, mas a economia tarda em relançar, também não tem tido vida fácil com a situação internacional. Isso pode ir provocando desgaste no Governo, e isso aliado à necessidade de negociação permanente com a oposição.
18: Depende de como nós soubermos explicar às pessoas a situação que você acabou agora de escrever. Em primeiro lugar, é preciso dizer que Portugal e o resto da Europa e o resto do mundo estão a viver um período de turbulência que cria ansiedade nos investidores, cria retração, imprevisibilidade, não é um bom clima para o crescimento económico quando há este clima de incerteza. E isso afeta todos os países e também Portugal. Agora, você diz-me que o crescimento económico, agora houve previsões que colocam o crescimento económico em apenas 1,8%. É pouco. Mas se nós juntarmos a isto a informação de que a mesma previsão prevê para a zona euro 0,8%, isso significa que o nosso crescimento é mais do dobro da média da zona euro. Significa que nós nos aproximaríamos um ponto percentual da média da zona euro. Ora, Portugal, que durante 30 anos não se aproximou nenhum ponto percentual em termos de riqueza per capita da zona, face à União Europeia. Nós estávamos em 2023, no mesmo sítio onde estávamos em 1995, a marcar passo, na mesma posição. Bom, segundo as piores previsões, este ano aproximámos-nos um ponto. Ora, passámos de 82 para 83% do PIB per capita europeu. Dirá, ainda estamos a 17 pontos, mas demos um saltinho para a frente, que até agora estivemos durante 30 anos no mesmo sítio.
17: Isso, mas, enfim, ainda assim haverá algum desgaste, as pessoas continuam a sentir o custo, o nível de vida a subir. Isso tem provocado desgaste no Governo?
18: Vamos ver, quando diz o nível de vida tem subido, a inflação está maior do que estava o ano passado, estava nos 2 e agora está em 3,3, só que os salários subiram bastante mais do que, a inflação. Eu faço-lhe notar uma coisa que quase nunca é dita: em Portugal, em 2024 e 2025, teve um crescimento do salário médio, crescimento real, ou seja, deduzido a inflação, e crescimento do salário líquido, ou seja, deduzido dos impostos. Portanto, o dinheiro que foi para o bolso das pessoas aumentou, segundo as contas de um, 13% e tal, segundo as contas de outros, 14% e tal. Isto é mais do que se o governo Montenegro tivesse atribuído um 15º mês às pessoas. E disto fala-se pouco, mas isto é verdade. Ninguém desmente isto. Ninguém é capaz de desmentir estes números, são números do INE. Agora, você diz, mas as pessoas têm o sentimento que cada um acha que vive pior. Porque aqui há um fator psicológico muito importante, que é as bombas de gasolina. As pessoas são muito sensíveis ao preço da gasolina. O preço da gasolina teve um disparo enorme com a crise do Golfo. E eu não tenho dúvida nenhuma em reconhecer que quando há um aumento grande do preço da gasolina, as pessoas ficam zangadas com o Governo, ficam com má vontade com o Governo. Apesar de o Governo ter tomado medidas para não ganhar com a guerra. Portanto, o facto da gasolina estar mais cara não significa mais impostos para o Governo. O Governo tomou medidas para baixar os impostos para não ganhar com a guerra. Mas mesmo assim as pessoas acham que Alguém tem que pagar, alguém é responsável, a gasolina está cara e culpam o governo por isso.
17: Deixa-me só uma última pergunta. Já estão entregues as listas, está quase a fechar o prazo para a entrega de listas. Luís Montenegro, ou não refrescar a equipa?
18: Ah, isso não sei. Não ligo pouco a isso.
17: E o elenco governativo?
18: O elenco governativo, mas isso é uma questão, um assunto exclusivo do Primeiro-Ministro, não se pergunta isso ao Ministro.
17: Mas admitindo que depois daquilo que aconteceu ontem, torna-se menos provável que o Governo chegue ao fim da legislatura? É menos provável hoje do que era há dois anos?
18: Não, isso é igual. Eu vou lhe dizer, o Governo chegará ao fim quando o PS e o Chega resolverem votar uma moção de censura conjunta para derrubar o Governo. Isso acontecerá no dia em que os dois partidos acharem que ganham as eleições. Ora, os dois partidos acharem que ganham as eleições, não vai ser fácil, um deles vai se enganar ou os dois vão se enganar, porque não é fácil encontrar essa solução. Portanto, eu acho que o Governo tem condições para chegar até ao fim.
17: Muito obrigado, agradeço a Castro Almeida, Ministro da Coesão Territorial e da Economia, que regressa agora aqui à sala do Congresso, numa altura em que passa um vídeo com imagens, com memórias de Francisco Pinto Balsemão, o militante número 1 e fundador do, na altura, PPD, o PPD-PSD, Alcastro Almeida, que se junta agora ali, Luís Montenegro, na primeira fila deste congresso. Ao lado está Maria Luísa Albuquerque, está também Hugo Soares e Luís Montenegro, além de Carlos Moedas. Há pouco o Luís Montenegro e o Soares saíram aqui da sala do congresso, ultimam-se os detalhes para as tais listas que hão de ser reveladas depois das 8 da noite, isto também depois do Hugo Soares ter pedido o adiamento dessa entrega para depois das 8 da noite.
16: E ainda, provavelmente, fazendo o sinal que foi sendo dado aqui pela organização deste congresso, é possível que nos próximos minutos Luís Montenegro, depois desta homenagem a Francisco Pinto Balsemão, suba ali à tribuna para anunciar então essa nova equipa, a qual Manuel Castro Almeida não quis interferir na escolha, no momento em que, como dizia o Rui Polónio, está este vídeo a passar de homenagem ao militante número 1 do PSD, Francisco Pinto Balsemão. Vamos então recuperar algumas das notas que marcaram esta tarde. Desde logo, depois do chumbo de ontem da lei laboral, principal responsável por esse diploma, a Ministra do Trabalho e da Segurança Social, subiu à tribuna pelo meio de longos aplausos para criticar o PSD, mas aliás, para criticar o Chega, mas também para dizer a Luís Montenegro que a batalha não terminou.
19: E a opção do Governo não poderia ter sido outra, a bem dos portugueses, e os portugueses certamente saberão retirar daqui as devidas ilações. Mas queria agradecer publicamente o total empenho e comprometimento do Sr. Primeiro-Ministro neste projeto e o suporte total e público que deu a esta Ministra em todas as etapas deste processo. Muito obrigada, Sr. Primeiro-Ministro, e se bem o conheço, lá iremos outra vez fazer esta e outras reformas pelos portugueses e por Portugal.
16: Muitos aplausos a Maria do Rosário Palma Ramalho, aplausos também para Ana Paula Martins, a Ministra da Saúde, que foi uma das várias vozes do Governo a passar pela tribuna e a assumir, a Ministra da Saúde, que não goza de uma popularidade, nomeadamente quando são inquiridos portugueses em sondagens, mas, diz ela, acredita que no trabalho que está a fazer e por isso vai continuar, não desiste.
20: Com cada um de vós, porque enquanto Governo sabemos o que precisamos de fazer. E eu, pessoalmente, tenho a consciência que, segundo a comunicação social, sou a Ministra menos popular deste Governo. Mas sempre assumi que governar não implica ser popular, implica ser responsável. Não confundo popularidade com responsabilidade e não dependo de barómetros para agradar a quem comenta no espaço público.
16: Assim as palavras de Ana Paula Martins. Neste instante, Miguel Albuquerque acaba de dizer que daqui a breves instantes vai falar Luís Montenegro, momento habitual nos congressos, agora ao final da tarde, para dar conta das listas, e Miguel Albuquerque anunciar que não tenciona recandidatar-se, digamos assim, a este cargo.
21: Eu gosto de ser claro e não tenho, num tempo dos ofendidinhos, eu ainda sou um político à antiga, que digo o que tenho que dizer, ainda tenho medo de partir ovos. Numa relação que tenho tido com o Primeiro-Ministro, fui dos primeiros apoiantes do Primeiro-Ministro, ainda estávamos numa fase embrionária da candidatura, ele já sabe que o nosso relacionamento tem que ser sempre um relacionamento franco. Eu digo aquilo que tenho que dizer, ele diz aquilo que tem que dizer e não temos que ficar ofendidos. Porque a função dele é defender o Estado e Portugal, a minha função é defender a Madeira e a região. E sobre este pressuposto, queria dizer que nos 50 anos de autonomia é normal que quando se quer construir um país mais próprio, uma região mais próspera, nós temos, muitas vezes, tomar posições ou dizer aquilo que temos que dizer, criando, por vezes, mal-entendidos. E eu quero deixar muito claro que eu não tenho nenhum mal-entendido com o Primeiro-Ministro, tivemos hoje uma conversa franca, vamos continuar a trabalhar para bem da região autónoma da Madeira e para bem do país, vamos continuar hoje a puxar pela carroça, transformando a carroça num Ferrari de primeira categoria. Eu não tenho o culto da pobreza, portanto posso falar nos Ferraris, que é o que eu ambiciono, é que o país seja um país próspero e um país desenvolvido e que a Madeira continue a dar cartas também como vanguarda da social-democracia, o exemplo da social-democracia em Portugal. Por isso, queria deixar a todos um muito obrigado pela forma como sempre foi amavelmente tratado enquanto presidente do órgão. Queria pedir desculpa por ser exigente nos tempos, mas acho que é fundamental nós continuarmos a ter um partido dinâmico, um partido vivo, onde as pessoas podem dizer o que têm que dizer, porque a liberdade de cada um dentro deste partido é sagrada. Foi assim que eu aprendi. E também, já agora, é importante acabar com essa história de que se tem que falar com medo de dizer que se pensa. Nós nascemos num tempo de combate político. Este partido não foi fundado sobre consensos nem beijinhos na boca. Nós temos que lutar por aquilo que acreditamos, não temos que ter medo de enfrentar a oposição e temos que fazer frente à oposição.
16: Miguel Albuquerque, agora a ouvir aplausos aqui neste Congresso, no estilo habitual, a dizer que não se vai recandidatar a este cargo, não vai voltar a ser presidente da mesa do Congresso.
21: Quem quer ir para a luta política tem que ter pele grossa e um comprido e inquisitivo nariz. São as características do elefante. Obrigada por todos, obrigado a todos pela vossa amabilidade.
16: E depois deste anúncio em tom de despedida, uma vez que não irá voltar a ser presidente, vai agora chamar Luís Montenegro para anunciar então as novidades ou não, vamos ouvir, que vão presidir às escolhas que Luís Montenegro fez para os órgãos do partido, listas que vai levar amanhã a votos durante a manhã. Luís Montenegro, já na tribuna, vamos ouvir.
0: Muito obrigado, Sr. Presidente, caras e caros congressistas, quero em primeiro lugar cumprimentar-vos por esta magnífica jornada de reflexão política, de decisão também, de uma certa introspeção e também de proatividade para aquilo que temos de fazer nos mais variados instrumentos que estão sobre a nossa liderança. Tem sido, de facto, um belíssimo congresso, com muitas intervenções e muito dirigidas de forma sintética ao objetivo que cada um quer aqui trazer. E isso deve-se, em muito, ao Presidente da Mesa do Congresso, à sua forma exigente, como ele agora descreveu, eu diria mesmo às vezes peculiar, de nos motivar e mobilizar para rentabilizarmos mais a nossa capacidade de intervenção e assim podermos escutar e ouvir todos. E essa escola que ele introduziu nestes 4 anos é a melhor forma de o poder hoje saudar no momento em que, como ele acabou de anunciar, deixará de exercer as funções de Presidente do Congresso. Mas seja nos congressos nacionais que realizamos, seja nas reuniões do Conselho Nacional que também foram presididas e sempre com a presença praticamente a 100%, não obstante muitas vezes a dificuldade de conciliar as agendas do Presidente Miguel Albuquerque, nós, de De facto, devemos-lhe uma palavra de reconhecimento, de gratidão pelo serviço que cumpriu como Presidente da Mesa do Congresso, eu particularmente, por este caminho comum que há vários anos, há muitos anos, temos percorrido com muito trabalho e que agora, nos últimos tempos, tem sido nesta condição de Presidente do Governo Regional versus o Primeiro-Ministro. Caro Miguel, muito obrigado, portanto, por todo o trabalho e o serviço que prestaste mais uma vez ao PSD e ao país.
16: Este agradecimento vem, no entanto, com esta afintada de Presidente do Governo Regional versus Primeiro-Ministro.
0: Não seja eu próprio advertido para me calar e, portanto, para também eu próprio contribuir para o bom andamento dos trabalhos. Passo então a dar-vos uma panorâmica das listas que apresentarei para os órgãos nacionais do partido. Como é também tradição, as coisas ainda estão a ser finalizadas, mas é a altura de poder dizer-vos que proponho para presidir ao Conselho de Jurisdição Nacional o nosso companheiro Gonçalo Matias.
16: Ministro de Estado e da Reforma do Estado, passa agora a presidir ao espécie de Tribunal do PSD.
0: Para presidir à Comissão Nacional de Auditoria Financeira, a nossa companheira Ana Paula Martins.
16: A Ministra da Saúde, dois governantes dentro da máquina do partido.
0: Ao Conselho Nacional será liderada pela Maria Luís Albuquerque.
16: Conselho Nacional, então, aqui com o regresso de Maria Luísa Albuquerque, Comissária Europeia, agora a liderar o Conselho Nacional, a lista.
0: Lugares imediatos pela Teresa Moraes, pelo Luís Campos Ferreira, pelo Pedro Reis, pela Sofia Ribeiro e pelo Fernando Angleu. Para a mesa do Congresso Nacional, proponho para Presidente o José Manuel Bolieiro e para Vice-Presidente a Rubina Leal.
16: Ou seja, há uma transição aqui da Madeira para os Açores, com o José Manuel Bolieiro a passar a presidir aos congressos do PSD.
0: Nacional, proponho a seguinte equipa. Como vogais, Paulo Rangel, Miguel Pinto Luz, Margarida Balseiro Lopes, António Leitão Amaro, Joaquim Miranda Sarmento, Firmelinda Carvalho, Helena Teodósio, Rui Rocha, Germana Rocha e Filomena Sintra.
16: Ou seja, mais uma vez, a conclusão primeira que se pode tirar aqui destes nomes apresentados é uma fortíssima presença do Governo no PSD.
0: Utilizando um método que vem desde que assumi esta função, proponho o Carlos Coelho como Presidente do Instituto Sá Carneiro e de toda a nossa academia interna, todo o nosso trabalho de formação, com participação, portanto, nas reuniões da Comissão Permanente.
16: É, aliás, o responsável pela Universidade de Verão do PSD todos os anos.
0: O Pedro Alves como Coordenador Autárquico, ele que esteve na gênese e no trabalho de base e do terreno para o resultado que obtivemos nas eleições autárquicas de 2025.
16: E é, portanto, o lugar que se mantém.
0: Para as eleições autárquicas de 2029. E como vice-presidentes da Comissão Política Nacional, proponho o Sebastião Bugalho, que será também porta-voz do partido.
16: Aí está uma novidade. A entrada para o núcleo duro, as vice-presidências, de Sebastião Bugalho, eurodeputado do PSD.
0: A Inês Palma Ramalho, o Carlos Moedas, o Pedro Duarte e, como primeira vice-presidente, a Leonor Beleza.
16: Mantém-se, por isso, o Leonor Beleza, que esta tarde, ao microfone do repórter Rui Polónio, não quis desvendar se iria ou não permanecer. Está desfeito o enigma. Leonor Beleza permanece como primeira vice-presidente, mas agora mantém-se nesse lugar de vice-presidente. Presidente Inês Palma Ramalho, Alexandre Poço também entra, assim como magistrado é, de facto, Sebastião Bugalho como porta-voz, além de Carlos Moedas e Pedro Duarte, os autarcas do PSD que dominam a Câmara de Lisboa e a Câmara do Porto.
0: Peço-vos, portanto, que dentro do espírito democrático interno, nos órgãos em que poderá haver mais do que uma candidatura, elas possam ser analisadas, mas possa ser dado o sinal à direção do partido de que as nossas equipas serão a expressão da nossa capacidade e da nossa vontade. Conciliando aqueles que têm algumas funções institucionais com outros tantos que são militantes de base e que emprestam o seu contributo, emprestam

0: seu trabalho à valorização da nossa ação política. E com uma Comissão Política Nacional Permanente, onde entram o Carlos Moedas, o Pedro Duarte, o Sebastião Bugalho e se mantém a Leonor Beleza, o Alexandre Poço e a Inês Palma Ramalho, que, como sabem, todos eles não têm funções governativas, o que significa que se mantém intacta e firme a minha opção para que no órgão de condução permanente da atividade política do PSD esteja a capacidade militante que pode ter também o distanciamento da governação do país para nos poder habilitar com o seu contributo, o seu conhecimento, a sua experiência, com as ideias e a análise da situação que pode e deve ser observada de fora para dentro. Portanto, caras e caros companheiros, desejo-vos um bom período de reflexão sobre as opções a tomar nas eleições da amanhã de manhã, mas desejo-vos, sobretudo, que continuem a subir a este palco e expressarem as vossas ideias, o vosso pensamento, aquilo que vos vai na alma, para, como disse hoje de manhã, sairmos como vamos sair daqui ainda mais fortes, ainda mais motivados, ainda mais mobilizados para continuar a mudar Portugal.
1: Luís Montenegro, assim, a dar conta então destes nomes que escolhe e onde se nota então a saída, que já se adivinhava e agora confirma-se, de Lucinda Damaso, que era vice-presidente do PSD, tinha entrado no último congresso, mas ela é da facção social-democrata da UGT e esteve envolvida nas negociações com o governo e com a UGT, que, como se sabe, não chegaram a um entendimento e que acabou o pacote laboral por chumbar ontem no Parlamento. Sim, Montenegro, a sublinhar que o partido, a cúpula do partido fica sem governantes, ainda assim, como ouvimos, muitos elementos do governo passam a fazer parte dos órgãos nacionais do partido, desde o Conselho de Jurisdição à Comissão Política Nacional, e portanto há também aqui um aumento da presença do governo. Nesta altura vamos já com o repórter da TSF, Rui Polónio, que está nesta altura a encaminhar-se para aqui com secretário-geral, que vai manter-se, do partido, Hugo Soares, ele que tem sido um número dois quase do governo. Hugo Soares está já aqui presente no estúdio da TSF. Hugo Soares, ouvimos agora, bem-vindo, antes de mais, está a sentar-se nesta altura. Hugo Soares, ouvimos agora mesmo Luís Montenegro dizer que o partido sai ou não estará presente para dar um olhar de fora para dentro nos órgãos do partido, mas há aqui uma grande presença do governo nestas novas escolhas de Luís Montenegro.
2: Muito obrigado pelo convite. Não, não me leva mal. As escolhas que se refere são escolhas que já estavam. Não há, desse ponto de vista, nenhuma alteração.
1: Estou a falar de Gonçalo Saraiva Matias, por exemplo.
2: Sim, Gonçalo Saraiva Matias é candidato ao Conselho de Justiça Nacional, não é um órgão de direção executiva do partido. A verdade, é a grande novidade, é mesmo uma grande renovação e transformação no órgão de condução executiva dos destinos do partido, com a entrada de Sebastião Bugalho, eurodeputado que foi nosso cabeça de lista e agora também com a missão de ser porta-voz do partido, o Pedro Duarte e o Carlos Moedas, que são os dois presidentes das duas maiores câmaras do país. De facto, creio que a Comissão Política Nacional Permanente saiu manifestamente reforçada com estas escolhas que o presidente do PSD fez, quer do ponto de vista territorial, quer do ponto de vista político, isto sem desmerecer aqueles que agora saem, que foram meus companheiros antes dos últimos dois anos, são um extraordinário trabalho, mas anda também na lógica de renovação. Mas efetivamente não posso deixar de dizer que, do ponto de vista político e partidário, estas escolhas de Luís Montenegro reforçam e muito o órgão de direção executiva do partido.
1: A saída de Lucinda Damaso tem algo a ver com o fracasso das negociações com o pacote laboral ou é apenas uma renovação?
2: É mesmo uma renovação.
1: Sei que não há que atribuir nenhum outro sentido desta saída. Já agora, dizia que o partido fica mais preparado para enfrentar os desafios. São os desafios de chegar até ao final desta legislatura, ou seja, de cumprir os 4 anos?
2: Esse é um desafio para o país. A estabilidade política não é importante para o PSD ou para o governo. A estabilidade política é mesmo um bem em si. A estabilidade política é fundamental para que os processos legislativos terminem, para que possa haver uma condução das políticas públicas com, se quiser, princípio, meio e fim. E é fundamental também para que o país possa ter, do ponto de vista económico, também alguma previsibilidade. Ora, a estabilidade política não é importante, como dizia, para o PSD, é importante para todos, e eu já tive ocasião de dizer, estou absolutamente convencido que esta legislatura chegará até ao fim, não vejo razão nenhuma para que isso não aconteça.
3: Mas depois do que temos ouvido nas últimas semanas de alguns militantes do PS e do que aconteceu ontem em relação à reforma laboral, acredita que é menos provável que o orçamento seja aprovado ou não?
2: Não dou nenhum valor a isso, com franqueza. Não atribuo correlação nenhuma ao facto de uma legislação não ser aprovada no Parlamento, à circunstância da legislatura poder não ir até ao fim. Honestamente, acho que não há essa correlação.
3: Estava a falar do orçamento. Eu estava a falar do próximo orçamento.
2: Sim, mas evocou como clima político o facto da legislação ontem não ter sido laboral, não ter sido aprovada. Eu acho que há todas as condições para que o Orçamento de Estado possa ser aprovado. Ele ainda não é conhecido, ele ainda não foi apresentado. A seu tempo teremos a oportunidade de o discutir e também de negociar com os partidos da oposição. Mas eu creio, sinceramente, que os partidos da oposição, designadamente os dois maiores partidos, conhecem a responsabilidade que os eleitores, os portugueses, lhe deram. E a responsabilidade que os portugueses lhe deram foi de serem oposição, mas não serem força de bloqueio. Foi de serem oposição construtiva, mas não destrutiva. Foi o poder de poderem ajudar o governo criticando e escrutinando, mas não de, evidentemente, provocar crises políticas. Mas é esse o meu entendimento.
1: Sim, mas o facto, por falar em crises políticas, de o Presidente da República ter dito que não haverá uma dissolução do Parlamento em caso de sumo do orçamento não lhes retira, de certa forma, esse peso, esse drama?
2: Eu creio que não, porque os partidos da oposição sabem bem a diferença que há entre governarem duodécimos ou governar com um orçamento aprovado. Isso ninguém duvida disso e, portanto, julgo que essa matéria não terá influência no posicionamento dos partidos da oposição.
1: Já disse ali na tribuna que não se vai cansar de tentar o diálogo e as pontes, tanto com o Chega como o Partido Socialista, portanto, mantém a total equidistância mesmo depois da posição do Chega ontem.
2: Sim, não mudaremos uma vírgula a nossa estratégia. Porque a nossa estratégia, vamos lá, não é uma novidade, nem tampouco é uma originalidade. A nossa estratégia foi, em primeiro lugar, sufragada e escolhida pelos portugueses. E depois foi a que resultou mesmo das eleições. O Presidente do PSD hoje explicou, de facto, de forma meridiana e cristalina esta matéria. Os portugueses escolheram um partido para governar e depois deram mais mandatos a um partido e mais votos ao outro. No fundo, ele dizia com graça, uma espécie de empate técnico entre os dois partidos da oposição. E por isso o PSD tem a obrigação, no Parlamento, de dialogar com os dois. E isso temos feito com sucesso, devo dizer. Nós aprovamos a reforma da imigração e da lei da nacionalidade com o Chega, mas aprovamos o Orçamento de Estado e estamos agora a discutir a reforma do Tribunal de Contas com o Partido Socialista, o regime jurídico das instituições de ensino superior, a lei do mecenato. E isso tem de se traduzir, já para não falar de todas as descidas que cá temos vindo a fazer, o IRS Jovem, por exemplo, que fizemos com o Partido Socialista e que é determinante para que muitos jovens hoje possam ter um rendimento que não teriam de outra forma.
1: Mas então porquê é que o Partido Socialista se sente colocado de lado?
2: Isso terá que perguntar ao Partido Socialista, veja bem, porque o ponto é outro.
1: Quem se coloca para o debate de lá, eu percebo. Houve um claro ataque ao Partido Socialista.
2: Por uma razão muito simples, o Partido Socialista, nos últimos meses, tem-se colocado de fora de tudo. Eu julgo que isso é uma estratégia do Partido Socialista. Por um lado, causar gasto ao governo e, por outro lado, procurar, que não consegue, empurrar-nos para os braços do Chega para dizer, estão a ver, o PSD, que é o partido mais moderado do Parlamento, está-se a chegar para a direita. Acho que é uma estratégia errada do Partido Socialista, por um lado, e, por outro, eu não abdicarei, eu não desistirei. Eu disse hoje no Congresso e aqui repito, eu não desistirei de trazer o Partido Socialista à responsabilidade.
1: A taxa, a nova taxa, ou aliás, a prestação social única vai ser, espera que possa ser aprovada com o Chega, como já estava em, mais ou menos em negociação?
2: Eu espero que sim.
1: Que não fica contaminado esse
2: espero
1: debate.
2: Que não fique.
1: Mesmo com a exigência que foi feita por André Ventura e que o Primeiro-Ministro, no último debate quinzenal, clarificou que não estava disponível, por exemplo, de que os imigrantes não tivessem contribuído. Não
2: creio que o André Ventura já percebeu o equívoco em que estava a elaborar. Há uma coisa que é as pensões do regime contributivo e as pensões do regime não contributivo. E creio sinceramente que era alguma confusão por parte do deputado Ara Ventura nessa matéria. Assim espero.
1: Neste congresso tem-se ouvido muito, aliás, o PS e o Chega tem sido um bocadinho o saco de boxe aqui já ouvimos chamar-lhes empatas, já ouvimos chamar-lhes líderes chico espertos.
2: Oh, Judito, deixa-me dizer uma coisa. A Judito faz vários congressos e de vários partidos. É da mesma forma que o PSD é saco de boxe dos outros partidos, é igual.
1: Portanto, não acredita que amanhã na sessão de encerramento Chega e PS sintam desobrigados, vá lá, de aderir a esse
2: partido
1: que
2: era abrir? Não, de todo. Os congressos partidários são sempre mais, até na linguagem, mais determinados no combate à oposição e à oposição ao governo, nos congressos deles. Creio que a experiência democrática partidária dos vários intervenientes políticos no país conhece bem este tom e, portanto, isso não interfere em nada.
1: Uma das oradoras ali mais militantes, mais anónimas, digamos assim, há pouco apelava para que o partido saiba comunicar melhor. Tem falhado a comunicação, a forma como o PSD...
2: Isso é uma questão recorrente. Sempre que nós governamos, acham sempre que nós não comunicamos tão bem como nós devíamos. Faz parte, creio que há coisas que podemos melhorar, mas não creio que esse seja um problema maior.
1: Já agora, a escolha de Sebastião Bugalho para liderar e para ser porta-voz deve-se aqui digo isto porque ele foi anunciado no último congresso, é no fundo uma extensão fulgurante, digamos assim, dentro do PSD.
2: É isso mesmo, é mérito do Sebastião Bugalho, que tem estado sempre próximo das bases do partido, é um quadro do partido com um extraordinário futuro e o presidente do PSD resolveu aproveitá-lo e fez muito bem.
1: Hugo Soares, muito obrigada por ter estado aqui na emissão da TSF, em que acompanhámos em direto o momento do anúncio das listas que Luís Montenegro vai levar amanhã a votos e onde, como vimos agora Hugo Soares dizer, acredita que possa haver uma distinção entre partido e governo, embora muitos sejam os nomes do governo que integram outros órgãos do Partido Social Democrata. Ouvimos também Hugo Soares defender aqui que o diálogo deve prosseguir tanto com o Partido Social Democrata como com o Partido Socialista. Nesta altura é na tribuna Carlos Moedas quem está a intervir.
4: E digo-vos uma coisa, desde os governos Cavaco e Silva, que nunca tinha havido um governo tão reformador como este, que não tivesse pressão externa, porque com pressão externa é diferente, mas este governo está a reformar porque quer, por si, por nós, pelos portugueses, não porque ninguém nos obriga. Meus amigos, este governo tem condições, Carlos, muito difíceis.
5: I am your best Senhor friend. Presidente do Congresso, já passaste quase 2 minutos.
4: Só mais um minuto.
5: Só mais um?
4: Meus amigos, não é... Hoje é importante dizer que aquilo que o Primeiro-Ministro disse sempre, não é não, não a uma coligação com o Chega, mas não pode ser não negociar com o maior partido da oposição na Assembleia da República. Mas porquê? Porque o PS só tem uma estratégia, que é encostar o PSD ao Chega. Mas ontem descobrimos que afinal a única estratégia do Chega é encostar-se ao próprio PS. Nem o PS nem o Chega querem mudar o país. Querem um que o país volte para trás, o PS, e outro perdeu-se na floresta. Meus amigos, a pergunta não é se este governo consegue reformar. Para mim, Luís, é como é que consegues, como é que vocês todos conseguem, com todos contra, e sem nunca desistir. Este governo tem tido a coragem de fazer grandes reformas. Veja-se o Código dos Contratos Públicos, veja-se o fim do visto prévio, veja-se aquilo que se fez nas políticas de imigração, reformas que mexem com os interesses instalados. E por isso, meus amigos, é por isso que estamos aqui, sempre juntos, com a palavra futuro. E tu, Luís Montenegro, tu és verdade, tu és coragem e tu és futuro. Portugal tem perante si uma escolha. Não é entre esquerda e direita, é entre aqueles dos caminhos do sempre, aqueles dos caminhos do nunca e aqueles do caminho que fazem, que somos nós, o PSD, somos os que fazemos sempre com responsabilidade. Nós somos coragem, nós somos verdade, nós somos futuro. Viva o PSD, viva Portugal, viva o Primeiro-Ministro.
1: Bem. Carlos Moedas, agora aplaudido também por Luís Montenegro e por outros elementos do governo que estão ali na primeira fila e também aqui pelos militantes e delegados a este congresso que aplaudem de pé o Presidente da Câmara de Lisboa, que chegou aqui há pouco. Também Pedro Duarte está na sala, não sabemos se irá intervir ainda durante os próximos minutos. Agora vamos ouvir Paulo Rangel e agora Paulo Rangel, o Ministro de Estado... Ministro de Estado e do
6: do Polónio Ministério.
3: E dos negócios estrangeiros, Paulo Rangel, que agora sobe à tribuna, mais um ministro neste longo desfile de ministros que vai passando aqui por este congresso, é o último, é o, mais um ministro. E dos negócios estrangeiros, Paulo Rangel, que agora sobe à tribuna, mais um ministro neste longo desfile de ministros que vai passando aqui por este congresso.

0: E na mesma senda, queria saudar todos os militantes no, e todos aqueles que integram esta força que é o PSD no governo, saudando duas pessoas, Ana Paula Martins e Maria do Rosário Ramalho. Meus caros amigos, eu vou direto ao assunto. Quando me convidaram para o governo e até antes para a equipa do PSD, Luís Montenegro disse que queria um governo e um partido reformista, queria transformar o Portugal, queria trabalhar, queria fazer Portugal maior. Aquilo que se passou ontem é exatamente aquilo contra que nós temos de lutar. Ninguém desanime, ninguém fique, como alguns comentadores, na névoa da ideia da crise política. Meus amigos, os portugueses sabem que o que aconteceu ontem se resume àquilo que diz o nosso provérbio: por morrer uma andorinha, não acaba a primavera. Não acaba a primavera, mas nós temos que denunciar o Partido Socialista. O Partido Socialista é o partido do radicalismo cândido. É radical, porque quer manter toda a agenda de Pedro Nuno Santos. Mas é cândido, porque se apresenta com o discurso de licodoce de José Luís Carneiro. Aquele PS que votou contra a reforma laboral, que se recusa a negociar tudo, é o PS de Pedro Nuno Santos, com uma nova voz, que é a voz de José Luís Carneiro. Meus amigos, aquilo que é o PS hoje é vinho novo em odres velhos. Continua a ser o mesmo pensamento, o mesmo sistema, o mesmo imobilismo, o mesmo não querer reformar Portugal. Só tem é uma música ligeiramente mais branda, uma música de embalar que às vezes nos faz adormecer. E, caros amigos, quanto ao Chega, o Chega é o partido da Chico Esperteza populista. É o partido dos truques, das fintas, é o partido do diz hoje uma coisa de manhã e à tarde outra. Este partido não é um partido confiável e por isso ontem fez aquilo que fez. Só há um ponto que eu quero trazer aqui, sobre o qual já falei e outros falaram também. Ninguém tenha ilusões. Quando Chega votou contra a alteração do Código do Trabalho, que trazia maior flexibilidade, maior produtividade, maior crescimento, mais direitos para os trabalhadores, nas férias, nas licenças parentais para os avós, o Chega estava a votar contra esta reforma porque quer baixar as pensões dos portugueses.
1: Com críticas ao Chega, mas também ao Partido Socialista, que considera ser o mesmo do tempo de Pedro Nuno Santos, as críticas de Paulo Rangel, no entanto, a sublinhar que a afastar cenários de crise política, apesar do chumbo do pacote laboral de ontem, a emissão da TSF de acompanhamento aqui do Congresso faz agora uma breve pausa. Voltamos já a seguir na edição das 8 para recordar as escolhas de Luís Montenegro para liderar os principais órgãos do PSD.
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1: São 7h59, menos uma hora nos Açores.
5: Vários ministros assumem lugar nas estruturas do PSD, entre eles a Ministra da Saúde e a Ministra do Trabalho, anunciou há pouco Luís Montenegro no Congresso do Partido a decorrer na Anadia. Sebastião Bugalho fica a ser o porta-voz do Governo. Críticas ao alto. A seleção portuguesa garante que já tinha previsto e já estava preparada para as críticas, mas garante que o barco segue e conta com milhões que apoiam a seleção. Quanto aos outros, ficam em terra. O Benfica tem mais uma taça, desde há pouco é campeão nacional de hóquei em patins.
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0: Temperaturas há momentos, Ponta Delgada 20 graus, Porto 21, Funchal 22 graus, Lisboa 27 graus, Faro há momentos com 28. Edição das 8 horas, Dora Pires.
1: De agora mesmo, no Mundial, ainda se ouvem as palmas, não há adeptos a deixar o estádio. A Holanda acaba de bater a Suécia num resultado por 5-1. Por cá, o jogo é outro. O aparelho do PSD acolhe vários ministros do governo do PSD-CDS. O presidente do partido e primeiro-ministro anunciou há pouco a lista de nomes, onde se destacam, por exemplo, a promoção política de Sebastião Bugalho, o eurodeputado que assume uma das vice-presidências do partido e também se torna porta-voz do PSD. Na última hora, em Anadia, também continuou o desfile de ministros e não só, pelo palco maior do partido, Judite Menezes e Sousa.
2: Este palco que ouviu então as novidades que Luís Montenegro promete para os órgãos do partido, com destaque para o eurodeputado Sebastião Bugalho e também para Carlos Moedas e Pedro Duarte, que passam a ser vice-presidentes do PSD, segundo anunciou Luís Montenegro. Hugo Soares vai continuar a ter o posto de secretário-geral do Partido Socialista e Sebastião Bugalho, além de vice-presidente do PSD, vai ser também o porta-voz do partido. São órgãos que vão amanhã a votos. Aí, na tribuna, Paulo Rangel com críticas ao PS e ao CDS. E ao Chega.
3: Quando me convidaram para o governo e até antes para a equipa do PSD, Luís Montenegro disse que queria um governo e um partido reformista, queria transformar o Portugal, queria trabalhar, queria fazer Portugal maior. Aquilo que se passou ontem é exatamente aquilo contra que nós temos de lutar. Ninguém desanime, ninguém fique, como alguns comentadores, na névoa da ideia da crise política. Meus amigos, os portugueses sabem que o que aconteceu ontem se resume àquilo que diz o nosso provérbio: por morrer uma andorinha, não acaba a primavera.
2: Ou seja, Carlos Moedas, Paulo Rangel, aliás, considera que o chumbo do pacote laboral não coloca em risco a estabilidade do país, mas acusa PS e Chega de terem medo do governo.
3: Nós temos um risco em Portugal. É o risco de sermos desgovernados pelo Chega ao socialismo. Há uma aliança tática entre o PS e o Chega. E essa aliança tática, se lhe faltava alguma prova, ficou ontem claramente demonstrada. O PS e o Chega estão com medo de nós. Se o PS e o Chega não tivessem medo do PSD, não tivessem medo da AD, eles não se uniam para boicotar o trabalho do governo. Eles têm medo e nós não temos medo.
2: Assim as palavras de Paulo Rangel, das posições expressas pelo Chega, e que ontem chumbou o pacote laboral, mas também do Partido Socialista, que acusou de ser o mesmo Partido Socialista do tempo de Pedro Nuno Santos, apesar das novas roupagens, novo secretário-geral do Partido Socialista, José Luís Carneiro. Ora, aqui pela tribuna da TSF, do estúdio improvisado da TSF, passou esta tarde também, logo a seguir a este anúncio por parte de Luís Montenegro dos vários órgãos, nomes que vão estar nos órgãos do partido, dizia eu, passou Hugo Soares, que vai manter-se, como disse, como líder parlamentar e também como secretário-geral, e considerou que esta lista apresentada por Luís Montenegro é um sinal de renovação.
4: É a grande novidade, é mesmo uma grande renovação e transformação no órgão de condução executiva dos destinos do partido, com a entrada de Sebastião Bugalho, eurodeputado que foi nosso cabeça de lista e agora também com a missão de ser porta-voz do partido, o Pedro Duarte e o Carlos Moedas, que são os dois presidentes das duas maiores câmaras do país. De facto, creio que a Comissão Pequena Nacional Permanente saiu manifestamente reforçada com estas escolhas que o presidente do PSD fez, quer do ponto de vista territorial, quer do ponto de vista político, isto sem desmerecer aqueles que agora saem, que foram meus companheiros antes dos últimos dois anos, são um extraordinário trabalho, mas ainda também na lógica de renovação. Mas efetivamente não posso deixar de dizer que do ponto de vista político e partidário, estas escolhas de Luís Montenegro reforçam-me muito o órgão de direção executiva do partido. É a grande novidade.
2: Assim, as palavras de comentário de Hugo Soares na TSF sobre esta lista apresentada por Luís Montenegro, desvalorizando o facto de Lucinda Dâmaso, da UGT, ter abandonado uma das vice-presidências, já questionado sobre se o chumbo de ontem deixa de ver momentos mais complicados que possam colocar em risco que a legislatura chegue até ao fim. Luís Soares, aliás, Hugo Soares, considera que a estabilidade não está em risco.
4: A estabilidade política não é importante para o PSD ou para o governo. A estabilidade política é mesmo um bem em si. A estabilidade política é fundamental para que os processos legislativos terminem, para que possa haver uma condução das políticas públicas com, se quiser, princípio, meio e fim. E é fundamental também para que o país possa ter, do ponto de vista económico, também alguma previsibilidade. Ora, a estabilidade política não é importante, como dizia, para o PSD, é importante para todos, e eu já tive ocasião de dizer, estou absolutamente convencido que esta legislatura chegará até ao fim, não vejo razão nenhuma para que isso não aconteça.
2: Com o Hugo Soares a dizer que vai continuar o diálogo tanto com o PSD como pelo Chega, e a considerar que o chumbo de ontem não deve ser misturado com o cenário do próximo Orçamento de Estado, diz que a proposta ainda não é conhecida, mas acredita na viabilização dessa proposta quando o Governo a apresentar.
1: Judite Menezes e Sousa.
4: Eu acho que há todas as condições para que o Orçamento de Estado possa ser aprovado. Ele ainda não é conhecido, ele ainda não foi apresentado. A seu tempo teremos a oportunidade de o discutir e também de negociar com os partidos da oposição. Mas eu creio, sinceramente, que os partidos da oposição, designadamente os dois maiores partidos, conhecem a responsabilidade que os eleitores, os portugueses, lhe deram. E a responsabilidade que os portugueses lhe deram foi de serem oposição, mas não serem força de bloqueio. Foi de serem oposição construtiva, mas não destrutiva. Foi o poder de poderem ajudar o governo criticando e escrutinando, mas não de, evidentemente, provocar crises políticas. Mas é esse o meu entendimento.
2: Sim, mas o facto, por falar em crises políticas, de o Presidente da República ter dito que não haverá uma dissolução do Parlamento em caso de chumbo do orçamento, não lhes retira, de certa forma, esse peso, esse drama?
4: Eu creio que não, porque os partidos da oposição sabem bem a diferença que há entre governarem duodécimos ou governar com um orçamento aprovado. Isso ninguém duvida disso e, portanto, julgo que essa matéria não terá influência no posicionamento dos partidos da oposição.
2: Assim, Hugo Soares, em entrevista à TSF, logo depois de conhecidos os nomes da nova direção de Luís Montenegro, os trabalhos prosseguem aqui depois de uma tarde recheada de ministros que passaram ali pela tribuna, com destaque para as titulares da pasta do Trabalho e Segurança Social, Maria do Rosário Palma Ramalho, e também de Ana Paula Martins, que foi ali assumir que provavelmente, diz ela, é a ministra com menos popularidade deste executivo de Luís Montenegro.
1: Mas mantém o apoio do Primeiro-Ministro, Judite Menezes e Sousa, a acompanhar o Congresso do PSD que decorre em Anadia. O Ministro da Administração Interna foi ao Congresso do Partido, mas não é militante, no entanto subiu ao palco para discursar e defender o trabalho do Executivo. À margem dos trabalhos partidários, Luís Neves reagiu às críticas do Primeiro-Ministro por não ter sido informado de que era um dos alvos do grupo neonazi, o movimento Armilar Lusitano. Luís Neves justifica que, enquanto esteve à frente da judiciária, foi avisado quem deveria ter sido, mas entretanto o grupo foi desmantelado, deixou de representar perigo. No entanto, o agora ministro da Administração Interna admite que a notícia não deveria ter vindo a público sem que antes o primeiro-ministro tivesse sido informado da acusação contra este grupo de extrema-direita.
5: Isso já está esclarecido, porque essas referências surgem na parte final da investigação, quando foi a análise relativamente aos telemóveis e às perícias. Portanto, nessa altura, já a ameaça estava debelada, porque a estrutura terrorista, porque estamos a falar de terrorismo, já tinham sido presos. De qualquer forma, a comunicação tinha que ser de outra forma, porque instituições do Estado não podem saber de questões como estas através da comunicação social.
6: Deveria ter havido aqui uma melhor comunicação entre a PSP e a Polícia Judiciária?
5: Não, entre a Polícia Judiciária, o Ministério Público e as entidades envolvidas, mas é um assunto que há sempre que aprender. Eu acho que esse é um aspecto que fica, mas no, acima de tudo fica uma grande investigação, a destruição e o desmantelamento de uma estrutura terrorista que tinha armas de calibre de guerra, que fabricava armas através de impressoras 3D, tinha uma organização, tinha uma estrutura, tinha objetivos, tinha uma missão própria e que, com a investigação criminal, está destruída.
1: A passagem de Luís Neves, o Ministro da Administração Interna, um independente pelo Congresso do PSD. Está tudo bem com os turistas portugueses surpreendidos por um grande incêndio num hotel da República Dominicana. Uma pessoa morreu, o resort de luxo ficou destruído, mas no que toca aos turistas portugueses, estão já realojados e a serem acompanhados pela diplomacia portuguesa e mexicana, avança o Ministro dos Negócios Estrangeiros.
7: Estão realojados nos hotéis e estamos a tratar do seu regresso também, porque alguns deles com o fogo ficaram sem documentos, não é? Portanto, quer a nossa embaixada na cidade do México, que é acreditada na República Dominicana, quer o cônsul honorário na República Dominicana, estão em contacto permanente com estas duas famílias e, enfim, eu diria que neste momento, felizmente, tudo correu bem.
1: Paulo Rangel, esta tarde em declarações na RTP, a garantir que estão bem de saúde e estão já realojados os 8 turistas portugueses que foram surpreendidos por um grande incêndio num resort onde passavam férias na República Dominicana. O Benfica é o campeão nacional de hóquei em patins. Os encarnados derrotaram este sábado os Leões por 3-1, com o Rui Costa nas bancadas, motivo mais que suficiente para uma grande festa no Pavilhão da Luz, Bruno Sousa Ribeiro.
8: Costa e milhares de adeptos podem gritar de novo que o Benfica é campeão nacional de hóquei em patins, título que fugia às Águias desde 2023. Zé Miranda, jogador do Benfica, lembra que os encarnados só perderam 2 jogos em toda a época, mas 2 jogos que custaram 2 títulos ao Benfica.
9: Acho que isso foi o nosso combustível para nos unirmos e lutarmos como os verdadeiros guerreiros, como fomos durante todo o campeonato, porque mais uma vez lhe digo, é injustas observações que nos fazem por perdermos 2 jogos que custaram-nos 2 títulos, é verdade. Mas as pessoas também não se podem esquecer de tudo aquilo que fizemos para trás.
8: Vitória do Benfica por 3-1, que começou a ser construída no último minuto da segunda parte. 2 golos de rajada, golos de João Rodrigues e Viti, numa altura em que o Sporting jogava com um elemento a menos. Na segunda parte, a entrada forte do Benfica, com João Rodrigues a bizar, o Sporting ainda tentou responder, reduziu perto do fim por Nolito, mas já não conseguiu evitar a derrota. 3 jogadores dos Leões viram o cartão azul, o próprio e o treinador do Sporting, Edu Bosch, viu vermelho e no final do jogo reagiu assim.
10: Estou muito orgulhoso, apesar da derrota, do que fizeram os meus jogadores e acho que falar de arbitragem era ensujar 20 jogadores que não merecem.
8: Para a história fica mais um título para o Benfica, o 25º, falta um para igualar o Futebol Clube do Porto que tem 26.
1: E com esta vitória o Benfica soma já 25 títulos, menos um que o recordista, o Futebol Clube do Porto, que tem 26 taças de hóquei em patins. À espera de um adversário aguerrido e também agressivo e blindada aos ecos das críticas ao primeiro jogo. A seleção treinou este sábado em Palm Beach, na Flórida, para enfrentar na terça-feira o Uzbequistão. A questão da avalanche de críticas depois do empate com o Congo no jogo inaugural foi remetida para a prateleira dos assuntos do costume e pouco importantes, António Botelho.
11: Críticas, críticas, críticas. É o tema que domina a conferência de imprensa. Diogo Dalot quer dar um pontapé para a frente.
12: Por muito mais que algumas informações cheguem a nós, eu acho que já tiveram uma conferência bem elucidativa ontem para perceber de que o grupo está completamente blindado. Eu acho que não tem que ser mais um assunto e estarmos sempre a carregar no mesmo assunto, até porque as críticas não vão acabar. Independentemente de ganharmos o próximo jogo ou não, jogarmos bem ou não, as críticas vão surgir. A mensagem que nós gostamos de passar e queremos passar sempre é, obviamente, temos milhões de pessoas que querem que Portugal ganhe, temos algumas pessoas e muitas pessoas que provavelmente não querem que Portugal ganhe. Agora, se quiserem remar connosco, nós vamos remar, o barco não vai parar, estamos todos no mesmo barco e é isso que nós queremos passar como grupo para fora.
11: Para esse ruído fora, até já estavam preparados.
12: Tivemos a oportunidade de ter, antes de chegar ao Mundial, uma conversa precisamente sobre isto. E quase como previsão de que isto ia acontecer. Obviamente, quando tens um plantel, ainda para mais, quando tens o Cristiano dentro do plantel, temos de estar preparados já para um alarido um bocadinho diferente do normal. Como é lógico, não fugiu à regra, mais uma vez. E eu acho que o facto de termos tido essa conversa pré-mundial para nos prepararmos também para estes momentos, fez com que quando essa altura chegasse, daí a mensagem, daí o facto de nós dizermos que o grupo está blindado, porque sabíamos que isto ia acontecer.
11: E o melhor amigo de Dalot na seleção também está blindado.
12: Já é sabido toda a gente a capacidade que o Cris tem em lidar com a crítica, já são mais de 20 anos a jogar pela seleção.
11: Dalot também tem muitos anos a jogar pela seleção e quer mais minutos.
12: Em todos os contextos que eu tive grande competição, isso só me faz melhor jogador. Obviamente sou o primeiro a querer jogar, faço tudo para poder jogar e para poder, tanto no clube como na seleção, sempre foi o meu grande objetivo, mas olho para isso de uma forma muito natural. Eu acho que aquilo que eu consigo controlar, tento ao máximo fazê-lo e fazê-lo bem.
11: No treino de hoje, Tomás Araújo voltou a não subir ao relvado, fez trabalho específico de recuperação.
1: Reportagem de António Botelho. Terça-feira começa tudo outra vez. Portugal defronta o Uzbequistão às 6 da tarde, a contar para a segunda jornada do Grupo K do Mundial de Futebol. Já pelo Grupo F, os Países Baixos, como lhe disse na abertura deste jornal, asseguraram esta tarde praticamente a presença nos 16avos de final deste Mundial. Golearam a Suécia por 5-1 e complicaram assim as contas dos suecos. Com esta vitória, os Países Baixos lideram o grupo com 4 pontos, muito perto de garantir a passagem à fase seguinte, com a Suécia a manter a segunda posição com 3 pontos. Na terceira posição está o Japão com 1 ponto, já a Tunísia é quarta sem qualquer ponto. Japão-Tunísia jogam na madrugada de domingo, à hora de Lisboa, 5 da manhã, em Monterrey, no México.
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0: Estamos no final da tarde de sábado, princípio de noite. Passam 19 minutos das 8 horas. Dentro de instantes, vamos dar a volta ao mundo.
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que era para ser uma visita de estudo, depressa se transformou numa viagem literária e imersiva. A Islândia era tudo o que este professor de artes imaginava, mas continha segredos que só a força da natureza soube desvendar. Quem disse que os lugares vazios e uma luz rasante não podem ser a memória mais funda que trazemos de um lugar? Porque ali, na Terra do Fogo, do Gelo e dos Vulcões, a paisagem é uma personagem. Eu sou Pedro Ivo Carvalho, vamos dar a volta ao mundo com Luís Oliveira Santos.

0: Olá Luís, bem-vindo.
1: Obrigado pelo convite.
0: Como é que surgiu a oportunidade de, no âmbito de um intercâmbio académico, poder visitar a Islândia, acompanhado de vários alunos do ensino secundário?
1: Esta viagem surge desde logo de um programa europeu de mobilidade de alunos e professores, que é o Erasmus+. Nós tínhamos um parceiro, portanto uma escola parceira na Islândia, que tinha surgido já de outras viagens e de outros projetos anteriores, nomeadamente na Bulgária. E esta escola na Islândia tinha vontade de aprender um pouco mais, ou de alguém que pudesse partilhar experiências ligadas a uma metodologia de ensino que nós agora utilizamos muito, que é o STEM. São metodologias, aquilo que nós chamamos as aprendizagens ativas, que são projetos que depois levam os alunos a procurar conhecimento em disciplinas como ciências, artes, etc. E, portanto, houve este convite. Nós tínhamos um projeto comum, curiosamente, de um problema que nós temos cá e que eles também têm na Islândia, que é o facto de termos necessidade de criar alguma floresta, nós porque perdemos a floresta por conta dos incêndios que temos no verão, e eles por conta do clima e da própria geologia não têm essa floresta, e portanto isto surgiu como um projeto comum. E portanto nós desenvolvemos este projeto com um grupo de alunos, depois tivemos que selecionar cerca de 16 alunos e portanto acabámos por concretizar. Depois, em termos de escolas, fizemos um projeto, candidatámos este projeto.
0: Foi a primeira vez na Islândia para todos?
1: Foi a primeira vez na Islândia para todos, para um grupo de 6 professores e 14 alunos, éramos 20 pessoas e foi para
0: todos. Isso fez aumentar o entusiasmo, imagina, não é?
1: Fez aumentar muito o entusiasmo e uma coisa que nós verificámos é que nós temos muito estes projetos Erasmus noutros países, ainda agora muito recentemente estive em Malta, mas já tinha estado na Bulgária anteriormente. E quando surgiu a hipótese da Islândia, de repente tocaram todas as campainhas e todas as sirenes entre os professores e entre os alunos, por necessidade de não podermos ir mais do que um grupo de 20. Havia necessidade de fazer uma seriação e uma escolha.
0: Então, houve muita gente feliz e algumas pessoas tristes.
1: Houve quase ideias de traição. Eu recordo-me, por exemplo, no meu caso pessoal, que viajo muito com a minha filha, que é estudante universitária, quando percebemos que eu ia à Islândia, mas que ela não poderia vir porque eu estava inserido neste projeto, houve quase esta ideia de traição. Como é que era possível eu ir à Islândia e não a levar comigo? Nós viajamos muito.
0: As memórias visuais que tu tinhas daquele território, tendo em conta até a tua paixão pela fotografia, tiveram correspondência quando tu viste tudo com os próprios olhos?
1: Sim. Nós temos muito esta ideia da Islândia como um país com uma natureza muito, muito diversificada, com muitas coisas que a nós não nos são muito comuns, como os fiordes, os glaciares, as cascatas, as fontes de água a ferver que jorram do subsolo, os vulcões, as auroras boreais, tudo isso, e as lagoas azuis. E quando nós chegamos à Islândia, apesar de não termos contacto direto com os vulcões ou com as lagoas ou até com as auroras boreais, a verdade é que sentimos que a escala da paisagem é de facto impressionante e que nos esmaga pela beleza e pela dimensão, e isso de facto foi muito correspondido em termos daquilo que eram as nossas expectativas.
0: Há uma parte importante da viagem que está relacionada com a literatura. Tu és um apaixonado pela literatura, pelos livros, e a forma como a literatura de algum modo se apodera desta tua viagem, porque tu já eras fã da literatura islandesa, o teu interesse tinha começado uns anos antes com o Halldór Laxness, Prémio Nobel da Literatura. Como é que foi ler tanto sobre a Islândia e depois ver tanto na Islândia e essa relação com a literatura, que tu percebeste também com o tempo, que tem um poder muito forte, né?
1: Sim, essa relação e esta viagem à Islândia, que acabou, no meu caso, por se tornar uma viagem muito ligada à literatura, numa certa medida foi muito inesperada, porque eu tinha, de facto, antes da viagem, tinha lido dois livros do Halldór Laxness, Prémio Nobel da Literatura islandês, e um dos livros, Gente Independente, é de facto um livro impressionante e um livro que eu guardo como talvez um dos melhores livros que li, enfim, e considero-me um bom leitor. E é um livro que retrata a vida de um indivíduo, um tal Bjartur, que é um tipo muito obstinado, muito ainda enraizado nas tradições islandesas, muito rurais e muito de valores de família. mas sente-se naquele livro também a presença muito constante de uma outra personagem, que é a natureza e o clima da Islândia. E esse livro, eu recordo-me que quando terminei de ler o livro, fiquei muito impressionado, e aquele personagem, o Bjartur, ficou quase como um indivíduo que eu tinha conhecido algures e que tinha criado ali uma série de sentimentos muito antagónicos, porque é um indivíduo que depois, no fim do livro, percebes, até pela filha que vem viver para a cidade, para Reykjavik, que há ali, de facto, e eu sei que o Halldór Laxness trabalhava muito isso, aquele conflito moral entre uma Islândia ainda muito tradicional,
0: quase medieval,
1: muito, né? Muito medieval, e muito enraizada ainda em valores muito tradicionais, e aqueles conflitos morais de uma Islândia que se quer, de alguma maneira, também abrir à modernidade. E o Bjartur é um indivíduo que leva aquela noção de independência até às últimas consequências. Isso tinha-me marcado muito. Havia uma outra referência da literatura islandesa que eu tinha conhecido numa entrevista que vi de um cineasta alemão, que é o Werner Herzog, que é muito controverso e muito provocador, e ele dizia numa entrevista que tinha ficado sempre na minha memória que havia apenas um único livro capaz de substituir todos os manuais de cinema, e esse livro era A Edda em Prosa, de Snorri Sturluson. E isto ficou-me sempre como algo inquietante, que eu não sabia muito bem o que era, e sabia que era algo ligado à cultura das sagas islandesas, e que o Snorri Sturluson tinha sido um indivíduo muito importante na literatura medieval islandesa, e portanto isso também estava um pouco no meu imaginário sobre a Islândia. E por último, o Júlio Verne, com A Viagem ao Centro da Terra, uma leitura da adolescência, talvez, há muitos anos, mas que eu tinha também esta ideia que se passava num vulcão na Islândia, em Snæfellsnes, que é um local que ainda hoje se pode visitar, e que é um pouco também esta ideia de uma viagem quase ao absurdo, que é possível através da entrada num vulcão na Islândia. Há um personagem também islandês, que é o Bjelke, que é um tipo pragmático, muito eficiente, que conduz esta expedição, e portanto tudo isto estava um pouco no meu imaginário, para lá de todas as paisagens. Quando cheguei à Islândia, por curiosidade, ou de forma inesperada, em Reykjavik há desde logo um contacto muito forte, porque Reykjavik é uma cidade literária pela Unesco, e há percursos muito delimitados em que nós percebemos que, por exemplo, há casas que têm uma placa que indica que ali viveu, por exemplo, um primeiro-ministro islandês, mas aquela placa fala dele essencialmente como um grande poeta, e novamente como um poeta ligado à paisagem, ligado às adversidades do clima, etc.
0: Deixa-me só acrescentar como nota de rodapé, e para se ter uma noção da força da literatura na Islândia, estatisticamente, um em cada 10 islandeses publicará um livro durante a vida. Isto é absolutamente extraordinário num território com uma densidade populacional tão...
1: 400 mil habitantes. Sim. Aliás, há uma tradição de se dizer que cada islandês tem um livro dentro de si. Esta viagem teve ainda esta outra particularidade, que foi nós depois, uma vez chegados à Islândia, fomos para uma cidade chamada Borgarnes, que é o centro da saga de Egil, tem o centro de interpretação da saga de Egil. Egil Skallagrimsson foi um dos pioneiros da Islândia no século VIII, IX. Há muitas sagas sobre estes heróis míticos da fundação da Islândia, que inicialmente terão ficado apenas como tradições orais, mas que o Snorri Sturluson, no século XIII, faz uma compilação de todas estas sagas, que no fundo são histórias que relatam a vida destes primeiros 300 e tal indivíduos que se sabe que viajaram de onde hoje é o norte da Noruega para este território, desbravando o mar, e que eram indivíduos que não tinham medo de enfrentar a natureza.
0: E esse tempo histórico tem uma particularidade, porque, ao contrário do que acontece com outros povos e civilizações, os islandeses tiveram a preocupação de materializar ou de traduzir ou transpor para a escrita muita dessa tradição e dessa experiência, e portanto isso também foi de alguma forma capitalizado no conhecimento que vamos tendo da história do país, não é?
1: Sim, sim. Aliás, há uma sobre as sagas, e deve-se isso ao tal Snorri Sturluson, sabe-se praticamente a vida, enfim, com um grande pormenor, desses 350 indivíduos que terão sido os primeiros indivíduos, alguns nos anos de 840, 850, a chegarem ali. E, por exemplo, sabe-se sobre o Egil, que ele terá escrito um poema dilacerado sentimentalmente pela morte do seu filho, e depois, num conflito que teve com o rei e sendo mais ou menos condenado à morte, terá tentado convencer o rei, ou tentado lutar com o rei através de um longo poema, e que ficou para a história. E eu acho que há aqui uma coisa que, aliás, há um escritor colombiano, o Gabriel Vázquez, que diz: a literatura tem este poder de nos fazer entender a realidade. E a ficção, embora aqui as sagas não sejam ficção, de nos permitir fazer estas viagens e entrar um pouco no sentimento e numa vida interior. A Islândia também tem esta particularidade, que é, do ponto de vista geológico, é um território relativamente recente. Por exemplo, enquanto que na Inglaterra e mesmo na Turquia há aquelas culturas megalíticas que nós conhecemos, de Stonehenge ou de Topkapi, na Islândia não existe isso, até porque eles, quando chegaram à Islândia, sabe-se que provavelmente não existia ocupação humana antes daquela época, e eles chegaram já com uma perda dessa cultura megalítica, e portanto a escrita e as tradições. E há uma outra particularidade, que nós sentimos isso quando lá estivemos, e o livro Gente Independente, do Aldor Laxness, refere muito isso, que é, há um período em que eles têm necessariamente que se recolher em casa, que o gado é recolhido, e que há ali um período em que eles estão muito confinados àquele ambiente, em que provavelmente socorrem-se de histórias antigas que contam. Ainda há hoje uma tradição, há pouco disseste essa questão, de facto, dos escritores islandeses.
0: Sim, estamos a assistir a uma nova vaga agora de escritores com best-sellers mundiais, não é?
1: Exatamente. E a tradição de oferecerem livros no inverno, no Natal, e os lerem, continua hoje a ser uma tradição muito enraizada na Islândia.
0: E em relação aos livros, também há uma coisa curiosa, que conversávamos há dias. Esta nova vaga de escritores islandeses tem colhido sobretudo frutos no domínio dos thrillers, dos policiais, do suspense, e de alguma forma isso indicia um pouco, ou pode ajudar a construir a imagem de um povo soturno, calculista, frio. E isso não é verdade, não foi esse povo que tu encontraste na Islândia?
1: Não, de todo, não encontrei. Eles são muito acolhedores, são muito calorosos. Por exemplo, uma das experiências que os alunos guardaram era precisamente esse receio. Havia aqui também um pouco esta ideia de um povo herdeiro da cultura viking. Há pouco estávamos a falar do Snorri Sturluson. Ele faz uma compilação de muitas lendas medievais, de muitas lendas escandinavas e nórdicas. E, por exemplo, hoje estes heróis que nós conhecemos, do Thor, e desses heróis míticos, vêm precisamente dessa cultura, e vêm precisamente pela mão do Snorri Sturluson, que viveu já numa época cristianizada e que fez essa recolha e que deixou esse legado. E os alunos, por exemplo, ficaram muito com esta ideia, porque iam com receio de alunos, de colegas de uma outra cultura, eventualmente mais frios, mais distantes. E não.
0: Não são um povo impenetrável.
1: São
0: todo
1: um povo absolutamente acolhedor, caloroso, muito eficiente, muito pragmático. E eu penso que isto tem um pouco também a ver com o facto de eles serem uma população relativamente pequena em número, e portanto têm que rentabilizar os recursos que têm, e fazem com muita eficiência, e isso nota-se.
0: Na reportagem que tu assinaste para a Volta ao Mundo de Abril, que convido todos os ouvintes a consultar e a ler, porque está um belíssimo texto, aprofundas a ideia da beleza e da força dos lugares vazios. Essa rudeza natural da Islândia foi o que mais te impressionou?
1: E uma recordação que tenho da Islândia é a luz. E, de facto, a escala é muito impressionante. E depois há uma ideia também de uma certa impermanência da paisagem, que, apesar de nós não podermos assistir a essa impermanência, ela sente-se de alguma maneira. E depois a ocupação do território também é relativamente pequena. Reykjavik é uma cidade relativamente pequena. E depois, quando viajamos, por exemplo, para Borgarnes, que fica a 80 quilómetros, há uma cidade intermédia, que é Akranes, que também é uma cidade relativamente pequena. Mas depois, quando viajamos para Borgarnes, ou quando vamos de Borgarnes, por exemplo, para Reykholt, que fica mais a norte e que é uma pequena localidade com 60 habitantes, ou como fizemos, visitar uma universidade ligada à floresta e ligada à agricultura e à arquitetura paisagista, essencialmente andamos numa paisagem viagem que nos parece muito bela pela grandiosidade da... nós estamos sempre rodeados de grandes paredões rochosos, de montanhas rochosas muito negras que se vêem na linha do horizonte, cobertas de neve. Os fiordes são aqui, são muito largos, e portanto sente-se essa grandiosidade da natureza, mas simultaneamente uma que não é ocupada, quer dizer, que é muito vazia, que é muito primordial, quase.
0: E a natureza põe-nos no nosso lugar. Não podemos ir para a Islândia a esperar que vamos ver tudo o que está no catálogo.
1: Não, de todo. Aliás, a história das auroras boreais é
0: que vocês não conseguiram ver.
1: Exatamente, porque é a prioridade quase número um era as auroras boreais, as lagoas azuis, e portanto tínhamos isso quase como tem que ser, não é? Uhum. E o clima nesta altura do ano é muito incerto.
0: Vocês foram em abril?
1: Abril.
0: Em abril.
1: Sim, uhum. Nesta altura do ano. Uhum. E por vezes acordávamos e abríamos a janela do hotel e estava a nevar com um vento intenso e tudo coberto de neve, e provavelmente à tarde já estava tudo derretido e o céu azul. E portanto, nós todas as noites tentámos encontrar um lugar no exterior para conseguirmos ver as auroras boreais, mas de facto isto não é como ir ao cinema, comprar pipocas, sentarmos e alguém,
0: claro,
1: ligar o projetor para vermos.
0: A natureza é caprichosa e é ela que manda.
1: O que se sente é que a natureza precisamente está ali apesar de nós e não para nós, não é? E essa quase incapacidade de nós possuirmos aquela natureza e de nos apropriarmos dela. Nós vimos uma cascata, os nomes são sempre muito impronunciáveis. Sim. Na Islândia, mas eu penso que se diz Raunfossar, que é uma cascata lindíssima, e a água é muito azul porque ela é muito rica em sílica, e ela nasce espontaneamente de um perdão rochoso, porque o terreno é muito poroso, portanto é pedra de lava, e portanto aquela água vai se acumulando naquela região, e de repente há ali um nível, um lençol freático, e nós ficamos absolutamente espantados a olhar para aquilo, desde logo pela
0: coloração.
1: Desde logo pelo inusitado daquela experiência de ver a rocha alargar tanta água e criar ali uma cascata tão intensa, pela cor, e pronto, ficamos de facto todos muito deslumbrados.
0: Falando de lagoas, há até uma história curiosa que tem como ponto de partida uma lagoa natural e como ponto de chegada umas piscinas municipais de água quente com escorregas. Conta-nos lá esse episódio.
1: Essa história é muito caricata, porque nós íamos com aquela ideia daquela célebre Lagoa Azul islandesa, que é muito publicitada nos pacotes turísticos, nas viagens turísticas, e que é muito instagramável, portanto, tudo isso. Sendo que essa lagoa fica a cerca de 50 quilómetros a sul de Reykjavik, e nós estávamos 80 quilómetros sensivelmente a norte, portanto estávamos bastante distantes, e na verdade tínhamos um programa de trabalho que nos ocupou durante uma semana, mas depois tivemos uma tarde em que pudemos passear, e eu tinha colocado a hipótese de visitar a casa do Halldór Laxness, que era uma vontade minha, mas percebi que não era possível, e havia essa questão da Lagoa Azul. E dissemos, bom, isso não existe aqui, é noutro lugar distante, mas nós temos umas piscinas municipais. Portanto, a ideia é imaginarmos aqui, onde nós vivemos, no nosso dia-a-dia, quando nós fazemos o nosso desporto e fazer a nossa natação regular. Portanto, nós estamos a falar de nada turístico, estamos a umas piscinas...
0: Um equipamento público.
1: Um equipamento público, uma piscina de 25 metros com 4 ou 5 pistas, depois um tanque relativamente mais pequeno. Bom, e nós, porque não, tínhamos calções de praia, tínhamos uma toalha, e decidimos ir, pagámos a nossa entrada, e o que encontramos foi uma banalíssima piscina municipal, a céu aberto, mas com a água muito quente. E num dos tanques tinha uns escorregas, tipo um tobogã, que subíamos lá acima, mascado, e vínhamos para ali abaixo. E de repente éramos todos crianças ali, numa euforia absoluta, e todos muito contentes a subir. Quando saíamos da água ficávamos cheios de frio. E depois a história foi muito, muito divertido. Ficámos completamente fascinados e brincámos muito com aquilo e gozámos muito aquilo. Depois queríamos fazer uma fotografia, uma selfie, estarmos ali, para ficarmos com uma memória daquilo. Sabíamos que não era permitido o uso dos telemóveis dentro daquele espaço, por razões
2: óbvias. Fomos à recepção, pedimos encarecidamente, a senhora disse, bem, mas é só mesmo para tirar uma fotografia e não mais do que isso. Claro que com entusiasmo rapidamente nos esquecemos.
0: A fotografia multiplicou-se por várias.
2: E fomos chamados à atenção por um segurança que tínhamos que parar com aquilo imediatamente. Muito humildemente pedimos desculpa e pronto, e foi de facto uma grande memória, ainda hoje falamos disso.
0: Como é que foi a Islândia vista pelos olhos desses adolescentes que foram contigo?
2: Como há pouco dissemos, muitos foi para eles a primeira viagem, um primeiro destino, para muitos também uma primeira viagem de avião, apesar de estarem com um grupo de professores, foram também numa viagem de colegas e em muitos momentos tiveram, estamos a falar de alunos com 17, 18 anos, uhum. E portanto houve momentos em que nós lhes demos espaço para eles poderem estar, embora sempre ali muito no local onde estávamos a trabalhar. E eles recordam, ainda há relativamente pouco tempo eu encontrei duas estudantes, agora estudantes universitárias, e eles ficam muito com essa memória desde logo de colegas e de um povo muito acolhedor, muito aberto, mas também esta ideia de muito eficientes, muito eficazes, muito pragmáticos. Eu recordo-me que nós encontramos nas salas de aulas salas relativamente idênticas às nossas, com mesas e carteiras, mas também sofás, onde encontrávamos por vezes alunos e perguntávamos se o que é que se passava com aqueles alunos, e no essencial eles tinham terminado o trabalho deles e estavam ali a descansar. E portanto, estes alunos, os nossos alunos, sentiram também que havia ali uma diferença na escola, que a escola era quase como uma segunda casa para eles.
0: A língua não foi um problema.
2: Na língua não foi um problema de todo, e para os nossos alunos houve aqui uma situação muito impactante, que lhes deixou uma memória muito viva, que é o facto de nós, as nossas escolas têm 1.200 alunos e 200 professores, e a escola onde nós estivemos teria 26, 27 professores e talvez pouco mais de 100 alunos. E, portanto, esta escala faz com que eles tenham uma relação entre eles e até uma relação com os professores completamente diferente da nossa. Eu lembro-me de estarmos a tomar um almoço a meio da manhã e estarmos todos na fila com o diretor e alunos e professores, e portanto não haver ali quase grande distinção entre eles, e depois sentarmos todos à mesa e conversarmos.
0: E falamos de um povo muito criativo.
2: Isso também aconteceu porque nós víamos por vezes os alunos relativamente, eu diria quase que absurdos, no seu telemóvel, como nós aqui, mas depois fomos convidados a assistir a um ensaio de um espetáculo musical e ficámos muito surpreendidos, porque eles de facto tinham, desde a música que tocavam ao vivo, até à interpretação em palco, à própria criação que eles tinham feito para aquele espetáculo, nos surpreender muito pela vivacidade e pela criatividade e pela grandeza do que estavam a fazer. Não estou a dizer que nós cá não tínhamos o mesmo, mas naquela escala tão reduzida, aquilo, houve ali qualquer coisa que nos surpreendeu.
0: Como professor de artes, com gosto particular pela arquitetura, pela fotografia e pelas linhas, sentes que testemunhaste uma obra de arte em forma de país?
2: Sem dúvida, sem dúvida. Sente-se hoje que a Islândia é um país muito modernizado, que sabe aproveitar muito bem os recursos geotérmicos que tem. Há um interesse muito grande pela tradição, desde logo pela tradição das sagas, mas também pela tradição da arquitetura. Em Reykjavik sente-se muito isso. Aliás, uma das casas que eu visitei, onde viveu um dos poetas que viveu ali, dizem que há 100 anos, em 1922, aquela era uma das 15 casas construídas em pedra que existiam a Reykjavik. Portanto, isto também nos dá uma ideia da dimensão daquela cidade e de como era aquela sociedade há 100 anos. Mas depois encontramos, por exemplo, nesta cidade em Borgarnes, a 80 quilómetros, arquitetura do melhor que se encontra na Europa. Há um artista, eu penso que ele vive na Dinamarca, mas ele é de origem islandesa, que é o Olafur Oliansson, que é essencialmente um artista plástico, mas que assina o desenho de um edifício muito impressionante em Reykjavik, que é o ARPA, que é uma casa de ópera, uma casa de espetáculos, que é em si uma escultura. E, portanto, este cruzamento entre
0: o moderno e o tradicional, quase medieval em algumas coisas. Não é?
2: É muito interessante. E os irlandeses têm uma coisa muito particular que nós assistimos. Nós fizemos um jantar tradicional que nos foi oferecido, que é essencialmente à base de borrego e batatas e pão. E o nosso anfitrião, a primeira coisa que fez foi mostrar-nos a primeira página de um jornal que tinha uma fotografia de uma tarambola dourada, que é um pássaro, uma perdiz, e que quando surge, quando é vista, quando é avistada, é quase uma festa, faz parte do folclore tradicional irlandês, porque é uma ave que migra do norte de Inglaterra para a Islândia no início da primavera. E eles dão muito valor.
0: Um sinal de fortuna.
2: É um sinal de que a vida vai retomar, de que a luz vai voltar, de que o calor vai voltar, ou pelo menos um clima mais ou menos vai voltar. E, portanto, é todo o renascimento.
0: A simbologia é muito forte.
2: A simbologia é muito forte e isso sente-se mesmo hoje em dia.
0: Luís Oliveira Santos, muito obrigado. Até uma próxima viagem.
2: Muito obrigado.

Estamos a 6 minutos das notícias às 9 da noite, nesta parte da emissão TSF Sons da Islândia, depois de termos dado uma volta ao mundo, precisamente na Islândia. Sons do Sigur Rós e também Gaz Gaz, até às notícias das 9.

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0: 8h58 menos uma hora nos Açores.
1: As ministras provavelmente mais contestadas do governo são chamadas às estruturas do PSD. Luís Montenegro reforçou a presença de membros do governo nos órgãos do partido e dá a palavra a Sebastião Bugalho, que passa a porta-voz do PSD. A seleção nacional cumpriu mais um treino para enfrentar o Uzbequistão na terça-feira e deu mostras de ter treinado bem também a reação às críticas ao primeiro jogo. Estão bem realojados e em contacto com as famílias os 8 portugueses que estavam numa estância turística que ardeu na República Dominicana.
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0: Temperaturas há momentos, Porto 21 graus, Ponta Delgada 20, Funchal 23, Lisboa 25 graus, Faro em instantes com 27. Edição das 9 horas, Dora Pires.
1: É hora de jantar no Congresso do PSD. Os trabalhos estão parados em Anadia, mas nas últimas horas ficámos a saber que há mais ministros deste governo nos órgãos do partido. Por outro lado, o eurodeputado Sebastião Bugalho e os presidentes da Câmara de Lisboa e do Porto, Carlos Moedas e Pedro Duarte, vão ao lugar de vice-presidentes. São novidades adiantadas por Luís Montenegro ao início desta noite no Congresso do Partido, com destaque para Sebastião Bugalho, que é chamado a ser porta-voz do partido, Judite Nezzi Sousa.
3: De manhã, Miguel Albuquerque, que está a presidir a este congresso, dizia que, durante a intervenção de Sebastião Bugalho, que não há estrelas neste congresso, mas a julgar por esta escolha para a direção e também para a porta-voz, há uma estrela em ascensão fulgurante, Sebastião Bugalho.
4: Ah, não. Repare que este não é um congresso de individualidades, este é um congresso de uma equipa. É a equipa governamental, como aliás se sentiu ao longo deste sábado. É a equipa do Luís Montenegro, que ele escolheu e que ele renovou. E as nossas vitórias são vitórias de políticas. E são vitórias de políticas que estão concentradas em servir os portugueses. Portanto, eu não olho para o dia de hoje, confesso-lhe, como uma vitória política pessoal, porque o meu foco não é esse. Foi aliás por isso que escolhi apresentar uma moção temática e setorial de manhã, focada em propostas. Precisamente porque aquilo que me interessa é levar aos portugueses, que acho que o sistema político precisa disso, que a democracia precisa disso, levar aos portugueses propostas que melhorem a vida deles, que mudem a vida deles. Acho que há uma enorme expectativa da parte dos portugueses e dos eleitores sobre aqueles que servem a causa pública. Vamos entregar essa expectativa.
3: E é preciso também mudar a forma como o PSD tem comunicado?
4: Essa é a crítica, e muitas vezes até a autocrítica, que todos os...
3: Ouvimos aqui
4: todos
3: também.
4: Todos os líderes do PSD receberam e fizeram, todos os primeiros ministros do PSD receberam e fizeram. Eu acho que vai um bocadinho além disso. Eu acho que hoje o ambiente mediático é diferente, acho que hoje a fragmentação parlamentar é mais desafiante. Eu acho que nós não temos um problema de comunicação. Eu acho que temos que saber estabelecer com as pessoas um elo que as torna os nossos parceiros de governação. Nós não temos nenhum parceiro privilegiado no Parlamento, nem o Chega, nem o PS. O nosso parceiro privilegiado é a sociedade. Se nós convencermos as pessoas do mérito das nossas propostas, certamente que a oposição hesitará muito mais em chumbá-las.
3: Mas a sociedade não está presente no Parlamento, a não ser por interpostos partidos, neste caso.
4: Sim, mas nós podemos falar com as pessoas, nós temos comunicação social, nós temos as rádios onde vocês trabalham, televisões, nós temos o contacto com os militantes. Eu todos os fins de semana estou num conselho diferente do PSD e em estruturas da sociedade civil, da academia, em grupos e clubes locais. Portanto, nós temos a obrigação de ser os melhores embaixadores da mensagem do partido e do governo. E eu estou convencido que se nós convencermos as pessoas, facilmente a oposição entende que quando chuma uma proposta do PSD está também a chumbar uma proposta que as pessoas querem ver na sua vida. Esse é que é o nosso desafio.
3: Mas as sondagens, que valem o que valem, como sabemos, davam, enfim, este pacote laboral como sendo altamente impopular, digamos assim.
4: Repare, o PSD, desde que é governo, neste mandato, apresentou 66 propostas de lei. 18 estão na especialidade. Esta foi a única chumbada. Portanto, eu tenho a certeza que há muito mais por governar, muito mais para governar e muito mais para transformação para fazer e para levar aos portugueses. E não acho, olhando para esta matemática, que a reforma laboral seja o alfa e o ômega do programa eleitoral, do programa de governo, ou sequer das prioridades do país. Nós queríamos fazer uma reforma laboral. Tentámos, durante um processo onde ouvimos os parceiros sociais, os partidos e a sociedade civil. Se correu menos bem, não quer dizer que o resto vai correr mal.
3: Mesmo insistindo então na eventual negociação com o Chega, continua a ser um parceiro fiável?
4: Eu, como lhe digo, nós não temos parceiros preferenciais e temos por obrigação do contexto parlamentar de negociar com todos para não depender de nenhum. Eu não faço juízes de valor político do ponto de vista negocial sobre o Chega ou sobre o PS, porque eu não estou na Assembleia da República, nem essa é a minha função. Agora, nós não temos nada a ver nem com um nem com o outro, o que não quer dizer que os tomemos por iguais.
3: Uhum. E qual deles é menos igual, digamos assim,
4: não, para citar? Não, repara uma coisa, essa é uma das críticas que mais fizeram à moção de estratégia global do presidente do partido. Eu acho que é uma crítica...
3: A equidistância, não é?
4: Acho que não é uma equidistância, porque eles não são iguais. Nós termos distante de duas coisas não quer dizer que a distância seja, que a distância seja idêntica ou que essas coisas das quais...
3: É uma questão de qualidade e não de quantidade?
4: Não, repara uma coisa. Eu posso rejeitar duas coisas e isso não significa que elas sejam equivalentes. Está a ver? Uhum. Vou-lhe dar aqui uma metáfora, talvez excessivamente corriqueira. Mas eu não gosto nem de beterrabas nem de pimentos. O que não quer dizer que o beterraba e a pimenta saibam a mesma coisa, está a ver?
3: E qual é o sabor que o PSD... Enfim, qual é que cai mais no goto do PSD? Ou menos...
4: É o do PSD e das preocupações dos portugueses. Eu acho que isso as pessoas sabem, ou não tínhamos tido o melhor resultado autárquico no poder em 40 anos e legitimado um primeiro-ministro do espaço de um ano duas vezes.
3: E já agora, esta manhã, já lançou também o desafio do PSD vencer as próximas eleições europeias.
4: Seja com quem for, foi o que eu disse.
3: E acredita que é uma meta possível? Não.
4: Acho que se nós entregarmos o nosso programa eleitoral como estamos a entregar até hoje, que obviamente vamos ganhar essas eleições.
3: Ficou só aqui uma dúvida quando disse que também vão vencer as legislativas, sejam elas quando forem. Podem ser antecipadas?
4: Porque não depende de nós. Nós vamos continuar a governar e a apresentar ao Parlamento a nossa governação. Se a oposição continuar a sabotar a governação, naturalmente que sabota a estabilidade política. Mas isso é uma responsabilidade da oposição e é a oposição que deve ser confrontada e questionada sobre isso, não somos nós.
3: Agradeço a Sebastião Bugalho esta passagem aqui pelo estúdio da TSF.
4: Foi um gosto.
3: Sebastião Bugalho, escolhido por Luís Montenegro para ser o porta-voz do partido, o eurodeputado vai também passar a ser vice-presidente do PSD, onde vai estar acompanhado também por Carlos Moedas e Pedro Duarte, os autarcas respectivamente de Lisboa e do Porto, neste órgão mais próximo do primeiro-ministro, onde permanecem Inês Palma Ramalho e Alexandre Poço, mas de onde sai, por exemplo, Lucinda Dâmaso, que fez parte das negociações do pacote laboral em nome da UGT. E aliás, que também Hugo Soares, ao microfone também da TSF, veio considerar ser uma renovação na equipa, considerando ele que foi também reconduzido como secretário-geral do PSD, que estas escolhas de Luís Montenegro traduzem então uma renovação.
5: A grande novidade é mesmo uma grande renovação e transformação no órgão de condução executiva dos destinos do partido, com a entrada de Sebastião Bugalho, eurodeputado que foi nosso cabeça de lista e agora também com a missão de ser porta-voz do partido, o Pedro Duarte e o Carlos Moedas, que são os dois presidentes das duas maiores câmaras do país. De facto, creio que a Comissão Pequena Nacional Permanente saiu manifestamente reforçada com estas escolhas que o presidente do PSD fez, quer do ponto de vista territorial, quer do ponto de vista político, isto sem desmerecer aqueles que agora saem, que foram meus companheiros antes dos últimos dois anos, são um extraordinário trabalho, mas ainda também na lógica de renovação. Mas efetivamente não posso deixar de dizer que do ponto de vista político e partidário, estas escolhas de Luís Montenegro reforçam e muito o órgão de direção executiva do partido.
3: Hugo Soares, convicto também de que os próximos tempos, depois do chumbo de ontem do pacote laboral, vão trazer estabilidade, o clima político não está em risco.
5: A estabilidade política não é importante para o PSD ou para o governo. A estabilidade política é mesmo um bem em si. A estabilidade política é fundamental para que os processos legislativos terminem, para que possa haver uma condução das políticas públicas com, se quiser, princípio, meio e fim. E é fundamental também para que o país possa ter, do ponto de vista económico, também alguma previsibilidade. Ora, a estabilidade política não é importante, como dizia, para o PSD, é importante para todos, e eu já tive ocasião de dizer, estou absolutamente convencido que esta legislatura chegará até ao fim, não vejo razão nenhuma para que isso não aconteça.
3: Com Hugo Soares também a manifestar a confiança de que a próxima proposta de Orçamento do Estado vai ser aprovada. Ora, há pouco ouvíamos também que, e fixámos aqui, que Carlos Moedas é uma das dos nomes que vai ser agora parte da vice-presidência de Luís Montenegro. Na tribuna, ele veio lançar o olhar para as próximas autárquicas, fixando como meta a maioria absoluta.
6: Meus amigos, ganhámos Lisboa duas vezes. A primeira por 2.294 votos. A segunda vez ganhámos por uma diferença 10 vezes maior. E hoje deixo-vos aqui em primeira mão que em 2029 vamos ganhar por muito mais, com mais margem, com uma grande maioria absoluta. Vamos ou não vamos?
3: A pergunta que deixou Carlos Moedas ao Congresso, com muito aplaudido, como costuma ser o autarca de Lisboa. Quem também mereceu aplausos foi um dos vários ministros que passaram pela tribuna, Joaquim Miranda Sarmento, a deixar críticas ao Partido Socialista e ao Chega, acusando-os de imobilismo.
7: Temos agora 3 anos para continuar a transformar Portugal. 3 anos para continuar a melhorar a vida dos portugueses. Contra os imobilismos de esquerda e da extrema-direita. Contra um líder da extrema-direita incapaz de decidir contra as redes sociais e a opinião pública. Junta-se à esquerda e à CGTP, sem qualquer coerência ou valores.
3: As críticas de Joaquim Miranda Sarmento, numa altura em que o Congresso vai para a hora de jantar, não antes, sem que se registre aqui que amanhã, quando forem a votos, a lista para o Conselho Nacional apresentada por Luís Montenegro vai ter um rival, Rui Polónio.
8: Não é, perdão, o homem que decidiu quebrar o unanimismo neste Congresso, uma voz crítica, apresenta, juntamente com o Luís Rodrigues, que foram a terceira e a quarta das listas mais votadas há 2 anos no último Congresso ao Conselho Nacional, apresentam desta vez uma lista conjunta. A pergunta é óbvia, porque é que decidiram avançar?
9: Bem, em primeiro lugar, achamos que o PSD nunca foi um partido de unanimismos e, portanto, deve, o Conselho Nacional, que é o órgão máximo de Congresso, deve ser um representativo de toda a pluralidade de opinião dentro do PSD. O PSD lidera o Governo, nós estamos conscientes disso e somos apoiantes deste Governo e deste Primeiro-Ministro, mas achamos que no Conselho Nacional deve também servir para haver um debate, para haver uma crítica construtiva quando é necessidade e quando entendemos que seja necessário, e depois, relativamente à fusão das listas, achamos que houve aqui um esforço de convergência, não é? De, também entre da minha parte e da parte do Luís Rodrigues, para, no fundo, aqui vemos aqui uma articulação maior entre nós, e também, se não havia, pusemos aqui um pouco os nossos egos de lado para haver aqui uma convergência. O que o objetivo que queremos durante estes 2 anos é ser uma consciência crítica e leal e frontal no Conselho Nacional do Partido, e é isso que vamos procurar ser.
8: O Congresso foi muito marcado pelos elogios ao Governo, ao Primeiro-Ministro, com vários ministros a discursar. Como é que viu esse desfilar de ministros pela tribuna?
9: Eu acho que é um pouco um toque a reunir, e em resposta ao que aconteceu nos últimos dias, em particular ontem, com o chumbo ao pacote laboral, e também, a verdade é, e nunca esquecer, este é um governo, segundo governo, liderado pelo PSD, mas governos minoritários, e obviamente que a política e a estratégia política estão sempre presentes. E essa, usando a sua expressão, o desfilar de ministros faz parte dessa estratégia política para consolidar, para explicarem também aos militares, antes, e lá está o órgão máximo do partido, explicarem o que estão a fazer nas suas áreas setoriais. Eu penso que acho que foi esse o objetivo.
8: Mas vê, como é que vê, ou seja, houve um excesso de aproximação ao Chega, houve uma imprudência do lado do governo?
9: Eu não diria imprudência, acho que houve excesso de confiança, ou excesso de confiança, ou confiar num partido que e a questão em termos estratégicos, aqui para não falar dos últimos táticos, obviamente que o PSD, como eu disse, lidera um governo minoritário, e a estratégia de tentar negociar ou tentar articular com o PS de um lado e com o Chega do outro é uma estratégia com a qual eu não me revejo. Acho que deve haver, obviamente, um parceiro preferencial em termos de matérias estruturais para o país, que deve ser aquele partido que nos últimos 50 anos foi também parecer muitas vezes do PSD, que é o Partido Socialista, e até porque o Chega é um adversário do PSD. O PS é um adversário fundador da democracia, mas o Chega é um partido que quer canibalizar o eleitorado do PSD e, portanto, e depois mostrou também nos últimos dias que não é um partido de confiança. E, portanto, negociar com partidos que não são de confiança, para além do que isto demonstra para o eleitorado, é um risco muito grande.
3: Assim, as palavras de André Pardal, que com Luís Rodrigues subscreve uma lista alternativa apresentada por Luís Montenegro, que vai amanhã a votos.
1: Reportagem no Congresso do PSD com a equipa TSF, Judite Menezes e Sousa, Rui Polónio e apoio técnico de António Barbosa e Joaquim Pedro. Está tudo bem com os turistas portugueses surpreendidos por um grande incêndio num empreendimento turístico da República Dominicana. Uma pessoa morreu, 1.700 hóspedes foram retirados e a estância de luz ficou totalmente destruída. Já no que toca aos 8 turistas portugueses que estavam no local, eles entretanto já estão realojados, a serem acompanhados pela diplomacia do Estado do México e também pelo Cónsul de Portugal, isto de acordo com o Ministro dos Negócios Estrangeiros.
10: Estão realojados nos hotéis e estamos a tratar do seu regresso também, porque alguns deles, com o fogo, ficaram sem documentos, não é? Portanto, quer a nossa embaixada na Cidade do México, que é acreditada na República Dominicana, quer o cônsul honorário na República Dominicana, estão em contacto permanente com estas duas famílias e, enfim, eu diria que neste momento, felizmente, tudo correu bem.
1: Paulo Rangel, esta tarde em declarações na RTP. O Gil Vicente oficializou a contratação de Luís Pinto como novo treinador da equipa principal. O técnico de 37 anos assinou um contrato até 2029 e sucede a César Peixoto, que se mudou para o Wolverhampton em Inglaterra. Luís Pinto assume o comando dos Minhotos depois de uma época em que o Gil Vicente terminou a liga no 6º lugar, uma das melhores classificações de sempre do clube. O calor vai aumentar este domingo, pelo menos é o que indicam a esta hora as previsões do Instituto Português do Mar e da Atmosfera. As máximas previstas são na ordem dos 35 graus. Será um domingo escaldante também em França. As autoridades emitiram um alerta vermelho de calor para mais de um terço do país e decidiram proibir o consumo de álcool nas celebrações da Festa da Música que estão a decorrer em todo o território. Em todos os eventos também organizados pelo Estado, foi igualmente dada ordem para não se servirem bebidas alcoólicas. Diz o Executivo que a ideia é preservar os serviços de saúde e de emergência e permitir que o pessoal médico se concentre nos cuidados às pessoas mais vulneráveis e eventualmente mais afetadas pelo calor. Para ajudar os parisienses e também os turistas a lidar com o calor, as autoridades vão manter os parques e os jardins da capital abertos durante toda a noite. A onda de calor que começou no início desta semana já levou ao cancelamento de dezenas de comboios e à suspensão de aulas. A partir de segunda-feira, os termómetros podem chegar aos 41 graus em alguns pontos de França e a média nacional poderá atingir o valor mais alto de sempre no país. As autoridades dizem que ainda não sabem quando é que vai acabar esta onda de calor. Entretanto, o presidente dos Estados Unidos, Donald Trump, avisa que o país pode vir a cobrar taxas pela passagem de navios no Estreito de Hormuz, isto caso as negociações para acabar com a guerra com o Irão descarrilem. Em mensagem na rede social Truth Social, Trump diz que estas taxas só seriam impostas pelos Estados Unidos caso o acordo não se concretize como forma de compensação pelos custos do papel que diz ter desempenhado no passado, no presente e no futuro como protetor dos países do Médio Oriente. De agora mesmo, a indicação de que o Comando Central dos Estados Unidos garante que o Irão não está a controlar o Estreito de Hormuz. Desmente assim as alegações de Teherão de que tinha fechado esta via marítima estratégica em resposta aos ataques israelitas no Líbano.
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0: Noite de sábado na emissão TSF, passam 20 minutos das 9 horas e até às notícias das 10, o Estado do Sítio, com edição de Ricardo Alexandre.
13: Era uma vez o acordo Estados Unidos-Irão, um olhar por dentro da Agência Internacional de Energia Atómica, a linha da frente da guerra na Ucrânia, as divisões no Conselho Europeu, a crise política em Espanha e um tempo diferente para as gentes bascas, a segunda volta das eleições na Colômbia. Negociações suspensas entre Estados Unidos da América e o Irão por causa da guerra novamente em curso entre Israel e o Hezbollah. Vamos ouvir a investigadora Ana Santos Pinto, professora na Faculdade de Ciências Sociais e Humanas, investigadora no Instituto de Português de Relações Internacionais, que esteve no Mapa Mundo da TSF. É meu convidado no Estado do Sítio, o grande repórter da Folha de São Paulo, Igor Guilo. Já percorreu a linha da frente da guerra na Ucrânia, esteve nas quatro regiões ocupadas pelas forças russas e na semana passada visitou e conheceu por dentro a sede da Agência Internacional de Energia Atómica em Viena. Pressionar a Rússia ou dialogar e com que representação política? Dilema presente no Conselho Europeu em Bruxelas, onde também se falou do orçamento comunitário e onde esteve o correspondente da TSF, João Francisco Guerreiro. Casos de corrupção, polarização, cortinas de fumo, o olhar crítico do académico Rafael Garcia Pérez, da Universidade de Sevilha, também nosso convidado deste programa, em que vai estar também o escritor basco e espanhol, agora a residir na Alemanha, Fernando Aramburu, o autor de Pátria, que agora nos traz Maite. Com o professor Miguel Barreto Henriques, da Pontifícia Universidade Javeriana de Bogotá, na Colômbia, projetamos a segunda volta das eleições presidenciais colombianas este domingo. Entre o alargamento da União, a pressão sobre a Rússia, a defesa e a competitividade, a questão central em Bruxelas é qual a capacidade da União Europeia para agir num mundo instável, com um orçamento limitado. Mas a Ucrânia esteve mesmo no centro do debate europeu, como nos conta o correspondente João Francisco Guerreiro.
14: O tema é sobre quem poderá representar a Europa num canal de diálogo com Vladimir Putin. Quem fala é o primeiro-ministro belga Bart De Wever. O António é Costa, o presidente do Conselho Europeu. De Wever ironiza que Costa é o único que poderá representar os 27 perante o homem que em 2022 trouxe a guerra ao continente europeu. O assunto é abordado nos corredores de Bruxelas. António Costa reage com humor à ironia do primeiro-ministro belga.
15: Thank you very much.
14: À parte da informalidade dos corredores, o tema aqueceu o debate na sala da Cimeira. O presidente francês Emmanuel Macron fez questão de esclarecer o que entende ser a posição europeia na guerra da Ucrânia.
16: Nós não somos mediadores, estamos do lado da Ucrânia. Um segundo elemento que sempre defendemos: no dia em que houver negociações, os europeus devem sentar-se à mesa.
17: Les Européens devront être autour de la table.
14: Macron admite que Costa pode, de facto, ser um dos interlocutores com a Rússia.
16: O presidente Costa, uma vez que as competências dele estejam definidas, terão lugar. Por outro lado, os Estados-membros não podem ser representados quando estão em causa garantias de segurança que serão um elemento-chave de todas as negociações.
17: um elemento clé de toda negociação.
14: Mas a intervenção do chanceler alemão Friedrich Merz mostra como o assunto é controverso.
15: As negociações para a paz terão de ser conduzidas pela Ucrânia, pela Rússia, pela Europa e pelos Estados Unidos. Quem falará pela Europa ainda não é algo que possa ser decidido. Primeiro temos de chegar a um acordo quanto à substância. Depois esclarecemos os formatos, um a um.
14: No norte da Europa, a decisão de António Costa iniciar os contactos diplomáticos com Moscovo não caiu bem e isso ficou patente na reunião.
18: Tivemos uma boa discussão, muito útil para esclarecer mal-entendidos.
14: Costa alinha-se com Macron, assumindo que a União Europeia não pode ser mediadora, mas alguma coisa é preciso fazer.
18: O que estou a fazer através do meu gabinete é estabelecer um canal diplomático, porque não podemos depender apenas de outros para interpretar as mensagens russas e temos de ser capazes de transmitir diretamente à Rússia as nossas próprias mensagens.
14: Ao mesmo tempo, afirma que os Estados devem ter um papel que lhe cabe na mesa das negociações, mas será Bruxelas a representar a União Europeia?
18: Naturalmente, a coligação dos dispostos e os seus líderes também terão de desempenhar um papel no que diz respeito às garantias de segurança. Mas no que diz respeito aos interesses da União Europeia, estes terão de ser defendidos pelas instituições da União de acordo com os tratados. Como sabem, a Úrsula e eu trabalhamos sempre em equipa.
14: As declarações no final de uma cimeira europeia em que o tema dos contactos diplomáticos com Moscovo acendeu a discussão, Volodymyr Zelensky pediu mais pressão sobre a Rússia e os 27 expressaram o apoio inabalável a Kiev.
13: O trabalho do correspondente da TSF em Bruxelas, João Francisco Guerreiro, a capacidade de contenção de Israel, respeitando aquilo que está no primeiro ponto do memorando de entendimento assinado por Donald Trump e pelo presidente do Irão, Massoud Pezeshkian, a capacidade de contenção de Israel era mesmo a dúvida principal quanto ao sucesso do acordo. Estão suspensas as negociações entre Estados Unidos e o Irão, por causa da guerra novamente em curso entre Israel e o Hezbollah. Ouvimos Ana Santos Pinto, professora na Faculdade de Ciências Sociais Humanas, investigadora do Instituto de Português de Relações Internacionais, que esteve no Mapa Mundo da TSF.
19: O Irão consegue aqui um conjunto de benefícios em várias frentes, que sobretudo aquilo que os Estados Unidos conseguem é uma declaração neste memorando dizer que o Irão se compromete a nunca produzir armas nucleares e não mais do que isto. Portanto, há a libertação do financiamento, há a redução gradual das sanções de acordo com aquilo que for sendo de alguma forma alcançado, mas sobretudo o primeiro ponto em relação à paragem do conflito traz o Líbano ao centro deste acordo, sendo que nenhuma das partes envolvidas no confronto do Líbano está presente neste acordo. O Irão conseguiu garantir que o seu principal aliado foi respaldado, digamos assim, neste acordo, e o Irão venceu em trazer o Líbano aquilo que é o morante entendimento e considera o Líbano como uma frente desta guerra. Isto é importante.
13: 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É com muita honra que recebo aqui no estúdio da TSF o meu amigo de muitos anos e grande repórter da Folha de São Paulo, Igor Guilo, experientíssimo repórter de guerra. Já vamos falar da tua passagem pelas várias linhas da frente na guerra da Ucrânia. Vamos repartir esta conversa em duas partes. Na próxima semana não estarás aqui, mas estarás aqui no programa a falar do atual momento político pré-eleitoral no Brasil. Mas para já não posso deixar de aproveitar a oportunidade de teres acabado de regressar de uma reportagem que foste fazer junto da Agência Internacional de Energia Atómica, em Viena, na Áustria. Tendo em conta aquilo que agora foi assinado entre Estados Unidos e Irão, o que é que nos podes dizer sobre como funcionam as inspeções, as missões de verificação desta agência da ONU que trata da questão nuclear? Presumo que se fica a conhecer uma espécie de mundo novo nesta matéria.
20: Pois, primeiro gostaria muito de agradecer o convite, é sempre um prazer estar aqui com um amigo e grande repórter, é você, não sou eu. Muito bem, o que eu acho que acontece é o seguinte, e com a sua audiência, evidentemente. A Agência Internacional de Energia Atômica, ela tem um papel muito importante, porque são os únicos membros da comunidade internacional que têm capacidade técnica para fazer verificações de assuntos nucleares mundo afora. Então, Os governos, evidentemente, eles têm os seus próprios controles, mas os países membros da organização que têm acordos de salvaguardas, eles permitem inspeções mútuas. Então, os países inspecionam-se a si mesmos e os países membros inspecionam-se aos outros e a agência coordena esse trabalho. O que vai acontecer agora é muito interessante ver, porque a gente teve uma suspensão, né, das hostilidades com o acordo entre o Irã e os Estados Unidos. Foi um acordo que ainda está muito incerto o futuro dele, porque agora, nesses próximos 60 dias, vão ser discutidos justamente a grande razão desse conflito, do ponto de vista estratégico, que é a questão do Irã ter acesso ou não a armas nucleares.
2: Deixa-me só recordar o que diz explicitamente o ponto 8 do acordo entre Washington e Teherã, do memorando de entendimento que foi assinado e que entre os Estados Unidos e o Irã, assinado pelo Presidente Trump e pelo Presidente Pezeshkian, a República Islâmica do Irã reafirma que não adquirirá nem desenvolverá armas nucleares. Os Estados Unidos da América e a República Islâmica do Irã concordaram em resolver a questão do material enriquecido armazenado através de um mecanismo que será mutuamente acordado, sendo a metodologia mínima a diluição no local, sob supervisão da Agência Internacional de Energia Atómica. As duas partes também concordaram em discutir a questão do enriquecimento e outros assuntos mutuamente acordados relacionados com as necessidades nucleares da República Islâmica do Irão, com base numa estrutura satisfatória a ser acordada no acordo final. O acordo final confirmará as disposições deste parágrafo, isto é a linguagem habitual nestas coisas. Os Estados Unidos da América e a República Islâmica do Irão reconhecem a importância crítica das questões nucleares acima mencionadas e expressam a sua intenção de abordar imediatamente essas questões nas negociações a fim de alcançar um acordo mútuo sobre elas. Esta formulação satisfaz ambas as partes, mas não será o Irão quem mais ganha com este tipo de acordo, quando a retórica de Donald Trump sempre foi que iam destruir toda a capacidade de enriquecimento de urânio que o Irão tinha, o Irão nunca mais ia poder fazer isso, e agora até já formalmente reconhecem as necessidades nucleares do Irão.
20: Na verdade, se for comparar com o acordo anterior de 2015, que o Trump abandonou em 2018, e me parece que o acordo atual é mais favorável ao Irã do que o acordo anterior. Ele vai ter uma suspensão, né, de sanções financeiras, econômicas, tudo mais. E não está claro. Uma coisa é você dizer, eu renuncio às armas nucleares. Não está dito até agora, em nenhum momento, que ele vai renunciar às suas capacidades de enriquecimento de urânio. O que aconteceu? Quando o Trump deixa o acordo em 2018... o Irã imediatamente começa a enriquecer o urânio de forma perigosa. Então...
2: Mas também porque depois do acordo era suposto haver levantamento sucessivo e gradual das sanções. E isso aconteceu de forma muito tímida.
20: Muito tímida. Enfim, não existe. É uma questão ovo e galinha aí. Assim, ambos os lados têm culpas a colocar. Mas o que acontece, até do ponto de vista das Nações Unidas, né, da Agência Internacional de Energia Atômica, o Irã, ele desenvolveu um estoque, ele formou um estoque de urânio enriquecido a 60%, que já é suficiente para fazer bombas nucleares de baixo rendimento. Não são bombas sujas mais, que eles chamam, né, com material radiológico. São bombas de baixo rendimento, de 10 a 15 bombas eles poderiam fazer. Porque a tecnologia está na internet, se você quiser, tem a receita, está no Google, né? É fácil de fazer. Você pergunta lá para a inteligência artificial, ela monta uma bomba atômica para você. Aí, o que acontece? O Irã acumulou 440 quilos desse material, o que nenhum país do mundo tem nada parecido. Isso não é para uso civil, ou para uso de medicina, ou para pesquisa. Ninguém, a 60%, você já está... 90% é uma bomba, digamos, entre aspas, perfeita do ponto de vista da física, né?
2: Então, e 60% é considerado como estando apenas a um passo, a um detalhe técnico de chegar aos 90%.
20: Exato. Assim, primeiro, é muito fácil de enriquecer esses outros, de 60 para 90, é fácil de fazer isso. E mais importante, com os 60, ele já tem a agência nuclear da atômica da ONU, o diretor dela, o Rafael Grossi, me disse, falou, olha, eles já têm capacidade de fazer alguma coisa, digamos, negativa, maléfica, como você queira colocar. Enfim, eles têm essa capacidade técnica. Então, me parece que o Trump, ele precisava desesperadamente, né, sair dessa guerra, porque ele se colocou numa confusão. O regime iraniano também precisava sair intacto do ponto de vista político, né? O regime foi decapitado, mataram o líder supremo, mataram boa parte da liderança, mas o regime está intacto, está vivo.
2: Mas ao mesmo tempo com uma economia completamente depauperada e também precisava que isto acabasse o mais rápido possível.
20: Exatamente. Então, ambos os lados precisavam sair disso aí. Agora, não fica claro como, o que vai de fato acontecer, porque essa questão da diluição do urânio já havia sido colocada pela chancelaria iraniana no começo do ano, quando estava a haver aquelas negociações em Genebra, antes do início da guerra. Então, me parece que voltaram àquele ponto, eles tinham oferecido isso. É uma diluição, como eles fazem essa diluição? Você mistura o urânio enriquecido com o urânio empobrecido. Então você vai aumentar a quantidade em volume, né, desse material, só que ele vai ser menos, digamos, ele vai sendo reduzido até poder ser usado em usinas nucleares ou em reatores de pesquisa e tudo mais. E nesse ponto, o papel central é da Agência de Energia Atômica, porque na semana passada eles aprovaram uma resolução exigindo que o Irã permitisse a verificação desse material e a volta das inspeções em todas as centrais nucleares deles. Porque aconteceu, depois do fim do acordo com os Estados Unidos, né, em 2018, o acordo continua existindo com outras ações, mas menos importantes do ponto de vista de pressão. E o Irã foi saindo disso, né, foi saindo do acordo, foi enriquecendo seu urânio e foi limitando o acesso dos inspetores aos sítios nucleares deles.
2: Até o suspender, quando houve a Guerra dos 12 Dias, que aconteceu quando havia inspeções e depois houve a Guerra dos 12 Dias, houve um relatório do Conselho de Governadores pouco antes de junho do ano passado, né, da Guerra dos 12 Dias, e aí depois o Irã cortou o acesso.
20: E aí cortou completamente, não era nem parcial mais, e desde então ninguém sabe o que aconteceu, ninguém sabe onde está esse urânio. O Trump, que é um falastrão, né, como a gente sabe, ele falou: olha, eu obliterei o programa nuclear iraniano em 2025. Não obliterou coisa nenhuma, o programa continuou. E ninguém sabe. Depois ele falou: eu transformei esse estoque em poeira nuclear. Ninguém tem ideia onde está esse estoque. Houve até um boato, a certa altura, que eles poderiam ter transferido para a Rússia o material. Ninguém sabe, ninguém viu, ninguém sabe.
2: E a Agência Internacional de Energia Atómica tem motivos para continuar preocupada com aquilo que se passa na central nuclear ucraniana, de Zaporizhia, ocupada pelas forças da Federação Russa, ou as coisas estão controladas?
20: Esse é um dos grandes pontos de venda, como que ele se vende como um grande sucesso da gestão do Rafael Grossi, foi o fato que a Agência Atômica da ONU passou a ser um mediador entre os dois lados. É um dos poucos pontos onde há mediação de fato. E, assim, é uma mediação frágil. Ele mesmo fala: olha, é a situação mais fluida, frágil, instável possível. Mas, de fato, existe um cessar-fogo na região de Zaporizhia. Então, eles estão reconstruindo algumas linhas de transmissão, porque antes da guerra havia 10 linhas de transmissão a alimentar a usina, que é a maior da Europa, como se sabe. Depois da ocupação russa, passou a ter uma só. Então, é muito assim, qualquer drone que cai, qualquer tiro errado que vai para o lado errado, você derruba a energia. Isso acontece com muita frequência, acontecendo 18 vezes até agora. E você tem que acionar os geradores e fazer uma construção de emergência, porque qual que é o problema? Os 6 reatores de Zaporizhia estão desativados. Um deles só está ainda, eles chamam de resfriamento ativo, então ele está um pouco mais ativo. Eles estão desativados no sentido de fornecer energia, mas você precisa mantê-los vivos, vamos dizer assim. Você não pode largar um reator nuclear, senão ele entra em colapso, é um perigo. Então precisa ter energia constante, água constante. Tem vários problemas lá. Como você sabe, eles destruíram aquela represa próxima, que era em Nova Kakhovka, e ela abastecia os reatores com água para resfriamento. Então, o que acontece agora? A Agência Nuclear da ONU cavou vários poços e abastece com poços feitos na emergência. É tudo muito precário e a gente sabe, a energia atômica é uma energia segura, uma energia limpa, mas é uma energia que ela depende de muitas precauções de segurança para não acontecer Chernobyl ou Fukushima, o que seja. Enfim, você precisa ter muitos cuidados específicos. E esse é um trabalho que a agência está fazendo. Eu acho que me parece um trabalho muito bom, porque ele consegue colocar russos e ucranianos juntos, e eu estive lá pessoalmente naquela região em 2024, no final de 2024. É um dos lugares mais ativos da frente de batalha. Tem muito conflito, muita bomba caindo, muito de lado a lado. É um lugar muito perigoso, vamos dizer assim.
2: Era precisamente para aí que iria a seguir, obviamente. Fizeste um tipo de reportagem que não é muito comum nos meios ocidentais, digamos. Estiveste nas quatro zonas ocupadas pelas tropas russas, do lado russo. Donetsk, Luhansk, Kherson, Zaporizhia. Como é que foi essa experiência?
20: Essa foi experiência foi logo após a cúpula dos BRICS em Kazan, no final, em outubro de 24, né, de 2024. Eu tinha eu estava a negociar com o governo russo há muito tempo uma autorização, porque eles não dão autorização para jornalistas, exceto jornalistas russos, evidentemente, e que participem de comboio de embedded, né, como se fala, junto com tropas russas. O que aconteceu comigo foi muito diferente. Eles me deram autorização para ir de forma autônoma. Eu tinha uns contatos conhecidos na Rússia que me ajudaram com transporte, eu consegui um carro com motorista, tudo mais, que não tinha nada a ver com o governo russo. Era um voluntário da Igreja Ortodoxa Russa que distribuía mantimentos para famílias em necessidade perto da linha de frente. E, enfim, eu contratei ele, basicamente. Eu fui com outro colega meu, que é um analista militar russo, que fez a parte da tradução e ajudou com alguns contatos locais também, porque uma coisa é você ir autonomamente, de forma autônoma, outra coisa é você passar pelos checkpoints, pelas barreiras e por todas os lugares mais. Eu queria ir à linha de frente, então para ir à linha de frente você precisa ter um contato com os militares, e aí precisa ter contato com o serviço secreto, você precisa fazer várias negociações, e elas às vezes se confrontavam. Então, uma autorização que eu tinha para ir até um certo ponto, o outro lado falava: não, você não tem autorização para estar aqui. Então eu fui detido, passei por interrogatório, esse tipo de coisa. Isso aconteceu várias vezes.
2: Foi complicado?
20: Foi. E assim, era muito perigoso, porque a linha de frente hoje, as pessoas têm que colocar um pouco em vista aquela ideia clássica que tinha a terra de ninguém da Primeira Guerra Mundial, né? A linha de frente tinha uma trincheira aqui, uma trincheira ali, tinha um território de, sei lá, um quilômetro, talvez, que você não podia andar. Agora isso aí passou a 20 quilômetros, até 30, 50 quilômetros em alguns pontos. Porque é tudo monitorado por drones, e os drones caem no que estiver passando. Então, de um lado ou de outro, né? Ambos os lados, eles se afastaram muito. Os combates foram muito reduzidos, os combates diretos entre tropas, porque existe uma zona da morte, como eles chamam, que é muito, muito grande. Então, em alguns pontos, a gente tinha que passar. E aí você passava, eu peguei uma carona com uma van com soldados russos, porque era o único jeito de passar, e a van ela tinha um sensor em cima que apitava quando tinha drone chegando perto. Ele não derrubava, ele não era um jammer, ele não era um embaralhador de sinais que derrubava o drone, mas ele avisava se algum drone chegando. Imagina andar 30, 40 minutos num negócio desses, balançando, olhando pro teto, né? Esperando o negócio piscar. Se piscar, tinha que sair correndo porque ia explodir tudo, né? Então foi bem, bem tenso, vamos dizer assim.
2: Como é que vês o atual momento dessa guerra na Ucrânia? Agora, tal como disse no G7 esta semana, Donald Trump diz que vai ter mais tempo para se dedicar ao assunto. Estaremos perto de um acordo para acabar com a guerra ou nem por isso?
20: Eu acho difícil. O Trump, ele agora está querendo, assim como o Irã também está querendo dizer que ganhou, todo mundo quer dizer que ganhou a guerra no Oriente Médio, né? Exceto o Líbano, que é o único que só perdeu. Mas acho que temos um momento em que a energia do Trump poderá voltar a se dedicar a isso. Agora, eu não vejo nenhum dos dois lados muito disposto a ceder, assim. Os russos não querem ceder, os ucranianos, evidentemente, não querem ceder, eles são agredidos, né? Agora, em que termos? Os generais russos são muito otimistas, né? Eles acham que estão ganhando a guerra, então estão a ganhar a guerra. É uma ilusão, porque não estão a ganhar a guerra. A guerra está paralisada em linha de frente de 1.000 quilômetros, que não vai nem para um lado nem para o outro, e não há como hoje nem a Rússia conquistar a Ucrânia, nem a Ucrânia expulsar a Rússia. Então é preciso um acordo.
2: Depois de José Luís, Alba e Laura,
4: As duas filhas do ex-primeiro-ministro espanhol, com o caso na Justiça, José Luís Rodrigues Zapatero, foram quinta-feira também indiciadas por vários crimes no processo em que o pai é suspeito de tráfico de influências e branqueamento de capitais. O juiz da Audiência Nacional de Espanha, que tem a tutela da instrução deste caso, decidiu também indiciar uma secretária de José Luís Rodrigues Zapatero, revelou esta instância central de investigação num comunicado. O magistrado avançou com a indiciação de Laura e Alba Rodrigues e da secretária do ex-chefe de governo espanhol a pedido do Ministério Público. Zapatero foi ouvido por um juiz na quarta-feira, durante 3 horas, na Audiência Nacional de Espanha, em Madrid, no processo em que é suspeito de tráfico de influências e branqueamento de capitais. O também ex-líder do Partido Socialista Operário Espanhol, o PSOE, está a ser investigado num processo que foi aberto sobre o resgate da empresa Plus Ultra em 2021. De acordo com o sumário do processo judicial a que a agência Lusa teve acesso, Zapatero é suspeito de liderar uma estrutura estável e hierarquizada de tráfico de influências para obter benefícios económicos através de intermediação e o exercício de influências em instâncias públicas em favor de terceiros, principalmente a empresa Plus Ultra. Este caso tem naturalmente abalado a política espanhola e o governo do PSOE, do Partido Socialista Operário Espanhol, de Pedro Sánchez. Rafael García Pérez é professor titular de Relações Internacionais na Universidade Pablo de Olavide, em Sevilha, desde 2019, e no Instituto Universitário Gutiérrez Medado, desde 2002. Foi professor da Universidade de Santiago de Compostela durante muitos anos, entre 1995 e 2019. É doutor pela Universidade Complutense de Madrid, com a tese Dívida, Comércio e a Nova Ordem, Espanha e Alemanha durante a Segunda Guerra Mundial, uma tese já do início dos anos 90. 77% dos espanhóis consideram a situação política do país má ou muito má, são 3 em cada 4 inquiridos. É uma realidade que se reflete no último barómetro do GAD3 para o jornal conservador ABC. Coincide com a crescente instabilidade causada pelos numerosos casos de alegada corrupção que envolvem o governo do PSOE, do PSOE e o círculo íntimo de Pedro Sánchez. Apenas 7% dos entrevistados classificam a situação do país nesse aspecto, no aspecto da corrupção, como boa ou muito boa. O número de pessoas que afirmam que a situação é normal está nos 16%. Portanto, 7 a dizer que é muito boa, 16 a dizer que é normal, mas muito mais, alguns 77% dizem que a situação é então má ou muito má. Professor Rafael García Pérez, estes dados refletem, na sua opinião, a realidade política do país, ou seja, muito condicionada pelos casos de corrupção, ou mais importante do que tudo isso, ou acima disso, estão os indicadores que são positivos da economia espanhola?
21: Bien, mi opinión es aún más grave de la que refleja la encuesta.
22: A minha opinião é ainda mais grave do que a sondagem indica. Ela aponta uma situação má ou muito má. O meu diagnóstico é que a situação é muito grave, como já disse. Não sei se numa escala de 1 a 10, certamente a colocaria acima de 8,5 ou 9. Provavelmente estaríamos nessa situação. Por que digo isso? Porque você mencionou casos de corrupção e geralmente associamos corrupção a questões económicas, ao enriquecimento pessoal. No jargão jornalístico espanhol, chama-se mordida, uma comissão que um funcionário político recebe por conceder um contrato por meio de alguma irregularidade administrativa. Esse tipo de corrupção parece-me intrínseco à natureza humana. Também parece muito difícil de eliminar e parece existir em todos os sistemas políticos. Mas, ao mesmo tempo, os sistemas constitucionais e o Estado de Direito possuem recursos legais suficientes para identificar e lidar com tais condutas. Em Espanha, já houve casos assim, já foram levados aos tribunais com sentenças que foram cumpridas e que ainda estão a ser cumpridas. E no caso de Portugal, lembro-me de um primeiro-ministro que foi destituído do cargo devido a uma circunstância específica. Não pretendo minimizar esses casos de corrupção. O que quero dizer é que esses casos de corrupção são geridos ou podem ser geridos através dos instrumentos legais disponíveis nas democracias.
21: Através dos instrumentos jurídicos com os que contam as democracias. Por que creio que a situação em Espanha é mais grave?
22: Porque acredito que a situação em Espanha é mais grave porque não estamos a lidar com um tipo de corrupção venal, motivada por dinheiro ou interesse próprio. Este é um tipo de corrupção que ataca os próprios fundamentos do Estado de Direito. É a apropriação dos instrumentos do Estado e das suas instituições por um grupo político que quase se sente tentado a reduzi-lo à pessoa que lidera esse grupo e tenta tomar o controle das instituições.
5: Acredito, infelizmente, que o que estamos a vivenciar é um ataque ao Estado. O paradoxo absoluto é que esse ataque ao Estado está a ser perpetrado de dentro do próprio Governo Nacional. Vocês entenderão porque o chamo assim. É bem possível, estou convencido de que você e os ouvintes deste programa conhecem o livro dos professores americanos Porque as Democracias Morrem, publicado há alguns anos, e acredito que ele já explicava com clareza cristalina como esses processos ocorrem, cujo primeiro exemplo, pelo menos internacionalmente, vimos no caso dos Estados Unidos durante a primeira presidência de Donald Trump. A situação de Espanha não é única, mas certamente nos afeta profundamente e acredito que terá consequências muito sérias, porque os mecanismos utilizados pelos responsáveis por essas ações para encobrir os seus rastros, evitar processos e manter a impunidade, só agravam o problema. Não se trata apenas de um ato administrativo ou de uma decisão política tomada num momento específico. São decisões tomadas para encobrir os seus rastros, para garantir que não haja responsabilidade criminal nas investigações em curso. E o que vemos é que isso se estende ao setor judicial, ao Poder Judicial, à Procuradoria-Geral da República, à Guarda Civil, a todas as instituições fundamentais no Estado de Direito. E é aí que reside a chave. Desculpe, já falei demais.
4: Esse caso de Badajoz, por exemplo, que envolve o irmão do primeiro-ministro, e a investigação sobre a esposa de Pedro Sánchez, Begoña Gómez, levaram já o ex-primeiro-ministro socialista espanhol, Felipe González, que na verdade nunca gostou muito de Pedro Sánchez, mas já levaram Pedro Sánchez a pedir eleições antecipadas. Faz sentido, na sua opinião, eleições antecipadas?
21: Vamos a ver. Urgentíssimo.
5: Vejamos, é extremamente urgente, é essencial. Não sei se você está ciente da situação política em Espanha, além da corrupção, mas esta legislatura atual, que está no seu terceiro ano, o governo nem sequer conseguiu aprovar o Orçamento Geral, quanto mais apresentá-lo ao Parlamento. Tivemos uma legislatura inteira sem orçamento, tivemos uma legislatura inteira de paralisia política e institucional. Estamos a enfrentar uma situação política verdadeiramente terrível, com tudo o que está a acontecer internacionalmente e as reformas estruturais que os países europeus precisam realizar, há uma paralisação completa. Bem, nós, os mais velhos, costumávamos pensar que quando um governo perde uma votação no Parlamento, uma votação como a de Orçamento Geral, ele tem de convocar eleições, tem de apresentar uma moção de confiança. Não, este governo está entrincheirado no poder com os votos das minorias nacionalistas catalãs, que, lembrem-se, foram processadas e condenadas por traição ao Estado.
21: Foram processados e condenados por traição ao Estado.
4: Professor, para concluir, como avalia a posição do governo Pedro Sánchez relativamente à administração Trump e à guerra no Médio Oriente?
5: Bem, o governo encontra-se num estado de tal fragilidade política, tão fragilizado, que os seus impulsos já não se deslocam apenas de semana para semana, mas quase de dia para dia. Por outras palavras, o horizonte político do governo assemelha-se mais às notícias que serão anunciadas no noticiário das 2 da tarde. Isto coloca-o num estado de emergência permanente, constantemente a cobrir problemas, a tentar desmantelar a semana para semana, mas quase de dia para dia. Por outras palavras, o horizonte político do governo assemelha-se mais às notícias que serão anunciadas no noticiário das 2 da tarde. Isto coloca-o num estado de emergência permanente, constantemente

0: reação, ganhar popularidade ou fazer o que bem entender.
1: Muito obrigado, Rafael García Peras. Obrigado por esta entrevista. Já a seguir, Maite, gentes bascas e um grande nome também da literatura em Espanha, Fernando Aramburu. Fernando Aramburu, de que nos trata este seu novo romance, Maite? De que nos fala esta história familiar?
2: Bueno, Maite, esta novela é o quinto título de uma série.
3: Este romance, Maite, é o quinto título de uma série intitulada Gentes Bascas, e neste caso, pondo em primeiro lugar a convivência entre três mulheres unidas através de laços familiares, duas irmãs e uma mãe, durante quatro dias muito especiais na história do País Basco. Todos os eventos são vistos da perspectiva da protagonista, Maite, que não é apenas uma personagem, mas também, por assim dizer, uma câmara cinematográfica. Tudo acontece diante dela, ou acontece com ela, ou lhe foi contado.
2: Tudo ocorre delante de ella, ou lhe ocorre a ella, ou se lo han contado.
1: A personagem Maite pode ser um exemplo de cidadania basca, no sentido de alguém politicamente e civicamente empenhada, ou ela é um exemplo mais raro hoje em dia?
2: Bueno, a resposta é sim e não ao mesmo tempo.
3: A resposta é sim e não. Maite não deveria representar ninguém, porque acho que isso é mau para um romance. Se a personagem não é única, singular, insubstituível, então ela funciona como um arquétipo, um clichê, e isso não é bom para romances. No entanto, o comportamento de Maite assemelha-se ao de outras pessoas que realmente existiram. E nesse sentido, Maite não é uma personagem exótica nem excêntrica. Ela não é louca. O seu comportamento, as suas atitudes, são sem dúvida semelhantes às de outras pessoas que realmente existiram. Mas ela continua a ser uma personagem única. Ela precisa ser única para que o romance funcione como uma crónica humana.
2: Deviera ser o singular para que a novela funcione como crónica humana.
1: Quando a ETA matou Miguel Ángel Blanco, eu estava em Espanha, não no País Basco, mas em Barcelona. Lembro-me que era um sábado à tarde e houve uma mobilização popular enorme, impressionante, com mais de 500 mil de pessoas nas ruas, só em Barcelona. Mas a minha pergunta é, Fernando Aramburu, agora que a ETA se dissolveu, agora que não há violência armada, a população basca continua ativa do ponto de vista da cidadania ou mais passiva?
2: Bueno, la circunstancia de que ya no se ejecute la violencia armada en el País Vasco ha influido de una manera enorme en la sociedad.
3: Bem, o facto de não haver violência armada no País Basco teve uma influência enorme e positiva na sociedade. Na ausência de violência, é possível reconstruir os laços sociais. As pessoas agora vivem juntas, ou pelo menos coexistem, e há paz na região. Isso não significa que não devamos nos lembrar, ou que não devamos escrever ou relatar o que aconteceu, certo? Quando visito o País Basco, percebo um consenso geral de que o que aconteceu foi errado e não deveria ter acontecido, mas também existe uma ideia difundida de que é melhor não insistir no assunto, não falar sobre ele. É isso que tenho percebido ultimamente quando estou no País Basco.
2: É melhor não tocá-lo, não falar de isto. Isso é o que eu percebo ultimamente quando estou no País Basco.
1: E o independentismo basco é hoje um movimento mais minoritário ou, pelo contrário, está em crescimento?
2: Bueno, não sabria dizer, porque esta é uma... Esta é uma situação variável.
3: Bem, não posso afirmar com certeza, pois esta é uma situação em constante mudança. Neste momento, digamos que o nacionalismo basco é hegemónico, detém um poder significativo e, nesse sentido, conduz a sua política e o movimento independentista está enlumbrando, como se costuma dizer. Mas isso pode mudar a qualquer momento. Quando há eleições, a retórica independentista automaticamente torna-se mais agressiva, mais virulenta.
2: Quando há eleições, então... el discurso automaticamente se vuelve más agresivo, más virulento, ¿no?
1: Fernando Aramburu, tal como as restantes entrevistas, pode ser ouvido na íntegra na edição podcast deste programa e em tsf.pt. Já a seguir, as eleições na Colômbia. Os colombianos vão às urnas este domingo para escolher o próximo presidente da República entre os candidatos Iván Cepeda, da esquerda, e aliado do atual presidente Gustavo Petro, e Abelardo de Las Priela, de extrema-direita e apoiado pelo presidente dos Estados Unidos, Donald Trump. Na primeira volta, no fim de maio, Las Priela ficou à frente por uma diferença de 673 mil votos, num universo de mais de 41 milhões de eleitores. A afluência às urnas foi de 57% do total de pessoas aptas a votar. Miguel Barreto Henriques, professor de Relações Internacionais da Pontifícia Universidade Javeriana de Bogotá, vive há muitos anos na Colômbia. Miguel, o que é

0: que é mais provável que possa acontecer nesta segunda volta?
1: Tendo em conta os resultados da primeira volta e o que vem indicando a maioria das sondagens, há uma ligeira tendência para o candidato da extrema-direita vencer. No entanto, eu creio que não é um dado adquirido, na medida em que também já há 4 anos houve alguma mobilização do centro mais progressista para o lado do candidato da esquerda, e por isso eu creio que vamos ter umas eleições com resultados muito renhidos. Aliás, eu creio que a geografia eleitoral da primeira volta revelou exatamente o que aconteceu há 10 anos com o plebiscito ao Acordo de Paz. São exatamente as mesmas regiões que votaram no não e no sim que se aliaram ao candidato da esquerda ou ao candidato da direita. Por isso, é muito provável que Abelardo Lasso Perelho, o candidato da extrema-direita, seja o próximo presidente da Colômbia, mas eu diria que é uma resta de esperança para quem acredita na institucionalidade, na democracia e nos valores progressistas, no sentido de que nesta reta final consiga haver uma maior aliança de certas forças e conseguir ultrapassar esse candidato que representa, para mim, uma ameaça muito grave à institucionalidade democrática na Colômbia.
0: O resultado do próximo domingo influencia a correlação de forças políticas na América do Sul, ou seja, uma vitória de Lasso Perelho significa um ainda maior alinhamento dos países da região com as políticas da Casa Branca em Washington?
1: Eu creio que não necessariamente. Eu diria que há um efeito dominó desde a primeira eleição de Donald Trump para uma espécie de onda populista de direita ou de extrema-direita a nível mundial e que se faz sentir também na América Latina. No entanto, não tem sido uma vaga uniforme nem homogénea, ou seja, tem havido também algumas exceções de viragem à esquerda nos últimos anos. No entanto, é claro que Abelardo Lasso Perelho é um desses candidatos que vai buscar algumas dessas experiências, ou seja, ele tem o programa de segurança de Bukele em El Salvador, tem o programa económico de Milei na Argentina, vai buscar ideias da política militar de Netanyahu em Israel. Por isso, obviamente que se ganhar vai haver um reforçar dessa onda neofascista na América Latina, mas eu diria que há alguns focos de resistência e há alguns focos de um pêndulo que não necessariamente só gira à direita e também pode girar à esquerda.
0: Muito obrigado, Miguel Barreto Henriques. A Colômbia no fim do Estado do Sítio desta semana. Trabalho técnico de João Félix Pereira, José Guerreiro, André Tenente e Abel Paiva. Versão bem mais longa deste programa, se o está a ouvir na rádio, pode ser escutada nas plataformas podcast do meu Buzzsprout, nas minhas redes sociais e nas redes sociais da TSF e sempre em tsf.pt. Até para a semana.
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3: São 10:09 nos Açores.
4: Aos microfones da TSF, o novo porta-voz do PSD, Sebastião Bugalho, faz uma espécie de ensaio geral e aponta o dedo às oposições se esta legislatura não chegar ao fim. As ministras da Saúde e do Trabalho, como os autarcas de Lisboa e do Porto, são outras novidades nos órgãos do PSD, por escolha anunciada esta noite por Luís Montenegro. A saída da sindicalista dos Trabalhadores Social-Democratas, que era contra o pacote laboral, não tem nada a ver com a oposição de Lucinda Damas, garante o secretário-geral do partido. Por cá, as temperaturas máximas devem chegar aos 35 graus amanhã. Em França pode ser o dia mais quente de sempre e ninguém sabe quando acaba esta onda de calor.
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3: Temperaturas há momentos, Porto 18 graus, Ponta Delgada 19, Lisboa e Funchal 22 graus, Faro há instantes com 24. Edição das 10 horas, Dora Pires.
4: A política também para comer e está precisamente em pausa para jantar o congresso do PSD a decorrer em Anadi. Ao princípio da noite, o presidente Luís Montenegro anunciou os nomes que entram para os órgãos do partido. Muitos ministros a assumirem novas funções, com destaque para a da saúde e a do trabalho, mas também para os autarcas de Lisboa e do Porto. A maior novidade foi a chamada de Sebastião Bugalho à vice-presidência e ao cargo de porta-voz do partido. Numa espécie de antestreia na TSF, Sebastião Bugalho responsabiliza a oposição se esta legislatura não chegar ao fim e mostra-se confiante numa vitória do PSD nas próximas eleições europeias.
5: Acho que se nós entregarmos o nosso programa eleitoral como estamos a entregar até hoje, que obviamente vamos ganhar essas eleições.
6: Ficou só aqui uma dúvida quando disse que sejam, também vão vencer as legislativas, sejam elas quando forem. Podem ser antecipadas?
5: Porque não depende de nós. Nós vamos continuar a governar e a apresentar ao Parlamento a nossa governação. Se a oposição continuar a sabotar a governação, naturalmente que sabota a estabilidade política. Mas isso é uma responsabilidade da oposição e é a oposição que deve ser confrontada e questionada sobre isso. Não somos nós.
4: Sebastião Bugalho, escolhido para porta-voz do PSD, considera que a reforma laboral, chumbada esta sexta-feira no Parlamento, não esgota o trabalho deste governo.
5: O PSD, desde que é governo, neste mandato, apresentou 66 propostas de lei. 18 estão na especialidade. Esta foi a única chumbada. Portanto, eu tenho a certeza que há muito mais por governar, muito mais para governar e muito mais para transformação para fazer e para levar aos portugueses. E não acho, olhando para esta matemática, que a reforma laboral seja o alfa e o ômega do programa eleitoral, do programa de governo, ou sequer das prioridades do país. Nós queríamos fazer uma reforma laboral. Tentámos, durante um processo onde ouvimos os parceiros sociais, os partidos e a sociedade civil. Se correu menos bem, não quer dizer que o resto vá correr mal.
4: Apesar de aproximações pontuais do governo para negociar à esquerda e à direita, Sebastião Bugalho garante que, neste caso, equidistância não quer dizer que PS e Chega sejam o mesmo.
5: Não é uma equidistância porque eles não são iguais. Nós sermos distantes de duas coisas não quer dizer que a distância seja, que a distância seja idêntica. Eu posso rejeitar duas coisas e isso não significa que elas sejam equivalentes. Está a ver? Uhum. Vou-lhe dar aqui uma metáfora, talvez excessivamente corriqueira. Mas eu não gosto nem de beterrabas nem de pimentos. O que não quer dizer que o beterraba e a pimenta saibam a mesma coisa, está a ver?
4: Como a Pedro Duarte, Carlos Moedas entra para a Comissão Política do PSD. O presidente da Câmara de Lisboa terá ganhado balanço e também aponta a maioria absoluta na autarquia alfacinha na próxima vez que os lisboetas forem às urnas.
7: Meus amigos, ganhámos Lisboa duas vezes. A primeira por 2.294 votos. A segunda vez ganhámos por uma diferença 10 vezes maior. E hoje deixo-vos aqui em primeira mão que em 2029 vamos ganhar por muito mais, com mais margem, com uma grande maioria absoluta. Vamos ou não vamos?
4: Responderam-lhe que sim, Carlos Moedas, o novo membro da Comissão Política do PSD, que quer continuar na Câmara de Lisboa. A unanimidade neste Congresso é quebrada por uma lista ao Conselho Nacional, liderada pelo antigo deputado André Pardal. O objetivo, explica a TSF, é ser uma consciência crítica dentro do partido. André Pardal não questiona o apoio à liderança de Luís Montenegro, no entanto, critica o presidente social-democrata por negociar, ora com o PS, ora com o Chega. O antigo deputado tem uma opinião clara: o PS é que deve ser o parceiro preferencial do Executivo.
8: Somos apoiantes deste Governo e deste Primeiro-Ministro, mas achamos que no Conselho Nacional deve também servir para haver um debate, para haver uma crítica construtiva quando é necessidade e quando entendemos que seja necessário, e depois, relativamente à fusão das listas, achamos que houve aqui um esforço de convergência, não é? De, também entre da minha parte e da parte do Luís Rodrigues, para, no fundo, aqui, vemos aqui uma articulação maior entre nós, e também, se não havia, pusemos aqui um pouco os nossos egos de lado para haver aqui uma convergência. O que o objetivo que queremos durante estes 2 anos é ser uma consciência crítica e leal e frontal no Conselho Nacional do Partido, e é isso que vamos procurar ser.
4: André Pardal, o social-democrata que quer ser o grilo falante do partido, uma espécie de consciência crítica do PSD. Hugo Soares deverá ser reconduzido como secretário-geral, mas na comissão política do partido há novidades, como a entrada de Sebastião Bugalho, Pedro Duarte e Carlos Moedas para vice-presidentes. Já Lucinda Damas, presidente da UGT, que participou ao lado desta central sindical nas negociações do pacote laboral, sai destas posições. No entanto, Hugo Soares nega que a queda da reforma da lei laboral tenha pesado na saída desta sindicalista. O secretário-geral do PSD fala antes numa revitalização.
9: A grande novidade é mesmo uma grande renovação e transformação no órgão de condução executiva dos destinos do partido, com a entrada de Sebastião Bugalho, eurodeputado que foi nosso cabeça de lista e agora também com a missão de ser porta-voz do partido, o Pedro Duarte e Carlos Moedas, que são os dois presidentes das duas maiores câmaras do país. De facto, creio que a Comissão Política Nacional Permanente saiu manifestamente reforçada com estas escolhas que o presidente do PSD fez, quer do ponto de vista territorial, quer do ponto de vista político, isto sem desmerecer aqueles que agora saem, que foram meus companheiros antes dos últimos 2 anos, são um extraordinário trabalho, mas é também na lógica de renovação. Mas efetivamente não posso deixar de dizer que, do ponto de vista político e partidário, estas escolhas de Luís Montenegro reforçam e muito o órgão de direção executiva do partido.
4: Apesar do abanão da última sexta-feira, Hugo Soares acredita que esta legislatura vai mesmo chegar até ao fim.
9: A estabilidade política não é importante para o PSD ou para o governo. A estabilidade política é mesmo um bem em si. A estabilidade política é fundamental para que os processos legislativos terminem, para que possa haver uma condução das políticas públicas com, se quiser, princípio, meio e fim, e é fundamental também para que o país possa ter, do ponto de vista económico, também alguma previsibilidade. Ora, a estabilidade política não é importante, como dizia, para o PSD, é importante para todos, e eu já tive ocasião de dizer, estou absolutamente convencido que esta legislatura chegará até ao fim, não vejo razão nenhuma para que isso não aconteça.
4: O líder parlamentar do PSD acredita que o orçamento de Estado para o ano que vem vai ser aprovado, apesar do que se passou com o pacote laboral. Entende Hugo Soares que a oposição não deve misturar alhos com bugalhos?
9: Eu acho que há todas as condições para que o orçamento de Estado possa ser aprovado. Ele ainda não é conhecido, ele ainda não foi apresentado. A seu tempo teremos a oportunidade de o discutir e também de negociar com os partidos da oposição. Mas eu creio, sinceramente, que os partidos da oposição, designadamente os 2 maiores partidos, conhecem a responsabilidade que os eleitores, os portugueses, lhe deram. E a responsabilidade que os portugueses lhe deram foi de serem oposição, mas não serem força de bloqueio. Foi de serem oposição construtiva, mas não destrutiva. Foi o poder de poderem ajudar o governo criticando e escrutinando, mas não de, evidentemente, provocar crises políticas.
6: Mas
9: é esse o meu entendimento.
6: Sim, mas o facto, por falar em crises políticas, de o Presidente da República ter dito que não haverá uma dissolução do Parlamento em caso de sumo do orçamento, não lhes retira, de certa forma, esse peso, esse drama?
9: Eu creio que não, porque os partidos da oposição sabem bem a diferença que há entre governar em duodécimos ou governar com um orçamento aprovado. Isso ninguém duvida disso e, portanto, julgo que essa matéria não terá influência no posicionamento dos partidos da oposição.
4: Declarações de Hugo Soares à TSF antes da pausa para jantar, uma pausa que se cumpre neste momento no Congresso do PSD. Não é militante, mas o ministro da Administração Interna foi ao Congresso do PSD, também subiu ao palco para discursar e defender o trabalho do Executivo. À margem dos trabalhos partidários, Luís Neves reagia às críticas do primeiro-ministro por não ter sido informado de que era um dos alvos do grupo neonazi Movimento Alto Armilar Lusitano. Luís Neves justifica que, enquanto esteve à frente da judiciária, foi avisado quem deveria ter sido, mas, entretanto, saiu, o grupo foi desmantelado, deixou de representar um perigo. No entanto, admite que a notícia não deveria ter vindo a público sem que antes o primeiro-ministro tivesse sido informado da acusação contra este grupo de extrema-direita.
10: Isso já está esclarecido, porque essas referências surgem na parte final da investigação, quando foi a análise relativamente aos telemóveis e às perícias. Portanto, nessa altura, já a ameaça estava debelada, porque a estrutura terrorista, porque estamos a falar de terrorismo, já tinham sido presos. De qualquer forma, a comunicação tinha que ser de outra forma, porque instituições do Estado não podem saber de questões como estas através da comunicação social.
11: Deveria ter havido aqui uma melhor comunicação entre a PSP e a Polícia Judiciária.
10: Não, entre a Polícia Judiciária, o Ministério Público e as entidades envolvidas, mas é um assunto que há sempre que aprender. Eu acho que esse é um aspecto que fica, mas acima de tudo fica uma grande investigação, a destruição e o desmantelamento de uma estrutura terrorista que tinha armas de calibre de guerra, que fabricava armas através de impressoras 3D, tinha organização, tinha uma estrutura, tinha objetivos, tinha uma missão própria e que, com a investigação criminal, está destruída.
4: Luís Neves, o ministro independente, no Congresso do Partido do Governo, um congresso que continuamos a acompanhar com a equipa TSF, com Judite Menezes e Sousa, Rui Polónio e ainda apoio técnico de António Barbosa e de Joaquim Pedro. Está tudo bem com os turistas portugueses que foram surpreendidos por um grande incêndio num hotel ou num resort de luxo da República Dominicana. Uma pessoa morreu, 1.700 foram retiradas das instalações e a estância turística ficou completamente destruída. No que toca aos 8 turistas portugueses que estavam no local, entretanto, já estão realojados e estão todos bem, garante o ministro português dos Negócios Estrangeiros.
12: Estão realojados nos hotéis e estamos a tratar do seu regresso também, porque alguns deles, com o fogo, ficaram sem documentos, não é? Portanto, quer a nossa embaixada na cidade do México, que é acreditada na República Dominicana, quer o cônsul honorário na República Dominicana, estão em contacto permanente com estas duas famílias e, enfim, eu diria que neste momento, felizmente, tudo correu bem.
4: Paulo Rangel, em declarações na RTP, damos agora uma espreitadela ao Mundial. Joga a Alemanha e a Costa do Marfim, segunda parte, com uma surpresa para já no resultado. A Costa do Marfim bate a Alemanha por 1-0. A seleção nacional subia para o lado perante as muitas críticas que se seguiram ao empate do primeiro jogo neste Mundial. As críticas já eram esperadas e foram trabalhadas entre os jogadores. A seleção treinou este sábado em Palm Beach, concentrada no jogo com o Uzbequistão, e parece que também bem treinada para lidar com os críticos, António Botelho.
13: Críticas é o tema que domina a conferência de imprensa. Diogo Dalot quer dar um pontapé para a frente.
14: Por muito mais que algumas informações cheguem a nós, eu acho que já tiveram uma conferência bem elucidativa ontem para perceber de que o grupo está completamente blindado. Eu acho que não tem que ser mais um assunto e estarmos sempre a carregar no mesmo assunto, até porque as críticas não vão acabar. Independentemente de ganharmos o próximo jogo ou não, jogarmos bem ou não, as críticas vão surgir. A mensagem que nós gostamos de passar e queremos passar sempre é, obviamente, temos milhões de pessoas que querem que Portugal ganhe, temos algumas pessoas e muitas pessoas que provavelmente não querem que Portugal ganhe. Agora, se quiserem remar connosco, nós vamos remar, o barco não vai parar, estamos todos no mesmo barco e é isso que nós queremos passar como grupo para fora.
13: Para esse ruído fora, até já estavam preparados.
14: Tivemos a oportunidade de ter, antes de chegar ao Mundial, uma conversa precisamente sobre isto. E quase como previsão de que isto ia acontecer. Obviamente, quando tens um plantel, ainda mais, quando tens o Cristiano dentro do plantel, temos de estar preparados já para um alarido um bocadinho diferente do normal. Como é lógico, não fugiu à regra, mais uma vez. E eu acho que o facto de termos tido essa conversa pré-mundial para nos prepararmos também para estes momentos, fez com que, quando essa altura chegasse, daí a mensagem, daí o facto de nós dizermos que o grupo está blindado, porque sabíamos que isto ia acontecer.
13: E o melhor amigo de Dalot na seleção também está blindado.
14: Já é sabido toda a gente a capacidade que o Cris tem em lidar com a crítica. Já são mais de 20 anos a jogar pela seleção.
13: Dalo também tem muitos anos a jogar pela seleção e quer mais minutos.
14: Em todos os contextos que eu tive grande competição. Isso só me faz melhor jogador. Obviamente sou o primeiro a querer jogar, faço tudo para poder jogar e para poder, tanto no clube como na seleção, sempre foi o meu grande objetivo, mas olho para isso de uma forma muito natural. Eu acho que aquilo que eu consigo controlar, tento ao máximo fazê-lo e fazê-lo bem.
13: No treino de hoje, Tomás Araújo voltou a não subir ao relvado, fez trabalho específico de recuperação.
4: O repórter da TSF, António Botelho, aqui a acompanhar a conferência de imprensa deste sábado da seleção portuguesa em Palm Beach. Depois das críticas, a seleção tem a resposta nos pés na terça-feira, quando jogar com o Uzbequistão a partir das 6 da tarde. O calor aumenta este domingo, pelo menos é o que indicam as previsões do Instituto Português do Mar e da Atmosfera. As temperaturas máximas deverão ser na ordem dos 35 graus. Já em França, vai ser um domingo particularmente escaldante. As autoridades emitiram um alerta vermelho de calor para mais de um terço do país e decidiram proibir o consumo de álcool em todos os eventos organizados pelo Estado. O objetivo é preservar os serviços de saúde e também os serviços de emergência para concentrar todo o pessoal médico nos cuidados às pessoas que venham a ser mais afetadas pelo calor. Para ajudar os parisienses e também os turistas a lidar com as altas temperaturas, as autoridades vão manter abertos os parques e jardins da capital francesa durante toda a noite. O Instituto de Meteorologia francês indica que as temperaturas muito altas vão manter-se durante vários dias, com 35 departamentos em alerta vermelho para domingo, o número mais alto de sempre. A partir de segunda-feira, os termómetros podem chegar aos 41 graus em alguns pontos do território francês. A média nacional poderá, nessa altura, segunda-feira, atingir o valor mais alto de sempre em França. O pior é que ninguém sabe ainda quando vai terminar esta onda de calor. O presidente dos Estados Unidos avisa que o país pode vir a cobrar taxas pela passagem de navios no Estreito de Hormuz, isto caso as negociações com o Irão não cheguem a bom porto. Entretanto, o comando central dos Estados Unidos garante que o Irão não está a controlar o Estreito. Desmente assim as alegações de Teherão de que tinha fechado esta via marítima em resposta aos ataques israelitas no Líbano. De acordo com um porta-voz norte-americano, o tráfego no Estreito de Hormuz continua normal e as forças dos Estados Unidos estão a acompanhar a situação para garantir que assim continue. Entretanto, o exército de Israel garante que vai continuar as operações na chamada zona de segurança no sul do Líbano, incluindo junto a um importante sistema de túneis do Hezbollah, onde estarão escondidos dezenas de combatentes. Apesar disso, Israel garante que suspendeu os ataques no resto do Líbano, depois a liderança política ter dado essa ordem na sequência de uma noite de bombardeamentos em resposta a ataques às tropas de Israel. Um soldado israelita morreu, 13 ficaram feridos este sábado depois de um ataque do Hezbollah. Este novo confronto surge horas antes de uma reunião decisiva entre os Estados Unidos e o Irão, marcada para este domingo na Suíça. De acordo com a imprensa de Israel, Washington quer convencer Teherão a deixar regressar os inspectores da Agência Internacional de Energia Atómica às instalações nucleares do Irão, incluindo Fordo, Natanz e Isfahan, locais que os Estados Unidos bombardearam no ano passado. Em troca, os americanos estão dispostos a libertar vários milhões de dólares em fundos iranianos, atualmente bloqueados no Qatar, para serem usados em alimentos e medicamentos. Entretanto, cadeia de televisão do Qatar, Al Jazeera, condena o último ataque de Israel. Pelo menos 11 pessoas morreram nas últimas horas em ataques israelitas à faixa de Gaza. Entre as vítimas está um jornalista da Al Jazeera, por sinal irmão de outro jornalista da mesma cadeia de televisão do Qatar, que foi morto por um drone de Israel em abril passado.
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3: Passam 23 minutos das 10 horas e até às notícias das 11, edição semanal de Negócios em Português com Ana Maria Ramos.
17: Sintra é um símbolo patrimonial do país, com uma média de 3 milhões de visitas por ano, mas a pressão turística continua a trazer desafios dentro e fora dos centros urbanos, e numa altura em que o Governo apresentou o Plano Nacional de Restauro da Natureza, espreitamos o que está a ser feito nesta terra que desde 1995 foi classificada Património Mundial pela Unesco. Connosco está João Sousa Rego, presidente da Parque Sintra. Ora viva! Tomou posse em 2025. O que é que definiu como linhas mestras para este mandato?
18: Muito bom dia, agradeço o convite. Tomámos posse no dia 1 de setembro do ano passado e definimos três grandes objetivos estratégicos para o nosso mandato: a melhoria da qualidade da visita, o reforço das parcerias e a sustentabilidade da empresa e dos nossos visitantes. Isto é, nós queremos procurar melhorar, incrementar a qualidade da nossa visita, procurando sair de um turismo de massas para um turismo de valor acrescentado. Queremos fazê-lo através de parcerias com o setor associativo e empresarial local, e queremos reforçar e garantir a sustentabilidade da empresa e dos 1.000 hectares de floresta que gerimos na Serra de Sintra.
17: Prometeu, aliás, um rigoroso plano de gestão florestal focado na limpeza da serra, uma nova operação de mobilidade de controle de acessos, digamos, aos centros históricos para organizar fluxos turísticos. Em que fase é que estão estes projetos?
18: Nós neste momento estamos na fase de implementação do plano. No último ano nós tivemos cerca de 250 mil árvores que foram ao chão fruto do ciclo de tempestades que tivemos, tanto o Martinho como o rio de tempestades que tivemos no princípio deste ano, e definimos um plano com várias vetores. O primeiro vetor é a articulação com os proprietários. Nós gerimos cerca de 51% da área florestal, mas a gestão, para ser capaz, sustentável e ter uma visão global, temos que trazê-los todos para dentro do barco e garantir que as nossas intervenções são da área florestal como um todo e não apenas das áreas que são afetas ao património público. Também temos desenvolvidos modelos climáticos e cenários de catástrofe. Queremos conseguir ser preditivos e conseguir ter respostas atempadas, visto que estamos a ter mais cenários de catástrofe e de tempestades com maior proximidade entre si, e portanto temos que nos tornar mais resilientes.
17: Mas o que é que isso significa? A construção de uma plataforma própria?
18: Significa ter metodologias próprias e alteração da orgânica da empresa para respostas imediatas, e nos modelos significa significa termos links diretos às diferentes entidades públicas que conseguem ser preditivas e conseguem gerir as áreas florestais em conjunto connosco e garantir uma resposta integrada com os diferentes parceiros públicos do Parque Natural e da Serra de Sintra. Também gostava de transmitir que, fruto da queda de árvores e de nós termos uma floresta muito voltada com a monocultura, em que temos pinhal, acacial adulto e eucalipto sequencial, não é este tipo de floresta que é uma floresta resiliente. Nós precisamos ter uma floresta autóctone, precisamos ter uma floresta que seja uma floresta mediterrânica. E para isso temos de ter uma floresta com descontinuidades de paisagem, ou com zonas de prado, que permitam estancar zonas de fogo, e também temos que ter uma floresta onde as reservas de água estejam limpas, tratadas, onde as galerias ripícolas sejam recuperadas e, com isso, atingir um reforço e o restauro da biodiversidade que nos falou há pouco.
17: E tudo isso é possível? Já houve algum contacto com os proprietários, com a parte privada, digamos?
18: É possível. É um desafio, é chamado um desafio bom, porque todos os nossos parceiros locais também têm interesse em ter as suas áreas tratadas e em boas condições. Aquilo que nós estamos a fazer, por um lado, é passar conhecimento. Nós temos uma equipa na Parques Sintra com cerca de 50 pessoas afetas à floresta e, portanto, que têm conhecimento e monitorização contínua da biodiversidade existente, com ações de reforço permanentes. E aquilo que estamos a fazer em parceria com as entidades privadas é o reforço do conhecimento de como fazer e também parcerias com soluções a desenvolver em conjunto. Nomeadamente, posso dar nota que no final do ano passado é um pequeno passo, mas um princípio de enormes parcerias, que é a forma como nós queremos estancar a Vespa Volutina no Parque Natural Sintra Cascais. Permitiu-nos fazer um protocolo com as entidades privadas e neste momento as armadilhas não estão apenas em propriedades geridas pela Parque Sintra, estão também em propriedades privadas e fazemos essa gestão conjunta.
17: Falou de espécies nativas, digamos, digamos que esse cadastro está feito, há alguma escolha já de espécies mais adaptáveis, porque é um parque denso, não é? Com árvores de grande porte, muitas bonitas e simbólicas do país.
18: Sim, temos é uma floresta mediterrânica com sobreiros, com azinheiras. Portanto, é aquilo que nos interessa é criar uma floresta mediterrânica bosque. Que
17: resiste ao fogo.
18: Que resiste ao fogo, mas que restaure também a biodiversidade. Tem que ter clareiras, tem que ter animais de pequeno porte, tem que ter a possibilidade das águias poderem caçar. O que nós temos que transformar neste Parque Natural é a sua capacidade de ser uma floresta mediterrânica com toda a sua envolvente de plantas e animais. E é com isso que estamos a promover o restauro da conservação da natureza.
17: Isso é um processo longo, portanto, presumo que exista um prazo, até se falou dos tais 3 anos na remoção da carga térmica, digamos, que caiu agora com as tempestades. Em que fase é que está esse processo?
18: Nós já passámos um ano e meio desde as primeiras quedas de árvores na tempestade de Martinho e já conseguimos retirar metade do material linhoso e com isso ainda nos falta a outra metade, aquilo que são cerca de 3.500 toneladas. Aquilo que nós desenvolvemos como prioridade é nós conseguirmos retirar todo o material linhoso junto às vias de acesso e nas vias de acesso de emergência dos bombeiros, garantindo total capacidade transpor a serra se tivermos algum evento extremo ou um incêndio. Relativamente depois às questões do património natural e das diferentes encostas, nós também temos garantindo replantações de árvores, algumas até fazemos plantações de árvores adultas para reduzir a perda de solo nos eventos extremos e também a renaturalização das galerias de água para termos novas galerias ripícolas e áreas de biodiversidade.
17: E a carga que, portanto, em relação às árvores que caíram, esse material, digamos, que é combustível, foi canalizado para onde? Para a biomassa, para a revenda privada?
18: Com uma carga tão significativa, nós temos sempre que ter multi-soluções. Portanto, sim, temos carga que foi para biomassa, temos para venda, porque nós também tivemos, infelizmente, árvores de grande qualidade, como as sequoias, que também caíram e que têm

0: algum valor económico associado. Também utilizámos algumas árvores e ramas para criar estilha e fazer o espalhamento no território. Isso permite-nos reforçar a qualidade do solo. Temos uma máquina móvel de criação de estilha e que anda com as equipas internas da Parques de Sintra e, à medida que vão encontrando os aglomerados dos ramos, vão colocando na estilha e espalham pelo solo, garantindo assim a sua qualidade. E nós também este ano, no final do ano passado, abrimos uma loja que se chama Loja Alma da Serra e que vende produtos que vêm da nossa floresta. A loja está localizada no Parque de Monserrate, como, por exemplo, temos lenha, pinhas, temos centros de mesa com fragmentos de lenha, vendemos mel produzido no nosso parque natural, e outra série de produtos. No Natal vendemos pinheiros de Natal, fruto da gestão florestal. A floresta é viva e também ela nos dá outra tipologia de produtos que nós pomos à disposição dos residentes de Sintra e dos nossos visitantes.
1: Também gera património. De que forma é que está pensada, digamos, que a tal capacidade de transformar a procura de turismo em investimento estruturado e duradouro?
0: Aquilo que temos estado a fazer, e este primeiro ano de mandato é fundamental no seu desenvolvimento para a melhoria da qualidade da visita. Como é que nós vamos reforçar a qualidade da visita? Primeiro, nós temos que olhar para os nossos monumentos, temos que perceber o que é que eles nos podem oferecer e que diferentes soluções de visita é que queremos oferecer para os diferentes turistas. E com isso, incorporar outras soluções que permitam vir outros turistas com mais tempo de permanência no território e que queiram soluções de maior valor acrescentado. Dito isto, o Palácio Nacional da Pena reformulou o seu circuito de visita na Páscoa, e nós, houve uma aula do Palácio que colocámo-la exclusivamente a visitas guiadas ou encenadas. Isto é, fruto da nossa avaliação, quer da conservação patrimonial, quer da qualidade da visita, nós conseguimos perceber que a visita ao claustro não tinha qualidade e estava a impactar negativamente no património. E com isso, nós reformulámos toda a museografia e oferecemos diferentes soluções de visita. O que nós queremos é transformar estes monumentos nacionais em casas de cultura. Casas de cultura em que possam ter vários produtos culturais associados para diferentes públicos, para diferentes tipologias, em que quando vamos, e agora entre nós, nacionais, ao Palácio Nacional da Pena, possamos olhar para um conjunto de soluções culturais e escolher aquela que se melhor adapta, até para nós que já fomos uma vez, pelo menos, ao Palácio da Pena ou ao Palácio Nacional de Sintra na escola. E temos soluções diferenciadoras e que vão dar a conhecer a cultura, as vivências daquele espaço, de formas nunca vistas. E, portanto, convido a todos a revisitarem estes monumentos nacionais.
1: De 2024 para 2025 houve uma ligeira quebra da receita em termos de bilhetes vendidos, penso que 3.4 para 3.1 milhões. O que é que justificou esta diminuição? Houve algum motivo específico ou já é fruto desse trabalho de reestruturação do turismo, digamos?
0: Aquilo que aconteceu nesse ano foi a tempestade Martinho e ondas de calor no verão que inviabilizaram a abertura do Palácio da Pena ao público nesses tempos. E, portanto, nos números globais anuais encontramos uma ligeira redução do nosso número de visitantes. Aquilo que nos interessa agora não é tanto o número de visitantes que temos, se queremos mais ou menos, é que tipologia de visitantes é que nós queremos, que soluções culturais
1: que possa gerar mais valor.
0: De valor acrescentado é que nós estamos a oferecer para ir buscar visitantes que queiram permanecer no concelho de Sintra durante mais tempo e que queiram soluções integradas com os parceiros do território.
1: Só por curiosidade, nestes primeiros meses, neste primeiro semestre, há algum dado, algum indicador em relação à procura?
0: Nós estamos um bocadinho acima do ano anterior, relativamente ao número de visitas. Ainda não tenho aqui os dados concretos para apresentar, mas aquilo que nós estamos a procurar e aquilo que também estamos a alterar no modelo, quer financeiro da empresa, quer dos próprios departamentos da empresa, é desfocar sobre o número de visitantes que temos, mas que soluções diferenciadoras é que temos e qual é a percentagem dos nossos visitantes que vão começar a utilizar as nossas soluções diferenciadoras em detrimento do turismo essencial.
1: Este ano penso que está previsto o tal reforço de investimento. De quanto é que estamos a falar e para que finalidade?
0: Nós estamos a... Este ano está aprovado um reforço de financiamento para um valor global de 13 milhões de euros. Esse financiamento é fundamental para cumprir os objetivos propostos e garantir uma melhoria significativa da qualidade, quer dos monumentos nacionais que estão afetos à Parque Sintra, quer da gestão florestal. Nós duplicámos o investimento na gestão florestal porque nos parece que são projetos muito relevantes a longo prazo. Estamos a falar de ciclos de 30 anos que vão muito para além deste ou daquele Conselho de Administração. Eu convido todos a verem a Tapada de Monserrate, que já tem o maior número de anos sobre gestão da empresa. Esses investimentos têm que ser contínuos, regulares e capazes de transformar a paisagem para uma paisagem resiliente e autóctona.
1: Falou já também da pena, mas quais são as intervenções que estão previstas para monumentos emblemáticos, nomeadamente o Palácio de Queluz?
0: Então vou começar a voltar à pena. A pena é um palácio enigmático e o auge do turismo romântico. É um palácio que já podemos apresentá-lo como em bom estado de conservação patrimonial, em que nós apostamos essencialmente na manutenção para evitar intervenções futuras. E dos quais, neste ano, já apresentámos uma alteração de museografia, em que fechámos parte do palácio a visitas guiadas, mas temos duas propostas muito interessantes que vão aparecer durante este ano. Uma delas é uma sala imersiva que vai contar a história do palácio 360 graus para todos os nossos visitantes poderem conhecer como é que foi construída, a sua história e porquê da sua presença no Conselho de Sintra e na Serra. E também no claustro do Palácio Nacional da Pena, que nós temos o Palácio Novo com as salas de aparato e o claustro que tem as salas e os quartos privados da família real, nós vamos voltar a encerrar o claustro com janelas e com as suas castelharias em ferro. Foi a quando da utilização do palácio pelo Dom Fernando, elas foram encerradas com castelharias no século XIX, e nós, tendo em consideração dois fatores, um de conservação patrimonial daquelas salas e o outro para reforçar e melhorar a qualidade da interpretação museográfica do palácio, vamos voltar a encerrar, e é uma enorme oportunidade de todos nós podermos voltar a ver o claustro como Dom Fernando o projetou.
1: Com os fluxos turísticos que têm, que se têm verificado, e qualquer um pode ver que há de facto uma dificuldade de mobilidade de chegar a esses locais emblemáticos, que estratégia é que está a ser feita de ornamento de acessos previstos? De que forma é que pode haver, digamos, uma mobilidade mais sustentável?
0: Aqui a entidade gestora do território é a Câmara Municipal de Sintra, e a Parques de Sintra é seu parceiro na promoção de soluções e no cumprimento das disposições e das novas dinâmicas que a Câmara Municipal, liderada pelo o seu presidente, Dr. Marco Almeida, estão a promover na Serra de Sintra, e na Páscoa houve alterações já relativamente ao trânsito. A Parques Sintra é uma entidade que pode contribuir e deve contribuir para termos soluções que valorizem uma visita integrada em transporte público. E foi isso que fizemos logo no início do ano. Nós alterámos a nossa plataforma de bilhética e hoje todos os nossos visitantes são convidados para, além de comprar o bilhete, comprarem também um bilhete de transporte público e acederem à Serra em transporte público.
1: Portanto, defende a tal lógica de volume, dar lugar à lógica de valor. A procura é massiva, como evitar essa concentração de pessoas? Será que isso garante aquilo que me está a dizer? Digamos que maior valor deixado pelos visitantes, maior procura com essa nova dinâmica?
0: Todos estes processos são processos contínuos e que têm alguma duração no tempo derivado dos diferentes ciclos turísticos, desde o turista definir uma visita para a área metropolitana de Lisboa até aos ciclos que depois são desenvolvidos pelos diferentes parceiros do turismo cultural na área metropolitana. Aquilo que nós devemos e podemos intervir é criando diferentes soluções de pacotes turísticos culturais, diferentes daquelas que hoje são adquiridas e que promovem um turismo mais fugaz e mais célebre. E por isso aquilo que estamos a fazer é não só integrar soluções com transporte público, como também tornar as nossas visitas não ao monumento, mas visitas a Sintra, com integração de diferentes monumentos, com dispersão pelo território de diferentes soluções turísticas, com modelos de visita de conservação da natureza, que procurem criar novas soluções culturais e ambientais que traga os novos turistas até nós, que tenham a capacidade de estar mais tempo connosco, e para isso nós consideramos nossos parceiros, quer hotéis, quer outras entidades de gestão cultural local, para conseguir criar novas soluções de bilhética que promovam esse modelo de visita.
1: Isso implica alguma meta a atingir em termos de transporte público, colocar mais pessoas a andar, digamos que, sei lá, de autocarro, menos de carro?
0: Atualmente, o Palácio Nacional de Sintra e o Palácio Nacional da Pena já são monumentos em que só se consegue aceder transporte coletivo ou transporte público. Aquilo que nós estamos a desenvolver é aumentar a quando da bilhética a compra imediata do transporte público e novas soluções de bilhética em que não tenham visitação tão fugaz, com menos de uma hora. Para a regulação também do número de pessoas, temos já implementado há alguns anos na Parque Sintra as slots, temos número máximo de pessoas por hora no Palácio Nacional da Pena, que é para continuar e que é para reforçar em detrimento de uma visita guiada no claustro, sem baias, onde se pode ver como é que viviam os últimos residentes do Palácio Nacional da Pena. E até temos soluções de encenadas com atrizes, com a Rainha Dona Amélia, que recebe os nossos visitantes.
1: Isso pode permitir ser um chamariz para um aumento de quanto em transporte público? 30%, 20%?
0: É cerca. O nosso objetivo é termos um aumento até 35% de venda integrada e soluções integradas, para garantir que quando as pessoas chegam ao local, já têm todo um modelo de deslocação organizado e planificado. Isso para nós ajuda-nos a termos a antecipação da carga e como essa carga pode ser gerida.
1: E como é que se financia todos esses planos?
0: A Parque Sintra é uma empresa que vive exclusivamente as suas receitas próprias, não tem financiamento do Orçamento de Estado e, portanto, nós todos os as soluções culturais que apresentamos têm a obrigação de pensar e de incorporar soluções que possam ser também elas rentáveis para permitir que a empresa tenha a sustentabilidade necessária para reforçar os investimentos, quer no património natural, quer no património construído.
1: Mas há pouco falou dos 13 milhões de investimento. Como é que se gera esse bolo? Isso vem só dos lucros, da distribuição pela oferta cultural também que têm, não é?
0: Vem das nossas receitas, exclusivamente.
1: Sintra, já falámos da Tapada de Monserrate, vai além dos palácios e dos monumentos. Falámos também já da remoção, da limpeza das matas, da finalidade da madeira e fomo também da duplicação do investimento na floresta. Qual é o valor que está estimado para esse plano?
0: Nós, este ano, o valor global de investimento e ações de manutenção na floresta é de 5 milhões de euros. Aquilo que nós estamos a atuar de forma significativa é, por um lado, na remoção do material vinhoso que ficou, nas replantações, quer em árvores jovens, quer em árvores adultas, para reduzir o escorregamento em encostas invertentes no inverno. Estamos a trabalhar nas soluções de criação de prado para termos áreas de descontinuidade de florestal e no reforço de soluções de restauro de biodiversidade e aqui no meio, apenas como exemplo, a renaturalização da linha d'água na curva dos Soldados, na Serra de Sintra, que vai permitir ter uma nova galeria ripícola e ser também um elemento natural de resiliência ao fogo e às intempéries.
1: E presumo que também está a ser feito alguma ação para prever o controle das espécies exóticas invasoras?
0: Sim, nós essas ações são ações continuadas e que implicam remoção das exóticas invasoras de forma faseada com replantação sequencial. Isto é, nós temos que remover e replantar, não podemos deixar o território sem soluções arbustivas, porque depois com o sol as exóticas invasoras, as acácias, entre outras, crescem de forma muito significativa. Essas soluções são contínuas, temos ações a médio prazo, a médio e longo prazo, estamos a falar sempre de soluções a 30 anos, para continuarmos a retirar e a reduzir fortemente as exóticas invasoras, que nos reduzem a possibilidade de termos um território resiliente e com a biodiversidade necessária e autóctone.
1: Já falou que esse é um trabalho integrado entre público e privado, mas em termos de Parques de Sintra, o que é que isso implica em termos de equipa? Porque terá que ser uma equipa muito especializada e muito focada neste tipo de trabalho, não é?
0: Sim, nós, a Parque Sintra tem cerca de 350 trabalhadores. Desses, 50 estão afetos diretamente à área florestal, aos parques, aos jardins, ao restauro da natureza. E depois temos um conjunto de prestadores de serviço externo que nos apoiam de forma contínua durante todo o ano. Temos ações concretas, regulares e que vão transformando o território. E já falei aqui há pouco, mas acho que é de dar nota e convidar todos a visitarem o Parque de Monserrate.
1: E Sintra tem sido palco também de vários eventos internacionais, desde encontros de líderes europeus, à gravação de filmes. Estou-me a lembrar da Nona Porta, não é? Com o Johnny Depp, a Casa dos Espíritos, um elenco de luxo, Meryl Streep, Anna Ryder, Bandeiras, Glenn Close ou Jeremy Irons. Há mais algum previsto para os próximos tempos?
0: O que eu posso dizer é que nos últimos 2 meses nós tivemos a atriz Sydney Sweeney a fazer um filme, The Costume of the Country, no Palácio Nacional de Queluz. Aquilo que interessa aqui é, por um lado, são ações em que permitem uma divulgação muito boa, quer pelos atores, quer através do filme, dos nossos espaços culturais, mas que interessa aqui é, por um lado, são ações em que permitem uma divulgação muito boa, quer pelos atores, quer através do filme, dos nossos espaços culturais, mas por outro também permitem a utilização dos nossos monumentos nacionais para diferentes soluções culturais. Nós, os monumentos nacionais, muitos, à época da família real, eram casas de Estado onde se tomavam decisões e centros de poder. Agora queremos que sejam casas

culturais, onde os nossos visitantes possam conhecer a nossa história, onde os nossos residentes possam conhecer soluções diferenciadas, quer das vivências portuguesas, quer também soluções musicais, culturais, onde

0: os melhores, temos que nos posicionar na...
1: Portanto, o turismo corporativo é um eixo, digamos, de atenção.
0: Sim, claro que sim. O turismo corporativo é um eixo que nos interessa reforçar, porque...
1: Mas para um público sazonal ou pode captar também investimento para a região?
0: Pode captar investimento para a região e é o turismo corporativo nacional não tem sazonalidade. Nós temos jantares corporativos todas as semanas no Palácio Nacional de Queluz. São soluções que permitem ter algumas receitas para reinvestimento nos próprios monumentos com uma capacidade de carga e um risco muito menor até que o turismo tradicional. Portanto, é de todo o interesse da empresa nós termos soluções dispares de utilização do monumento que não assentes numa única tipologia de turismo.
1: Só para terminar, e sei que esteve na apresentação do plano de restauro da natureza até 2030, com mais de 400 medidas e um orçamento de 500 milhões, sei que a Parque Sintra é gerida por receitas próprias, mas que leitura faz deste plano elaborado pelo Governo e já apresentado ao país? Podia ser melhor? Satisfaz as necessidades?
0: É um grande plano. É um plano de restauro da biodiversidade. É aquilo que hoje em dia é necessário e é urgente para conseguirmos as necessárias adaptações às alterações climáticas. A senhora ministra aqui está na linha de frente da Comissão Europeia ao ter promovido este plano e permite-nos olhar e conhecer toda a metodologia nacional de desenvolvimento do restauro, do qual a Parques de Sintra está obviamente inteiramente alinhada e nas suas ações de restauro, da conservação da natureza no Parque Natural Sintra Cascais, iremos continuar a desenvolver este trabalho.
1: Nós temos que ao fim. João Sousa Rego, agradeço ter vindo à TSF para esta entrevista. Resta-se lembrar que fica disponível no site da rádio em tsf.pt. Obrigada, boa tarde.
0: Muito obrigado, eu.
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0: 10h58 menos uma hora nos Açores. Era o antigo futebolista britânico Gary Lineker que dizia: o futebol são 11 contra 11 e no fim ganha a Alemanha. É o que está a acontecer no Alemanha-Costa do Marfim. Os africanos tiveram a vencer por 1-0, mas dois golos de Denis Ondav deram a volta ao jogo. A Alemanha está prestes a ganhar à Costa do Marfim por 2-1. Sebastião Bugalho é um dos novos vice-presidentes e porta-voz do PST. Vamos ouvir em declarações à TSF no Congresso de Anadia. Stop nas operações militares israelitas no sul do Líbano. Um responsável militar revelou que o exército recebeu ordens por parte do governo Netanyahu, para cessar os confrontos com o Hezbollah no sul do Líbano, continuando, no entanto, a operar na região de forma defensiva. O Ministério da Saúde do Líbano, entretanto, informou que novos ataques israelitas no sul e leste do país deixaram 7 mortos, 5 pessoas, incluindo uma mulher e uma criança, foram mortas no leste do Líbano e 2 pessoas mortas na região de Tiro, no sul. Os termómetros devem subir até aos 35 graus este domingo em Portugal. Em França, as previsões apontam para que possa ser o dia mais quente de sempre. Prevê-se também máxima 35 graus na capital francesa amanhã e 37 nos dias seguintes.
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0: Temperaturas há momentos, Porto 18 graus, Ponta Delgada 19, Lisboa 22 graus, Funchal 23, Faro 25 graus. Edição das 11 horas, Ricardo Alexandre. Esteve para ser uma grande surpresa, mas a Alemanha deu a volta ao jogo, derrotou a Costa do Marfim por 2-1, marcou Frank Kessie, jogador do Al Ahly, aos 30 minutos para a Costa do Marfim. Depois, o ponta-de-lança Denis Ondav empatou o jogo aos 68 minutos e virou a partida já no tempo da compensação, marcou há poucos minutos. O jogo terminou agora mesmo 2-1 para a Alemanha. Nos outros jogos de hoje, a Suécia, do antigo jogador do Sporting, Victor Gyökeres, foi como que atropelada pelos Países Baixos, derrota por 5-1. O Paraguai derrotou a Turquia por 1-0. No congresso do PSD em Sangalhos, Anadia, no distrito de Aveiro, ao princípio da noite, o líder do partido, Luís Montenegro, anunciou os nomes que entram para os órgãos do partido. Há ministros que assumem funções na Direção Social-Democrata, como as ministras da Saúde e do Trabalho. Também os autarcas de Lisboa, Carlos Moedas, e Porto, Pedro Duarte, são novos vice-presidentes. Novo vice-presidente e porta-voz do partido é o eurodeputado Sebastião Bugalho, que em declarações à TSF responsabiliza a oposição se a legislatura não chegar até ao fim e mostra-se confiante numa vitória nas próximas eleições europeias, que ainda estão longe daqui a 3 anos.
2: Acho que se nós entregarmos o nosso programa eleitoral como estamos a entregar até hoje, que obviamente vamos ganhar essas eleições.
3: Ficou só aqui uma dúvida quando disse que sejam, também vão vencer as legislativas, sejam elas quando forem. Podem ser antecipadas?
2: Porque não depende de nós. Não, nós vamos continuar a governar e a apresentar ao Parlamento a nossa governação. Se a oposição continuar a sabotar a governação, naturalmente que sabota a estabilidade política. Mas isso é uma responsabilidade da oposição e é a oposição que deve ser confrontada e questionada sobre isso, não somos nós.
0: Ouvido pela jornalista Judite Menezes Souza, Sebastião Bugalho, escolhido para porta-voz do PSD, entende que a reforma laboral não é o alfa e ômega da ação do governo.
2: O PSD, desde que é governo, neste mandato, apresentou 66 propostas de lei. 18 estão na especialidade. Esta foi a única chumbada. Portanto, eu tenho a certeza que há muito mais por governar, muito mais para governar e muito mais para transformação para fazer e para levar aos portugueses. E não acho, olhando para esta matemática, que a reforma laboral seja o alfa e o ômega do programa eleitoral, do programa de governo, ou sequer das prioridades do país. Nós queríamos fazer uma reforma laboral. Tentámos, durante um processo onde ouvimos os parceiros sociais, os partidos e a sociedade civil. Se correu menos bem, não quer dizer que o resto vai correr mal.
0: O novo porta-voz social-democrata afirma que equidistância não quer dizer que Partido Socialista e Chega sejam iguais para o PSD.
2: Não é uma equidistância porque eles não são iguais. Nós sermos distantes de duas coisas não quer dizer que a distância seja, que a distância seja idêntica. Eu posso rejeitar duas coisas e isso não significa que elas sejam equivalentes. Está a ver? Eu vou-lhe dar aqui uma metáfora, talvez excessivamente corriqueira, mas eu não gosto nem de beterrabas nem de pimentos, o que não quer dizer que o beterraba e a pimenta saibam a mesma coisa, está a ver?
0: Sebastião Bugalho, entrevistado por Judito Menezes e Sousa no Congresso do PSD em Anadia, tal como o atual autarca do Porto e ex-ministro Pedro Duarte, Carlos Moedas entra para a Comissão Política do PSD. O presidente da Câmara de Lisboa aponta a maioria absoluta na autarquia alfacinha como objetivo na próxima vez que os lisboetas forem votar em eleições autárquicas.
4: Meus amigos, ganhámos Lisboa duas vezes. A primeira por 2.294 votos. A segunda vez ganhámos por uma diferença 10 vezes maior. E hoje deixo-vos aqui em primeira mão que em 2029 vamos ganhar por muito mais, com mais margem, com uma grande maioria absoluta. Vamos ou não vamos?
0: A esperança ou a convicção de Carlos Moedas. A unanimidade no Congresso Laranja é quebrada por uma lista ao Conselho Nacional liderada pelo antigo deputado André Pardal. O objetivo é ser uma consciência crítica dentro do partido. Pardal não questiona o apoio à liderança de Luís Montenegro, mas critica o presidente do PSD por negociar ora com o PS, ora com o Chega. O antigo deputado é claro, o Partido Socialista deve ser o parceiro preferencial do Executivo.
5: Somos apoiantes deste Governo e deste Primeiro-Ministro, mas achamos que no Conselho Nacional deve também servir para haver um debate, para haver uma crítica construtiva quando é necessidade e quando entendemos que seja necessário. E depois, relativamente à fusão das listas, achamos que houve aqui um esforço de convergência, não é? De, também entre da minha parte e da parte do Luís Rodrigues, para, no fundo, aqui, vemos aqui uma articulação maior entre nós e também, se não havia, pusemos aqui um pouco os nossos egos de lado para haver aqui uma convergência. O que o objetivo que queremos durante estes dois anos é ser uma consciência crítica e leal e frontal no Conselho Nacional do Partido, e é isso que vamos procurar ser.
0: Lucinda Damas, o dirigente da UGT e dos TC, dos Trabalhadores Sociais Democratas, participou do lado da Central Sindical nas negociações do pacote laboral, sai da Comissão Política do PSD, mas Hugo Soares rejeita que o chumbo da reforma laboral tenha pesado na saída da sindicalista, o homem que deve ser reeleito secretário-geral do PSD, fala num momento de revitalização.
6: A grande novidade é mesmo uma grande renovação e transformação no órgão de condução executiva dos destinos do partido, com a entrada de Sebastião Bugalho, eurodeputado que foi nosso cabeça de lista e agora também com a missão de ser porta-voz do partido, o Pedro Duarte e o Carlos Moedas, que são os dois presidentes das duas maiores câmaras do país. De facto, creio que a Comissão Política Nacional Permanente saiu manifestamente reforçada com estas escolhas que o presidente do PSD fez, quer do ponto de vista territorial, quer do ponto de vista político, isto sem desmerecer aqueles que agora saem, que foram meus companheiros antes dos últimos dois anos, são um extraordinário trabalho, mas é também na lógica de renovação. Mas efetivamente não posso deixar de dizer que do ponto de vista político e partidário, estas escolhas de Luís Montenegro reforçam e muito o órgão de direção executiva do partido.
0: E Hugo Soares acredita que a legislatura, o governo da Aliança Democrática, liderada pelo PSD de Luís Montenegro, vai mesmo até ao fim.
6: A estabilidade política não é importante para o PSD ou para o governo. A estabilidade política é mesmo um bem em si. A estabilidade política é fundamental para que os processos legislativos terminem, para que possa haver uma condução das políticas públicas com, se quiser, princípio, meio e fim. E é fundamental também para que o país possa ter, do ponto de vista económico, também alguma previsibilidade. Ora, a estabilidade política não é importante, como dizia, para o PSD, é importante para todos, e eu já tive ocasião de dizer, estou absolutamente convencido que esta legislatura chegará até ao fim, não vejo razão nenhuma para que isso não aconteça.
0: Nestas declarações à TSF, o líder parlamentar do PSD acredita na aprovação do orçamento, apesar do chumbo da reforma laboral.
6: Eu acho que há todas as condições para que o Orçamento de Estado possa ser aprovado. Ele ainda não é conhecido, ele ainda não foi apresentado. A seu tempo teremos a oportunidade de o discutir e também de negociar com os partidos da oposição. Mas eu creio sinceramente que os partidos da oposição, designadamente os dois maiores partidos, conhecem a responsabilidade que os eleitores, os portugueses, lhe deram. E a responsabilidade que os portugueses lhe deram foi de serem oposição, mas não serem força de bloqueio. Foi de serem oposição construtiva, mas não destrutiva. Foi o poder de poderem ajudar o governo criticando e escrutinando, mas não de, evidentemente, provocar crises políticas. Mas é esse o meu entendimento.
3: Sim, mas o facto, por falar em crises políticas, de o Presidente da República ter dito que não haverá uma dissolução do Parlamento em caso de sumo do orçamento, não lhes retira, de certa forma, esse peso, esse drama?
6: Eu creio que não, porque os partidos da oposição sabem bem a diferença que há entre governarem duodécimos ou governar com um orçamento aprovado. Isso ninguém duvida disso e, portanto, julgo que essa matéria não terá influência no posicionamento dos partidos da oposição.
0: Hugo Soares, líder parlamentar do PSD, no Congresso do Partido Social Democrata em Anadia, no distrito de Aveiro. O TSF está no Congresso do PSD com Judite Menezes e Sousa e Rui Polónio, apoio técnico de José António Barbosa e Joaquim Pedro. Vamos regressar a este Congresso do PSD. Já foram certamente retomados os trabalhos depois do jantar, Judite Menezes e Sousa.
3: Há breves instantes, e agora, ao contrário do que aconteceu durante a longa tarde em que o microfone da tribuna foi, digamos assim, quase monopolizado pelos governantes, pelos ministros e ministras do governo de Luís Montenegro, que fizeram quase como que uma espécie de conselho de ministros alargado e descentralizado aqui em Anadia, agora a voz aos outros militantes mais anónimos que vão passando ali, e são mais de 50 ainda aqueles que têm a palavra no que resta dos trabalhos deste sábado. Há pouco, quem está a presidir os trabalhos, Miguel Albuquerque, deu conta de que a moção de estratégia global apresentada por Luís Montenegro, Trabalhar, Fazer Portugal Melhor, foi aprovada por unanimidade. Deu conta também que o prazo para a entrega das listas, que primeiro era às 18 horas, passou depois para às 20, agora é arrastado até à meia-noite, ou seja, porque por haver ainda alguns militantes que estão com alguma dificuldade em fechar as listas. É um trabalho que prossegue nos bastidores deste Congresso.
0: Voltamos então a marcar encontro daqui a menos de uma hora, à meia-noite, para continuar a acompanhar este congresso do PSD. Um responsável militar israelita revelou hoje que o exército recebeu ordens por parte do governo do país para cessar os confrontos com o Hezbollah no sul do Líbano, continuando, no entanto, o exército de Israel a operar na região de forma defensiva, é a expressão utilizada. O exército recebeu orientações atualizadas da hierarquia política para cessar fogo, indicou o responsável militar, citado pela agência France Presse, acrescentando que as tropas não estão a realizar ataques proativos, mas operam de forma defensiva na faixa territorial do sul do Líbano, ocupada por Israel, a zona que Israel classifica de zona de segurança. Desde sexta-feira há intensos confrontos entre as forças israelitas e os combatentes do movimento xiita libanês e pró-iraniano Hezbollah, no sul do Líbano, com ambos os lados acusarem-se mutuamente de violar um novo acordo de cessar-fogo anunciado pelos Estados Unidos e pelo Irão. Estas atividades defensivas incluem o direito de retaliar caso o Hezbollah não respeite o cessar-fogo e continue a atacar as tropas ou os civis, disse o responsável militar israelita. Acrescentou que o exército estava a operar na região de Tebnit contra uma infraestrutura terrorista subterrânea que representa uma ameaça direta para os soldados e civis israelitas e constitui um importante bastião do Hezbollah. Os ataques israelitas registados hoje e sexta-feira mataram cerca de uma centena de pessoas no Líbano, segundo responsáveis libaneses, enquanto o exército indicou que o Hezbollah tinha disparado durante a noite mais de 50 rockets contra as forças de Israel. O exército declarou terem morrido 5 soldados israelitas nas últimas 48 horas nos combates no sul do Líbano. O vice-presidente americano J.D. Vance partiu para a Suíça este sábado para conversas com o Irão sobre a implementação de um acordo para acabar com a guerra no Médio Oriente, afirmando que os negociadores discutiriam o programa nuclear da República Islâmica e o cessar-fogo no Líbano. Diz J.D. Vance: acho que vamos, com sorte, progredir na questão nuclear e na questão do cessar-fogo no Líbano. Esses são os dois pontos principais em que nos devemos concentrar, disse Vance aos repórteres antes de partir da base aérea Andrews, acrescentando que só poderia participar nas negociações por um ou dois dias. As negociações estavam inicialmente planeadas para sexta-feira na Suíça, mas foram adiadas no último minuto, após Israel realizar uma série de ataques no Líbano, depois de 4 soldados israelitas terem sido mortos em combate. Após mais confrontos, tanto Israel quanto o Hezbollah acusaram a outra parte de violar a nova trégua que fazia parte do acordo preliminar assinado pelos Estados Unidos e pelo Irão esta semana. Vance disse que a situação no Líbano estava, na verdade, a melhorar. Diz que é algo que se deve administrar continuamente para garantir que Israel e o Líbano estejam ambos seguros e protegidos. Diz que o grande problema é que alguém dispara e alguém reage. Fica-se com um dilema do ovo e da galinha, em que se precisa de interromper os disparos por tempo suficiente para que o cessar-fogo se mantenha. Alemanha. Os negociadores americanos Jared Kushner e Steve Witkoff já estavam na Suíça, já chegaram à Suíça para cuidar dos aspectos técnicos das negociações. Hoje, citando uma quebra de contrato por parte dos Estados Unidos e a violação contínua e implacável do cessar-fogo pelo regime sionista no sul do Líbano, o Comando Militar Central do Irão afirmou que o Estreito de Hormuz será fechado ao tráfego marítimo. A Força Naval da Guarda Revolucionária alertou as embarcações para não se aproximarem do Estreito, afirmando que a segurança das embarcações estará em risco. Pelo menos 10 pessoas morreram, incluindo um operador de câmara e várias outras pessoas ficaram feridas em ataques das forças israelitas na faixa de Gaza, segundo fontes médicas palestinianas. Apesar do cessar-fogo formalmente em vigor desde outubro, 4 pessoas morreram, entre elas 2 meninas e uma mulher, em resultado de um bombardeamento israelita na própria capital da faixa de Gaza, na cidade de Gaza. Fontes médicas confirmaram à agência noticiosa palestiniana Sanad o balanço provisório dos bombardeamentos, que atingiu um dos edifícios que ainda se mantém de pé, ou que ainda se mantinha de pé, numa avenida central da cidade. Foi também noticiada a morte do operador de câmara da televisão Al Jazeera, Hamed Samir Washa, num bombardeamento contra um grupo de pessoas no campo de refugiados de Al-Bureij, no centro da faixa de Gaza. Nesse mesmo incidente morreram mais 2 pessoas e outras 8 ficaram feridas e foram transportadas para o hospital Al-Nasser. A morte de Ahmed Samir Washar foi já confirmada pelo canal Al Jazeera e pelo exército israelita. O exército israelita diz que o jornalista era um terrorista do Hamas. O operador de câmara da Al Jazeera Live, bem como outras 2 pessoas, perderam a vida nesse ataque israelita que teve como alvo uma casa no centro da faixa de Gaza. Depois, num comunicado, a emissora com sede no Qatar condenou o assassinato deliberado do operador de câmara, denunciando a continuação dos crimes cometidos pelas forças de ocupação israelita contra os seus correspondentes e o pessoal em Gaza. Na mesma nota informativa, o canal afirmou que Ahmed Wisha é o 12º trabalhador da Al Jazeera morto desde o início da guerra em outubro de 2023. O ataque que matou o operador de câmara foi levado a cabo por um drone no campo de refugiados de Bureij, tendo também causado vários feridos. O exército israelita confirma ter levado a cabo o ataque contra Ahmed Wisha, que disse o exército de Israel era um terrorista do Hamas, afirmou um porta-voz militar à France Presse, sem fornecer imediatamente elementos que sustentem essas acusações, mas anunciando a publicação posterior de um comunicado com mais detalhe. Ahmed Wisha é irmão de Mohamed Wisha, um correspondente de Al Jazeera, que também tinha sido morto em abril por um ataque com um drone israelita. O Ministério da Saúde de Gaza, sob controlo do Hamas, e cujos números são, no entanto, considerados fiáveis pela ONU, já recordou no mais recente balanço que 1.007 palestinianos morreram durante este período de cessar-fogo, que teve início a 10 de outubro, em bombardeamentos israelitas. Portanto, mais de 1.000 mortos, mais de 3.100 feridos, um total de cerca de 73 mil pessoas morreram e mais de 170 mil ficaram feridas em ataques israelitas desde o início da Guerra de Gaza, em outubro de 2023, na sequência dos atentados cometidos pelo Hamas. A organização Repórteres Sem Fronteiras referiu que o exército israelita já matou mais de 220 jornalistas, dos quais pelo menos 70 no exercício de funções desde o início da guerra, em outubro de 2023. Acrobacias com aviões no Rio Douro, um espetáculo de velocidade, precisão e grandes manobras. A repórter Inês Cortês esteve esta tarde na zona ribeirinha do lado do Porto e encontrou muita gente com os olhos nos céus.

0: Sem semáforos nem asfalto, nesta corrida a pista é o céu e tem o Rio Douro como paisagem. Entre a Ponte da Arrábida e a Ponte Dom Luís, os aviões passaram a grande velocidade e prendem a atenção de quem acompanha o espetáculo. José Vasco nunca tinha visto uma corrida de aviões e esta superou as expectativas.
1: Já até pensei que ia ter muito mais seca, muito mais pausa, não. Está a ser periodicidade espetacular, sempre a passar, acrobacias, fazer esse circuito, aviões icónicos, muito fixe.
0: A surpresa continuava quando via o que os aviões conseguem fazer no ar.
1: Fazer piruetas, fazer loopings é o que não falta. Ainda fizeram ali uns voos cruzados, fizeram a par, fizeram quatro para um lado, depois voltaram, mais dois a dois, passaram ali na ponte. Estou a ver se ainda passam por baixo da ponte, a ver se mais tarde isso acontece.
0: Entre curvas apertadas e voos de grande precisão, há uma adrenalina que se sente e que atrai pessoas como Vanessa Silva.
2: Eu acho interessante, eu gosto de esportes radicais assim também, para estar observando.
0: E vir valeu a pena.
2: Eu achei muito, muito legal, é empolgante de estar a ver assim, os aviões fazendo essas manobras.
0: Durante a corrida, centenas de pessoas olhavam para o céu, mas para Ricardo Silva há um encanto que também acontece em terra.
3: Está aqui a piada toda, estamos aqui no meio do povo, todos a ouvir música e a ver umas cervejas, e acho que é melhor.
0: Uma tarde de grande velocidade que atraiu muitos curiosos às margens do Rio Douro.
4: Reportagem de Inês Cortês, com sonorização de Paulo Jorge Guerreiro. Amanhã há uma nova corrida com acrobacias no mesmo local. Começa às 3:30 da tarde.
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9: Se puderes ouvir, escuta. Se puderes escutar, atenta. Bem-vindos à Escuta do Mundo. Hoje são nossos convidados Laurentino Gomes, jornalista, escritor, e Sérgio Azevedo, músico e agora também escritor, divulgador de música. E é com eles que vamos conversar sobre a música e a história, porque o Laurentino Gomes editou duas trilogias, portanto, seis livros. O primeiro, 1808, sobre a ida da corte portuguesa para o Rio de Janeiro e o período que se seguiu. E depois, 1822 e 1889. Essa é a primeira trilogia. E o 1808 foi um best-seller absoluto, não é, Laurentino? Uma surpresa inacreditável, porque mesmo nas melhores expectativas, o livro cedeu tudo.
10: Sim, eu também me surpreendi com a repercussão desse livro. Ele vendeu quase 3 milhões de exemplares até agora, foi publicado em Portugal, nos Estados Unidos, na China. E eu não esperava, eu era jornalista de redação de revista, trabalhava numa empresa chamada Editora Abril, e fiz um livro-reportagem com base no que eu sabia da minha experiência de redação. Contei uma parte importante da história de Portugal e do Brasil, que é a ida da corte para o Rio de Janeiro, que dá início ao processo de independência do Brasil. A repercussão foi tão grande que 7 meses depois eu pedi demissão do meu emprego e virei escritor.
11: Sim.
10: Eu estava havia 22 anos na empresa e aí começou uma transformação radical na minha vida.
11: E não sendo historiador, usando, digamos, o ângulo do jornalista, faz uma série de livros que vão... Há qualquer coisa neste período histórico que interessa profundamente, quer ao Brasil, quer a Portugal, e que, sobretudo pela linguagem que utiliza, pela forma quase coloquial, muitas vezes, pela linguagem acessível para toda a gente, conta uma história que é, na verdade, uma história extraordinária, não é? A ideia de como, a partir da invasão francesa, como é que Napoleão determina indiretamente uma fuga da corte, mesmo a tempo, porque foi mesmo à última da hora, e depois aquele período que passa no Brasil, que é absolutamente decisivo para o futuro do Brasil.
10: Essa é uma história extraordinária, né? Um rei europeu que reúne toda a sua corte, ou seja, era a elite portuguesa, cerca de 10 mil a 15 mil pessoas, que de uma hora para outra embarcam em 58 navios e vão embora viver do outro lado do mundo. Da onde o Portugal passaria a ser governado, né? Uhum. Pressionado pelo Napoleão Bonaparte, que tinha decretado o bloqueio continental contra a Inglaterra. Portugal tinha uma aliança antiquíssima com os ingleses. E aí, sob pressão de Portugal, de França e Inglaterra, o príncipe regente toma essa decisão surpreendente de ir embora para o Brasil.
11: Uhum.
10: Quase deu errado. Quase não resultou, porque as tropas de Napoleão estavam a chegar aceleradamente a Lisboa, o vento soprava do oceano para o continente, eram navios à vela, não conseguiam partir, e na madrugada do dia 29 de novembro de 1807, o vento virou e a corte partiu. Então, e graças a essa viradinha de vento, o Brasil se tornaria independente 13 anos mais tarde, 14 anos mais tarde.
11: Se o tempo, se as condições meteorológicas fossem diferentes, a história seria muito diferente.
10: Assim, provavelmente, assim, claro, conjecturas é algo complicado na história, mas provavelmente o Dom João seria preso, ele e a mãe, a Dona Maria I, como aconteceu com a monarquia espanhola, que foi aprisionada no porto de Sevilha ao tentar embarcar para o México e não conseguiu. E o Brasil seria completamente diferente do que nós temos hoje, porque sem a presença da corte no Rio de Janeiro, o Brasil provavelmente iria para uma via republicana de independência.
11: Ou seja, partia-se em diferentes ranhos.
10: Como aconteceu com a América Espanhola, os chefes regionais entrariam em guerra entre si para defender os seus territórios, e o Brasil teria se fragmentado em 3, 4, 5 países independentes de língua portuguesa.
11: Então, a presença da corte nestes 15 anos, 15, não é?
10: Creio. Foram 13 anos.
11: 13 anos.
10: De 1808 a 1821.
11: Sim, 21, sim. Estes 13 anos foram absolutamente decisivos para unir aquilo que de outra maneira podia ter partido, não é?
10: São duas as principais consequências. A primeira é a manutenção da integridade territorial brasileira. O Brasil permanece como um país grande, integrado, de dimensões continentais. A segunda é que o Brasil é a única monarquia duradoura na América. São 67 anos até 1889. E é uma continuidade de Portugal no Brasil. Eu diria que não houve um processo de descolonização da independência do Brasil, ao contrário do que aconteceu com a África. É o herdeiro da coroa de Portugal, o nosso Dom Pedro I, o vosso Dom Pedro IV, que faz a independência do Brasil. Todas as instituições, as leis, a forma de funcionar do Estado brasileiro é uma cópia, uma clonagem de Portugal. E Portugal se perpetua até pelo menos 1889, quando vem a República.
11: Uhum.
10: Então há uma continuidade. Realmente, a dinastia portuguesa de Bragança se perpetua nos trópicos.
11: É uma história fascinante. À medida, era uma coisa que já tinha na ideia fazer, ou foi uma coisa que, à medida que foi estudando, cada vez mais se interessava?
10: Não, isso foi uma mera coincidência. Eu era jornalista, editor da revista Veja. A revista tinha um projeto de fazer uma série de especiais sobre história do Brasil que incluiriam um volume sobre a história da corte, que seria distribuído de brinde para os assinantes. E eu fiquei encarregado de coordenar esse projeto, que foi cancelado, mas eu tinha começado a estudar. E aí eu fiquei absolutamente encantado com essa rainha louca, Dona Maria I, que dava gritos... nas noites, nas madrugadas do Rio de Janeiro, uma coisa assombrosa. O Dom João, que era um homem muito inseguro, muito tímido, medroso, e que ainda assim toma uma decisão absolutamente corajosa, que é levar a corte para o Brasil, chega num lugar que era muito atrasado, analfabeto, dominado por escravidão. O Rio de Janeiro era descrito pelos viajantes como uma capital africana. A maioria da população era negra e andava seminua pelas ruas, porque era assim que as pessoas escravizadas andavam no Rio de Janeiro, num clima tropical. E chega uma corte vestida de veludo, roupas pesadas, porque saíram daqui no inverno, em março. Eu diria assim, que isso é como uma ópera, né? Uhum. Imagina o caso do Rio de Janeiro, de um lado está essa corte chegando e do outro lado uma cidade africana escravizada.
11: E o potencial para fazer disto um filme, uma série, muitos filmes, muitas séries, é enorme.
10: É.
11: Nunca aconteceu, se calhar, porque não temos, digamos, as capacidades, os orçamentos que, por exemplo, os Estados Unidos têm.
10: É.
11: Mas daria... Quer dizer, nós temos muito mais história do que os Estados Unidos têm. Isto daria uma obra, ou várias obras épicas. Já vamos voltar a falar disso e muito mais. É nosso convidado também, Sérgio Azevedo, autor do livro O Que Sempre Quis Saber sobre Música Clássica e Teve Medo de Perguntar. Bem-vindo, Sérgio. Medo? Medo?
12: Isso é aquele título clássico, dos anos 70, daquele livro célebre, não é? Que entretanto foi clonado muitas vezes, e eu achei graça. É um pouco um resumo dos cursos que eu fazia, que eu faço, na Fundação Gulbenkian, em que aí eu ponho quase tudo o que sempre quis saber.
11: Sim.
12: Em parênteses, aqui resolvemos abreviar, não é?
11: E portanto, tu és músico, compositor.
12: Sim, dentro da música faço muito.
11: Dentro do género a que... Por simplicidade chamamos música clássica, não é?
12: Sim.
11: Podíamos dizer música erudita também. Aliás, o livro começa,
12: muita coisa.
11: Começa logo por aí.
12: Nenhuma delas me convence.
11: Sim. Mas é um livro para toda a gente e tem, aliás, é divertido e tem uma abordagem bastante também, como os livros do Laurentino, muito coloquial e muito acessível para qualquer pessoa que se interessa pela música erudita ou clássica. Ter aqui uma porta de entrada com muitas histórias, não é?
12: Sim, a minha ideia é precisamente essa. Eu não sou jornalista, também não me considero um escritor, nem sequer sou um musicólogo de formação. Portanto, eu tento escrever para toda a gente, porque não tem sentido um livro de divulgação, não tem sentido ter termos técnicos que as pessoas não percebem. Em primeiro lugar, porque quem conhece esses termos técnicos não precisa desses livros de divulgação, porque já o sabe. E se eu ponho os termos técnicos, as pessoas que não sabem ficam na mesma. E, portanto, eu aplico o mesmo método que eu aplico quando apresento um concerto na Gulbenkian, em que falo sobre as peças para todo o público, que no fundo é um teaser para toda a gente, para estimular
11: é uma coisa que tu
12: a
11: fazes,
12: atenção.
11: Fazes recorrentemente.
12: Sim, seja, já faço há muitos anos na Gulbenkian, no São Carlos também já fiz e noutros contextos. Aliás, a primeira vez que eu tive a vontade de falar às pessoas, eu tinha 19 anos e tinha tido o meu primeiro emprego a dar aulas, e fiz lá um pequeno concerto de piano comentado, que era uma coisa que não havia neste país. Não se faziam concertos comentados.
11: E que é uma coisa... Bom, nós lembramos dos concertos do Bernstein, que eram...
12: Sem fazer comparações, claro, mas é um modelo.
11: É um modelo
12: extraordinário.
11: E o mestre José Atalaia, creio que em Portugal fez...
12: Sim, o José Atalaia fez muito trabalho.
11: Fez muitos anos. Mas é uma coisa que se perdeu.
12: Mas havia pouco. Isso, quando eu comecei a fazer, o Atalaia fazia, sim... Mas realmente fazia-se pouco, ou seja, não era uma coisa disseminada. Era preciso ser ele, o Vitorino de Almeida também fazia algumas coisas, mas digamos as grandes instituições, a Gulbenkian, depois mais tarde a Casa da Música, etc., aderiram mais gradualmente a esse...
11: Vitorino de Almeida até fez na televisão um programa, claro, que também durou muito tempo, mas atualmente...
12: Era o Vitorino de Almeida, que ninguém perdia os programas de Viena, que era uma coisa extraordinária.
11: E que despertou, se calhar, para muita gente,
12: certeza,
11: o gosto pela música. Tu fazes cursos normalmente e os cursos estão cheios, não é?
12: Eu diria a mesma coisa aqui com o meu ilustre convidado, colega, que é, eu fiquei surpreendidíssimo porque, infelizmente, não vendi 3 milhões de livros até agora. Gostava também, não digo despedido da escola, enfim, mas gostava de poder vender 3 milhões de livros. Mas, atendendo àquilo que costumava ser, quer o curso do público, quer os cursos da Gulbenkian, independentemente do mérito das pessoas que lá vão, que são ótimos e melhores que o meu, mas realmente, aparentemente, há uma apetência para a música clássica muito maior do que podemos pensar. Quando vemos os média, que não, enfim, não transmitem assim tanta coisa como isso, podemos pensar que é assim uma coisa quase morta, mas não é morta, tem imensa atividade e aparentemente há muita gente a querer saber mais sobre este universo. Tanto é que o curso começou com 90 pessoas, que era a lotação da sala, aquilo juntou numa semana, ficamos admiradíssimos, porque eu pensei, vamos ter 30, 40 pessoas e já não é mau. Depois puseram mais cadeiras e atualmente estamos no, na sala 2, não estou a ver, auditório 2, que leva 330 pessoas e que esgota ao fim de 3 semanas, mais ou menos, para as 8 sessões que costumo dar lá.
11: E tendo em conta...
12: E o público, digamos, é a mesma coisa. No...
11: A adesão das pessoas a esse curso, tiveste a proposta, aqui a editora Lavoir sugeriu fazeres o livro, não é?
12: O processo foi, quer dizer, não foi bem por eles, embora eles tenham... portanto, eu fui convidado através da Silvia, que é...
11: Silvia Reig,
12: que é a editora da Lavoir, eles fazem esta colaboração com o Jornal Público, e na sequência do Schuster Gulbenkian, ela disse, olha, porque é que não fazemos um curso online no Público? O curso também correu muito bem, portanto, tivemos muito mais do que aquilo que esperaríamos ter em termos de pessoas, e normalmente nesses cursos, que é um pouco, penso, o que irias fazer também, o que faço, iria fazer, no Brasil é, não é? Que é... fazer, digamos, oferecer às pessoas assinantes ou subscritores um livro ou alguma coisa. E, portanto, isto surgiu desse contexto. Portanto, de fazer, portanto, qualquer coisa para distribuir às pessoas que já tinham comprado...
11: O que podemos encontrar aqui é, digamos, informação, mas divertida.
12: É o que sempre quiseste saber sobre música clássica.
11: É, exato. Por exemplo, o barulho mais caro de sempre. A ópera. Uma forma de definir a ópera com humor. E depois, as melhores óperas para começar. E tens aqui uma lista, sim, daquilo que é, sim, as melhores óperas, Monteverdi, etc.
12: Mais
11: etc.
12: acessíveis.
11: As mais acessíveis, é. Depois, tragédias reais durante óperas. Ou seja, o livro está organizado, de facto, com ganchos, com formas de as, sim, pessoas poderem... ir lá àquilo que pode ter mais, ser,
12: sim,
11: mais curioso.
12: Sim, é um livro que tu não precisas de ler em sequência, sim, de todo. Quer dizer,
11: por exemplo, tocar de cor ou tocar pela partitura. E depois sempre com sugestões de audição. Portanto, é um livro, sim, prático, digamos. É um guia para entrar no mundo da música clássica.
12: Sim, a ideia é mesmo essa. Ou seja, é as pessoas pegarem no livro e terem curiosidade. Sei lá, há aqui uma parte do sobre o Rossini, das piadas do Rossini, há outra sobre não sei o quê. E as pessoas, ah, deixa-me cá ver aqui. Taras, manias, obsessões, deixa-me cá ver isto. Eu gosto destas coisas, pessoas malucas. Ah, vamos ver aqui. Depois há outro que gosta... O que é o maestro? As pessoas vão aos concertos, vêm ali o maestro a abanar os braços. Muitas vezes não percebem muito bem... Os músicos estão a olhar para ele, aparentemente. O que é que ele está lá a fazer? Então, se calhar, vão à parte do maestro. E, portanto, e eu entre o divertido, porque eu acho que o ensino tem que ser divertido no bom sentido, não é tirar-lhe, digamos, o rigor. Tudo o que aqui está foi altamente... como é que é dizer? Foi tudo pesquisado, que o que anda aí pela net é uma coisa... Até nos sites das orquestras reputadas, andam histórias mal contadas que são tiradas daqui, dali e dali, e não é nada daquilo. Eu fui às fontes todas e às vezes as histórias não têm nada a ver com aquilo. Mas, sim, tudo o que aqui está... Salve alguma gralha, foi tudo verificado, porque eu quero rigor, não quero que as pessoas...
11: É um livro rigoroso, embora...
12: É um livro rigoroso sobre oferecido de maneira divertida, digamos,
11: e tem escolhas, ou seja, há aqui, claro, há aqui parte que tem a ver com o gosto, por exemplo,
12: claro,
11: quando diz os cinco grandes, tu tens aqui Bach, Mozart, Beethoven, até aqui acho que há uma grande unanimidade, mas depois Wagner e Debussy.
12: Pois, eu não concordo contigo com a questão do gosto. Ou seja, claro que, enfim, é impossível uma pessoa não equacionar sempre quando, sim, fizemos uma escolha. Mas Wagner e Debussy são, eu diria que são mais ou menos também unânimes, porque são duas revoluções. Não podes passar. O século XIX sem o Wagner não se compreende nem a música do século XX. Quer dizer, é impossível. Podemos não gostar tanto do Wagner, podemos gostar mais do Verdi, que não é essa, mas o impacto do Wagner é uma coisa absolutamente extraordinária. Tem lá um livro da música, sobre a história da música, do Luciano Rebaté, um livro dos anos 60, que tem para cada um daqueles mais importantes, Beethoven, tem lá uma pequena epígrafe, uma pequena... qualquer coisa tirada, não sei o quê. E no caso do Wagner, o que ele lá tem é uma citação de uma própria ópera do Wagner, que é as Valquírias, Quelqu'un est venu. Portanto, alguém apareceu, alguém chegou, que é o Wagner. Quer dizer, o Wagner é um meteorito na música clássica extraordinário. Não podes passar sem o Wagner. E o Debussy abre o século XX todo. Abre a modernidade a toda a gente.
11: Sim, mas podemos
12: discutir janela.
11: Mahler, por exemplo.
12: Mas ou, o mal, mas ou, o que eu digo, assim, eu mas, o, mas isto, se o Mahler não existisse, a história da música não mudava.
11: De todo um
12: não, adoro o Mahler. Eu até, se calhar, até gosto mais em certas coisas do Mahler, se calhar, do que tu, Wagner, em certas coisas. Mas sem o Mahler, ou sem o Schubert, ou sem o Janáček, aqui estão a falar de compositores que eu adoro. Sim. A história da música não mudava.
11: E, portanto, estes cinco grandes...
12: Estes são aqueles que é impossível não passar por eles. Sim. Quer dizer, é um bocadinho como... Quer dizer, estás ali, vais na estrada, tens ali um bloqueio. Quer dizer, tens de passar à volta. Não podes ignorar aquela rocha que está no meio da estrada. Agora, isto é mais ou menos unânime. Agora, se temos razão ou não temos, enfim... Pronto.
11: E depois...
12: Aliás, eu explico.
11: Explica, exatamente.
12: Explico exatamente o que é que cada um traz, que e... é... essencial, se os tiras da história da música.
11: E portanto isto é um...
12: tal questão, se o vento mudar, o Brasil muda.
11: E isso, Laurentino, isso é uma das questões que deve ser fascinante quando se escreve, porque ao escrever e ao contar uma história, sendo um escritor, ficamos sempre fascinados, às vezes, pelas hipóteses, ou seja, pelo que não aconteceu. Eu lembro-me sempre daquela frase do Jorge Luís Borges, que dizia: a realidade não tem a obrigação de ser interessante, mas as hipóteses têm. E o trabalho do escritor é trabalhar em hipóteses interessantes. Sendo que neste caso a realidade é extraordinariamente interessante, por exemplo, esta ida da corte. Mas há pouco falávamos, seria fascinante esta ideia de a história alternativa, né? Pensar como é que teria sido se os franceses têm capturado, tal como fizeram com os espanhóis, têm capturado o rei. A história seria totalmente diferente, não é?
10: Sim, e às vezes são pequenos detalhes mínimos, como essa virada do vento, assim, é uma coisa... Sim.
11: Na história de Portugal é célebre aquela ida do príncipe quando estava iminente uma aliança entre Portugal e Espanha, e o príncipe, não me lembro qual deles era, mas era o príncipe que ia casar com a princesa espanhola, os reinos iam unir-se, e o príncipe sai um dia de manhã a cavalo, e cai do cavalo e morre. E portanto, se ele decidisse não ter saído nesse dia, a história mundial seria radicalmente diferente. Isto deve fascinar. Fascinam estas possibilidades, tudo o que
10: sim,
11: não aconteceu.
10: Sim, é o que nós chamamos de conjectura, né? Como poderia ter sido. Agora, o fato é que isso não existe, né? É apenas um exercício de imaginação. Porque aí nós entramos no terreno da ficção, do romance histórico. Agora, a realidade, eu diria assim, a realidade é mais impressionante do que as hipóteses, porque o que aconteceu é sempre muito extraordinário e surpreende o tempo todo, né?
11: Laurentino, depois desta primeira trilogia, baseada no percurso até 1879, peço desculpa, há depois uma consciência que eu julgo que o Laurentino ganhou, que é como no centro disto tudo está uma coisa absolutamente brutal, violenta, decisiva e, no entanto, não muito estudada: a escravidão.
10: Essa primeira trilogia, com três datas na capa, 1808, 1822 e 1889, é como se eu descrevesse a construção arquitetônica do Brasil, das instituições, das leis, os principais personagens. Mas aí eu me dei conta que eu precisava descrever os habitantes desse edifício, a gente brasileira. E aí é inevitável tratar da escravidão. A escravidão é o assunto mais importante da história do Brasil e boa parte da história de Portugal, porque é preciso levar em conta que quando Portugal chegou ao Brasil em 1500, encontrou lá um território 91 vezes maior do que o território metropolitano, com sol abundante, solo fértil.
11: Nessa altura ainda não sabia
10: fértil,
11: que era tão grande, não é? Mas...
10: E Portugal começa a produzir as primeiras grandes commodities, os bens de consumo de massa: açúcar, tabaco, algodão, depois café. E precisava de mão de obra. Portugal era um país pequenininho, tinha 1 milhão de habitantes. Só na corrida do ouro do século XVIII, da descoberta de ouro em Minas Gerais, saíram de Portugal 800 mil pessoas. Isso numa altura que Portugal tinha 1 milhão e 600 mil pessoas. Metade da população de Portugal foi embora para o Brasil procurar ouro e diamantes no século XIX.
11: Isso, por exemplo, é uma coisa que não se sabe, as pessoas não têm noção. Metade do país...
10: Metade da região. Eu moro em Viana do Castelo atualmente. Da região do Minho foram 200 mil pessoas.
12: E saíram os melhores ou os piores?
10: Do mundo, e era a população masculina, ficaram as mulheres aqui. E eu acho que está aí, por exemplo, a origem, essa nostalgia do fado português.
11: Mas isso foi no século...
10: foi embora. Isso foi no século XVIII.
11: XVIII ainda.
10: Essa nostalgia, um pedaço de Portugal que vai embora e não volta mais.
11: Portanto, metade da população,
10: metade da população
11: homens,
10: foi embora.
11: Foram para o Brasil.
10: Mas o que eu queria voltar à escravatura é que precisava de gente para essa grande lavoura do açúcar, do café, do algodão, do tabaco. E a solução foi a escravização. O Portugal e o Brasil escravizaram 5 milhões de africanos e antes tentaram escravizar os indígenas, que não deu certo porque eles morreram, os milhões.
11: Antes de escravizar a população africana
10: foram os indígenas.
11: Os próprios indígenas, os nativos originais do Brasil.
10: É.
11: Morreram com doenças.
10: Morreram porque eles não tinham imunidade contra as doenças que chegaram junto com os europeus. por exemplo, a gripe, o sarampo e outras doenças, e também invasão de territórios e guerras. Estima-se que quando o Pedro Álvares Cabral chegou ao Brasil, existiriam entre 3 milhões e 5 milhões de indígenas. 300 anos depois, quando a corte chegou ao Rio de Janeiro, eram 800 mil. Portanto, desapareceram 1 milhão de indígenas a cada 100 anos. Isso inviabilizou a escravidão indígena. E a solução foi trazer esses 5 milhões de africanos escravizados, que deram origem ao Brasil de hoje, que tem a maior população negra fora da África. Salvador, na Bahia, é a maior cidade negra do mundo, fora da Nigéria. Uhum. Então é uma coisa impressionante, porque isso explica não só a nossa composição demográfica, mas também uma estrutura de poder que está no Brasil hoje, em que os brancos, que são minorias, têm acesso a todos os benefícios, todos os recursos do Estado, as oportunidades, as melhores oportunidades dos empregos públicos e privados, e é uma enorme massa, um oceano de pobreza que é basicamente negra ou mestiça.
11: Uhum.
10: Ou seja, o Brasil é um país segregado, sem leis de segregação racial.
11: Uhum.
10: O Brasil é um dos países mais desiguais do mundo. Isso tem a ver com a escravidão. A escravidão, então, não é apenas um assunto de livro de história do passado, mas é uma realidade presente hoje, e também no futuro do Brasil, porque enquanto o Brasil não resolver isso, enquanto o Brasil continuar a desperdiçar gente num mundo que precisa de talentos, de vocações para a chamada capital humano, o Brasil nunca vai ser um país desenvolvido, nós vamos ser sempre um país atrasado, um país subdesenvolvido.
11: E tem sido um caso de a história ser contada pelo mais forte, ou seja, este tema da escravidão é tão central, mas, no entanto, tão escondido, não só no Brasil, em Portugal também, um pouco por todo lado. Quer dizer, Portugal e o Brasil não inventaram a escravidão. A escravidão sempre existiu. Aliás, no livro, refere que a etimologia da palavra escravidão vem de eslavo.
10: Eslavo.
11: Os primeiros escravos eram até louros e de olhos azuis. Feitos escravos pelo Império, na altura, que era o Império...
10: Era o Império Romano. Os gregos, os muçulmanos capturavam pessoas brancas de olhos azuis ali na região da Ucrânia, da guerra atual, no Mar Negro, e vendiam como escravos no Mediterrâneo. Daí vem a palavra escravo.
11: A etimologia,
10: né?
11: Vem daí. Mas
10: slaves, eslavos, vem de...
11: O que acontece no tempo dos descobrimentos, enfim, dos chamados descobrimentos, o que acontece é a escravatura passa por uma escala e é concebida como um projeto.
10: A escravidão sempre existiu em todas as civilizações humanas, sem exceção. Aliás, na Bíblia, né? José capturado, levado como escravo para o Egito. Mas na escravidão africana, a partir do século XVI, XVII, XVIII, tem duas novidades. A primeira é a escala industrial. São 12,5 milhões de seres humanos que atravessam o Atlântico em 37 mil viagens de navios negreiros ao longo de 350 anos.
11: 37 mil.
10: 37 mil viagens. Para produzir essas riquezas que enriqueceram a Europa, não só Portugal, mas a Europa toda. A segunda novidade é o nascimento do racismo. Essa ideia que estava em ensaios filosóficos, bulas papais, documentos da época que diziam que os africanos eram inferiores, bárbaros, selvagens, praticantes de religiões demoníacas e, portanto, candidatos naturais à escravização.
11: Claro. Ou seja...
12: O racismo
11: surge como uma justificação.
10: Uma justificação. Mas isso está em bulas papais, que dão ao rei de Portugal a prerrogativa de ocupar territórios na África e escravizar os seus habitantes em nome de um projeto de evangelização, de catequização.
11: Uhum.
10: Ou seja, de incorporar esses bárbaros, como se dizia na época, a supostamente avançada civilização católica e europeia.
11: Isso
10: se instalava nos trópicos.
11: Leva-nos a olhar de outra maneira, sem dúvida, para figuras como, por exemplo, o Infante Dom Henrique, que aliás, que foi um estratega e foi um homem com uma importância decisiva para a descoberta do mundo, mas foi ao mesmo tempo o grande patrono do negócio, digamos, da escravidão, não é?
10: É muito curioso isso, porque o primeiro leilão de africanos escravizados registrado na história de Portugal e do Brasil é um relato do Azurara, biógrafo do Dom Henrique, e ocorreu em agosto de 1444, em Lagos, no Algarve.
11: Uhum.
10: Chegaram do mar algumas caravelas, capitaneadas pelo Gil Eanes, que já tinha cruzado o cabo do Bojador, e eles foram leiloados em praça pública, onde tem lá o mercado hoje de escravos de Lago. E quem estava presente era o infante Dom Henrique, que recebeu o quinto real. Ele foi o primeiro. Um quinto do lote de escravos que chegaram foi entregue ao Dom Henrique. Então, de fato, a riqueza de Portugal, antes das especiarias das Índias, do Oriente, antes do ouro, do diamante, do açúcar do Brasil, foi escravidão. Esse foi o principal negócio das grandes navegações portuguesas, capitaneadas pelo infante Dom Henrique.
11: É um tema muito interessante.
12: Também apanhar música clássica.
11: Sérgio Azevedo, também acontece revisões, digamos...
12: Completamente, aliás.
11: Da história da música clássica.
12: Uma das coisas que eu digo aqui também no livro e que também procuro também chamar já a atenção para isso e cada vez está mais a acontecer é o papel de pessoas não brancas, digamos, na Europa, que ficaram completamente ignoradas. Portanto, no tempo do Mozart temos o Chevalier de Saint-Georges, um dos maiores gremistas de França, um dos grandes compositores da altura e que até teve sucesso mesmo assim na altura, mas que ficou completamente obnubilado, quer dizer, por todos os outros e no entanto...
11: Porquê?
12: Eu penso que a única razão era por ser de origem africana.
11: Porque
12: não há mais razão absolutamente nenhuma. Hoje em dia, começa-se a olhar para ele e a perceber que foi um excelente, um grande violinista, um pioneiro.
11: A história da música.
12: Era o Mozart, chamava-se o Mozart Negro.
11: Como é que ele se chama?
12: Chevalier de Saint-Georges.
11: Ninguém conhece, é muito
12: agora
11: pouco conhecido.
12: Agora começa aos poucos, eu ouvi falar dele para há uns 10 anos. Eu sou da área, digamos assim.
11: Mas, portanto, a música clássica, aquilo que nós chamamos música clássica, é... música europeia, um período histórico muito determinado, e portanto, é compositores brancos.
12: Sim, que nasce no seio da Igreja Católica, portanto, em Notre-Dame, é aí que nasce a notação que vai dar origem à notação moderna da música, às pautas de música, isso tudo. É aí que nasce, portanto, os primeiros compositores que assinam como compositores. Machaut é o primeiro compositor que também, enfim, porque os outros eram anónimos, eram monges, enfim, não assinavam. E o primeiro que põe realmente lá o nome e que está a criar, digamos, uma obra é Guillaume de Machaut, portanto, na Idade Média, no século XIII, XIV. E a partir daí temos a aventura toda que nos leva a Monteverde, os Mozart, os Beethoven, essa gente toda, até ao presente, não é? E que depois se espalha, lá está, através também da colonização e da expansão da Europa, depois para todo o lado, não é? Mas esta questão, por exemplo, eu estou-me a lembrar de uma carta de grande compositora que hoje em dia está também a ser redescoberta, porque é também, já agora também mulheres é outra coisa.
11: Exato,
12: mulheres,
11: são todos homens
12: pessoas
11: brancos.
12: Não brancas.
11: Sim.
12: E estou-me a lembrar dessa Florence Price, uma compositora extraordinária, que nos anos 30 escreve ao Stokowski, o grande mestre Stokowski, uma carta, porque ela já tinha uma sinfonia, queria que fosse tocada, e ela escreve essa carta e começa a carta a dizer assim: maestro Stokowski, o senhor não conhece, o meu nome é Florence Price e eu começo logo com dois obstáculos, digamos, com duas handicaps, que é sou mulher e sou negra. Quer dizer, e claro, ele não lhe respondeu.
11: Isso é extraordinário.
12: Então, ou seja, até, não teve resposta.
11: Até sequer, termos as primeiras mulheres e os primeiros negros na música clássica, ainda hoje é muito raro, ou seja, os negros entram sobretudo pelo gospel e depois pelo jazz.
12: É raro, mas começa, aos poucos começa já a mudar, mesmo em Portugal. Temos uma população, obviamente, de origem africana bastante, bastante significativa e começam a entrar cada vez mais pessoas dessa origem, nascidas cá ou não nascidas cá, isso não interessa, na música clássica, e já são fantásticos músicos, já têm também uma cultura ligada muitas vezes ao ritmo. A música africana o ritmo é das coisas mais importantes na música africana, percussões e isso tudo, em quase toda a África, especialmente subsaariana, e temos cada vez mais grandes intérpretes nas orquestras mundiais e compositores também, mas mesmo assim continua a
11: haver...
12: É um processo lento e continua a haver coisas extraordinariamente, enfim, como é que é dizer, discutíveis, como agora não vou citar nomes, até porque eu não me lembro bem do maestro, mas a Florence Price foi tocada no meio de um concerto com 95% de obras, lá está, dos tais homens brancos mortos, buscar uma peça da Florence Price, uma coisinha pequenina, uma valsa, que era para piano, e mandaram-na orquestrar, ou seja, transformar aquilo em orquestra. E a pessoa que usou aquilo, que transformou, portanto, a peça para a orquestra, tornou a peça irreconhecível, ou seja, como que se fosse assim uma ninharia, então resolveu melhorá-la e que nem sequer reconhece o original. Portanto, é um bocadinho para dizer, ok, nós temos uma peça de uma mulher e de uma mulher africana, ou de origem africana. Mas depois, na realidade, deturpam aquilo e escolhem uma coisinha de nada que, só para dizer que... Portanto, o faz de conta continua a insistir muito. E é uma pena que isso continue a acontecer.
11: Mas, por exemplo, nos países do continente americano, depois começam a surgir grandes músicos nos Estados Unidos da América.
12: Mas mesmo nos Estados Unidos, os compositores
11: negros,
12: afro-americanos, são, não têm tido a notoriedade que têm os grandes compositores americanos hoje em dia, John Adams, Philip Glass, não sei o quê, são todos o homem branco.
11: Sim, portanto, nem mulheres, nem afrodescendentes.
12: Outro exemplo, Julius Eastman foi um dos grandes iniciadores do minimalismo. O minimalismo que hoje associamos ao Steve Reich, ao Philip Glass, aquela música, ao Michael Nyman, toda aquela música que tem imenso sucesso. O Julius Eastman foi um dos primeiros e dos melhores músicos minimais da altura. Eu descobri o pai há 5 anos. Ninguém sabe dele. Está agora, aos poucos, saiu uma pequenina biografia dele agora.
11: Sim, mas é interessante, depois há músicos absolutamente geniais.
12: Não, fora da clássica, sim, fora da clássica. Fora da clássica.
11: A história do jazz praticamente...
12: O Gershwin, que foi logo buscar muito ao jazz e até foi criticado na altura por querer, por tornar a música clássica menos nobre, porque ia buscar aquela música negra, como eles diziam, que aquilo era não podia ser, não é? O Gershwin é o primeiro a escrever, e ele não é, ele é um judeu, portanto, é um judeu-russo, ele era Gershowitz, não é? Portanto, um filho de imigrantes judeus, mas ele faz o Porgy and Bess, que é a primeira ópera em que o elenco tem que ser todo negro. Ele próprio diz, não, tem que ser negros a cantar esta, porque esta música vem do gospel, vem do blues e isso tudo. E na altura foi um escândalo brutal, ele querer que uma ópera, e logo uma ópera, que era uma coisa lá está nobre, branca, rica, ou seja, pôr negros numa ópera, para aquela sociedade da altura altamente racista, que enfim, hoje em dia, era um atentado de lesa majestade.
11: E a pergunta é para os dois agora, sentem que vai haver aos poucos uma mudança na maneira que olhamos para isto? Por exemplo, o padrão dos descobrimentos com o Infantão Henrique ali no topo, faz sentido rever isto? Faz sentido pensar que podemos, se calhar, rever o destaque que damos? Ou o padrão dos descobrimentos com o Infantão Henrique ali no topo? Faz sentido rever isto? Faz sentido pensar que podemos, se calhar,

0: Tem que mudar. Eu olho os territórios escravistas do hemisfério ocidental. O que eu julgo ser um projeto de esquecimento. E vamos fingir que nada aconteceu.
1: É tempo de começar a pensar em rever isso.
0: Acho que assim, como nós vivemos hoje em dois países democráticos, isso também é uma grande novidade, tanto no Brasil quanto em Portugal, é hora de olhar para o passado, até para corrigir determinadas cicatrizes.
1: Uhum.
0: É um sinal de reconciliação que permite a construção de um futuro melhor.
1: Certo.
0: Em bases mais maduras. Menos enganosas.
1: Muito bem, uma pergunta que eu faço habitualmente e hoje aplico aos dois, claro, mas sobretudo Sérgio, o que é que andas a escutar?
2: A escutar, neste caso, é um livro.
1: É um livro.
2: Sérgio podia ser livros.
1: Sim, claro.
2: Nós fazemos sempre muita coisa ao mesmo tempo, é evidente, mas é um livro e é especial para mim por uma razão. Eu sou um admirador enfim, incondicional do Milan Kundera, que morreu há poucos anos, o Milan Kundera, que morreu com 90 e tal anos,
1: uhum.
2: E ele próprio também gostava muito do Jan Hacek, que era um dos grandes compositores checos, que para ele era o... Enfim, ele escreveu muito sobre ele, para mim também é um dos meus, enfim, um dos meus amores musicais, portanto, temos isso também em comum. E eu li a obra toda do Kundera várias vezes, quer dizer, não sei quantas vezes li aqueles livros todos eles. Por causa do Jan Hacek, sim. A partir de um certo momento já não sei se foi por causa do Jan Hacek ou se foi o Kundera por causa do Jan Hacek ou ao contrário, mas pronto,
1: então,
2: se esses dois vieram.
1: Estás a reler.
2: Menos um livro.
1: Ah.
2: Menos um, não sei por que razão, não sei, não me perguntes por que razão. A Imortalidade. Nunca eu tinha lido. Nem sequer eu tinha comprado. É daqueles mistérios, não sei. Passou-me ali. Não sei como é que foi possível passar. Então, comprei a Imortalidade e estou agora a ler. É um livro absolutamente fantástico. São duas histórias paralelas que me gostava de fazer. Uhum. Tem uma parte de ensaio quase entre o Goethe e a Bettina, não sei o quê. E depois, enfim, uma história que ele inventa. E neste momento é o que eu estou, já há mais ou menos a meio.
1: A Imortalidade, Milan Kundera. E o Laurentino Gomes, o que é que está?
0: Eu é música.
1: Música.
0: Estamos com sinais trocados aqui. O Sérgio sugeriu o livro, eu sugeri. Eu tenho o hábito de ouvir música clássica, gosto de música mais intimista e sou obsessivo, assim, eu ouço um álbum, um compositor, um mês inteiro, o mesmo. E atualmente estou a ouvir Os Noturnos de Chopin com Maurício Pollini, que é um grande pianista italiano.
1: E seria uma recomendação tua, Sérgio?
2: Com certeza. E por acaso, neste caso, estamos até muito parecidos, que eu também sou obsessivo. Eu, quando há um assunto que me interessa, até esgotar aquilo, não descanso. E quando não cobro tudo,
0: especialmente no Noturno número 13.
1: Ouve enquanto escreve ou não?
0: Sim. Eu gosto de ler e escrever ouvindo música. Por isso que a música.
1: Música instrumental.
0: Música instrumental, para mim, é melhor, especialmente o piano.
2: Já não consigo.
1: Como habitualmente, as nossas sugestões da atividade do âmbito cultural do El Corte Inglês. Está a iniciar-se o curso A História das Religiões, as Grandes Revoluções Fundamentalistas dos Séculos XIX a XXI, por Paulo Mendes Pinto. Vai ter sessões nos dias 22, 23, 25 e 29 de junho e 1 de julho, sempre às 18h30, no âmbito cultural do El Corte Inglês, em Lisboa. E também a conferência Como Viver a Identidade, por Gonçalo M. Tavares, no dia 23 de junho, pelas 18h30. Enquanto isso, em Gaia, no âmbito cultural do El Corte Inglês, em Gaia, continua o curso O Novo Mundo de Rivalidade Multipolar, Estados Unidos, China, Rússia e União Europeia, por José Pedro Teixeira Fernandes. Sessões continuam agora, a penúltima e última, sobre a Rússia, a penúltima, e sobre a União Europeia, a última. A atividade do El Corte Inglês, âmbito cultural. Os livros do Laurentino Gomes estão por aí, não é? Os seis livros, as duas trilogias, não é? Em Portugal, os dois livros viraram um, não é? Portanto, temos o Escravidão e depois temos este último, acabado de sair, Cobiça, Esplendor e Miséria, todos eles editados pela Porto Editora, tal como os anteriores.
0: Isso.
1: E, portanto, estão disponíveis todos os livros de Laurentino Gomes. Disponível também o livro do Sérgio Azevedo, O Que Sempre Quis Saber Sobre Música Clássica e Teve Medo de Perguntar, uma edição da Levoir, que está também disponível nas livrarias. Tem o prefácio do Martim Sousa Tavares, um amigo e um colega, que também é um grande divulgador de música. E quem quiser inscrever-se nos cursos, Sérgio, pode...
2: É estar atento agora. Em setembro
1: haverá mais. Como habitualmente, a sonoplastia foi de João Félix Pereira, José Guerreiro, Alexandre Lima e Abel Paiva. O vídeo é da Ana António. A Escuta do Mundo continua nos horários habituais. E

0: sempre em podcast. Obrigado aos dois e até uma próxima vez.
1: Muito obrigado.
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0: São 11h59, menos uma hora nos Açores.
1: No fim, ganhou a Alemanha. Esteve para haver surpresa. A Costa do Marfim marcou primeiro, mas o avançado Denis Undav entrou aos 60 minutos e deu a volta ao jogo com um golo aos 68 e outro já no tempo de compensação. A seleção germânica já está apurada para os 16avos de final. Pedro Santana Lopes regressa ao PSD. O autarca da Figueira da Foz, antigo líder do partido e ex-primeiro-ministro, foi muito aplaudido esta noite no Congresso em Sangalhos. Sebastião Bugalho é um dos novos vice-presidentes e porta-voz do PSD. Vamos ouvi-lo em declarações à TSF no Congresso de Nadia. Vamos também estar em direto com o Congresso, com a Judite Menezes Souza. Stop nas operações militares israelitas no sul do Líbano. O exército recebeu ordens por parte do governo Netanyahu para terminar com os confrontos com o Hezbollah no sul do país, continuando, no entanto, a operar na região de forma defensiva.
0: Temperaturas há momentos, Porto 17 graus, Ponta Delgada 19, Lisboa e Funchal 21 graus e Faro há momentos com 23. Edição da meia-noite, Ricardo Alexandre.
1: É uma notícia de há pouco do Congresso do PSD. Pedro Santana Lopes regressa ao partido. Judite Menezes e Sousa. Vamos procurar ouvir a repórter Judite Menezes e Sousa no Congresso do PSD. Judite, força.
2: Agora sim, Pedro Santana Lopes acaba de subir à tribuna, vai dirigir-se nesta altura ao Congresso. Agora uma. Agora sim,
3: para a voz. Saúde todas, todos, Sr. Presidente do Partido, Sr. Presidente da Mesa, Sra. Presidente do Conselho de Jurisdição, Sr. Presidente da JSD, Sr. Presidente dos TSDs, Sr. Presidente dos ASD, mais dirigentes que aqui estão, caras e caros militantes. Hão de compreender que é uma emoção especial. Mas eu hoje, durante o dia, quando já sabia que cá viria, procurei contrariar a emoção. Naturalmente com os compromissos, como autarca, por isso é que só pude vir a esta hora. Ao fim da tarde ainda assisti a um filme muito interessante, um figueirense português, Miguel Babo, no Centro de Espetáculos, portanto só me despachei para vir agora a esta hora. Mas procurei contrariar essa emoção. E em primeiro lugar quero, tão friamente quanto possível, agradecer-vos, na pessoa do Presidente do Partido e do Secretário-Geral Hugo Soares, o facto de me receberem de volta. A todas e todos vós, quero agradecer. E quero agradecer porque até 2018, quando deixei a militância, sempre achei horrível essa coisa de sair e voltar. Sempre. E não gosto muito de mudar de opinião nessas matérias. Lembro-me das opções inadiáveis e de tantos outros, muitos não chegaram a sair. Mas a propósito de saídas, eu estava a pensar, quem para além de mim é que saiu e voltou? E estão aqui pessoas, pelo menos uma na primeira fila, a quem aconteceu isso. O Dr. Rui Machete, que foi presidente do partido, o professor Mota Pinto, que foi presidente do partido, para além de vários outros. Agora, isso não diminui a responsabilidade por uma opção como essa e a gravidade do que representa. Mas eu não gosto de ser cínico, não gosto de ser sonso. E por isso, agradecendo-vos que me recebam de volta, eu não sou capaz de pedir desculpa, porque eu agi de acordo com a minha consciência. Certo ou errado, eu fiz aquilo que achei que devia fazer. E quero lembrar hoje aqui que antes de fazer o que fiz, em 2018, disputei as diretas de então com o nosso companheiro Rui Rio. e aqui não há nenhuma questão pessoal, que considero, de quem posso dizer, sou amigo à distância, mas sou, que respeito, mas com quem não concordava de todo. E na altura fiz a campanha toda pelo país a avisar que novas realidades iam aparecer no espectro direito do sistema político. Eu não tinha nenhum dado concreto, adivinhava. Estava em convulsão e que achava um erro o partido era encostar-se mais no tal centro-esquerda ou esquerda, a que militantes como Rui Rio, Pacheco Pereira e outros, não só eles, não estou a falar em Pacheco Pereira por nada, uma linha que havia na altura que defendia o partido está melhor no centro-esquerda. E lembram-se do pacto com António Costa e tudo isso. Eu na altura disse, isso é um erro crasso. E sabemos o que se passou, sabemos o que aconteceu à nossa direita e sabemos aquilo que aconteceu no sistema político e partidário português. Com isto não quero dizer, nenhum de nós deve pensar isso de si próprio, que sabemos adivinhar o futuro. E a propósito de adivinhar o futuro, quero evocar aqui aquele que de nós, esse sim, sempre foi capaz de adivinhar o futuro, menos a tragédia que lhe aconteceu. Permitam que no dia de hoje evoque de um modo muito especial o antecessor daquele senhor Luís Montenegro, o número um, Francisco Sá Carneiro.
2: Agora, esse a homenagem adivinhou... a Sá Carneiro.
3: Muita vez, no curto período de tempo que teve até à tragédia de Camarate, em dezembro de 80. Mas eu gostava de recordar outra data. Não vim aqui para falar de passado. Em 2005, e vejam, então aquelas que são mais novas e mais novos, como a senhora Ministra da Cultura e da Juventude, pensem o que é a passagem do tempo. Em 2005, em maio, em Pombal, eu disse a tal frase, que não sabia que ia ficar registada, quando me despedi de todos, eu vou andar por aí. E foi uma frase que ficou, 2005, já lá vão 21 anos. Tinha na altura 48, agora tenho 50, quase mais 20, daqui a uma semana ou duas. E é bom que todas e todos interiorizemos isto. A responsabilidade que temos para com Portugal é tão forte que quando passa o tempo de uma vida, muito tempo, não sabemos quanto tempo temos, e olhamos para trás, pensamos muito no que é que ficou por fazer e o que falta fazer no país que amamos. E é aqui, sem dúvida nenhuma, que entra o presente. Deixamos já agora fazer esta nota. Eu aderi ao PPD-PSD faz em outubro 50 anos, em 1976. 50 anos é uma coisa, de facto, que faz muita impressão, especialmente a quem tem sempre a mania que é jovem. Mas o ser jovem, que temos que ser sempre, não implica, como é óbvio, menos sentido de responsabilidade. Eu quero dizer que... Quero agradecer ao Dr. Luís Montenegro. Eu saí com o Rui Rio e no dia seguinte à eleição do Dr. Luís Montenegro ele teve a enorme gentileza. À tarde, de manhã foi outro lado, que não tem nada que dizer, não foi público, mas foi ali perto, e à tarde teve a enorme gentileza de ir falar comigo à Figueira da Foz. E por isso, com emoção, eu lhe quero agradecer o facto de, desde que foi eleito, ele particularmente e o seu secretário-geral terem feito tudo, não era preciso muito, mas tudo para eu regressar a esta casa a que tanto queremos. Agradeço muitíssimo, como é evidente. E quero dizer... Eu, pelas razões pelas quais saí, só mais uma nota. 2005, quando saí e disse vou andar por aí, tinha acontecido o que aconteceu nas eleições com José Sócrates, com a dissolução por Jorge Sampaio, e aí entendi que devia apresentar a demissão. E foi quando me impediram de me recandidatar à Câmara de Lisboa. E enquanto Primeiro-Ministro, quando alguns cá dentro não me atendiam o telefone, e depois até vieram a ser dois deles Presidentes da República. Isto é história, são factos. Mas para as pessoas, agora não causam mágoa para presente e futuro. Não podemos viver de rancores. Temos de viver das coisas boas, de saber construir, das energias positivas. Senão, é mau para todas e para todos, incluindo para nós próprios. E por isso queria dizer que é nesta altura, quando, desde o congresso anterior, onde eu entrei, também fui dar um abraço ao Presidente do Partido, em Braga, não foi? No congresso anterior, até agora, passaram-se eleições legislativas, presidenciais, e os congressos são quando se faz o balanço do que aconteceu desde o último. Eu não tenho autoridade para fazer, não estava cá. Regressei hoje. Mas temos que nos orgulhar, no geral, do caminho que o PPD-PSD fez, como é evidente, sob a liderança de Luís Montenegro. Mas já agora quero dizer uma coisa. Desde que me refiliei hoje, os estatutos dizem que quando um ex-presidente ou ex-primeiro-ministro se filia, passa a fazer parte por inerência do Conselho Nacional, com direito a voto, e do Congresso, sem direito a voto. Portanto, acho que já sou membro do Congresso de pleno direito.
2: Agora sorri, Luís Montenegro vai ouvindo e aplaudindo esta intervenção com Pedro Santana Lopes, quase no final.
3: Falar do governo e do tempo que estamos a atravessar. Houve, como eu disse há pouco, militantes que saíram do partido e depois de entrarem foram presidentes de partido. Depois de regressarem, Mota Pinto, Rui Machete, Luís Montenegro. Não te preocupes, não está nas minhas intenções candidatar-me à presidência do partido, mas quero dizer hoje aqui, tenho a certeza absoluta, candidatasse quem se candidatasse neste congresso ou nos que aí vêm, tu ganhavas e largo. Candidatasse quem se candidatasse.
2: É uma referência clara a um ausente nesta sala, Pedro Passos Coelho.
3: Com todo o respeito por todos, e quero sublinhar, eu o que fiz em 2018 podia ter feito mais cedo, não tivesse ascendido à liderança alguém que tanto consideramos, respeitamos e admiramos, como Pedro Passos Coelho, e o trabalho notável que teve a fazer no tempo de emergência nacional. Portanto, é isso que eu hoje aqui quero muito vir dizer, com os meus cabelos, enfim, não muitos e mais esbranquiçados, é que é nestas alturas em que as sondagens nos dão, as tais sondagens, Santa Maria, em terceiro, que me sabe bem voltar aqui. Se te dessem disparada à frente, pá, não é muito o meu género. Foi por isso também que, quando foi a Troika, quis continuar. E agora, eu lembro-me que fui à convenção da AD no Estoril, dizer-te o que merece ser dito, a capacidade que tens, a competência que tens. Aliás, basta ver a equipa dos teus ministros, o que o teu governo tem feito. Eu estou a olhar aqui para a Ministra da Saúde e é extraordinário o tempo que se perde em Portugal a falar de coisas que não interessam muito e a falar pouco do que interessa bastante. A reforma que o governo, o teu governo, a Ministra da Saúde fizeram, só nesta questão dos médicos tarefeiros que não trabalham na urgência do respectivo hospital e depois entram a trabalhar por empresas de recursos humanos noutros hospitais, é uma reforma extraordinária, com uma coragem enorme, da qual poucas e poucos falam. É uma coragem enorme que outros não tiveram e já dura há anos. Há anos. E, portanto, é isso que eu pergunto a todas e todos. Quando se fala em reformar mais, eu preciso que cada um que diz isso e cada uma diga é muito bem, mas quais reformas? Até onde? E com quem? Como se viu ontem, naquele espetáculo confrangedor na Assembleia da República. Com quem? E é por isso que digo que, sendo a tarefa obviamente muito difícil, tu tens tido uma postura de serenidade como estadista irrepreensível, que não é fácil nos tempos que vivemos, no mundo que vivemos, e, mal ou bem, com todo o respeito, elegemos um Presidente da República novo. Novo? Novo mandato. E eu gostava de sublinhar duas ou três coisas a este propósito. Esta gente da oposição, ou das oposições, mal vê uma sondagem apetitosa, começam logo a falar em crise ou em eleições. Eu já ouvi hoje na televisão. Felizmente, elegeu-se um Presidente da República, não votei nele, estou à vontade para dizer, elegeu-se um Presidente, também não votei no outro, elegeu-se um Presidente da República que disse expressamente que as legislaturas são para serem cumpridas e que preza muitíssima estabilidade política. E, portanto, essa é uma garantia de que o sistema poderá funcionar corretamente com a oposição no Parlamento e não nas ruas principalmente, e com o Governo a governar. É que nós temos tanta coisa para fazer para além do que o Governo tem feito. Eu não vou aqui dizer mal do Tribunal de Contas, sou Presidente de Câmara até, não posso, mas ainda hoje, há bocado na televisão, ouvi a Presidente da Câmara de Brás de Alportela falar disso. Mas o Ministro, não sei se está aqui, viu na televisão há bocado, Gonçalo Matias, dizia há pouco tempo que só 11%, julgo, dos processos que vão a vista prévia é que são... Ah, é 1%. Epá, eu ouvi um e nem acreditei, julguei que era 11, não leva mal. 1% dos processos que vão a vista prévio é que não passam. É isso, não é? Portanto, a reforma faz sentido, mas já antes desta... O Governo tinha decidido que as obras, os processos que têm fundos europeus, não pode haver um visto antes, que não pode haver uma ação com efeitos suspensivos em tribunal. E a importância que isso tem para as autarquias de todo o país, para o Estado em geral, é imensa. Agora, se perguntarem, foi uma reforma importante, que o Ministro Castro Almeida, não sei se está cá, também se empenhou bastante, fala-se pouco. É por isso que eu digo, no estado em que está o mundo, nós já não percebemos nada. Ontem tinha aberto o Estreito de Hormuz, não foi? Hoje fechou o Estreito de Hormuz outra vez. Dizem que vai fechar. É um bocado como cá dentro. Anteontem estava aprovada a legislação laboral, passa a comparação. Ontem já não estava aprovada a legislação laboral. Vivemos neste mundo e é por isso que, para terminar, eu quero dizer que é neste mundo difícil que temos duas hipóteses. Ou estarmos na nossa concha, na nossa casa, no nosso reduto, no nosso município, e taparmos um bocado os ouvidos e os olhos e não ouvirmos toda a loucura em que o mundo está mergulhado. Ou, pelo contrário, assumirmos as responsabilidades que temos e dizermos aqui estamos presentes para o combate e para construir o tal novo futuro. E é esse apelo que eu faço ao partido, à Jota, a todos. O Presidente do Partido tem essa especial preocupação, orientação, Ministro da Reforma Administrativa. Lideremos os tempos da revolução tecnológica, os tempos da coexistência com a inteligência artificial. O Papa já fez a encíclica, chamou um dos principais cientistas para o seu lado. Tudo isto em meses vai mudar. Se calhar o próximo Congresso daqui a 2 anos já vai ter alguns robôs ou alguns humanoides, não faço ideia. Mas tudo isto está a mudar muito depressa. Só uma coisa que quero dizer lá para fora também. Tenho ouvido aí umas teorias sobre o futuro do PPD-PSD. Ó, minhas amigas e meus amigos, desde sempre se disse que o PPD-PSD era um partido que não estava previsto. Havia até alguém que morreu há pouco tempo, o Joaquim Aguiar, que tinha um livro extraordinário, A Ilusão do Poder, sobre um partido a mais ou um partido a menos. Mas era o CDS, que era da Democracia Cristã, o PS da Internacional Socialista, e nós... Mas dizíamos nós próprios sempre, e somos, o mais português dos partidos portugueses. E é isso que também nesta altura tão particular do globalismo do europeísmo que queremos manter vivo, temos que sublinhar em relação a nós próprios. Porque há uma coisa, muitos vaticinaram maus tempos para este partido. Desde 1978, com uma estratégia chamada do camelo, as duas borsas do camelo, com o devido respeito aos nossos amigos do CDS, em que só sobreviveriam o CDS e o PS. Que o PPD e PSD estaria condenado a desaparecer. PPD e PSD cá está. Tem um líder à frente que... Mais uma nota pessoal, é uma chatice quando se chega aos 60 e muitos, 70 anos, fala-se muito do passado. Mas quando aquele senhor tinha 34 anos, eu era presidente do grupo parlamentar, eu aí adivinhei o futuro. Olhei para ele e disse, este tipo não engana. Ele está-se a rir, que ele sabe as coisas assim, só me irritava quando eu lhe perguntava a idade, eu já contei isto várias vezes, ele me dizia, tenho 34, que até é o meu número, mas enfim. Mas não enganava, e está cá, e é estadista. E eu felicito-te pela maneira como tens aguentado. Pai, é tão curioso, quando está o centro-direita no poder, há sempre suspeitas sobre as nossas honras, sobre a honra de cada um. Quando eles estão, têm que ir lá vasculhar as gavetas para se provar o que é a força da realidade. Não comparando, não há comparação. E é por isso que eu digo, podem teorizar à vontade, podem gritar, berrar. O PPD-PSD, termino com esta nota pessoal, na minha ficha de nova inscrição, pus como militante proponente, presidente do partido, compreendeu a Conceição Monteiro. Eu peço a compreensão para ela não ter assinado que ela está no hospital e não pode atender o telefone. Mas é a pensar nela e a pensar na Jota e a pensar nos meus netos, que hoje se me virem na televisão devem estranhar e perguntar assim, ó avô, que clube é aquele? Porque eles ainda são todos pequeninos. Mas eu, há uma matéria em que eu lhes ensino qual é o clube que devem ser. Aqui eles escolhem com liberdade, mas tenho a certeza que eles vão gritar viva o PPD-PSD, viva Portugal. Muito obrigado.
2: Ao velho estilo de Pedro Santana Lopes, era tradicional o discurso de Santana Lopes, altas iam as horas. Agora, em cima da meia-noite, cerca de 20 minutos para dizer que regressa sem pedir desculpa por ter saído em 2018, em ruptura com o Rui Rio. Garante que estes 50 anos de militância, com esta interrupção pelo meio, fazem com que este regresso tenha outro sabor. Garante que o PSD está vivo e que Luís Montenegro tem futuro. E aproveitou ainda durante esta intervenção, cerca de 20 minutos, para dar duas tiradas direitinhas para Pedro Passos Coelho, quando disse que Montenegro iria vencer, fosse quem fosse que estivesse do outro lado, e para quem pede reformas deve explicar que reformas são essas e com quem devem ser feitas. Muito mais haveria a dizer sobre esta intervenção de Pedro Santana Lopes, a um estilo muito próprio. Regressa então com agora um abraço a alguns militantes do Partido Social Democrata, senta-se ao lado de Luís Montenegro, que foi ouvindo com atenção e um sorriso nos lábios. Esta que era uma surpresa que o Partido Social Democrata tinha prometido para este dia de congresso do PSD.
1: Outras notas relevantes desse primeiro dia de trabalho, Judito Menezes e Sousa.
2: Seguramente a passagem pela tribuna de muitos ministros e ministras, com especial destaque para as ministras do Trabalho e Segurança Social, que veio aqui sinalizar que chumbado o pacote laboral é uma batalha que não está perdida e que Luís Montenegro e ela própria estarão disponíveis provavelmente para levar ao Parlamento várias partes dessa reforma, e também da ministra da Saúde, agora mesmo referida por Pedro Santana Lopes, que foi ali à tribuna para assumir que pode ser impopular, a mais impopular do governo, disse, mas que disse não se reger por sondagens e não desistir da tarefa que tem em mãos. Além disso, muitas críticas de vários quadrantes para o Partido Socialista e para o Chega, que foram sendo quase um mote a cada intervenção ali na tribuna, com o Partido Socialista e o Chega a serem acusados de serem empatas ou de quererem bloquear o espírito reformista deste do governo. Não se falou, curiosamente, muito de, pelo menos diretamente, do ausente mais presente nesta sala, que é Pedro Santana Lopes, que é Pedro Passos Coelho, aliás, tirando estas palavras agora de Pedro Santana Lopes, e houve, sobretudo, muitos elogios que rimaram agora com esta intervenção de Santana Lopes, elogios e apoios, manifestações de apoio ao atual líder, recandidato, e que acabou por vencer as últimas diretas, embora, na altura, apenas 15 mil militantes tivessem dado o passo de se dirigir às urnas para formar então os 95% que elegeram esta liderança e que hoje aprovaram por unanimidade esta intervenção. Para amanhã, à hora do almoço, fica registada a última intervenção que se espera possa ser dirigida ao país depois da intervenção de hoje ter sido mais focada para dentro do partido, para dizer que Luís Montenegro não se sente preocupado com o seu futuro político, que não está preocupado com este chumbo pelo qual responsabiliza o Partido Socialista e o Chega, e que está para ficar, disse Luís Montenegro, porque ainda acredita, numa alusão às palavras críticas de Pedro Passos Coelho, que o Portugal que hoje existe é diferente, para melhor, diz Luís Montenegro, do que aquele que encontrou, porque existe reformismo no governo.
1: Judito, se calhar valia talvez a pena de recordarmos também quem são os novos nomes na direção do partido e que partido que vai ter tem a partir de agora um novo porta-voz, Sebastião Bugalho, curiosamente alguém que trabalha em Bruxelas, é eurodeputado.
2: E ele diz que tem passado muito tempo aqui em Portugal, tem corrido as distritais e as concelhias e, portanto, considera que não vai ser um empecilho o facto de estar em Bruxelas e ter sido designado porta-voz do Partido Social Democrata, além de passar a ser também parte da liderança, da direção de Luís Montenegro, com as entradas também de Carlos Moedas e Pedro Duarte, autarcas de Lisboa e do Porto, que vão juntar-se assim a Isabel, a Inês Palma Ramalho e também a Alexandre Poço, que se mantêm. Saiu dessa lista de vice-presidentes Lucinda Damaso, que fazia parte da direção, que faz parte da direção da UGT e que participou nas negociações do pacote laboral, que, como se sabe, foram frustradas, e questionado pela TSF, Hugo Soares, sobre se esta saída tem algo a ver com esse processo negocial, Hugo Soares disse que não, disse que se trata apenas de uma renovação. De outros órgãos do partido, nota para a forte presença de membros do governo, por exemplo, no Conselho de Jurisdição, que é uma espécie de tribunal do partido e que vai ser presidido por Gonçalo Saraiva Matias, auditoria que fica nas mãos de, como está aliás, de Ana Paula Martins, e a ex-ministra das Finanças, Marilis Albuquerque, que vai encabeçar a lista para o Conselho Nacional, com os trabalhos aqui neste Congresso do PSD, até agora presididos pelo madeirense Miguel Albuquerque, a transitarem para outro ilhéu, neste caso o açoriano José Manuel Bolieiro, que já está a dirigir os trabalhos depois de ter saído de cena Miguel Albuquerque.
1: Reportagem de Judito Menezes e Sousa, com o Rui Poloni, apoio técnico de António Barbosa e Joaquim Pedro, a TSF no Congresso do Partido Social Democrata. O Partido Socialista elegeu hoje vários líderes de frações distritais. O deputado Pedro Coimbra foi eleito presidente da Fração de Coimbra, Ricardo Costa de Braga, André Pinotes Batista de Setúbal, Armando Mourisco reeleito para um segundo mandato à frente da distrital de Viseu. No Reino Unido, o primeiro-ministro Keir Starmer deve renunciar ao cargo na segunda-feira. A notícia é avançada pelo jornal The Observer, que afirma que Keir Starmer chegou à conclusão de que a sua posição não é mais sustentável após conversar com ministros, com assessores, com doadores, com líderes sindicais. Está na residência oficial de campo em Chequers, antes de anunciar a decisão final. Um membro trabalhista da Câmara dos Lordes, próximo do primeiro-ministro, disse ao Observer que Starmer não vai criar um vazio de poder, abandonando o cargo. de acordo com esse dirigente trabalhista, de saída de Keir Starmer do número 10 Downing Street será uma saída lenta, por uma questão de dever e de dignidade. Starmer enfrenta uma grave crise no governo, que meteu demissões de vários ministros, foram 4 a bater com a porta no passado dia 12 de maio, 80 deputados pediram em carta Keir Starmer para renunciar ao cargo de primeiro-ministro. A crise piorou para Keir Starmer ainda mais esta semana, depois de Andy Burnham, principal rival de Starmer dentro do partido, ter conquistado um lugar no Parlamento na quinta-feira, abrindo caminho para um desafio à liderança do pressionado Keir Starmer. No Mundial de Futebol, 2 golos de Denis Ondav. Com esses 2 golos, a Alemanha venceu a Costa do Marfim por 2-1 em Toronto e se classificou-se assim para a fase dos 16avos de final do Campeonato do Mundo. A Costa do Marfim marcou primeiro por Frank Cassi por volta da meia hora de jogo. O Dav entrou aos 60 minutos para o lugar de Musiala e virou o jogo, marcou aos 68 e depois aos 90+4, a seleção alemã, que na estreia goleou Curaçao por 7-1, soma assim 6 pontos, lidera o grupo E. A Costa do Marfim permanece com os 3 pontos que conquistou com a vitória sobre o Equador por 1-0 na primeira ronda. Equador e Curaçao começam a jogar daqui a pouco, à 1 da manhã. Depois às 5 temos um Tunísia-Japão. Nos outros jogos deste sábado, a Suécia, do antigo jogador do Sporting Vítor Gyökeres, foi copiosamente derrotada, 5-1, vitória dos Países Baixos. O Paraguai derrotou a Turquia por 1-0 e o Brasil conseguiu a primeira vitória, derrotando o Haiti por 3-0, com 2 golos de Matheus Cunha e um de Vinícius Júnior.
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0: São 31 minutos da meia-noite e vamos ficar com algumas escolhas musicais do fadista Helder Moutinho, o convidado do TSF desta semana, até às notícias da 1 hora da madrugada. É uma produção de Nelson Santos com o trabalho técnico de Abel Paiva.
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1: A Elis Regina foi realmente uma das, para mim, é uma das grandes intérpretes da música brasileira. Eu sou altamente fã dela. Cresci a ouvir a Elis Regina em casa. Conheço, acho que devo ter ouvido os discos todos dela. Portanto, sou apaixonado por Elis Regina. Acho que para mim foi. Quando se fala, a grande cantora brasileira de sempre, para mim, eu falo, Elis Regina é o primeiro nome. Não acho que haja uma primeira grande cantora. Ou que haja uma grande cantora, há várias, não é? Mas da mesma forma que eu, por exemplo, em Portugal falo na Amália, se tiver que falar no Brasil, falo na Elis Regina. E esta canção, acho que é uma canção fantástica, do João Bosco e do Aldir Blanc, que se chama O Bêbado e o Equilibrista.

no fundo, subindo um bocadinho na América Latina, né? De ir aqui para os nossos queridos brasileiros, né? E aquele momento da história da música em relação à canção brasileira de protesto, a canção de intervenção brasileira. Há uma das coisas que mais me fascina, que é a forma como foi feita esta canção, cantada pelo Chico Buarque e pelo Gilberto Gil, que se chama Cálice, que é um dos temas mais, para mim, mais emblemáticos e mais fortes neste sentido. Portanto, é de uma beleza extrema, portanto. Nem sei o que dizer, mas quando ouço isto, acho que fico encantado pela forma como o Chico Buarque pega nas palavras e as domina, no fundo, e a forma como Gilberto Gil faz aquela coisa que a gente não sabe se é bem cantar, porque é muito mais do que isso. É uma coisa muito, muito fantástica.

Um dos grandes cantores, um dos grandes intérpretes da música brasileira, que é muito querido por todos nós em Portugal, como é óbvio, né? Que se chama Caetano Veloso, e que também existem aqui alguns temas em que ele esteve envolvido a cantar com mais pessoas no palco, inclusive com a Mercedes Sosa, que existe, consegue-se ver em vários sítios nas redes sociais, etc. Mas há um tema especial que se chama Alegria, Alegria, de Caetano Veloso.

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1: Esta é mais uma das canções que tocou muito nas rádios no pós 25 de Abril. Eu acho que sim, mais no pós 25 de Abril. E que no fundo retrata não só aquilo que se passava antes, mas aquilo que se poderia vir a passar depois. Era um bocado quase como que um alerta, não é? Portanto, estejam atentos, porque a gente pensa que às vezes, digamos que o papão, quando chega, vem a fazer muitas festinhas, a dizer que toma conta de nós, mas depois vai mesmo tomar conta de nós. E então esta canção chama-se, do António Gedeão e de Manuel Freire, cantada por Manuel Freire, Pedra Filosofal.

Falando um bocadinho dos portugueses, das canções portuguesas que no fundo mais me fascinaram e mais me fascinam sobre canções por texto, não é? Agora numa área que não é a minha, não é? Portanto, numa área fora daquilo que eu domino, não é? Que é o fado. Primeiro que tudo, A Grândola Vila Morena, do José Afonso, não é? Que eu acho que é uma canção que, acima de tudo, fala do povo que trabalha, fala, no fundo, é uma homenagem a essas pessoas que precisam também, no fundo, que precisavam cada vez mais nessa fase de serem homenageadas, de serem lembradas. E, portanto, José Afonso, Grândola Vila Morena.

acabou por ser apadrinhada com uma canção que fez o lançamento da luta contra o antigo regime, e, portanto, e primeiro que tudo a revolução, não é? Portanto, o 25 de Abril, para mim, de um dos grandes intérpretes da música portuguesa de sempre, portanto, que eu sou fã e tenho o prazer de ser amigo, pelo menos, que se chama Senhor, assim posso dizer, o Senhor Paulo de Carvalho, na verdade, com uma canção do José Nisa e do José Calvário, que se chama E Depois do Adeus.

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0: É meia-noite e 58 menos uma hora nos Açores.
1: O regresso de Pedro Santana Lopes ao PSD, sem necessidade de pedir desculpas e chamando estadista a Luís Montenegro, dizendo que o atual presidente do partido derrotaria qualquer outra pessoa que ousasse disputar a liderança. Vamos ouvir as principais notas da intervenção do autarca da Figueira da Foz, daqui a pouco com a repórter Judite Menezes e Sousa. O insustentável peso de uma crise, Keir Starmer, primeiro-ministro britânico, deve renunciar ao cargo na próxima segunda-feira. As negociações entre os Estados Unidos e o Irão recomeçam este domingo, na Suíça. Ganhou a Alemanha. Esteve para haver surpresa, mas a Alemanha deu a volta ao jogo, ganhou 2-1 à Costa do Marfim. Os costa-marfinenses marcaram primeiro, mas o avançado Denis Undav deu a volta ao jogo com um gol marcado aos 68 minutos e outro já no tempo de compensação. A Alemanha está assim apurada para os 16 avos de final. Neste Jornal da Uma vamos ainda ouvir as últimas da Seleção Nacional no Mundial de Futebol, com o enviado especial da TSF António Botelho. Vamos também antecipar a entrevista de André Vilas Boas, presidente do Futebol Clube do Porto, à TSF, Jornal Notícias e Jornal O Jogo. E vamos saber como foram as acrobacias de aviões sobre o Rio Douro, na Ribeira do Porto.
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0: Temperaturas há momentos, Porto 18 graus, Ponta Delgada 19, Funchal e Lisboa 21 graus, Faro há instantes com 24. Edição da 1 hora, Ricardo Alexandre.
1: Pedro Santana Lopes regressou ao PSD esta noite, no Congresso em Anadia. E o que é que disse no discurso que marcou esse regresso, Judite Menezes e Sousa?
3: 8 anos depois de ter saído em ruptura com Rui Rio para criar o Partido Aliança, Pedro Santana Lopes regressou mesmo à beira da meia-noite.
4: Caros companheiros, caras companheiras, temos uma notícia muito agradável, que é a presença e o regresso do Pedro Santana Lopes ao nosso partido, como militante iminente. Pedi uma salva de palmas. Em nome do Congresso, queria dar ao Pedro Santana Lopes um abraço, boas-vindas, um bom regresso. E continua a contribuir para o engrandecimento do nosso partido e do nosso país. Muito obrigado pela sua presença.
3: Aplausos do Congresso para Santana Lopes, que chegou acompanhado por Luís Montenegro, a quem deixou largos elogios durante os cerca de 20 minutos de intervenção, sem esquecer referências ao outro Pedro, Passos Coelho.
5: Luís Montenegro, não te preocupes, não está nas minhas intenções candidatar-me à presidência do partido, mas quero dizer hoje aqui, tenho a certeza absoluta, candidatasse quem se candidatasse neste Congresso ou nos que aí vêm, tu ganhavas e largo. Candidatasse quem se candidatasse.
3: Afirma que as sondagens que colocam o PSD em terceiro lhe dão ânimo para regressar, garantiu que o PSD não corre o risco de extinção e, se Passos pede reformas.
5: Quando se fala em reformar mais, eu preciso que cada um que diz isso e cada uma diga é muito bem, mas quais reformas, até onde e com quem, como se viu ontem naquele espetáculo confrangedor na Assembleia da República, com quem?
3: Santana Lopes afirmou que a admiração por Montenegro vem dos tempos em que liderou a bancada do PSD.
5: Se não enganava, e está cá, e é estadista, e eu felicito-te pela maneira como tens aguentado. Pai, é tão curioso, quando está o centro-direita no poder, há sempre suspeitas sobre as nossas honras, sobre a honra de cada um. Quando eles estão, têm que ir lá vasculhar as gavetas para se provar o que é a força da realidade. Não comparando, não há comparação.
3: Alusão velada ao caso Spino Viva, Pedro Santana Lopes regressa, mas sem pedidos de desculpa.
5: Quando deixei